0: PS, ao fim de 4 horas de debate, pediu a saída do ministro.
1: Se respeita a meritocracia, o senhor sabe que esse lugar que ocupa já não devia ser ocupado por si, mas por outra pessoa.
0: Eurico Brilhante Dias, já no encerramento, mas foi só aí também que o PSD saiu em defesa de Fernando Alexandre.
2: Senhor ministro, nós estamos consigo porque o ministro da Educação de Portugal está ao lado dos professores, está ao lado da mudança que nós queremos fazer neste país.
0: Alexandre Poço, do PSD, já na reta final, depois de André Ventura ter criticado a falta de liderança de Luís Montenegro.
3: Eu não sei se foi o amuleto da seleção ou não, é claro que não foi porque fomos eliminados, mal pôs os pés nos Estados Unidos. Que nós queremos um primeiro-ministro, não é para ir a jogos da seleção, é para trabalhar por Portugal.
0: O primeiro-ministro procurou passar ao lado do tema e nos 30 minutos de intervenção inicial nunca falou dos problemas com os exames, culpando o aumento da população pelo falhanço dos serviços públicos.
4: Os números destaparam verdades escondidas dos governos do Partido Socialista. O descontrolo migratório foi muito maior do que estava refletido nas estatísticas oficiais.
0: Luís Montenegro, que foi desafiado pela oposição a pedir desculpa aos professores, mas optou antes por lembrar o investimento do governo no setor.
4: Não há na nossa história democrática que tenham dado tanta preferência e prioridade ao estatuto dos docentes, dos professores. Mais de 84 mil docentes tiveram condições para progredir nas carreiras.
0: O primeiro-ministro a recordar a recuperação do tempo de serviço e a defender o processo de digitalização, que garante que será mais rigoroso e transparente quando estiver em funcionamento integral.
5: Miguel Viterbo Dias, que acompanhou o debate sobre o Estado da Nação desta quinta-feira, que ficou marcado pela polémica em torno da correção dos exames nacionais. Durante o debate do Estado da Nação, o Chega desafiou o Primeiro-Ministro a apresentar uma moção de confiança ao Parlamento. O Governo respondeu, pede responsabilidades à oposição para levar a legislatura até ao fim. Luís Montenegro defendeu os ministros mais criticados, Luís Neves e Fernando Alexandre, mas tanto o Partido Socialista como o Chega aproveitaram o debate para dizerem presente e mostrarem que estão prontos para ir outra vez às urnas, Vasco Maldonado Correia.
6: Não foi um, não foram dois, foram três os apelos de André Ventura para Luís Montenegro arriscar uma pergunta aos deputados.
3: E talvez, Sr. Primeiro-Ministro, deva mesmo perguntar ao Parlamento se ainda mantém a confiança no seu governo.
6: Já do PS, bastou uma vez para Eurico Brilhante Dias avisar que o partido não tem medo de eleições.
1: Cada vez mais portugueses a perceber que só com o PS voltarão a ter um governo que governe para todos. Que não abandone os portugueses à sua sorte.
6: Num debate marcado por polémicas à volta dos ministros Luís Neves e Fernando Alexandre, Montenegro responde a dar o peito às balas por todo o governo.
4: Se eu mantenho a confiança política no senhor ministro da Administração Interna, com certeza, senhor deputado, plenamente no senhor ministro da Administração Interna e em todos os ministros e secretários de Estado.
6: Depois de acusar Ventura e Carneiro de tentarem construir uma narrativa falsa de um governo falhado, o primeiro-ministro pede responsabilidade.
4: Quando as oposições se conseguem desprender dos seus umbigos políticos, é possível estarmos juntos a bem de Portugal.
6: À direita, a Iniciativa Liberal lamenta as tricas entre os mesmos de sempre.
7: Cada um a jogar o seu jogo enquanto o país afunda. O PS preocupado com a próxima sondagem, o Chega a votar conforme os comentários nas redes sociais e o seu governo, o seu partido, preocupado sobretudo em garantir o controle do sistema que herdou.
6: E à esquerda, o LIVRE vem pedir um compromisso.
8: Senhor Primeiro-Ministro, a bem do país, a bem da estabilidade, desafio a comprometer-se aqui a não fazer nenhuma revisão constitucional durante esta legislatura.
6: E o PCP deixa um alerta antes que seja tarde demais.
9: Sim, insistir com o pacote laboral está a abrir, está a cavar aquilo que é inevitável, que é a vossa derrota social e política.
6: Debate do Estado da Nação com o Governo debaixo de fogo, que obrigou o ministro Manuel Castro Almeida, já no encerramento, a voltar a responder ao líder do Chega e a sublinhar os apelos do primeiro-ministro.
10: Somos pela estabilidade e queremos cumprir a legislatura, senhor deputado André Ventura. O Governo não será fator de crise ou de instabilidade. Esperemos que as oposições tenham o mesmo sentido de responsabilidade.
6: O ministro da Economia e da Coesão Territorial já a marcar terreno há vários meses da discussão do Orçamento do Estado.
5: O jornalista Vasco Maldonado Correia, que esteve a acompanhar o debate do Estado da Nação desta quinta-feira no Parlamento. Se os portugueses fossem às urnas hoje, o Partido Socialista e a AD ficariam empatados. É o que revela uma nova sondagem avançada esta quinta-feira pela Universidade Católica para a RTP, para a Antena 1 e também para o Jornal Público. Considerando as intenções de voto dos portugueses, tanto PS como a AD teriam 29% dos votos, seguidos pelo Chega com 21%, uma subida do Partido Socialista, que em dezembro do ano passado estimava-se que teria 23% dos votos. Os inquiridos avaliaram também o desempenho do governo, eleito em 2025, e de acordo com esta sondagem, a avaliação negativa subiu para 41%, é a percentagem mais elevada desde que Luís Montenegro tomou posse como primeiro-ministro. Avaliando o desempenho do governo por áreas, a habitação e a saúde foram as que tiveram piores avaliações dos inquiridos. Já a nível da segurança, a avaliação aparenta ser menos negativa sobre a área da educação, e lembrando que a sondagem foi feita já com impasse nos exames nacionais. Mais de metade dos portugueses estão descontentes com o setor, sendo que apenas 9% dos inquiridos avaliou como bom. Na atualidade internacional, nova noite de ataques no Irão. Há pelo menos 2 mortos e vários feridos. Os Estados Unidos lançaram esta quinta-feira a 6ª vaga de ataques contra o Irão. Pretendem enfraquecer ainda mais as capacidades militares iranianas, é o que explica do Comando Central norte-americano. Washington atacou na noite desta quinta-feira 2 pontos no sul do Irão. 2 pessoas morreram e 4 ficaram feridas. Na região de Bandar Abbas, no sul do país, um ataque norte-americano contra uma torre de comunicações provocou 7 feridos e um apagão na área. A confirmação dos ataques pelo CENTCOM aconteceu pouco depois de a Casa Branca ter afirmado que Teherão quer voltar a negociar com Washington, uma posição transmitida pela porta-voz da Casa Branca, Caroline Leavitt.
11: O Irão continua a falar com os Estados Unidos e refere que quer chegar a um acordo connosco porque está a sofrer ataques devastadores. E a razão para os ataques dos últimos dias é que o Irão violou o memorando de entendimento que acordámos com eles, especificamente que não iam atacar navios comerciais a atravessar o Estreito de Hormuz.
5: Declarações da porta-voz da Casa Branca, Caroline Leavitt, pouco antes de os Estados Unidos darem início à 6ª vaga de ataques contra o Irão. É o ponto final nesta edição da 1 da manhã. Estou de regresso para atualizar as notícias aqui na Rádio Observador, à 1h30. Até já.
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13: Numa altura em que a população mundial não para de crescer, a disponibilidade de solos é menor e há uma necessidade urgente de produzir alimentos de forma cada vez mais eficiente, segura e consciente. E agora que a agricultura voltou ao centro do debate europeu, vamos combater alguns mitos mais comuns ligados à agricultura e à alimentação. Porque biológico não é sinónimo de sem qualquer químico. Antigamente os alimentos não eram mais seguros. Organismos geneticamente modificados não são necessariamente perigosos. Alimentos biológicos não têm automaticamente mais vitaminas ou minerais. O que é natural pode ser venenoso e o sintético, às vezes, salva vidas. A agricultura ainda é erradamente vista por muitos como pouco inovadora, um setor atrasado, usa água de forma irresponsável e é a principal causa das alterações climáticas. E os pequenos agricultores não são sempre mais sustentáveis. Para desmontar estes e outros mitos, convidei João Cardoso. Ele é diretor executivo da CropLife Portugal, Associação da Indústria e da Ciência para a Proteção das Plantas, que nos vem desmontar alguns mitos que estão comumente ligados à agricultura e à alimentação. Olá, João, e bem-ajas por ter aceitado este meu convite. Bem-vindo à Rádio Observador.
14: Obrigado, João Paulo.
13: Aqui é verdade, João, que um tomate tem mais tecnologia que um iPhone?
14: É verdade.
13: Eu vi esta frase e achei, claro que isto deve incluir tudo o que é investigação genética do melhor tomate e depois das culturas e da rega e tudo. Deve estar isto tudo incluído aqui, não é?
14: O seu autor, essa frase,
13: quem disse,
14: é do Mullet, que é um bioquímico espanhol, que dedicou muita da sua carreira a desconstruir muitos dos mitos ligados à agricultura e à ciência da alimentação, e de facto ele sintetiza isto tudo nessa frase, que é o tomate tem mais tecnologia que um iPhone. E isso é verdade, se olharmos para todo o caminho que um tomate faz, ou qualquer variedade tem anos e anos de seleção de variedades.
13: Apuramento.
14: Apuramentos.
13: A melhor espécie.
14: Exatamente. Portanto, toda a ciência por trás da agricultura, desde as sondas de umidade, à preparação do solo, toda a agricultura regenerativa e de conservação, depois a proteção das culturas, que tem uma imensidão de ciência por trás, e já lá vamos falar disso.
13: Exatamente.
14: De certeza.
13: Proteção de tudo que é pragas, tudo que é...
14: E depois olhando para a frente do que é a agricultura,
13: a distribuição.
14: Portanto, toda a distribuição, cadeia de frio, gestão de dados, portanto,
13: para chegar em boas condições ao consumidor, até chegar ao consumidor, à mão do consumidor, né? Ao prato do consumidor.
14: Com a maior segurança possível, portanto, tudo isto
13: facto,
14: tem a quantidade de gente e a quantidade de tecnologia que está por trás disto.
13: É extraordinário. Tenho de perguntar isto, João, eu sei, pronto, tu és engenheiro do ambiente, és mestre em engenharia sanitária, tiraste um mini MBA em finanças empresariais e fiscalidade aplicada, e depois especializaste na nova SBE também em agribusiness e sustentabilidade. É muito curioso porque este teu apelo, estás a pessoa mais bem formada para o lugar onde estás, este apelo da agricultura vem de onde? A tua família já cultivava coisas em Loures?
14: Não, não cultivava. Então, os meus familiares não são agricultores, okay. Contudo, ao longo da vida sempre fui um pouco rodeado de agricultura, quer no sítio onde eu passava férias, perto de Torres Vedras, por exemplo.
13: Ah,
14: que ainda temos lá uma
13: região
14: casa.
13: Oeste.
14: Desde novo sempre estive rodeado de peras, de vinha, por aí fora. Portanto, o meu primeiro trabalho foi a vindima, por exemplo.
13: Okay.
14: Portanto, e depois estudei no ISA, não é?
13: Sim,
14: e logo aí
13: agronomia
14: temos
13: aqui em Lisboa.
14: Contacto com o Instituto Superior de Agronomia.
13: Uma escola extraordinária.
14: Apesar de ser de ambiente, partilhar cadeiras também com o tronco comum de agronomia. Portanto, logo aí essa troca de experiências, quer com colegas, quer com professores,
13: sim,
14: com colegas mais velhos também, vai-se absorvendo aquilo um pouco que é a agricultura. Por outro lado, as disciplinas de ambiente permitem tocar em muitas das áreas da sociedade, e a agricultura é uma delas, e
13: claro,
14: tendo tirado a licenciatura no ISA, obviamente que o contacto é muito direto.
13: Sim.
14: E isso acabou por me preparar um pouco, não para ser agrónomo, mas para conseguir dialogar de alguma forma com a agricultura.
13: Com este setor. Uhum. Uma escola extraordinária, tem um hectare de vinha, por exemplo, uhum, as pessoas não têm noção, em plena Lisboa, da riqueza que é aquele campus, não é? Do
14: precisamente,
13: ISA.
14: São cerca de 100 hectares, se não estou em erro, onde existe vinha, pomares, um olival até.
13: Ai, um olival, não sabia.
14: Onde se faz cultivo de cereais e também outras hortícolas e outras experimentações que,
13: sim,
14: que
13: claro,
14: existem. Portanto, vão rodando conforme o interesse das cadeiras. E de facto, dentro do próprio campus, que são 100 hectares, é um pulmão
13: é
14: agrícola dentro da área,
13: da
14: área de Lisboa, sim, da capital.
13: É extraordinário.
14: E é excelente para as pessoas terem o contacto com a agricultura.
13: Sem falar de pavilhões de exposições e o observatório, o meu quarto-avô era o fundador.
14: Okay.
13: Vamos a isso. No teu percurso profissional, houve uma tua passagem pela Dan Cake, e eu acho muita graça porque uma coisa que tu tinhas era a avaliação de risco e segurança para a saúde e a avaliação de atmosfera explosiva. Isto é o quê?
14: São as atmosferas ATEX, que é a sigla, que são atmosferas explosivas. Isso tem a ver com a parte mais de segurança, de saúde e higiene no trabalho. Portanto, que para avaliar, no fundo, o risco de explosão perto de poeiras ou de eletricidade.
13: Mas dentro
14: caso,
13: de uma fábrica? Neste caso
14: associado às farinhas, porque as farinhas
13: podem ser explosivas.
14: Ter um potencial explosivo.
13: Não sabia.
14: Sim, é verdade.
13: Incrível.
14: Por isso temos de ter muito cuidado com a eletricidade estática e esse tipo de coisas.
13: Ah, ok, boa. Pronto, foste também investigador na FCT, no campus da Nova, na outra banda, na Margem Sul, e depois lideraste então, desde há uma década, fez agora uma década, então os projetos na Anipla. Anipla, que é a antecessora da CropLife, certo?
14: Precisamente.
13: Pronto, em projetos como a Smart Farm, isto aqui, a Smart Farm, o Cultivar a Segurança, o Tops Water Protection, isto são tudo programas para ensinar as pessoas a lidar com proteção do meio aquático, por exemplo, para a prevenção da contaminação. Cultivar a Segurança era a proteção do aplicador ou utilizador destes produtos fitofarmacêuticos e tal. Smart Farm era o quê? As pessoas aprendiam, tinham jovens agricultores que iam aprender boas práticas, por exemplo.
14: Importa saber o contexto, porque
13: sim,
14: nós, então, a Anipla e agora a CropLife Portugal, representamos as empresas que produzem, desenvolvem e investigam produtos de proteção de plantas, desde os vulgo-pesticidas, portanto, produtos fitofarmacêuticos, nome técnico, biotecnologia, agricultura digital de precisão e biopesticidas, portanto, toda uma cadeia de proteção de culturas. E esta é uma indústria que tem uma tradição já muito antiga de formar os agricultores no bom uso e nas boas práticas destes produtos, porque não nos podemos esquecer que a segurança do aplicador e também do consumidor vem em primeiro lugar, isso é inegociável, e projetos como a Smart Farm e o Cultivar a Segurança têm precisamente esse enquadramento, que é ensinar os operadores que mexem
15: e
14: lidam com, sim, os agricultores que lidam com os produtos fitofarmacêuticos, a saber como fazer um armazenamento correto, como encher um pulverizador sem colocar em risco a sua saúde, como fazer uma pulverização correta, como
15: a quantidade, o tempo, sim, o sazonal,
14: exatamente. Muito importante, como trabalhar também com a ecologia, como preservá-la por um lado, colocar a natureza a trabalhar a seu favor para proteger as culturas, e como utilizar os produtos fitofarmacêuticos de modo a não atingir e danificar a biodiversidade. Portanto, muitas vezes há um dos mitos que é a agricultura intensiva é inimiga da biodiversidade. Isso é totalmente errado. As duas podem andar de mãos juntas, aliás, podem e devem, porque a biodiversidade é um aliado extremamente importante do agricultor, e não é por ele fazer uma agricultura chamada mais intensiva que tem que descurar a biodiversidade, bem pelo contrário, ele deve aproveitá-la para o seu proveito e também para potenciar a biodiversidade dentro da sua própria exploração.
15: Eu estou-me a lembrar, por exemplo, da floresta de Montado, por exemplo, que é das coisas que dizem mesmo, isto é única no mundo.
14: Exatamente.
15: E depois tem porcos e tem pessoas e tem aldeias, tudo isso faz parte daquele Montado e tudo isto se ajuda uns aos outros e aí para o fogo e não permite isto e aquilo que outro. Tem muitas vantagens por ser um ecossistema com animal, fauna, vegetal, o que tu quiseres, e até pessoas a morarem lá, aqui e lá.
14: Precisamente, aqui a integração da biodiversidade.
15: E não ser só sobreiros, até a perder de vista.
14: Claro, claro. Por exemplo, no olival intensivo, não faz sentido nenhum ter o sol descoberto nas entrelinhas. Entrelinhas, para quem não está familiarizado com os termos agrícolas,
15: os intervalos entre as
14: árvores. Se virmos, a maioria deles está completamente coberto com vegetação. E isso é muito benéfico, porque, para já, não há tanta evaporação, não se perde tanta água. A água aguenta-se no sol até mais tarde no ciclo. E num país mediterrâneo como o nosso, isso é fundamental.
15: A água é um bem precioso.
14: Depois, grande parte da biodiversidade está no sol. Aquele chavão que numa colher de sol há mais de 1 milhão de micro-organismos. Quer dizer, não sei se é assim ou não, não tenho conhecimento para mas de facto a biodiversidade do solo é fundamental, e temos um solo coberto com umidade, com matéria orgânica, é fundamental.
15: Ora,
14: estamos a falar de um olival e estamos a falar de biodiversidade. Para o comum dos mortais isto aqui não liga, mas de facto é o que se passa.
15: Isso é muito importante, é muito curioso. Quem é que faz as compras em tua casa, João? És tu?
14: Sou eu.
15: E és tu que vai?
14: Da porta da cozinha para dentro sou eu que mando. Inclusive entrada e saída de alimentos.
15: Porque tu cozinhas, é também um dos teus hobbies. Eu perguntei aqui, que coisas além do desporto, está bem, corrida hoje em dia, já está kendo, futsal, não sei o quê, e estava na faculdade ainda. Mas eu fiquei curioso, quem é que faz essas compras? És todo o género de ver os rótulos e não sei o quê, já conheço tudo o que está no mercado.
14: Tudo.
15: Lês tudo à exaustão para dar o melhor para a mulher e para os filhos?
14: Tudo à exaustão não, mas faço uma boa gestão, porque também não há aquela necessidade de ler tudo à exaustão. Eu gosto de saber a origem dos alimentos, gosto de saber, obviamente, se tem mais ou menos gordura, por aí fora. Mas para mim o mais importante é confiar nos alimentos que estou a comprar.
15: Exatamente.
14: De facto assim é, porque eu não compro alimentos em todos os sítios. Eu gosto muito de comprar alimentos em sítios
15: específicos,
14: para ser que eles são controlados. Imediatamente supermercados, por aí fora.
15: E vais a de uma marca comprar umas coisas e outra coisa compras noutra, porque sabes que são melhores noutra.
14: Não faço isso. Eu só faço isso por gosto pessoal, não por confiar na origem por causa da insígnia. Porque, no geral, a nossa cadeia agroalimentar, quer em Portugal, quer na Europa, é extremamente controlada.
15: Sim.
14: Basta ver.
15: É muito exigente a legislação.
14: Sim, mesmo relativamente à questão dos produtos fitofarmacêuticos, basta olharmos para os dados das autoridades europeias e nacionais para vermos que um indicador como o resíduo de pesticidas nos alimentos está sempre altamente controlado. Temos cumprimentos ao nível dos 97%, 98% sistematicamente, ano após ano, e isto tem centenas de milhares de amostras.
15: Exatamente.
14: Portanto, isto dá-nos uma garantia de segurança alimentar muito boa ao nível da União Europeia
15: muito
14: e
15: exigente.
14: Portugal em particular.
15: Em contrapartida, João, quando, por exemplo, a gente... Estou a pensar num produto ao caso, arroz basmático, vem do Oriente, e depois a gente sabe-se lá de que materiais pesados é que têm as águas com que eles regam, não sei o quê. Há muitas suspeitas sobre isso. No entanto, é vendido na União Europeia. A União devia ter mais cuidado com isso? Ou... Aí estão em desvantagem os nossos produtores cá, não é?
14: Sim, aí logicamente tem que haver um controlo apertado daquilo que vem de fora, e isso é feito por autoridades como, por exemplo, a nossa Direção-Geral da Alimentação e Veterinária.
15: Edgado.
14: Faz o controlo dos alimentos que vêm nos nossos portos, por exemplo. Agora, isso tem a ver um pouco também com as escolhas dos consumidores. Se nós temos um arroz carolino fantástico, sim, como em Portugal, que é só aquele que eu compro, entre parênteses.
15: Ok. O próprio continente, sim, já tem algumas marcas, já a semente é feita, sim, cá.
14: Precisamente
15: cá,
14: o Caravela, o Caravela, a variedade de Caravela.
15: Exatamente.
14: Que foi feita.
15: O Fortunato a falar, o Fortunato da Câmara a falar.
14: Exatamente.
15: Disso.
14: Eu compro carolino, portanto é aquele que eu mais gosto de cozinhar, é aquele que eu,
15: sério?
14: Que eu mais. Sim.
15: Mais do que agulhas e coisas assim?
14: Só cozinho carolino, só uso carolino em casa.
15: Mesmo aqueles cariz e esse tipo de coisas? O carolino é para arroz doce e coisas desse tipo de coisas.
14: Não,
15: ou arroz malandrinho, esse tipo de coisas.
14: Fazer um arroz de marisco com arroz sem a carolina é um crime.
15: Muito bom. Então e tu escolhes e sabes, e vais então às marcas.
14: Por aí, o mais importante é mesmo a confiança dos consumidores nos produtos,
15: claro,
14: agrícolas que estão à sua,
15: claro,
14: disposição.
15: Ainda mais quando
14: e
15: é para casa e para os filhos.
14: Que
15: para...
14: temos aos dias de hoje garante-nos bastante isso.
15: Bastante qualidade. E já agora, só para acabar este intervalo aqui, gostas muito de cozinhar. O que é que tu és especialista a fazer, João? Quando levas amigos para jantar em tua casa, sim, o que é que tu gostas de lhe dar? Que faz muito bem.
14: Mantenho no arroz, sou ótimo, okay, a fazer arroz.
15: Há mil arroz?
14: Sim, o arroz de marisco, o arroz de pato,
15: okay,
14: o arroz à valenciana, fiz recentemente.
15: Ah, portanto, que bom.
14: São três assim.
15: Mas é arroz bomba, tu usas arroz bomba?
14: Não, uso a carolina.
15: Sempre o carolina?
14: Sim.
15: Ok. Que o valenciano não te ouça.
14: E não, até fiz polvo, por exemplo.
15: Ah, tão bom.
14: Gosto de cozinhar polvo, várias, certo, coisas também.
15: Muito bem. Esta, tu vês da região oeste, agora estava a pensar numa coisa por causa das maçãs. Há maçãs, citrinos, peras, mangas. Tu vês muita pera roxa também, essa zona. Uma maçã com uma manchinha é mais saudável que uma maçã perfeita do supermercado? Ou isso é um daqueles mitos? Agora estou a pensar concretamente naquelas camadas de cera, de carnaúba ou de parafinas, o que é que às vezes se põe na fruta, e já ouvi dizer muito mal disso, esta fruta parece toda... Eu sou muito adepto da fruta feia, portanto acho que é uma coisa importante a ver. Mas aquela toda pintada, toda da mesma cor, parece estar pintada, e depois dizem, mas depois quem o faz diz que, bem, isto aumenta o tempo de conservação, reduz a perda de água, evita o ataque de fungos, é um produto natural e vegetal, 100%, não faz mal nenhum, até cera de abelha às vezes é usada, e portanto é uma coisa perfeitamente possível, mas dá aquela imagem que é pintado para agradar ao consumidor, que...
14: Sim, pintado que não, aspas, é, não é?
15: Sim,
14: mas,
15: dá-se uma camada
14: de facto
15: fina.
14: Os produtos de conservação são perfeitamente estudados e são, obviamente, senão não eram utilizados, aptos para o consumo. E aí entra a questão também do desperdício alimentar, isto,
15: sim,
14: é, a tecnologia hoje em dias de hoje permite-nos uma shelf life mais alargada, portanto uma vida de prateleira, sim, mais alargada, sim, e isso é bastante importante porque cada quilo de peras, de uvas, de cenouras que se perde é uma quantidade de recursos enorme que fica
15: que
14: sem ser aproveitada.
15: Sim, que é,
14: falamos de água, de solo, de mão de obra, portanto é,
15: sim,
14: muito importante.
15: O alimentar é uma
14: claro,
15: grave
14: e ele
15: problema.
14: Pode ser visto de várias formas. Portanto, pode ser aquele alimento que se estraga em casa porque ele não foi consumido,
15: sim,
14: como pode ser aquele alimento que ficou no campo
15: que não é comprado,
14: porque uma praga, uma doença, okay, o atacou.
15: Sim.
14: No entanto, ele foi produzido, usou-se água para se produzir, usou-se adubo para produzir. Portanto, quanto mais se proteger as plantas, mais combatemos o desperdício alimentar a priori.
15: Sim.
14: E depois, a posteriori, portanto, após a colheita, temos de ter todos os cuidados com a cadeia de frio. Por exemplo, a cadeia de frio é uma coisa que aumentou imenso nos últimos anos. Portanto, é mais uma inovação tecnológica que os países europeus têm. Por exemplo, em África não existe uma cadeia de frio capaz, e por isso é que, se calhar,
15: estragas
14: o continente não é uma força agrícola como poderia ser, por exemplo, na questão das frutas.
15: Okay.
14: Só para fazer aqui um paralelismo,
15: porque
14: como a tecnologia nos ajuda a conservar os alimentos.
15: Ah,
14: e depois há a questão das tais ceras para proteger os alimentos ao nível da sua longevidade, e isso não faz mal nenhum a ninguém.
15: Estas guerras recentes vieram encarecer muito os alimentos, o preço do cabaz.
14: Isso noto, primeiro de tudo, quando vou às compras.
15: Exatamente.
14: Todos os dias, portanto basta pensarmos...
15: O mesmo dinheiro, compra menos coisas.
14: Antes e depois do Covid, antes e depois do bloqueio do canal de Suez, por exemplo, antes e depois da guerra do Hormuz, antes e depois também da guerra da Ucrânia. Portanto,
15: sim, incrível.
14: Todos estes acontecimentos nos últimos 5 anos têm aumentado imenso a inflação dos alimentos. Há estimativas que apontam para cerca de 40%. Não sou especialista na matéria, mas há algumas notícias, até que vocês passam aqui no Observador, uhum. que indicam muito essa cifra. E de facto é um peso bastante grande na fatura de
15: este,
14: todos os dias.
15: O Daniel Serrão, João, médico, professor catedrático, uhum. que foi Prémio Nacional de Saúde e Prémio Pfizer, morreu há quase uma década, dizia sempre que a população mundial, neste momento está 8,3 mil milhões de habitantes, havia maneira de sustentá-la com todos os recursos que a Terra tem. Podia perfeitamente a sustentar, e há aquele género, não, as pessoas aumentam muito a população e as pessoas vão deixando de poder comer porque não há maneira de cultivar comida para tanta gente. Ele dizia que não, isso é um falso problema, porque haverá sempre e havia sempre esse recurso. O problema estava na distribuição, e portanto que muita fruta e culturas, mesmo nos Estados Unidos, são desperdiçados e leite é deitado fora e este género de coisas, por causa de problemas de políticas e de distribuição. Tens essa noção ou não?
14: Nesse campo não consigo ser muito taxativo, não tenho muita, muita informação. Contudo, há aqui e falaste da questão do aumento da população mundial, e isso, eu gostava de salientar aqui o papel também, mais uma vez, da tecnologia, da ciência e dos agricultores, porque se calhar há 100 anos atrás um agricultor alimentava 20, 30 pessoas, aos dias de hoje um agricultor já alimenta milhares de pessoas.
15: Sim.
14: Isto faz parte de fazer mais com menos, isto é, a área agrícola não estica, também não queremos, sim, que estique, porque queremos preservar os ecossistemas naturais marinhos para aí fora, portanto, aí estamos de acordo. Agora, com a terra arável que temos, mantê-la nas melhores condições possíveis, melhorá-la se possível, através da agricultura de conservação, por exemplo, e tentar retirar o mais rendimento possível das melhores terras. Isso aí faz com muita ciência, com muita tecnologia, e aqui a indústria de proteção de plantas tem um papel extremamente importante, porque, como disse há pouco, cerca de 40% dos alimentos pode ser perdido para pragas e doenças, e não é mais, porque existem os
15: meios de combate
14: de culturas. E também todas as técnicas agronómicas
15: que evoluíram
14: mais, imenso, exatamente, desde a maquinaria e por aí fora.
15: Eu lembro de há uns anos havia estes grandes incentivos para os jovens agricultores. Isto hoje há menos, João, ou continua a haver muito, quem se quiser dedicar à lavoura?
14: Continua a haver incentivos para os jovens agricultores, aliás, ainda há cerca de... Aliás, na Feira Nacional de Agricultura,
15: sim,
14: foram anunciados
15: novos apoios
14: aos jovens agricultores. Boa. Portanto, há aqui um foco muito grande, não só a nível nacional, mas ao nível da União Europeia, na tentativa da renovação geracional do campo, que isso é fundamental, porque a média de idade do agricultor em Portugal é de cerca de 64 anos.
15: É muito.
14: Muito também pela idade dos próprios proprietários agrícolas. E é fundamental trazermos as novas gerações para a agricultura. E aqui a tecnologia pode ter um papel fundamental, porque os jovens, logicamente...
16: Boa noite, é 1:30 da manhã. Eu sou Miguel Pina Andrade. Está na hora de atualizar a informação na Rádio Observador. Foi encontrado na empresa de um amigo de Luís Neves um atrelado de droga que desapareceu das instalações da PJ o ano passado. Tinha sido apreendido em 2024, estava nas instalações da Polícia Judiciária, no Seixal. Foi interceptado esta semana a 350 km em Barcelos. Estava ligado a um caminhão da empresa que celebrou 17 contratos com a PJ num valor superior a 2 milhões de euros e que tem obras particulares em curso nos Montes Alentejanos do ministro Luís Neves, antigo diretor da PJ. Ainda não se sabe se a detecção do veículo nas instalações do empreiteiro amigo de Luís Neves foi formalmente comunicada ao Ministério Público. O Ministro da Educação está confiante de que todas as notas dos exames nacionais vão ser publicadas esta sexta-feira à tarde. Nos espaços perdidos do Parlamento, depois do debate sobre o Estado da Nação, Fernando Alexandre disse que os professores responderam bem aos apelos do Ministério. Quando questionado pelos jornalistas sobre qual é o plano B, caso as notas não sejam publicadas, o Ministro insiste que vão ser publicadas esta sexta-feira à tarde. Falamos ainda do debate do Estado da Nação. O Primeiro-Ministro recusa que o processo de correção dos exames nacionais seja um caos. Ainda assim, Luís Montenegro admite alguns problemas. Já o PS pede mesmo a demissão do Ministro, Fernando Alexandre. O líder parlamentar, Eurico Brilhante Dias, diz que se o Ministro da Educação respeita a meritocracia, sabe que o cargo não deveria ser ocupado por ele. Em resposta, o PSD saiu em defesa, diz que o Ministro está ao lado dos professores e da mudança que o Governo quer fazer no país. Ainda durante o debate do Estado da Nação, o líder do Chega, André Ventura, desafiou o governo a apresentar uma moção de confiança. Deixou o apelo por três vezes. O chefe de governo, Luís Montenegro, manifestou confiança nos vários ministros, incluindo no ministro da Administração Interna. Se os portugueses fossem hoje às urnas, o PS e a AD ficariam empatados. É o que revela uma nova sondagem publicada esta quinta-feira pela Universidade Católica para a RTP, Antena 1 e o Jornal Público. De acordo com este estudo, tendo em conta as intenções de voto dos portugueses, tanto o PS como a AD teriam 29% dos votos, seguidos pelo Chega com 21%. As intenções de voto no Partido Socialista subiram face a dezembro. No final do ano passado, estimava-se que teria 23% dos votos. Os inquiridos avaliaram também o desempenho do governo, eleito em 2025, e segundo a sondagem, a avaliação negativa subiu para 41%, a percentagem mais elevada desde que Luís Montenegro tomou posse como primeiro-ministro. Na atualidade internacional, nova noite de ataques no Irão. Há já pelo menos 2 mortos e vários feridos. Os Estados Unidos lançaram esta quinta-feira a 6ª vaga de ataques contra o Irão. Pretendem enfraquecer ainda mais as capacidades militares iranianas. É o que explica o Comando Central norte-americano. Washington atacou na noite desta quinta-feira 2 pontos no sul do Irão. 2 pessoas morreram e 4 ficaram feridas. Na região de Bandar Abbas, no sul do país, um ataque norte-americano contra uma torre de comunicações provocou 7 feridos e um apagão na área. É o ponto final nesta síntese informativa da 1h30. Estou de regresso para atualizar toda a informação à hora certa. Até já.

0: Estamos a conversar com João Cardoso, ele é diretor executivo da CropLife Portugal, Associação da Indústria da Ciência para a Proteção das Plantas, que vem desmontar alguns mitos que estão comumente ligados à agricultura e à alimentação. Estava aqui a pensar nas plantações, é só uma curiosidade, as plantações mais lucrativas em Portugal, parece que está o tomate à frente de todas, esta indústria, para a indústria, para as exportações, aquele ali no Ribatejo, e depois talvez a vinha do Porto, os verdes, os alentejanos, o olival super intensivo, em sebe, nunca tinha ouvido isto, mas o olival em sebe. Isto quer dizer que não são árvores separadas umas das outras
1: ao longo do Alqueva? Sim, quer dizer que as copas são contínuo.
0: Ah, ok, em sebe. Em questões de lucratividade por hectare, portanto, temos que falar já de pequenos e pequenas e médias propriedades, até 5 hectares. Os frutos vermelhos é também assim um grande boom, os mirtilos, as framboesas, as amoras, muita exportação disto, há muita procura disto lá fora. Abacate também é um número muito bom no Algarve e na Costa Vicentina. E depois há, claro, estas culturas de nicho, como as plantas aromáticas e medicinais, alfazemas, lavandas, hortelãs, orégãos, amêndoas e pistachos. Até há pouco tempo, num congresso de frutos secos, não fazia ideia, temos um dos maiores produtores de amêndoa da Europa e não sei se do mundo, que é uma coisa extraordinária. São sempre culturas com margens de lucro muito atrativas e adaptadas ao nosso clima, o que é muito, muito bom. Esta CropLife Portugal, a Associação da Indústria da Ciência para a Proteção das Plantas, eu reparei que acrescentaram ou tem a palavra ciência, o que é muito importante e as pessoas gostam de que esteja lá, porque é no fundo, explica que vocês usam a biologia, a química, a biotecnologia, o melhoramento vegetal, as ferramentas digitais, a agricultura de precisão para melhorar isto, é este mote, para quem pensa a agricultura do futuro. Isto não abrange só as culturas, mas também, por exemplo, a floresta ou as hortas caseiras, tudo isto pode lucrar com a ação da CropLife?
1: Sim, portanto, os nossos associados desenvolvem soluções de proteção das plantas recorrendo a todas estas áreas de tecnologia.
0: Sim, muitas.
1: Vão desde os utilizadores domésticos, portanto não profissionais.
0: Okay. Tem uma horta.
1: Até às florestas, os campos de golfe, por exemplo, também precisam de proteção de culturas. E são uma economia importante no nosso país.
0: Aí tem
1: a
0: grande
1: país.
0: Crítica que toda a gente faz da água, exatamente. Não é? Exagerada que é usada. Não sei se isso é verdade ou se não.
1: Também não sei quais são as dotações de rega da relva.
0: É sempre uma crítica que se faz.
1: Sim, mas aí há muita conversão agora das águas das hectares para utilização nos campos de golfe.
0: Ah, okay.
1: Isso é muito importante porque acaba por ser uma reciclagem da própria água, exatamente. Em vez de Pronto. Ser água corrente, digamos assim. Isso é muito, muito importante. Portanto, até, por exemplo, a deservagem dos caminhos de ferro, que é uma coisa que as pessoas nem sequer ligam à proteção das culturas, mas é muito importante controlar os infestantes nos caminhos de ferro, para não haver acidentes, nem incêndios, por aí fora. Portanto, só para dar aqui uns usos menos óbvios.
0: Menos comuns e que as pessoas não têm ideia. Houve este segundo congresso da CropLife, que foi ali em março de 2026, no IAPMEI, e a ideia era precisamente desconstruir preconceitos, foi daí que veio esta ideia para fazer este programa, as consequências práticas também, debater estas consequências da retirada de substâncias ativas essenciais à proteção das culturas, e para analisar estas mais recentes políticas europeias, como a visão para a agricultura e alimentação que saiu, este documento. Se tivesses, João, se tivesses que fazer um top 3 dos disparates maiores disparados que os portugueses dizem sobre a agricultura, o que é que tu dirias?
1: Isso é uma pergunta difícil. Porque,
0: por exemplo, aquilo dos biológicos, por exemplo, é óbvio.
1: Sim. Temos a questão não só da agricultura, mas eu diria que na sociedade em geral, que associar o natural é bom, o químico é mau.
0: Exatamente.
1: Quer dizer, ignoramos um pouco que tudo é química, a biologia é uma expressão da química.
0: Exatamente.
1: E há aquela velha máxima que é um clássico e já toda a gente ouviu dizer 500 vezes, mas as pessoas acabam por não associar que é a dose faz o veneno.
0: Exato, vem do Paracelso, exato.
1: É antiquíssimo.
0: Vem do século XVI.
1: E continua muito
0: a numa hora beber litros de água, mata uma pessoa.
1: Isso acaba
0: o veneno está na dose.
1: Por ser muito, muito atual. Por exemplo, temos, sei lá, o cianeto, a botulina. Sei lá, o veneno dos sapos ou das serpentes, por aí fora.
0: Exatamente, que são coisas naturais e
1: podem
0: tóxicas.
1: Ser mortais e claro. Altamente tóxicas. E temos coisas sintéticas que nos salvam a vida, como o cloro. Quantos milhões de vidas é que o cloro não salvou no tratamento das águas, por exemplo?
0: Exatamente.
1: E há N exemplos acerca disso. Portanto, tudo tem a ver com a exposição. Portanto, a exposição é que faz o risco, não as propriedades intrínsecas de qualquer substância, seja ela de origem natural, mineral,
0: Exatamente. É também este mito da ideia errada que biológico quer dizer sem qualquer químico. Isto é mentira, claro.
1: Sim, claro, claro. Obviamente que a agricultura biológica tem o seu referencial, tem os seus padrões, e não estamos aqui para dizer mal ou entrar em guerra com a agricultura biológica, até porque nós também produzimos produtos para serem utilizados em agricultura biológica, claro, como por exemplo biopesticidas, ou enxofre, ou cobre, por aí fora. Portanto, eles têm produtos de proteção de plantas, produtos fitofarmacêuticos aprovados para utilização em agricultura biológica. Não quer dizer que não os usam. Usam aqueles que estão aprovados. Agora, isso claro, não os faz melhor ou pior do que a agricultura convencional ou a agricultura, porque a agricultura chamada convencional segue os padrões da proteção integrada. Claro. Portanto, e isso permite ao agricultor ter uma flexibilidade maior da forma como protege as culturas. Não quer dizer que ele também não use joaninhas, por exemplo, para comer os pulgões. Não quer dizer que ele não use um enrelevamento ou as culturas de cobertura para enriquecer o seu solo. Não quer dizer que ele faça uma monitorização apertada das pragas antes de aplicar qualquer inseticida. Não quer dizer que ele não use armadilhas ou feromonas para fazer o controle de pragas e doenças. Toda esta flexibilidade é uma riqueza muito grande,
0: claro,
1: que o agricultor tem.
0: São ferramentas que já têm à disposição
1: de uma correta e eficaz proteção de plantas. Não, portanto, temos que parar um bocado com esta dicotomia, agricultura biológica, agricultura
0: exatamente,
1: convencional, porque, no fundo, a defesa aqui é de uma agricultura sustentável como um todo, e a defesa e a proteção das culturas não é a defesa dos pesticidas, é a defesa de uma agricultura sustentável,
0: claro,
1: e que produz alimentos seguros e acessíveis para todos.
0: Segurança alimentar também, obviamente. Não comas isso, que isso está cheio de químicos. Tudo o que é natural é melhor. Portanto, isto são mitos, quer dizer, é tal quimiofobia que tu falas. É
1: exato,
0: um bocadinho. Nunca mais esqueço desta pequeno almoço, quando a pessoa está com pressa, e que tal água, açúcar, proteína e gordura, esteres, alcaídos, álcoois, riboflavina, ácido ascórbico, cálcio, magnésio, fósforo, parece uma grande mistela, mas é uma maçã. E as pessoas esquecem-se que uma maçã tem cianeto, tem formaldeído, tem flavanóis, tem de hidrogênio e tal, são os ingredientes de uma maçã. A banana tem vários corantes e conservantes naturais, tem aminoácidos, tem muitos Zés, as pessoas têm medo dos Zés. Tudo o que acham que é veneno e que é. A vitamina C é um E, é o E300, a vitamina B2 é o E101, o beta-caroteno é o E760A, quer dizer, as pessoas não devem, de facto, ter esta quimiofobia. E há esta ideia também do que antigamente os alimentos eram mais seguros. Isto também é um bocado é uma coisa, uma visão romantizada.
1: Isso é uma visão romantizada, precisamente. Portanto, a alimentação é um assunto muito emocional.
0: Sim.
1: Portanto, é aquilo que nós nos relacionamos todos os dias, precisamos comer 3 vezes ao dia. E aquilo que ingerimos faz-nos alguma confusão, de alguma
0: exatamente,
1: forma. Isso torna o assunto muito emocional e às vezes é difícil manter
0: diário,
1: aqui o racional
0: claro,
1: das coisas. Mas, de facto, ainda é esse mito. Antigamente é que era bom. Temos que ter em atenção toda a evolução que foi feita ao nível do controle microbiológico dos alimentos. Antigamente morria-se por doenças relacionadas com o leite, com a água também, que falava há pouco. Toda a cadeia de rastreabilidade e também de regras de segurança e de alimentação, portanto o famoso HACCP, por exemplo, os controles das cadeias da cadeia de frio, tudo isso faz com que hoje em dia haja muito menos intoxicações alimentares, ou menos exposição também
0: exatamente,
1: a micotoxinas, que são um grande provocador de cânceres, e as pessoas não têm ideia
0: não
1: disso.
0: Não têm noção disso.
1: As micotoxinas são as toxinas produzidas por fungos, por exemplo.
0: Ok.
1: E que por acaso estão a aumentar devido à retirada de substâncias ativas na Europa. É preciso ter atenção a isso. Portanto, não é, temos a tirar produtos fitofarmacêuticos por um lado, mas depois temos problemas de segurança alimentar por outro. Quer dizer, isto não faz muito sentido.
0: Exato. Portanto, antigamente havia a ausência de refrigeração, pasteurização, controle sanitário. Só isto são 3 grandes vetores que hoje em dia impedem muitas doenças que havia antigamente.
1: Precisamente.
0: Falaste uma coisa muito, muito importante, que é a questão da legislação europeia. E é uma coisa que tem acontecido um bocadinho temos ideia que as PACs, estas políticas agrícolas comuns, com cotas e tal, desbarataram um bocadinho a nossa agricultura, João. Isto é muito verdade ou as coisas foram feitas de maneira inteligente?
1: Eu não sendo um especialista em PAC, portanto não vou aqui atravessar muito nesse tema, mas a PAC teve um papel extremamente importante, que foi de tornar a alimentação por um lado abundante, portanto vínhamos de períodos da Segunda Guerra Mundial, era preciso alimentar
0: escasso,
1: a Europa,
0: era escasso, a
1: tinha havia escassez alimentar, uhum. racionamento alimentar uhum. por aí fora, era preciso organizar os campos, reabilitá-los após as guerras também, e fazer com, com que a pessoa comum tivesse, pudesse comprar alimentos, efetivamente, porque também era preciso... pessoas para trabalhar em serviços, fábricas, escolas, hospitais, nem todos podemos ser agricultores, portanto, mais uma vez, o agricultor tem que alimentar todos os outros setores da população. E aqui a PAC teve muito esse papel de democratizar o acesso à alimentação produzida pela agricultura, pelos agricultores, e libertar tempo da sociedade para se dedicar a outros fins. Portanto, esse foi o grande mérito da PAC e, portanto, e eu acho que esse sempre foi o bottom line e continuou até aos dias de hoje. E com a inflação que falávamos há pouco, continua, diria eu, a ser uma missão muito importante, que é tornar a alimentação acessível, porque vemos, por exemplo, na DECO, que foi apresentado no nosso congresso, tinha acabado de passar os 260 euros, creio eu, o cabaz alimentar nesse dia, e desde aí continua a aumentar. Portanto, o preço da alimentação não está a ficar mais barato, e então as políticas públicas também... tem que continuar a ser orientadas para o nosso poder de compra, por um lado, e aqui a PAC tem muito esse papel de tornar acessível os alimentos, porque também uma das missões da nossa sociedade é comermos cada vez melhor, mais e melhor. E não é só o acesso a calorias, é o acesso à qualidade dos alimentos, aos nutrientes, e isso só se faz através de uma alimentação variada. E a alimentação variada custa dinheiro, ou vai custar dinheiro, e é preciso os agricultores também produzirem o mais possível variado para nós também conseguimos comprar.
0: Estas decisões europeias sobre a retirada destes produtos fitofarmacêuticos, concretamente estes grandes pesticidas, por exemplo, do mercado, sem dar substitutos ou alternativas, li num documento vosso que já podem custar à agricultura portuguesa até 510 milhões de euros anuais. Isto é uma coisa que põe em causa a viabilidade de pequenas e médias explorações, 11 mil postos de trabalho em causa. Isto é, eles retiram alguns pesticidas porque controlam mais, não querem que se use aqueles, mas depois não deram em substitutos e, portanto, há culturas que, portanto, podem ficar sem essa proteção, por exemplo, é o que isso quer dizer?
1: Exatamente, portanto, desde 2009 entrou em vigor o regulamento que regula a entrada no mercado dos produtos de proteção de plantas, e desde 2019, portanto, 10 anos depois, entramos aqui numa cadeia de retirada de substâncias ativas, portanto, cerca de 76, e não houve nenhuma aprovação de uma nova, portanto, existem cerca de 400 ao nível global, portanto, na Europa, e estamos a falar de uma percentagem já significativa.
0: Sim.
1: E, como dizia há pouco, a proteção das culturas tem na sua riqueza a variabilidade de modos de ação. Isto é um pouco como os medicamentos para a nossa saúde, que é... se tomarmos sempre o mesmo medicamento, corremos o risco de haver resistências da doença. E na agricultura é exatamente a mesma coisa. Se nós aplicarmos sempre o mesmo produto fitofarmacêutico, mais certo é aquela praga adaptar-se e depois já não há
0: resiste.
1: Portanto, aqui a eficácia está na variabilidade de modos de ação, de substâncias ativas, e quando se restringe a caixa de ferramentas, que é assim que lhe chamamos,
0: diminui essa variabilidade.
1: Diminui-se aqui a variabilidade. Portanto,
0: mais pragas vai haver e mais resistentes.
1: Não há aqui um equilíbrio entre as saídas de substâncias ativas e a entrada de novas.
0: E então,
1: aqui o nosso posicionamento é que deveria haver uma avaliação mais... baseada na exposição, portanto, mais uma avaliação de risco mais pura e não tanto a acessão do perigo das substâncias, portanto, aquele conceito que falávamos há pouco, por um lado, portanto, para manter as que existem. Por outro lado, é muito necessário haver aqui a abertura do pipeline das substâncias ativas que estão... Já vai fazer muitos anos para entrar novas. Portanto, que são cerca de 78, onde há tecnologias muito inovadoras, como por exemplo os péptidos, que são proteínas, ou então o RNA de interferência, como por exemplo a mesma tecnologia que as vacinas do Covid, ou outros vírus que podem podem combater, por exemplo, bactérias, porque estamos a ter uma pressão cada vez maior de pragas e doenças que vêm de outras geografias, o que é natural com o aumento do comércio, o aumento do turismo.
0: Houve também
1: do
0: a globalização dos... Do...
1: Sim, e há aqui muita
0: sim,
1: troca de material biológico, exatamente. E aí vêm mais pragas, mais doenças.
0: Como foi a, e a nós lagarta das palmeiras, por exemplo, que foi um...
1: E nós temos um clima fantástico, não é só para os turistas e para os imigrantes.
0: Todas as espécies
1: é para
0: a biologia
1: também.
0: Cá, exato.
1: Portanto, temos exemplos da Cidadela fastidiosa, ou da drosófila,
0: que é uma mosca.
1: Ou do citrus greening, por exemplo, para os citrinos, que não tem, que não tem uma cura cabal e efetiva, e se calhar nestas novas tecnologias poderia haver alguma solução. Portanto, aqui o problema da retirada das substâncias ativas é que os agricultores, ao ficarem sem soluções, acabam por ter as suas culturas mais em risco de não conseguirem controlar determinada praga ou doença, e isso aí tem um impacto económico, claro. Também tem um impacto ecológico, porque lá está, estamos a perder água, estamos a perder solo, estamos a perder oportunidades de cultivo importantes para a nossa alimentação. Portanto, e depois, isso é a parte económica e agronómica. Mas depois há também a parte social. É que nos esquecemos às vezes que a coesão territorial, o combate aos incêndios,
0: é muito importante,
1: a fixação de
0: população do interior,
1: exatamente. Tudo isto deriva
0: a agricultura é a principal
1: do sucesso económico e ambiental,
0: claro que sim,
1: e
0: claro
1: cultural
0: que sim.
1: Da agricultura.
0: Há muitos outros, estou agora aqui a pensar, nosso tempo está a acabar, estou a pensar nestes organismos geneticamente modificados, que não são necessariamente perigosos para a saúde. O medo resulta mais, como diz a CropLife, da desinformação do que propriamente evidência científica. O melhoramento genético, há sempre técnicas que são boas e importantes. Muitos destes organismos permitem um menor uso de pesticidas e maior resistência às pragas, adaptam-se às alterações climáticas, isto é muito importante. Há este também engano da agricultura moderna, destruir sempre o solo, e é mentira, tanto pode regenerar como de facto degradar o solo, depende da gestão, tal como a questão também dos pequenos agricultores, que não são sempre mais sustentáveis. Mais uma vez, a gestão é o fator-chave, vocês são os primeiros a defender isso. A questão de agricultura dizerem muitas vezes que usa água de forma irresponsável, este é um mito que ignora os avanços tecnológicos, uma vez que há uma grande otimização do consumo de rega e tudo, é tudo muito um consumo doméstico que desperdiça muito mais água, como diz a CropLife, com razão. A questão da agricultura ser a principal causa das alterações climáticas também é também, claro que causa, mas também pode ser a solução. A questão dos gases com efeito estufa, que também está incluído na parte, eu acho que tenho ideia que os agricultores são os primeiros ecologistas, são os primeiros que lhes interessam que o solo não são inimigos do ambiente, antes pelo contrário, não é? Nós temos uma grande ideia, muitas vezes, a população em geral, que há de facto este afastamento do consumidor da agricultura, e era importante haver esta ligação maior. E há também este mito de não há inovação na agricultura, quando hoje já falaste disso, João, a questão da robótica, da inteligência artificial, do GPS, agricultura de precisão, isto, os drones para a monitorização, cada vez se usam mais. No contexto do Congresso eu tive a oportunidade de ouvir sobre isso. Agricultura de precisão é o quê? É a cultura certa para aquele lote de terreno, para aquela coisa? É o que isso é?
1: A agricultura de precisão é, no fundo, aqui uma gestão de dados. Portanto, a agricultura é dos setores que mais gera dados no mundo inteiro. E então, com a gestão dos dados, nós conseguimos saber, por exemplo, a salinidade de um terreno. Isso pode influenciar a cultura ou a variedade que se vai plantar, para dar um exemplo. A questão do desenvolvimento da própria cultura, saber se já está num momento ótimo de colheita ou não. Isso é importante por causa também do desperdício alimentar e das cadeias de abastecimento. Temos ainda a monitorização de pragas e doenças. Por exemplo, há um projeto muito giro de um parceiro nosso, que é o Smart Farm Collab, que através dos dados meteorológicos, mas também dos dados das plantas, consegue fazer a monitorização do milho das videiras, por exemplo. E aí o agricultor sabe se há condições ou não, ou há para haver infecção da planta, e ou trata ou não trata de acordo com aquela indicação. Portanto, já não há aqui achismos. Portanto, a agricultura de precisão retira muito aqui o achismo da equação.
0: É melhor usar isto, não sei,
1: e leva-nos a uma otimização dos recursos
0: muito
1: naturais,
0: importante.
1: Quer seja água, fertilizante, produtos de proteção de plantas, só para dar três exemplos dos mais óbvios.
0: Sim. Para acabar, então, temos este mito da agricultura não é motivo de orgulho nacional, e a realidade é bem diferente. A agricultura portuguesa está na vanguarda da tecnologia, sustenta milhares de empregos, preserva paisagens e tradições e ajuda, pela gestão do património, claro, a prevenir incêndios, por exemplo. De facto, a agricultura tem evoluído muito, muito significativamente. Numa frase, João, se pudesse deixar uma mensagem aos consumidores portugueses, qual seria a maior ideia errada sobre a alimentação e a agricultura que gostavas de ver desaparecer de uma vez por todas?
1: Sim, de facto, aqui a questão que o natural é bom, o químico é mau, essa, eu volto a isso porque de facto é um mito que,
0: está muito arrasado, de facto.
1: Que arrasa não só a agricultura, mas muitas das indústrias ao nível europeu, não só as nossas relacionadas com a alimentação. Isso levou muito ao Pacto Ecológico Europeu, por exemplo, que nos está a trazer bastantes condicionalismos económicos. E está a haver até alguma mudança de política nesse sentido, e foi muito baseado nesse mito e nessa quimiofobia que é preciso desmistificar e olhar para as coisas com mais pragmatismo e objetividade.
0: Muito bem, João Cardoso, quero agradecer a tua disponibilidade em vir à Rádio Observador e continuação, que eu chamar também a CropLife também continua a ter estas ações de informação e de formação para todos os agricultores também conhecerem estas tecnologias de ponta. Muito obrigado por teres vindo e
1: muito
0: tudo
1: obrigado,
0: bom.
1: João Paulo. Obrigado.

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Boa noite. Antes do Jornal das 2 da manhã, vamos conhecer os títulos em destaque. Foi encontrado na empresa de um amigo de Luís Neves um atrolado de droga que desapareceu das instalações da PJ o ano passado. Olhamos para os destaques do debate do Estado da Nação, com o Primeiro-Ministro a recusar um caos com a correção dos exames e o Chega a desafiar Luís Montenegro a apresentar uma moção de confiança. E Donald Trump vai falar aos norte-americanos a qualquer momento. O Presidente dos Estados Unidos prometeu notícias muito importantes.

0: 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São 2 horas. As notícias com Miguel Pina Andrade.
1: O ministro da Administração Interna está envolvido numa nova polémica. Um atrelado de droga que desapareceu das instalações da PJ foi localizado agarrado num camião da Constru Barcelos, empresa de um amigo de Luís Neves. Tinha sido apreendido em 2024 nas instalações da Polícia Judiciária no Seixal. Foi esta semana interceptado pela PJ a 350 km em Barcelos. Estava atrelado a um camião da Constru Barcelos, empresa que celebrou 17 contratos com a PJ num valor superior a 2 milhões de euros e que tem obras particulares em curso nos Montes Alentejanos do ministro Luís Neves, antigo diretor da PJ. À TVI CNN e ao jornal Nascer do Sol, fonte ligada à Direção Nacional da Polícia Judiciária confirmou a nova apreensão do atrelado e também a abertura de um inquérito para perceber como é que o veículo foi parar às instalações da Constru Barcelos. Ainda não se sabe se a detenção do veículo nas instalações do empreiteiro amigo de Luís Neves foi formalmente comunicada ao Ministério Público. O ministro da Educação acredita que todos os alunos vão ter acesso às notas dos exames nacionais esta sexta-feira. À tarde, Fernando Alexandre falou aos jornalistas nos Passos Perdidos do Parlamento, à saída do debate do Estado da Nação, e deixou um agradecimento aos professores que esta quinta-feira ainda corrigiram exames nacionais.
2: A minha palavra é para agradecer à resposta que os professores deram ao meu apelo. Hoje de manhã tivemos uma excelente receptividade, as avaliações estão a decorrer e estamos muito confiantes que amanhã à tarde publicaremos as notas de todas as disciplinas.
1: Questionado pelo jornalista sobre qual o plano B, o ministro Fernando Alexandre insiste que as notas vão ser publicadas esta sexta-feira à tarde. Luís Montenegro diz que não há nenhum caos na correção dos exames nacionais, mas admite problemas. Este foi um dos temas que marcou o debate do Estado da Nação no Parlamento. O primeiro-ministro não quis garantir que as pautas com as notas dos exames são publicadas esta sexta-feira e o PS pediu a demissão do ministro da Educação.
3: Foi ao fim de hora e meia que Luís Montenegro quis vincar.
4: Não há nenhum caos nos exames em Portugal. Não há. Lamento dizer-lhe, há problemas.
3: O primeiro-ministro deu conta de que 99,5% das provas estão corrigidas, mas que sem os 0,5% em falta, o processo de afixação das pautas fica comprometido. Mas, independentemente da defesa inicial de Luís Montenegro, o PS, ao fim de 4 horas de debate, pediu a saída do ministro.
5: Se respeita a meritocracia, o senhor sabe que esse lugar que ocupa já não devia ser ocupado por si, mas por outra pessoa.
3: Eurico Brilhante Dias, já no encerramento, mas foi só aí também que o PSD saiu em defesa de Fernando Alexandre.
6: Senhor Ministro, nós estamos consigo porque o Ministro da Educação de Portugal está ao lado dos professores, está ao lado da mudança que nós queremos fazer neste país.
3: Alexandre Poço, do PSD, já na reta final, depois de André Ventura ter criticado a falta de liderança de Luís Montenegro.
7: Eu não sei se foi o amuleto da seleção ou não.

0: claro que não foi, porque fomos eliminados, mal pôs os pés nos Estados Unidos. Que nós queremos um primeiro-ministro, não é para ir aos jogos da seleção, é para trabalhar por Portugal.
1: O primeiro-ministro procurou passar ao lado do tema e nos 30 minutos de intervenção inicial nunca falou dos problemas com os exames, culpando o aumento da população pelo falhanço dos serviços públicos.
2: Os números destaparam verdades escondidas dos governos do Partido Socialista. O descontrolo migratório foi muito maior do que estava refletido nas estatísticas oficiais.
1: Luís Montenegro, que foi desafiado pela oposição a pedir desculpa aos professores, mas optou antes por lembrar o investimento do governo no setor.
2: Não há na nossa história democrática que tenham dado tanta preferência e prioridade ao estatuto dos docentes, dos professores. Mais de 84 mil docentes tiveram condições para progredir nas carreiras.
1: O primeiro-ministro a recordar a recuperação do tempo de serviço e a defender o processo de digitalização, que garante que será mais rigoroso e transparente quando estiver em funcionamento integral.
3: Miguel Viterbo Dias, com o essencial do debate do Estado da Nação, muito centrado na polémica em torno da correção dos exames nacionais. O Chega desafiou o primeiro-ministro a apresentar uma moção de confiança ao Parlamento. Na resposta, o governo pede responsabilidade à oposição para levar a legislatura até ao fim. O Partido Socialista e o Chega aproveitaram o debate do Estado da Nação para mostrarem sinais de vida e mostrarem também que estão prontos para uma nova ida às urnas, Vasco Maldonado Correia.
4: Não foi um, não foram dois, foram três os apelos de André Ventura para Luís Montenegro arriscar uma pergunta aos deputados.
0: E talvez, Sr. Primeiro-Ministro, deva mesmo perguntar ao Parlamento se ainda mantém a confiança no seu governo.
4: Já do PS, bastou uma vez para Eurico Brilhante Dias avisar que o partido não tem medo de eleições.
5: Cada vez mais portugueses a perceber que só com o PS voltarão a ter um governo que governe para todos, que não abandone os portugueses à sua sorte.
4: Num debate marcado por polémicas à volta dos ministros Luís Neves e Fernando Alexandre, Montenegro responde a dar o peito às balas por todo o governo.
2: Se eu mantenho a confiança política no Sr. Ministro da Administração Interna, com certeza, Sr. Deputado, plenamente no Sr. Ministro da Administração Interna e em todos os ministros e secretários de Estado.
4: Depois de acusar Ventura e Carneiro de tentarem construir uma narrativa falsa de um governo falhado, o Primeiro-Ministro pede responsabilidade.
2: Quando as oposições se conseguem desprender dos seus umbigos políticos, é possível estarmos juntos a bem de Portugal.
4: À direita, a Iniciativa Liberal lamenta as tricas entre os mesmos de sempre.
6: Cada um a jogar o seu jogo enquanto o país afunda. O PS preocupado com a próxima sondagem, o Chega a votar conforme os comentários nas redes sociais e o seu governo, o seu partido, preocupado sobretudo em garantir o controle do sistema que herdou.
4: E à esquerda, o LIVRE vem pedir um compromisso.
7: Senhor Primeiro-Ministro, a bem do país, a bem da estabilidade, desafio a comprometer-se aqui a não fazer nenhuma revisão constitucional durante esta legislatura.
4: E o PCP deixa um alerta antes que seja tarde demais.
8: Sim, insistir com o pacote laboral está a abrir, está a cavar aquilo que é inevitável, que é a vossa derrota social e política.
4: O debate do Estado da Nação com o governo de baixo de fogo, que obrigou o ministro Manuel Castro Almeida, já no encerramento, a voltar a responder ao líder do Chega e a sublinhar os apelos do primeiro-ministro.
9: Somos pela estabilidade e queremos cumprir a legislatura, senhor deputado André Ventura. O governo não será fator de crise ou de instabilidade. Esperemos que as oposições tenham o mesmo sentido de responsabilidade.
4: O ministro da Economia e da Coesão Territorial já a marcar terreno há vários meses da discussão do Orçamento do Estado.
3: O jornalista Vasco Maldonado Correia, que esteve a acompanhar o debate desta quinta-feira sobre o Estado da Nação no Parlamento. Se as eleições legislativas fossem hoje, o Partido Socialista e a AD ficariam empatados. É o que revela uma nova sondagem publicada esta quinta-feira pela Universidade Católica para a RTP, Antena 1 e o Jornal Público. De acordo com este estudo, tendo em conta as intenções de voto dos portugueses, tanto o PS como a AD teriam 29% dos votos, seguidos pelo Chega, com 21%. As intenções de voto no Partido Socialista subiram face a dezembro. No final do ano passado, estimava-se que teria 23% dos votos. Os inquiridos avaliaram também o desempenho do governo, eleito em 2025, e segundo a sondagem, a avaliação negativa subiu para 41%, a percentagem mais elevada desde que Luís Montenegro tomou posse como primeiro-ministro. Donald Trump está neste momento a fazer um discurso dirigido aos norte-americanos. O presidente dos Estados Unidos prometeu notícias muito importantes. São neste momento 9 da noite na costa este, em Washington, D.C., o horário nobre da televisão. A porta-voz da Casa Branca confirmou que o discurso do presidente norte-americano vai ser sobre proteger a integridade das eleições norte-americanas, sem avançar com mais detalhes. Na quarta-feira, fontes da Casa Branca afirmaram à CBS News que o tema do discurso seria a alegada interferência da China nas eleições presidenciais de 2020. A expectativa é que o discurso foque na derrota eleitoral de 2020, frente a Joe Biden, que Trump continua a alegar ter sido um resultado de fraude e que garante agora ter provas que vai divulgar neste discurso. Vamos continuar a desenvolver este tema ao longo desta madrugada informativa. Este discurso de Donald Trump acontece numa altura em que os ataques contra o Irão continuam. A sexta vaga de ataques norte-americanos já provocou pelo menos 2 mortos e vários feridos. Os ataques pretendem enfraquecer ainda mais as capacidades militares iranianas, é o que explica o Comando Central norte-americano. Washington atacou 2 pontos no sul do Irão, 2 pessoas morreram e 4 ficaram feridas. Na região de Bandar Abbas, no sul do país, um ataque norte-americano contra uma torre de comunicações provocou 7 feridos e um apagão na área. É o ponto final neste Jornal das 2 da manhã. Estou de regresso para atualizar toda a informação às 2h30. Até já.
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Boa noite, eu sou Miguel Pina Andrade, são 2:30 da manhã, tempo de atualizar a informação na Rádio Observador. Foi encontrado na empresa de um amigo de Luís Neves um outro lado de droga que desapareceu das instalações da PJ o ano passado. Tinha sido apreendido em 2024. Esta semana foi interceptado pela PJ a 350 km das instalações da Polícia Judiciária no Seixal. Foi interceptado em Barcelos. Estava ligado a um caminhão da empresa que celebrou 17 contratos com a PJ num valor superior a 2 milhões de euros e que tem obras particulares em curso nos Montes Alentejanos do ministro Luís Neves, antigo diretor da PJ. Ainda não se sabe se a detenção do veículo nas instalações do empreiteiro amigo de Luís Neves foi formalmente comunicada ao Ministério Público. O ministro da Educação está confiante de que todas as notas dos exames nacionais vão ser publicadas esta sexta-feira à tarde. Nos espaços perdidos no Parlamento, depois do debate sobre o Estado da Nação, Fernando Alexandre disse que os professores responderam bem aos apelos do Ministério. Fernando Alexandre foi ainda questionado pelos jornalistas sobre qual é o plano B, caso as notas não sejam publicadas. O ministro insiste que as notas vão sim ser publicadas na tarde desta sexta-feira. Falamos ainda do debate do Estado da Nação. O primeiro-ministro recusa que o processo de correção dos exames nacionais seja um caos. Ainda assim, Luís Montenegro admite alguns problemas. Já o PS pede mesmo a demissão do ministro da Educação. O líder parlamentar Eurico Brilhantias diz que se Fernando Alexandre respeita a meritocracia, sabe que o cargo não deveria ser ocupado por ele. Em resposta, o PSD diz que o ministro está ao lado dos professores e da mudança que o governo quer fazer no país. Ainda durante o debate, o líder do Chega, André Ventura, desafiou o governo a apresentar uma moção de confiança. Deixou o apelo por 3 vezes. O chefe do governo, Luís Montenegro, manifestou confiança nos vários ministros, incluindo em Luís Neves, o ministro da Administração Interna. Se as eleições legislativas fossem hoje, o Partido Socialista e a AD ficariam empatados. É o que revela uma nova sondagem publicada esta quinta-feira pela Universidade Católica para a RTP, Antena 1 e para o Jornal Público. De acordo com este estudo, tendo em conta as intenções de voto dos portugueses, tanto o PS como a AD teriam 29% dos votos, seguidos pelo Chega, com 21%. As intenções de voto no Partido Socialista subiram face a dezembro. No final do ano passado, estimava-se que teria 23% dos votos. Na atualidade internacional, nova noite de ataques no Irão. Há já pelo menos 2 mortos e vários feridos. Os Estados Unidos lançaram esta quinta-feira a 6ª vaga de ataques contra o Irão. Pretendem enfraquecer ainda mais as capacidades militares iranianas, é o que explica o Comando Central norte-americano. Washington atacou na noite desta quinta-feira 2 pontos no sul do Irão. 2 pessoas morreram e 4 ficaram feridas. Na região de Bandar Abbas, no sul do país, um ataque norte-americano contra uma torre de comunicações provocou 7 feridos e um apagão na área. É o ponto final nesta síntese informativa das 2:30. A informação está de regresso à Rádio Observador às 3. Até já.

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1: A caminho do Jornal das Três, vamos conhecer os títulos em destaque nesta edição. Na mensagem à nação desta madrugada, Donald Trump acusa a China de ter influenciado as eleições de 2020. Olhamos para os destaques do debate do Estado da Nação, com o primeiro-ministro a recusar um caos com a correção dos exames e o Chega a desafiar Luís Montenegro a apresentar uma moção de confiança. Foi encontrado na empresa de um amigo de Luís Neves um atrelado de droga que desapareceu das instalações da PJ o ano passado.

0: 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São 3 horas. 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
1: Na mensagem à nação desta madrugada, Donald Trump acusa a China de ter influenciado as eleições de 2020. Afirma que vão ser publicados no site da Casa Branca documentos que mostram que a China fabricou votos falsos a favor de Joe Biden e que pagou aos jornalistas norte-americanos para escreverem mal sobre Donald Trump. Donald Trump aqui a dizer que os documentos mostram que ao longo de vários anos, a partir do ciclo eleitoral de 2020, a República Popular da China levou a cabo a maior violação de dados eleitorais da história. Conseguiu de forma ilícita 220 milhões de ficheiros de eleitores norte-americanos. Diz que esta perda de dados representa um pesadelo sem precedentes para a segurança eleitoral. O presidente norte-americano garante ainda que todos os envolvidos vão ser perseguidos pelo Departamento de Justiça. Donald Trump finalizou o discurso à nação a dizer que o Congresso norte-americano tem de deixar passar o Save America Act, uma lei que Donald Trump quer ver passada no Congresso e que foi concebida pelos republicanos para evitar fraude nas mesas de voto norte-americanas, ao exigir que os cidadãos apresentem um documento de identificação no registro de votação. Este discurso de Donald Trump acontece numa altura em que os ataques contra o Irão continuam. É já a sexta vaga de ataques norte-americanos, que provocou pelo menos 2 mortos e vários feridos. Os ataques pretendem enfraquecer ainda mais as capacidades militares iranianas, é o que explica o Comando Central norte-americano. Washington atacou 2 pontos no sul do Irão, 2 pessoas morreram e 4 ficaram feridas. Na região de Bandar Abbas, no sul do país, um ataque americano contra uma torre de comunicações provocou 7 feridos e um apagão na área. Na atualidade nacional, um atrelado de droga que desapareceu das instalações da PJ foi localizado agarrado a um caminhão da Constru Barcelos, empresa de um amigo de Luís Neves. Tinha sido apreendido em 2024. Foi esta semana interceptado pela PJ em Barcelos, a 350 quilómetros das instalações da Polícia Judiciária no Seixal. Estava ligado a um caminhão da Constru Barcelos, empresa que celebrou 17 contratos com a PJ num valor superior a 2 milhões de euros e que tem obras particulares em curso nos Montes Alentejanos do ministro Luís Neves, antigo diretor da PJ. À TVI CNN e ao jornal Nascer do Sol, fonte ligada à Direção Nacional da Polícia Judiciária, confirmou a nova apreensão do atrelado e também a abertura de um inquérito para perceber como é que o veículo foi parar às instalações da Constru Barcelos. Ainda não se sabe, no entanto, se a detecção do veículo nas instalações foi formalmente comunicada ao Ministério Público. O Ministro da Educação está confiante de que todas as notas dos exames nacionais vão ser publicadas esta sexta-feira à tarde, nos espaços perdidos do Parlamento, depois do debate sobre o Estado da Nação. Fernando Alexandre disse que os professores responderam bem aos apelos do Ministério.
2: A minha palavra é para agradecer a resposta que os professores deram ao meu apelo. Hoje de manhã tivemos uma excelente receptividade, as avaliações estão a decorrer e estamos muito confiantes que amanhã à tarde publicaremos as notas de todas as disciplinas.
1: O ministro Fernando Alexandre foi questionado pelos jornalistas sobre qual é o plano B caso as classificações não estejam disponíveis esta sexta-feira. O ministro insiste que as notas vão ser publicadas até à tarde de sexta-feira. O primeiro-ministro recusa que o processo de correção dos exames nacionais seja um caos. Já o PS pede a demissão do ministro da Educação. O debate

0: debate do Estado da Nação desta quinta-feira ficou marcado por este tema. O primeiro-ministro disse que 99,5% dos exames já estão corrigidos, mas não quis garantir que as pautas com as notas vão ser publicadas esta sexta-feira, Miguel Viterbo Dias.
1: Foi ao fim de hora e meia que Luís Montenegro quis vincar.
2: Não há nenhum caos nos exames em Portugal. Não há. Lamento dizer-lhe, há problemas.
1: O primeiro-ministro deu conta de que 99,5% das provas estão corrigidas, mas que sem os 0,5% em falta, o processo de afixação das pautas fica comprometido. Mas, independentemente da defesa inicial de Luís Montenegro, o PS, ao fim de 4 horas de debate, pediu a saída do ministro.
3: Se respeita a meritocracia, o senhor sabe que esse lugar que ocupa já não devia ser ocupado por si, mas por outra pessoa.
1: Eurico Brilhante Dias, já no encerramento, mas foi só aí também que o PSD saiu em defesa de Fernando Alexandre.
4: Senhor Ministro, nós estamos consigo porque o Ministro da Educação de Portugal está ao lado dos professores, está ao lado da mudança que nós queremos fazer neste país.
1: Alexandre Poço, do PSD, já na reta final, depois de André Ventura ter criticado a falta de liderança de Luís Montenegro.
5: Eu não sei se foi o amuleto da seleção ou não, é claro que não foi porque fomos eliminados, mal pôs os pés nos Estados Unidos. Que nós queremos um primeiro-ministro, não é para ir aos jogos da seleção, é para trabalhar por Portugal.
1: O primeiro-ministro procurou passar ao lado do tema e nos 30 minutos de intervenção inicial nunca falou dos problemas com os exames, culpando o aumento da população pelo falhanço dos serviços públicos.
6: Os números destaparam verdades escondidas dos governos do Partido Socialista. O descontrolo migratório foi muito maior do que estava refletido nas estatísticas oficiais.
1: Luís Montenegro, que foi desafiado pela oposição a pedir desculpa aos professores, mas optou antes por lembrar o investimento do governo no setor.
6: Não há na nossa história democrática que tenham dado tanta preferência e prioridade ao estatuto dos docentes, dos professores. Mais de 84 mil docentes tiveram condições para progredir nas carreiras.
1: O primeiro-ministro a recordar a recuperação do tempo de serviço e a defender o processo de digitalização, que garante que será mais rigoroso e transparente quando estiver em funcionamento integral.
0: Miguel Viterbo Dias, que acompanhou o debate sobre o Estado da Nação no Parlamento, que ficou marcado pela polémica em torno da correção dos exames. Durante o debate do Estado da Nação, o Chega desafiou o primeiro-ministro a apresentar uma moção de confiança ao Parlamento. O governo respondeu, pede responsabilidade à oposição para levar a legislatura até ao fim. Luís Montenegro defendeu os ministros mais criticados, Luís Neves e também Fernando Alexandre, mas tanto o Partido Socialista como o Chega aproveitaram o debate do Estado da Nação para dizerem presente e mostrarem que estão prontos para uma nova ida às urnas. Vasco Maldonado Correia.
1: Foi ao fim de hora e meia que Luís Montenegro quis vincar.
2: Não há nenhum caos nos exames em Portugal. Não há. Lamento dizer-lhe, há problemas.
1: O primeiro-ministro deu conta de que 99,5% das provas estão corrigidas, mas que sem os 0,5% em falta, o processo de afixação das pautas fica comprometido. Mas, independentemente da defesa inicial de Luís Montenegro, o PS, ao fim de 4 horas de debate, pediu a saída do ministro.
3: Se respeita a meritocracia, o senhor sabe que esse lugar que ocupa já não devia ser ocupado por si, mas por outra pessoa.
1: Eurico Brilhante Dias, já no encerramento, mas foi só aí também que o PSD saiu em defesa de Fernando Alexandre.
4: Senhor Ministro, nós estamos...
7: Não foi um, não foram dois, foram 3 os apelos de André Ventura para Luís Montenegro arriscar uma pergunta aos deputados.
5: E talvez, Sr. Primeiro-Ministro, deva mesmo perguntar ao Parlamento se ainda mantém a confiança no seu governo.
7: Já do PS, bastou uma vez para Eurico Brilhante Dias avisar que o partido não tem medo de eleições.
3: Cada vez mais portugueses a perceber que só com o PS voltarão a ter um governo que governe para todos. Que não abandone os portugueses à sua sorte.
7: Num debate marcado por polémicas à volta dos ministros Luís Neves e Fernando Alexandre, Montenegro responde a dar o peito às balas por todo o governo.
2: Se eu mantenho a confiança política no senhor ministro da Administração Interna, com certeza, senhor deputado, plenamente no senhor ministro da Administração Interna e em todos os ministros e secretários de Estado.
7: Depois de acusar Ventura e Carneiro de tentarem construir uma narrativa falsa de um governo falhado, o primeiro-ministro pede responsabilidade.
6: Quando as oposições se conseguem desprender dos seus umbigos políticos, é possível estarmos juntos a bem de Portugal.
7: À direita, a Iniciativa Liberal lamenta as tricas entre os mesmos de sempre.
8: Cada um a jogar o seu jogo enquanto o país afunda. O PS preocupado com a próxima sondagem, o Chega a votar conforme os comentários nas redes sociais e o seu governo, o seu partido, preocupado sobretudo em garantir o controle do sistema que herdou.
7: E à esquerda, o LIVRE vem pedir um compromisso.
9: Senhor Primeiro-Ministro, a bem do país, a bem da estabilidade, desafio a comprometer-se aqui a não fazer nenhuma revisão constitucional durante esta legislatura.
7: E o PCP deixa um alerta antes que seja tarde demais.
10: Se insistir com o pacote laboral, está a abrir, está a cavar aquilo que é inevitável, que é a vossa derrota social e política.
7: O debate do Estado da Nação com o Governo de Baixo de Fogo, que obrigou o Ministro Manuel Castro Almeida, já no encerramento, a voltar a responder ao líder do Chega e a sublinhar os apelos do Primeiro-Ministro.
11: Somos pela estabilidade e queremos cumprir a legislatura, Sr. Deputado André Ventura. O Governo não será fator de crise ou de instabilidade. Esperemos que as oposições tenham o mesmo sentido de responsabilidade.
7: O Ministro da Economia e da Coesão Territorial já a marcar terreno há vários meses da discussão do Orçamento do Estado.
0: O jornalista Vasco Maldonado Correia, que esteve a acompanhar o debate do Estado da Nação no Parlamento. Se os portugueses fossem hoje às urnas, o Partido Socialista e a AD ficariam empatados, ambos com 29%, seguidos pelo Chega, com 21%. São resultados de uma sondagem da Universidade Católica para a RTP Antena 1 e para o Público. Os inquiridos avaliaram também o desempenho do governo eleito em 2025 e, segundo a sondagem, a avaliação negativa subiu para 41%, da percentagem mais elevada desde que Luís Montenegro tomou posse como primeiro-ministro. Tudo contado neste Jornal das 3 da manhã. A informação está de regresso às 3h30. Até já.
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Boa noite, são 13h30 da manhã. Eu sou Miguel Pina Andrade. É tempo de atualizar agora toda a informação na Rádio Observador. Na mensagem à Nação desta madrugada, Donald Trump acusa a China de ter influenciado as eleições de 2020. Afirma que vão ser publicados no site da Casa Branca documentos que mostram que a China fabricou votos falsos a favor de Joe Biden e que pagou aos jornalistas norte-americanos para escreverem mal sobre Donald Trump. O presidente norte-americano garante ainda que todos os envolvidos vão ser perseguidos pelo Departamento de Justiça. Donald Trump finalizou o discurso à Nação a dizer que o Congresso norte-americano tem de deixar passar o Safe America Act, uma lei que Donald Trump quer ver passada no Congresso e que foi concebida pelos republicanos para evitar fraude nas mesas de voto norte-americanas, ao exigir que os cidadãos norte-americanos apresentem um documento de identificação no registro de votação. Este discurso de Donald Trump acontece numa altura em que os ataques contra o Irão continuam. A sexta vaga de ataques já provocou pelo menos 2 mortos e vários feridos. Os ataques pretendem enfraquecer ainda mais as capacidades militares iranianas, é o que explica o Comando Central norte-americano. Washington atacou 2 pontos no sul do Irão, 2 pessoas morreram e 4 ficaram feridas. Na região de Bandar Abbas, no sul do país, um ataque norte-americano contra uma torre de comunicações provocou 7 feridos e um apagão na área. Na atualidade nacional, um atrelado de droga que desapareceu das instalações da PJ foi localizado agarrado a um camião da Constru Barcelos, empresa de um amigo de Luís Neves. Tinha sido apreendido em 2024, foi esta semana interceptado pela PJ em Barcelos, a 350 km das instalações da Polícia Judiciária, no Seixal. Estava ligado a um camião da empresa que celebrou 17 contratos com a PJ, num valor superior a 2 milhões de euros e que tem obras particulares em curso nos Montes Alentejanos do ministro Luís Neves, antigo diretor da PJ. Ainda não se sabe se a detecção do veículo nas instalações do empreiteiro, amigo de Luís Neves, foi formalmente comunicada ao Ministério Público. O ministro da Educação está confiante de que todas as notas dos exames nacionais vão ser publicadas esta quarta-feira à tarde. Nos espaços perdidos do Parlamento, depois do debate sobre o Estado da Nação, Fernando Alexandre disse que os professores responderam bem aos apelos do Ministério. O ministro da Educação foi questionado pelos jornalistas sobre qual é o plano B, caso as notas não sejam publicadas esta sexta-feira. O ministro insiste que as notas vão ser publicadas à tarde. Falamos ainda do debate do Estado da Nação. O Primeiro-Ministro recusa que o processo de correção dos exames nacionais seja um caos. Ainda assim, Luís Montenegro admite alguns problemas. Já o Partido Socialista pede mesmo a demissão do Ministério da Educação, do Ministro da Educação. O líder parlamentar Eurico Brilhante Dias diz que se Fernando Alexandre respeita a meritocracia, sabe que o cargo não deveria ser ocupado por ele. Em resposta, o governo, o PSD, diz que o ministro está ao lado dos professores e da mudança que o governo quer fazer no país. Tudo dito nesta síntese informativa das 13h30. Estou de regresso para atualizar toda a informação à hora certa. Até já.

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1: Boa noite. Na mensagem à nação desta madrugada, Donald Trump

0: 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São 4 horas. 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
1: Donald Trump garante ter documentos que provam que a China influenciou as eleições de 2020. Documentos que estão disponíveis no site da Casa Branca e que, segundo Donald Trump, mostram que a China teve acesso a centenas de milhões de dados de eleitores norte-americanos. Donald Trump aqui a dizer que os documentos mostram que, ao longo de vários anos, a partir do ciclo eleitoral de 2020, a República Popular da China levou a cabo a maior violação de dados eleitorais da história, conseguiu de forma ilícita 220 milhões de ficheiros de eleitores norte-americanos. Diz que esta perda de dados representa um pesadelo sem precedentes para a segurança eleitoral. Donald Trump, no discurso que fez à nação esta madrugada, eram 2 da manhã em Lisboa, 9 da noite em Washington, D.C., o presidente dos Estados Unidos acusa a China de tentar fabricar votos falsos a favor de Joe Biden e de pagar jornalistas norte-americanos para escreverem notícias falsas contra Donald Trump. O presidente dos Estados Unidos diz que tudo isto foi escondido por um governo sombra que chama Deep State. Donald Trump a dizer que o segundo conjunto de documentos mostra que membros do Deep State nas agências de informações dos Estados Unidos trabalharam para suprimir e minimizar ativamente as informações sobre a extensão da sinistra interferência eleitoral da China. Afirma que encobriram o assunto tanto do presidente como do povo americano de uma forma que ninguém pensava ser possível. Diz que as agências de espionagem dos Estados Unidos começaram a perceber esta violação dos ficheiros em 2020. O presidente dos Estados Unidos, que afirma também que os documentos mostram informações confidenciais que foram ordenadas por Barack Obama para serem destruídas, garante que todas estas informações vão ser investigadas e todos os envolvidos vão ser perseguidos pelo Departamento de Justiça, pela CIA e pelo FBI. Este discurso de Donald Trump acontece numa altura em que os ataques contra o Irão continuam. A sexta vaga de ataques norte-americanos já provocou pelo menos 2 mortos e vários feridos. Os ataques pretendem enfraquecer ainda mais as capacidades militares iranianas, é o que explica o Comando Central norte-americano. Washington atacou 2 pontos no sul do Irão na noite desta quinta-feira. 2 pessoas morreram e 4 ficaram feridas. Na região de Bandar Abbas, no sul do país, um ataque norte-americano contra uma torre de comunicações provocou 7 feridos e um apagão na área. Na atualidade nacional, foi encontrado na empresa de um amigo de Luís Neves um atrelado de droga que desapareceu das instalações da PJ o ano passado. Tinha sido apreendido em 2024, estava nas instalações da Polícia Judiciária no Seixal. Esta semana foi encontrado nas instalações da Constru Barcelos, a 350 km. Foi interceptado e removido pela Polícia Judiciária. Estava conectado a um caminhão da empresa que celebrou 17 contratos com a PJ, num valor superior a 2 milhões de euros e que tem obras particulares em curso nos Montes Alentejanos do ministro Luís Neves, antigo diretor da PJ. Fonte ligada à Direção Nacional da Polícia Judiciária confirmou à TVI, à CNN e ao jornal Nascer do Sol a nova apreensão do atrelado e também a abertura de um inquérito para perceber como é que o veículo foi parar às instalações da Constru Barcelos. Falta ainda explicar se a detecção do atrelado foi formalmente comunicada ao Ministério Público. O Ministro da Educação acredita que todos os alunos vão ter acesso às notas dos exames nacionais esta sexta-feira à tarde. Fernando Alexandre falou aos jornalistas nos espaços perdidos do Parlamento à saída do debate sobre o Estado da Nação e deixou um agradecimento aos professores que esta quinta-feira ainda corrigiram exames nacionais.
2: A minha palavra é para agradecer à resposta que os professores deram ao meu apelo. Hoje de manhã tivemos uma excelente receptividade. As avaliações estão a decorrer e estamos muito confiantes que amanhã à tarde publicaremos as notas de todas as disciplinas.
1: Questionado pelos jornalistas sobre qual é que é o plano B, o ministro Fernando Alexandre insiste que as notas vão ser publicadas esta sexta-feira à tarde. O primeiro-ministro recusa que o processo de correção

0: onde os exames nacionais sejam caos. Já o PS pede a demissão do Ministro da Educação. O debate do Estado da Nação desta quinta-feira ficou marcado por este tema. O Primeiro-Ministro disse que 99,5% dos exames já estão corrigidos, mas não quis garantir que as pautas com as notas vão ser publicadas esta sexta-feira, Miguel Viterbo Dias.
1: Foi ao fim de hora e meia que Luís Montenegro quis vincar.
2: Não há nenhum caos nos exames em Portugal. Não há. Lamento dizer-lhe, há problemas.
1: O Primeiro-Ministro deu conta de que 99,5% das provas estão corrigidas, mas que sem os 0,5% em falta, o processo de afixação das pautas fica comprometido. Mas, independentemente da defesa inicial de Luís Montenegro, o PS, ao fim de 4 horas de debate, pediu a saída do Ministro.
3: Se respeita a meritocracia, o senhor sabe que esse lugar que ocupa já não devia ser ocupado por si, mas por outra pessoa.
1: Eurico Brilhante Dias, já no encerramento, mas foi só aí também que o PSD saiu em defesa de Fernando Alexandre.
4: Senhor Ministro, nós estamos consigo porque o Ministro da Educação de Portugal está ao lado dos professores, está ao lado da mudança que nós queremos fazer neste país.
1: Alexandre Poço, do PSD, já na reta final, depois de André Ventura ter criticado a falta de liderança de Luís Montenegro.
5: Eu não sei se foi o amuleto da seleção ou não, é claro que não foi porque fomos eliminados, mal pôs os pés nos Estados Unidos. Que nós queremos um Primeiro-Ministro, não é para ir a jogos da seleção, é para trabalhar por Portugal.
1: O Primeiro-Ministro procurou passar ao lado do tema e nos 30 minutos de intervenção inicial nunca falou dos problemas com os exames, culpando o aumento da população pelo falhanço dos serviços públicos.
6: Os números destaparam verdades escondidas dos governos do Partido Socialista. O descontrolo migratório foi muito maior do que estava refletido nas estatísticas oficiais.
1: Luís Montenegro, que foi desafiado pela oposição a pedir desculpa aos professores, mas optou antes por lembrar o investimento do governo no setor.
6: Não há na nossa história democrática que tenham dado tanta preferência e prioridade ao estatuto dos docentes, dos professores. Mais de 84 mil docentes tiveram condições para progredir nas carreiras.
1: O Primeiro-Ministro a recordar a recuperação do tempo de serviço e a defender o processo de digitalização, que garante que será mais rigoroso e transparente quando estiver em funcionamento integral.
0: Miguel Viterbo Dias, que acompanhou o debate sobre o Estado da Nação, que ficou marcado pela polémica em torno da correção dos exames nacionais. O Chega desafiou o Primeiro-Ministro a apresentar uma moção de confiança ao Parlamento. Na resposta, o Governo pede responsabilidade à oposição para levar a legislatura até ao fim. O Partido Socialista e o Chega aproveitaram o debate do Estado da Nação para mostrarem sinais de vida e mostrarem também que estão prontos para uma nova ida às urnas, Vasco Maldonado Correia.
7: Não foi um, não foram dois, foram 3 os apelos de André Ventura para Luís Montenegro arriscar uma pergunta aos deputados.
5: E talvez, Sr. Primeiro-Ministro, deva mesmo perguntar ao Parlamento se ainda mantém a confiança no seu governo.
7: Já do PS, bastou uma vez para Eurico Brilhante Dias avisar que o partido não tem medo de eleições.
3: Cada vez mais portugueses a perceber que só com o PS voltarão a ter um governo que governe para todos, que não abandone os portugueses à sua sorte.
7: Num debate marcado por polémicas à volta dos ministros Luís Neves e Fernando Alexandre, Montenegro responde a dar o peito às balas por todo o governo.
6: Se eu mantenho a confiança política no senhor Ministro da Administração Interna, com certeza, senhor Deputado, plenamente no senhor Ministro da Administração Interna e em todos os ministros e secretários de Estado.
7: Depois de acusar Ventura e Carneiro de tentarem construir uma narrativa falsa de um governo falhado, o Primeiro-Ministro pede responsabilidade.
6: Quando as oposições se conseguem desprender dos seus umbigos políticos, é possível estarmos juntos a bem de Portugal.
7: À direita, a Iniciativa Liberal lamenta as tricas entre os mesmos de sempre.
8: Cada um a jogar o seu jogo enquanto o país afunda. O PS preocupado com a próxima sondagem, o Chega a votar conforme os comentários nas redes sociais e o seu governo, o seu partido, preocupado sobretudo em garantir o controle do sistema que herdou.
7: E à esquerda, o LIVRE vem pedir um compromisso.
9: Senhor Primeiro-Ministro, a bem do país, a bem da estabilidade, desafio a comprometer-se aqui a não fazer nenhuma revisão constitucional durante esta legislatura.
7: E o PCP deixa um alerta antes que seja tarde demais.
10: Sim, insistir com o pacote laboral está a abrir, está a cavar aquilo que é inevitável, que é a vossa derrota social e política.
7: Debate do Estado da Nação com o Governo debaixo de fogo, que obrigou o Ministro Manuel Castro Almeida, já no encerramento, a voltar a responder ao líder do Chega e a sublinhar os apelos do Primeiro-Ministro.
11: Somos pela estabilidade e queremos cumprir a legislatura, Sr. Deputado André Ventura. O Governo não será fator de crise ou de instabilidade. esperemos que as oposições tenham o mesmo sentido de responsabilidade.
7: O ministro da Economia e da Coesão Territorial já a marcar terreno há vários meses da discussão do Orçamento do Estado.
0: Vasco Malnato Correia, que esteve a acompanhar o debate desta quinta-feira sobre o Estado da Nação no Parlamento. É o ponto final nesta edição das 4 da manhã. Estou de regresso às 5 para atualizar toda a informação aqui na antena da Rádio Observador.
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7: Nova edição do Contracorrente na Rádio Observador, esta quinta-feira sobre o debate do Estado da Nação, que acontece esta tarde entre o Governo e as oposições. Para participar, só tem de ligar para o 910024185. Pode também deixar os seus comentários no nosso site, redes sociais, ou enviar uma mensagem de voz também pelo nosso WhatsApp. O número é sempre o mesmo, 910024185. Carla.
13: O Primeiro-Ministro vai estar hoje no Parlamento para o debate anual sobre o Estado da Nação. Tradicionalmente é o debate mais importante do encerramento de mais uma sessão legislativa, mas a presença quinzenal de Luís Montenegro na Assembleia acaba por tirar a este debate anual o dramatismo que chegou a ter noutros tempos. Seja como for, é sempre um momento importante de confronto entre o Governo e as oposições, até porque uns veem que está tudo bem, outros veem que está tudo mal. Este ano temos o picante dos exames do final do secundário e também as obras na casa do ministro Luís Neves. Haverá certamente outros temas em cima da mesa e são esses temas que vamos também tentar antecipar no Contracorrente de hoje. Hoje com Helena Garrido, Helena Matos e José Manuel Fernandes. José Manuel, o que é que esperas do debate? Tens muita expectativa?
14: Não, não tenho uma grande expectativa do debate relativamente àquilo que eu gostava que fosse o debate. Receio que o debate seja muito em torno destes dois temas que tu referiste, não é? Portanto, vamos ver. Nós agora, daqui a bocadinho, aliás, vamos ter que interromper o Contracorrente para isso, vamos ter uma declaração do Ministro da Educação, vamos ver o que é que ele vai dizer, até que ponto é que isso é uma forma de procurar esvaziar o debate de hoje à tarde ou é algo diferente. Mas temos também esta questão da casa e da piscina e do tanque e das faturas e das coisas todas do Ministro Luís Neves, quer dizer, já se percebeu, pelo menos pelas fotografias, que ele não é propriamente um magnate, que tenha um palácio no Alentejo, pelo contrário, mas enfim, pronto, estamos à espera também de ver alguma coisa sobre isso. Agora, há uma coisa que se tornou, penso eu, bastante, um discurso que não estava muito presente e que desigualmente não esteve muito presente na última campanha eleitoral, que é: o país precisa de reformas. O país está mais ou menos, o país vai andando, mas o país, se quiser ser um pouco mais do que isso, precisa de reformas. Esse discurso tem vindo gradualmente a entrar no debate político, no debate público. Eu creio que no início, talvez muito por mão de um antigo primeiro-ministro, Pedro Passos Coelho, que vai falar disso com muita veemência várias vezes. Depois, curiosamente, por alguém que nunca falou disso enquanto foi líder do PSD, que foi o Rui Rio, que também apareceu ontem a falar disso. E isso contrasta com algo que nós sabíamos que era a forma de estar na política de António Costa. António Costa tinha horror a reformas, mesmo quando fazia coisas que podia apresentar como reformas, evitava fazê-lo, preferia sempre apresentar de outra forma. E isto, nós temos falado aqui disto muitas vezes, isto, na minha perspectiva, cria um problema de base que talvez possa haver algum caminho para ele evoluir, que é, se nós não dizemos aos eleitores, se nós não dizemos, no fundo, aos nossos cidadãos, aos nossos concidadãos, que isto precisa de mudar de alguma forma, eles vão achar que a única coisa, os únicos problemas que existem são problemas de competência ou problemas de
15: empatia.
14: De empatia, não é? Ou de jeito político, ou de comunicação, que é outra coisa que a mim me faz pele de galinha, que é comunicação. Portanto, e não perceber que há um outro problema mais complicado, que é: há coisas no funcionamento do Estado e na organização do Estado e na forma como o Estado presta as suas funções que precisam de, por assim dizer, levar uma volta. Nós ouvimos falar de alguns destes temas há muito tempo. Por exemplo, no tempo, enfim, há 40 anos, foi uma das razões porque acabou o Bloco Central. Porque Mota Pinto, enfim, depois viria a morrer antes até da eleição que foi a seguir, Mota Pinto falava muito das reformas estruturais. E Mário Soares, na altura, também não gostava muito de ouvir falar disso. Portanto, há uma digamos, simplesmente isto foi andando e vindo. Apesar de tudo, houve momentos em que o país fez reformas estruturais indiscutivelmente, sobretudo naquele período muito próximo da segunda revisão constitucional, portanto, em que foi possível, em algumas áreas, fazer acordos com o Partido Socialista, designadamente no que respeita, por exemplo, às privatizações. Outras áreas nunca se chegou verdadeiramente a fazer acordos, no que diz respeito, por exemplo, às leis do trabalho, que andaram sempre a patinar, e houve outros domínios onde se ficou mais ou menos. Algumas vezes o que foi apresentado foram reformas que precisam de ser revistas. E ainda houve outras questões em que se mudou muito, muito profundamente, mas porque era preciso mudar por causa da entrada na União Europeia, falo designadamente na enormíssima reforma fiscal que foi feita quando nós entramos para a União Europeia, com o IVA, com o IRS e com o IRC. Ora bem, nós hoje em dia olhamos para, digamos, o amontoado de legislação que foi posto em cima de quase todas as áreas e percebemos que algumas coisas não vão lá apenas trocando gestores, trocando secretários de Estado ou ministros, ou diretores de hospitais, ou diretores de escolas, ou diretores gerais. É mais complicado que isso. Agora, também não basta apenas dizer que é preciso reformas. Por exemplo, há um tema, há três temas que se fala muitas vezes. Fala-se das leis laborais, enfim, está em cima da mesa. Ontem, felizmente, o Governador do Banco de Portugal recordou o tema da Segurança Social, que é um tema de que se fala de vez em quando, sempre com muito medo, sempre com muito receio, ou então com muitos fantasmas. Há um relatório que foi entregue, foi revisto, está para ser entregue novamente, e que nós...
13: E que não se conhece?
14: E que não se conhece, não se conhece. Quer dizer, conhece-se detalhes, uhum. Algumas coisas, que levantaram logo imensa celeuma, designadamente algumas coisas que me parecem a mim de puro bom senso. Para é um relatório que até começou no tempo ainda do governo do Partido Socialista. Portanto, é uma área que para fazer alguma coisa, de facto, é necessário algum consenso. E isso já vamos lá, que é um tema que hoje vai haver tudo na Assembleia menos consenso. Mas pronto, também são estes momentos que servem para isso, não é? Servem para isso. Ora bem, e depois há o tema da reforma do Estado. E quando se fala de reforma do Estado, parece que a reforma do Estado é apenas simplex sob outros nomes. Ou simplex sob outros nomes. Digitalizar, informatizar, mudar horas de atendimento, coisas desse género. Há coisas bastante mais complicadas do que isso, diria eu, e que me parece que, falando-se de reforma do Estado, tem-se dificuldade em falar delas. Refiro-me, por exemplo, à forma como o Estado exerce algumas das suas funções. Nós tínhamos algo que podemos considerar, de alguma forma, uma reforma do Estado, que é como é que o Estado assegura que todos têm acesso à saúde. Em Portugal há um dogma, que é ter acesso à saúde equivale a serviço nacional 100% público. Portanto, e cada vez que se diz que pode ser de outra forma, cai o Carminha Trindade. Portanto, no entanto, é um modelo que é raro na União Europeia, onde o acesso à saúde, por regra, até é maior que em Portugal. Não quer dizer que seja às vezes melhor ou pior, porque isso depende também às vezes das áreas, mas é maior que em Portugal e é um indicador muito fácil para perceber. A parte dos gastos de saúde que saem do bolso das pessoas, out of the pocket, naquela expressão que usam os anglo-saxónicos, em Portugal é uma das maiores da OCDE. Portanto, nós temos o dogma do serviço integralmente estatal e depois acabamos por pagar, sob formas muito variadas, e as pessoas esquecem-se, por exemplo, do que pagam nas farmácias. Fala-se muito das taxas moderadoras, fala-se pouco do que gastam nas farmácias, e tudo aquilo que é os custos de saúde, o sistema, portanto, o setor privado, que tem vindo a crescer por razões que a gente conhece. No entanto, todo o debate que houve já com este governo sobre o Serviço Nacional de Saúde é quase exclusivamente, quer dizer, sobre o sistema de saúde, é quase exclusivamente focado nos hospitais públicos, na rede de hospitais públicos, onde é que há ou não há médicos, onde é que houve ou não houve instrumentalização, politização, partidarização dos cargos de gestão, onde é que houve ou não houve, e por aí adiante. Pronto, podíamos continuar. Houve países que tiveram o cuidado de fazer de outra forma. O caso mais típico é a Suécia, onde eles era um país que, como toda a gente sabe, foi governado, não sei se terá sido o país que foi governado mais décadas consecutivas por um partido social-democrata, socialista, como nós, não é social-democrata no sentido PSD, é socialista no sentido partido socialista, décadas e décadas e décadas, e quando chegou ali a meados dos anos, passagem dos anos 70 para os 80, estava com um gasto público na casa dos 70%. Portanto, de cada 100 croas que eles produziam, 70 depois eram gastas para o Estado. Apesar de terem um setor privado super dinâmico. A Suécia é o país da Saab, é o país de outras grandes, da Ericsson, de grandes, grandes empresas. Mesmo assim, o Estado, através dos impostos, cobrava e depois ele é que gastava. O gasto público na Suécia desceu para 50%, o que permitiu a Suécia relançar o crescimento, porque havia um crescimento que estava estancado nesse período final do Olaf Palme, que é assim, o nome que as pessoas conhecem, ele foi assassinado, mas não é por causa disso que ele foi assassinado, é outras coisas. Bem, uma das coisas que eles fizeram foi, em áreas que para nós são intocáveis, não é? Escola Pública, Serviço Nacional de Saúde, eles criaram mecanismos que permitiram às pessoas escolherem. E, portanto, e por exemplo, lá, os centros de saúde são quase todos PPPs. Portanto, são quase todos PPPs. E nós temos uma lei que permite que haja centros de saúde PPPs desde 2008, vem de um governo socialista, Correia de Campos, perdão, e não temos, penso que não temos um só centro de saúde, ou agora chama-se...
16: Acho que parece que vai haver agora um...
14: Parece que agora vai haver, parece que finalmente foi, são os modelo C, temos as A's, as B's e depois agora será o modelo C, parece que agora finalmente vai haver. Passaram 20 anos quase, 18 anos, estamos em 18 anos. E isto exige uma discussão que tem que ser tida, eu acho que deve-se ter tido neste momento, quer dizer, porque isto não é um tema que obrigatoriamente frature, separe radicalmente o Partido Socialista do PSD. Ou mesmo, enfim, a gente nunca sabe nesse aspecto como é que as coisas estão exatamente, ou mesmo o PSD do Chega. E o ideal era que alguns destes temas pudessem avançar de forma estruturada para não haver solavancos noutras alturas. Eu estou a falar de duas áreas que eu creio que hoje vai-se falar seguramente de educação por causa dos exames. Vai-se falar seguramente de saúde por causa de, enfim, o tema da saúde é sempre um tema muito delicado, é sempre um tema muito coisa. Mas não se vai falar disto. Vai-se falar muito de saber se está a urgência de Garcia da Horta a funcionar bem ou a funcionar mal, ou se o INEM tem mais um problema de CODUS e de orientação de médicos e coisas desse género. Portanto, que são de, que criam a sensação de que isto podia estar tudo bem se toda a gente gerisse muito bem. Quando não é, o problema muitas vezes não é esse. Há coisas que têm que funcionar de outra forma. Um outro exemplo de uma coisa que eu também gostava que um dia se falasse. Nós de vez em quando dizemos que, por exemplo, o imposto sobre as empresas, o IRC, já tem não sei quantas leis acessórias e, portanto, maneiras de ter descontos, maneiras de ter isto, mais as derramas, mais isto, mais aquilo, mais aquele outro, mais, digamos, a instabilidade que faz com que uma coisa seja a confiança que as pessoas têm no Estado Central e outra coisa seja a confiança que as pessoas têm na autarquia, onde por acaso tem a sua empresa e que, de repente, por uma razão qualquer, resolve mudar a derrama municipal. Não é tão pouco dinheiro como isso, em algumas circunstâncias. Ora bem, porquê é que não se diz, olha, vamos pegar nas 300 mil isenções fiscais que existem, eu não sei qual é o número, mas são na ordem das centenas, acho que são milhares, vamos pegar nelas...
16: Há esse compromisso de
14: fazer... Há esse compromisso, vamos acabar com elas. Porquê é que isto leva tanto tempo? Bem, há questões que podem ser técnicas complicadas, mas uma das razões é, por cada isenção fiscal que eu elimino, tenho um grilo falante a protestar. Quer dizer, porque ele vai ser prejudicado, não é? Portanto, agora... Estas isenções fiscais são duplamente perversas. São perversas porque dão indicações, muitas vezes, incentivos negativos, errados, aos agentes económicos e, por outro lado, porque muitas vezes também criam situações de destruição da concorrência. E a concorrência é fundamental para haver inovação, para haver melhoria de produtividade. E quando falo de concorrência, é concorrência a todo o nível. Uma das razões que às vezes se aponta para nós termos um mercado de trabalho anquilosado é seguramente as leis de trabalho, mas também a falta de concorrência por trabalhadores. Porque quando há concorrência por trabalhadores, os salários sobem. E quem muda de emprego vai para um emprego novo, onde pode ter um salário maior, mas tem gente a dizer que é mais exigente com esse trabalhador. Portanto, uma estrutura diferente. Nós estamos apenas na economia das linhas de montagem. Estamos numa economia em que a maior parte das pessoas trabalham nos serviços. E, portanto, a proximidade com, e a variedade e a capacidade de fazer coisas diferentes pode variar muito. Este tipo, digamos, de reformas ou de discussão, por exemplo, quando se discutiu, eu lembro-me muito, vamos voltar atrás porque isto não é fácil, quando foi aquela famosa discussão da reforma do Estado no tempo ainda do governo da Troika, do governo de Passos Coelho, percebeu-se que havia quem quisesse que esta discussão viesse para este domínio e quem depois enchesse umas folhas da A4 com um corpo 40 quase,
16: foi
14: para Portas, porque queria tudo menos discutir estes temas, porque sabe que cada um destes temas é exclusivo. Cada vez que a gente abre um bocadinho esta porta, saem logo ou macaquinhos no sótão, não é? Porque o nosso sótão está cheio de macaquinhos, não é? Se tocar em alguns dogmas sacrossantos do setor público, saem logo dizer enormes macaquinhos. E, portanto, isto não é apenas fazer coisas que são muito relevantes e muito importantes. Quer dizer, eu gostava, enfim, quando acabarmos isto tudo serenar, de olhar melhor para aquilo que Fernando Alexandre fez no Ministério da Educação. Sim. Ele disse que reenviou para a escola centenas de professores que estavam espalhados por N direções gerais. Portanto, ele reduziu o número de direções gerais, reestruturou o Ministério. Fez aquilo que, no setor privado, se passa a vida a fazer, que é reestruturar para adaptar aos novos tempos. E eliminar aquilo que às vezes são estruturas que estão sendo criadas, às vezes ad hoc, e que depois se transformam em, passados uns tempos, já são a estrutura, o observatório já está como direção-geral, não é? Que é um mecanismo muito português das coisas. E cada pessoa que lá está tem um argumento para lá estar, atenção. E às vezes até é um argumento de convicção, não é apenas o argumento ordenado ao fim do mês. Às vezes é uma causa, digamos assim. Para perceber, por exemplo, tem-se falado menos das pessoas que faltam às escolas. Até que ponto é que estas pessoas faltam, o falar-se menos é sinal de que muitos deles regressaram e ajudaram a resolver uma parte do problema. Bem,
13: estamos a falar exatamente do ministro, e o ministro está a começar a falar no Centro de Congressos de Lisboa, onde está o repórter do Observador, João Dias Lourenço. Vamos ouvir então Fernando Alexandre.
17: Começar as classificações de todos os exames nacionais amanhã. Temos, do ponto de vista tecnológico, tudo preparado. Estamos, neste momento, a aguardar a conclusão da correção de algumas provas. E, de acordo com o Júri Nacional de Exames, nós estamos com dificuldades em conseguir que haja professores classificadores para algumas provas. Eu vou-vos dar alguns dados daquilo que temos. As maiores dificuldades que temos neste momento é em português e em matemática. Português foi uma prova que, de facto, teve muitos problemas, porque foi a primeira a ser distribuída e foi a que foi distribuída com mais erros, que precisaram de ser corrigidos, que precisaram de ser validados. É verdade que ontem ainda tivemos que distribuir algumas provas em resultado do processo de validação muito rigoroso que foi montado nas últimas semanas. Isso veio, obviamente, trazer mais alguma sobrecarga para os professores, mas tendo chegado a este ponto em que nós temos, neste momento, 99,3% das respostas corrigidas, aquilo que eu venho aqui dizer, no fundo, é que nós precisamos que os professores classificadores continuem disponíveis para fecharmos. Eu vou-vos dar alguns números que estão em causa. Por exemplo, na prova de Físico-Química, nós temos neste momento 99,9% das respostas corrigidas. O que é que se quer dizer? Que faltam 373 respostas para esta prova ficar fechada. 373 respostas. É muito difícil a sociedade portuguesa, os alunos, as famílias perceberem que uma prova não vai ter os resultados publicados porque há 373 respostas por corrigir, quando já foram corrigidas cerca de 30 mil. É disso que estamos a falar. Eu estou a pedir ajuda aos professores, porque, de acordo com o Júri Nacional de Exames, está a ser difícil conseguir trazer mais professores classificadores para apoiarem. E aquilo que eu vos estou a dizer é, em português e matemática, os números ainda são um bocadinho elevados, mas penso que temos todas as condições para amanhã termos este problema resolvido. Mas temos várias provas, por exemplo, biologia e geologia. Uma prova também com muitos alunos, grande, nós temos 99,7% das respostas corrigidas. Faltam 584 respostas. Não são. Hoje sou gostoso. Porque não foram corrigidas. Porque têm que ser corrigidas, ou seja, é preciso professores classificadores para corrigir estas respostas.
18: Foram contactados esses professores.
17: Ou seja, de acordo com o Júri Nacional de Exames, eu próprio ontem, precisamente por existir esta pressão, porque estamos mesmo quase lá. Vejam, nós tínhamos 98% corrigidos na terça-feira. Estamos quase lá. E por isso não há, do meu ponto de vista, explicação para o sistema educativo. Com tudo o que correu mal, serão tiradas as consequências, haverá uma auditoria, haverá responsabilidades, mas não há justificação, será muito difícil explicar, que por termos, estando tão perto de terminar, que não consigamos fechar este tema.
19: Porque não é responsabilidade dos professores,
17: eu estou a pedir a colaboração dos professores. O que o Júri Nacional de Exames diz é que não está a conseguir ter professores disponíveis. Eu confesso que tenho alguma dificuldade em perceber isso, porque eu conheço os professores. Mas é a resposta que o Júri Nacional de Exames me diz. É que nós não estamos a conseguir fechar as provas porque não há professores classificadores disponíveis. Ora, eu acho que isso é muito difícil de explicar à sociedade portuguesa, porque nós estamos mesmo...
18: Compete quem, então?
17: No fim. Nós estamos mesmo no fim. A culpa será apurada no fim. Aquilo que nós agora estamos concentrados é em resolver o problema, porque nós reunimos todas as condições tecnológicas, está tudo preparado. Aliás, durante a tarde poderão começar a ser enviadas as provas que estão fechadas para as escolas, para as poderem publicar amanhã. Mas, obviamente, temos que fechar todas as provas. E é difícil, eu vou dizer isto outra vez, explicar aos alunos de Físico-Química do 11º ano, tendo 99,9% das respostas corrigidas, que haja 373 por fechar.
19: E por isso, corrigir
17: as... Não, desculpa, a plataforma tem estado a funcionar, não quer dizer que não possa haver alguma manutenção, mas é sempre feita para melhorar, não é essa a razão, garanto-lhe. É mesmo, aliás, é o que o Júri Nacional de Exames diz, a necessidade de mais professores classificadores. E por isso o apelo que eu deixo aqui é a todos os professores, agradecendo mais uma vez todo o esforço que fizeram, ainda por cima num contexto de perturbação, em que houve muita coisa que não correu bem e que possam ajudar, que possam de facto ajudar nesta fase final a resolver um problema que não é do Ministro, é um problema do sistema educativo. O sistema educativo tem que conseguir responder àquilo que os alunos esperam, àquilo que as famílias esperam. E neste processo, toda a gente...
20: Que amanhã as notas sejam publicadas. Há o risco de não serem publicadas, mas precisamos que nos diga com todas as palavras. Há o risco de amanhã as notas não serem publicadas.
17: Há risco, claro. Enquanto eu não tiver as provas todas corrigidas, claro que há riscos, é óbvio.
18: É a possibilidade de não haver provas.
17: Há um calendário definido, à hora, todos os processos estão definidos, o processo tecnológico está testado, e por isso agora o que nós precisamos é de fechar a correção das provas, que eu sei que não começou bem, mas os resultados que foram alcançados neste período muito curto são espetaculares. Ou seja, nós chegamos esta semana aos 98, 99. É difícil explicar à sociedade portuguesa como é que, tendo chegado aqui, não vamos conseguir fechar, e precisamos conseguir fechar.
19: Vai ser igual na segunda fase?
17: O processo, aquilo são instalações da Imprensa Nacional Casa da Moeda, onde sempre foram impressos os exames nacionais. Não digam que é um armazém, porque são instalações onde trabalha imensa gente, onde trabalhou imensa gente durante muitos anos. Não tem as melhores condições do ponto de vista de trabalho, mas vai ser melhorado. Há um plano para reabilitar aquelas instalações, mas tem todas as condições de segurança, de organização, de proteção das provas, de validação das provas e de verificação de que as provas que os alunos fizeram estão ali. Esse processo está garantido. E por isso, aquilo que nós pretendemos...
20: Diz que as responsabilidades vão ser apuradas no fim, mas há alunos, há pais que continuam à espera de saber essas notas. Como é que explica que de ontem para hoje apenas tenham sido corrigidos 0,3 dos exercícios?
17: Não, veja uma coisa, eu fiz questão de dizer no início que nós, ao longo dos últimos dias, o Educa, o Júri Nacional de Exames, foi distribuindo mais exames, porque no processo de validação tecnológica que foi montado, foram sendo identificados erros que foram sempre corrigidos, porque a regra foi sempre: não há um exame em que haja um erro detectado que seja corrigido. E por isso nós pedimos aos professores, e agradecemos e pedimos desculpa por alguns deles terem que ter corrigido 3 vezes o mesmo exame. Mas porquê? Porque foi detectado um erro. E quando é detectado um erro, nós temos que o corrigir. É esse o processo. Porque aquilo que...
18: Se as faltas amanhã não saírem, quem vai assumir a responsabilidade?
17: Aquilo que eu garanti desde o início é que as provas, as notas, serão publicadas com todo o rigor, com toda a transparência e com todos os instrumentos de verificação.
18: Se amanhã as pautas não saírem?
20: Mesmo que tenha de voltar a mexer no calendário?
17: Eu espero que não, eu continuo convicto. Veja uma coisa, nós estamos com 99,3% das provas corrigidas, há todas as condições, de acordo com aquilo que foi o ritmo de correção ao longo deste processo, para que hoje a correção esteja fechada.
19: E por isso,
17: aquilo que eu estou a alertar a sociedade portuguesa é que faltam décimas para corrigir. E o sistema educativo, como um todo, tem que ter capacidade de resposta. E por isso eu peço a compreensão e o esforço neste processo, todas as horas, são decisivas.
18: O sindicato recebeu o Sr. Ministro com protesto. Como é que responde a esse protesto?
17: Na fase, vamos manter este formato, porque todos os problemas tecnológicos foram corrigidos e, por isso, na segunda fase não serão repetidos. Neste momento, o obstáculo que nós temos é correção por parte dos professores e, por isso, eu peço um esforço adicional neste momento. Muito obrigado. Muito obrigado.
18: Sindicato. Ficam as respostas do Ministro da Educação, a Fernando Alexandre. Há esse número indicativo, pelo menos até agora, 99,3% das provas corrigidas. Assumiu também o risco de que algumas pautas possam não aparecer nas escolas amanhã de manhã. Também assumiu essa dificuldade e essa necessidade de ter mais professores a corrigir os exames que ainda faltam. Apontou duas disciplinas, português e também a matemática.
13: João Lourenço, a registar estas declarações do Ministro da Educação, percebemos que houve aqui uma evolução no total das provas corrigidas, com o Ministro Fernando Alexandre a dizer que é muito difícil explicar à sociedade porque é que ainda há o risco das pautas não estarem amanhã nas escolas e é difícil perceber. Porque por 300 e tal...
14: Algumas pautas estará com certeza, não é? Porque já há provas todas classificadas, portanto essas vão ser afixadas, sim, não é? Haverá outras que podem não estar afixadas. Aquilo que se percebe é que, enfim, logo veremos melhor isto. Aquilo que se percebe é que há claramente... Isto é um apelo aos professores, não é? Portanto, sim, é uma tentativa de levar os professores a aceitarem fazer as correções finais. Nós naquele programa que fizemos aqui, eu não estava cá, mas estavam cá as duas Helenas, uma das coisas que foi referido é que o mecanismo de escolha de avaliadores é perverso. Tem incentivos errados. Quem vê mais acaba sempre a ser solicitado a ver mais, em vez de quem vê mais e mais depressa ser premiado a dizer agora não estou mais trabalho. Portanto, é capaz de haver aqui também coisas que têm a ver com o mecanismo e outras que possam ter a ver com aquilo que foram declarações infelizes primeiro do ministro e depois do primeiro-ministro relativamente aos professores. Porque depois há sempre pessoas que se irritam. Olha, vai-te, pronto, estás para aqui a dizer isso? Então,
13: olha, faz tu.
14: Faz tu, não é? Pronto, faz tu. E por isso, vamos ver o que é que ele está a tentar corrigir claramente essa mensagem, esse tiro, e faz uma mensagem aos professores, colocando um bocadinho mais de pressão. Aquilo que está em cima da mesa parece-me, pareceu-me à partida, que não é impossível que, mesmo que não estejam amanhã às 9 da manhã, não estejam amanhã às 15 horas, se por acaso houver o final das correções, portanto, é evidente depois de que correção é preciso validação, e depois da validação é preciso colocar no sistema, e depois de colocar no sistema é preciso enviar para a escola. Então há uma série de passos. Mas seja lá como for, eu, enfim, creio que pelo menos algumas provas vão ser afetadas amanhã. Fiquei com essa sensação, porque ele disse que vão começar hoje à tarde a ser enviadas para as escolas, já não há nenhuma razão. Quer dizer, nada impõe, julgo eu, que seja tudo afixado ao mesmo tempo.
13: Mas o processo fica muito comprometido, não é? O processo fica muito comprometido incerteza.
14: É evidente que o processo fica comprometido e é evidente que isto não alivia a pressão para hoje à tarde, para o debate do Estado da Nação, que era onde nós estávamos. Mas eu não sei se nós já temos...
13: Temos o Ricardo Reis, que só pode, ainda por cima agora, nestes minutos que nos faltam antes de voltarmos a atualizar as notícias. Ricardo, bom dia, bem-vindo.
2: Bom dia.
13: Até por aquilo que acabámos de ouvir por parte deste apelo do Ministro da Educação, o debate desta tarde pode ficar, se podemos chamar, contaminado pelos problemas do momento e não sobre o estado da nação genericamente?
2: Sim, claramente. Desde já agradecer a vossa paciência de me ouvirem à distância hoje, porque coincidentemente eu estou na Junqueira, portanto estou do outro lado da rua da manifestação.
13: Portanto está muito, exatamente, dos professores.
2: Dos professores, portanto algum ruído que ouçam vem daí.
13: Não, está perfeito.
2: Nesta altura. Sim, vai ficar muito condicionado pela atual situação da correção dos exames nacionais, ainda que amanhã haja outro debate, penso eu, de emergência sobre esse tema, já com mais informação, e portanto já estaremos dentro do dia em que sairão as notas, mas em antecipação de uma semana que eu também antevejo que vai trazer novos desafios neste processo, porque é a altura em que estes resultados passam para o outro lado. Neste momento eles estão apenas, não interpretem isto mal, do lado do Ministério e dos professores classificadores, a partir de sexta-feira da manhã e sobretudo a partir da próxima semana, quando as provas passarem a estar disponíveis às famílias e aos alunos, elas passarão do lado para o lado das famílias e aí sim vamos perceber a verdadeira dimensão ou a escala dos problemas que temos tido, porque ainda não temos. Até o momento não sabemos um único aluno que tenha tido a prova mal corrigida.
4: Claro.
2: Na próxima semana vamos começar a ter esses casos, se eles existirem. Se não existirem, isto acaba por ser uma tempestade de incerteza sem resultados efetivos, mas o mais provável é, naturalmente, aliás, o ministro estava a falar de números de 373, eu até escrevi aqui o número, e temos por classificar em físico-química, e isso, como perceberam, tem logo um impacto brutal. Estamos a falar de 373 em 300 mil itens de físico-química que foram corrigidos, mais ou menos. Portanto, estamos a falar de uma percentagem que é de 0, qualquer coisa, por cento, um valor insignificante, que tem um impacto sobre todas as provas de físico-química que abarcam logo 30 mil alunos. O que vos dá uma ideia da alavancagem deste problema. Pois, por isto, acho que o debate que teria tudo para ser muito interessante sobre a situação do país, nesta altura, vai ficar um bocado minado por este assunto, por isso, que não é um assunto menor, diga-se passado.
13: E mais do que isso, Ricardo, o facto do processo estar a correr como está a correr, este da digitalização dos exames, pode dar má fama ao tema das reformas?
2: Pode e isso é mau. Não apenas ao tema das reformas, mas ao tema da digitalização e da transição digital. Que está alinhado com as reformas, diga-se de passagem. E isso é mau, é muito mau sinal, ou seja, até porque, aliás, como o ministro bem esclareceu e ficou muito patente nas palavras dele, isto está dependente de uma componente humana, é muito, muito, muito forte, e basta 0,0 não sei quantos por cento de má intervenção humana para toda a transformação digital ser posta em causa facilmente. Quer de perspectiva política, o que é normal e natural, quer de perspectiva societal. E essa parte societal é que é pior. Ou seja, a sociedade começa a ter dúvidas, angústias, reservas em relação a uma coisa que é mais ou menos incontornável de ser feita. Podem me dizer que podia ter sido melhor feito, podia ter sido
13: mais gradual, sobretudo
2: mais gradual, sido melhor preparado, mais testado, mais treinado, sem dúvida, mas não tenho grande evidência de que isso seja que mesmo isso não seja feito com o tal 0,0 qualquer coisa de erro humano ou de falha humana, que é normal e natural de acontecer, ou de falha técnica, quer dizer, o digitalizador não funcionar, ter pó, qualquer coisa do género, isso tudo é normal. Tem que haver formas de planos B. Para estas situações.
13: Se pensarmos como a entrega da nossa declaração de rendimentos, o IRS tem percalços, mas a verdade é que está a correr, não é? Corre,
2: é porque a penalização é brutal sobre quem não cumpre.
13: Exato.
2: A questão é essa, ou seja, se não entregar a tempo, começa imediatamente a pagar.
13: Pois é, e aqui não.
2: E, portanto, eu não estou a ver que o Ministro da Educação tenha condições para pôr estes professores que não classificaram a pagar. Pelo contrário, não é? Portanto, o que ele está... repare, nas finanças e no fisco, e na parte da digitalização do fisco, a estratégia é claramente usar, entre o pau e a cenoura, é usar o pau. Aqui é usar a cenoura, e a cenoura não está a resultar. Portanto, esta malta não está a gostar tanto da cenoura quanto isso, não está a ver a cenoura a chegar também, e, portanto, os classificadores... Estes poucos, 300 itens, são no máximo 3, 4 classificadores, portanto não é muito mais do que isso que está a falhar nesta altura, e portanto isso é uma questão de redundância a um nível bastante, bastante marginal. Mas havia dados interessantes para discutir sobre o estado da nação,
13: sobre a economia. Exatamente, o que é que não deveria falhar logo à tarde, imaginando nós que claro que a questão dos exames vai marcar uma parte, mas o que é que era importante discutir, Ricardo Reis?
2: Eu acho que a economia era muito interessante ser discutida nesta altura. Nós estamos a assistir a dados económicos que são muito interessantes, ou seja, não são tão maus quanto antecipávamos que iam ser e parecem indicar uma transformação do padrão da economia portuguesa. Ou seja, ela parece estar a dar sinais de resiliência maior do que aquilo que antecipávamos. Nós tivemos uma recuperação pós-Covid assente em consumo, o que é normal, as pessoas atingiram o consumo na altura e depois, a seguir ao Covid, consumiram algo mais. A seguir tivemos uma recuperação da economia assente em exportações e, portanto, em comércio externo, em turismo, coisas que vinham de fora, e agora estamos a ter uma recuperação da economia assente em investimento, o que é um ótimo sinal de médio e longo prazo, mas parece indicar alguma resiliência do PIB. Mesmo o impacto, por exemplo, das tempestades
13: de fevereiro.
2: Trimestre parecem não ter sido tão más quanto isso. As estimativas de estagnação da economia na comparação com o trimestre anterior já indiciavam que a coisa não tinha sido tão mal quanto se antecipava, e em comparação com o primeiro trimestre do ano passado as coisas até correram bastante melhor do que aquilo que estava antecipado, o que permitiu que houvesse aqui alguma revisão favorável do PIB. Nós estamos muito próximos de pleno emprego, o que é uma coisa também que não é má. Claramente estamos a atingir esse pleno emprego com imigração, portanto com a entrada de pessoas. Estamos com alguma inflação provocada por custos de energia, o que não é bom, mas também pelos vistos só é um efeito, interpreto isto também como sendo menor, um efeito de volatilidade, quer dizer, a instabilidade no Estreito de Hormuz faz com que o preço da energia vá flutuando bastante. A questão da dívida pública também parece estar em melhoria, apesar do salto que houve no primeiro semestre, de 87 para 91, mas isso é normal, é uma questão apenas sazonal, portanto a tendência será para voltarmos abaixo dos 90%, mas já não termos excedentes, os superávites fiscais que tivemos nos últimos anos, também fruto do investimento que vai ser necessário fazer para compensar as tempestades. E para substituir algo do PRR, portanto, que vai ser necessário mais gasto público. O Zé Manuel já falou aí das questões fiscais. Nós vamos ter um reforço do IVA no peso das receitas do Estado, eventualmente uma diminuição do IRS no peso das receitas do Estado, portanto, sobretudo aquilo que vem aguentando as receitas públicas são as contribuições para a segurança social e essas dependem cada vez mais da entrada de imigrantes com I. E depois temos todos estes chumbos de reforma laboral, questões falta de reforma que não se conseguiu fazer, mas aqui o governo e os partidos que apoiam o governo podem escudar-se no bloqueio que existe no Parlamento, aliás dando alguma razão ao discurso de Pedro Passos Coelho, quer dizer, tentem fazer as reformas e quando elas não passarem isso ficará com o ónus de quem não as deixou passar, e portanto acho que vai ser este o tom muito para o governo, para o Estado da Nação, e a oposição vai pegar nestes assuntos, no caso do Ministro da Administração Interna, vai pegar na crise da habitação social, vai pegar nas relações externas também e na relação com os Estados Unidos do governo português, portanto será por aí que nós vamos ouvir a oposição passar a sua mensagem.
13: E aqui apelando também um bocadinho à experiência que o Ricardo Reis teve noutra fase da sua vida profissional, as sondagens vão ter impacto também no discurso?
2: Eu tenho a necessidade sempre a dizer que sim, que as sondagens são bastante importantes,
13: importantes para ler um momento político ou não?
2: Sim, mas há um conjunto de coisas que são constantes nas sondagens, portanto, nesta altura. Nós estamos, a sondagem da Universidade Católica, que saiu ontem para a RTP, aproveito para fazer publicidade, vem mostrar que os portugueses, mais uma vez, vêm sempre dizer aquilo que habitualmente dizem, que isto está pior do que o ano passado. Lembra-me um bocado os meus alunos que dizem sempre que o exame deste ano foi mais difícil que o anterior, mas... é uma tendência normal as pessoas terem esta noção. O que faz as pessoas terem esta noção também tem muito a ver com a espuma comunicacional, ou seja, com estas crises e casos que vamos assistindo. Há pouca memória das crises que haviam há um ano atrás e muita percepção da importância da crise corrente. E obviamente as pessoas têm sempre, e têm mesmo, quer dizer, a vida não é fácil e portanto há também uma memória das dificuldades passadas menor do que aquilo que são as dificuldades presentes. Das contas, a conta da luz deste ano, deste mês, dói-me muito mais que a do ano passado, não me lembro quanto é que foi, e a deste ano tem que a pagar, não é? Portanto, isso é normal e portanto é normal que isso aconteça. Também há uma certa apatia em relação aos líderes políticos, se repararem, ou seja, Montenegro está com positiva, uma positiva baixa, mas positiva. Julgo que é o único líder com positiva, Zé Luís Carneiro, que está, não me engano, com uma positiva arredondada, portanto anda lá em torno dos 9 pontos qualquer coisa. Portanto, numa postura que indicia que as pessoas não desgostam da figura e, portanto, para quem também achava que o desgaste do líder do PS ia ser enorme, não está a ser, portanto, ele está a conseguir estar próximo de Montenegro. Eu chamei a atenção para um dado que achei peculiar, que é o 12 do Presidente da República, que não é brilhante. Nós estávamos habituados a presidentes em início de mandatos com notas de 16, 17, como foi o caso de Marcelo, e depois a virem baixando. A nota de seguro não é brilhante, mas é a melhor de todas no contexto atual, indicia que as pessoas estão sem perceber muito bem que saídas é que há para este tipo de situação política atual, e há uma coisa que dizem com bastante conforto numérico para a situação, é tudo menos eleições.
4: Exatamente. Isso. Bom dia, Ricardo, aqui Helena Matos. 79% querem que o governo continue a cumprir o seu mandato.
2: Continuo. Portanto, não vêem problema em que seja este o governo. E isto alinha muito também com a posição do Presidente da República, e daí também o Presidente da República ser o que tem a melhor nota de todos os políticos sondados nesta sondagem. Uma coisa interessante também, e casa com aquilo que o Zé Manel disse há bocado, é que o problema mais importante das pessoas continua a ser a saúde. O que indicia também que este assunto da educação ainda não chegou, que era o que eu estava a dizer há bocado, ainda não passou a fronteira da sociedade, portanto vai passar na próxima semana quando as notas forem transmitidas e as provas forem acessíveis aos alunos, e isso é novidade. Portanto, este excesso de transparência também fará com que o problema seja empolado, ou os problemas que existam sejam empolados, porque muitos destes problemas, alguns destes problemas já existiram no passado e nunca foram detectados por ninguém, e agora vão ser. E nós não sabemos quanto é que é novo e quanto é que já existia, não vamos saber. Uhum. E, portanto, as pessoas continuam com uma percepção do Estado da Nação muito conservadora em relação àquilo que é...
4: Aliás, porque há uma questão que também é preciso ter em conta. Neste processo digital, o professor não é uma pessoa que está fisicamente numa escola a quem é entregue um envelope e que não era suposto dizer eu não vou classificar. Não é?
2: Pois.
4: Esta forma de trabalho agora permite-lhe não comparecer à correção. Nós, aliás, éramos convocados para ir para a correção, não é? Porque podíamos ter testes para corrigir. Nem sempre se tinha, mas podíamos ter. E, portanto, tínhamos de estar. Estávamos destacados para esse serviço. Mas, realmente, havia ali um contacto físico. E portanto, tinha de se enfrentar um conselho diretivo, quer dizer, que aliás logo marcaria ali duas ou três faltas.
21: Mas do ponto de vista psicológico pode ser diferente.
4: Não? Sim, porque havia imediatamente esta questão, a falta, a não sei quê, então não... quer dizer...
21: Mas estás a dizer que havia o pau e não a cenoura, para usar a expressão do Ricardo.
4: Quer dizer, havia a ameaça de uma falta...
21: A pressão dos pares, não é?
4: Havia a ameaça de uma falta injustificada, porque nenhum presidente de conselho diretivo de uma escola, ou lá quem fosse, estava disponível para ter um sarilho destes com a sua escola.
21: Mas esta pode não ser a altura de refletir sobre isso, mas esta identificação da bolsa de classificadores parece ser uma questão muito voluntária, porque falando com professores, percebe-se que há escolas que não designam ninguém para classificar. Ou seja,
4: No sistema antigo
21: uma
4: não
21: iniciativa...
4: havia voluntários.
21: Exatamente.
4: No sistema antigo não havia voluntariado.
21: Não há nenhuma sanção ou prémio, que às vezes é melhor,
4: é muito importante,
21: para escolas que que designem pessoas para a Bolsa, para a Bolsa de Classificadores, de isto pelos vistos, porque isto é um diploma que é de 2011, mas talvez este não seja a altura para este debate, porque a seguir à publicação das notas também vai haver muitas razões e muitos focos de análise. Mas deixa-me, acho que ainda temos um minuto. Aproveitar o Ricardo, porque, Ricardo, nesta sondagem da Católica há um aspecto que me causou alguma perplexidade e que queria ver se partilha, que é o facto de, sendo a saúde a maior preocupação dos portugueses, a segunda maior preocupação tem a ver com o governo, com a falta de gestão política, falta de estratégia e liderança. Está mesmo acima da habitação, do custo de vida. Como isto não lhe parece uma novidade absoluta que vai ao encontro daquilo que dizem os analistas?
2: Sim, até porque o problema da habitação é para quem está à procura de habitação e para quem tem que...
21: Não, mas é que fica à frente da habitação, da imigração, da corrupção, até da educação.
2: E tem muito a ver com percepções, ou seja, e depois é uma desculpa, é um argumento fácil de ser acrescentado a quem lhe pergunta, diga aí três, e portanto, bem, claramente a saúde...
21: Não,
2: claramente,
21: neste caso concreto só podiam dizer uma.
2: Era?
21: Identifique várias... diga apenas uma.
2: Sim, então é mesmo a justificação de ser outras, não é? Portanto, a substituição do conceito de outras, não é? Portanto, ou todas as anteriores.
21: Portanto, acha que não se deve valorizar demasiado?
2: Não, eu acho que se deve valorizar no sentido em que claramente há algo que está a falhar na comunicação do governo e do Estado, se quiser, na percepção de que existem soluções para os vários problemas. E na ausência de soluções ou de comunicação sobre essas soluções, as pessoas dizem, não estamos a ver que isto esteja a ser resolvido de alguma maneira. Mas a verdade é que se isso fosse o mesmo sentido para as pessoas, não havia 70% das pessoas a dizerem que queremos mudar, não queremos mudar.
21: Pois há aqui paradoxos, não é? Mas costumam haver nas sondagens. É.
13: Ricardo.
2: Portanto, parece uma resposta de refúgio, Helena, mais do que propriamente uma
13: claro. uma forte convicção. Ricardo Reis, muito obrigada. Bom dia.
2: Desculpem lá.
1: Bom dia.
13: Muito obrigada.
21: Bom dia, Ricardo. Obrigada.
13: Vamos atualizar as notícias e voltamos a discutir o Estado da Nação ou o debate sobre o Estado da Nação na segunda parte do Contracorrente.

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0: presidente norte-americano discursou esta madrugada e garante ter documentos que provam que a China influenciou as eleições de 2020. Documentos que estão disponíveis no site da Casa Branca e que, segundo Donald Trump, mostram que a China teve acesso a centenas de milhões de dados de eleitores norte-americanos. Mostram também que Pequim pagou a jornalistas norte-americanos para escreverem mal sobre Donald Trump. O presidente norte-americano garante que todos os envolvidos vão ser perseguidos pelo Departamento de Justiça, pela CIA e pelo FBI. Este discurso de Donald Trump acontece numa altura em que os ataques contra o Irão continuam. É já a sexta vaga de ataques norte-americanos e já provocou pelo menos 2 mortos e vários feridos. De acordo com o Comando Central dos Estados Unidos, os ataques pretendem enfraquecer ainda mais as capacidades militares iranianas. Esta noite, Washington atacou 2 pontes no sul do Irão. 2 pessoas morreram e 4 ficaram feridas. Na atualidade nacional, um atrelado de droga que desapareceu das instalações da PJ foi localizado agarrado a um caminhão da Constru Barcelos, empresa de um amigo de Luís Neves. Tinha sido apreendido em 2024, foi esta semana interceptado pela PJ em Barcelos, a 350 km das instalações da Polícia Judiciária do Seixal. Estava ligado a um caminhão da empresa que celebrou 17 contratos com a PJ num valor superior a 2 milhões de euros e que tem obras particulares em curso nos Montes Alentejanos do ministro Luís Neves, antigo diretor da PJ. Ainda não se sabe, no entanto, se a detecção do veículo foi formalmente comunicada ao Ministério Público. O Ministro da Educação é hoje ouvido no Parlamento para um debate de urgência sobre os problemas na classificação dos exames nacionais, no dia em que está prevista a fixação das notas. Fernando Alexandre garante que todas as notas dos exames nacionais vão ser publicadas hoje à tarde. Foi uma garantia deixada pelo Ministro da Educação ontem à noite, nos espaços perdidos do Parlamento, depois do debate sobre o Estado da Nação. O Primeiro-Ministro recusa que o processo de correção dos exames nacionais seja um caos. Ainda assim, Luís Montenegro admitiu alguns problemas. No debate do Estado da Nação, o Partido Socialista pediu a demissão de Fernando Alexandre. O líder parlamentar Eurico Brilhante Dias diz que, se o Ministro da Educação respeita a meritocracia, sabe que o cargo não deveria ser ocupado por ele. O PSD diz que o Ministro está do lado dos professores e da mudança que o Governo quer fazer no país. Ainda durante o debate, o líder do Chega, André Ventura, desafiou o Governo a apresentar uma moção de confiança. Deixou o apelo por 3 vezes. Já o chefe de Governo, Luís Montenegro, manifestou confiança nos vários ministros, incluindo no Ministro da Administração Interna. Se os portugueses fossem hoje às urnas, o Partido Socialista e a AD ficariam empatados, ambos com 29%, seguidos pelo Chega, com 21%. São resultados de uma sondagem da Universidade Católica para a RTP, Antena 1 e para o Jornal Público. Os inquiridos avaliaram também o desempenho do governo, eleito em 2025, e segundo a sondagem, a avaliação negativa subiu para 41%, é a percentagem mais elevada desde que Luís Montenegro tomou posse como primeiro-ministro. Está tudo dito nesta síntese informativa das 5 da manhã. A informação está de regresso às 6, já com a edição da jornalista Teresa Freire. Um resto de um bom dia.
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2: Estamos de regresso para a segunda parte do Contracorrente, hoje sobre o debate do Estado da Nação, que acontece esta tarde de quinta-feira. Para participar e entrar em direto, já sabe, é só ligar para o 910024185. Carla.
3: Helena Matos, a poucas horas do início do debate sobre o Estado da Nação, com este episódio da manhã, mas podemos olhar também para o passado recente ou para a história recente deste governo, estamos a assistir a problemas de um governo minoritário, na origem do nível de debate político que estamos a ter e dos problemas do país, tem a ver com a falta de um governo com maioria no Parlamento.
4: Os problemas do dia de hoje não têm a ver com o facto do governo ser minoritário. Por exemplo, no caso de reforma laboral, é óbvio que sim, não é? Pronto. Os problemas do dia de hoje eu não considero que eles sejam de modo algum da mesma natureza. E acho, revolta-me, custa ver que se assimilam as duas coisas. E são coisas de natureza completamente diferente, e não só de natureza completamente diferente, mas como reveladores de problemas completamente diferentes do país. Em relação ao caso Luís Neves, e é curioso,

0: como sendo o caso de Luís Neves, uma questão de natureza pessoal, eu quero desde já dizer, o monte do ministro é uma coisa altamente pindérica. Eu também tenho um monte pindérico daqueles, absolutamente pindérico. É assim, todo o Alentejo está cheio de milhares de casas
1: sumptuosas.
0: Quer dizer, é que não tem comparação. Não tem comparação. O Alentejo tem N montes, N, quer dizer, nem falo dos grandes montes, não é? Estou a falar de N coisas absolutamente mais interessantes, mais bonitas, muito mais faustosas do que aquilo. Pronto, portanto, temos aqui isto. Com tudo isto, pindérico ou não pindérico, e eu também proprietário de um monte absolutamente pindérico, há aqui, e sim, o Alentejo está cheio de tanques que foram transformados em piscinas. Não é?
2: Subiram na vida.
0: Os meus filhos tinham tanta tristeza que nós não fizéssemos esse processo que lhes chamavam pistanque ao nosso, porque eles achavam que podia ser uma piscina. Mas na verdade só é um tanque.
3: Ah, mas tens um tanque.
0: Um tanque mesmo, exatamente.
2: Mas
0: é um tanque.
2: Não se transformou em piscina.
0: Mas não, é um tanque grande que ao lado tem um tanque pequeno que era aquilo que era usado para lavar roupa. Não é? Pronto. E depois, muitas vezes, esses não sei se é isto o caso exato, Luís Neves, mas olhando lá para lá, aquilo dá ar. As pessoas que tinham outras aspirações a outro aspecto, faziam aquele enquadramento à volta, aquilo tudo. Agora há aqui um problema com tudo isto. E que é, independentemente, estamos a falar de coisas absolutamente ridículas, e de eu presumir que 99% dos portugueses estão interessadíssimos em arranjar um empreiteiro tão eficaz quanto Luís Neves, há aqui outro problema. Um ministro não pode ter esta sucessão, ou não deve, poder pode, esta sucessão de declarações, de correções, de rendimentos, de IRS, não se pode esquecer da empresa da mulher. Quer dizer, nada disto é, penso eu, matéria criminal até agora. E espero que assim se mantenha. Mas é matéria política no sentido em que os ministros vão para os governos para serem ministros, não para estarem a explicar a sua vida. Não é? Eu, por acaso, confesso, só mais um parênteses, eu penso só uma coisa: se alguém noutros países vir o problema do, porque o nosso ministro da Administração Interna anda neste momento nas notícias, quer dizer, um francês olha para ele e diz, quer dizer, não acredita, não é possível, porque aquilo é uma pindariquice, quer dizer, não sei se estão a perceber a proporção, a coisa, mas pronto, há depois matéria política. E Luís Neves, que curiosamente continua a gozar de muito boa imprensa, nós tivemos acusações que foram feitas por André Ventura, que só as fez agora.
2: Isso é grave.
0: E são acusações muito graves. Um ministro da Administração Interna não pode dizer no Parlamento, quando é insultado, destratado por um deputado, ainda por cima ele é ministro da Administração Interna, vais pagá-las. Não pode, não deve. Isto sim tem o cargo dele, mas curiosamente isto tem sido poupado. Não é? E não é só, penso eu, que creio por ter vindo da Administração Interna, por ter vindo do lado do Chega. Há, em relação a Luís Neves, um sentimento quase de proteção que é transversal também ao Partido Socialista, dentro do PSD e do Partido Socialista, e que realmente leva a que o lado político de Luís Neves não esteja a ser discutido por causa das declarações que fez em relação ao líder do Chega e por uma outra razão. Portugal tem neste momento problemas sérios de segurança, não é normal o que está a acontecer com as agressões aos agentes de segurança, nós estamos em plena época de incêndios e imaginemos que estávamos com vários incêndios e tínhamos o nosso Ministro da Administração Interna a pensar e focado na questão da empresa da mulher, da declaração de IRS. Portanto, o que eu me interrogo é se Luís Neves tem disponibilidade intelectual e emocional para ser ministro da Administração Interna. Tendo eu feito a declaração que fiz no princípio, de achar que aquilo, que a casinha, quer dizer, enfim, não é? Agora, há ali uma sucessão de trapalhadas que economicamente são de pouquíssima monta, mas que não são compatíveis com o normal funcionamento de um ministro da Administração Interna. Portanto, acho que temos de esperar que Luís Neves rapidamente regresse à plena disponibilidade para o desempenho do cargo. Inquieta-me esta espécie de consenso mudo em torno do ministro, que não vejo, pelo contrário, em relação a Fernando Alexandre, que tentou fazer uma mudança. Não há discussão, não se consegue discutir quais as vantagens ou quais as desvantagens deste sistema. Também não sabemos o que é que acontecia completamente no anterior sistema, não é?
1: Já agora, senhor Sal, um pequeno parênteses. Claro. Eu estive a recapitular. Sabes quando é que foi o primeiro problema com sistemas informáticos no Ministério da Educação?
2: Foi com a Maria do Carmo Seabra.
1: É? Sim,
0: com
1: mas quando?
0: Quando o Durão
1: 1975, Barroso. Com Vitor Alves. A primeira
0: sério?
1: Vez que se usaram computadores. Deviam ser ainda daqueles que tinham fichas em papel.
0: De arranque, sim.
1: Fichas em papel e coisas.
2: 75 eram daqueles que
1: não, ainda antes
2: se...
1: disso.
0: Pois é,
1: ainda antes disso.
0: 75,
1: ser... Foi 75 Vitor Alves que se usou pela primeira vez, deu logo problemas. Depois o grande problema que veio a seguir foi em Carmo Seabra, porque se tentou fazer uma coisa impossível, um algoritmo impossível na altura. Portanto, era uma questão de...
2: Não vou agora entrar em detalhes.
0: Pelo caminho,
1: estamos
0: exemplo,
1: a falar do governo, foi da passagem
0: Durão
1: do
0: Barroso,
1: governo Durão Barroso
0: para
1: Santana Lopes. Mas o problema foi da legislação aprovada. A legislação aprovada criava uma situação, era o paraíso dos professores, não, mas que na prática era uma, digamos, uma equação impossível, tal como a quadratura do círculo. Também é impossível, digamos, uma fórmula exata. E, finalmente, ainda houve outro, que foi outra vez com a colocação dos professores, sim, desta vez por causa de uma coisa... Também era uma boa ideia, que é ter uma bolsa de escola maior. Portanto, e ao misturar o cálculo geral, isso foi com um decreto.
0: Porque, mas note-se, com
1: a Carmo quando se quer mudar alguma coisa, dá sempre problema.
0: A
1: não é?
0: Carmo Seabra, o ano letivo começou 12 dias atrasado. É preciso tenhamos isso em conta, não é?
2: E atirou a achar como empresa.
0: E portanto, foi um procedimento muito, muito complicado. O que acontece com Fernando Alexandre, neste momento, é que não se discute quais as vantagens ou desvantagens desta forma de correção. Também não se discute... O Ministério da Educação é o maior empregador do país. E, pelos vistos, não tem meio de dizer aos seus trabalhadores que têm de trabalhar. Desculpem, mas isto é assim. Nós não nos passa pela cabeça chegarmos a um sítio que nos digam, olha, não lhe podemos prestar este serviço porque os meus empregados não estão disponíveis. Não é? Isto era muito, eu disse-o há pouco, esta possibilidade era muito mais difícil na versão de correção em papel porque havia contacto físico entre o professor tinha de receber o teste, aquelas coisas todas, não é? Portanto,
2: mas todas as escolas eram obrigadas a apresentar professores classificadores, porque eu, a minha perplexidade foi falando com um professor, um professor, ele ter-me dito que na escola dele não havia professores classificadores.
0: Ui, mas
2: porque
0: aquilo,
2: não é obrigatório. E,
0: aquilo,
2: portanto,
0: pois, como, o sistema mudou agora, porque eles faziam os exames, quer dizer, a escola comunicava-nos e pronto. Não havia cá mais questão. Então,
3: mas isso também é construir a casa pelo telhado. Agora, a imagem pode ser uma brincadeira com outra situação, mas não é. Quando tens exames obrigatórios, tens de ter a garantia de que há capacidade
0: pois, mas
3: humana.
0: Na versão papel tinham a garantia, porque a pessoa estava destacada, nem não se punha com dúvidas existenciais, não é? Pronto, este sistema, as coisas mudaram, portanto, pelos vistos, uma das fragilidades é esta, é que ele parte muito de um voluntariado, não é? Ou pelo menos da manifestação de uma vontade para ser classificador, penso, e portanto haverá aqui uma fragilidade, mas nós estamos a falar do maior empregador do país, não é? E agora não consegue 3, 4, 5, 6 classificadores para que as provas possam estar disponíveis no dia seguinte. Nós já temos assistido a este problema também do Ministério da Saúde com os seus funcionários, não é? Nomeadamente médicos, enfermeiros, muitas vezes não querem passar de uma urgência para a outra, ou seja...
3: Mas aí recorre-se, mal ou bem, recorre-se a tarefeiros. E às vezes mal, como sabemos, porque nem assim os serviços não conseguem funcionar.
0: Criando enormes perversões no sistema.
3: Sim.
0: Ou seja, o que nós temos é, de facto, um país muito bloqueado, porque se repararmos, a única área em que não se consegue nem fazer apelo, nem na prática este tipo de coisas, como os fez Fernando Alexandre, nem aquilo que faz o recorrer a privados. É uma área em que nós já, seja o que Deus queira, e o diabo também, que é a justiça. Porque como aí é um poder inalienável do Estado, cada um de nós benze antes de ter algum processo, alguma coisa que tenha a ver com a justiça, porque de facto não há intervenção e, portanto, nós podemos ter processos que duram 20, 30 anos, sobretudo sem administrativo. É muito curioso, porque agora na TAP, no processo da Christine Urmier-Weiner, uma das coisas que acontece, que se percebe, é que a TAP tenta, porque ela em princípio, terá direito àquela indenização de 5 milhões e 900 mil euros, uma das coisas que a TAP tentou fazer foi passar o processo para a Justiça Administrativa. E porquê? Porque se passar o processo para a Justiça
2: Administrativa... Passível.
0: Não, não. Está na Cível.
2: Está no Cível.
0: Porque o Cível anda muito mais depressa. E tentaram passar o processo para a Administrativa.
2: Porquê?
0: E porquê? Porque quando chegasse à altura de finalmente o processo estar terminado, porventura já não se usavam aviões. Se calhar os aviões já tinham sido substituídos por outra coisa qualquer e a TAP já seria outra coisa qualquer. E, portanto, aquilo estava completamente caído.
2: Mas sabe o que é interessante... Helena, não sei se concordas, é a Ministra da Justiça tem passado entre os pingos da chuva.
0: Claro, e o Ministro da Agricultura que toca acordeão por este país fora. Ou seja, é verdade, é uma... Desculpa, eu adoro.
1: Recebo acordeão.
0: Toca concertina, acordeão.
3: Porque entre um José Manuel Fernandes e outro, a Helena Matos tem...
0: Isto também dá muito conta. Da relevância das pastas. Há umas décadas, ser Ministro da Agricultura era um peso extraordinário. Hoje em dia, as coisas não... A agricultura não tem nem essa centralidade, nem essas questões tão importantes. E, portanto, aquilo que está a acontecer é que nós vemos como o Ministro da Agricultura faz uma vida tranquila.
2: Tudo. E a Ministra da Justiça também. Nós temos problemas gravíssimos.
0: O próprio Ministro da Economia.
2: E não acontece nada.
0: O Ministro da Economia, não é? Nós, claro que temos, mas a questão é que o Ministério da Justiça é mesmo aquele em que fazer alguma coisa. Não existem nem esses subterfúgios como se faz na saúde, não é? Também não têm esta questão que se coloca na educação, porque a educação tem um problema, a educação tem calendários. Tem calendários. E, portanto, alguém que mexe em alguma coisa tem sempre... É o problema do calendário da colocação de professores, dos exames, das avaliações. E, portanto, é muito mais complicado. Portanto, eu acho que aquilo que nós vemos agora aqui, sobretudo com a saúde e com a educação, que não creio, não vejo de maneira nenhuma que se possa misturar isto com as trapalhadas do Ministro da Administração Interna, é que... nós temos um problema com a própria máquina administrativa que criámos e, no caso do Ministério da Educação, um problema mesmo, quer dizer, como é que se consegue gerir um Ministério que tem algo tão importante quanto o resultado dos exames para ser publicado e que vemos aqui um Ministro a pedir, por favor, a ver se estão disponíveis para poder classificar.
3: Chega mais fragilizado, Helena Garrido, chega mais fragilizado o governo daqui a bocadinho, às 3:30 da tarde, depois deste apelo de Fernando Alexandre, a forma como foi colocada a questão?
2: Chega, e eu diria que não é só e apenas por causa disto. Nós, neste momento, estamos a dar uma enorme atenção mediática, naturalmente, a estes dois casos, ao caso da educação e ao caso de Luís Neves, que, como a Helena referiu, são casos completamente diferentes. O caso de Fernando Alexandre é um caso de consequências da governação, da atuação, de fazer, de reformar, que é exatamente aquilo que o governo é criticado de não fazer, enquanto o caso de Luís Neves é um caso pessoal, não é? Em que até ver... É uma questão, pelo menos na minha perspectiva, menor no sentido em que o ministro foi displicente, teve falta de bom senso, não respeitou regras básicas de governação.
0: Mas
2: quando
0: muito
2: estava
0: mais grave o que ele disse ao Ventura na Assembleia da República. Desculpem, podia dizer ao Ventura ou a quem quer que fosse. Se é verdade que é isto que está naquele vídeo, dito por um ministro da Administração Interna, quer dizer, ainda por cima é a pasta da Administração Interna, vais pagá-las?
2: Sim, ainda por cima, ex-diretor-geral da Polícia Judiciária.
0: Eu acho isto muito mais grave que os cornos de Manuel Pinho.
2: Também partilho da tua opinião, não sei se é... Se tivesse ouvido, é que o problema que tu tens é aqui um problema de comunicação, é que aquilo não se ouve.
0: Do Manuel Pinho...
2: E aquilo vê-se,
3: se calhar temos mais
2: do Manuel Pinho,
3: se calhar o beijinho daquele deputado também pode ter sido estranho.
2: Sim.
3: Poderá estar ao mesmo nível.
2: Mas aqui não, tu não consegues fazer leitura labial. Tu avesas a imagem, não consegues.
0: É muito mais grave que os beijinhos.
2: Mas tu consegues perceber ele dizer isso? Não se consegue. Eu já vi o vídeo, não se consegue perceber.
0: Pois, eu sei. Mas
2: ver? O problema. O problema é que há aqui numa duas era pessoas. Da comunicação não se perceber exatamente aquilo que ele disse e estar o Ventura a dizer que ele disse, aparentemente por denúncia de um colega de governo, pelo menos é o que aparentemente o
3: que disse André Ventura
2: está a dizer, o líder do Chega está a dizer, mas agarrando nestes, nós hoje o Estado da Nação vai ser muito o debate hoje, a perspectiva é que vai ser muito contaminado, não no mau sentido, mas vai ser muito centrado, que é para usar uma expressão mais neutra, no caso Luís Neves, do Monte Luís Neves e dos exames, embora eles sejam de facto completamente diferentes. Até ver o caso Luís Neves, é um caso que eu confesso que nem percebo porque que está a assumir esta dimensão, até ver, porque um caso gravíssimo. Eu sei que o ministro não deve ser displicente,
0: sim, claro.
2: Deve respeitar regras de governação, deve ter bom senso. Mas
0: as obras também começaram há não sei quantos anos, não é?
2: Exatamente. Não sei se nós também não estamos a exagerar em relação a esta matéria. Outra coisa completamente diferente é se provarem algumas coisas, e eu penso que a investigação está a mais à espera que a investigação jornalística está mais à espera de que se provem outras coisas.
0: Sim, mas nós... se o homem que foi diretor da Polícia Judiciária não percebe não pode ter, fazer umas obras grandes, pequenas ou minúsculas, não é? Uma pessoa que trabalha para a instituição a qual ele dirigiu, há ali uma falta de bom senso.
2: É falta de bom senso, é. E falta de cumprimento das regras básicas de governação que qualquer entidade, sim, ou instituição deve ter.
0: Essa falta de bom senso. Também já foi muito patente no caso Pinum Viva.
2: Completamente.
0: É algo que...
2: De facto, agora agarras numa questão interessante, que é... Na prática, o líder, o primeiro-ministro também, padeceu do mesmo problema.
0: Não era uma casinha pequenina, era um casarão.
2: Padeceu exatamente do mesmo problema, da falta de bom senso, quando aceitam cargos públicos. Mas deixando estes dois casos, que temos estado a falar bastante deles, deixando estes dois casos, o que é que eu diria do Estado da Nação? Aquilo que o governo chega à Assembleia da República, diria eu, com talvez a fazer o balanço do seu pior ano desde que é governo. É verdade que não é há muito tempo, é há 2 anos, se juntarmos os dois governos.
3: Portanto,
2: não é
3: o segundo melhor.
2: É o segundo melhor. Depende da perspectiva.
3: Mas este ano correu pior que o primeiro.
2: Eu diria que sim, por variadíssimas razões. Primeiro porque consegue-se identificar uma falta de ímpeto, a redução do ímpeto reformista que marcou muito o primeiro governo. Também nós podemos padecer do facto de...
0: Mas não houve reforma alguma.
2: Mas havia muito mais anúncios, não é?
0: Sim,
2: muito mais atividade.
0: Mas era aquela questão da reforma da classificação dos terrenos, não é? Rústicos.
2: Não, isso foi o que deitou abaixo o governo,
0: sim,
2: não é?
0: Não, foi assim a única coisa que foi anunciada.
2: Não, mas o que é que fizeram? Fizeram o IRS jovem.
0: Isso não é uma reforma.
2: Da perspectiva deles, é o tal choque fiscal que avançaram por via do choque fiscal. A redução dos impostos, a redução do IRC, não é reformas, mas adotaram um conjunto de medidas que vias que havia ali uma estratégia para que aparentemente não funcionou, ou o governo pode dizer que não funcionou porque surgiram outro tipo de ruídos pelo caminho. Aquilo que nós ficámos com a sensação foi que o ímpeto de mudar coisas cai com Luís Montenegro a ser apanhado, entre aspas,
0: mas
2: com o caso...
0: Mas era um ímpeto de mudar coisas numa perspectiva que não mexia nunca na máquina do Estado, não é? Nunca implicava nada da máquina do Estado. e nem com os lobbies instalados, e que do ponto de vista das pessoas a quem se dirigia era positivo, porque grosso modo implicava pagar menos, não é?
2: Exato.
0: Aquilo que está a acontecer neste segundo governo de Luís Montenegro é completamente diferente. Porque não é tirar menos às pessoas, porque o dinheiro dos impostos é dinheiro das pessoas, é importante dizê-lo, é mexer em questões estruturais, como seja a reforma laboral, como seja mudar o sistema de avaliação, como seja reorganizar o SNS.
2: O sistema de avaliação, eu não introduziria aquilo que é a digitalização na avaliação dos exames como uma reforma, mas como uma exigência da União Europeia. Porque uma digitalização bem feita...
1: Não parece ser exigência, porque estou a recordar o debate que vocês tiveram aqui. Há países que não têm, a Alemanha não tem.
2: Não,
1: estou a ver que seja.
2: Mas foi um compromisso.
1: Sim, foi um compromisso por causa do PRR. Nem foi assumido por este governo, foi por causa do PRR.
2: É um compromisso, mais uma vez, não é? Um compromisso assumido para receber dinheiro. E porque não faz sentido nenhum este tipo de digitalização de junta, pelo menos na minha perspectiva, este tipo de digitalização só faz sentido porque teve de se acelerar este processo.
3: De centralizar
2: juntar,
3: tudo?
2: Não, de juntar o mundo analógico, sim, com o mundo digital, não é? Porque é que não foi tudo digital?
0: Porque falhava a rede.
2: Tudo muito mais simples.
0: Falhava a rede.
2: Claro. Mas então resolveu o problema da rede.
0: Ah, falhava a rede.
2: O Estado soberano.
0: Uma coisa é falhar.
2: O Estado soberano pode.
0: Uma coisa é falhar nos exames de nono ano, outra coisa é falhar nos exames de décimo segundo.
2: Há uma razão, não é? Sim. Agora, não, esta não era a melhor estratégia. Isto, eu não diria que é uma reforma estrutural, é um processo de caminho para a digitalização. Aquilo que se tentou fazer também no domínio da legislação laboral, na minha perspectiva, também está longe de uma reforma laboral.
0: Bem, mas estando longe, já foi
2: ministra,
0: o que foi, não é?
2: A própria ministra acaba por ser capturada, entre aspas, pelas análises que foram feitas e pelas posições que foram assumidas por todos os protagonistas, que acabaram por identificar aquela reforma não como uma estratégia, mas como uma não-estratégia. No sentido, nomeadamente com as acusações do Partido Socialista e dos sindicatos, eu não estou a dizer se está certo ou errado, no sentido que aquilo era uma contra-reforma, ou seja, que não tinham uma ideia, mas era basicamente desfazer aquilo que foi feito. Eu não estou a dizer que se concorda ou não com esse diagnóstico. O que estou a dizer é que foi uma oportunidade perdida. E nós hoje temos uma entrevista com o governador do Banco de Portugal que coloca, na minha perspectiva, a questão como ela deve ser colocada, que é, eu não posso, num quadro atual, com um governo minoritário, e eu penso que os sindicatos ainda têm, pelo menos no espaço público, flexibilizar o mercado de trabalho sem, em contrapartida, criar um mecanismo de maior segurança ao trabalhador no famoso modelo de flexi-segurança. E foi isso. Do ponto de vista político, a reforma laboral é capaz de ter sido este ano o maior fracasso político do governo. Não conseguiu explicar...
0: Eu nunca conseguiria. E o Álvaro Santos Pereira, por quem tenho a maior admiração e consideração, também não conseguiria. A reforma laboral não...
3: Mas não achas que politicamente começou mal com aquelas declarações sobre a amamentação?
0: Sim, é assim, nós... poderia ter a melhor comunicação do mundo, nunca passaria. Isso parece-me ser evidente. E portanto...
2: Mas aqui... uma coisa é não passar,
0: sim,
2: outra coisa é não passar com a imagem que o governo acabou por deixar que se afirmasse de insensibilidade, de estar do lado dos patrões...
0: quer dizer, eu percebo perfeitamente que o PS e os sindicatos tenham ido por aí e depois o Chega, não é? Que tenham ido por aí, porque não há qualquer mudança laboral em Portugal que não vá por aí. mas...
1: Ou melhor, que a contestação não vá por aí.
0: Que a contestação não vá por aí. E, portanto, nós ainda estaríamos no tempo de discutir os despedimentos coletivos, que noto, era uma coisa que ia reduzir os portugueses a uma coisa pior que a escravatura no tempo do Império Romano, caso o Cavaco Silva não tivesse as maiorias que teve. Portanto...
1: Sabes qual foi o primeiro despedimento que teve em Portugal?
0: Jornal O Diário.
1: Jornal O Diário, que era o jornal do Partido Comunista. Foi em 1989 ou 90.
0: O Cavaco não acreditava.
1: Foi o primeiro experimento coletivo solicitado, foi para o Jornal Diário, que era
0: ele
1: o jornal
0: naquelas
1: do PCP,
0: memórias.
1: Mas era mesmo.
0: Ele tem isso naquelas memórias.
2: Paradoxos.
0: Não era paradoxo nenhum, aquilo era um prejuízo, a União Soviética já não dava dinheiro e, portanto, tinham-se desembaraçado daquela gente. Mas sim. Portanto,
2: assim, Helena, eu estou em crer que isto podia ter sido melhor feito do que foi. E podia...
0: Podia ser melhor feito do ponto de vista da comunicação, sim, para o governo ficar mais por cima.
2: Contrariamente ao que parece, ainda esta semana, acho que era a Revista do Expresso, trazia um artigo muito interessante sobre a importância da comunicação. Era um artigo baseado em estudos académicos, com o efeito que as diversas contextos feitos com um algoritmo de inteligência artificial... Com a eficácia da comunicação, distante sobretudo aqueles que são muito especialistas em comunicação, que são os bancos centrais, para tentar garantir que convencem as pessoas daquilo que estão a dizer. Eu penso que a questão da comunicação é uma questão muito importante. A ministra começou mal, dando relevo a um problema marginal. E pondo toda a gente a discutir um problema marginal a partir do qual se alimentou o discurso da insensibilidade.
0: A maior parte desses estudos são feitos por pessoas que fazem comunicação e, portanto, elas mesmas acham sempre que fariam uma comunicação melhor.
2: Eu não estou a falar... Este estudo é um estudo académico feito com testes, testando diversos modelos de comunicação com algoritmos de... Não, é uma professora universitária.
0: Sim,
2: não.
0: Eu confesso que já tenho muito pouca paciência para essa conversa de comunicação. O Sócrates comunicava espetacularmente. Nunca vi ninguém assim. Era espetacular. E, de facto, havia nele uma convicção, uma capacidade de comunicação.
2: Mas liderança é isso, não é?
0: Sim. E, portanto...
3: O facto de Sócrates... Há quem diga que o ministro da Educação também tem isso. Exato, também tem essa qualidade.
2: Exatamente. O facto de Sócrates ter sido o mau exemplo que foi, o facto de António Costa também de ser aquilo que foi,
0: portanto,
2: não impede
0: que os outros desprezem a comunicação.
2: É isso mesmo.
0: Agora, eu neste momento, quando ouço a palavra...
2: Comunicação.
0: Ele comunica bem, eu fico a pensar, se calhar é melhor desconfiar. O Luís Neves comunicava extraordinariamente, então não se lembram. Chegou ao governo, o seu mérito era ser uma pessoa que comunicava bem.
3: Vamos chamar o editor de política do Observador, Rui Pedro Antunes, que já está connosco. Rui Pedro,
4: olá,
3: bom dia. Quanto de comunicação e quanto de política que achas que vai haver, se é que não é a mesma coisa, que vai haver esta tarde no Parlamento no debate sobre o Estado da Nação?
4: Olha, como são 3 horas e meia, é muito difícil desde logo manter um interesse, não é? É mais aquela lógica da linha de vida de que há pontos de interesse e pontos mais baixos, porque é muito complicado. Antigamente, nos debates quinzenais, e agora o atual modelo já se aproxima um bocadinho disso, consegue-se ter ali uma parte de maior interesse, que eu creio que também aqui acontecerá mais do debate político no próprio início, e depois deve-se avançar para um debate mais setorial, com várias pessoas de várias áreas a falar. Obviamente que a comunicação conta, mas também é um cenário um bocadinho mais controlado, não é? O problema, muitas vezes, que existe num governo e também num partido é tentar controlar a pulsão mediática que alguns membros, vamos imaginar, os ministros têm, porque querem sempre dar mais entrevistas, e tentar, quem tiver a liderar a comunicação de um governo, tentar conseguir essa contenção, porque as pessoas depois querem muito, ainda por cima quando estão a ser atacadas, querem muito ir-se explicar, e às vezes é útil que deem todos esses esclarecimentos, mas às vezes não é avisado e acabam por piorar a situação. E hoje, eu não sei, mas eu diria que o mais natural seria proteger, por exemplo, proteger no sentido da intervenção dos próprios, o Ministro da Educação e o Ministro da Administração Interna.
1: Aquilo que estás a dizer é eles não falarem hoje, não é?
4: Exatamente. O que não significa que não haja uma defesa por parte do governo destes dois ministros, principalmente no caso do Ministro da Educação.
3: Da Educação com esta teoria, desculpa, Rui, com esta teoria de que o governo está determinado em fazer mudanças e isso implica o erro, porque é basicamente isso que Luís Montenegro tem andado a dizer agora nestes dois últimos dias, sobretudo.
4: Sim, eu acho que o governo até tinha uma perspectiva no sentido de nós estamos a mudar e, portanto, quando se muda, isto acaba também por ser uma pequena reforma, não é? Uma informatização, uma digitalização deste processo acaba por ser um caminho na tal modernização administrativa e na reforma administrativa, porque as coisas têm que mudar e são mesmo assim. O que houve ali uma declaração do Primeiro-Ministro, creio que numa intervenção à noite em Setúbal, foi mais no sentido de dizer que os professores, de alguma forma, estavam a ter resistências ao novo sistema por essa mudança, quando até aqui a linha do governo tinha sido, os professores que andam aí a falar na comunicação social são todos engajados ou têm todos uma motivação política, porque na verdade a esmagadora maioria dos professores gosta deste sistema e gosta destas mudanças. As duas coisas não são conciliáveis, das duas uma, ou estão a existir resistências pelos professores ou a maior parte dos professores estão ao lado do governo nesta matéria e ao lado do ministro, independentemente de o processo de lhes ter causado alguns constrangimentos, causou de certeza, e há de haver sempre um momento zero, que já houve, que na verdade foi o exame de filosofia, mas mesmo este momento se quisermos, não está a correr bem, e o ideal é que na segunda fase possa correr, que também possa ser uma segunda fase bastante mais pressionada por haver mais pessoas que eventualmente a recorrer a esse, não mais do que na primeira, mas com base em tudo isto que aconteceu, ou por duvidarem que, e se não quiserem estar a pedir revisões de prova, querer fazer a prova de novo só para ter mais uma nota com que jogarem. Portanto, é bom que o governo consiga resolver a situação, e nesta matéria dos prazos, à partida, este debate seria marcado no cumprimento de um primeiro prazo que acabou por ser adiado, não é? O prazo em que as provas estariam todas corrigidas.
3: Ontem.
4: Mas ainda sob a dúvida se vai cumprir o prazo do momento em que os alunos chamem a nota. E, portanto, de alguma forma, enfim, ainda há matéria para a oposição atacar o governo relativamente a isto, mas ninguém sabe exatamente o desfecho, daí que tenham sido marcados debates de urgência, precisamente para quando a situação já estiver definida. Uma coisa curiosa, e o Miguel Viterbo Dias escrevia isso na conferência de líderes, é que, na verdade, tirando a iniciativa liberal, parece que ninguém queria adiar o debate, ou seja, parece que dava jeito ao Partido Socialista ser agora, porque há estes ministros sob grande pressão e que já tinha tudo preparado para atacar o governo, ou principalmente este ministro, não é? Porque já vimos que o Partido Socialista, relativamente à situação de Luís Neves, é bastante mais brando, e centra-se muito mais nesta questão do Ministro da Educação, e elas, as questões são muito distintas. E o próprio Governo também parece que não queria arrastar esta situação para não estar mais uma semana com a pressão alta e estar até dia 22 ou 23, que era a hipótese de adiamento, continuar esta pressão e ainda ter nessa altura mais um debate, prefere também arrumar tudo. E, portanto, essa ideia da iniciativa liberal de não ter o debate do Estado da Nação hoje acabou por ser, por ficar sozinha a falar, a iniciativa liberal.
0: Rui Pedro, há aqui uma questão em relação a Fernando Alexandre. Eu não acho que as duas perspectivas sobre os professores sejam contraditórias. O que me parece estranho é que ele não tenha equacionado o seguinte. Estamos a falar de um ministério que se tem confrontado ao longo de sucessivos governos com um forte ruído e estrépito sindical, com uma capacidade muito grande, muitas vezes, desses sindicatos, apesar da sua baixa representatividade, de inviabilizarem reformas. Eu estou a pensar no caso de Maria Lourdes Rodrigues e a questão da avaliação dos professores, por exemplo. Portanto, ter-se montado todo um processo de alteração do sistema de avaliação, ignorando ou subestimando essa capacidade de ruído de uma parte sindical que, mesmo com pouca representatividade, a verdade, porque, quer dizer, quando nós olhamos para aqui, tendo em conta o número de provas que estão corrigidas, é óbvio que a maior parte dos professores avaliadores fez o que tinha a fazer, não é? Mas bastava que houvesse um pequeno núcleo que não o fizesse para causar
1: Não, o que falta fazer pode não ter a ver com isso.
0: Sim.
1: Pode não ter a ver com isso. Pode, por isso, simplesmente, terem sido nesta sucessão, de vez em quando vão ficando umas coisas de fora.
0: Sim.
1: E em princípio foi tudo distribuído no primeiro dia. Depois há umas coisas...
0: Não. Hã? Não foi.
1: Ou grande não. Parte...
0: Não, pois sim, foi distribuído, mas foi indo sendo distribuído. E é óbvio que havendo sempre lobbies que se opõem a estas mudanças, que eles iam cavalgar. Isso é como se é verão e no verão haver mais turistas em Almada. Quer dizer, já sabia, portanto.
1: Mais banhistas do que turistas.
0: Eles iam cavalgar isso. Como é que se tem esta. É uma coisa que me parece. Quase que uma certa ingenuidade.
2: É a questão de não terem trabalhado os piores cenários que podiam acontecer, uhum. Não é? Que se trabalha sempre quando se vai aplicar um novo modelo.
0: Uhum. Pois.
3: Será, Rui Pedro, que isto... Que caminhamos mesmo para uma comissão parlamentar de inquérito?
4: Sim, eu acho que qualquer coisa que possa eventualmente desgastar o ministro, que a oposição vai fazê-lo. Eu continuo sem perceber muito bem qual é que é a realidade nas escolas. Se os professores, obviamente que alguns podem estar agastados com a imprevisibilidade, com a forma como vão recebendo a conta-gotas, também há para aí uma grande confusão. Se recebem 60, 70 exames, muitas vezes recebem uma pergunta.
1: Não são perguntas, é uma pergunta. Cada um só corrige, ninguém corrige um exame inteiro.
0: Uma ou duas perguntas. Aliás, isso era uma das coisas que nós devíamos estar a discutir neste momento. É qual é a vantagem, e eu acho que há vantagem, mas acho que isto tem de ser discutido. Qual é a vantagem da correção por pergunta e não por teste inteiro? Eu acho que há vantagem, mas acho que isto deve ser discutido.
3: Houve muita gente... Antes deste processo. Sim,
0: não, e durante não apenas antes deste processo. Tem de haver, independentemente destes burroás todos, que o ministro, se o ministro fica, se o ministro não sei o quê, se o ministro está desgastado, se o ministro comunica, se o ministro não comunica, nós temos de fazer a verdadeira discussão, que é avaliar agora, depois de tudo isto terminado, se os resultados desta forma de avaliar são mais justos, porque é isso que se procura, do que a anterior forma de avaliar. Ou seja, se o facto de um professor corrigir duas perguntas ou uma pergunta em 200 testes dá resultados mais justos do que a avaliação de um teste, de todo um teste, pelo mesmo professor.
3: Sim.
0: Porque nós passamos há anos a discutir os problemas do funcionamento do Ministério da Educação e não discutimos a educação. Por acaso, é uma coisa, sim, que não acontece tanto no Ministério da Saúde, porque apesar de tudo, talvez que as pessoas morrem às vezes, não é? Sem ser atendidas e têm problemas, discute-se a qualidade do serviço prestado. No Ministério da Educação, há anos que é esta sina. O Ministério está capturado pela sua própria máquina. Discutimos a colocação dos professores, a progressão da carreira dos professores, o descongelamento da carreira dos professores, a avaliação dos professores.
1: Não vamos discutir agora isso.
0: Mas se consegue ou não avaliar os professores avaliadores, se há bug, se não há bug no, nas avaliações. Agora, educação.
3: Rui Pedro.
1: Mas Rui Pedro.
4: Não, eu ia dizer que até foi criticada a intervenção do porta-voz do PSD, o Sebastião Bugalho, quando foi relativamente ao pagamento de horas extraordinárias, etc. Mas eu acho que estas reformas também é muito importante sempre o dinheiro.
0: Claro.
4: Porque antigamente as provas eram pagas há muitos anos, há alguns anos, e depois passaram a integrar as horas de correção de exames, acho que na componente não letiva.
0: Sim.
4: Ou seja, que era trabalho, horas de trabalho dos professores, mas que não eram pagos.
2: Sim, o diploma diz exatamente isso, que faz parte do horário de trabalho.
4: Eu acho que a grande questão e as grandes resistências passam sempre por dinheiro. Agora, não significa que até se possa poupar noutros lados, e o ministro até fez uma redução de funcionários e que por um lado, pode-se poupar nos lados e também, havendo uma poupança global, tentar compensar financeiramente os professores, talvez isso seja mais aceito relativamente a essa matéria. E depois, não parece, mas o Fernando Alexandre é um estudioso que a avaliação pergunta a pergunta, depois dá uma avaliação mais justa, porque normalmente os alunos tem-se uma perspectiva mais transversal do conhecimento do aluno quando se corrige o exame.
2: Nós já tivemos aqui um debate e a maior parte dos...
4: Não é assim.
2: Os pedagogos que tiveram aqui alinham com a opinião da Helena. Eu nunca tinha pensado no assunto e acho que a perspectiva holística também é muito importante.
0: Em turma, sim. Em turma, os professores, claro, vêm os testes, não é? Têm uma perspectiva global e subjetiva, muitas vezes até, não é? Sabe-se que às vezes o aluno respondeu mal a uma pergunta, mas que na verdade ele sabe, não é? Nos exames isso não existe, nem pode existir.
2: Não pode, pois
0: não pode. Não pode nem deve. Por isso é que os exames não são vistos pelos em Portugal, não é? Há países, depois há outros sistemas de verificação, mas a questão em relação a exames...
1: Mas em nenhum país é visto apenas pelo professor.
0: Nunca pode. E portanto, a ideia é conseguir criar condições o mais...
2: Tipo, como se estivesse a ser visto por uma máquina.
0: Sim, o mais similares possível para cada teste. Por isso é que não há... por isso é que não são vistos na escola também, no nosso sistema, não é?
4: Portanto, há vantagens em termos de comparativo, claro.
0: Completamente. E exames, sobretudo quando nós estamos a falar de exames de 12º ano, há pessoas que por uma décima não entram no curso que querem. Eu acho que devemos procurar ter condições o mais similares possível. Mas aí concordo numa coisa contigo, quer dizer, temos de ver se isto funciona, se isto é mesmo assim. Eu acho que essa discussão tem de ser feita.
4: Há uma outra dimensão que tem a ver, que eu acho que, obviamente, que acho que até o Bloco de Esquerda defendeu isso, que é que não haver qualquer pagamento para a revisão de prova, isso depois iria obviamente entupir o sistema porque toda a gente ia pedir. A menos que tivesse medo de ser prejudicado. Mas eu acho que se podia era baixar os valores para uma questão que fosse um valor que não é que fosse propriamente simbólico, mas que fosse mais baixo. Sei lá, em vez de ser 20€, ser 5€, tendo em conta esta circunstância, não é? Porque para situações
2: excepcionais... O efeito seria o mesmo, e eles não tinham, tinham ainda o trabalho
0: os
2: de cobrar,
0: pais,
2: não é?
0: Pais,
4: não, mas, Helena, alguém queira recorrer para 4 provas a 20€, os miúdos se calhar não têm 80€.
2: Pois, mas o preço é sempre uma forma de moderar a procura, que foi o teu primeiro argumento, não é?
0: Mas eu, por acaso, acho que este ano é muito importante a questão da revisão de provas. E, podendo parecer muito egoísta isto que eu vou dizer, acho que é importante que haja revisão de provas e até que haja muitos alunos a pedir revisão de provas, porque é a única forma...
2: Credibiliza o sistema.
0: Credibiliza o sistema e não só. Nós podemos perceber como é que o resultado das provas das quais foi pedida a revisão, quais é que são os resultados. Porque nós, no passado, tínhamos... E houve uma coisa que o Ricardo Reis aqui disse que é muito importante. Nós não sabíamos os erros do sistema do passado, uma das coisas que nós sabíamos é que muitas vezes havia resultados muito dispares em relação àquilo que os alunos tinham obtido na tal avaliação do teste.
1: Nós hoje isso sabemos.
0: E, portanto, nós agora temos de perceber se com este tipo de avaliação, se os resultados são tão dispares...
2: Quanto eram
0: no passado. Portanto,
2: é possível saber.
0: Isso vai-se saber.
2: O que não se consegue é a revisão versus a nota inicial.
0: Sim, mas se nós conseguirmos agora, se nós tivermos agora até um número expressivo de pedidos de revisão de provas, eu sei que toda a gente me deve estar a odiar por eu dizer isto, mas é um indicador importante o resultado que isso vai obter.
2: O objetivo aí é só de ganhar credibilidade para o sistema.
0: Sim, e perceber se o sistema é realmente mais justo. Como...
2: Mais justo, não sei se tu consegues perceber.
0: Consegues, porque se tu...
1: É muito difícil perceber isso.
0: Zé Manuel, porque tu no passado tinhas muitas vezes...
1: Talvez consigas fazer avaliações à posteriori,
0: sim,
1: mas já
0: claro.
1: É difícil fazer apenas com as notas.
0: Mas não, então tu chegavas a ter alterações de avaliação em exame de percentagens muito significativas. Portanto, se nós agora não tivermos isso...
1: Que sim, eu percebo a lógica, mas não sei se foi... Sim.
0: Ou seja, é uma das formas...
2: É porque a amostra é diferente, é difícil, mas sim, é
0: sim,
2: uma questão.
0: Eu acho que
2: é
0: sim.
2: Uma questão.
0: A revisão de provas eu acho que é importante que, vai,
2: nós,
0: que aconteça.
2: Mas olhando para outros aspectos, Rui, Além do Ministro da Administração Interna e do Ministro da Educação, ou não sei se tu achas que isto é que vai ser o tema das 3 horas e meia, que outros temas é que poderão estar no debate do Estado da Nação? Ou este vai estar às 3 horas e meia?
4: Não, acho que não vai estar. Aliás, também vai ser, para a oposição, vai ser muito tentador ir ao caso de Luís Neves, não é? E depois há temas que também, por norma, têm que vir sempre no Estado da Nação, e há dois que são certinhos, que é a saúde, porque, sim, enfim, também vem aí o verão, e também a própria prevenção aos incêndios e a forma como está a ser feita a prevenção aos incêndios florestais. E, portanto, eu creio que esses temas vêm sempre viram sempre acima da mesa, tal como as reformas ou a incapacidade do governo para avançar com reformas, como a reforma administrativa. Eu creio que esses são temas que são incontornáveis, uhum, e há tempo para discuti-los a todos. Uhum. Até porque, mas eu diria que o grande destaque é esta pressão, uhum, dos ministros. Eu acho que, em vez de um Estado da Nação, vai ser um bocadinho um Estado do Governo, uhum, e com uma pressão muito grande da oposição.
1: Quem é que tu prevês que fale pelo Governo, além do Primeiro-Ministro?
4: Não, estou-me a rir porque, enfim, vão falar vários deputados das bancadas do Governo, obviamente, e dos outros partidos, mas eu diria que teria alguma lógica, por exemplo, falar o Ministro da Reforma Administrativa, mas estou em adivinhação, ou seja, não fiz contactos para perceber, podia ter perguntado, não, mas não fiz contactos
2: o para perceber. O Gonçalo não tem assim nada de especial para apresentar, não é?
0: Mas como tem
2: Tribunal de Contas.
0: Mas como comunica muito bem, e com muito entusiasmo, aquilo corre muito bem. E, portanto, o Ministro da Agricultura pode tocar concertina e aquilo resolve-se. E o Governo sabe. Portanto, é um bocadinho disto, nós estamos um bocadinho cativos.
4: Rui, mas é muito combate político, eu diria que a seguir ao Primeiro-Ministro.
0: É muito isso.
4: A seguir ao Primeiro-Ministro, a segunda figura mais importante do debate, eventualmente, será o Hugo Soares, que é o Ministro sem pasta, sem estar lá no Governo, porque é mesmo um debate feito à medida deles, que é muito mais de combate político propriamente.
0: Mais uma coisa. E como assim, é que se explica rapidinho que Luís Neves não... Quer dizer, que aquela acusação feita por André Ventura a Luís Neves...
2: Exato.
0: Parece que esteja esquecida.
4: Sim, eu acho... Eu
0: nasci em 1961. Portanto, ouvir um ministro da Administração Interna dizer a quem quer que seja, vais pagá-las. É uma coisa...
2: É um medo. Não, medo.
4: Ali há uma interpretação relativamente à leitura labial, não é? Pois. Não existe o registro de áudio que permita clarificar o à parte. E então o ministro diz que disse uma coisa e o líder do Chega diz que ele disse outra. E o ministro também diz que a parte que o Chega divulga nas redes sociais está truncada e que pelo meio há outras palavras em que se percebe melhor que ele não estava a fazer uma ameaça velada. Isso foi arquivado, não foi dado provimento de seguimento a isso na conferência de líderes. Não sei se André Ventura vai voltar aí, mas que vai voltar a bater em Luís Neves, isso não me parece, não há dúvida nenhuma que isso vai acontecer. E depois também é curioso que o PS ficará muito mais centrado em Fernando Alexandre e provavelmente irá poupar Luís Neves. Relativamente a toda esta história, porque, pronto, é um ministro que o Partido Socialista acarinha.
0: Por assim dizer.
3: Com a ideia, Rui Pedro, de que estes debates anuais vão perdendo alguma energia pelo facto de termos os debates quinzenais?
4: Bom, este aqui é mesmo um debate parlamentar por excelência, ou seja, eu acho que o Estado da Nação tem ali um bocadinho uma aura, consegue-se distinguir bem dos debates quinzenais, mas diria que sim, é um debate quinzenal com prolongamento, mas também tem havido uma gestão parlamentar que permita que os debates quinzenais às vezes só distavam uma semana e meia, depois desde que houve aquelas mudanças, ao Rui Rico não lhe apetecia muito vir do Porto e então
3: passaram a mensagem.
4: Aquilo com António Costa também não estava para estar a aturar os deputados, então mudaram aquilo, que é uma coisa muito guterrista, não é? Que o Guterres também não gostava nada de lá ir. Mudaram aquilo para ser 3 em 3 meses ou 2 em 2 meses, uma coisa assim, mas agora acho que tem uma boa cadência e não vai ser por isso que este debate não vai ter interesse. Acho que é sempre um debate por excelência. Acho que se calhar não tem o peso do State of Union nos Estados Unidos, mas é um debate não parlamentar. De gala.
1: Não tem.
4: É um debate de gala. É um debate de gala, isso é, do Parlamento à nossa escala, claro.
3: Muito bem, e é por isso também que vamos estar em emissão especial mais logo, também contigo. Rui Pedro Antunes, obrigada por teres estado aqui a tentar antecipar um pouco de um debate em que percebemos que vai ser muito tentador olharmos para a questão, sobretudo dos exames nacionais, mas apelamos mais uma vez à emissão especial da Rádio Observador. O Contra Corrente regressa amanhã, sexta-feira. Até amanhã.
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1: Bom dia. A caminho das 6 da manhã, vamos conhecer os títulos em destaque a esta hora. O Ministro da Educação acredita que todos os alunos vão ter acesso às notas dos exames nacionais hoje à tarde. Foi encontrado um atrelado de droga na empresa de um amigo de Luís Neves, atrelado de droga que tinha desaparecido das instalações da PJ no ano passado. E na mensagem à Nação desta madrugada, Donald Trump garante ter documentos que provam que a China influenciou as eleições de 2020.

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1: Bom dia. O Ministro da Educação acredita que todos os alunos vão ter acesso às notas dos exames nacionais hoje à tarde. Ontem, à saída do debate do Estado da Nação, Fernando Alexandre falou aos jornalistas nos espaços perdidos do Parlamento e deixou um agradecimento aos professores.

0: Fernando Alexandre, que quando questionado pelos jornalistas sobre qual é o plano B, insiste que as notas vão ser publicadas esta sexta-feira. Esta manhã o ministro é ouvido no Parlamento, a pedido do PCP, num debate de urgência sobre a classificação dos exames nacionais. Já o primeiro-ministro recusa que o processo de correção das provas seja um caos, enquanto o Partido Socialista pede a demissão do ministro da Educação. O debate do Estado da Nação desta quinta-feira ficou marcado por este tema. O primeiro-ministro disse que 99,5% dos exames já estavam corrigidos naquela altura, mas não quis garantir que as pautas com as notas vão ser publicadas esta sexta-feira. Miguel Viterbo Dias.
1: Foi ao fim de hora e meia que Luís Montenegro quis vincar.
2: Não há nenhum caos nos exames em Portugal. Não há. Lamento dizer-lhe, há problemas.
1: O primeiro-ministro deu conta de que 99,5% das provas estão corrigidas, mas que sem os 0,5% em falta, o processo de fixação das pautas fica comprometido. Mas, independentemente da defesa inicial de Luís Montenegro, o PS, ao fim de 4 horas de debate, pediu a saída do ministro.
3: Se respeita a meritocracia, o senhor sabe que esse lugar que ocupa já não devia ser ocupado por si, mas por outra pessoa.
1: Eurico Brilhante Dias, já no encerramento, mas foi só aí também que o PSD saiu em defesa de Fernando Alexandre.
4: Senhor Ministro, nós estamos consigo porque o Ministro da Educação de Portugal está ao lado dos professores, está ao lado da mudança que nós queremos fazer neste país.
1: Alexandre Poço, do PSD, já na reta final, depois de André Ventura ter criticado a falta de liderança de Luís Montenegro.
5: Eu não sei se foi o amuleto da seleção ou não, é claro que não foi porque fomos eliminados, mal pôs os pés nos Estados Unidos. Nós queremos um primeiro-ministro, não é para ir aos jogos da seleção, é para trabalhar por Portugal.
1: O primeiro-ministro procurou passar ao lado do tema e nos 30 minutos de intervenção inicial nunca falou dos problemas com os exames, culpando o aumento da população pelo falhanço dos serviços públicos.
6: Os números destaparam verdades escondidas dos governos do Partido Socialista. O descontrolo migratório foi muito maior do que estava refletido nas estatísticas oficiais.
1: Luís Montenegro, que foi desafiado pela oposição a pedir desculpa aos professores, mas optou antes por lembrar o investimento do governo no setor.
6: Não há na nossa história democrática que tenham dado tanta preferência e prioridade ao estatuto dos docentes, dos professores. Mais de 84 mil docentes tiveram condições para progredir nas carreiras.
1: O primeiro-ministro a recordar a recuperação do tempo de serviço e a defender o processo de digitalização, que garante que será mais rigoroso e transparente quando estiver em funcionamento integral.
0: Miguel Viterbo Dias, que acompanhou o debate sobre o Estado da Nação, que ficou marcado pela polémica em torno da correção dos exames nacionais. Ainda no debate, o Chega desafiou o primeiro-ministro a apresentar uma moção de confiança ao Parlamento. Na resposta, o governo pede responsabilidade à oposição para levar a legislatura até ao fim. Tanto o Partido Socialista como o Chega aproveitaram o debate do Estado da Nação para mostrarem sinais de vida e mostrarem que estão prontos para uma nova ida às urnas. Vasco Malnado Correia.
7: Não foi um, não foram dois, foram 3 os apelos de André Ventura para Luís Montenegro arriscar uma pergunta aos deputados.
5: E talvez, Sr. Primeiro-Ministro, deva mesmo perguntar ao Parlamento se ainda mantém a confiança no seu governo.
7: Já do PS, bastou uma vez para Eurico Brilhante Dias avisar que o partido não tem medo de eleições.
3: Cada vez mais portugueses a perceber que só com o PS voltarão a ter um governo que governe para todos, que não abandone os portugueses à sua sorte.
7: Num debate marcado por polémicas à volta dos ministros Luís Neves e Fernando Alexandre, Montenegro responde a dar o peito às balas por todo o governo.
6: Se eu mantenho a confiança política no senhor ministro da Administração Interna, com certeza, senhor deputado, plenamente. No senhor ministro da Administração Interna e em todos os ministros e secretários de Estado.
7: Depois de acusar Ventura e Carneiro de tentarem construir uma narrativa falsa de um governo falhado, o primeiro-ministro pede responsabilidade.
6: Quando as oposições se conseguem desprender dos seus umbigos políticos, é possível estarmos juntos a bem de Portugal.
7: À direita, a Iniciativa Liberal lamenta as tricas entre os mesmos de sempre.
8: Cada um a jogar o seu jogo enquanto o país afunda. O PS preocupado com a próxima sondagem, o Chega a votar conforme os comentários nas redes sociais e o seu governo, o seu partido, preocupado sobretudo em garantir o controle do sistema que herdou.
7: E à esquerda, o LIVRE vem pedir um compromisso.
9: Senhor Primeiro-Ministro, a bem do país, a bem da estabilidade, desafio a comprometer-se aqui a não fazer nenhuma revisão constitucional durante esta legislatura.
7: E o PCP deixa um alerta antes que seja tarde demais.
10: Sim, insistir com o pacote laboral está a abrir, está a cavar aquilo que é inevitável, que é a vossa derrota social e política.
7: Debate do Estado da Nação com o governo do Baixo de Fogo, que obrigou o ministro Manuel Castro Almeida

0: já no encerramento, a voltar a responder ao líder do Chega e a sublinhar os apelos do Primeiro-Ministro.
1: Somos pela estabilidade e queremos cumprir a legislatura, Sr. Deputado André Ventura. O Governo não será fator de crise ou de instabilidade. Esperemos que as oposições tenham o mesmo sentido de responsabilidade.
0: O Ministro da Economia e da Coesão Territorial já a marcar terreno há vários meses da discussão do Orçamento do Estado.
2: Vasco Malnado Correia, que esteve a acompanhar o debate do Estado da Nação no Parlamento. A empresa de um amigo do Ministro da Administração Interna foi encontrado um atrelado de droga que desapareceu das instalações da PJ o ano passado. Tinha sido apreendido há 2 anos nas instalações da Polícia Judiciária no Seixal. O atrelado de droga foi agora interceptado e removido pela PJ esta semana a 350 km nas instalações da Constru Barcelos. Estava conectado a um caminhão da empresa que celebrou 17 contratos com a PJ num valor superior a 2 milhões de euros e que tem obras particulares em curso nos Montes Alentejanos do ministro Luís Neves, antigo diretor da Polícia Judiciária. Fonte ligada à Direção Nacional da PJ, confirmou à TVI CNN e ao jornal Nascer do Sol a nova apreensão do atrelado e também a abertura de um inquérito para perceber como é que o veículo foi parar às instalações da empresa em Barcelos. Falta ainda explicar-se a detenção do atrelado nas instalações do empreiteiro amigo de Luís Neves, foi formalmente comunicada ao Ministério Público. Se os portugueses fossem às urnas hoje, o Partido Socialista e a AD ficariam empatados, ambos com 29%, seguindo pelo Chega com 21%. São os resultados de uma sondagem da Universidade Católica para a RTP, Antena 1 e Público. Os inquiridos avaliaram também o desempenho do governo, eleito em 2025, e segundo a sondagem, a avaliação negativa subiu para 41%, a percentagem mais elevada desde que Luís Montenegro tomou posse como primeiro-ministro. Na atualidade internacional, Donald Trump garante ter documentos que provam que a China influenciou as eleições de 2020. Documentos que estão disponíveis no site da Casa Branca e que, segundo Donald Trump, mostram que a China teve acesso a centenas de milhões de dados de eleitores norte-americanos.
3: Ao longo de vários anos, a partir do ciclo eleitoral de 2020, a República Popular da China levou a cabo o que se acredita ser a maior violação de dados eleitorais da história. Resultou na aquisição ilícita pela China de 220 milhões de ficheiros de eleitores dos Estados Unidos. Esta perda de dados representa um pesadelo sem precedentes para a segurança eleitoral.
2: Donald Trump, no discurso que fez à nação esta madrugada, eram 2 da manhã em Lisboa, 9 da noite em Washington, D.C., o presidente dos Estados Unidos acusa a China de tentar fabricar votos falsos a favor de Joe Biden e de pagar a jornalistas norte-americanos para escreverem notícias falsas contra Donald Trump. O líder norte-americano diz que tudo isto foi escondido por um governo de sombra que chama Deep State.
3: Para gravar ainda mais esta farsa, o segundo conjunto de documentos que estamos a divulgar revela que membros do Deep State, um grupo de pessoas muito, muito famoso em muitos casos, nas nossas agências de informações trabalham para suprimir e minimizar ativamente as informações sobre a extensão da sinistra interferência eleitoral da China. Encobriram o assunto tanto do presidente como do povo americano de uma forma que ninguém pensava ser possível. As agências de espionagem dos Estados Unidos começaram a tomar conhecimento da violação dos ficheiros de recenseamento eleitoral em 2020.
2: O presidente dos Estados Unidos afirma também que encontraram informações confidenciais que foram ordenadas por Barack Obama para serem destruídas. Garante que todas estas informações vão ser investigadas e que todos os envolvidos vão ser perseguidos pelo Departamento de Justiça, pela CIA e pelo FBI. Este discurso de Donald Trump acontece numa altura em que os ataques contra o Irão continuam. Na sexta vaga de ataques norte-americanos, 2 pessoas morreram e 4 ficaram feridas. Foram registadas explosões em várias cidades e ilhas da Costa Sul que provocaram danos a infraestruturas rodoviárias e ferroviárias, a várias pontes, um aeroporto e até cortes de energia. O Comando Central norte-americano explica que o objetivo é enfraquecer ainda mais as capacidades militares iranianas. Em resposta, citado pela Al Jazeera, o exército do Irão afirma ter atacado com drones bases militares norte-americanas e centros de apoio logístico no Kuwait. Já no Qatar, o Ministério da Defesa afirma que as Forças Armadas do país estão a interceptar ataques aéreos. Ponto final neste Jornal das 6. A informação está de regresso às 6:30. Antes temos conferência de imprensa e vamos à bola.
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2: São 6:13, vamos agora à conferência de imprensa. Conferência de imprensa da Rádio Observador. Passamos em revista os destaques da imprensa nacional e internacional. Eu sou Teresa Freire, a edição de hoje é do jornalista Miguel Pina Andrade. Bom dia, Miguel.
3: Olá, Teresa, bom dia.
2: Na ressaca do debate sobre o Estado da Nação, a imprensa nacional dá destaque a isso mesmo. O Público dá ênfase a um dos temas que antes do debate, os exames nacionais.
3: Diz que mais de 160 mil alunos estão à espera de notas que podem não chegar. No debate do Estado da Nação, o Primeiro-Ministro não garantiu que o prazo de fixação das pautas vá ser cumprido. O prazo é hoje. Nos espaços perdidos do Parlamento, à saída do debate, o Ministro da Educação, Fernando Alexandre, mostrou-se confiante de que as notas vão estar disponíveis hoje à tarde. O Público escreve que Luís Montenegro segurou os dois ministros que têm estado debaixo da lupa da opinião pública, Luís Neves e Fernando Alexandre. O Primeiro-Ministro garantiu que o Ministro da Administração Interna não cometeu qualquer ilegalidade, nem prejudicou o interesse público e que, por isso, mantém plena confiança. Já sobre Fernando Alexandre, o Primeiro-Ministro argumenta que o Ministro da Educação tem estado do lado dos docentes e recusa que tenha havido um caos na correção dos exames nacionais.
2: O Semanário Expresso também dá destaque ao problema da correção dos exames nacionais. Diz que os professores tiveram de classificar respostas, mesmo sem saber se estavam completas.
3: Sim, e com indicações transmitidas pelo Educa. O Expresso diz que alguns professores recusaram seguir estas orientações, outros acabaram mesmo por classificar itens sem saber se as respostas estavam completas. Dá até o exemplo de uma professora que suspeita que 2 das 200 respostas que classificou estão incompletas. No dia 14 de julho, esta professora recebeu um e-mail de um responsável do agrupamento do Júri Nacional de Exames. Dizia que tinha de classificar as questões de acordo com os elementos de que dispunha, caso as folhas de continuação necessárias para concluir as provas não surgissem em tempo útil. A última indicação sublinhava que depois o aluno poderia pedir a repreciação da prova. No último fim de semana, o Educa, o Instituto de Educação Qualidade, e negou que os professores estavam a receber esta orientação.
2: Seguimos com o Diário de Notícias, que destaca uma nova diretriz de Bruxelas. O Tribunal de Justiça da União Europeia vai permitir a apreensão de e-mails sem mandato de um juiz.
3: Caso esta apreensão seja feita por uma entidade reguladora para a concorrência. A decisão abre um precedente e resulta de um caso enviado pela Justiça Portuguesa que envolveu a autoridade de concorrência. Remontam ao período entre janeiro de 2021 e março de 2021, na qual a autoridade de concorrência apreendeu mais de 10 mil ficheiros considerados relevantes para as investigações. As buscas foram feitas com uma autorização do Ministério Público e não com a autorização de um juiz de instrução criminal, como determina a lei nos processos penais. Os juízes do Tribunal da União Europeia explicaram que a apreensão de comunicações não viola, em princípio, as regras das normas europeias que protegem dois direitos fundamentais, o direito à vida privada e familiar e também o direito à proteção de dados. Para os juízes, estes direitos podem ser restritos em prol do interesse geral e com o objetivo de preservar a concorrência não distorcida.
2: Fechamos a imprensa nacional com o Jornal de Negócios, que diz que a maioria das empresas em Portugal usa inteligência artificial menos de 3 horas por semana.
3: Uma em cada 10 usa ferramentas de IA para garantir ganhos de produtividade. É o que revela a análise da Universidade Nova, SBE, que diz que o principal problema encontrado é a falta de formação e a falta de orientações das próprias empresas, com base em quase 1.700 respostas de profissionais, sobretudo de grandes empresas, que frequentaram formações para executivos na Nova SBE entre outubro de 2024 e novembro do ano passado. O estudo conclui que a utilização de IA generativa é esporádica na maioria das empresas portuguesas. Cerca de 72% dos profissionais referem um uso muito limitado, de até 3 horas por semana, e quase um terço praticamente nunca utiliza.
2: Temos ainda tempo para olhar para a imprensa internacional. A BBC destaca os incêndios no Canadá, que já provocaram alertas de qualidade do ar nos Estados Unidos, à medida que o fumo envolve as principais cidades dos dois países.
3: São mais de 800 incêndios florestais que estão a arder por todo o território do Canadá. Os alertas estenderam-se agora para sul. A espessa camada de fumo escureceu o horizonte desde Detroit e Toronto até Nova York e por toda a Nova Inglaterra. Muitos eventos ao ar livre foram cancelados. As autoridades pediram às pessoas para ficarem em casa. Sublinham as consequências perigosas para a saúde provocadas pela inalação dos fumos.
2: Estes foram os destaques da imprensa nacional e internacional com o jornalista Miguel Pina Andrade. A conferência de imprensa regressa para a semana.

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5: 6h19, vamos agora ao Vamos à Bola. Bem-vindos a mais uma edição do Vamos à Bola, o jornal de desporto da Rádio Observador, hoje com a edição do jornalista João Lourenço. Bom dia, João.
6: Bom dia, Teresa.
5: Depois de mais de um mês de muito futebol e muitas madrugadas a ver jogos, é já este fim de semana que o Campeonato do Mundo chega ao fim.
6: De 104 partidas, passamos para apenas duas. No sábado, França e Inglaterra decidem quem leva para casa o prémio de consolação, mas é no domingo, em Nova Iorque, na cidade que nunca dorme, que os olhos do mundo nem sequer vão pestanejar para assistir a um duelo entre Espanha e Argentina. É uma partida com várias ligações culturais, mas também históricas. Se por um lado há a despedida de Leo Messi, lenda da Argentina e do Barcelona, há, do outro lado, o aparecimento de Lamine Yamal, estrela da seleção espanhola e também da equipa blaugrana. Para chegar a esta derradeira partida, ambas as seleções tiveram caminhos distintos. Miguel Pina Andrade, aqui em estúdio, o que é que fez as Espanhas para estar nesta final?
7: Em 7 jogos, a formação castelhana apenas sofreu um gol. Foi na partida dos quartos de final frente à seleção da Bélgica. Para chegar à segunda ronda da história, a segunda final da história, a La Roja teve de vencer o Grupo H com 7 pontos, derrotou o Uruguai e a Arábia Saudita, mas não foi além de um empate frente aos Tubarões Azuis, Cabo Verde. Na fase eliminar, a Espanha ultrapassou sem grandes dificuldades a Áustria, num triunfo por 3-0 nos 16avos de final. No duelo ibérico dos oitavos, a equipa castelhana eliminou Portugal por 1-0 com um golo de Miquel Merino nos minutos finais. O médio do Arsenal também fez a diferença nos quartos de final, marcou o golo decisivo no triunfo por 2-1 frente à Bélgica. Já frente à França, a equipa comandada por Luís de la Fuente não precisou de sofrer até ao fim. A vitória por 2-0 carimbou a presença no jogo derradeiro de domingo. O melhor marcador desta equipa no Mundial, João, é Miquel Oyarzabal, com 5 golos.
6: E da Espanha passamos para a Argentina.
7: 19 golos com especial inspiração de Lionel Messi foram suficientes para levar a atual campeã do mundo a repetir presença no jogo da derradeira final. A Argentina passou com distinção a fase de grupos, 3 triunfos contra Áustria, Argélia e Jordânia. No mata-mata, a formação sul-americana teve de sofrer para continuar em prova. Eliminou Cabo Verde nos 16avos, mas apenas após prolongamento. Na eliminatória seguinte, mais do mesmo, mais sofrimento. Esteve a perder por 2-0 frente ao Egito, mas conseguiu dar remontada nos minutos finais com um golo de Enzo Fernandes. Frente à Suíça, a história foi a mesma. Jogo apenas decidido no prolongamento e um triunfo por 3-1. Na meia-final houve reencontro histórico com a Inglaterra. A Argentina esteve a perder até aos 10 minutos finais, mas Enzo Fernandes e Lautaro Martínez deram a volta e dão a oportunidade da formação sul-americana defender o troféu, já neste domingo. E João, o melhor marcador desta seleção é, sem surpresa, Lionel Messi, já leva 8 golos.
6: Jornalista Miguel Pina Andrade, aqui em estúdio, com os destaques de ambas as equipas. A final deste Campeonato do Mundo tem apito inicial às 8 da noite.
5: Viremos atenções para o futebol português. No Sporting, Rodrigo Salazar já integrou os trabalhos de Rui Borges.
6: O Internacional Uruguai, a contratação mais cara de sempre da história do emblema de Alvalade, é o jogador mais caro de sempre em negócios entre emblemas portugueses. O valor da transferência já era conhecido, 30 milhões de euros, de Braga para Lisboa. Rodrigo Salazar quer agora validar cada cêntimo dos 30 milhões de euros com boas prestações em campo.
8: É um lugar de muita responsabilidade, porque estamos a falar de um clube gigante, espetacular. Estou ansioso por mostrar-me e ajudar a equipa a conseguir os objetivos. É o mais importante.
6: Os adeptos leoninos já aguardavam pela chegada do médio uruguaio há algum tempo. Salazar afirma que esses pedidos reforçam o desejo de ingressar no Sporting.
9: O primeiro dia que falei com o Sporting, sabia que...
8: Desde o primeiro dia em que falei com o Sporting, sabia que queria vir para aqui. Transmitiram muita confiança, adoro o clube e assim que surgiu essa hipótese, muitas pessoas enviaram mensagens para vir para o maior de Portugal. Por isso, estou muito feliz por estar aqui.
2: Dizendo que venga al más grande de Portugal, así que estoy muy feliz de estar aquí.
6: Salazar assina um contrato com os Leões até 2031, fica com uma cláusula de rescisão fixada nos 80 milhões de euros. O internacional uruguai já se juntou aos trabalhos de pré-época em Lagos, no Algarve. Chegou juntamente com Maxi Araújo para estes últimos desafios de pré-época.
5: No futsal está apresentado o primeiro jogador da história do Futebol Clube do Porto.
6: Fernando Cardinal é o primeiro capitão da equipa azul e branca. O pivô de 41 anos já conta com quase 30 troféus e ao longo da carreira nunca escondeu que o coração sempre foi azul e branco. Com a criação de uma equipa de futsal dos Dragões, Cardinal era na escolha óbvia e o internacional português não esconde a felicidade.
9: Sentimento inexplicável, sem dúvida alguma, o dia mais feliz da minha vida desportiva. Estou muito emocionado, muito feliz, um orgulho, não cabe no peito. Sinto-me privilegiado por vestir esta camisola, representar o clube no coração, ser um dos pioneiros nesta modalidade e com certeza estou ansioso para que comece a treinar.
6: Apesar da idade e das últimas lesões, Cardinal considera que está pronto para enfrentar um dos desafios mais bonitos da carreira.
9: Eu costumo dizer que a idade é um número, eu sei das minhas capacidades, eu sei daquilo que sou capaz, estou bem fisicamente, os exames assim comprovaram também que eu estou ótimo, bom coração, como o médico disse, já não vi um coração assim há muito tempo, e estou muito feliz, também, como é lógico, cuido-me bastante, treino, logicamente treinar no ginásio e correr é diferente de um treino de futsal.
6: O diretor das modalidades do Futebol Clube do Porto, Mário Santos, também reagiu a esta contratação de Fernando Cardinal. Revela que o ingresso do pivô de 41 anos era um objetivo natural nas mentes dos responsáveis azuis e brancos.
10: De origens difíceis, fez um grande caminho de superação, acho que esse é o maior exemplo que ele deu e dá, e portanto é um grande orgulho para o Futebol Clube do Porto poder contar com um atleta como ele, que representa muito o que é ser o Porto, muito o que é ser um jogador do Futebol Clube do Porto. Foi um atleta que sempre liderou pelo exemplo, e é isso que nós queremos dentro e fora de campo, aquilo que foi o exemplo de vida dele, nunca se esqueceu das suas origens, tem orgulho em ser do Porto, e é um jogador a Porto, e é uma grande alegria, nós podemos contar com ele, com a prestação dele.
6: As considerações de Mário Santos após esta contratação de Fernando Cardinal. O Futebol Clube do Porto também já anunciou o treinador desta equipa. André Pereira foi o nome escolhido por André Vilas Boas para liderar o clube na 3ª Divisão Nacional.
5: Falamos agora de basquetebol. Noemi Asqueta está de regresso aos pré-convocados da seleção portuguesa.
6: O posto dos Boston Celtics aparece na lista do selecionador Mário Gomes. Pode vir a participar na dupla jornada de apuramento para o Campeonato do Mundo de 2027. Desafios diante da Espanha e da Geórgia, marcados para o mês de agosto. Recordar que a equipa da esquina já tem presença garantida para a última fase de apuramento para o Mundial. Triunfou em Atenas por 71-56.
5: Vamos ainda ao Tour de France, pela terceira vez na prova, Tim Merlier foi o mais forte.
6: O belga de 33 anos foi, neste caso, o mais rápido na 12ª etapa, que também ficou marcada por uma grande queda já dentro dos últimos 200 metros. Merlier, da equipa Soudal Quick-Step, está agora a 50 pontos da liderança da classificação por pontos, representada na camisola verde. A tabela deste prémio é liderada pelo dinamarquês Mats Pedersen. Da camisola verde para a amarela, Pogacar conservou as diferenças para os perseguidores, na geral, tendo o dinamarquês Vingegaard a 3:36 e o belga Remco Evenepoel, que fecha o pódio a 4 minutos. A alta montanha regressa já esta sexta-feira com a etapa mais longa desta edição, 206 km entre Dom e Belfort, que inclui uma subida até Ballon de la Sasse, uma subida de primeira categoria.
5: O jornalista João Lourenço com o Vamos à Bola de hoje, que está de regresso para a semana.
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5: Olá, muito bom dia, boa sexta-feira. Muito obrigada por estar com a Rádio Observador. Eu sou a Maria João Simões, comigo está a jornalista Teresa Freire. Olá, Teresa, bom dia.
19: Bom dia, Maria João.
5: São 6:30, atualizamos agora a informação. O Ministro da Educação acredita que todos os alunos vão ter acesso às notas dos exames nacionais hoje à tarde.
19: Ontem, à saída do debate do Estado da Nação, Fernando Alexandre falou aos jornalistas nos espaços perdidos do Parlamento, deixou um agradecimento aos professores que esta quinta-feira ainda corrigiram exames nacionais. Quando questionado pelos jornalistas sobre qual é o plano B, insiste que as notas vão ser mesmo publicadas esta sexta-feira. Esta manhã, o Ministro é ouvido no Parlamento, a pedido do PCP, num debate de urgência sobre a classificação dos exames nacionais.
5: Já o Primeiro-Ministro recusa que o processo de correção das provas seja um caos, enquanto o Partido Socialista pede a demissão do Ministro da Educação.
19: O debate do Estado da Nação desta quinta-feira ficou marcado por este tema. O Primeiro-Ministro disse que 99,5% dos exames já estavam corrigidos no momento do discurso, mas não quis garantir que as pautas com as notas vão ser publicadas esta sexta-feira.
5: Na atualidade nacional, na empresa de um amigo do Ministro da Administração Interna, foi encontrado um atrelado de droga que desapareceu das instalações da PJ o ano passado.
19: Tinha sido apreendido há 2 anos nas instalações da Polícia Judiciária no Seixal. Outro lado de droga foi interceptado e removido pela PJ esta semana a 350 quilómetros. Nas instalações da Constru Barcelos estava conectado a um caminhão da empresa que celebrou 17 contratos com a PJ, num valor superior a 2 milhões de euros e que tem obras particulares em curso nos Montes Alentejanos do ministro Luís Neves, antigo diretor da Polícia Judiciária. Fonte ligada à direção Nacional da PJ, confirmou à TVI, CNN e ao jornal Nascer do Sol a nova apreensão do atrelado e também a abertura de um inquérito para perceber como é que o veículo foi parar às instalações da empresa em Barcelos. Falta ainda explicar se a detenção do atrelado nas instalações do empreiteiro amigo de Luís Neves foi formalmente comunicada ao Ministério Público.
5: E se os portugueses fossem hoje às urnas, o Partido Socialista e a AD estariam empatados?
19: Ambos com 29%, seguidos pelo Chega com 21%. São os resultados de uma sondagem da Universidade Católica para a RTP, Antena 1 e Público. Os inquiridos avaliaram também o desempenho do governo, eleito em 2025. Segundo a sondagem, a avaliação negativa subiu para 41%, a percentagem mais elevada desde que Luís Montenegro tomou posse como primeiro-ministro.
5: Donald Trump garante ter documentos que provam que a China influenciou as eleições de 2020.
19: Documentos que estão disponíveis no site da Casa Branca e que, segundo Donald Trump, mostram que a China teve acesso a centenas de milhões de dados de eleitores norte-americanos. No discurso que fez à nação esta madrugada, o presidente dos Estados Unidos acusa a China de tentar fabricar votos falsos a favor de Joe Biden e de pagar a jornalistas norte-americanos para escreverem notícias falsas contra Donald Trump. O líder norte-americano diz que tudo isto foi escondido por um governo sombra, a que chama Deep State.
20: Teresa, este discurso de Donald Trump acontece numa altura em que continuam os ataques contra o Irão.
19: Na sexta vaga de ataques norte-americanos, duas pessoas morreram e quatro ficaram feridas. Foram registadas explosões em várias cidades e ilhas da Costa Sul, que provocaram danos em várias infraestruturas e até cortes de energia. O Comando Central norte-americano explica que o objetivo é enfraquecer ainda mais a capacidade militar iraniana. Em resposta, citado pela Al Jazeera, o exército iraniano afirma ter atacado com drones bases militares norte-americanas e centros de apoio logístico no Kuwait. E no Qatar, o Ministério da Defesa afirma que as Forças Armadas do país estão a interceptar ataques aéreos.
20: Teresa Freire com as notícias desta manhã de sexta-feira. Às 7 fazemos nova atualização.
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20: Muito bom dia, boa sexta-feira, fim de semana à porta. Mas primeiro o tempo, que com exceção do sul do país, volta a contar com muitas nuvens e até chuva de manhã em cidades como Coimbra e Leiria. No fim de semana, muitas nuvens também, mas sem sinal de chuva. Quanto a temperaturas para esta sexta-feira e também para os próximos dias, são esperadas máximas de 33 graus em Faro, 30 em Santarém, 28 em Lisboa, Braga, Viseu e Coimbra, 25 em Leiria, 24 graus em Aveiro e 23 na cidade do Porto. No fim de semana vai estar tudo muito parecido. Esta hora estão 20 graus em Faro, 18 em Lisboa, Porto, Aveiro, Coimbra, Leiria e Santarém e 16 em Braga e também em Viseu.
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20: Boa sexta-feira com a Rádio Observador, quase fim de semana. Mais à frente, há novo Tratar da Saúde e no programa 100 reunimos as mensagens mais importantes para viver mais anos e, sobretudo, com a melhor qualidade de vida. Primeiro, a história do dia, o debate do Estado da Nação aconteceu num momento particularmente difícil para o Governo. Hoje, o Pedro Benevides conversa com a jornalista de política do Observador, a Rita Tavares, para perceber como Luís Montenegro respondeu às críticas e se a oposição conseguiu transformar esse desgaste em vantagem política.
26: Esta é a história do dia da Rádio Observador. Um governo à defesa e uma oposição sem chama.
27: Defesa de Luís Neves.
28: Se eu mantenho a confiança política no Sr. Ministro da Administração Interna, com certeza, Sr. Deputado. Plenamente. Plenamente.
26: Nunca é uma boa notícia para um primeiro-ministro quando, no debate do Estado da Nação, tem de segurar um ministro fragilizado ou dar a cara pelos problemas da pasta de outro ministro.
28: Não há nenhum caos nos exames em Portugal. Não há. Há problemas. Há problemas que nós gostaríamos que não existissem. É verdade.
26: Mas já se sabia que este era um debate difícil para Luís Montenegro porque acontece num momento em que o ciclo noticioso não é exatamente favorável ao governo e as sondagens mostram que um eventual estado de graça já vai bem longe. Hoje vou conversar com a jornalista de política do Observador, Rita Tavares, que esteve sentada longas horas no Parlamento a ouvir este debate do Estado da Nação. Vamos falar sobre as armas que o governo levou para o confronto, mas também saber se a oposição conseguiu capitalizar o momento ou se a vida, na verdade, não está fácil para ninguém. Eu sou o Pedro Benevides e esta é a história do dia de sexta-feira, 17 de julho. Olá, Rita.
1: Olá, Pedro.
26: Olha, já agora, explica-me só uma coisa. Como é que é o ambiente para quem está a ouvir e vê na televisão, sobretudo, os políticos a debater uns com os outros? Como é que é o ambiente na bancada dos jornalistas no Parlamento em dias como este do Estado da Nação?
1: É uma bancada cheia, não é? Com muita gente a tentar apanhar todos os momentos, muita gente com a cabeça enfiada em computadores para tentar ir registando aquilo que se está a passar. E depois o ambiente do debate.
26: Visto da bancada.
1: Visto da bancada dos jornalistas. É, na verdade, não sei como é que é de outra maneira. Quer dizer, já vi na televisão, certo?
26: Isso é verdade.
1: mas é muito intenso. Está muito mais intenso. Hoje estava especialmente intenso. É mais intenso neste período em que tens um Parlamento mais dividido, com três partidos ali a disputarem muitas cadeiras, e isso torna tudo muito mais audível e muito mais intenso.
26: Aquela tensão, isso percebe-se, tu disseste hoje, porque nós estamos a gravar isto na noite, já bem tarde, na noite de quinta-feira, e passaste essas horas todas no Parlamento, olhaste para aquilo que se passava. Nós já sabíamos que este ia ser um debate particularmente difícil para Luís Montenegro, tendo em conta a fragilidade com que o governo entrou neste debate, porque as notícias não lhe são favoráveis, porque tem ali dois ministros debaixo de fogo. O que é que te pareceu que foi a estratégia que Luís Montenegro levou para enfrentar este momento difícil?
1: Olha, a imagem que eu consigo aproveitar, até porque está a decorrer o Mundial de Futebol, a seleção portuguesa já foi eliminada há duas semanas, mais coisa
26: Luís
1: menos
26: Montenegro
1: coisa.
26: Não deu sorte, aparentemente.
1: Luís Montenegro não deu sorte. Assistiu ao último jogo, assistiu à eliminação da seleção portuguesa nos Estados Unidos. Isso também foi tema do debate, claro. E dessa prestação da Seleção Nacional parece ter trazido um ensinamento tático, que é a defesa como melhor ataque. Não resultou grande coisa na Seleção Nacional, mas ainda assim Luís Montenegro levou essa tática para o debate do Estado da Nação. E no que é que isso mudou? Logo na intervenção inicial, Luís Montenegro fez uma coisa que foi começar a disparar em direção ao PS e ao Chega, antes que os ataques, que já eram mais do que previstos, viessem do lado de lá.
28: Não tem direito ao esquecimento quem agora exige aos outros e para ontem o que ele próprio não foi capaz de fazer em 8 anos. E também não tem direito ao esquecimento quem criticou as políticas do passado e agora vive de alianças descaradas nesta Assembleia com os protagonistas desse passado.
1: E, argumento novo, há aqui uns dados escondidos. Foi esta expressão utilizada por Luís Montenegro, falando da revisão dos números da população estrangeira residente em Portugal, pelo INE, e aproveitando isso para dizer que o Partido Socialista andou a esconder a verdadeira dimensão da imigração e como isso pressiona os serviços públicos. E tudo aquilo que o PS prometeu, o PS já sabia, diz Luís Montenegro, que não era possível de cumprir.
26: E isso resultou, ou seja, ele conseguiu com isso, claro que não conseguiu afastar as críticas aos ministros que estão sob fogo, no caso o Ministro da Educação por causa dos exames nacionais e o Ministro da Administração Interna por causa dos problemas que tem tido com a casa e que têm saído notícias constantemente, até depois já deste debate do Estado da Nação. Como é que tu olhas para a defesa que ele teria necessariamente de fazer desses dois ministros?
1: Foi estranho que na primeira intervenção, e quem abriu o debate foi Luís Montenegro, não tivesse havido uma única referência ao elefante na sala. Eu não estou a chamar elefante ao Ministro da Educação, mas de facto ele estava com uma cara não muito animada, não vou dizer de trombas, mas estava com uma cara não muito animada a 5 cadeiras de distância do Primeiro-Ministro e era muito difícil de imaginar que Luís Montenegro pudesse fazer toda uma intervenção, 30 minutos de intervenção inicial,
26: ignorando completamente
1: que há ali um problema como ele diz que há, negando que exista caos, mas admite que há um problema, na classificação digital dos exames, certo, nacionais. E, portanto, ele conseguiu fazer isso, conseguiu, de facto, defender-se atacando em força a oposição e não tocando nesse assunto. Evidentemente que a primeira intervenção da oposição, claro, e foi André Ventura, a sua tática foi logo destapada, e Luís Montenegro teve de falar na situação dos exames nacionais.
26: E relativamente a Luís Neves, houve uma defesa clara da confiança em Luís Neves.
1: Até se quisermos comparar com aquilo que aconteceu com Fernando Alexandre, foi totalmente diferente, e é muito interessante, foi interessante ver isso, que Luís Montenegro atravessou-se mesmo pela questão da legalidade dos atos de Luís Neves, que é uma coisa que ainda não está totalmente esclarecida, ainda faltam elementos, mas Luís Montenegro atravessou-se por um caso que é muito mais particular, muito mais pessoal, de um ministro. No caso de Fernando Alexandre, essa defesa não veio tanto pela voz do primeiro-ministro. A primeira grande defesa que houve de Fernando Alexandre veio até, imagine-se, da bancada do CDS.
0: E saber que à frente do ministério está alguém que é sério e é competente, que não foge à responsabilidade, que lidera o caminho para a solução.
1: E que acabou por deixar todos os deputados do PSD e do CDS a aplaudirem Fernando Alexandre de pé. Mas de Luís Montenegro, essa defesa do ministro nunca foi feita de forma tão individualizada como aconteceu com Luís Neves. Aliás, de Luís Neves, Luís Montenegro disse... tem a minha total confiança, assim como todos os ministros e secretários de Estado. Também estava ali outro, por acaso, que até está muito mais na berlinda do que Luís Neves, que é o ministro da Educação.
26: E porquê é que tu achas que, ou que interpretação é que tu dás a essa aparente diferença de tratamento entre a defesa de um ministro e a defesa de outro, ambos com problemas?
1: Há várias maneiras de olhar para isto. Eu acho que é interessante perceber que, para já, o caso dos exames nacionais é um caso que tem uma dimensão significativa, afeta famílias, afeta até uma relação que estava em reconstrução entre o PSD e os professores, depois da recuperação do tempo de serviço que, certo, estava congelado, e que foi uma grande guerra durante toda a governação de António Costa, que nunca aceitou fazer essa reposição, e Luís Montenegro tomou essa medida e trouxe esta importante classe para o seu lado, e agora... abre aqui uma frente de batalha, ou pelo menos um frente de batalha, abriu de alguma maneira quando disse que havia resistências de alguns professores. mas a verdade é que há uma tensão e há uma pressão grande sobre os professores nesta altura, e não só isso é importante, como o caso em si afeta muita gente, afeta famílias, afeta alunos, o acesso ao ensino superior, que é uma coisa que nunca foi, nunca teve problemas, e de repente, quando alguém mexeu nisto de forma generalizada, aconteceu o que aconteceu. E, portanto, eu acho que a dimensão deste caso, o estrago político que pode fazer, é de facto uma coisa que pode ter muito mais dimensão do que o caso individual de Luís Neves.
26: Pode contagiar mais o primeiro-ministro e o governo do que o caso, digamos, isolado, sim, da vida de um ministro.
1: Sim, e acho que no caso de Luís Neves até pode haver aqui outra leitura, que é o facto de, enfim, nós lembramos de outro caso no governo que meta faturas e problemas com obrigações declarativas de empresas de mulheres.
26: Achas que há ali uma certa empatia de Luís Montenegro com Luís Neves?
1: É bom utilizares a palavra empatia, porque foi outra que esteve em grande no debate. E acho que, se não há empatia com os portugueses, como o PS diz, se calhar com Luís Neves, pelo menos
26: Luís Montenegro havido ali uma demonstração.
1: Conhece bem essas dores.
26: Já, assim, já agora, olhamos aqui para aquilo que era o governo, a prestação do governo e do primeiro-ministro, em particular no Estado da Nação. Tendo em conta a fragilidade com que Luís Montenegro se apresentava, podíamos antecipar que a oposição sairia claramente vencedora deste debate do Estado da Nação. Achas que isso se pode dizer no fim destas 4 horas e tal, 5 de debate?
1: Não, a oposição está muito contida, e apesar de ser um debate em que se esperava se calhar uma ofensiva mais clara da parte dos partidos do PS e do Chega, isso não aconteceu. André Ventura teve uma posição que tem, julgou alguma relevância, que é o facto de ter desafiado Luís Montenegro a apresentar uma moção de confiança, mas, e eu estive ali muito tempo a ouvir a frase, e depois ele faz uma intervenção, uma nova intervenção no púlpito, e eu a dada altura pensei, é agora.
2: Sr. Primeiro-Ministro, isto é um governo em degradação acelerada. É um governo em decomposição acelerada. E talvez, Sr. Primeiro-Ministro, deva mesmo perguntar ao Parlamento se ainda mantém a confiança no seu governo.
1: Pensei que do outro lado do desafio estaria, se não apresentar a moção de confiança, e o Chega vai apresentar uma moção de censura. Mas isso nunca aconteceu.
3: Uhum.
1: E noutras alturas aconteceria. E eu acho que é muito significativo. André Ventura já percebeu que pode ser muito penalizado, que os portugueses
3: podem não estar contentes com o governo, mas não querem eleições.
1: Valorizam a estabilidade política, não querem eleições, e quem as desencadear pode ser penalizado nas urnas. Essa já é uma lógica recorrente nos cenários eleitorais portugueses. E, portanto, da parte de André Ventura, eu acho que foi relevante que o líder do Chega tenha feito este desafio, mas nunca tenha dito a outra parte que, noutros tempos, era clarinho que sairia da boca de André Ventura.
3: E do PS.
2: Chegámos ao debate do Estado da Nação com a nação a ter o sentimento de que, por vezes, não encontra o Estado, o Estado não encontra o Governo e as oposições não encontram um Primeiro-Ministro para liderar, coordenar e comandar politicamente o Governo.
1: Da parte do Partido Socialista, José Luís Carneiro deixou o trabalho para André Ventura de destapar a tal tática de Luís Montenegro e dizer, esteve aqui e não falou do caso que preocupa todos os portugueses, que são os exames nacionais. É uma tática que José Luís Carneiro tem vindo a seguir, que é de ser absolutamente moderado e de considerar, provavelmente, que o que resulta para os portugueses não é aquela maneira mais ríspida e agressiva de entrar num debate, e que essa moderação, esse estilo, faz mais pela confiança do líder socialista junto dos portugueses do que, se calhar, um estilo mais expansivo, como era o de Pedro Nuno Santos, para termos aqui uma referência, ou de quem está do outro lado, que é André Ventura.
3: Isso, apesar de tudo, pode resultar, mas, por outro lado, também não o consagra não, como grande vencedor debate desta natureza.
1: E não galvaniza, não é? E não galvaniza também as hostes socialistas. Fica sempre ali um sabor a pouco na saída de um debate em que parecia que o Primeiro-Ministro tinha entrado já derrotado. No fundo, o que nós vimos foi debate político, mas não houve assim propriamente ninguém a sair a sapatear e a cantar vitória.
3: Essa imagem é maravilhosa, adorava ver isso. Rita, obrigado.
1: Obrigada.
3: Eu conversei com a Rita Tavares, jornalista de política do Observador, sobre o debate do Estado da Nação, que aconteceu num momento confuso politicamente. Há mais eleitores descontentes com o governo. Uma sondagem publicada a seguir ao debate mostra que o PS disparou nas intenções de voto e já está empatado com a AD. Mostra que o Chega recua nas intenções de voto, mas também mostra que há muitos indecisos e a maioria olha e não vê uma alternativa melhor para governar o país. Esta foi a história do dia, a sonoplastia do João Werner, a música do genérico do João Ribeiro. Eu sou o Pedro Benevides. Bom fim de semana.
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6: Hoje é um dia especial, chegamos ao episódio 100 do Tratar da Saúde. Confesso que foi rever todos os temas ao longo destes 100 programas. Já falámos de coração, cérebro, intestino, sono, alimentação, exercício, vacinas, saúde mental, enfim, de quase tudo. Mas, doutora Vanessa, bom dia.
7: Bom dia.
6: Se eu lhe pedisse para guardar tudo isto numa pequena caixinha com apenas 10 mensagens para quem nos está a ouvir, o que é que lá colocava?
7: Não é fácil,
6: não
7: é?
6: Imagino.
7: Mas aqui colocava 10 ideias que são simples, porque a boa medicina nem sempre é complicada, não é? Muitas vezes resume-se a pequenas escolhas feitas todos os dias.
6: Então comecemos pela primeira. Qual é a maior lição destes 100 programas?
7: Sem dúvida que prevenir continua a ser muito melhor do que tratar. A maioria das doenças não aparece de um dia para o outro e vai-se desenvolvendo durante anos. Infelizmente, também pode ser prevenida durante anos.
20: Outra ideia que repetimos muitas vezes é que dormir não é preguiça.
7: Nem um bocadinho. Durante o sono o nosso organismo recupera, regula hormonas, consolida a memória e protege até o sistema cardiovascular. E portanto, dormir pouco não é sinal de produtividade, é um fator de risco importante para várias doenças.
20: Então imagino que podia receitar apenas um medicamento para quase toda a gente.
7: Olha, aqui receitava exercício físico, porque pequenas coisas como caminhar, subir escadas, andar de bicicleta, dançar, reduz o risco de doença cardiovascular, diabetes, vários tipos de cancro, depressão e até demência. E continua a não precisar de receita médica.
20: Isso é fundamental. Mas ainda existe muita gente à procura da dieta perfeita.
7: E aqui eu costumo dizer, não existe alimentação perfeita, existe consistência. Uhum. O problema nunca foi aquele bolo de aniversário, é efetivamente aquilo que comemos nos outros 364 dias do ano.
20: Exatamente. Acho que também aprendemos todos a falar mais de saúde mental, não é?
7: E ainda bem, e ainda bem. Porque a ansiedade, o burnout ou até a depressão, que não são falta de força, não é? E aqui é algo que é importante destacar, são efetivamente doenças e pedir ajuda nunca é sinal de fraqueza.
20: Sem dúvida, doutora. Houve um tema que surpreendeu muitos ouvintes, o intestino.
7: Sim, aqui hoje sabemos que o intestino influencia muito mais do que a digestão, tem impacto no metabolismo, na imunidade e até na comunicação com o cérebro.
20: Então, e relativamente ao cérebro, precisamente? As palavras cruzadas ajudam?
7: Ajudam. E o sudoku também. Tal como ler, aprender uma língua, conversar, tocar um instrumento. O cérebro gosta de ser desafiado, mas também gosta de exercício físico, boa alimentação e também de uma tensão arterial controlada.
20: Doutora Vanessa Mendes, outra ideia que às vezes surpreende é que nem sempre mais exames significam melhor medicina.
7: E que é um ponto muito importante, porque o importante não é fazer muitos exames, é fazer os exames certos, à pessoa certa, no momento certo.
20: E também nos disse muitas vezes, ao longo destes 100 episódios, para ouvirmos o nosso corpo.
7: Sim, porque ele costuma avisar. Uma dor persistente, uma perda de peso inexplicada, uma alteração da voz, uma mudança do trânsito intestinal. Muitas doenças começam por pequenos sinais.
20: Então, e qual seria aquela a última, derradeira lição?
7: E talvez a mais importante de todos. Aqui, a saúde não muda por causa de uma decisão extraordinária. Muda porque hoje caminhamos meia hora, dormimos um pouco melhor, bebemos mais água, deixamos de fumar, ligamos aos nossos pais, brincamos com os nossos filhos. As grandes mudanças fazem-se de pequenos gestos repetidos durante anos.
20: É verdade. E depois destes 100 programas, doutora Vanessa, alguma mensagem que gostasse mesmo que os nossos ouvintes nunca esquecessem?
7: Sim. Que a saúde não se constrói apenas quando entramos num consultório, constrói-se todos os dias nas pequenas escolhas que fazemos, nos hábitos que criamos, na forma como cuidamos de nós e dos outros. E se ao longo destes 100 programas conseguimos ajudar alguém a deixar de fumar, a controlar melhor a diabetes, a perder peso, a marcar aquela consulta que andava a adiar, não é? Ou simplesmente a perceber melhor o seu corpo, então já valeu a pena. Porque aqui o objetivo do Tratar da Saúde nunca foi apenas falar de doenças, foi dar ferramentas para que cada pessoa possa viver mais, mas sobretudo viver melhor.
20: E nós cá estaremos para continuar a Tratar da Saúde consigo. Obrigada por estar connosco ao longo de 100 programas. Até ao próximo Tratar da Saúde, doutora Vanessa Mendes. Obrigada.
7: Obrigada.
20: Tem sido um gosto fazer isto consigo.
7: Igualmente, igualmente.
20: Obrigada. 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

0: Olá, muito bom dia, 6h58. Boa sexta-feira com a Rádio Observador. Fim de semana quase à porta. Há quem vá de férias, há quem fica.
1: Há quem vá.
2: Não sei quem será.
0: Quem será?
1: Mas quem será? O pai da criança, eu sei lá, sei lá.
0: É sexta-feira. Muito obrigada por estar connosco. Muito para ouvir. Nesta hora temos Diário do Mundial, a dois dias da final entre Espanha e Argentina. No Explicador falamos sobre o sistema de ensino em Portugal, a propósito da ida do Ministro da Educação ao Parlamento. Connosco vai estar Nuno Crato, o antigo Ministro da Educação. Mais tarde, e porque é sexta-feira, há o domínio da guerra, sempre com o Major-General Arno Moreira. É para ouvir depois das 9h30. Para já, Carlos, vai estar em destaque às 7.
3: Vamos começar com a confiança do Ministro da Educação de que sim, os resultados dos exames nacionais vão ser hoje afixados da parte da tarde. A garantia foi deixada por Fernando Alexandre no Parlamento depois do debate sobre o Estado da Nação, mas há muitas incertezas. Vamos estar já a seguir em direto com o representante dos diretores escolares, sendo que esta manhã o ministro volta a estar no Parlamento para um debate de urgência. Há mais um caso envolver o ministro da Administração Interna, um atrelado de droga que desapareceu das instalações da PJ. Foi encontrado junto a um camião da empresa do empreiteiro, amigo de Luís Neves. Há também um outro caso que envolve materiais oferecidos pela CP para a construção de mobiliário de jardim na casa do ministro. Vamos ainda neste jornal ouvir Donald Trump. Ele esta noite falou à nação.
0: Antes das notícias, o tempo que vai estar mais para o nublado, mas chuva só de manhã e em cidades como Coimbra e Leiria. O sul é a única zona do país que conta com céu limpo e um dia cheio de sol. No fim de semana, tudo muito idêntico, mas sem sinal de chuva à vista e máximas semelhantes às de hoje, em que são esperados 33 graus em Faro, 30 em Santarém, 28 em Lisboa, Braga, Viseu e Coimbra, 25 em Leiria, 24 graus em Aveiro e também no Porto. Esta hora estão 22 graus em Faro, 20 em Santarém, em 19, em Lisboa e em Aveiro, 18 graus em Braga, Porto, Coimbra e Leiria e 16 na cidade de Viseu. As notícias com Carla Jorge Carvalho. Milhares de alunos esperam ficar hoje a conhecer os resultados dos exames nacionais. Depois de um processo de classificação muito atribulado e com adiamentos de datas, o Ministro da Educação diz que há condições para as pautas serem afixadas nesta sexta-feira.
3: Mas afinal só deverá ser da parte da tarde. A possibilidade das pautas não serem afixadas na data prevista foi admitida ontem de manhã pelo próprio Ministro. Fernando Alexandre começou por dizer que não havia professores classificadores, quando faltava avaliar apenas uma pequena percentagem de provas, mas depois do debate sobre o Estado da Nação, o ministro acabou por se mostrar mais confiante.
4: A minha palavra é para agradecer à resposta.

0: Presidente da Associação dos Diretores de Escolas Públicas. É mesmo assim? Vão mesmo ser hoje publicadas as pautas nas escolas?
1: O ministro disse, nós temos que acreditar, agora estamos com o que tivemos nas últimas semanas. É um processo cambolesco, é uma autêntica novela mexicana, é uma maratona sem fim que nós queremos que termine. E, portanto, sendo que estamos aqui com o Santo Tomé, veio para querer, mas queremos muito fixar as pautas. Isto é um desígnio nacional. Esta situação tomou proporções imensas, os alunos estão muito ansiosos, os diretores, no meu caso e muitos casos, também estamos muito ansiosos e precisamos que isto tenha um fim. Portanto, era positivo que logo à tarde, durante o dia, os diretores pudessem de facto fixar as pautas.
0: Qual é então, e ajude-nos a perceber o processo, qual é que é a hora limite para as escolas poderem receber as classificações para as poderem afixar?
1: A hora limite, diria que não há hora limite. Agora, nós estamos aqui
0: mas
1: uma
0: as escolas
1: referência...
0: fecham, têm um horário de trabalho
1: sim,
0: também.
1: Sim, é isso que eu ia dizer. É isso que eu ia dizer. Temos aqui uma referência que é o horário de trabalho, por exemplo, da Secretaria dos Serviços Administrativos, que são importantes também neste processo da chegada das notas às escolas. Portanto, eu penso que não querendo agarrar uma hora, mas as secretarias fecham entre as 4h30 e as 5h30. Portanto, eu penso que durante a tarde, aliás, quero dizer que ontem até às 7 da noite, 8 da noite, alguns diretores do país com quem eu contactei, estavam na esperança ainda que pudessem chegar às classificações. Esperança. É aquilo que nos está a faltar. Portanto, temos que aguardar realmente e se o ministro disse aquilo que disse, durante a tarde, a meio da tarde, penso eu, as notas poderão chegar às escolas. Nós temos que fazer um trabalho muito célebre, é um trabalho muito fácil. O diretor assina a pauta, depois de as notas estarem, tanto vertidas numa pauta. É uma forma rápida de o fazer e nós temos é que a fixar nos locais de estilo, nos locais habituais das nossas escolas para que os nossos alunos as possam consultar.
0: E, entretanto, imagino que os telefones comecem a tocar por parte dos encarregados de educação e dos alunos para perceber.
1: Exatamente, porque há aqui grande incerteza. Portanto, o que eu aconselho aos pais, antes de se dirigirem às escolas, porque podem ir perder tempo, espero que não, é, na verdade, perceber, e também pelas notícias, se as escolas, de facto, as escolas puderam afixar as pautas. Estou convencido que sim, senão o ministro não diria aquilo ontem que disse no final da reunião na Assembleia da República, do debate do Estado da Nação, e, portanto, temos que aguardar. Mas é como o Santo Tomé veio para querer, e o que eu aconselho às famílias é que, de facto, contactem as escolas para saber se, de facto, isso aconteceu.
0: Há uma outra questão ainda, Filipe Lima, porque também ontem, até às 8 da noite, a informação que tínhamos aqui era que as escolas ainda não tinham recebido o guião para o acesso dos alunos às provas digitalizadas. Há novidades sobre isto?
1: Não há novidades, nós não recebemos guião. Tivemos só, de facto, ontem da parte da tarde, às 14h30, uma reunião com o Educa, com o Presidente do Educa, com a presença do seu Secretário de Estado também, mas, de facto, ainda não há esse guião. Mas esse guião, eu penso que é só mesmo para nós, para os diretores. Contudo, ontem já percebemos portanto, a mecânica da chegada das provas em formato digital aos nossos pais, aos nossos encarregados de educação. Também é uma coisa simples, mas que exige trabalho das escolas. Exige algum trabalho das escolas, mas é uma plataforma também muito simples de funcionar e muito intuitiva.
0: Vamos então aguardar. Filipe Lima, muito obrigada por ter estado tão cedo aqui.
1: Obrigado.
0: A dar-nos conta do que se sabe e do que ainda não se sabe. Daqui por 3 horas, quando forem 10 da manhã, o Ministro da Educação vai estar no Parlamento para um debate de urgência, precisamente sobre o processo de classificação dos exames nacionais. Antes disso, às 9 horas, a FENPROF vai apresentar uma caixa na Procuradoria-Geral da República a pedir a abertura de um inquérito e um apuramento de responsabilidades sobre este processo dos exames nacionais.
2: E continua a polémica a envolver o ministro da Administração Interna. Um atrelado de droga que desapareceu das instalações da PJ foi encontrado junto a um caminhão da empresa do empreiteiro de amigo de Luís Neves. Sendo que o ministro está também envolvido num novo caso. Luís Neves terá pedido a João Carvalho para fazer uma construção com materiais oferecidos pela CP.
0: E é assim que se vão somando os casos em que está envolvido o antigo diretor da Judiciária. Primeiro, surgiu a polémica com a construção de uma piscina numa propriedade no Alentejo, sem informar a autarquia de Odmira. Entretanto, foi também revelado pelo Observador que o ministro não declarou a empresa da mulher quando chegou ao governo, facto que justificou como um mero lapso. Agora, novos contornos. Miguel Gato, vamos aos detalhes conhecidos.
3: A mais recente reportagem conjunta entre TVI, CNN Portugal e o semanário Nascer do Sol dá conta de que o então diretor da PJ, Luís Neves, terá sugerido ao empreiteiro João Carvalho que construísse uma mesa e bancos de jardim para as propriedades que tem no Alentejo a partir de madeiras que lhe tinham sido oferecidas pela CP provenientes do desmantelamento de linhas férreas desativadas. A oferta terá ocorrido durante um almoço entre altos dirigentes da empresa de João Carvalho e também da Polícia Judiciária. O momento conta

0: CNN Portugal é ainda hoje recordado por quem a presenciou de forma caricata e inusitada. O empreiteiro João Carvalho já confirmou que realizou esta obra na casa de Luís Neves, com as peças da empresa Comboios de Portugal. O gabinete do Ministério da Administração Interna, no entanto, não respondeu às perguntas enviadas pelo órgão de comunicação social. Já o Ministério das Infraestruturas remeteu para a Infraestruturas de Portugal, que diz que não tem qualquer registro de materiais que tenham sido cedidos a título gracioso.
1: Este é um dos casos. Vamos ao outro, Miguel, também conhecido ontem à noite. Um atrelado de droga que foi encontrado junto a um camião da empresa do empreiteiro amigo João Carvalho.
0: Sim, o atrelado que tinha sido apreendido em 2024 nas instalações da Polícia Judiciária no Seixal e que desapareceu do local no ano passado, foi esta semana interceptado e removido pela PJ a 350 km de distância, em Barcelos. Estava acoplado a um camião da empresa do amigo Luís Neves, que acabou por celebrar 17 contratos com a PJ quando o agora ministro era diretor da Polícia Judiciária. Fonte ligada à Direção Nacional da PJ confirma à TVI, CNN e Nascer do Sol esta apreensão do atrelado, bem como a abertura de um inquérito para apurar as circunstâncias em que o veículo foi parar às instalações da Constru Barcelos. O nome da empresa do amigo de Luís Neves permanece por esclarecer, no entanto, se a detecção do veículo foi formalmente comunicada ao Ministério Público.
1: Miguel Gato, a recordar aqui as mais recentes polémicas a envolver o nome de Luís Neves. Ontem, o Primeiro-Ministro, durante o debate do Estado da Nação, afirmou que mantinha a confiança política no ministro, apesar dos casos que têm sido conhecidos na comunicação social a envolver o nome do atual ministro da Administração Interna.
2: E Donald Trump volta a pôr em causa a integridade do sistema eleitoral dos Estados Unidos. O presidente norte-americano fez ontem um discurso à nação em que acusou a China de interferir nas eleições de 2020.
1: Eleições em que Trump perdeu para Joe Biden, resultado que até ao dia de hoje o presidente dos Estados Unidos não reconhece. Esta madrugada, Trump voltou a fazer acusações graves, sem, no entanto, nunca apresentar provas. Na Casa Branca, o presidente norte-americano diz que o sistema eleitoral do país teve interferência chinesa em 2020 e que essa interferência contribuiu para a vitória de Joe Biden.
3: O governo chinês queria que o presidente dos Estados Unidos perdesse as próximas eleições e a razão pela qual queriam que eu perdesse é porque sabiam que estava a perceber as suas manobras, que lhes iam pôr tarifas no valor de milhares de milhões de dólares. Mas a situação é ainda pior. Informações de inteligência obtidas pelo FBI em 2020, mas ocultadas por burocratas corruptos, afirmavam que as atividades da China incluíam até uma tentativa de fabricar boletins eleitorais ilegais a favor de Joe Biden.
1: As acusações de Donald Trump esta madrugada, o presidente dos Estados Unidos afirma que a China realizou a maior violação de dados eleitorais da história, considerando que é um risco para a segurança eleitoral norte-americana.
2: São 7:09, Carla, que outras notícias marcam a atualidade?
1: Há duas sondagens esta manhã a medir as intenções de voto dos portugueses. O barómetro da Intercampus coloca os socialistas a liderar com 23,3%, em empate técnico com a AD, que está com 20%. A coligação PSD-CDS ultrapassa assim o Chega, que está com 19,4% das intenções de voto e que, no último barómetro, estava em segundo lugar. A sondagem da Católica também confirma um empate técnico entre PS e AD, com 29%. O Chega aparece com 21% das intenções de voto. Esta foi a sexta noite consecutiva de ataques entre Estados Unidos e Irão. Foram registadas explosões em vários pontos do Irão, que provocaram cortes de energia e danos a infraestruturas rodoviárias e ferroviárias, pontes e um aeroporto. A imprensa internacional dá conta de 7 mortos e 9 feridos. Na resposta, o exército iraniano afirma que atacou bases militares norte-americanas no Kuwait, no Bahrein e na Síria.
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2: 7h13 de sexta-feira, dia de recebermos o Pedro Lino, que esteve à conversa com o Paulo Ferreira para mais um Boa Moeda a Investir.
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11: Já está connosco Pedro Lino, hoje é sexta-feira. Pedro, nós já falámos aqui da quantidade de poupanças que estão em produtos como os depósitos bancários, por exemplo, ou certificados a forro, mas isso costuma ser para muita gente a porta de entrada para colocar algumas poupanças. Coloca-se esta questão, então, certificados a forro ou depósitos a prazo? Qual é a melhor opção para as poupanças de cada um?
12: Bom dia, Paulo. Bom dia a todos os nossos ouvintes. Bem, os depósitos a prazo e os certificados a forro são os produtos elegidos pelos portugueses para investimento. O que é que têm em comum? Há várias características que aproximam estes dois produtos. Ambos tentam oferecer proteção de capital. No caso dos depósitos, há uma proteção até 100 mil euros.
11: Por titular de conta.
12: Por titular de conta, pelo sistema de garantia de depósitos. O risco é muito reduzido e é simples. Quero fazer um depósito a prazo, é de simples compreensão e um certificado de aforro também. Por isso são, basicamente, produtos que são utilizados principalmente para quem pode precisar de dinheiro num curto prazo. E também já falamos aqui num podcast do Fundo de Emergência que estes produtos podem ser e devem ser utilizados no caso do Fundo de Emergência, despesas que vamos precisar para os próximos meses, reserva, por exemplo, para obras ou para quem quer sempre manter alguma liquidez. Por isso estes produtos devem ser utilizados não no sentido de maximizar a rentabilidade, mas sim preservar o capital e manter a flexibilidade de eu poder desmobilizar o dinheiro a qualquer momento.
11: Certo, fica ali disponível para alguma eventualidade. Vamos aqui aos depósitos a prazo, começar a olhar para isto primeiro. Características é que destacarias?
12: Vamos embora. Então, o depósito a prazo é muito simples. O banco diz-lhe, durante este prazo pagamos esta taxa de juros. Tenho 10 mil euros, durante um ano dou-lhe, por exemplo, 1,5%. É simples. Eu desde o primeiro dia sei quanto é que vou receber, quando é que termina o depósito e qual é que vai ser a remuneração
11: certo.
12: Bruta e depois líquida. Porque
11: há o imposto, 28% de taxa liberatória,
12: é verdade.
11: Que fica logo retido ali à cabeça.
12: Porque às vezes os depósitos são promovidos com uma taxa de juros de 1,5% ou 2%, que também não é nada especial, mas o valor líquido é muito menos.
11: Mais de um quarto disso vai logo para o
12: Mais
11: Estado.
12: Mais de um quarto vai à vida. Por isso, atenção que alguns depósitos penalizam ou impedem o levantamento antecipado. Quando são depósitos promocionais, por isso, confirmar sempre se, quando estou a subscrever um depósito, se é naquelas campanhas que, se eu precisar do dinheiro ao fim de... Imaginemos que é um depósito a um ano. Se eu precisar do dinheiro ao fim de três meses, perca a totalidade dos juros acumulados até lá.
11: Claro, o que dificulta aquela questão de ter o dinheiro sempre disponível.
12: Sim.
11: Claro. Vamos agora olhar...
12: Ele até está disponível... Perca os juros todos.
11: Não, perde os juros. Sim, não se perde capital, mas perde-se o rendimento, como é evidente. Vamos agora olhar para os certificados de aforro, que é um produto de poupança do Estado. Isto é, quando subscrevemos um certificado de aforro, estamos a emprestar dinheiro ao Estado,
12: sim,
11: não é?
12: No fundo, temos a garantia do Estado
11: de
12: pagar. E esta remuneração, os certificados funcionam de uma forma ligeiramente diferente, que é a remuneração não é conhecida. A partir dela está indexada a taxas de mercado. Ou seja, dependendo de cada série, está a Euribor a 3 meses, que é variável, há um mínimo, mas também há um máximo. Mas estes produtos têm uma questão, pode ser interessante, que são os prémios de permanência.
11: Uhum.
12: No fim de 6 anos, eles vão dando mais 0,5% e por isso a longo prazo também pode ser mais interessante do que os depósitos a prazo. Outra vantagem também é a flexibilidade, porque depois de um período de 3 meses, normalmente é possível resgatar o dinheiro sem qualquer penalização sobre o capital investido. Por isso é necessário ver quais são as séries, que por cada série às vezes tem as suas
11: características,
12: por isso quando se fala em certificados a forro é preciso saber de que série é que estamos a falar.
11: Ora bem, nesta comparação há algumas regras básicas. A primeira é não ficar a olhar apenas para a taxa de juros, não é?
12: Sim, muitas vezes as pessoas olham só para a taxa de juros, mas devemos ver qual é a rentabilidade líquida, porque quer os depósitos a prazo, quer os certificados de aforro, estão sujeitos à taxa de retenção de 28%. Por isso, uma taxa que aparentemente pode ser elevada pode se tornar menos atrativa. E depois, há outro fator que também temos vindo a falar, que é a inflação. Se o dinheiro rende 2%, líquidos, por exemplo, mas a inflação é 3%, o património está a perder poder de compra.
11: Claro.
12: Por isso, só faz sentido ter dinheiro nestes produtos se nós privilegiarmos a liquidez, se tivermos um investimento ou prevermos gastar este dinheiro no próximo ano ou dois anos, porque a mais longo prazo não faz sentido, porque estes produtos continuam a render menos do que a inflação.
11: E qual é que, tendo tantas poupanças em Portugal colocadas nestes produtos, há aqui um erro, pelo menos?
12: Sim, o maior erro é que não é a escolha entre certificados a forro ou os depósitos a prazo. É achar que estes produtos chegam para tudo.
11: Isto é que a poupança se esgota ali.
12: Se esgota ali.
11: Claro.
12: E nós vemos, são mais de 200 mil milhões nos depósitos a ordem de depósitos a prazo, são mais de 40 mil milhões nos certificados da forro. Ou seja, eles são bons para fundos de emergência, objetivos de curto prazo ou para uma componente mais conservadora. Mas quando olhamos para o longo prazo, como a reforma, a educação dos filhos, construção de património, existem historicamente outros ativos que temos vindo a falar, como as obrigações, ações, fundos de investimentos, ETFs. Há uma série de outros produtos que apresentam muito maior potencial de valorização, embora com mais risco e mais volatilidade. Mas o que é importante é tentar fazer uma combinação de tudo e não ter tudo em depósitos a prazo e certificados, que é o que a maior parte dos portugueses têm. A liquidez deve ser para o curto prazo e investir longo prazo.
11: E para fechar, o que é que podemos dizer sobre isto?
12: Então, os certificados a forro e os depósitos não são propriamente concorrentes. Eles não, nem se competem nem pelos investimentos de longo prazo. Cada um tem uma função. Ou seja, eles visam proteger a liquidez. E depois, os certificados a forro até já ajudam a construir património a longo prazo, mas por causa dos prémios de permanência. Uhum. Mas sempre que tivermos a olhar para o longo prazo, há outros produtos mais conservadores, com maior potencial de rentabilidade.
11: De valorização, claro.
12: Sim, por isso uma boa estratégia não é só escolher um produto, não é pôr tudo em depósitos a prazo, tudo em certificados de forro, consiste em utilizar cada instrumento financeiro para o seu objetivo certo.
11: Muito bem, Pedro, ficamos por aqui esta semana, voltamos para a semana. Até lá.
12: Obrigado, bom fim de semana a todos.
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2: Muito bom dia, boa sexta-feira com a Rádio Observador 721.
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0: Tudo pronto para mais um Diário do Mundial. Estamos nos últimos dias da competição. Este fim de semana realizam-se os dois últimos jogos. Vamos falar com o jornalista Miguel Cordeiro sobre tudo isto. Olá, Miguel, bom dia.
1: Olá, Maria João.
0: Miguel, o episódio de hoje é sobre tarjas.
1: Sim, vai ser sobre isso. É o tema que marca as últimas horas. E, na verdade, é o tema que está a marcar o Mundial neste momento. Porque, se formos ler os regulamentos, e nós fomos, já vamos falar disso... E se tivermos em conta o histórico de decisões, que também fomos analisar, também já vamos falar sobre isso, se tivermos em conta estes dois assuntos, a Argentina está à beira de ter uma punição pesada. Mas, para já, há ainda dúvidas quanto ao que pode acontecer. Por estarmos em período de pausa de jogos, por este ser um tema que marca o dia, e porque podem, de facto, surgir punições com impacto na final do Mundial, vamos tentar explicar tudo. Vamos explicar os regulamentos, o histórico, o que tem sido dito e o que pode acontecer. Primeiro, vamos ao que aconteceu, ao que se passou. Vamos transportar-nos para o final do jogo entre a Argentina e a Inglaterra. Vários jogadores argentinos, durante os festejos, agarraram uma tarja que estava nas bancadas, tinha sido desenhada por adeptos, e levantaram essa tarja para as bancadas e também procuraram as câmaras, mostraram, festejaram com esta tarja. Há várias fotografias e vídeos de tudo isto. Nesta tarja podia ler-se: as Malvinas são argentinas.
0: E aqui passamos por uma situação política, certo?
1: Certo, é isso. E é aqui que começa o problema. Para primeiro percebermos a situação política e o sentido desta tarja, o que é que significa tudo isto, temos de falar um pouco sobre este território. As Malvinas são um arquipélago ao largo da costa da Argentina. É um território britânico. Estas ilhas têm governo próprio e o Reino Unido assume a responsabilidade pela defesa e também pelas relações internacionais. Historicamente, este arquipélago já teve colonos franceses, britânicos, espanhóis e argentinos. No início do século XIX, há cerca de 200 anos, o Reino Unido passou a assumir o controle sobre este arquipélago. Mas a Argentina continua desde sempre, já desde este período, mas mais cedo até, desde sempre que reivindica este território. Durante décadas, desde o início do século XIX, até ao final do século passado e até aos dias de hoje, mas desde décadas houve uma luta diplomática quanto a este território. Tem sido sempre assim. Mas nos anos 80, o conflito acabou por deixar os gabinetes e passou para o terreno. Estalou uma guerra em 1982. Começou quando as forças argentinas ocuparam temporariamente o território. Deu-se a Guerra das Malvinas. Durou 2 meses. Em abril de 82, a Argentina invadiu as Ilhas Malvinas e outros territórios britânicos no Atlântico Sul. Tudo isto durou muito pouco, porque quando chegou uma força britânica, o Reino Unido respondeu de forma militar e recuperou o território. Em junho desse ano, de 1982, já tinha retomado o controlo o Reino Unido. A partir daí, o Reino Unido reforçou a segurança no território. Números desse conflito: morreram cerca de 650 soldados argentinos, 250 britânicos e há 3 mortes civis. A nível de feridos, 1.657 argentinos, 775 britânicos. Quanto a prisioneiros, mais de 11 mil argentinos feitos prisioneiros, cerca de 115 britânicos. Ainda assim, apesar de tudo isto, até hoje, a Argentina defende que deve ter o controlo sobre este território.
0: Miguel, Scaloni, selecionador da Argentina, tentou dizer antes do jogo que era apenas futebol, mas há tudo isto a alimentar esta rivalidade e a tarja acaba por mostrar isso mesmo. Mas nas últimas horas, para além da tarja, temos também várias posições políticas.
1: E para além disso, até já existe uma queixa. O Reino Unido quer que a FIFA abra uma investigação. O ministro da Economia britânico, Peter Kyle, afirmou que esperava que a FIFA abrisse uma investigação, está à espera que isso aconteça. Ele disse: é totalmente inapropriado, a política tem de estar separada do futebol. Disse também, esperamos que a FIFA leve a cabo uma investigação, acho que vai acontecer, porque foi uma violação tão clara das regras que dizem que a atividade política não pode ser parte do futebol. Depois disto, o gabinete do primeiro-ministro britânico também se manifestou, também deixou uma opinião, disse que a FIFA deve castigar a Argentina pela tarja sobre as Malvinas. Pode ler-se: a taça do Mundial pode não ser nossa, mas as Ilhas Malvinas são. O nosso compromisso com as Malvinas nunca vai fraquejar. Isto foi o que disse um porta-voz do governo britânico. Também já temos posição política da Argentina. Javier Milei falou sobre este assunto. O presidente da Argentina diz: de facto, as Malvinas são argentinas e vamos recuperá-las. Mas vamos fazê-lo no plano diplomático, agindo com inteligência. Milei disse mais coisas. Disse também: é um sentimento que habita todos os argentinos e é perfeitamente legítimo e válido que os jogadores, eles, queiram expressá-lo, os jogadores e os argentinos queiram expressá-lo e que o façam. Foi isto que disse Milei. Disse mais: no entanto, não creio que isso deva dar origem a más interpretações ou mal entendidos sobre certas questões. Foi isto que disse o presidente da Argentina.
0: Thomas, e o que é que dizem os regulamentos?
1: Olha, os regulamentos são muito claros, não deixam qualquer margem para dúvida. Página 52 do Regulamento do Mundial de 2026. Ponto 34, basta procurar no índice pelo ponto que se refere a protocolo dos jogos. A linha 3, portanto, ponto 34.3. Passo a citar: é proibida a exibição de mensagens ou slogans de natureza política, religiosa ou pessoal, em qualquer idioma ou formato, por parte de jogadores e oficiais, a qualquer momento, antes da partida, durante os hinos nacionais, no decorrer da partida e após o final do jogo. A frase é mesmo muito clara, está logo no início: é proibida a exibição de mensagens ou slogans de natureza política, religiosa ou pessoal.
0: E o histórico, o que é que nos diz relativamente a casos semelhantes?
1: Bem, vou deixar aqui dois casos. Em 2024, Rodri e Morata, jogadores espanhóis, foram suspensos por um jogo por terem dito, na comemoração da conquista do Europeu 2024, que Gibraltar era de Espanha. Isto não foi no relvado, isto não foi no estádio, foi nas comemorações, já na rua. E foram suspensos por um jogo. Um outro caso, 2012, no jogo de atribuição do terceiro e quarto lugar nos Jogos Olímpicos de Londres, Park Jong-woo, jogador sul-coreano, festejou a vitória frente ao Japão com um cartaz, portanto aqui ainda mais parecido, com um cartaz que recordava, esse cartaz, a ocupação sul-coreana dos rochedos de Liancourt. Por causa disso, o jogador foi punido, não recebeu a medalha de bronze e foi sancionado com 2 jogos de castigo.
0: E tudo isto leva a crer que vamos ter sanções.
1: Ora, aí está. Quem acompanha competições desportivas sabe que a manifestação de posições políticas costuma vir sempre associada a multa ou uma penalização. Já explicámos isto. Portanto, em condições normais, o que teríamos aqui seria uma penalização. A FIFA tem de aplicar uma sanção. Podemos discutir qual, podemos discutir a quem, podemos discutir que jogadores poderiam ser penalizados, se seria a equipa, se seria a federação, mas no fim da conversa, tendo por base os regulamentos e o histórico, teria de existir uma penalização. Portanto, agora vamos ver. A FIFA vai punir os jogadores argentinos? Vai punir a federação? E vão essas possíveis punições aplicar-se ainda neste Mundial? Pode algum jogador ficar de fora da final frente à Espanha? Os regulamentos dizem que sim a isto tudo. A história diz-nos também que é assim que acontece. Veremos agora o que faz a FIFA. Em jeito de conclusão, podemos dizer isto: em condições normais, a Argentina tem de ser punida. Em condições anormais, também.
0: Está feito o Diário do Mundial com o jornalista Miguel Cordeiro. Estamos de regresso amanhã, nas manhãs 360 de fim de semana.

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1: Muito bom dia, 7h31, já a seguir as notícias.
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1: Sete e trinta e quatro, as notícias na Rádio Observador, Carla Jorge Carvalho.
10: Milhares de alunos esperam ficar hoje a conhecer os resultados dos exames nacionais. O ministro da Educação diz que há condições para as pautas serem fixadas esta sexta-feira, mas só da parte da tarde. Escutámos já esta manhã o presidente da associação que representa os diretores escolares. Filipe Lima diz que acredita na palavra de Fernando Alexandre, mas fala num processo que parece saído de uma novela mexicana. Às 10 da manhã, o ministro vai estar no Parlamento para um debate de urgência, precisamente sobre o processo de classificação dos exames nacionais. Antes disso, às 9 horas, a FENPROF vai apresentar uma queixa na Procuradoria-Geral da República a pedir a abertura de um inquérito e o apuramento de responsabilidades sobre este processo. Continuam as polémicas a envolver o Ministro da Administração Interna. Há mais dois casos, um atrelado de droga que desapareceu das instalações da PJ e que foi encontrado junto a um caminhão da empresa do empreiteiro amigo de Luís Neves, João Carvalho. Uma fonte ligada à Direção Nacional da PJ confirmou à TVI e ao jornal Nascer do Sol a abertura de um inquérito para apurar as circunstâncias em que o veículo foi parar às instalações da construtora. Permanece por esclarecer se o Ministério Público foi formalmente comunicado. O outro caso, Luís Neves terá pedido ao empreiteiro João Carvalho para fazer uma construção de mobiliário de jardim com materiais oferecidos pela CP. O gabinete do Ministro da Administração Interna não responde às perguntas enviadas pela TVI e pelo jornal Nascer do Sol. Já o Ministério das Infraestruturas remeteu para a IP, que diz não ter registros de materiais que tenham sido cedidos a título gracioso. Donald Trump volta a pôr em causa a integridade do sistema eleitoral dos Estados Unidos. O presidente fez ontem um discurso à nação em que acusou a China de interferir nas eleições de 2020 a favor de Joe Biden. O presidente dos Estados Unidos diz que a China realizou a maior violação de dados eleitorais da história, o que representa um risco para a segurança eleitoral norte-americana. Nesta intervenção, o presidente norte-americano não apresentou quaisquer provas. No conflito no Irão, esta foi a sexta noite consecutiva de ataques dos Estados Unidos, com a imprensa a dar conta de 7 mortos e 9 feridos. Na resposta, Teherão afirma ter atacado bases militares norte-americanas no Kuwait, no Bahrein e na Síria.
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1: 7h36, muito bom dia com a Rádio Observador. À altura de espreitarmos o tempo, que com exceção do sul do país volta a contar com muitas nuvens e até chuva de manhã em cidades como Coimbra e Leiria. No fim de semana muitas nuvens também, mas sem sinal de chuva. Quanto a temperaturas para esta sexta-feira, são esperadas máximas de 33 graus em Faro, 30 em Santarém, 28 em Lisboa, Braga, Viseu e Coimbra, 25 em Leiria, 24 graus em Aveiro e 23 na cidade do Porto. Esta hora estão 22 graus em Faro, 20 em Santarém, 19 em Lisboa e também em Aveiro, 18 graus em Braga, Porto, Coimbra e Leiria e 16 na cidade de Viseu.
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12: Eu ouvi a pergunta, mas ela não é a pergunta.
13: Eu percebo as vossas perguntas, mas vamos com calma, está bem? Não quer que ninguém se magoe.
14: Eu respondo-lhe a isso quando me disser aqui olhos nos olhos.
15: Eu às vezes tenho mais de fazer do que estar a responder diariamente.
16: Calma, é isso.
10: E então, como é que acabou o resultado? que tal foi o debate do Estado da Nova?
17: Quanto é que ficou?
16: Quanto é que ficou? Eu acho que foi mais para o empate, mas com muita educação.
10: Muito,
16: muita, muita educação, mas a educação com letra maiúscula. Pois, mas a verdade é que também não foi dos piores na educação,
10: não.
16: No trato,
10: já vimos pior.
16: Curiosamente, na primeira intervenção, Luís Montenegro, que falou durante meia hora, fugiu ao tema da educação e optou por atacar a oposição. Atacou o PS por não ter resolvido os problemas do país nos 8 anos de governação de António Costa e atacou o Chega por se unir ao partido que tanto criticou no passado. Mas como era inevitável, a oposição trouxe o tema dos exames nacionais para o debate, falou em caos e a partir daí Montenegro e o governo tiveram de trocar o ataque pela defesa cerrada, não só de Fernando Alexandre, mas também de Luís Neves, o ministro da Administração Interna. O governo, a partir daí, então, jogou ao ataque, mas fechadinho lá atrás, porque o mais importante, o autocarro estacionado, o autocarro ou outro lado.
10: Ui!
16: O importante era não perder.
10: Bruno, o país está pior, mas o primeiro-ministro está bem.
16: Foi Luís Montenegro, se bem se lembra, para aí em 2014, que preferiu as imortais palavras: a vida das pessoas não está melhor, mas a do país está muito melhor. E não é que os portugueses até compreendem esta lógica do primeiro-ministro? Que outra razão poderá haver para que considerem que o país no último ano está pior e para que mesmo assim deem uma nota positiva a Luís Montenegro? Pronto, é verdade. É só uma sondagem. A positiva não é muito alta, 10,2. Será que a nota baixa...
10: Será que entra?
16: Depois dos exames, será a revisão da nota. Mas os restantes líderes partidários nem chegam à positiva. Bah, José Luís Carneiro, se arredondarmos os 9,8, ainda se safa, mas os outros chumbam todos. E até se dá o caso de a terceira melhor nota ser de um líder que já não é, Rui Tavares. Já não é, ou se calhar é. Bem, enfim, o país está pior, é a sentença dos portugueses, mas a culpa não será de Montenegro. Isto é o que se pode retirar desta sondagem.
10: Então também se pode retirar que o primeiro-ministro pode dormir descansado?
16: Nem por isso. Pode dormir, mas com o olho aberto, porque a oposição está atenta ao descontentamento dos portugueses com o rumo do país. Podem até dar positivo ao primeiro-ministro, mas quando sacam do cartão para pagar as contas, não devem ficar muito animados. José Luís Carneiro tem consciência da insatisfação e, se não quer provocar uma crise política, porque os portugueses também querem estabilidade, isto é muito confuso, quer pelo menos o secretário-geral do PS morder os calcanhares a Luís Montenegro, apostando numa estratégia de desgaste à espera de uma altura mais conveniente. O problema dos exames nacionais veio dar mais munições ao líder do PS, que, no entanto, também não as quer desperdiçar, porque lhe podem fazer falta no futuro. Prevê-se, nos próximos tempos, uma guerra de atrito, cujo desfecho também dependerá da estratégia que André Ventura optar por seguir. E ontem ouvimos-lo a pedir que o governo avance com uma moção de confiança. Esperto. E tudo isto faz com que o sono do primeiro-ministro não seja assim tão descansado quanto ele desejaria.
10: E voltamos às urgências fechadas.
16: O tema dos exames nacionais ainda deve estar aqui para mais umas semanas, mas precisamos de novos focos de atenção, até porque estão aí as férias, e em período de férias, já sabemos, voltam os constrangimentos nas urgências. A urgência de obstetrícia do Hospital de Santarém é a primeira a fechar, já a partir do próximo domingo e durante 4 dias, mas já hoje funcionará com constrangimentos, recebendo apenas as grávidas encaminhadas pelo Centro de Orientação de Doentes Urgentes e em determinados períodos. Há outras urgências com dificuldades, o que significa, claro, dificuldades para os utentes e muita atenção das utentes às escalas. É preciso ir ao portal do SNS para ver que urgências é que estão a funcionar. E aos poucos começamos a voltar às célebres e muito portuguesas urgências intermitentes. É o novo normal.
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10: Muito bom dia, estamos a 17 minutos das 8, já a seguir o 3 Toques.

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1: Então vamos lá ao Três Toques, que hoje devem ser para aí uns 5 ou 6. Mas temos de começar por um que já andámos para falar disto já há vários dias.
2: Promessas são para cumprir.
1: Promessas são mesmo para cumprir e nós cumprimos aquilo que prometemos. E então, no Senegal, uma polémica veio agora a lume depois da eliminação da seleção contra a Bélgica, nos 16avos de final. A participação do Senegal foi marcada por algumas polémicas, contestação dos jogadores ao treinador, ao selecionador Pape Thiaw, que acabou por ser demitido já após o campeonato do mundo. O Senegal estava a ganhar até praticamente ao fim por 2-0 contra a Bélgica e depois, um pouco como aconteceu com a Argentina, optou ali por uma tática mais defensiva e acabou por ser eliminada. A Bélgica empatou ainda no período regulamentar e depois venceu com um golo no prolongamento. E, bom, o selecionador foi muito criticado, e não só depois pela imprensa, mas também pelos jogadores, e acabou então demitido. E agora foi revelado, agora há uns dias, foi revelada esta notícia insólita e que também tinha gerado algum descontentamento, e já vão perceber porquê, junto dos jogadores. É que o médico que liderou a equipa médica da seleção do Senegal durante 10 anos era, afinal, um ginecologista.
2: Pá, então, acontece. Pode fazer falta. Pode dar jeito.
1: Pode dar jeito em certas circunstâncias. Bem, médico é médico.
2: Médico é claro, médico. Médico, é médico. Claro, fez o curso, não
1: fez
2: foi?
1: Fez o curso, e depois a especialidade. Depois a especialidade.
2: E quem vê...
1: Pá, vê tudo. Vê tudo. Ele podia estranhar um bocadinho.
2: Mas é ginecologista, obstetra, é porque pode fazer falta no estádio, por exemplo.
1: Não, pode fazer falta cá em Portugal. Ele agora foi despedido.
2: Tem trabalho? Pois tem, então, muita possibilidade. Tem saída.
1: Ele agora deixa de ser o ginecologista da seleção nacional masculina do Senegal. Pode vir para Portugal.
2: Não sabemos, isso a AIMA tem que facilitar também, porque pode melhorar.
1: Mas o homem, pelos vistos...
2: Tem trabalho, não é?
1: Ele não só tem trabalho, como tem... É certificado, é qualificado. Claro. Tem o curso.
2: Então, mas correu bem. Havia muitas lesões na seleção. Isto pode ser interessante saber.
1: Sim, os jogadores...
2: E como foram tratadas...
1: Aquilo que o presidente da federação disse é que o médico não possuía as qualificações académicas adequadas para supervisionar os jogadores e que os jogadores, ao longo do tempo,
2: estranhavam o tipo de exames.
1: Será mesmo necessário fazer isto?
2: Eu cresço-me do joelho e faço uma mamografia.
3: Estou bem a perceber.
1: O presidente da federação, claro, o principal responsável por tudo isto, diz que vai proceder à escolha não só da nova equipa técnica,
2: com mas outros critérios, espera.
1: Com outros critérios. Bom, haverá sempre um pediatra, também pode. Desta vez tivemos.
2: É para tratar a criança que há em nós.
1: Que há dentro de cada jogador. Às vezes os jogadores têm comportamentos muito infantis. Portanto, eu acho que é possível. Se calhar um pedopsiquiatra pode ser muito útil depois desta experiência. De 10 anos, vamos lá ver. Isto foram 10 anos, não foram 10 dias. 10 anos e nunca ninguém reparou. Bom,
2: era polivalente.
1: Era muito polivalente. Olha, ele que venha para Portugal, temos aqui um problema nas urgências e faz muita falta. Vamos voltar a falar do tema que continua a dominar muitas discussões e foi o jogo Inglaterra-Argentina. Muitas polémicas à volta.
2: Ainda não parou.
1: Não vai parar, então já mete Milei, já Javier Milei também já se pronunciou. Não propriamente sobre futebol, sobre o que se passou em campo depois do jogo, ele pronunciou-se. Mas, muita polémica, há muitos jogadores argentinos que jogam em Inglaterra, desde logo o guarda-redes, Dibu Martínez, mas também Enzo Fernandes, que passou pelo Benfica, 6 meses, depois foi logo transferido, depois do último Mundial para o Chelsea, continua no Chelsea, e o Chelsea emocionou-se aqui com o golo que Enzo Fernandes marcou à Inglaterra e partilhou nas redes sociais do clube uma imagem, um vídeo de Enzo Fernandes a festejar muito efusivamente, muito ostensivamente esse golo. Ora, isto deu logo aso a reações indignadas dos adeptos do Chelsea, que aquilo era uma vergonha, que o clube, tudo bem, é atleta do clube, mas marcou um golo contra a Inglaterra. Vamos com calma, também não é preciso tanto. Todos os clubes têm feito isso. Sublinhar, divulgar os jogos dos seus jogadores, dos jogadores, sim, que estão em representação da seleção. O Benfica fez isso, o Sporting fez isso a propósito de Maxi Araújo. Todos os clubes fazem isso. Agora, imaginemos que havia um jogador norueguês, aqueles do Benfica, a jogar contra a seleção portuguesa. Não caía bem se ele marcasse um golo, depois o clube estar a partilhar, sim, a imagem dos festejos. Ainda por cima foram, assim, festejos...
2: À séria.
1: À séria. Enzo Fernandes também sabe como picar. E então, o que é que o Chelsea foi obrigado a fazer? Teve de retirar. O que é que também acontece, teve das redes sociais. Não foi, assim, o melhor timing para partilhar festejos efusivos. A imprensa inglesa denunciou, o Telegraph em particular, denunciou os 31 truques sujos da Argentina, sim, no jogo contra...
2: 31?
1: 31. São vários momentos. A começar por aquilo, já tínhamos falado aqui, logo a entrada no início do jogo dos jogadores argentinos a tentar intimidar os jogadores ingleses, com entradas fora de tempo, empurrões desnecessários, cotoveladas, assim, mais ou menos disfarçadas, nada... que motivasse a mostragem do cartão amarelo e muito menos vermelho. Quer dizer, eu acho que o árbitro podia ter mostrado um cartão amarelo ali no início,
2: até
1: pelo menos algum...
2: para as coisas acalmarem um bocadinho.
1: É, logo para... Se eles queriam mostrar ao que vinham, o árbitro também podia ter logo mostrado que não ia tolerar essas atitudes e essa estratégia da Argentina. A verdade é que o primeiro jogador a levar a ver um cartão amarelo no jogo até foi um inglês aí aos 40 minutos, Elliot Anderson, numa jogada que envolveu o Messi, e o Telegraph também chama a atenção para isso. Depois de toda uma primeira parte em que os jogadores argentinos foram durinhos, foi um jogador inglês a levar o primeiro amarelo e pronto. Há aqui críticas à arbitragem que ficam implícitas por parte da imprensa inglesa. Também há, um certo mal perder, é disso que depois também são gozados os mídias ingleses. Há aqui uma certa reação difícil depois do resultado da eliminação e de puxar tudo.
2: A exibição inglesa também não foi famosa depois do gol, porque encontrar culpados do outro lado.
1: Tuchel está a ser massacrado por toda a gente e também pela imprensa inglesa, por antigos jogadores. Diz-se que o ambiente no balneário de Inglaterra também não era dos melhores, porque os jogadores não compreenderam a tática do treinador ao pôr tudo à defesa quando ainda faltava tanto tempo para jogar. Mas, a par disso, há depois muitas reações a atacar os argentinos, a estratégia mais durinha da seleção argentina, as provocações, e depois, no final, a exibição de uma tarja com...
2: Falámos isso há pouco.
1: Com a mensagem: as Malvinas são argentinas. Não as Falkland, mas as Malvinas, claro. As Malvinas. E há aqui a possibilidade de haver algum tipo de suspensão, algum tipo de sanções para os jogadores argentinos. Já não são apenas os ingleses já foram eliminados. Isso não vai ser revertido. Mas também os espanhóis podem ter aqui um interesse em que haja alguma sanção, por parte da FIFA aos jogadores argentinos, e que pode ter influência na final. Também porque aqui há uns anos houve dois jogadores espanhóis suspensos por uma mensagem política no final de um jogo, por dizerem que Gibraltar é nossa. Um dos jogadores foi Rodri, que tem sido um dos destaques da seleção espanhola, e foram castigados com um jogo. E aquilo que a Espanha também pede, não é a Espanha em peso, mas alguns jornais e também comentadores têm pedido, é que a FIFA não ignore esta tarja que foi exibida. Também há o caso, houve o caso de um jogador sul-coreano com uma mensagem política depois de um jogo com o Japão, que também acabou por ser suspenso. E, com tudo isto, Javier Milei aproveitou para se chegar à frente e dizer o que tinha para dizer. Disse que, de facto, as Malvinas são argentinas.
3: Ainda bem pôr mais linha.
1: E vamos recuperá-las. Vamos
2: recuperá-las.
1: Isso aqui já passa para um outro nível.
3: Pois sim.
1: Para um outro nível. Eu não sei se eles estão. Não, se
3: a
1: vão
3: primeira
1: enviar...
3: já é provocação, a segunda já é em toda ameaça.
1: Não,
3: ameaça.
1: Já é em toda de ameaça. Também houve reações de Keir Starmer, o primeiro-ministro inglês, a dizer que não se compreendia e que a FIFA não se compreendia a exibição daquela tarja e que a FIFA devia tomar medidas. Javier Milei, claro, nós sabemos como é que ele é, é em caso de conflito, em caso de problemas, não vem para sossegar os ânimos, vem mesmo lançar mais combustível.
2: Está uma atividade muito perigosa.
1: Muito perigosa. Eu não sei se neste plano para recuperar as Malvinas ele está a pensar em enviar a seleção, os jogadores, que mostraram o espírito. Se calhar funcionou melhor que as Forças Armadas. Mas houve esta reação de Javier Milei. Ele diz que percebe que os jogadores tenham exibido a tarja que terá sido enviada por adeptos que atiraram para o campo e depois os jogadores pegaram. Ele diz que percebe isso. É um sentimento que habita todos os argentinos. É perfeitamente legítimo e válido que eles queiram expressá-lo e o façam. No entanto, ele também veio aqui enquadrar as coisas. Um jogo de futebol é um jogo de futebol. Diz que não deverá dar a aso aqui a más interpretações ou a um mal-entendido, mas que percebe também que os jogadores, sendo patriotas, sendo verdadeiros argentinos, tenham, sintam na pele todas estas questões relacionadas com a Inglaterra. Diz-se que os jogadores da Argentina terão visto, na véspera do jogo da meia-final, terão visto o jogo que opôs a Inglaterra à Argentina no Mundial de 86, em que Maradona brilhou e em que enganou toda a gente com o gol da mão de Deus, e que terão também encontrado aí motivação, inspiração e motivação para enfrentar os ingleses, e também, claro, falando da questão da política das Malvinas. Portanto, tudo foi usado para motivação. A verdade é que serviu e funcionou. Agora, resta saber o que é que a FIFA irá fazer com aquilo que normalmente proíbe a toda a gente.
2: Vamos confiar no Infantino.
1: O Infantino...
2: Ui, ele
1: olha,
2: trata disto. Sim.
1: Vamos ver, isto agora, isto é muito complicado para Donald Trump. Porque, por um lado, vai estar Espanha, de que não gosta...
2: O Milei vai estar na final também. Vai assistir, vai assistir à final.
1: É provável, não sei se vai estar lá Pedro Sanches, não sei.
2: Pois,
1: eu acho melhor...
3: Será que o Donald Trump o deixa entrar?
1: Eu acho melhor não ir, mas põe aqui nesta situação complicada, pois porque, por um lado, claro, Javier Milei, amigo de Donald Trump, ou pelo menos ali um aliado, um tipo que é próximo, claro, politicamente de Donald Trump, por outro lado, Espanha, seria fácil por esse lado apoiar a Argentina contra a Espanha, mas depois há esta questão com a Inglaterra. Vamos ver como é que Donald Trump descalça essa bota. Ele estará lá na final.
2: Ele descalça,
1: ele é especialista.
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Muito bom dia, está com a Rádio Observador 8 e 1. O presidente da Associação dos Diretores de Escolas Públicas confia na palavra do

0: na data prevista, foi admitida ontem de manhã pelo próprio ministro, mas depois do debate sobre o Estado da Nação, Fernando Alexandre mostrou-se mais confiante e apontou para a fixação dos resultados para esta tarde. À Rádio Observador, o presidente da associação que representa os diretores escolares espera, sim, que fique tudo resolvido durante o dia de hoje.
1: O ministro disse, nós temos que acreditar, agora estamos com o que tivemos nas últimas semanas, é um processo rocambolesco, é uma autêntica novela mexicana, é uma maratona sem fim que nós queremos que termine. E, portanto, sendo que estamos aqui com o Santo Tomé, veio para querer, mas queremos muito fixar as pautas. Isto é um desígnio nacional. Esta situação tomou proporções imensas, os alunos estão muito ansiosos, os diretores, no meu caso e muitos casos, também estamos muito ansiosos e precisamos que isto tenha um fim. Portanto, era positivo que logo à tarde, durante o dia, os diretores pudessem de facto fixar as pautas.
0: Ora, o presidente da Associação dos Diretores Escolares diz que há uma hora indicativa para a divulgação dos resultados dos exames.
1: Temos aqui uma referência que é o horário de trabalho, por exemplo, da Secretaria dos Serviços Administrativos, que são importantes também neste processo da chegada das notas às escolas. Portanto, eu penso que, não querendo agarrar uma hora, mas as secretarias fecham entre as 4h30 e as 5h30. Portanto, eu penso que durante a tarde, aliás, quero dizer que ontem até às 7 da noite, 8 da noite, alguns diretores do país que estavam na esperança ainda que pudessem chegar às classificações. A esperança é aquilo que nos está a faltar. Portanto, temos que aguardar realmente.
0: Aguardaste a palavra-chave ouvida esta manhã pelo Presidente da Associação dos Diretores das Escolas Públicas, que esteve em direto aqui na Rádio Observadores. O Ministro da Educação vai estar no Parlamento para um debate de urgência a pedido do PCP a partir das 10 da manhã. Uma hora antes, às 9, a FENPROF vai apresentar uma caixa na Procuradoria-Geral da República a pedir a abertura de um inquérito e o apuramento de responsabilidades sobre o processo.
2: O Ministro da Administração Interna continua debaixo de fogo. Ontem, Carlos, foram divulgados mais dois casos, uma vez mais sobre a relação de Luís Neves com o empreiteiro João Carvalho.
0: Novas informações que foram divulgadas pela TVI, CNN e também pelo semanário Nascer do Sol. Miguel Gato, vamos aos detalhes.
3: Começamos pelo caso do atrelado de droga que desapareceu das instalações da PJ no ano passado e que foi encontrado esta semana junto a um caminhão da empresa de João Carvalho, amigo de Luís Neves, a mais de 300 quilómetros de distância. De lembrar a ligação desta empresa à Polícia Judiciária, terão sido celebrados quase 20 contratos no valor superior a 2 milhões de euros quando o ministro Luís Neves estava na liderança da PJ. Ora, fonte ligada à Direção Nacional da Polícia Judiciária confirmou a abertura de um inquérito para apurar as circunstâncias em que este veículo foi parar às instalações da Constru Barcelos, o nome da empresa. Permanece, no entanto, por esclarecer se o Ministério Público foi ou não formalmente comunicado.
0: Miguel, mas ontem à noite foi conhecido ainda um outro caso.
3: E com os mesmos protagonistas, Luís Neves terá pedido ao empreiteiro João Carvalho para fazer a construção de uma mesa e bancos de jardim com materiais oferecidos pela CP, isto no tão falado Monte Alentejano do atual ministro. A oferta terá ocorrido durante um almoço entre dirigentes da Constru Barcelos e da Polícia Judiciária, quando Luís Neves ainda era diretor da instituição. João Carvalho acabou por confirmar que esta obra foi mesmo realizada. No entanto, o gabinete do ministro da Administração Interna não respondeu às perguntas enviadas pela comunicação social. Já o Ministério das Infraestruturas remeteu para a empresa Infraestruturas de Portugal, que diz não ter quaisquer registros de materiais que tenham sido cedidos a título gracioso ao ministro Luís Neves.
0: Miguel Gato, são estas as mais recentes polémicas a envolver o ministro da Administração Interna. O primeiro foi sobre a construção de uma piscina na propriedade de Luís Neves, no Alentejo. O ministro não informou a autarquia de Odmira desta obra. Foi, entretanto, também revelado pelo Observador que o ministro não declarou a empresa da mulher quando chegou ao governo, facto que justificou como mero lapso. Ontem, o primeiro-ministro desvalorizou estes casos. Luís Montenegro disse no debate do Estado da Nação que mantinha a confiança política em Luís Neves.
2: Donald Trump acusa a China de ter realizado a maior violação de dados eleitorais da história. O presidente dos Estados Unidos alerta para o que diz ser um enorme risco para a segurança eleitoral norte-americana.
0: As acusações foram feitas esta madrugada durante um discurso à nação. Trump voltou a fazer graves acusações sobre as eleições de 2020, quando o atual presidente perdeu para Joe Biden.
4: Ao longo de vários anos, a partir do ciclo eleitoral de 2020, a República Popular da China levou a cabo o que se acredita ser a maior violação de dados eleitorais da história. Resultou na aquisição ilícita pela China de 220 milhões de ficheiros de eleitores dos Estados Unidos. Esta perda de dados representa um pesadelo sem precedentes para a segurança eleitoral.
0: E por isso Donald Trump volta a pôr

0: causa a integridade do sistema eleitoral norte-americano. Disse que teve interferência chinesa nas presidenciais de 2020 e que contribuíram para a vitória de Joe Biden.
1: 8 e 7, Carla, daqui a pouco há momentos de glória, primeiro que outras notícias marcam esta manhã.
0: No Médio Oriente, foi a sexta noite consecutiva de ataques nos Estados Unidos. A imprensa dá conta de 7 mortos e 9 feridos. Teherão respondeu com ataques a bases militares norte-americanas no Kuwait, no Bahrein e na Síria. Há duas sondagens esta manhã a medir as intenções de voto dos portugueses. O barómetro da Intercampus coloca os socialistas a liderar, com 23,3% a empate técnico com a AD, que está com 20%. A coligação PSD-CDS ultrapassa assim o Chega, que no último barómetro estava em segundo lugar e que agora está com 19,4% das intenções de voto. Uma outra sondagem, a da Católica, também confirma o empate técnico entre PS e AD, ambos com 29%. O Chega aparece com 21% das intenções de voto.
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1: É, já, não é? Já sentem um vazio nas vossas vidas?
2: Eu não.
1: Isto está quase a acabar e há aqui um sentimento de nostalgia.
0: É.
1: O Mundial termina no domingo.
2: É verdade.
1: É claro que vamos continuar a falar de futebol, ou se vamos, mas já não é a mesma coisa.
0: Não.
1: Vamos deixar de ter os relatos.
0: Oh.
1: Isso é triste. E é por isso que o Momentos de Glória de hoje vai ser feito pela equipa da Rádio Observador, que fez as narrações dos jogos e também do Minuto 90, que acompanhou sempre aqueles últimos momentos de todos os jogos deste Mundial. O Ricardo Loureiro, o Diogo Varela e o João Lourenço vão aqui dar-nos umas lições sobre o que é falar de futebol, a poesia do futebol. Acham bem? Parece
2: bem?
1: Sim,
2: claro, claro.
1: Muito bem. Ricardo Loureiro, quando vemos um lance que parecia mesmo que era, mas que não era, como é que tu dizes?
3: Olha, o gol não chega! Não chega!
1: Ok, mantém-se aqui o mesmo tom e não chega e ninguém dá por isso. Então, Ricardo, e quando o remate é completamente ao lado?
3: Agora Renato Veiga dá um pontapé para Las Vegas! Que chuto!
1: Mas foi para Las Vegas.
2: E fica lá. Vai para Las Vegas.
1: Fica lá, não é? É bom, não é, Ricardo? Mas tenta agora com outra expressão.
3: Play Ronaldo! Amarra Vargas, o remate no meio da rua, quase um outro código postal.
1: Fica aqui connosco mais um bocadinho, Ricardo Loureiro. Como é que se pode elogiar agora a prestação de um guarda-redes?
3: Vemos que o fora de jogo foi tirado pelos 43 biqueira larga dos...
0: Não era este? Pois
1: não era este.
3: Que defesa! Que defesa de Diogo Costa! Com dificuldades para a seleção portuguesa, o remate, que defesa! É Diogo Costa! Uma estirada para a sua direita, a atirar o perigo da sua baliza. Que defesa de Diogo Costa! Foi à guarda-redes de bola. Arias mete a grande área, pontapé, que defesa! Outra vez sensacional a voar, Diogo Costa! Foi voadora, tem sido voador Diogo Costa! Que intervenção, que parada, que palmada!
1: Ora bem,
2: que palmada!
0: Que palmada!
2: Palmada!
1: Mas o Ricardo já nos queria dizer agora como é que se descreve um fora de jogo quando é causado por um pé colocado ali um nadinha mais à frente.
2: Milimétrico.
3: Isso. Vemos que o fora de jogo foi tirado pelos 43 biqueira larga do jogador da Colômbia.
1: Fica bem explicado, não fica? Já vamos voltar ao Ricardo. Agora vamos juntar o Diogo Varela, o João Lourenço e a Rita Camarneiro. Eles estão a relatar um jogo decidido aos penaltis. Lembram-se daquele Alemanha-Paraguai? Uhum. Lembram-se? Foi uma loucura.
4: Parte para a bola, Jonathan, está aí!
5: Bola
4: não
5: para
4: é
5: a bancada!
4: Não é rugby, é futebol! Falha, Jonathan, está! Terceira oportunidade para o Paraguai fechar esta eliminatória e fazer história neste campeonato do mundo. Remate totalmente desenquadrado por parte do central.
5: É que na América é o soccer. É,
4: não, eles pensavam que tinham as balizas da NFL no relvado. Não têm. Lá vai José Luís Carreira. O Paraguai faz história. Diamantschaft. Melhor dizer, dia goodbye! Está feita a história neste campeonato do mundo! É o Paraguai que serve aos oitavos de final! Catrapum! A Alemanha está fora!
2: Catrapum!
1: Catrapum é muito bom, não é? Vamos continuar agora com o Diogo Varela, mas por favor, agora com pouco barulho para ver se não o distraímos.
5: Ou seja, evitou que a Suécia ainda pudesse. Olha, golo! 3-0 para os Países Baixos. Lá está, uma pessoa distrai-se a olhar para o texto e é golo. 3-0.
2: Não há respeito já para quem relata os jogos.
1: Olha o golo. Diogo, desculpa, já não vamos distrair mais, mas vamos chamar uma última vez aqui o Ricardo Loureiro, porque ainda não fizemos aquilo que é obrigatório, que é testar a capacidade torácica do nosso narrador de futebol. Força aí!
3: Rafael Leão entrou com tanta vontade de jogar isto como ele de ir a nada, atravessar o Rio Tejo. Vai Vitinha, domina a bola, faz uma simulação de corpo, lança para a esquerda, passa a mão para o corredor, cruzamento primeiro, posto que é possível, vai ser e é!
2: Isto dava para atravessar o rio
3: João,
2: a nada.
3: João Neves, que testada, que golo! Está feito o primeiro numa jogada champanhe!
0: Estou a ver? Temos que experimentar isto.
1: Temos que experimentar. Agora, preparem-se disto só daqui a 4 anos.

0: Rádio Observador. Muito bom dia, 8 e 16. Altura de conhecermos o tema do contracorrente desta sexta-feira. O José Manuel Fernandes já está connosco para nos dar a sua opinião em direto. Só tem de ligar 910024185 ou então enviar-nos a sua mensagem de voz pelo WhatsApp para o mesmo número 910024185. Carla.
1: A Fundação Gulbenkian foi formalmente constituída faz amanhã 70 anos, data em que também reabre ao público o museu, depois das obras de modernização. Carlos Gulbenkian chegou a ser o homem mais rico do mundo. A Segunda Guerra Mundial trouxe-o para Lisboa e foi cá que morreu, 10 anos depois. Aqui deixou a sua coleção e um testamento sobre o que fazer à fortuna. O impacto da Fundação na vida cultural e científica de Portugal foi mais do que enorme, pois períodos houve em que quase desempenhou o papel de ministérios ainda inexistentes, pelo que vale a pena não apenas recordar o que foi, mas tentar perceber o que ainda hoje representa. Bom dia, José Manuel. Achas por isso que é exagerado dizer que a Fundação chegou a funcionar como um verdadeiro Ministério da Cultura?
2: Não, não é exagerado. Não é exagerado de forma nenhuma. E até por mais do que um motivo, não apenas pelas verbas envolvidas, pela mobilização de verbas necessárias para realizar, enfim, primeiro, digamos, o único museu, digamos, de escala internacional de Lisboa é o Museu Gulbenkian. Eu diria mesmo, porventura, de Portugal. É o único museu onde nós podemos ver uma coleção que poderia estar em qualquer museu do mundo. Ou em qualquer grande museu do mundo. Portugal tem bons museus, naturalmente, tem excelentes museus. Tem poucos museus que tenham obras do standard internacional de grandes mestres, como que sobretudo em número e em qualidade, como aquelas estão no Museu Gulbenkian. E isso não é um detalhe, e isso continua a atrair aquele museu muita gente. Agora vai reabrir, tenho curiosidade de voltar a visitá-lo. Ele teve as descrições é que ele regressa muito à sua fórmula original. Ele tinha feito uma remodelação, talvez aqui há uns 20 e tal anos, para modernização, e agora há uma nova modernização, porque a tecnologia está sempre a avançar nestas matérias e a segurança, mas há um regresso a algum design original da forma como as peças estavam expostas, mas independentemente do museu e daquilo que se percebe que é importante no museu, por exemplo, uma das coisas mais importantes nos museus é a sua capacidade de emprestarem peças para conseguirem pedir peças emprestadas e assim se poderem realizar grandes exposições internacionais. E o Museu Gulbenkian entra nessa, digamos, nessa primeira linha dos museus e falo praticamente desde o princípio. Mas isso não é apenas um aspecto, quer dizer, a cultura não é um museu, e aqui talvez seja o aspecto mais relevante daquilo que foi o papel da Fundação, sobretudo nos anos 60 e início dos anos 70, que foi abrir uma janela para um mundo novo, um mundo contemporâneo, uma janela que estava muito, digamos, envoada naquele período. Atenção, a política cultural do Estado Novo não encaixa toda ela no mesmo clichê. Houve muitos modernistas e muita gente modernista que esteve, que foi promovida com as políticas do espírito de António Ferro. Portanto, simplesmente o tempo de António Ferro já tinha passado há muito, e a capacidade de destacar, apoiar, promover a contemporaneidade dos artistas contemporâneos, a música contemporânea, surge muito com a Gulbenkian e que nem lhe evitou de vez em quando ter alguns choques, diria eu, com o poder da altura. Foi a Gulbenkian que trouxe a Portugal o Maurice Béjart. Maurice Béjart fez declarações em Portugal que levaram a que a PIDE depois o expulsasse. Portanto, a Fundação tinha um desempoeiramento que não existia. A Fundação apostou em artistas em quem ninguém apostava, e isso abriu, digamos, fez o ar circular num ambiente muito claustrofóbico até então. E isso também se passa na música, também se passa no cinema, também se passa noutras frentes. E agora, o papel da Fundação não ficou por aqui. Repara, é também um período em que o Centro Gulbenkian de Ciência é muito importante, não apenas por aquilo que começa a fazer, mas também pelas bolsas que entrega. Essas bolsas são muito importantes para que comece a surgir uma nova geração de portugueses, de cientistas portugueses que vão estudar ao estrangeiro. As bolsas Gulbenkian têm um relevo extraordinário nessa transição. Na área da educação e da promoção há uma iniciativa que também tem um impacto absolutamente brutal, sobretudo se pensarmos naquilo que é o país, que são as bibliotecas itinerantes. Sim. Portanto, as bibliotecas itinerantes eram umas carrinhas Citroën, portanto, que abriam, digamos, o Taipal atrás, e os miúdos, para esse país fora,
1: corriam
2: para vir buscar livros emprestados. É uma coisa absolutamente extraordinária. Depois,
1: marcante,
2: enfim, com a passagem dos anos, essas bibliotecas acabaram por ser integradas nas bibliotecas municipais, mas é um país diferente, é um país já com poder municipal. Portanto, não tenho dúvida nenhuma que o papel da Gulbenkian nessa altura é relevantíssimo. Eu creio que foi há 20 anos, quando foi as comemorações dos 50 anos, que António Barreto disse que a Gulbenkian ter ficado em Portugal foi, porventura, o maior golpe de sorte de Portugal no século XX. E eu tendo a concordar. Não foi só um golpe de sorte. A sorte, como se costuma dizer, dá muito trabalho. E a Gulbenkian ficou em Portugal, deu muito trabalho à Zé de Pertigão, que foi o seu primeiro presidente, era o advogado de Carlos Gulbenkian, mas também deu muito trabalho a Salazar, que teve que negociar muito e fazer muito para conseguir convencer o magnate do petróleo a ficar cá e a deixar cá a sua coleção. Ele tinha a coleção ficar em Portugal, num museu que lhe é dedicado, foi porventura o ponto-chave para resolver este tema. Houve uma altura em que se pensou que ela pudesse ir para Nova York, ser para National Gallery, mas seria um pavilhão à parte, e o Gulbenkian não queria as suas meninas, como eu dizia, as suas peças de coleção, não queria que elas ficassem numa espécie de anexo, numa espécie de barracão secundário de um outro grande museu, e portanto isso acabou por ajudar a que a coleção ficasse toda junta em Lisboa, e hoje é aquilo que é, não é? Bem, mas entretanto o tempo mudou, não é? Portanto, o Estado, a economia portuguesa, o país é muito diferente, é muito mais rico do que era nesse tempo, e a Fundação continua a ser uma fundação poderosíssima em termos de daquilo que mobiliza. É uma fundação que é uma das 40 maiores a nível mundial, o que só por si diz muito. É uma das maiores europeias. Em Portugal é 6 vezes maior que a segunda fundação maior, portanto também dá uma ideia do seu peso. No entanto, já não é uma fundação que tenha aquela, digamos, que possa contar com os fundos que talvez tivesse no seu início, num tempo diferente do mundo do petróleo e do domínio sobre o petróleo. É evidente que isto mudou muito com as nacionalizações, com as mudanças na década de 60 e 70, e depois a própria Fundação mudou o seu portfólio, passou muito mais para ações e para outras áreas. Ela tem-se exigido com muito cuidado. Ela nunca utilizou sequer o limite anual de 5% do seu património nas suas despesas e no seu investimento. Anda ali entre os 3,5% e os 4%, o que significa que até pode estar a enriquecer, digamos, em termos de património, sem deixar de desempenhar o seu papel. Agora, há sempre polémicas, há sempre controvérsias. Algumas delas marcaram a vida da Gulbenkian, o Centro de Arte Moderna, por exemplo. Mas eu creio que continua a ser uma referência incontornável, e falaremos um pouco sobre isso. Sim. Sobre aquilo que foi mais marcante em, claro, em toda esta história.
1: São muitas décadas, até já.
2: Muitas décadas, exatamente.
0: 910024185 para entrar em direto, mas também nos pode enviar a sua mensagem de voz através do WhatsApp, ou então, se preferir, deixe os seus comentários nas nossas redes sociais ou no nosso site. Muito bom dia, 8h25.
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0: O Miguel Pinheiro já está connosco para uma nova edição do Bom, Mau e o Vilão. Olá, Miguel, bom dia.
1: Bom dia.
0: Bom dia. Quem é o teu bom dia hoje, Miguel?
1: Olha, são os portugueses que só não querem que os chateiem. Um estudo da Universidade Católica para o Público, RTP e Antena 1, mostrou que os portugueses acham que o país está pior do que há um ano e acham também que a AD não está propriamente a fazer um trabalho incrível, pelo contrário, mas o estudo também nos mostra que os mesmos portugueses estão convencidos de que ninguém na oposição faria propriamente melhor e, acima de tudo, não querem eleições. 79% só pedem a todos os santinhos que o governo cumpra a legislatura até ao fim. E eu percebo perfeitamente as pessoas que responderam a esta sondagem. O impasse em que estamos não se resolve com mais eleições. Não há nenhum líder político que mobilize os portugueses. Isso é um problema, claro, mas também é uma verdade. E não vale a pena ir contra isso. Por isso, daqui até ao fim da legislatura alguma coisa terá de acontecer, mas pelo menos, olha, que se chega ao fim da legislatura, a não ser que surja para aí uma escandaleira qualquer que torne tudo isto impossível.
0: Sim.
2: Sim, escandaleira, estás a falar do ministro, algum ministro em particular?
1: Sei lá, Bruno, eu já estou por tudo. Eu de cada vez que acordo de manhã, eu já estou preparado para tudo. Deem-me o que tiverem, eu já aguento tudo. Tanques, atrelados, exames, o que quiserem. Pronto, olha, inventem aí uma coisa qualquer. Inventem não é inventar, porque isto é tudo verdade. Mas, enfim, olha, venham com isso e eu logo vejo se aguento ou não.
0: O teu mal esteve ontem no Parlamento.
1: Olha, sim, é Luís Montenegro. O primeiro-ministro apresentou-se ao Parlamento em modo queixinhas. Segundo ele, o governo só não está a governar bem por culpa do PS. Parece que os socialistas deixaram o país num estado tão desgraçado que mesmo este governo heroico está a ter dificuldades em mostrar as suas brilhantes qualidades. Eles fazem muito, coitados, estes ministros fartam-se de fazer coisas, mas não é suficiente. Eu vou citar o primeiro-ministro, ele disse: o aumento de 354 mil pessoas com médico de família não é suficiente. O aumento em 5.300 profissionais que entraram no SNS também não é suficiente. Os mais de 5 mil professores que entraram no ensino público pela primeira vez também não é suficiente. Portanto, este governo faz tantas coisas e tão boas, mas nada é suficiente por causa dos malvados dos socialistas. Eu lembrei-me que Francisco Sá Carneiro, que Luís Montenegro tanto admira, costumava dizer aos seus ministros que eles só tinham 6 meses para se queixarem dos governos anteriores. Ao fim de 6 meses, explicava ele, já ninguém acreditava que a culpa fosse dos outros e eles tinham mesmo de mostrar trabalho. E já que gostam tanto de citar Sá Carneiro, se calhar os ministros e o primeiro-ministro podia aprender com ele. Este governo já vai em 2 anos. Portanto, se formos à conta dos 6 meses, onde é que já não vai esse prazo?
2: Isto é o eterno retorno, Miguel. Já sabemos que todos os governos aproveitam, esticam ao máximo esse período de 6 meses, alargam, vão estendendo no tempo.
1: Existe mesmo até o limite, Bruno. Dois anos é mesmo, já estamos mesmo até o limite.
2: Isto não é nada, Miguel, isto não é enfim. Nada.
0: O vilão é o ministro da Educação.
1: Olha, sim, porque tivemos mais um dia cheio de emoções, de suspense e de reviravoltas nas escolas. Estes dias, uma pessoa parece que está num parque de diversões, sem a parte da diversão, claro. Então, primeiro houve a questão do acesso aos exames. Ao início da tarde, o Educa, esse já célebre organismo burocrático do Ministério da Educação, disse aos diretores que, ao contrário do que Fernando Alexandre tinha prometido, os alunos não iam ter acesso automático às suas provas através de um link. Pelo contrário, tinham de fazer um pedido prévio de acesso às escolas e depois seriam as escolas a disponibilizar o tal link ou o PDF ou lá o que é, que eu já nem sei o que é. 2 horas depois, num novíssimo esclarecimento, disse-se que afinal também não era assim. As coisas não se iriam passar como o ministro tinha dito, nem como o Educa tinha dito. Portanto, havia agora uma terceira versão. E então, pelos vistos, cada escola decide por si se o acesso aos exames é automático ou não. Portanto, pode ser automático ou pode não ser. Os alunos querem saber se é automático ou não. Esperam. Esperem. Acalmem-se. Ficam à espera. Alguém, algum dia, vos há de dizer se é automático ou não. Pronto. Portanto, espero que tenham percebido. Depois, além deste tema, pairou ao longo do dia esta espessa dúvida sobre se as notas eram fixadas hoje ou não. No final do debate sobre o Estado da Nação, Fernando Alexandre proclamou triunfante ter a crença profunda de que elas estarão disponíveis hoje, sim, mas à tarde.
2: À tardinha.
1: À tardinha. Temos agora mais um conceito vago. À tarde? Mas quando? À 1 da tarde? Às 2 da tarde? Às 3 da tarde? Às 5 da tarde? Às 7 da tarde? Às 7h59 da tarde? Porque até às 7h59 é tarde. Portanto, ninguém sabe. E tudo isto nos mostra que ontem foi mais um dia em que se confirmou que neste processo, que devia ser básico e rotineiro, não houve normalidade, nem previsibilidade, nem estabilidade, e de todo este processo ficou uma lição de vida para os alunos, que é não confiem em nada e não confiem em ninguém. Vocês estão a começar um percurso de vida e ficam a saber isto. Não há cá confiança em nada, nem em ninguém. Eu só espero, atenção, que no fim disto tudo o ministro não venha dizer que isto foi um grande sucesso, porque as notas saíram na sexta-feira à tarde.
2: É possível, é possível. Mas ontem estava a ouvir alguns professores, professores corretores, a explicarem como é que funciona o processo, como é que funciona a distribuição dos itens ou dos itens, que também não se sabe, e ficou óbvio que tudo isto ia correr muito mal. Ia correr muito mal. Eu sei que é depois das coisas acontecerem, mas era demasiado. Estava-se mesmo a ver que uma coisa destas ia correr mal.
1: Eu também suspeito que tínhamos todos obrigado. Todos não. O ministro. Todos. Era o que mais faltava. Que o ministro tinha a obrigação de ter percebido que isto ia correr muito mal.
0: Vamos ao resumo bom desta sexta-feira. São os portugueses, o mau é Luís Montenegro e o vilão de hoje é o ministro da Educação. São as escolhas do Miguel Pinheiro num episódio que daqui a pouco também fica disponível em podcast.

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1: Muito bom dia, são 8h33, já a seguir as notícias.
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1: A seguir, se o vencedor é da Rádio Observador, mas primeiras notícias que também pode ouvir no nosso WhatsApp, Carla.
11: O presidente da Associação dos Diretores de Escolas Públicas diz que quer confiar na palavra do Ministro da Educação em como vão ser fixadas esta tarde as pautas dos exames nacionais, mas desde já, Filinto Lima diz que este processo foi digno de uma novela mexicana. A declarações feitas à Rádio Observador no dia em que o Ministro da Educação vai ao Parlamento, esta manhã, prestar esclarecimentos aos deputados num debate de urgência a pedido do PCP. A FENPROF vai apresentar também esta manhã uma caixa na Procuradoria-Geral da República a pedir a abertura de um inquérito e o apuramento de responsabilidades sobre o processo de classificação dos exames nacionais. O Ministro da Administração Interna continua debaixo de fogo. Foram divulgados mais 2 casos sobre a relação de Luís Neves com o empreiteiro João Carvalho. O primeiro de um atrelado de um camião com droga que desapareceu das instalações da PJ no Seixal e que foi encontrado nas instalações da empresa de João Carvalho em Barcelos. Outro caso, Luís Neves terá pedido ao empreiteiro para fazer uma construção no Monte Alentejano do Ministro com materiais oferecidos pela CP, a Infraestruturas de Portugal, diz que não tem registro de materiais que tenham sido cedidos a Luís Neves. Donald Trump acusa a China de ter realizado a maior violação de dados eleitorais da história nos Estados Unidos. Trump volta a referir-se às eleições de 2020, aquelas em que o presidente norte-americano perdeu para Joe Biden.

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6: 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Vamos à análise dos temas que marcam a atualidade com notas de 0 a 20. Começa agora mais um e o vencedor é das manhãs 360. E Carla, hoje juntam-se a nós para darem notas a Filomena Martins, Ana Sanlês e sempre o José Manuel Fernandes.
7: E vamos já ao debate do Estado da Nação. Filomena, trazes algum vencedor esta manhã?
8: Não me parece. Há, aliás, uma coisa extraordinária nestes debates do Estado da Nação, que é o governo fala do país que corre bem e a oposição fala do país que corre mal. E no fim, ficamos sem saber se estiveram todos no mesmo país que nós ou que eles, não sei. E foi assim ontem também. Luís Montenegro começou por aquilo que lhe convinha, falou de uma das responsabilidades dos 8 anos do governo socialista, falou do aumento da imigração, falou das reformas feitas, falou das coligações negativas entre o PS e o Chega, falou da economia, dos salários, do emprego, das contas públicas. Foi tudo legítimo. O que já é mais difícil de compreender é que tenha conseguido fazer um discurso inicial sobre o estado do país sem dizer uma palavra sobre aquilo que naquele momento preocupava milhares de famílias. O atraso e o caos na classificação dos exames. É que não foi nenhuma palavrinha. O Ministério reconheceu problemas, prolongou prazos, adiou resultados, alterou o calendário da segunda fase, mas para o Primeiro-Ministro não houve caos, houve problemas. É uma distinção, olha, interessante. Para o Ministério também são problemas, são técnicos, só que para os professores devem ser noites diante do computador, para os alunos é seguramente a incerteza sobre as notas. Para muitas famílias são férias, candidaturas e vidas alteradas. E talvez o caos seja apenas um problema visto por quem está dentro dele. Montenegro quis passar outra mensagem, que é de que reformar implica arriscar. Só quem não tem medo de falhar consegue mudar o país para ele. É uma formulação habilidosa, não é? Transforma uma falha de execução numa prova de coragem reformista. Só que há aqui um pequeno problema, é que reformar não é experimentar com a vida dos outros. Uma boa intenção não dispensa preparação, não dispensa testes e planos de contingência. E não basta dizer que o caminho era o certo, é preciso demonstrar que sabia percorrer esse caminho. Pronto, André Ventura depois caiu-lhe imediatamente em cima, pelos exames, naturalmente, com aquela história do caso do Ministro da Administração Interna, Luís Neves, sobretudo. Ventura começou por acusar o ministro de lhe ter dirigido aquelas ameaças durante um debate parlamentar sobre o Siresp, divulgou imagens em que as palavras não são audíveis, mas que o Chega interpreta como uma promessa de que Ventura iria pagar pelo que estava a dizer. Luís Neves negou, mas depois juntaram-se as polémicas sobre as obras na propriedade do ministro, incluindo a discussão tanque-piscina. Já parece menos um conflito institucional do que o problema pessoal entre Ventura e o ministro da Administração Interna, esta das obras, mas Ventura quis saber se Montenegro ainda confiava no ministro, desafiou mesmo o governo a apresentar uma moção de confiança. Montenegro respondeu que o Estado da Nação não pode ser o Estado dos órgãos de comunicação social no próprio dia do debate, e que há impostos, salários, investimento, habitação, educação, segurança e justiça para discutir. Eu acho que ele tem razão num ponto, um país não se toma ao caso das últimas horas, mas também não se governa fingindo que os casos das últimas horas não existem. José Luís Carneiro depois, pelo seu lado, falou dos exames, da saúde, da habitação, dos incêndios, das tempestades, do custo de vida, mas ignorou o problema Luís Neves. Talvez não seja completamente irrelevante que Carneiro tenha sido ministro da Administração Interna num governo socialista, quando Neves era o diretor da Polícia Judiciária. E foi assim mais um debate da Estado na Nação, entre aquilo que o governo gosta de falar e aquilo que interessa às oposições reconhecer. Ninguém, a não ser o PSD e o CDS, parece interessado no que corre bem ao governo, e alguma coisa corre bem, preciso dizê-lo. O desemprego está em mínimos históricos, o emprego está em máximos, a dívida pública tem descido, Portugal cresce acima da média da zona euro, os salários também aumentaram, as contas públicas têm alguma robustez, o governo recuperou tempo de serviço às pessoas, afirma ter criado condições para 84 mil. Nada disto é propaganda para ser dito pelo governo, são factos que deviam ser discutidos. O problema é que o governo faz um movimento contrário.
7: E agora estamos a perder rede contigo.
8: E agora?
7: E agora melhorou. Agora já te estamos a ouvir sem interrupções.
8: Pronto, eu acho que o governo discute os indicadores, a oposição discute a experiência cotidiana. O governo diz que o país está melhor, a oposição diz que os portugueses vivem melhor, e no meio disto tudo os debates do Estado da Nação tornaram-se uma disputa entre duas falsificações incompletas. O governo apresenta um país falso, apenas de crescimento e emprego, investimento e reformas, e a oposição apresenta um país feito apenas de hospitais sem médicos, exames feitos, dificuldades.
7: Queres dar a tua nota, Filomena? Estamos com medo que as tuas intermitências não permitam
8: não,
7: ouvir
8: acho
7: o teu
8: que
7: raciocínio.
8: O país é as duas coisas ao mesmo tempo. E enquanto cada um escolher apenas a metade da realidade que lhe convém, nós continuaremos a ter muitos debates sobre o Estado da Nação e muito pouca conversa séria sobre a nação que realmente temos. E, portanto, isto vai para um lado e para o outro, 5 para cada um. E não somos, por favor, é mesmo 5 para cada um.
7: É mesmo 5, sim. Está aqui certo e claro que não foi um debate positivo. Foi assim também, Ana Salens, que viste a análise ao Estado da Nação ontem no Parlamento?
9: Sim, olha que darmos notas num dia como o de hoje é delicado.
10: Vamos a fixar.
9: Não sei se estou à altura da responsabilidade. Então, eu vou avaliar o debate como se estivéssemos num exame. A primeira parte normalmente é a mais fácil, e é aquela que se despacha, e o enunciado era fácil para Luís Montenegro, não é? Em poucas palavras, descreva o Estado da Nação em 2026. Vai, em poucas palavras, neste caso foi em meia hora. E Montenegro pegou no enunciado e descreveu o Estado em que o PS deixou a nação há 2 anos e o Estado da oposição. Aqui eu tiro-lhe uns pontinhos porque não fez exatamente aquilo que lhe foi pedido, levando aqueles certos
7: com aquele tracinho.
9: Eu não acho que tenha sido assim, uma estratégia assim tão má. Está visto que o governo vai cavalgar muito os números do INE e a legitimidade que a revisão oficial da população dá agora para poder dizer: isto só não está melhor porque vocês nos enganaram, a saúde não está melhor porque temos mais gente do que pensávamos e a culpa é vossa. textos nós vamos ouvir, andar a ouvir isto durante anos, mas que esta seja a argumentação do Primeiro-Ministro no debate do Estado da Nação, e aqui concordo com a Filomena, é porque realmente não há mais nada para dizer, não há nada de bom para mostrar, para anunciar, se bem se recordam, no ano passado o Governo levava um trunfo na manga para o Estado da Nação, anunciou o bónus aos pensionistas. Eu confesso que achei que que não seria o mesmo, porque já percebemos que este ano não vai acontecer. Mas que levaria alguma coisa, um pequeno anúncio para desviar as atenções, porque bem precisa. Hoje há Conselho de Ministros e eu achei que Montenegro ia dizer amanhã vamos aprovar, não sei o quê. Não aconteceu. Optou pelo ataque ao PS e ao Chega e pela desvalorização dos temas do momento e das notícias do dia. E era como a Filomena dizia, não é? Os exames são o tema do momento, mas também são o estado da nação, da educação. E são um problema na vida de milhares de pessoas, milhares de jovens e milhares de famílias. Tinha ficado bem uma palavra sobre isso no arranque. Montenegro ignorou e eu tiro-lhe pontos nesta pergunta por isso também. Foi obrigada a tocar no assunto já depois nas respostas
10: que eram muito previsíveis,
9: aos partidos.
10: Não é?
9: Com uma frase que eu acho que vou adotar para a minha vida, que é: não há caos, há problemas que gostávamos que não existissem. Vou estampar numa t-shirt. A segunda parte do exame, as perguntas de desenvolvimento. Vou dar nota positiva, não tanto por mérito do Primeiro-Ministro, acho que por falta de habilidade da oposição. Houve ali muita desinspiração, foram 5 horas sem grande rasgo. Eu sei que a maior parte das pessoas não ouve as 5 horas, nós temos mesmo que ouvi-las. O PS andou ali à deriva para no final se lembrar que se calhar precisava de um soundbite e mandou a Eurico Brilhante Dias pedir a admissão do Ministro da Educação. O Chega agarrou-se à moção de confiança, André Ventura pareceu orgulhoso daquela de ideia de gênio, tanto que a repetiu 3 vezes. Portanto, um governo que entra naquele debate em situação difícil e debaixo de fogo e depois não se viu fogo nenhum. O tema Luís Neves só chega que insistiu um bocadinho mais nele. Acho que ouvi falar mais vezes das idas de Montenegro ao Mundial do que do Ministro da Administração Interna. E acho que também mostra aqui um bocadinho que o PS ainda está com stress pós-traumático da maneira como tratou o caso Pino Viva. Depois, a terceira parte do debate foram as perguntas de escolha múltipla. E aqui vai um zero, porque foi o número de minutos que Montenegro deixou para responder às bancadas. Foram quase 20 perguntas que ficaram sem resposta. A última parte costuma ser a composição, dá-nos assim um bocadinho mais de liberdade, de criatividade. Ontem não sei o Camões, nem sei o Saramago, sei o Manuel Castro Almeida. Eu percebo, não há como errar muito com o Ministro da Economia, foi ali a escolha segura. Às vezes em dias de mais inspiração dá bom conteúdo. Não acho que tenha sido o caso ontem. Castro Almeida seguiu o guião à risca, deu ali mais algum ênfase nos números. Também falou àquela hora em que já ninguém está a ouvir, que também não ajudou muito, é ingrato. Não foi memorável, ainda menos para quem o tinha ouvido durante 6 horas no dia anterior, que foi o meu caso. Portanto, agora deixa-me fazer as contas disto tudo. Que nota é que isto dá? Filomena deu o quê?
10: Deu 5
9: mais 5?
10: Não mais 5, 5 e 5.
9: Sim, eu também não vou ser uma avaliadora assim tão exigente, mas vou dar um 9. Pode ser que na segunda fase.
10: Se calhar vai haver pedido de recurso, não é? Mas aqui fica o 9. Em dia em que dar notas é um ato que suscita muita curiosidade, e isto que aconteceu ontem no Parlamento, José Manuel, de alguma forma reflete aquilo que as sondagens também estão agora a mostrar?
11: Eu acho que reflete. As sondagens têm um lado, vamos lá ver, as sondagens no que respeita à intenção de voto andam mais ou menos por onde estão, talvez com a diferença de hoje haver uma que foi aquela publicada, aquela editada, aquela da Católica para o Público, ter recolocado o PSD para empatar com o Partido Socialista. Havia outras sondagens que davam valores diferentes, mais baixos. O PSD, quer dizer, a AD. Agora, aquilo que também parece que é mais significativo é as pessoas não querem eleições, as pessoas não acham que quem quer que venha faça melhor, o que é, ao mesmo tempo, um sinal, porventura, de sabedoria e de desesperança. As duas coisas são uma mistura que não sei para onde é que vai dar, porque alguma delas devia vir ao de cima, não é? A desesperança não nos leva a lado nenhum, pode ser que a desesperança leve as pessoas a pensarem isto não vai lá com o governo, tem que lá ir por nós próprios, lhes permita regressar a uma das frases políticas de que eu gosto mais, que é uma frase do discurso inaugural de John F. Kennedy em 1961, quando se tornou presidente dos Estados Unidos, que ele disse: não perguntem à América o que é que pode fazer por vocês, perguntem a vocês o que é que podem fazer pela América. Bem, mas dito isto, o resto não traz muita novidade. Esta desesperança naquilo que possa mudar vem acompanhada de algo que também, para ser completamente franco, não é totalmente verdade. Quer dizer, o país este ano não está pior que o ano passado. Não está o melhor que devia estar, mas não está pior em área nenhuma. Enfim, há as crises do momento, e algumas delas são graves, sobretudo esta, perceber como é que vai terminar a saga dos exames. Sim. É muito complicado, mas isso não torna de repente o país pior do que estava há um ano. A parte dos indicadores são ligeiramente melhores, mas menos bons do que deviam ser. Agora, nós sabemos que o contraste entre aquilo que é a expectativa de cada um e a realidade é sempre um contraste difícil, sobretudo quando avaliamos o que outros estão a fazer. Podem sempre fazer melhor, e indiscutivelmente neste caso os governos, as autoridades, os partidos, a Assembleia podia fazer melhor do que fez neste último ano. Seja lá como for, eu concluía com uma nota positiva. Ainda não tivemos nenhuma, mas dou uma nota positiva à sabedoria dos portugueses, que apesar de tudo, nestas sondagens dão sinais de que não estão em Marte, estão com os pés na Terra e estão cientes de que isto não vai lá, achando que de repente vamos ter novamente eleições. Portanto, para essa sabedoria eu dou, olha, vou dar um 14, que uma boa forma de entrar no fim de semana.
10: É uma boa nota. Os portugueses são sábios, Bruno.
12: São a indicar aqui por estas sondagens, creio que sim. Podemos olhar para as sondagens e ver, sim, sinais de alguma desesperança, por não se ver aqui também nenhum projeto mobilizador que atraia os portugueses, mas também podemos ver sinais dessa sabedoria, nomeadamente na posição, nas ideias que os portugueses têm em relação às eleições. Nós nos últimos anos temos tido muitas eleições, demasiadas eleições, e as eleições têm criado aqui uma ideia de um país muito participativo e democraticamente ativo, e é bom dizer que uma das sondagens indica que 84% dos portugueses, apesar de não quererem eleições, 84% dos portugueses iria votar de certeza se houvesse eleições. Também é um sinal revelador. Mas não querem eleições. E eu acho que perceberam que ao fim destes ciclos eleitorais muito, muito curtos e muitas eleições umas atrás das outras, que as eleições dão ali uma pica, dão ali um frenesi eleitoral, mas que depois segue-se a depressão. E nada foi resolvido. Portanto, eu olho para estas sondagens como um diagnóstico. Não há grande entusiasmo nem com a governação, nem com a oposição. Não há também uma grande indignação com a governação.
11: E já agora também não há muito entusiasmo com o novo presidente.
12: Pois.
11: O presidente está,
12: sim,
11: está positivo,
12: a avaliação
11: não está
12: positiva.
11: Não está tão positivo como se poderia esperar.
12: Sim,
11: mas pouco. É positivo.
12: Existe
11: pouco.
12: Esta... Vai,
11: bem, talvez por contraste com a popularidade do Marcelo, talvez não seja um mau sinal.
12: Pois, é mais um indicador de estabilidade, que se calhar não é tão mau como à partida pode parecer. E entra aqui um diagnóstico que não será o melhor, e uma cura que poderia passar aqui por uma aposta em terapêuticas alternativas. Eu acho que os portugueses preferem manter a terapêutica, manter a mesma medicação, mesmo que os resultados não sejam muito entusiasmantes. É melhor manter como as coisas como estão, o governo governar, a oposição fazer a oposição e também encontrar aqui pontos com o governo, do que partirmos novamente para eleições que, a olhar para as sondagens, não mudariam nada substancialmente. Não há nenhum projeto que se destaque e que diga, bem, se houvesse agora eleições, teríamos um novo quadro político. Não, o Chega não vai diminuir o suficiente para que haja uma maioria de esquerda. E não havendo uma maioria de esquerda, estando o PS muito próximo do PSD, para que é que serviriam as eleições? O que é que teríamos realmente de novo? E aí os portugueses acho que demonstraram sabedoria, talvez um cansaço, uma sabedoria que se chegou pelo cansaço com as eleições, mas mesmo assim uma sabedoria, também atribuo uma nota positiva. É essa sabedoria que não resultará da reflexão, mas do cansaço provocado por tantas eleições em tão pouco tempo, sem que muita ou alguma coisa de substancial tenha mudado. Vou dar também, vou dar um 14, como o Zé Manuel.
10: Alinhas também o 14. Pelo menos esta manhã as notas saíram aqui. Vamos ver mais logo da tarde política quando regressar o vencedor é.
13: Numa versão alargada que começa a seguir ao Jornal das 6, esta tarde dão notas a Judite França, o Alexandre Borges e o António Costa. Logo depois chegam Ideias Feitas com Alberto Gonçalves.
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0: Muito bom dia, está com a Rádio Observador. Bom fim de semana, são 9 da manhã. Edição das 9 com Carla Jorge de Carvalho. A FENPROF entrega esta hora uma queixa na Procuradoria-Geral da República. A Federação de Sindicatos quer ver a abertura de um inquérito e o apuramento de responsabilidades sobre o processo de correção dos exames nacionais.
1: Isto numa altura em que as classificações ainda não são conhecidas. Ontem o Ministro da Educação disse que havia condições para as notas serem publicadas esta tarde nas escolas. Certo é que há contestação ao processo. A FENPROF tem sido muito vocal, já e pedir a demissão do Ministro da Educação e agora, Teresa Freire em direto junto à Procuradoria-Geral da República, os dirigentes da FENPROF já chegaram aí.
2: Sim, Carla, os dirigentes da FENPROF já chegaram aqui, entre eles estão os dois secretários-gerais, o Francisco Gonçalves e o José Feliciano Costa. José Feliciano Costa, pergunto-lhe agora em que é que consiste esta queixa e porque é que a estão a apresentar?
3: Vamos fazer aqui no sentido de apurarmos já a credibilidade do processo, porque no nosso entendimento há aqui atos que pressupõem a prática de um ilícito criminal, nomeadamente a exigência aos professores que fizessem classificações de prova, faltando todos os documentos. Evidentemente que a queixa depois tem outros itens, as coisas que devem ser avaliadas, mas centrado muito nesta, no nosso entendimento, de facto, há aqui uma prática de ilícito criminal quando se pede a um professor que classifique uma prova, classifique um processo, sem todos os elementos de avaliação. E, portanto, é por isto que vamos aqui, hoje, entregar estas provas, aliás, esta queixa, esta denúncia, esperamos ser recebidos brevemente por alguém, da presença da Procuradoria-Geral da República, e, portanto, essa é a intenção hoje.
2: Queria-lhe também perguntar, ontem, depois do debate sobre o Estado da Nação, o Ministro mostrou-se confiante de que hoje à tarde se vai publicar as notas de todas as provas. Acreditam que será possível?
3: Olha, nós não estamos assim tão confiantes, porque ainda hoje estávamos aqui a receber informações. Hoje de manhã há professores que estão à espera de receber itens. E, portanto, provavelmente essa confiança, é só confiança do Primeiro, do Sr. Ministro da Educação, nós não temos essa confiança. E, portanto, se as provas

0: de professores que ainda hoje, esta manhã, estão a tentar receber itens para concluir a correção dos exames e, portanto, as dúvidas sobre a possibilidade ou não das pautas ainda serem afixadas esta tarde, como ontem o Ministro da Educação admitiu que seria possível. A FENPROF está a esta hora, como ouvimos, a entregar uma caixa na Procuradoria-Geral da República, precisamente para apurar responsabilidades sobre o que correu mal no processo de classificação dos exames nacionais.
1: O presidente da Associação dos Diretores de Escolas Públicas aponta precisamente responsabilidades ao governo. Diz que este processo foi cambaleante e digno de uma novela mexicana.
0: Ainda assim, Filinto Lima diz que quer acreditar na palavra do ministro Fernando Alexandre em como as notas vão ser divulgadas esta tarde.
2: O ministro disse, nós temos que acreditar, agora estamos com o que tivemos nas últimas semanas, é um processo cambolesco, é uma autêntica novela mexicana, é uma maratona sem fim que nós queremos que termine. E portanto, sendo que estamos aqui com o Santo Tomé, vê para querer, mas queremos muito fixar as pautas. Isto é um desígnio nacional. Esta situação tomou proporções imensas, os alunos estão muito ansiosos, os diretores, no meu caso e muitos casos, também estamos muito ansiosos e precisamos que isto tenha um fim. Portanto, era positivo que logo à tarde, durante o dia, os diretores pudessem de facto fixar as pautas.
0: Filinto Lima, o presidente da Associação dos Diretores de Escolas Públicas, esteve esta manhã em direto na Rádio Observador, à espera, ver para crer, como disse, à espera que as pautas possam ser fixadas esta tarde. Como disse o ministro da Educação, que hoje regressa ao Parlamento, vai prestar esclarecimentos aos deputados num debate de urgência a pedido do PCP, que deve começar dentro de uma hora, ainda sem as notas dos exames divulgadas.
1: E continuam os polémicas com o ministro da Administração Interna e também o empreiteiro e amigo João Carvalho. Ontem foram conhecidos mais dois casos numa altura em que o primeiro-ministro diz manter a confiança em Luís Neves.
0: Ontem, durante o debate do Estado da Nação, o Luís Montenegro desvalorizou estes casos. O primeiro-ministro diz que continua a manter a confiança política no ministro da Administração Interna. No entanto, os casos somam-se. Miguel Gato, vamos aos últimos conhecidos ontem à noite.
3: E começamos pelo caso do atrelado de droga que desapareceu das instalações da Polícia Judiciária do Seixal no ano passado e que foi encontrado esta semana junto a um camião da empresa de João Carvalho, amigo de Luís Neves, a mais de 300 quilómetros de distância em Barcelos. Fonte ligada à Direção Nacional da Polícia Judiciária confirmou à CNN, TVI e Nascer do Sol a abertura de um inquérito interno para apurar as circunstâncias em que desapareceu este veículo e foi parar precisamente às instalações da Constru Barcelos, esta que é a empresa de João Carvalho. Permanece, no entanto, por esclarecer se o Ministério Público foi ou não formalmente comunicado. De lembrar a ligação da empresa deste empreiteiro à Polícia Judiciária, terão sido celebrados quase 20 contratos no valor superior a 2 milhões de euros quando o ministro Luís Neves estava na liderança da Polícia Judiciária.
0: Mas não ficamos por aqui, Miguel. Há ainda um outro caso.
3: Sim, a mais recente reportagem conjunta entre a TVI, CNN Portugal e o semanário Nascer do Sol dá conta de que na altura em que Luís Neves era diretor da Polícia Judiciária terá sugerido ao empreiteiro João Carvalho que construísse uma mesa e bancos de jardim para as propriedades que tem no Alentejo a partir de madeiras que lhe tinham sido oferecidas pela CP provenientes do desmantelamento de linhas férreas desativadas. A oferta terá ocorrido durante um almoço entre altos dirigentes da empresa de João Carvalho e também da Polícia Judiciária. O momento, conta a CNN, é ainda hoje recordado por quem o presenciou de forma caricata e também inusitada. O empreiteiro João Carvalho já confirmou que realizou esta obra na casa de Luís Neves. O gabinete do Ministério da Administração Interna não respondeu às perguntas enviadas pela CNN, TVI e também Nascer do Sol. Já a Infraestruturas de Portugal diz que não tem qualquer registro de materiais que tenham sido cedidos a título gracioso ao Ministro da Administração Interna, que na altura era diretor da Polícia Judiciária.
0: Miguel Gato, com as mais recentes polémicas, sendo que ainda sobre os primeiros casos que foram divulgados, o Expresso diz agora que o histórico de imagens de satélite da propriedade onde Luís Neves disse que havia um tanque, mostram que nunca houve qualquer estrutura visível neste local. Além disso, a propriedade está num território protegido como reserva agrícola e ecológica.
1: São agora 9h07. Carla, que outras notícias marcam esta manhã?
0: Há duas sondagens esta manhã a medir as intenções de voto dos portugueses e a darem empate técnico entre AD e PS. O barómetro da Intercampos coloca os socialistas a liderar com 23,3, a AD com 20, o que significa que a coligação governamental ultrapassa o Chega, que está com 19.

0: 9,4% das intenções de voto no último barómetro. O partido de André Ventura estava em segundo lugar. A sondagem da Católica também confirma o empate técnico entre PS e AD, ambos com 29%, Chega aparece com 21% das intenções de voto. Donald Trump acusa a China de ter realizado a maior violação de dados eleitorais da história dos Estados Unidos. O presidente norte-americano volta a fazer acusações em relação às eleições de 2020 que deram a vitória a Joe Biden e acusa Pequim de ter interferido no ato eleitoral. As acusações foram feitas esta madrugada num discurso à nação na Casa Branca. Andy Burnham vai hoje assumir a liderança do Partido Trabalhista Britânico e suceder a Keir Starmer no cargo de chefe de governo. Burnham não teve opositores na eleição interna. Foi a terceira vez que o antigo presidente da Câmara de Manchester concorreu à liderança do partido. Quanto a Starmer, vai apresentar na próxima segunda-feira a demissão formal do cargo ao rei Carlos III.
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0: Começa agora o Explicador das Manhãs 360. Esta sexta-feira, e a propósito da ida do Ministro da Educação ao Parlamento, falamos sobre o sistema de ensino em Portugal e, por isso, convidamos para estar connosco Nuno Crato, antigo Ministro da Educação. A moderação é de Bruno Vieira Amaral.
1: Nuno Crato, muito bom dia, bem-vindo a este Explicador. Obrigado por ter aceitado o nosso convite. Esta semana o Primeiro-Ministro disse que a maioria dos professores está com o Governo, está com estas mudanças, mas que há resistência de alguns professores ao processo de digitalização e que isso será uma das razões para os problemas que têm ocorrido. Quando o senhor foi Ministro da Educação, encontrou esta resistência por parte da classe docente?
2: Não, eu julgo que é uma afirmação muito genérica, que a maioria está a favor da evolução do sistema e que há algumas resistências, isso é sempre verdade. Portanto, a minoria que tem podem ser duas pessoas num universo de cento e tal mil. Portanto, não sei exatamente avaliar. Mas eu julgo que não há, que o problema não é dos professores e que os professores, aliás, têm demonstrado uma grande dedicação, na sua maioria, por tudo aquilo que se sabe, com horas extraordinárias, com trabalhos aos fins de semana, perante uma situação que não era esperada. Portanto, não sei, eu julgo que os professores, em geral, estão a trabalhar como profissionais para a melhor resolução deste problema que afeta a todos.
1: Mas este governo, com estas declarações de Luís Montenegro e secundando outras que já tinham sido feitas por Fernando Alexandre, desbaratou o crédito que tinha conquistado com a recuperação do tempo de serviço dos professores logo no início do governo?
2: Espero que não. Julgo que isso é algum exagero. Estas coisas são processos que demoram tempo e, portanto, há reveses e há avanços. Não, mas quem sou eu para avaliar o crédito que o atual governo tem junto dos professores? Não sei, não faço sondagens juntos dos professores. Não sei.
1: Quanto a este processo de digitalização dos exames, era um passo fundamental na modernização, na melhoria até dos próprios serviços, ou o Ministério aqui e o Ministro deram um passo maior do que a perna? A maior parte das pessoas não identificaria este processo como uma das prioridades da educação. Não havia nenhum problema com os exames nacionais que justificasse uma intervenção tão profunda.
2: Não, nós já sabemos que não correu bem. Já sabemos que não correu bem e, desse ponto de vista, ela é triste. Quer dizer, esperemos que corra melhor das próximas vezes, que as lições sejam tiradas, já sabemos isso. Portanto, não vale a pena estar muito à volta do tema. Não correu bem, foi naturalmente um pouco precipitado, dever-se-ia ter feito de forma gradual, ter experimentado, ter a certeza de que as coisas funcionam antes de avançar como se avançou. Mas há uma coisa importante. Se é uma das questões fundamentais do ensino, eu diria que não. Eu diria que não, de forma alguma. Quer dizer, há duas ou três questões, mas eu posso destacar talvez duas questões que são muito importantes e que eu diria que seria importante que o Governo as enfrentasse. A primeira questão é a questão do currículo. Nós, a partir de 2016, temos um currículo que é muito fraco, porque foram substituídas as metas curriculares e os programas por uma coisa chamada aprendizagens essenciais, que é uma listagem de conhecimentos desestruturada ou mal estruturada e pouco ambiciosa. E, portanto, quando nós temos um currículo que é pouco estruturado e que não é muito ambicioso, as coisas não avançam e os resultados viram-se. Nós até 2015 avançámos sempre no sentido de um currículo melhor, a partir de 2016 avançámos no sentido de um currículo pior. Os resultados viram-se porquê? Porque até 2015 nós melhorámos sempre nas avaliações internacionais, que são as únicas fiáveis que nos permitem comparar de ano para ano o nosso país. Avançámos sempre e a partir de 2016 baixámos sempre.
1: Houve uma reversão imediata com os governos de António Costa de algumas das medidas que tinham sido tomadas, enquanto era Ministro da Educação. Isso torna mais necessário um pacto, e acha que é possível, pergunto-lhe se acha que é possível, esse pacto de regime para a educação?
2: É muito difícil haver um pacto de regime para a educação. As pessoas, quando estão na oposição, falam de que é um pacto de regime com o governo que lá está porque querem mudar o que o governo está a fazer. E quando estão no governo, são contra o pacto com o regime. Eu acho que isso é muito difícil. Mas, de facto, houve uma reversão, mas não foi só aí. E a reversão imediata deveu-se a um segundo fator. Portanto, eu falei do primeiro fator, que é o currículo. O currículo era bom, era mais exigente, mais bem estruturado, e nós progredimos até 2015. A partir de 2016 começou a ser menos estruturado e menos exigente. E passámos e baixámos. Mas é um fator que fez mudar a política educativa imediatamente. Não foi só quando o currículo foi desestruturado, apareceu o que aconteceu, sobretudo, a partir de 2018, 2019. Foi o facto de se terem abolido uma série de avaliações internacionais, avaliações nacionais de exames,
1: Os exames nacionais do quarto ano e do
2: provas finais.
1: sexto ano.
2: Exatamente, foram abolidos e foram descredibilizados os exames, porque o próprio governo começou a falar a dizer que os exames não eram importantes, que a avaliação não era importante, o que era importante era motivar os alunos, o que era importante era apoiar todos. E, portanto, foi imediatamente descredibilizado um sistema de avaliação. A partir daí, há um incentivo que baixa imediatamente. Nós costumamos, em educação, dizer que as coisas demoram tempo a mudar. E é verdade para algumas, e não é só a educação, é a economia, é a saúde, é tudo. Algumas coisas demoram tempo a mudar, outras não demoram tempo nenhum, são do dia seguinte. Por exemplo, imagine, só por hipótese, imagine que se fechava um hospital por completo, imediatamente, sem se estar preparado uma substituição, imediatamente a situação da saúde piorava, dos cuidados de saúde piorava. Eu estou a pôr isto por hipótese absurda. Nós chegamos à educação, retiramos um exame, imediatamente a situação muda, porque toda a gente se adapta imediatamente no dia seguinte à nova situação, que é a situação de não haver uma verificação das avaliações e, portanto, em princípio, nós somos humanos, em princípio, se não existe uma avaliação, as coisas são todas tomadas com um bocadinho mais de calma, digamos. Portanto, estas duas coisas, o facto de o currículo ser mau, o currículo introduzido pelos governos do Dr. António Costa ser um currículo mau, e o facto de a avaliação ter sido desprestigiada e, em grande parte, abolida, só não foi abolida mais porque o governo não conseguiu. Houve uma altura que houve mesmo uma intervenção do Presidente da República e de várias pessoas a dizer: não, não, não, não, não acabem com os exames nacionais do 12º ano. Portanto, o facto, estes dois factos juntos, de facto, pioraram muito a situação em Portugal. Eu julgo que isso é o problema essencial que precisa de ser resolvido. Não é um problema de estruturação, não é um problema de digitalização dos exames, etc.
1: E por isso mesmo, este ministro da Educação deveria ter dado a prioridade a essas alterações e não, por exemplo, agora com esta questão da digitalização dos exames.
2: Isso aí é aquilo que o senhor conclui ou não conclui daquilo que eu acabei de dizer. Eu julgo que a prioridade é, de facto, estas duas coisas. São estas duas coisas, é o currículo, a avaliação, que nos vem dos governos de António Costa. Mas mesmo a estrutura do Ministério vem também, em grande parte, dos governos anteriores. E, portanto, a própria estrutura, não basta fazer fusões de organismos e criar super-organismos. É preciso mudar algumas coisas. Uma das coisas muito importantes é o IAVE. O IAVE é o Instituto de Avaliação Educativa, que até 2016 foi sempre, e até mais tarde, foi sempre dotado de alguma autonomia técnica, de autonomia pedagógica e foi reforçado cientificamente e tecnicamente. Neste momento não tem força para fazer. É evidente que o IAVE, neste momento, revelou numa série de coisas, desde o exame de português, desde os exames de matemática, que as coisas não estão a correr bem. E não estão a correr bem também deste ponto de vista técnico. Portanto, este ponto de vista técnico, é o ponto de vista da digitalização, foi uma espécie de alarme para coisas que precisam de ser melhoradas. Em geral, reforço técnico da equipa do Ministério, reforço científico da equipa do Ministério.
1: E isso está a acontecer? Porque estava a falar da reversão feita pelos governos de António Costa, mas este governo já está em funções há 2 anos. O Ministério da Educação tem atuado nesse sentido, de fazer regressar essa maior exigência de resolver não só questões técnicas, mas também de conteúdo ao nível das aprendizagens?
2: Eu não estou a vê-lo, não estou a vê-lo. Mas, enfim, pode haver planos no fundo para o fazer, mas eu não estou a vê-lo.
1: O ministro, há pouco falava, Nuno Crato falava da questão da fusão de organismos. Este ministro extinguiu organismos, criou duas megas agências, a Agência para a Gestão do Sistema Educativo e o Educa, mas, por exemplo, há queixas por parte dos professores de muitas vezes não saber quem é que devem contactar com a criação destes novos organismos. Não estamos a insistir aqui em mega estruturas quando o que deveria ser promovido, o caminho que deveria ser seguido seria o da autonomia das escolas e não a de criação de mais estruturas pesadas e que depois são muito difíceis de manobrar?
2: Bem, estruturas pesadas são sempre difíceis de manobrar e quando não têm capacidade técnica, ainda mais difíceis são. Mas deixe-me insistir com a questão do IAV, porque a questão do IAV é fundamental. O IAV é, em muitos países, o equivalente ao IAV, em muitos países, é uma estrutura autónoma, uma estrutura independente, que não depende do Ministério. Eu tentei que isso fosse assim e foi criado um conselho científico, deveríamos ter ido muito mais longe, quando o fizemos em 2012, salvo erro. Deveríamos ter ido mais longe. Mas o importante é isto, é que o IAV responda perante um conselho científico, não que responda perante o Ministro, que não seja o Ministro ou a Direção-Geral a dizer ao IAV como é que deve fazer as coisas. Isso é importante porquê? Porque há uma coisa que nós lutamos há muitos anos em Portugal por conseguir e que não temos conseguido, infelizmente, que é a constância, a continuidade dos graus de dificuldade das avaliações nacionais, de forma a que nós possamos olhar para as avaliações nacionais e dizer, olha, melhorámos aqui, piorámos acolá, melhorámos em matemática, se calhar piorámos em português, ou não piorámos, ou melhorámos em português também. Quer dizer, mas saber, neste momento ninguém sabe. É impossível comparar, ou é praticamente impossível comparar, um 13 em matemática em 2012 com um 13 em matemática, em 2026. É praticamente impossível, ninguém sabe o que é que aquilo quer dizer, porque os programas mudaram, os graus de dificuldade mudaram, e, portanto, há a necessidade de uma constância para que a avaliação não seja só um sistema de monitorização, mas seja um sistema que nos permite comparar programas, comparar o sistema de ensino, melhorar o sistema de ensino no seu conjunto.
1: E isso seria garantido com uma menor intervenção do Ministério da Educação diretamente e a maior independência de outros organismos?
2: Isso, se esse organismo tivesse a capacidade científica e técnica para o fazer.
1: E não tem, atualmente não tem?
2: Eu duvido muito que tenha. Repare, veio este mantém-se praticamente inalterável do tempo dos governos de António Costa, que não tinham preocupação nenhuma com esse tipo de independência. Portanto, eu julgo que era muito importante, em relação ao IAV, criar este tipo de independência, este tipo de reforço técnico. Hoje em dia, e é isso que o PISA e o TIMSS e essas avaliações internacionais usam, há métodos estatísticos provados, muito desenvolvidos, nomeadamente a chamada teoria da resposta ao item, permitem comparar exames, permitem criar exames em que as coisas sejam ajustadas de forma a que esses exames sejam comparáveis, de forma a que se possa fazer generalizações para o universo dos alunos, e esse tipo de conhecimento científico é muito importante que exista no IAV.
1: Mas a falta de informação, Nuno Crato, a falta de informação não se prende só com essas questões da avaliação dos alunos. Vemos que o Ministério continua sem divulgar os dados oficiais sobre a falta de professores. No passado, Fernando Alexandre já se queixou de não ter os dados fiáveis, os números fiáveis da falta de professores, que permitam depois também agir, tomar decisões. É possível definir políticas quando o Ministério da Educação nem sequer consegue ter os dados sobre a realidade nas escolas?
2: Possível é, mas é muito mais difícil. A realidade das escolas deve ser conhecida, como é evidente, senão não se sabe exatamente o que se está a fazer. A falta de professores é um dos casos, é uma das questões. Repare, nós neste momento, é uma coisa muito preocupante, porque nós neste momento temos no sistema de ensino qualquer coisa como 150 mil professores, depende de como se façam as contas. E o sistema de ensino está pior. Quer dizer, os resultados são piores. Nós, em 2014, salvo erro, tínhamos à volta de 115 mil. E, portanto, há mais professores, há muito mais professores, ou pelo menos de acordo com as estatísticas, e o sistema não está bem. Então é preciso analisar o que se passa, o que é que está a acontecer com as escolas, o que é que está a acontecer a nível geral. Isso era importante conhecer, de facto, porque isso era uma das coisas essenciais, um dos instrumentos essenciais para o funcionamento do Ministério. Mas eu julgo que na parte da DGEC, que é a estrutura que fazia as estatísticas, as coisas correram bem até bastante tarde. Agora, neste momento, não sei como é que estão.
1: A falta de professores continua, no seu entender, a ser o maior problema da educação, ou é o desconhecimento da realidade que muitas vezes nos leva a concluir que a falta de professores é mais grave do que aquilo que será?
2: Os grandes problemas de educação não são esses. Os grandes problemas de educação são o currículo e a avaliação. E, em seguida, um sistema de apoio aos alunos com mais dificuldades. São estas as três coisas principais na educação. Se isto for resolvido, as coisas melhoram. Nós temos muitos exemplos internacionais de países que se focaram nisso e melhoraram a educação, mesmo com menos professores, mesmo com menos recursos. E temos muitos exemplos internacionais de países que não se focaram nisso e, com mais professores, com mais recursos, com mais investimento, obtiveram piores resultados. O exemplo talvez mais gritante é o Luxemburgo e a Polónia. A Polónia, com menos professores, com cerca de um terço, julgo eu, um terço da despesa que tem o Luxemburgo com os professores, mesmo isto fazendo em paridade de poderes de compra e pelo número de alunos, etc. A Polónia tem muito melhores resultados que o Luxemburgo. O Luxemburgo põe cerca de três vezes o investimento que põe a Polónia e tem muito piores resultados. E há uma série de exemplos nesse sentido. A Irlanda do Norte, por exemplo, tem menos professores e está a focar-se muito nos resultados e está a melhorar. A Escócia é um exemplo contrário.
1: Mas essas mudanças nas questões curriculares dependem apenas da vontade política de quem lidera o Ministério da Educação.
2: Depende da vontade e da capacidade de se cercar das pessoas capazes de o fazerem. Portanto, é preciso ver que as pessoas que estão neste momento a definir o currículo são as pessoas que o governo de António Costa lá colocou. São essencialmente elas. E, portanto, não, quer dizer, é muito difícil fazer um bom currículo com pessoas, um currículo estruturado com pessoas que acham que o currículo não deve ser estruturado.
1: E este Ministro da Educação ainda não promoveu essas mudanças, na sua opinião?
2: Eu espero que o venha a fazer. Acho que é muito importante fazê-lo e é muito importante atentar nisto. Há uma tendência por parte de ministros, mas não é só este ministro, vários se passaram, eu lembro que tive discussões com alguns, não vale a pena estar a referir os nomes, e que diziam, isso não é comigo, isso é com os técnicos. Eu penso exatamente o contrário. Eu penso que o essencial do ensino é o currículo e a avaliação. Isso não é com os técnicos, isso é com a decisão política. Enquanto não houver uma decisão política no sentido de reforçar o currículo e de reforçar a avaliação, o sistema não melhora. É tão simples quanto isto. Pode-se fazer um sistema fantástico, com conhecimento nos professores, com um sistema de informação fantástico, com uma digitalização que funcione perfeitamente. Pode-se fazer tudo. Se não houver um bom currículo e não houver avaliação, não se avança. Mas isso é em tudo na vida, repare. Uma empresa, se não tiver objetivos e se não tiver uma verificação de como é que esses objetivos estão ou não a ser cumpridos, não avança. Uma pessoa, a mesma coisa. Se eu quero estudar um tema, se eu não tiver como objetivo, o que é que eu quero saber deste tema e depois possa verificar se estou a sabê-lo ou não, se eu não tiver estas duas coisas, eu não avanço. Em tudo na vida, os atletas, repara, os atletas como é que funcionam? Acha que os atletas vão jogando, vão se treinando à medida que lhes apetece e vão despertando o gosto pelo treino? Não, os atletas têm objetivos. Correr 100 metros é em tantos segundos. Esse é o meu objetivo.
1: E depois são avaliados em relação a esses objetivos. Nuno Crato, antigo Ministro da Educação, agradeço a sua participação neste explicador. Um bom dia e um bom fim de semana. Muito obrigado.
2: Muito obrigado. Muito obrigado, eu.

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10: E 32, já a seguir o domínio da guerra com o general Arnon Moreira. Primeiro espreitamos a atualidade, Carla.
11: A FENPROF entregou esta manhã uma caixa na Procuradoria-Geral da República, uma abertura de um inquérito para apuramento de responsabilidades sobre o processo de correção dos exames nacionais. O secretário-geral da FENPROF diz que esta manhã ainda há professores a corrigirem itens de provas e há docentes que se disponibilizaram para corrigirem as provas sem resposta por parte do Ministério da Educação. Também esta manhã o presidente da Associação de Diretores Escolares falou de uma situação digna de uma novela mexicana. Daqui por meia hora, o ministro Fernando Alexandre vai ao Parlamento para um debate de urgência. O ministro da Administração Interna continua debaixo de fogo. Foram divulgados mais dois casos, uma vez mais que envolvem a relação de Luís Neves com o empreiteiro João Carvalho, o de um atrelado de um caminhão com droga que desapareceu das instalações da PJ no Seixal e que foi encontrado nas instalações da empresa de João Carvalho em Barcelos. Outro caso, Luís Neves terá pedido ao empreiteiro para fazer uma construção no Monte Alentejano do Ministro, com materiais oferecidos pela CP, mas a Infraestruturas de Portugal diz não ter registro de materiais que tenham sido cedidos a Luís Neves. Ainda olhamos para as declarações de Donald Trump, que acusa a China de ter realizado a maior violação de dados eleitorais da história dos Estados Unidos, isto em relação às eleições de 2020 que deram a vitória a Joe Biden.

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0: Começa agora o domínio da guerra da Rádio Observador, sempre com o Major General Arnaldo Moreira.
1: Olá, bom dia a todos.
0: Bem-vindo. Hoje trazemos para o nosso domínio da guerra um desafio quase impossível de superar, mas o General gosta destas coisas. O desafio é como entender Trump, como entender a volatilidade das posições e declarações, como entender o desprezo pelos aliados e o namoro com os inimigos, como entender as motivações. General, afinal, qual é o algoritmo que faz funcionar o presidente dos Estados Unidos?
1: Bom, o programa de hoje começa com uma tese. Uma tese, eu gosto muito das teses. Gosto de uma tese. Trump não é a origem do caos. Trump é a consequência de uma alteração de poderes no sistema internacional. Portanto, não é Trump que está a causar o caos. O caos já existe no sistema internacional e Trump já se apercebeu que é preciso mudar muita coisa no sistema internacional. Nos anos 80, o G7, que reúne as democracias mais industrializadas do mundo, portanto, nos anos 80, o G7 dominava 50% da economia mundial. 50%. Hoje, domina menos de 30%. Já há 70% da economia mundial que está fora do controle das democracias industrializadas. Em 2040, é já amanhã, o poder de um grupo chamado E7, é China, Índia, Indonésia, Brasil, Rússia, México e Turquia, terá o dobro do tamanho do poder económico do G7. É preciso ver que em 2015... eles tinham um poder económico equivalente e que em 1995 este grupo E7 valia metade daquilo que era o valor do G7. Isto é, em pouquíssimos anos, estamos a falar no espaço de 30 anos, o E7, em termos de poder da economia mundial, passará de metade do valor do G7 para o dobro do valor do G7. Em 2050, é já amanhã também, a percentagem da economia mundial, do produto interno bruto, da União Europeia, valerá apenas 9% do produto interno bruto mundial. Em 2050, um terço da população europeia terá mais de 65 anos de idade. Se descontarmos também os jovens, vamos ver que a população trabalhadora na Europa não vai ser capaz de sustentar nenhum modelo de natureza social. A conclusão é simples. O sistema ocidental e o seu estilo de vida vai estoirar nos próximos 15 a 20 anos. Trump já percebeu isto. Nós ainda não percebemos isto. A continuidade das políticas económicas e sociais e demográficas do Ocidente vai conduzir-nos ao abismo. Isto é terrível.
0: Estou a ficar deprimida.
1: É terrível. Portanto, é continuidade. O que significa que enquanto tem poder, os Estados Unidos vão acabar com esta continuidade. É por isso que Trump é o elemento disruptor de todo o sistema internacional. Enquanto os europeus continuam a apelar à continuidade das políticas, a continuidade das políticas vai conduzir-nos a todos ao abismo da civilização ocidental. A solução não está, portanto, e Trump já percebeu isto, na continuidade das políticas, mas na disrupção das políticas enquanto há tempo e enquanto há poder. E na Europa ninguém percebe isto. Estão todos ofendidos com Trump, não percebendo o cerco económico, social e militar a que em breve todos estaremos sujeitos. É por isso que Trump é o disruptor do sistema internacional e deixou de acreditar nos seus aliados europeus. Trump prepara-se para criar uma superfortaleza América, criar um sistema antibalístico que a proteja e criar o maior poder aeronaval que o mundo conhece. O investimento norte-americano em defesa, em tecnologia espacial e a inteligência artificial não vai deixar de crescer porque são as áreas onde os Estados Unidos não querem perder a liderança. Os Estados Unidos de Trump querem querem dar luta. Não se querem acomodar ao sistema internacional. E eu acho que já não contam com os europeus. Portanto, primeiro aspecto, houve uma alteração nos últimos 30 anos brutal, não no sistema, mas nas tendências do sistema. Se não houver disrupção, se continuarmos a apostar na continuidade, o abismo está já aí em 10 ou 15 anos. Primeiro aspecto. Segundo aspecto é a figura do Salvador. A 4 de agosto de 1578, o jovem Dom Sebastião teve um desastre militar maior em Alcácer Quibir. Sobrou o mito de que voltaria a Portugal para salvar o país. Todos os países em crise procuram figuras de salvador. É uma forma da sociedade se desligar das responsabilidades e entregar as responsabilidades a um salvador que apareça por aí. Isto é característico de uma sociedade em crise. Ora, numa América que está super polarizada entre valores conservadores e cristãos e um setor progressista cada vez mais assertivo, Donald Trump apareceu aos olhos do eleitor americano como o salvador da América. Colocou a sua cara em memes bíblicos, dando também e reforçando esta ideia de que ele tem uma missão quase divina de salvar a América. O problema dos salvadores num país em crise é que a nossa complacência para os exageros é enorme. Uma vez que elegemos um salvador, também nos demitimos das nossas responsabilidades. E, portanto, entendemos que, ao eleger um determinado salvador, os fins justificam os meios. Isto é, diminuímos a nossa capacidade crítica sobre os salvadores que colocamos no poder. Muitas das causas de Trump estão certas. Aliás, ouçam o programa O Sonho Americano que fizemos aqui há 15 dias para ver que a Europa vai seguir exatamente as mesmas políticas dos Estados Unidos, porque a tese que eu na altura defendi foi que a política europeia é igual à política americana, só que com 10 anos de atraso. Isto é, vamos ter muros na Europa, vamos ter redefinição de nacionalidade, vamos rever os pedidos de asilo, vamos deportar para países terceiros e até poderemos vir a ter polícias especializadas. A política europeia é a política americana com 10 anos de atraso. O problema de Trump não são as causas, ou não são sobretudo as causas, são sobretudo os métodos. Os métodos podiam ser mais pensados e mais consensualizados. Mas da mesma forma que dispensa o consenso com os europeus, que sente que são incapazes de dar um tiro que seja, também dispensou os democratas que acha que foram conquistados por uma vaga progressista a que importa pôr termo. A figura de salvador que ele próprio veste com enorme à vontade, insufla-lhe o ego e permite-lhe justificar tudo. Ele é o salvador da América. Terceiro aspecto, o manipulador de curto prazo. Trump não fala para nós comentadores de política internacional. Ele despreza esta coisa dos comentários da política internacional. Não lhe interessa nada, é tudo fake news. Nada. Se alguém quer perceber estratégia americana, tem que ouvir o Departamento de Estado e Marco Rubio. É quem fala sobre o futuro e sobre a estratégia presente da América. Trump não é o porta-voz dessa área. Não é o porta-voz para entendermos a política norte-americana. Trump fala para os mercados e para as cotações de petróleo. É por isso que está sempre a disparar tweets e frases bombásticas. Porque os mercados reagem imediatamente. O mundo de Trump é o mundo do curto prazo. É o mundo do valor das ações hoje e do preço do Brent amanhã. Esse é o mundo de Trump. E toda a sua energia está concentrada nisto. Trump é o homem das 24 horas e se tiver que fazer declarações diferentes em 12 horas, vai fazê-lo. Porque ele não fala para os comentadores internacionais. Ele fala para o curto prazo. Ele é um influenciador de mercados, de cotações, de valor de petróleo. Vamos perceber Trump, não vamos entender Trump no sentido definidor da grande estratégia norte-americana. E para isso ele precisa de um método. E qual é o método que ele utiliza? É o método que é o desporto favorito nos Estados Unidos. O wrestling.
0: Aliás, no,
1: aliás, no seu aniversário, promoveu o wrestling. O wrestling é uma coisa extraordinária. Os europeus veem o wrestling, como eu aliás também vejo, como uma encenação de um combate em que aquelas figuras parecem saídas da banda desenhada. Mas não é de uma banda desenhada qualquer. É dos cómics da Marvel. O Capitão América, o Hulk, o Thor, o Super-Homem. Tudo isso são as figuras do wrestling, que são encaradas pelos lutadores do wrestling, e são também as imagens em que Trump se revê. Não é nas figuras da Disney. As figuras da Disney é para consumo dos fofinhos dos europeus. Trump, o que lê, são os cómics da Marvel. Eu julgo que depois disto talvez seja mais fácil entender Trump.
0: Bem, nem um mês passou da assinatura do memorando de entendimento entre os Estados Unidos e o Irão e regressaram as hostilidades militares, as sanções ao petróleo iraniano e voltámos a ver o Estreito de Hormuz bloqueado. General, como é que cada um dos lados sai deste impasse?
1: Bom, já estamos provavelmente na sexta e vamos aí. E nada garante que os ataques americanos e as retaliações iranianas tenham terminado por agora. Bom, não foi há muito tempo que a guerra Estados Unidos-Israel e Irão se iniciou. Foi há 28 de fevereiro, passaram 4 meses e tal. Também não foi há muito tempo que Donald Trump assinou em Versailles o memorando de entendimento, conhecido pelo memorando de Islamabad, a que chegou com o Irão e que deu origem ao cessar-fogo. Foi a 17 de junho, faz hoje
0: precisamente um mês.
1: Depois disto, já houve vários incidentes com troca de ataques e de retaliações. Todos eles não ultrapassaram em média os 2 dias. Enfim, ao fim de 2 dias, cada uma das partes acomodou aquilo que tinham sido os ataques do outro. E o cessar-fogo continuou em vigor. Durante este período de ataques e retaliações anterior, nunca chegámos à dimensão a que chegámos neste momento dos 5 dias. Dos 6 dias, das 6 noites. Noite. E, portanto, significa que houve aqui uma alteração muito significativa na forma como ambos olham para o memorando de entendimento. E eu gostaria de voltar ao memorando. O memorando, isto agora é uma bomba. O memorando é um belíssimo documento diplomático, porque permitiu que cada uma das partes o interpretasse à sua maneira. Dizemos nós, os tais comentadores das fake news, mas isto podia ter sido redigido de uma forma clara. Isso é impossível! Nunca haveria memorando se ele fosse redigido de uma forma clara. Ele foi propositadamente redigido de uma forma ambígua.
0: Assim cada um faz a sua interpretação.
1: Para que cada uma das partes
0: seus,
1: pudesse fazer a sua interpretação e cantar vitória. Portanto, esta ideia peregrina que nós temos, fake news, mais uma vez, de que a culpa é do memorando, porque o memorando não foi escrito de uma forma clara. Não, não é isso. Ele não foi escrito de uma forma clara de propósito, para permitir que cada uma das partes fizesse o entendimento que quisesse disso. Bom, qual é o resultado disso? Em que fase nós estamos? Assim, olhando de um ponto de vista macro, não é do ponto de vista do ataque aqui e ali, do ponto de vista macro. O que estamos agora a fazer é tentar resolver as diferenças de interpretação. Isto é, um interpretou de uma maneira, o outro interpretou da outra, e agora temos que chegar a uma conclusão sobre isso. Portanto, Aquilo a que assistimos neste momento, através desta fase de ataques e retaliações, é procurar fazer prevalecer uma interpretação sobre cada um dos pontos do memorando. É nessa fase que estamos. Nós estamos numa fase de guerra. Estamos na fase de forçar interpretações. A minha interpretação vai prevalecer sobre a tua interpretação. Ninguém vai mudar o memorando. O memorando provavelmente seria impossível de redigir se o quiséssemos redigir de novo. Seria absolutamente impossível. Nenhuma das partes estaria em condições de redigir um novo memorando. Portanto, o que as partes estão a fazer é procurar fazer prevalecer a sua interpretação do memorando e, portanto, fazer com que a outra parte possa acomodar uma interpretação mais estrita que favorece, certamente, uma das partes em detrimento da outra parte. O memorando está morto? Não. Do meu ponto de vista, o memorando não está morto porque não há substituto a este memorando, nem há capacidade de fazer essa substituição. O que ele está é, neste momento, é suspenso. Suspenso até que prevaleça uma das interpretações. E essa questão é a questão que estamos a assistir agora. Este conjunto de ataques e de retaliações tem a ver com isto. Tem a ver em fazer, dar ímpeto, dar força, dar vitória a uma das interpretações sobre a outra interpretação. Nada disto exige que o memorando seja revisto. O que é preciso é ser interpretado de acordo com aquilo que uma das partes quer. Bom, os Estados Unidos têm mais opções de pressão sobre o Irão do que o Irão tem sobre os Estados Unidos. O Irão não tem capacidade de se defender neste momento. Isto é, todo o ataque norte-americano atinge os seus alvos. O que o Irão tem é capacidade de suportar, de acomodar o grau de destruição que vai tendo proporções cada vez mais gigantescas e que vai contar depois para a recuperação um dia do Irão. Há muita coisa destruída no Irão. O Irão pode alegar, portanto, que tem capacidade de encaixar. Mas a verdade é que todos os dias, depois de cada um destes ataques, há novas infraestruturas destruídas. Aparentemente, os Estados Unidos terão começado agora na fase das pontes.
0: Sim, aconteceu esta noite.
1: Isto é, a própria economia local do Irão vai ressentir-se também disto. Depois, o Irão pode continuar a exercer o bloqueio do estreito pelo medo. Mas ele está já a destruir o valor estratégico do estreito. O valor estratégico do estreito de Hormuz é agora muito menor do que era no início. E a continuidade do bloqueio pelo Irão vai continuar a fazer diminuir o valor do estreito. O estreito de Hormuz, portanto, vale hoje menos, do ponto de vista estratégico, do que valia no início de março. Porque os países do Golfo já começaram, em passo acelerado, a encontrar 7 projetos de pipeline para retirar o petróleo do Golfo Pérsico sem ter que depender do Estreito de Hormuz. Em 2028, aquilo que eram os cerca de 23 milhões de barris, 16 milhões já poderão transitar por estes pipelines. Os pipelines continuam a poder ser alvos do Irão, podem, mas a equação muda, porque o Irão diz que o estreito é seu porque as suas águas territoriais estão lá e os pipelines não estão em águas territoriais do Irão. Isto muda também a face da guerra. E também porque o mundo se adaptou rapidamente a esta falta de petróleo do Golfo. Isto é, também já desenvolvemos um conjunto de outros mecanismos, nomeadamente alterações muito substantivas na China, que reduziu imensamente as suas importações de petróleo. Portanto, o mundo também se adaptou. Isto é, o Irão está a diminuir o valor estratégico do Golfo de Hormuz. O Irão não ganhou um único aliado durante esta fase. Verdade. E, no espaço de um mês, Trump ficou mais amigo de Erdogan, Trump ficou mais amigo do presidente da Síria, Trump ficou mais amigo do presidente do Líbano, Trump recebeu esta semana o primeiro-ministro do Iraque. O cerco ao Irão continua a apertar-se. O Irão está a caminhar, do meu ponto de vista, para uma situação de um beco sem saída muito complicado.
0: O presidente do Parlamento iraniano, Mohammad Ghalibaf, diz que se o Irão não vai beneficiar do tal memorando de entendimento, então não tem qualquer razão para o cumprir, general. Isto é mesmo assim ou é uma cortina
1: de fumo? Não é assim. Isto é aquela, são aquelas afirmações de valentia que vão caracterizando os dirigentes do Irão. Trouxe aqui três dados para percebermos o que é o Irão hoje em dia. São dados internacionalmente reconhecidos por instituições de credibilidade. O Programa de Alimentação Mundial das Nações Unidas calcula que o preço da farinha de trigo em maio subiu 124% comparado com o de novembro. É mais do dobro num período de 6 meses. A farinha. O Fundo Monetário Internacional estima que a inflação este ano no Irão possa atingir os 68,9%. Uma inflação brutal. E espera que a economia do Irão tenha uma contração da ordem dos 6,1%. Portanto, a valentia das declarações iranianas continua no seu expoente máximo, mas a degradação da situação económica, que trará certamente consequências de natureza de instabilidade social no Irão, continua a agravar-se todos os dias. Portanto, todas estas declarações heroicas estão condenadas a um dia chocarem com a parede da realidade. Todos os regimes revolucionários terminam um dia normalmente num banho de sangue. Porque há sempre mais alguém mais revolucionário do que o revolucionário que está. E é por isso que todos os movimentos revolucionários acabam por se dividir em facções que vão acabar por se degladiar entre si e fazer jorrar muito sangue, infelizmente, iraniano.
0: Hoje trazemos para o nosso ponto de mira o Mar de Azov, sobre o qual a Ucrânia tem desenvolvido nas últimas 2 semanas uma campanha militar particularmente eficaz. O que é que se está a passar aqui no Mar de... Aqui não, no Mar de Azov.
1: O Mar de Azov, antes da invasão de 2022 da Federação Russa, era repartido entre a soberania da Ucrânia e a soberania russa. A invasão através do sul do território ucraniano, o que quis fazer foi tornar o Mar de Azov um mar inteiramente russo. Pois isso durou 3 anos. Neste momento não há trânsito naval dentro do Mar de Azov. A Rússia acabou de proibir esta semana o trânsito no canal que liga o rio Don ao Mar de Azov e o trânsito através da ponte de Kerch, o trânsito marítimo. Isto é, a Ucrânia, num período de 9 dias, afundou 130 e tal navios russos. Isto é, controla hoje em dia, não territorialmente, mas controla pelo fogo uma artéria que era fundamental para as exportações da Federação Russa.
0: General Arnon Moreira, muito obrigada por mais um Minuto da Guerra.
1: Um bom fim de semana.
0: Obrigada, até para a semana.
1: Obrigado.

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0: Muito bom dia, boa sexta-feira, 10 e 2. Começa a esta hora o debate de urgência pedido pelo PCP para ouvir o Ministro da Educação em causa o atraso na divulgação das notas dos exames nacionais.
1: O Ministro já esteve ontem presente no debate do Estado da Nação. Falou apenas no final da sessão para dizer que as pautas com os resultados das provas nacionais podem ser afixadas hoje à tarde, mas durante todo o debate houve muitas críticas dos partidos da oposição ao que está a acontecer na educação, incluindo pedidos de demissão do Partido Socialista e do Bloco de Esquerda. Espera-se, por isso, um debate intenso na Assembleia. Vamos já em direto para o Parlamento, ao encontro do Vasco Maldonado Correia. Vasco, ministro da Educação, já fez uma declaração à chegada, antes da entrada para o hemiciclo. O que é que disse, Fernando?

0: hoje e que sejam publicados para todas as disciplinas e, por isso, no fundo, a confirmar essa a esperança que tinha manifestado ontem à saída do debate do Estado da Nação, o que acaba por tirar alguma pressão ao Ministro para este debate, que vai aqui decorrer ao longo da próxima hora. O Ministro Fernando Alexandre já está sentado no hemiciclo, sendo que quem vai fazer a abertura do debate é o PCP, foi o PCP que fez o requerimento para este debate de urgência do Ministro da Educação no Parlamento. Mesmo sem essa pressão de ter ou não os resultados prontos hoje, o Ministro ainda terá de dar muitas explicações, porque o caso fez correr muita tinta, especialmente sobre as dificuldades na transição digital para na correção destas provas. Será, por isso, uma hora muito intensa para o Ministro Fernando Alexandre.
1: Vasco Maldonado Correia, vais acompanhar esse debate de urgência pedido pelo PCP para ouvir o Ministro da Educação, que, mesmo há instantes, como conseguimos confirmar, Fernando Alexandre voltou a dizer que há, de facto, condições para as notas serem publicadas esta tarde nas escolas.
2: Apesar desta declaração do Ministro da Educação, a FENPROF garantia há uma hora que ainda havia professores a corrigir exames.
1: Foi na altura em que entregou na Procuradoria-Geral da República uma caixa a exigir a abertura de um inquérito para apurar responsabilidades sobre o processo de correção dos exames nacionais. José Feliciano Costa diz que os professores esta manhã ainda estavam a trabalhar.
3: Temos a informação que hoje de manhã há professores à espera de itens para corrigir. Portanto, neste momento, de manhã, há professores à espera de itens para corrigir. Quanto à questão dos professores, da falta de professores classificadores, isso ontem foi desmentido até por uma associação de professores. Há neste momento professores que se disponibilizaram para serem professores classificadores e não foram contactados ainda.
1: José Feliciano Costa explicou ainda que a FENPROF entrega uma caixa para escrutinar o processo de correção das provas, por considerar que houve práticas criminais no processo.
3: O que foi exigido aos professores é que fizessem a classificação dos itens que iam sendo recebidos, das provas, sem todos os elementos necessários. Portanto, os professores classificaram provas, os professores foram, os professores foram pressionados para dar classificações de provas, mas faltavam todos os elementos. Como sabem, isso foi divulgado, havia itens elegíveis, itens que faltavam, provas que chegavam, as pessoas estavam a corrigir itens de outros alunos, misturados, e isso, de facto, no nosso entendimento, constitui uma prática de ilícito criminal, que não são dadas todas as condições a quem quer classificar provas de exames nacionais.
1: São as explicações dadas esta manhã aos jornalistas pelo secretário-geral da Federação Nacional de Professores, junto à Procuradoria-Geral da República.
2: O antigo ministro da Educação, Nuno Crato, afirma que o processo de mudança no sistema de correção dos exames foi precipitado, mas afirma que não é um assunto essencial no setor.
1: Foi ele o convidado explicador desta manhã. Antigo ministro da Educação de um governo social-democrata, de Pedro Passos Coelho, explica que deviam ter sido efetuados mais testes para verificar o rigor e a credibilidade do sistema. Nuno Crato espera que o processo de correção corra melhor na segunda fase, mas acrescenta que há assuntos mais urgentes no setor.
4: É triste, quer dizer, esperemos que corra melhor das próximas vezes, que as lições sejam tiradas, já sabemos isso. Portanto, não vale a pena estar muito à volta do tema. Não correu bem, foi naturalmente um pouco precipitado, dever-se-ia ter feito de forma gradual, ter experimentado, ter a certeza de que as coisas funcionam antes de avançar como se avançou. Mas é uma coisa importante. Se é uma das questões fundamentais do ensino, eu diria que não.
1: Nuno Crato, que acrescenta também que Fernando Alexandre não perdeu a credibilidade no setor, mas avisa que o ministro deve mudar o foco do trabalho para outros assuntos, como a reformulação dos currículos de aprendizagem.
2: E com a escalada de guerra no Irão, vamos agora tentar perceber, Carla, o impacto que a troca de ataques no Médio Oriente vai ter no preço dos combustíveis da próxima semana.
1: E por isso vamos já recorrer em direto ao especialista em mercados energéticos, Ricardo Marques. Bom dia, obrigada pela disponibilidade.
5: Muito bom dia.
1: Já temos nesta altura, às 10 da manhã, alguma indicação sobre o que é que pode acontecer com o preço dos combustíveis na próxima semana?
5: Eu não tenho indicação ainda, mas ouvi falar em 13 cêntimos no gasóleo e 6 cêntimos na gasolina. Isto faz, a meu ver, faz sentido, enquanto o que o mercado está a cotar nos mercados europeus. Tivemos uma subida semanal do Brent de 12% e em cima disso tivemos uma subida na margem de refinação do gasóleo também bastante

0: tanto acentuada por causa da situação no, na Rússia.
1: Ou seja, depois de um período de algum alívio, que coincide com o entendimento, um memorando de entendimento entre os Estados Unidos e o Irão, vamos entrar num ciclo e de uma maior tendência para o aumento do preço dos combustíveis?
0: O maior alívio está assim, foi no petróleo, porque nos produtos refinados
1: Pois, como percebemos.
0: estão mais associados àquilo que a China não está a produzir e àquilo que a Rússia não está a produzir, uma vez que no caso do gasóleo a Europa é importadora líquida, do que propriamente a questão do petróleo. Portanto, ainda assim, não se prevê melhorias na oferta de petróleo, portanto, tenho muitas dúvidas que os preços possam baixar tão depressa.
1: Aliás, pelo contrário, lá está, pelas indicações que temos, até subiram bastante na próxima semana. Ricardo Marques, muito obrigada pela
0: Nada.
1: ajuda que nos deu nestas previsões difíceis, obviamente, nesta altura. Ricardo Marques é especialista em mercados energéticos. Com esta previsível subida alta do preço dos combustíveis para a próxima semana, olhando para o território, foi a sexta noite consecutiva de ataques entre os Estados Unidos e o Irão. São agora 10h09. Antes do contracorrente, Carla, que outras notícias marcam esta manhã?
2: Donald Trump acusou esta madrugada a China de ter realizado a maior violação de dados eleitorais da história nos Estados Unidos, referindo-se às eleições de 2020. O presidente norte-americano acusa Pequim de ter interferido nas eleições em benefício de Joe Biden. O presidente alerta para o que diz ser um enorme risco para a segurança eleitoral do país. Andy Burnham vai hoje assumir a liderança do Partido Trabalhista Britânico e suceder Keir Starmer no cargo de primeiro-ministro. Burnham não teve opositores na eleição interna. Foi a terceira vez que o até agora presidente da Câmara de Manchester concorreu à liderança do partido. Starmer vai apresentar na próxima segunda-feira a admissão formal do cargo de primeiro-ministro perante o rei Carlos III.
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1: 10 e 10, já cá está connosco o João Costa Silva com os
4: Bom
1: destaques das
4: dia.
1: manhãs 360 de fim de semana. Olá, João, bom dia.
4: Tudo bem convosco?
1: Bom dia,
4: Tudo
1: ótimo.
4: bem
1: Então,
4: dispostas?
1: sempre.
4: Sempre, não é?
1: Então, queres destacar do fim de semana?
4: Começamos pelos cinco continentes. Nós aqui há umas semanas tivemos um episódio com o Jaime Nogueira Pinto sobre a crise dos valores europeus. Esta semana.
1: Pode ser um convidado de novo, de
4: sim,
1: especial.
4: Este sábado. Alguém que se afastou um bocadinho da vida política, o Rui Tavares, que também é conhecido por ser historiador e vai estar connosco nos cinco continentes. Por isso mesmo, por ser historiador, vamos também
1: Sim, acredito.
4: Analisar esta questão de esquerda e direita, se são invenções europeias, historicamente. Portanto, temos muito para falar com o Rui Tavares e com o Bruno Cardoso Reis. Vai ser um ótimo episódio para ouvir amanhã, depois do meio-dia.
1: Então, e no português suave?
4: Vamos falar, olha, hoje é muito curioso porque faz 30 anos desde o nascimento da Cplp, 17 de julho de 1996, não sei onde é que vocês andavam nessa altura.
1: Oh, eu já andava nesta vida, se queres saber.
4: Eu não vou
1: Diz
4: dizer.
1: Manel.
5: Preocupadíssimos com a Cplp, esse sucesso
1: sempre, sempre.
4: Eu não vou dizer onde é que andava
1: eu
4: nessa altura.
1: Eu estava a tirar, a acabar o curso. De comunicação social.
2: Não digas, João. Não vou dizer.
4: João, não diga. Vamos ouvir curiosidades sobre esta criação, não é? Já com 30 anos e curiosidades também sobre os países que partilham a nossa língua claro. Portuguesa. Vamos ter um episódio
1: e
4: bem
1: e
4: engraçado.
1: E até os que não partilham. Mas
4: exato,
1: é.
4: sim. E que tentam, não é? Tentam.
1: Muito interessante. E em 40 minutos quem vão receber?
4: Vamos receber o chefe Kiko Martins. Cinco restaurantes aqui em Lisboa.
1: Está cinco
4: ser...
1: já?
4: Sim, já são cinco. Novo a ser pensado, com esse objetivo da estrela Michelin, um dia
1: sempre
4: está
1: assim na mira, não é?
4: Sempre, sempre. E vamos também conhecer paixões do chefe Kiko, uma delas que liga até Marcelo Rebelo de Sousa. Vão ter de ouvir o episódio para perceber.
1: Ah, não é viajar, portanto.
4: É ouvir. Ou é 40 minutos no domingo, depois do meio-dia.
1: Deve ser banhos na Praia de Cascais.
4: É,
1: ou leitura. Bons programas.
4: Beijinhos, bom fim de semana.
1: Bom trabalho.
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8: 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Carla.
1: A Fundação Gulbenkian foi formalmente constituída faz amanhã 70 anos, data em que também reabre ao público o museu, depois de obras de modernização. Carlos Gulbenkian chegou a ser o homem mais rico do mundo. A Segunda Guerra Mundial trouxe-o para Lisboa e foi cá que morreu, 10 anos depois. E aqui deixou também a coleção e um testamento sobre o que fazer à fortuna. O impacto da Fundação na vida cultural e científica de Portugal foi mais do que enorme, pois períodos houve em que quase desempenhou o papel de ministérios ainda inexistentes no país, pelo que vale a pena não apenas recordar o que foi, mas também tentar perceber o que ainda hoje representa, e com muita gente, José Manuel, a dizer que a Fundação chegou a funcionar mesmo como o Ministério da Cultura. Isso é exagerado?
5: Não creio. Eu acho que é mesmo verdade no sentido em que, em vários sentidos, e porventura o mais importante foi em... digamos, por assim dizer, abrir de par em par, janelas estavam fechadas, portas estavam corridas, e permitir que traçasse um ar mais novo em Portugal. Atenção, quando a Gulbenkian veio para cá, ela veio para cá com uma luta muito longa entre várias, quer dizer, inclusivamente sobre a interpretação que se devia ser dada ao testamento de Carlos de Gulbenkian. Carlos de Gulbenkian terá morrido mais cedo do que ele imaginava que ia morrer, e portanto deixou notas testamentárias mais parcas do que porventura se imaginaria, mas houve ali bastante disputa sobre para onde é que ia a coleção. A coleção é, digamos, o Museu Gulbenkian, não é? O Museu Gulbenkian, na coleção, tem aquilo deixado pelo fundador, está lá intocado, portanto não há lá peças que tinham sido acrescentadas depois. A Gulbenkian tem outra coleção de arte criada, desenvolvida, que ainda hoje mantém e que continua a ser enriquecida posterior à coleção do fundador. O fundador tinha uma paixão pelo colecionismo que vinha não é da juventude, é da meninice. Enfim, conta-se que a primeira peça de coleção que comprou foi uma moeda quando tinha 7 anos. Portanto, era alguém que tinha mesmo a opção disso, e tinha a opção de que só queria o melhor. Only the best, é a expressão que mais vezes usa. Portanto, um problema era a coleção, outro problema era a fortuna. A fortuna era imensa. Portanto, enfim, a ideia de que era o homem mais rico do mundo, há sempre dificuldade em fazer essas contas. Ainda hoje, de vez em quando, temos esse debate, saber quem é a pessoa mais rica do mundo, porque depende de como é que se avalia o património. Agora, é indiscutível que ele tinha receitas colossais que vinham, sobretudo, dos investimentos na área do petróleo, do petróleo do Iraque, daquela zona de Mossul, portanto a norte. Ele era arménio, mas tinha nascido em Constantinopla. Eu digo Constantinopla porque era assim que ele tratava de, gostava de chamar à sua cidade, Istambul. E, portanto, ele vem para Portugal durante a Segunda Guerra. Ele está em Vichy. Portanto, ele tinha uma casa em Paris, que ainda hoje é um museu. O Centro Gulbenkian de França é nessa casa, que é o Palácio de Viena. Portanto, nunca lá estive, devo dizer, por acaso. Era lá que ele tinha começado por guardar a sua coleção. Depois ele vai para Vichy, depois da invasão alemã. Vichy era o regime, enfim, colaboracionista francês depois da rendição. E de Vichy vem para Portugal, instala-se no Hotel Avis. E a partir de, portanto, com uma... Na prática, quase toma conta do hotel. O hotel é um hotel pequenino que ficava onde hoje fica o Sheraton, mais ou menos. O Sheraton, daquele edifício mais visto, ali na Pontes Pereira de Mel, em Lisboa. Instala-se aí e a partir daí gera a sua fortuna e gera também muitas das compras que continuou a fazer. Quais eram as suas duas grandes preocupações? Por um lado, assegurar que a coleção se mantinha una.
1: Uhum.
5: Portanto, reparem, quem visitou o Museu Gulbenkian, eu espero que a maior parte das pessoas já o tenha feito, e quem não o fez, que o vá fazer depressa. Quem visitou o Gulbenkian percebe que é uma coleção em muitos aspectos eclética, onde se nota, de facto, a preocupação por ter peças muito boas, onde há... Ela começa no Antigo Egito, portanto, começa muito atrás, não é? Portanto, começa no Antigo Egito, acaba nas joias Lalique, que são joias de arte nova. E vem desde algo que é muito antigo e que na altura é muito relevante. Repara, Gulbenkian chegou a ter a colaboração, era a amizade de colaboração de um dos arqueólogos mais famosos do século passado, do século XX, que é Howard Carter, que é o arqueólogo que descobre o túmulo de Tutankhamon. Portanto, a câmara onde estava o tesouro de Tutankhamon. Evidentemente não há lá peças do tesouro de Tutankhamon, como é óbvio, não é? Mas há peças muito, muito importantes e tudo são peças muito bem selecionadas. E são, de facto, há uma parte que se compreende as suas origens arménias, as suas origens ali do Oriente Médio, nomeadamente algumas zonas de tapeçarias e de tapetes. Depois, a parte digamos, da arte clássica é importantíssima e acaba, de facto, com uma coisa que é bastante moderna já, considerando que ele nasceu no século XIX, que é a coleção Lalique de joias. Bem, no entanto, repara, é alguém que não chega à arte do século XX propriamente dita. Não há lá Picassos, não há lá... quer dizer, mesmo impressionistas não há. Quer dizer, o que há é, por exemplo, Turner, que é um grande pintor inglês, talvez o maior pintor, há quem diga que é o maior pintor inglês de sempre, há um Turner. Portanto, é uma obra muito, muito, muito eclética. Ele que tratava aquilo como as suas meninas, era a expressão que ele muitas vezes usava, e queria que ele se mantivesse unido. E porventura é o facto de Portugal lhe dar garantias que ia ficar exposto com nobreza, que faz com que de alguma forma a Fundação fique cá. Porque ele andou em negociações com vários países, por exemplo, ele teve para ir para os Estados Unidos, mas ficaria como anexo.
1: Sim, seria só mais uma.
5: E, portanto, era mais uma no meio de tantas coleções que existem, tantas fundações, era só mais uma. E ele acabou por... Não, é um anexo, não. Eu não quero um anexo.
1: Uhum.
5: Portanto, quero uma coisa para a minha
1: digna
5: coleção, como deve ser. E ficou... Portanto, isso ajudou a ficar em Portugal. E depois o resto é muito... Portanto, uma tensão que houve sobre... entre a parte, digamos, o Lord Radcliffe, que era o advogado inglês, e o advogado português, que é o Azevedo Perdigão. Azevedo Perdigão, que não era propriamente uma pessoa do regime, pelo contrário, tinha também ligações à oposição, acaba por, digamos, conspirar com Salazar para garantir que aquilo fica cá, num passo onde é muito importante algo que nós às vezes nos esquecemos, que é o fisco.
15: Sim.
5: Que é o fisco. Na maior parte das situações... quando os impostos sucessórios são brutais. São brutais. No Reino Unido, quem diga que, portanto, o Reino Unido, ele era tinha nacionalidade britânica. No Reino Unido, eu não sei em que país é que isto se aplicava, se era o Reino Unido, se era a França, porque a França é onde ele tinha a coleção. mas podiam chegar a mais de 40% do valor da fortuna. E há, por exemplo, quem em Paris já visitou o Museu Picasso. Em Paris há um Museu Picasso. Esse Museu Picasso é constituído com as obras que a família teve que entregar para pagar a herança, para pagar o imposto, sucessório. E há um museu, enfim,
15: sim,
5: bastante impressionante. Fica ali ao pé do pequeno Marais, em Paris. Bem, portanto, a parte Portugal deu,
1: a parte fiscal
5: não foi buscar os impostos, aliás, dificilmente poderia ir, mas deu-lhe essas garantias, mas em contrapartida, digamos, a Fundação ficou cá. No princípio, a Fundação, ele tinha basicamente quatro objetivos para a Fundação. Aliás, os termos são interessantes. Caridade, hoje em dia diz-se previdência, que é mais politicamente correto. Caridade, arte, educação e ciência. E não havia segurança, digamos assim, sobre onde é que se aplicava, onde é que se aplicavam os fundos, se era mais importante, portanto, o que é que era aplicado nestas três frentes, em Portugal ou fora de Portugal. E quando nós olhamos para os primeiros anos, aquilo varia bastante, ali, às vezes 50%, 50%, às vezes é mais investimento fora, outra vez mais investimento dentro. E depois a partir da década, sobretudo depois do museu ter aberto e aquilo se ter tornado uma máquina bastante grande em Portugal, hoje em dia o investimento é sobretudo feito em Portugal, se bem que continua a haver muito investimento noutros, internacional. Não só naquilo que de alguma forma, enfim, mas não consome muitas verbas, que é a atenção às comunidades arménias, portanto, que é também uma opção mais que justificada do fundador, e depois ao centro de Paris, ao centro de Londres, a investimentos, por exemplo, feitos, que foram feitos durante muito tempo, por exemplo, na recuperação do património português em todo o mundo, não é? Portanto, há muitas obras, antigos fortes, baluartes, coisas que os portugueses deixaram espalhadas pelo mundo, que a Gulbenkian ajudou a recuperar, e portanto isto também é benefício dos países que beneficiaram. Há inúmeros programas que têm a ver com o nosso espaço lusófono, mas não só. Portanto, há prémios internacionais, um deles neste momento, a primeira premiada até foi a Angela Merkel, então de se recordar disso. Portanto, tem uma missão muito importante. Agora, este Viva Portugal trouxe duas coisas que no Portugal de 1950, portanto ela é fundada em 56, 70 anos, 56, eram escassas, muito, muito escassas. Por um lado, dinheiro, e dinheiro para estes fins, para que não eram, enfim, a previdência, a caridade, podes considerar que fazia parte, digamos, da doutrina do Estado Novo. Mas as preocupações com as outras áreas em termos de investimento talvez não fossem assim tão grandes ainda. Quer dizer, é evidente, há pessoas que dizem investiu mais na educação do que o Estado. Não é verdade. Não é verdade. Nem sequer na saúde. Mas na arte, na área da cultura, é verdade. Não quer dizer que o Estado Novo não tivesse tido a chamada política do espírito, no tempo de António Ferro, designadamente. Não quer dizer que muitos criadores importantes não tivessem, de uma forma ou outra, sido promovidos, e tido espaço, e tido financiamentos. Nós tivemos a grande década do cinema português, é até anterior a isto, a década do cinema português popular, digamos assim, é anterior a isso, mas com realizadores que são claramente modernistas, como Tinelli e Telmo, por exemplo, só para dar assim um exemplo, um que é ao mesmo tempo arquiteto e realizador. Portanto, temos isto, mas isto aqui há uma coisa que é diferente. De repente, é como se abrissem janelas, como se abrissem, de repente, o ar entra, e tudo fica um pouco diferente. Quer pelo intercâmbio, começa a haver exposições de um lado para o outro. Começa, entre as primeiras exposições da Gulbenkian, disto tenho uma memória muitíssimo clara, porque era miúdo, mas lembro-me de lá ir e ter sido um choque, absolutamente, uma coisa absolutamente devastadora.
1: Avassaladora.
5: Avassaladora, que é quando uma pintora exilada, que não era a Paula Rego, era
1: Vieira da Silva?
5: A Helena Vaz da Silva. Helena Vaz da Silva, há uma exposição em 1970, portanto o museu abre em 69, logo pouco tempo depois, e há uma exposição que ocupa aquela zona das exposições temporárias do edifício antigo, que era, pronto, incrível. E na altura era uma exilada. era uma exilada. E, portanto, a seguir também vem o Arpad. Também há outras exposições importantes. Há uma primeira exposição do Amadeu, que eram pessoas que não faziam parte, do canon, habitual. E tudo isto começa a mexer. Começa a haver o enorme investimento, primeiro, no serviço de música, que ainda hoje existe e que é muito importante, como a orquestra que continua a trazer nomes muito relevantes a Portugal e que é uma orquestra de grande qualidade. Eu não sou pessoa para dizer se é a melhor orquestra portuguesa ou não, portanto não vou meter-me por esses caminhos, mas é uma orquestra de enorme qualidade. E em investimentos noutras áreas, designadamente durante muito tempo aquilo que foi o Ballet Gulbenkian, que entretanto desapareceu, portanto, precisamente porque, o maná deixou de ser exatamente o mesmo. Apesar da Gulbenkian ter tido sempre enorme cuidado com a gestão do seu portfólio e enorme cuidado com a relação entre aquilo que é o seu endowment, portanto, aquilo que é a doação inicial e aquilo que é o seu investimento anual. As regras, por exemplo, nos Estados Unidos é que uma fundação, até por razões fiscais, não pode gastar nos gastos de investimento ou correntes, ou quisermos, mais do que 5% da sua doação inicial. A Gulbenkian, não tenho os dados exatos até aos últimos anos, mas até há uns anos atrás, andava à volta dos 3,5%, às vezes 4%, não passava desses valores, o que é uma garantia não só que não há dilapidação do capital, e quando nós olhamos para as contas percebemos que não há, mas a lógica que é diferente, quer dizer, aquilo que era antes uma torneira do petróleo aberta foi-se fechando, até pela mudança das circunstâncias no Médio Oriente e no Iraque em particular, onde as empresas foram nacionalizadas, mas foram sendo substituídas por investimentos financeiros realizados com bastante cuidado e competência, e têm garantido o património. Agora, aquilo que na altura era imenso dinheiro para um país muito pobre, hoje é muito dinheiro na mesma, e quando digo que é muito dinheiro na mesma, estamos a falar de uma das 40 maiores fundações do mundo, uma das, eu julgo que é a sexta fundação da Europa, está entre as 10 maiores da Europa, e em Portugal a segunda é um sexto. Portanto, dá uma ideia.
1: Nós temos, qual é a segunda, sabes de cor?
5: Não sei de cor qual é a segunda. Não fui verificar agora, vi nos documentos da Gulbenkian, claro, nesta comparação, não sei exatamente neste momento qual é a segunda. E, portanto, temos aqui um peso que já não era o peso que tinha noutros tempos, em boa parte porque passou a haver um Ministério da Cultura. Repara, não havia Ministério da Cultura nos anos 50 e 60. Havia alguns serviços, Direção-Geral das Artes, Direção-Geral dos Espetáculos, acho que é assim que se chamava, o Secretariado Nacional da Informação, não era exatamente um Ministério da Cultura, não era a mesma coisa, ou mesmo uma Secretaria de Estado, porque ser Ministério ou Secretaria de Estado depende do tempo. É também a questão na educação, havia claramente um sistema que evoluiu muito rapidamente no final dos anos 60 e princípio dos anos 70 e, portanto, se transformou muito radicalmente, mas na educação há algo que também é... Educação e ciência há algo que é muito importante. Nós tínhamos um sistema que era minúsculo, um sistema científico e universitário era absolutamente minúsculo e muito fechado sobre si mesmo. Ainda hoje tem aspectos de ser fechado, a velha questão da endogamia, portanto, em que vão ficando sempre soluções, portanto, em que as entidades acabam por se promover lá dentro, né, e estão poucas abertas ao exterior, e a Gulbenkian ajuda muito, é muito instrumental para o financiamento de bolsas que permitem às pessoas ir ao estrangeiro. Não são as únicas. Também há aquilo que depois se chamou o Instituto de Alta Cultura, que depois viria a dar origem à FCT, mas a Gulbenkian é aqui muito importante, até para, hoje em dia não tem peso praticamente nenhum comparativamente com esses tempos, mas é muito importante para que não seja tudo, repara, governamentalizado, dependente do Estado. Há aqui, de facto, algo muito, muito, muito relevante. E na área da educação há uma coisa que eu acho que ainda hoje é mitológico, não é? É mitológico, que são as bibliotecas itinerantes. Nós estamos a falar de um país em que não havia, quer dizer, não havia bibliotecas, hoje em dia há bibliotecas pouco por todo lado, todas as câmaras municipais têm uma biblioteca municipal, ou quase, julgo que terão todas, muitas bibliotecas escolares, isso quase não existia. Quer dizer, havia bibliotecas em algumas escolas secundárias, liceus na altura, claro que havia algumas coisas desse género, não estou a dizer que não existissem, algumas até bastante antigas, mas a vulgarização do livro era algo difícil.
15: Meter o livro na mão das pessoas, porque sim, as bibliotecas tinham, as escolas tinham bibliotecas, mas os livros estavam fechados dentro de uns armários, não é?
5: Mas tu podias lê-los. Eu também, se calhar estava numa escola rara, sim, que tinha uma boa biblioteca, que era o Liceu Pedro Nunes, e nós, eu fui muitas vezes estudar para a biblioteca, e muitas vezes chegava-se lá, pedia-se ao empregado, e ele dava-nos
1: a
5: caderno.
1: As escolas da periferia deviam ser muito diferentes. Sim, do interior, era
5: completamente diferente. Era completamente diferente, e sobretudo se saísses dos centros urbanos, o Pedro Nunes é o centro de Lisboa, não é?
1: Sim,
5: portanto, se saísse os centros urbanos, não existia nada.
1: Claro, e aquelas carrinhas iam...
5: E aquelas carrinhas, que aquelas carrinhas ainda, enfim, de vez em quando nós vemos imagens, são umas carrinhas típicas da época, uma espécie de carrinhas, era Citroën, passa publicidade, tinha uma biblioteca, depois abria um painel, e os miúdos chegavam ali, os miúdos e graúdos chegavam ali,
15: sim,
5: e aquilo era... Era quer dizer, não era só ar fresco, era mais do que isso. E é muito importante, há muitas pessoas, até já, muitas delas até mais velhas do que eu, dizem que foi a primeira vez que leram. Pessoas que depois tiveram vidas públicas e vidas empresariais importantes, e para quem a possibilidade de aceder ao livro através das bibliotecas itinerantes do Gulbenkian é fundamental. Portanto, há aqui um papel crucial que hoje em dia nós olhamos para o Gulbenkian e dizemos, mas... qual é o papel hoje da Gulbenkian? A Gulbenkian hoje é uma entidade importante, entre outras. Há uma coisa que é, continua a ter um carinho por parte dos portugueses brutal. Ainda recentemente houve lá uma exposição que teve filas todos os dias.
1: Mesmo da moda, sobre a moda.
5: Sobre a moda, teve filas todos os dias.
1: Sim, também lá estive.
5: Portanto, não há praticamente em Portugal exposições assim, capazes de atrair as pessoas. Portanto, as pessoas têm... Quer dizer, as exposições são boas e o público corresponde.
1: E a do Egito ou da Cleópatra, penso, que também foi do verão passado. Foi um grande sucesso.
5: Quer dizer, eu estou em crer que nos próximos tempos o museu vai voltar a encher-se. O museu é um sítio que está-se... Em que, por exemplo, os turistas que vêm a Lisboa continuam a visitar muito. Quem lá vai perceber que
1: é aquilo. E o espaço é muito bonito?
5: Todo o espaço é muito bonito. Aquele espaço é um espaço que também é muito acarinhado pelos lisboetas e não só. Tudo aquilo é de uma qualidade incrível. Nós hoje andamos por aquele espaço e percebemos que não só como aquilo durou, como aquilo foi sendo sempre recuperado, e aquilo é uma pequena parte do que é visível. Agora podemos dizer, há muita coisa ali que nós gostamos, está sempre a discutir-se a Gulbenkian, porque discute tanto a Gulbenkian como se discute quase as políticas públicas. Mas efetivamente a Gulbenkian não tem a importância que teve noutro tempo, mas continua a ser muito importante. E há uma coisa que eu acho que também ajuda a perceber melhor, penso eu, a razão de ter desta importância, que é a coleção inicial, digamos, o ponto de partida, sim, é um ponto de partida com peças peças que podiam estar em qualquer dos grandes museus do mundo. Podiam estar no Louvre, podiam estar no Prado, podiam estar no Metropolitan Museum of Nova York, podiam estar na National Gallery de Washington, podiam estar em qualquer desses museus. E isso dá àquele museu a possibilidade de, através de uma política que é fundamental nesta história, que é trocas, não é? Empréstimos, não é trocas, é empréstimos, por vezes trazer exposições que ela própria tem autoridade para o fazer, porque também tem o que emprestar. E nós sabemos que em Portugal não há muito mais museus que digam vamos emprestar isto, vamos emprestar aquele outro, porque não há ali quem peça essas coisas, quer dizer, não é? Portanto, sobretudo naquilo que são os grandes criadores internacionais. E no caso da Gulbenkian isso acontece. Eu não sei avaliar até que ponto é que este elemento é importante naquilo que também é a rotação das exposições. E aquilo que foi o que aconteceu a seguir, repara, porque além de tudo isto, a seguir a Gulbenkian criou, e agora há muita discussão sempre sobre isso, sobre o Museu de Arte Contemporânea, que levantou imensa celeuma por causa do jardim, a sua própria expansão agora não é completamente pacífica, o que lá faz ou não faz, as exposições que monta ou não monta, talvez esse museu nunca entrou, esse museu e mesmo as suas exposições nunca conseguiu cativar a população como o Museu Clássico. Desse ponto de vista, por exemplo, o Centro Cultural de Belém consegue ser, ou sobretudo Serralves, no Porto, tem um papel, tem um protagonismo completamente diferente. Mas aquilo que, por exemplo, quando se vai, por exemplo, a Serralves no Porto, percebe-se que há uma adesão da cidade àquele equipamento absolutamente brutal. Uhum. Eu acho que em Angola continua a acontecer isso, mas mais por aquilo que foi o espírito do fundador do que provavelmente pelos desenvolvimentos posteriores. No entanto, eu creio que aquilo que eu fiz quando era estudante, que é estudar para a Gulbenkian. Ainda muita gente que continua a fazer.
1: E a biblioteca da Gulbenkian? Agora,
5: isto está para a biblioteca, que
1: agora,
5: é um sítio...
1: Os livros, a informação está mais disponível na internet, mas
5: sim,
1: aquela
5: mas
1: biblioteca...
5: a biblioteca era muito boa, e nós podíamos ir para a biblioteca, podíamos ir para o jardim, podíamos ir para muitos sítios, e é um sítio que continua a ser muito, muito, muito acolhedor.
1: Uma relação muito grande que os lisboetas, e não só, têm com a Gulbenkian. E agora ao telefone temos um antigo administrador da Fundação Gulbenkian, Eduardo Marçal Grilo. Bom dia. Bem-vindo, obrigada por se juntar neste quase aniversário.
16: Bom dia.
1: De facto, olhando para estes 70 anos, esta fundação funcionou como um Ministério da Cultura e da Ciência já agora?
16: Sim, quer dizer, é preciso perceber que a fundação aparece numa altura em que o país era um país muito, muito fechado, um bocadinho atrasado, não é? Relativamente ao resto da Europa. Eu costumo dizer que quando fui estudar para a Inglaterra em 68, já lá vão uns anos, o país era preto e branco e Londres era a cores, não é? Quer dizer, a Fundação Gulbenkian aparece em 69, aliás, o edifício da Gulbenkian aparece em 69, eu fui bolseiro da Fundação Gulbenkian em 68. E percebi bem a importância que a Fundação teve nessa altura para todos nós que fomos bolseiros e que foi uma das primeiras grandes levas. Não significa que fossem as únicas bolsas que existiam em Portugal. Havia outras. Havia bolsas da NATO, havia bolsas do IDIC, e havia bolsas da Fundação Gulbenkian. Na altura, a Fundação era uma instituição relativamente nova, portanto tinha até 10 anos, um pouco mais de 10 anos, entre 56, e eu optei por isso. Eu acho que a Fundação fez por Portugal, em algumas áreas, teve um impacto enorme. O impacto, não, vamos excluir as atividades diretas, portanto vamos esquecer o museu, vamos esquecer vamos esquecer a orquestra, vamos a parte da música, etc., as atividades diretas. Eu estive sempre muito relacionado mais com o chamado Grand Giving. E eu acho que no Grand Giving a Fundação fez por Portugal aquilo que nenhuma outra instituição fez, quer na área da educação, quer na área da saúde. E depois, enfim, na área
1: fez no sentido de sair de portas, não é? Olhando não só para quem se dirigia à Fundação, mas também a forma como a Fundação saía de si própria e ia ao encontro das pessoas e das necessidades.
16: Sim, formou as pessoas, ajudou as pessoas a formarem-se, que foi uma das coisas mais importantes. Aliás, eu fiz um texto agora sobre isso e pensei um bocadinho nisso. Penso que o primeiro projeto mais importante é o das bibliotecas itinerantes, que é um projeto a nível nacional, que cobria não só o território de Portugal continental, mas também o Açores e a Madeira. E isto foi um tiro enorme, porque ainda hoje, isto já se passou há 60 anos, e ainda hoje eu vejo muitas pessoas que me dizem: se não fosse a biblioteca itinerante que vinha aqui uma vez por semana ou de 15 em 15 dias, eu não teria tido acesso, como tive, a tantos e tantos livros que eu li. Hoje em dia isto está um bocadinho passado, até porque os livros... os níveis de leitura estão pela hora da morte, ou pelo menos não estão como eu gostaria que eles estivessem, porque eu sou um leitor e tenho muita pena que se leia tão pouco, mas na altura foi um tiro enorme. O programa de bolsas foi um programa com uma importância enorme, para todos nós, para as universidades, sobretudo. Deu um incremento muito grande. Nós temos que perceber que o mundo era muito diferente, o país era muito diferente. O país nessa altura, eu recordo que em 78, quando eu estive aqui no Ministério, na Direção-Geral do Ensino Superior, nós tínhamos em Portugal qualquer coisa com 2.700 ou 2.800 doutorados, em todo o país. Nessa altura,
1: 2.700.
16: Hoje em dia o país faz entre 2.500 e 3.000 doutorados por ano. Portanto, estamos a falar de dois mundos completamente diferentes. Não, faz muita impressão das pessoas que de vez em quando fazem comparações com o passado, como se pudesse haver alguma comparação entre o que era, por exemplo, a Universidade Portuguesa nos anos 50, 60 e o que é a Universidade Portuguesa hoje. Não é? São dois mundos completamente diferentes. E a Fundação disso teve um papel muito, muito, muito relevante. É evidente que à medida que o tempo foi passando e o país foi desenvolvendo, a Fundação talvez tenha perdido algum do peso que teve no início, porque no início a Fundação era um monstro dentro do país, não é? Até porque não sei se tem todos a noção disso, mas os rendimentos que a Fundação tinha no seu começo eram incomensuravelmente maiores do que são hoje, não é?
5: Bom dia, Marcelo Grilo. José Manuel Fernandes.
16: Olá, Manuel. Olá, Viva,
5: como está? Olha, explica um pouco melhor isso. Eu tenho essa percepção, mas tem muito a ver com o que aconteceu no mundo do petróleo, não é? Mas a Fundação...
16: O que aconteceu a partir de 73, sobretudo, quando a Fundação deixou de ter os interesses no Iraque. Os interesses do Iraque desaparecem em 73, a partir da guerra do Yom Kippur, em que o Iraque cortou aquilo que eram os 5% que a Fundação tinha no Iraque. E, portanto, eu não sei se vocês têm a noção, mas a Fundação do Iraque, nos anos 60, fez coisas como o estádio de Bagdá, fez o museu de Bagdá, foi tudo construído para a Fundação Gulbenkian. Portanto, o impacto que a Fundação podia ter e que tinha um rendimento altíssimo e foi diminuído a partir de 73, sobretudo. Depois não, quer dizer, a Fundação manteve um rendimento muito significativo da indústria do petróleo.
5: Mas hoje em dia o rendimento, julgo eu, já vem sobretudo das aplicações financeiras, não é?
16: Hoje só. Exclusivamente.
5: Exclusivamente. Portanto, tudo que era aplicações em petróleo foram sendo...
16: Não havia aplicações em
5: sim,
16: petróleo, havia participações.
5: Participações, claro. Sim.
16: A Fundação tinha uma empresa... vinha do Sr. Gulbenkian, que era a Partex. E a Partex tinha 5%, manteve 5%, quer no Oman, quer no Abu Dhabi. E depois ainda avançou para uma outra área que eu, aliás, conheci bem, que foi um projeto no Cazaquistão, em que a Fundação tinha 50%, tinha metade, juntamente com a OOC, com a Mamoil. Com os homens eram nossos parceiros. E esse investimento, ou melhor, essa parte da fortuna da Fundação que estava na Partex, desapareceu depois quando se vendeu a Partex. A Fundação vendeu a Partex, eu já não estava na Fundação, que foi depois de 2015 que a Fundação vendeu a Partex aos tailandeses e vendeu por um valor de dinheiro. A Fundação é uma very financial sound institution, não tem uma... Aliás, há uma coisa muito interessante que vai ser publicada, que eu não divulgo com certeza, até porque não conheço os detalhes, mas a Fundação encomendou, isto aliás tem que estar na entrevista que o António Feijó deu
5: à Maria
16: João Avilés no domingo passado. Foi feito um trabalho de recolha de informação, de dados, sobre o que é que a Fundação deu, o que é que a Fundação dispendeu na parte do grande giving. Não estou a falar nem da orquestra, nem do museu, nem dos festivais, nem do jazz, nem do Centro de Arte Moderna. Estou apenas a falar do grande giving. E no grande giving o número em termos financeiros é uma coisa abissal. As pessoas vão ficar surpreendidas com aquilo que a Fundação despendeu até hoje nestes 70 anos.
1: Ainda assim, Eduardo Marçal Grilo, continuamos, e olhando para aquilo que é a realidade portuguesa atual, continuamos com um fraco mecenato cultural. A Fundação e o modelo da Fundação não conseguiu inspirar ninguém, nem o nosso tecido empresarial.
16: Não, inspira. Não acho que seja... Eu conheço neste momento e até presido um conselho de curadores de uma fundação muito recente, que ainda não tem grande visibilidade pública, que foi criada na Golga pela Casa Mendes Gonçalves. Uhum. E que é uma fundação que vai ter, na minha opinião, pode vir a ter um impacto grande na área, em três áreas fundamentais, que é na educação, na nutrição e na regeneração. A regeneração relacionada com a agricultura. E eu acho que um exemplo como este mostra que a filantropia em Portugal não está completamente fora do radar das empresas e dos empresários e das pessoas que têm. Agora, é preciso ter, digamos, um espírito de filantropo, não é? Não é esta coisa das pessoas, por exemplo, uma coisa que está a fazer muita impressão em Portugal. É o aparecimento de algumas startups que têm sucesso e depois vendem as startups aos grandes grupos, ficam com uma pipa de massa e ficam todos muito contentes. Eu penso que isto...
15: Como não?
16: Não, mas também não é bom.
15: Eu percebo, claro.
16: Isto é uma coisa que é contrária àquilo que é sim, a minha.
15: Claro, eu percebo.
16: Se a pessoa tem um espírito,
15: sim, claro.
16: Se ganha dinheiro, se tem uma boa ideia, tem duas ou três ideias, tem lucro, que é uma coisa ótima. O lucro, há pessoas que acham que o lucro é uma coisa pecaminosa. Não é nada uma coisa pecaminosa, o lucro é uma coisa magnífica, que é a maneira de poder remunerar várias coisas. Não é apenas o capital, é remunerar a inteligência, a capacidade,
5: o investimento,
16: a iniciativa e o investimento, obviamente. Bom, e portanto, esse lucro, esses lucros, o facto de uma parte desses lucros poderem ser utilizados na filantropia é ótimo para o país. É bom para o país. Nós temos, há país, os americanos têm imensas fundações. Sim. Eu fiz uma vez um estudo sobre as fundações americanas e visitei imensas fundações nos Estados Unidos e percebi que aquilo faz parte de uma certa forma de estar na vida. Não é? Por exemplo, há um outro país que é curioso. A Turquia tem uma enorme tradição de fundações. Desde o sultanato, que a Turquia tem uma grande... Nós tivemos aqui, em certa altura, tivemos um intercâmbio com uma grande fundação turca, chamada Sabancı, e que eu visitei, nós visitámos, fizemos acordos, fizemos reuniões cá e fizemos em Istambul, e existe esta cultura. Nós ainda não temos, eu percebo a sua pergunta e acho que a sua pergunta é muito pertinente, se calhar devia haver muitas mais, mas temos aqui, portanto, aqui a Fundação Ilídio Pinho, por exemplo, que é uma fundação belíssima, do engenheiro Ilídio Pinho. Eu tenho a fundação, esta é do bloco que existe lá em cima, criada pelo engenheiro Belmiro de Azevedo. Eu tenho a Fundação Francisco Manuel dos Santos, quer dizer, hoje em dia...
5: Tem a Fundação qual é a segunda fundação portuguesa em dimensão? Qual é a segunda fundação? Qual é a segunda fundação em tamanho em Portugal? A Gulbenkian penso que é 6 vezes maior que a segunda. Qual é a segunda?
16: A segunda é a Champalimau.
5: É a Champalimau, pois.
16: É uma instituição que está a ter um papel enorme. Mas é curioso é que o impacto na Fundação Gulbenkian fazia, suponho que ainda faz, de vez em quando, estudos de opinião sobre o que é que as pessoas pensavam da Fundação. A coisa que as pessoas mais apreciavam, é curioso, as coisas que mais apreciavam era o jardim.
15: Sim, sim, sim.
16: O jardim aparecia sempre como o número um, o jardim. depois aparecem as outras coisas, o museu, e aparece a música, e aparece a educação, e a saúde, etc, etc. Mas
1: isso mostra também que muitos portugueses ainda não conseguiram passar a porta, não é?
16: Não, porque a fundação tem uma coisa, a fundação, às vezes, as pessoas olham para a fundação e acham que a fundação não é para eles.
1: Pois, inacessível ainda.
16: É só para o
1: acesso à cultura ainda não...
15: Não, mas, por exemplo, houve uma coisa na minha geração que nós achávamos pirosíssimo, as fotografias dos casamentos na Gulbenkian. É claro que mais tarde as pessoas vão ganhando algum juízo e percebem que é fundamental, ou seja, para muitas pessoas, a primeira vez que puseram o pezinho em algo que tivesse a ver com a fundação foi para fazer as fotografias do casamento.
1: Mas a questão é se depois atravessam a porta.
5: Agora vão para a Praia da Draga.
15: Ah, pois, é Manel. Enfim, mas poderemos falar disso depois. Mas, de facto, este lado, o jardim, os patos, aquelas coisas todas, as pessoas vão entrando.
1: Sim,
15: não é?
1: Pertencem à cidade, não é?
15: Pertencem à cidade.
16: Há uma coisa que é muito popular, que as pessoas não estão a prestar grande atenção. Que são três fins de semana que terminaram, aliás, no último fim de semana, que é uma coisa chamada Jardim de Verão.
15: Sim, sim.
16: O Jardim de Verão tem levado à Fundação muitas e muitas pessoas que nunca imaginaram ir à Fundação Gulbenkian.
1: O que é que acontece no Jardim de Verão?
16: Acontece música, acontece exposições, acontece, sobretudo, espetáculo. Feito no jardim, neste momento há uma zona do jardim que é mais difícil, foi esta que esteve em obras, por causa do museu, mas fazia-se cá fora. O Dino Santiago foi um dos grandes animadores disso, trouxe à Fundação muita gente da periferia de Lisboa, da periferia urbana de Lisboa. E isso desacralizou, em certa medida, a Fundação.
1: É uma coisa que a Fundação de Serralves faz com regularidade também, não é?
16: Exatamente. E que se deve fazer porque as pessoas... O acesso há um outro trabalho muito interessante, que não sei se vocês alguma vez prestaram atenção, que é uma coisa chamada... suponho que é um novo olhar. Que é foi um trabalho que se fez com escolas de vários níveis, algumas da periferia de Lisboa, e em que se puseram os miúdos a estudar peças do museu. Miúdos que nunca tinham visto o Museu Gulbenkian. E lembro-me de haver digamos, conversas, debates, trabalhos, gravações dos miúdos feitos nas escolas. Sobre a menina do Guirlandaio, por exemplo, que aliás é a minha peça preferida do museu, é a menina do colar de bolinhas vermelhas do Guirlandaio, que eu acho que é uma peça única. E tínhamos os miúdos de escolas, digamos, da Grande Lisboa, alguns de escolas periféricas, portanto, em bairros mais populares, em níveis socioeconómicos bastante diferentes daqueles que são os habituais da Fundação Gulbenkian, a conversar e a debater com miúdos vindos de outras escolas, perfeitamente em pé de igualdade. Isto é, os miúdos são postos perante as peças, percebem, estudam-nas, explica-se como é que funcionou, quem fez, onde é, quem é o Guirlandaio, o que é Florença, o que é a Igreja de Santa Maria Novella, a grande obra, o altar-mor, aquela parte toda que o Guirlandaio fez. E isto leva as pessoas à cultura do melhor sentido, que é no sentido de pesquisar, estudar, de se interessarem, de perceberem o que é o belo e de serem, digamos, pessoas que se interessam por aquilo que é a cultura, neste caso a pintura, não é?
1: Eu acho que isto
16: da abertura da Fundação é uma coisa que se vai fazendo. Há públicos muito diferentes. Portanto, eu não sei se, por exemplo, entre o público que era o público do balé, por exemplo, da companhia de bailado, é muito diferente do público, por exemplo, que vai às óperas transmitidas do Metropolitan de Nova York, uhum, aos sábados, durante a época. São públicos completamente diferentes. Como é diferente o público do jazz? Como é diferente o público do jardim? Por exemplo, o público do jardim é muito engraçado. Agora, há uma coisa hoje que se nota muito na Fundação Gulbenkian, é a presença dos estrangeiros. E não são os não estou a falar dos estrangeiros turistas.
1: Dos turistas, mas dos novos residentes.
16: Dos estrangeiros que vivem cá. Os estrangeiros que vivem aqui. Isto nota, eu noto muito isto nos concertos, por exemplo. Nos concertos começam a haver um número muito grande de espectadores, de pessoas que compram inclusivamente a assinatura, não é?
1: As temporadas.
16: Que tem lugar para toda a época. Há muitos estrangeiros. O espetáculo é... E isto prende-se com variadíssimas coisas. Quer dizer, certamente todos viram aquele trabalho muito interessante feito pelo Expresso no fim de semana, na revista do Expresso.
5: Está a falar sobre a questão digamos, os herdeiros e os não herdeiros.
16: Se a fundação é exatamente aquilo que o Sr. Gulbenkian queria ou não. Ou se é uma coisa mais portuguesa. E, por exemplo, a temporada de música. A temporada de música é um investimento, claro que o público é português, é o público que está aqui, mas o que isto apoia os grandes artistas que vêm a Portugal, quando vem o Sokolov, ou que vem o Vengerov, ou vem o Picker, ou vem o Barenguim, isto é, há aqui um trabalho feito pela Fundação nesta área, que não se circunscreve ao público português.
1: Não se esgota, não se esgota. E, aliás, explicam-nos aqui como há vários públicos e como eles continuam a ser construídos. Eduardo Marçal Grilo, não temos mais tempo, estamos mesmo em cima da hora, mas muito, muito obrigada por
5: muito
1: nos
5: obrigado,
1: ter
5: muito obrigado.
1: Mostrado um pouco melhor a Fundação Carlos Gulbenkian, que é um bom dia, bom fim de semana. Obrigada.
16: Muito obrigado.
1: Voltamos já a seguir.
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1: Muito bom dia, são 11:01. Atualizamos agora as notícias na Rádio Observador, Carla. E começamos com as declarações do Ministro da Educação. O Júri Nacional de Exames já tem reunidas todas as provas e, por isso, não há nenhuma razão para que não sejam publicados os resultados de todas as disciplinas esta tarde. Declarações à entrada para o debate de urgência no Parlamento a pedido do PCP. Fernando Alexandre está ainda neste momento a ouvir e a responder aos deputados. Já no hemiciclo, o Ministro disse há minutos que não há razão nenhuma para alterar o calendário da segunda fase e que os atrasos no processo de digitalização das provas não vai prejudicar o acesso dos alunos ao ensino superior. Esta manhã, a FENPROF denunciava que ainda havia professores a corrigir provas. Eram 9 da manhã, a altura em que apresentaram na Procuradoria uma queixa a exigir a abertura de um inquérito para apurar responsabilidades sobre o processo de correção das provas. Ainda aqui na Rádio Observador, escutamos o antigo Ministro da Educação, Nuno Crato, afirma que o processo de mudança no sistema de correção de exames por via digital foi precipitado. O antigo Ministro da Educação, do governo de Passos Coelho, explica que deviam ter sido efetuados mais testes para verificar o rigor e a credibilidade do sistema e espera que o processo de correção corra melhor já na segunda fase. Veremos de ouvir nos próximos jornais também estas declarações de Nuno Crato. Por causa da escalada da guerra entre Estados Unidos e o Irão, vai haver uma subida acentuada do preço dos combustíveis na próxima semana. A estimativa da ANAREC é que o gasóleo suba 12 cêntimos e a gasolina 5.
2: A média final só há de ficar fechada ao final do dia, mas de acordo com os dados fornecidos esta manhã à agência Lusa, o gasóleo deve subir para 1,97€ por litro e a gasolina para 1,96€. O Presidente da República reafirma o compromisso inabalável de Portugal com a CPLP. Foi a mensagem publicada por António José Seguro esta manhã no site da Presidência, quando se celebram os 30 anos da criação da Comunidade dos Países de Língua Portuguesa.

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7: Regresso para a segunda parte do Contracorrente, hoje sobre os 70 anos da Gulbenkian, o que fez a fundação pelo país. Se nos quiser dar a sua opinião em direto, ligue 910024185. A alternativa é deixar os seus comentários nas redes sociais ou no site do Observador, mas se preferir, também pode enviar a sua mensagem de voz por WhatsApp 910024185. Carla.
8: Helena Mato, tem um desafio a responder a esta pergunta, o que fez a fundação pelo país? Acho que se confunde-se a ação da fundação com a atividade cultural.
9: Sim, olha, eu lembro-me perfeitamente da primeira vez que entrei num museu. E não, foi uma coisa, a ideia de que tinha entrado noutro mundo, que havia outro mundo, que aquilo era diferente, aquilo correspondia a algo que eu nunca tinha visto, que sentia que existia, mas que nunca tinha visto. E lembro-me, eu era daquelas crianças, aquilo tinha, portanto, um museu, e ao lado havia, espalhado pelo museu, umas caixinhas em acrílico, que também era, pois, uma absoluta novidade, onde estavam as explicações do que estávamos a ver. Eu trouxe aquilo tudo para casa e li. Li. Porque aquilo era... E guardei. Aquilo era extraordinário. Depois, é óbvio, como estudante universitária, quer dizer, levava lá a vida, porque era um sítio muito próximo da faculdade onde eu andava, na Universidade Nova, e aquilo era ótimo. Portanto, sim, a questão do jardim, pois, como é óbvio, nós temos de inserir isto no seu tempo. Ou seja, o Estado Novo tinha tido, de facto, uma política cultural muito, portanto, até à Segunda Guerra, não é? Portanto, tínhamos até tido depois a exposição do mundo português, tudo aquilo, e aquilo corresponde a um período em que há do lado governamental uma figura muito marcante. Aliás, não era do lado governamental, porque aquilo dependia só do Presidente do Conselho, que é o SPN, o Secretariado da Propaganda Nacional. Existe o António Ferro. Uhum. O António Ferro é alguém absolutamente cosmopolita, que viajou, que viu, que tem fortes convicções políticas, mas ele está tão empenhado no que está a fazer, quando nós lemos a correspondência dele para o Salazar. Ou seja, o que nós percebemos é isto. Ele, desde que as coisas tenham qualidade, não quer saber de que lado é que as pessoas estão, politicamente falando, até por uma outra razão. Porque ele acha que, no fim, se tiver qualidade, aquilo vai ajudar à propaganda governamental. Portanto, ele tem uma intuição extraordinária, o António Ferro. Ele percebe o que é bom. Estamos a falar... Pode ir desde a pintura ao fado. Ou seja, quando ele leva o Armandinho à exposição em Paris, em 37, se não estou em erro, é um escândalo nacional. O arquivo Salazar enche-se de cartas de pessoas a dizerem que aquilo é uma vergonha, que o pavilhão português é uma vergonha. O que era o pavilhão português? Entre outras coisas, era um barco rebelo. Como nós tínhamos pouco dinheiro para fazer o pavilhão, ele percebe, como estamos junto ao rio, que se meter um barco, um rebelo, consegue aumentar muito a área do pavilhão. Portanto, há ali criatividade imensa, não é? E isso nota-se numa série de coisas. Não é por acaso que aquele museu, que depois, durante os governos de Sócrates, foi fechado, porque havia ali umas embirrações muito ideológicas com aquele...

0: Museu de Arte Popular.
1: Não,
0: o da Arte Popular. O da Etnografia é um caso mais bizarro, porque as coleções que vieram do da Arte Popular estão nas caves do da Etnografia e uma pessoa não consegue ver, porque cismaram aquelas criaturas, claro, porque aquilo veio. As cabanas de pastores que vieram do Museu de Arte Popular, que eram, eles eram itinerantes, não é? Por exemplo, faziam as suas próprias cabanas e que estão lá, mas que aquilo depois pode dar um imaginário do Estado Novo, sei lá, os barros da Rosa Ramalho, enfim, as pessoas têm assim. São o contrário do António Ferro, ou seja, o António Ferro era bom, fazia-se, não é? E, portanto, houve muito isto, seja na pintura, há bocado o Zé Manuel Fernandes falava da Helena Vieira da Silva. A Helena Vieira da Silva está numa exposição em 1936, ainda é uma jovem pintora. Ou seja, eles percebem, o Ferro tinha este lado muito de olhar para as coisas e percebê-las, não é? O que era bom? Tinha ali uma intuição e gostava de política também, ele é uma pessoa, um salazarista convicto, não é? Portanto, é alguém que está e que percebe que os governos podem, na opinião dele, deviam ter uma agenda cultural. Mas o António Ferro é diretor do SPN até 49, ele depois vai para Berna e depois ele vem a morrer cedo. Mas pode dizer-se que a seguir à guerra se vai perdendo este ímpeto. E a agenda governamental passou para, perde este lado neste campo, vai haver as apostas noutras áreas, infraestruturas, por aí, depois temos a questão dos centenários, tudo isso, mas é muito mais, são perspectivas muito mais conservadoras, por assim dizer, mais estáticas na abordagem destas coisas e muito menos abrangentes. E, portanto, há aqui um vazio muito grande. Depois, o caso Gulbenkian, é claro que a Fundação chega a Portugal muito antes de nós termos visto o museu, e é curioso, porque e não foi relevante. A Gulbenkian, nós não vimos assim tanto o Sr. Gulbenkian, nem os filhos do Sr. Gulbenkian, nem a mulher do Sr. Gulbenkian, mas a Gulbenkian teve a sua espécie quase que de casal presidencial. Que era Zereia de Perdigão, o advogado estrela do país, e a sua mulher, Madalena Nazareth de Perdigão. E, portanto, eles eram ricos. Quer dizer, a sua fotografia passou a fazer parte, até porque havia aqui várias circunstâncias. O regime não tinha. Quer dizer, o Américo Tomás e a mulher eram pessoas já de idade. Marcial Caetano, portanto, Salazar, Salazar era celibatário e Marcial Caetano não era, mas a mulher dele era uma pessoa muito doente, até determinado momento, depois morre, e portanto não havia essas figuras. E, portanto, Madalena Perdigão, que depois é importante dizê-lo, Madalena Perdigão foi uma das mulheres mais injustiçadas deste país. Ela é saneada durante o PREC, curiosamente é ela, não é ele. Porque ela estava no serviço de arte e ela é saneada, imagine-se, pasmos, com o argumento que era incompetente e fascista. Quer dizer, é das coisas mais...
2: O que se passou nessa altura é incrível.
0: Mas isto...
2: Também levou um solavanco com a nacionalização do Irão, do Iraque, do petróleo, e levou de solavanco com o que se passou lá dentro nos anos de 74, 75.
0: E isto é a tal ponto que ela é depois, o Ministro da Educação levam-na depois para o Ministério da Educação, para ela ir, o Souto Melo Cardia, para ela ir coordenar lá um gabinete de ensino artístico e depois ela volta, anos mais tarde, até porque isto depois tem a ver com a criação do ACART à Gulbenkian, mas é uma das coisas que estamos a falar de personalidades absolutamente diferentes e destaques absolutamente diferentes. Mas eu e a Maria João Simões, que trabalhámos com uma pessoa que também tinha, até teve de sair do país, durante o PREC, que era o Henrique Mendes, quer dizer, uma pessoa olha para aquilo e pensa, olhava para o Henrique e pensava, mas o quê? O quê?
1: Porquê?
0: Porquê? Porquê? Onde é que tinham a cabeça? O que é que queriam? E aqui, claro, estamos a falar de Madalena Azevedo Perdigão, que ainda por cima ela era viúva antes de casar com Azevedo Perdigão, ela tinha sido casada com um oposicionista ao regime, que dizia, nada disto fazia qualquer sentido, mas este mundo artístico, fazem-se livros e tudo, dizem mal e tudo isso. Bem, mas voltando aqui, ou seja, nestas coisas, nestes momentos assim de saneamentos, purgas, é curioso, às vezes não se toca em quem está mesmo, mas na mulher. Quem dizia muito isto às vezes, dizia isto e reflete sobre isto. porque ela é viva, é Farah Adiba, que foi casada com o Shah da Pérsia, não é? A questão da mulher que está ao lado. E, portanto, nós víamos isto aqui. Madalena Azevedo de Perdigão e o doutor Azevedo de Perdigão acabaram quase por preencher uma espécie de vazio que havia à época em torno de figuras que, não sendo do governo, dos governos, até porque os governos, os ministros tinham um perfil apagado, que preenchessem ali aquilo que se via nos outros sítios do mundo. Depois é curioso porque nós começamos a perceber o papel da Fundação com as cheias de 1967. Claro, estou a falar às pessoas comuns. Porquê? Porque as cheias, a Fundação tinha as suas... Muitas obras de arte em armazéns estavam numa zona que foi inundada e cria imediatamente um serviço de restauro para poder restaurar. Portanto, Portugal, na altura, até ficou a ter no seu território serviços de restauro. E eles vão ter uma intervenção também muito próxima das pessoas que sofreram com as cheias. Pois eles já não tinham casa, muitos deles vivem em barracas, mas na construção de casas para essas pessoas. A Fundação começa a estar cotidianamente na vida dos portugueses. Por exemplo, o plano de vacinação. Nós somos um sucesso mundial em termos de um plano de vacinação, mas esse plano de vacinação, por exemplo, que arranca por 65, arranca com o apoio da Fundação Gulbenkian. Pouco a pouco, era como se em todas as coisas, ou muitas das coisas positivas que chegavam à nossa vida, houvesse sempre ali uma marca da Fundação. A Fundação apoiou, a Fundação deu dinheiro, a Fundação deu meios. Portanto, havia esta, é uma presença transversal da Fundação. E depois, é claro, temos um museu. E, sem me querer alongar muito mais, porque penso que estaremos quase a ter um convidado, há aqui, sempre que vem, sempre que nasce aquelas observações sobre porque é que estão a fazer isto e não dão o dinheiro aos pobres para matar a fome, esta mesmíssima questão existiu com a Fundação Gulbenkian. Ou seja, quando se Portugal era um país com sérios problemas, uma parte da população muito significativa a viver em dificuldades, com dificuldades muito sérias, e havia sempre este lado. E se este dinheiro que está aqui, neste edifício, neste jardim, ainda por cima era um jardim completamente diferente, era um jardim sem muros, não é? Neste jardim, estas obras de arte, tudo isto, então, e tudo, se ele, em vez de estar a dar tudo isto, porquê é que não dão este dinheiro para matar a fome aos pobres? O que é que quer dizer? Não teríamos fundação e os pobres teriam continuado a ser pobres, teriam comido ali durante... Portanto, muitas vezes estes mecanismos utilitários que existem em relação a estas intervenções, e certamente que a Fundação Gulbenkian, na sua própria forma de intervir, não apenas por aquilo que deu e tem dado imenso a Portugal do ponto de vista monetário, mas por aquilo que culturalmente deu, terá contribuído muito mais para combater a pobreza. E depois, há aqui um momento que eu também acho que é muito importante e que são as eleições de 1975 e 76, e que é quando o centro operacional das eleições está na Gulbenkian. E está na Gulbenkian por várias razões, porque as instalações eram boas, porque as linhas telefónicas eram boas, porque é visto como um espaço neutro. Um espaço em que não há intervenções. Nós temos, aliás, neste momento, uma exposição na Sociedade Histórica da Independência, a decorrer, que tem a ver com a logística da democracia, e é que se pode observar isso muito bem. E, portanto, há aqui esse lado também. Eu acho que isso foi... Claro que se sabia, houve momentos em que a Fundação terá aquelas questões de tesouraria, não é? Que o governo português terá recorrido e a Fundação, claro, que esteve lá para o que fosse necessário. Há, aliás, na correspondência de Marcelo Caetano, uma carta, as pessoas escreviam imenso a pedir empregos, não é de agora. Boa parte da correspondência no arquivo, uma parte da correspondência no arquivo Salazar e de outras, é sempre são as pessoas a pedir trabalho, emprego, ricos, pobres, muito importantes, sem importância alguma, toda a gente lá estava. E há alguém que contacta o Marcelo Caetano ou escreve porque achava que gostaria de ser administrador da Fundação Gulbenkian. Ao que, ironicamente, Marcelo Caetano terá respondido que se isso fosse um emprego assim, quer dizer, ele mesmo acharia interessante. A resposta não é nestes termos, claro. Mas isto é aquilo que representou esta Fundação. E eu acho que isto que aconteceu em 1975, não estou a referir a parte do PREC, e dos saneamentos, que teve realmente episódios absolutamente, quer dizer, depois a orquestra para ter uma aproximação às classes populares, andava a tocar aí por sítios mais associados ao operariado, isso digamos que não, daí não veio mal ao mundo, apenas levar a música a todos os sítios, mas a parte dos saneamentos, da senha, do assanhamento com pessoas, esse lado é muito, muito, muito feio, ainda por cima proveniente de pessoas que se apresentavam e apresentam como muito cultas, mas este lado de uma fundação que os portugueses passaram a sentir como portuguesa. Isso é que eu acho que é muito interessante. Ela não é vista como algo estranho, estrangeiro ao país. Ela incorporou-se na vida dos portugueses, fosse e seja das noivas que saíam da Igreja de Fátima para ir ali fazer as fotografias de casamento e que nunca viram provavelmente o interior da Fundação, seja da própria história das eleições do país, das crianças que beneficiaram da vacinação, dos livros, dos bolseiros, portanto, houve aqui e há este lado. E nesse sentido, eu acho que há aqui mais já do que uma integração, um cruzamento com a vida do país, que certamente não teria sido diferente caso a Fundação não tivesse vindo para cá. Provavelmente não teria sido diferente, mas teria sido muito mais difícil e menos interessante.
1: E mais pobre, se calhar.
0: Sim, sim, a todos os níveis.
1: A todos os níveis. Nós temos connosco já o historiador Rui Ramos. Bom dia.
3: E muito, olá, bom dia.
1: Muito bem-vindo aqui. Enfim, nestes 70 anos de história haverá muito para olhar, mas a Helena Matos lançou aqui um bocadinho a discussão. Gostava que nos ajudasse a contar um pouco também como foi a relação da Fundação Carlos Gulbenkian com o Estado português. Houve vários momentos, obviamente, começa com o Estado Novo, à transição para a democracia. Como é que foi essa relação? Já percebemos que não foi sempre igual.
3: Não, a Fundação começa a ser construída em colaboração com o Estado, com o governo de Salazar. Gulbenkian tinha vindo para Portugal em 1942, acabou por ficar em Lisboa por várias razões, em parte também porque estava em conflito com ingleses, com franceses, com americanos, havia vários conflitos e provavelmente pensou que ficar num país neutral durante a guerra podia ter alguma vantagem, sobretudo para ir controlando os seus interesses petrolíferos do Médio Oriente. Ele há muito tempo que tinha a ideia de fazer uma fundação, desde os anos 30, que pensava que a sua fortuna deveria servir para uma fundação, até porque não confiava muito nos seus herdeiros para continuarem à frente da sua fortuna. Tinha também a questão da coleção de arte, que era algo muito importante para ele, porque era uma espécie de, era algo a que ele se tinha dedicado muito e que ele estava com dificuldade em fazer perdurar enquanto conjunto, porque havia muitos museus interessados nos Estados Unidos, em Inglaterra, mas só estavam interessados numa parte, não estavam interessados na outra, não lhe davam condições para tudo. Ele queria ter um sítio onde talvez pudesse ter a coleção toda, e a coleção era uma das partes da vida dele. Lisboa poderia ser isso. E depois, claro, e sobretudo, as condições que o próprio governo e o seu advogado em Lisboa, José Azevedo Perdigão, lhe deram para a fortuna ficar em Lisboa, que é a isenção de impostos sucessório. Era um privilégio enorme, permitir poupar imenso dinheiro. E depois da morte de Gulbenkian, em 1955, esses privilégios foram usados pelo governo português para conseguir que a Fundação se tornasse portuguesa. Isto é, não tivesse apenas sede em Lisboa, isso aí estava mais ou menos toda a gente de acordo, mas tivesse uma maioria de administradores portugueses e gastasse uma parte razoável do seu investimento em Portugal. Essa era a questão que se levantava. E a parte, enfim, aqueles que não concordavam com isso, como um conselheiro britânico de Gulbenkian, Lord Radcliffe, que queria que a Fundação tivesse uma maioria de, enfim, não tivesse uma maioria portuguesa na administração, nem gastasse mais do que 15%, acho que era isso que eles queriam da sua despesa de filantrópica e artística, científica, em Portugal, essas pessoas nunca conseguiram argumentar contra as vantagens fiscais e, portanto, acabaram, a partir de determinado momento, acabaram por desistir. Lord Radcliffe, que devia ser o presidente da Fundação, desistiu do ser e isso deu lugar, foi depois aproveitado por Zé de Perdigão para tomar ele o lugar. Portanto, em primeiro lugar, isto representou uma grande vitória diplomática, digamos assim, para a elite dirigente portuguesa em 1950, em 1955, 56, 57, uma vitória diplomática que é feita pelo governo de Salazar com a colaboração de alguém que estava associado até à oposição, como era Zé de Perdigão, um democrata, um republicano, mas é uma grande vitória. Não é verdade que a Fundação se tivesse tornado completamente portuguesa, como os insatisfeitos disseram, por exemplo, quer Radcliffe, quer o filho de Carlos Gulbenkian, no bar Gulbenkian, porque nos anos 60 a despesa em Portugal nunca representou mais do que 40% da despesa total. Portanto, há uma grande despesa no Médio Oriente, há uma despesa em Inglaterra, aliás, em Inglaterra há uma delegação da Gulbenkian em Inglaterra bastante autónoma e bem dotada. A Fundação vai se tornar muito mais portuguesa quando perde a maior parte dos seus rendimentos com a nacionalização do petróleo iraquiano em 1972-73. Aí torna-se mais pobre e, ao mesmo tempo, torna-se mais portuguesa. Portanto, é uma Fundação que, para a sociedade portuguesa, em meados da década de 50, representa uma espécie de gigantesco, para usar uma comparação atual, um gigantesco PRR, quer dizer, uma coisa absolutamente gigantesca. Salazar, aliás, numa carta ao Pedro Teutónio Pereira, que era um embaixador em Londres e que esteve muito envolvido nas negociações para manter a Fundação em Portugal, e depois veio a ser administrador da Fundação, mas Salazar, numa carta que é transcrita por Fernando Martins na biografia de Pedro Teutónio Pereira, ele faz as contas, ele diz: bem, isto é um rendimento, a Fundação tem um rendimento que pode chegar a cerca de 600 mil contos, moeda da época, e ele diz, e repare-se, o orçamento do Ministério da Educação em Portugal são também 600 mil contos, quer dizer, isto é um orçamento do Ministério da Educação. É aquilo que de repente fica a haver em Portugal também para investimentos. Isto numa época, em meados dos anos 50, em que a ditadura salazarista está empenhada no desenvolvimento e no crescimento da economia, ou a época dos planos de fomento. O primeiro é de 1953-58, a época da adesão à EFTA em 1960. Portanto, de repente há este outro, o orçamento fica muito maior para poder-se fazer investimentos em infraestruturas científicas e artísticas, em centros de pesquisa. Inicialmente, o primeiro grande despesa em Portugal é no Laboratório de Engenharia Civil, precisamente está associado, aliás, a grandes obras que estavam previstas nos planos de cimento. Isto é, são dadas bolsas de estudo, também se é a dar dinheiro também a bandas de música e filarmónicas, bibliotecas itinerantes, essa coisa toda. Portanto, é um grande investimento. Não sabemos se este investimento também não levou o Estado, talvez, a poupar investimentos, quer dizer, enfim, a não fazer, porque, entretanto, havia o dinheiro da Gulbenkian.
1: Havia quem fizesse, não?
3: Havia quem fizesse. E a sociedade portuguesa, aliás, era o que a Helena estava a falar disso, a sociedade portuguesa, digamos, enquadrou-se muito bem, quer dizer, quer daqueles artistas universitários, cientistas, que puderam fazer carreiras graças aos apoios da Gulbenkian, por exemplo, a aquisição de obras de arte contemporâneas, que depois vieram dar origem ao Museu de Arte Moderna, mas também houve parece-me uma classe média instruída em Lisboa que encontrou emprego, por exemplo, de apoio na fundação e foi importante para viabilizar a vida e os interesses dessas pessoas.
1: E foi importante também para fazer assim uma espécie de modernização, transição ideológica do país. Também começou, há quem diga que forma este tipo de apoios, quer das bolsas, quer esse trabalho das bibliotecas itinerantes, ajudou a abrir o país, a cabeça das pessoas.
3: Sim, o país estava a abrir, quer dizer, nós agora nós temos uma imagem da ditadura salazarista às vezes errada, quer dizer, a ideia nos anos 50 é de facto abrir, é a ditadura que nos põe, que começa a integração europeia, é a ditadura que através dos planos de cimento começa a fazer as infraestruturas, criar as infraestruturas que vão permitir o arranque económico português, a industrialização e a modernização da economia, é a ditadura que está a promover a educação e consegue em 1960, pela primeira vez na história de Portugal, a escolarização de uma geração inteira de jovens. Portanto, isso estava a ser feito, quer dizer, e é precisamente por isso que há um interesse na fundação, da parte do governo e da parte do regime, digamos, da gente do regime, em ter ali de repente mais meios. Depois a fundação está muito enquadrada pelo regime. Várias figuras extraordinariamente importantes do círculo de Salazar são administradores, Pedro António Pereira, Marcelo Duarte Matias, que é um embaixador em Paris e que tem um papel muito grande em conseguir a transferência das coleções de arte que estavam em França para Portugal, porque foi uma negociação diplomática complicada. Isto é, tanto a França como os Estados Unidos e sobretudo a França podiam ter bloqueado a vinda das coleções da coleção para Lisboa, e aquilo foi negociado, foi muito bem negociado, com contrapartidas, com alguma manha, aproveitando, aliás, até no caso da França, a sucessão de governos, foi bem negociado para trazer as coleções para cá. Portanto, essa modernização estava-se a fazer, ter-se acontecido com a Fundação ou sem a Fundação.
0: Claro. Aliás, Rui, há aqui uma questão que é... às vezes há um problema com as ditaduras que é o congelamento do tempo. As pessoas imaginam que o tempo foi sempre todo igual nos anos 30, 40, exato, 50, 60. Pois. Isso não é de modo algum assim. Aliás, nos anos 60 eu acho que há um impacto absolutamente subestimado, que é o impacto dos imigrantes que vêm da Europa todos os anos de férias a Portugal, por exemplo.
3: Sim,
0: não é?
3: por exemplo.
0: Mas, por exemplo, nos anos 30, imaginemos que o senhor, tudo isto tinha acontecido nos anos 30. Eu acho que seria altamente improvável que houvesse interesse por parte do Estado português em ter uma fundação com esta dimensão no país, porque ela era tão grande que num regime que ainda não estaria suficientemente consolidado, seria difícil articular. O país a que a fundação chega nos anos 50, 60, já é um país completamente diferente, não é?
3: E portanto... Sim, sim. Quer dizer, os anos 30 são um mundo muito diferente dos anos 50. As dificuldades, até as ligações internacionais, etc. E era muito provável até... Quer dizer, era improvável que tivesse acontecido.
0: Exatamente.
3: Tivesse acontecido. Isto é que o Benken, de repente, se interessasse de fazer a sede em... fazer uma fundação com sede em Portugal. Os anos 50. Quer dizer, aliás, a fortuna de Gulbenkian também não era tão grande nos anos 30 como nos anos 50, porque nos anos 50, em 1951-52, que o petróleo no iraquiano começa verdadeiramente a fluir. E é então que ele se torna, de facto, o homem mais rico do mundo. Mas ele torna-se o homem mais rico do mundo pouco tempo antes de morrer.
2: É quando feita a ligação do oleoduto, não é? Do galoduto.
3: Exatamente. Portanto, ele tinha negociado, obviamente, tinha negociado bem, tinha visto, mas é naquele momento. Portanto, a fortuna torna-se... Aliás, quando Salazar faz as contas, ele diz, bem, o rendimento ainda será de 300 mil, mas rapidamente, daqui a um ano ou dois, vai ser 600 mil, isto é, vai duplicar ou triplicar nos próximos anos. Portanto, a fortuna também se torna muito maior nos anos 50, mas nos anos 50, repito, nos anos 50 o país estava a mudar já. A própria a ditadura estava interessada em mudar o país até para sobreviver, quer dizer, isto é, para ter recursos para outros projetos, para se manter. Havia uma grande expectativa de prosperidade no próprio país, isto é, as pessoas estavam à espera que as coisas mudassem e era necessário, não lhes dando liberdade política, dar-lhes prosperidade, dar-lhes segurança para... depois as pessoas fazerem uma espécie de deve haver com a ditadura. Portanto, nos anos 50, a Fundação, a partir de meados dos anos 50, a Fundação faz parte dessa mudança. Quer dizer, não é o fator da mudança, não é por causa da Fundação que faz, é um fator de mudança de uma sociedade que estava a transformar-se e a transformar-se como não se tinha transformado na sua história contemporânea. De facto, é uma enorme... A imigração, a urbanização, a industrialização, etc. Está a mudar. É um outro país que está a surgir. Tudo não faz parte desse outro país.
0: Tu fizeste aqui, até no Observador, na Rádio Observador, uma série de programas muito interessantes sobre o museu. Que tinham desde aqueles detalhes de como é que o Sr. Gulbenkian tinha conseguido comprar muitas daquelas peças, as ligações, tudo isso, mas de tudo aquilo que ouviste na época, assim uma espécie quase que de visita sonora pelo museu, o que é que achas mais marcante?
3: Aquilo que me impressionou mais foi as compras de Gulbenkian na União Soviética, isto é, quando Stalin resolveu fazer dinheiro vendendo uma parte das coleções de arte dos czares. E ele pôde agarrar, Gulbenkian, pôde agarrar num catálogo do museu, o Hermitage, e dizer quero este, quero aquele, quer dizer, isto é fazer compras num catálogo do museu. E comprou aquela, com um lápis, não é? Aquilo que está lá no catálogo, põe lá
0: Only the best.
3: Uma nota à frente e comprou isso, quer dizer, foi uma compra discreta, mas... não foi o único que comprou, houve outros milionários americanos que também fizeram compras no museu, nos museus russos, mas é de facto impressionante. E depois, claro, a luta dele pela coleção. A coleção era... A coleção... eu estava a falar aqui da questão de fiscal e a questão de colocar a sede da Fundação em Portugal. De facto, é como o filho de Gulbenkian diz, bem, colocar a Fundação em Portugal foi a mesma coisa que pôr a bandeira do Panamá ou da Libéria no barco. Era apenas por razões fiscais. O meu pai não queria não queria pagar impostos e ali eles arranjaram uma maneira de não pagar.
0: Sim, Portugal então teve uma boa relação excelente, notável, com o Sr. Gulbenkian, mas não com a sua família.
3: Não com a família. O Nubar tem umas memórias...
2: Mas digamos que a família tinha uma ideia diferente para a coleção e para a fortuna, não é?
0: Bem, pois claro, se a nossa família tivesse uma fortuna daquela...
3: O que o Gulbenkian achava era que os filhos não tinham ideia nenhuma para a fortuna. Como ele dizia, quando eu morrer já estou a imaginar o meu filho lá no stand da Rolls Royce loucamente a comprar automóveis, etc. E isso não pode acontecer. Portanto, ele tinha... para Gulbenkian, a coleção era talvez, e até mesmo a sua fortuna, eram também maneiras dele próprio sobreviver. Ele é uma pessoa, no fim, muito obcecada com a morte. Aliás, é uma das razões pelas quais depois o filho diz que ele não faz bem os testamentos, porque não está sempre a adiar, não quer enfrentar essa questão. Mas ele é muito obcecado com isso e provavelmente vê a coleção e a própria Fundação como maneira de se eternizar, isto é, de ficar. E conseguiu, e de facto conseguiu. E depois conseguiu também uma outra coisa, que por exemplo Salazar nota, ele diz, esta fundação nos Estados Unidos seria mais uma fundação entre muitas outras.
0: Claro, claro.
3: E aqui, e diz Salazar, aqui vai fazer uma diferença gigantesca, vai ser a fundação. Fundação.
2: Claro.
3: A fundação.
2: E ainda hoje é, não é?
3: A fundação, claro. É a fundação. E portanto, Gulbenkian aí acho que foi bem servido por aquilo que aconteceu, isto é, tem aqui um monumento enorme em Lisboa, central na vida de um país, como provavelmente não teria em mais lado nenhum, como não teria talvez em Londres, se tivesse lá feito mais um anexo
0: porque
3: da National Gallery
0: para
3: uns quadros. Aqui não. Aqui tem a coleção toda, uma das grandes coleções privadas de arte, uma das maiores coleções privadas de arte, todo, portanto,
0: e no seu todo.
3: A pintura... o mobiliário, as tapeçarias, essas coisas todas, está tudo junto, os museus, os outros museus
0: é um
3: só queriam
0: pouco
3: uma parte.
0: Como aquela casa que Gulbenkian tinha em Paris e da qual vocês também falaram nessa série de programas, que uma pessoa fica a imaginar o que seria uma casa assim, não é? Quer dizer, claro que não,
3: sim,
0: estava tudo, não estava tudo à exposição.
3: Não estava lá tudo, havia mas... muita coisa dispersa. Aliás, ele nunca teve a coleção toda junta,
0: sim,
3: com ele. Quer dizer,
0: e
3: ele
0: aqui conseguiu isso.
3: Tudo disperso. E aqui ficou, enfim, já não chegou a ver isso. Mas ficou aqui a coleção toda. Aliás, essa casa de Paris, que é uma casa em que ele nunca dormiu, que ele ia dormir ao hotel, era muito prático, isto é, as pessoas tratavam nenhuma casa mesmo, em nenhuma casa.
0: Mas convidava
3: hotel.
0: Pessoas a irem a essa casa em Paris.
3: Sim, tomava lá as refeições, etc. Mas depois quando era para ir para a cama, punha-se no carro e ia para o hotel.
0: Rui, só mais uma pergunta. Tu achas que o Sr. Gulbenkian teria gostado do seu museu em Lisboa e da sua fundação?
3: Não, eu acho que ele teria... enfim, isto é completamente especulativo, mas eu acho que, por aquilo que eu estava a dizer, acho que sim, acho que ele teria gostado de ter a coleção toda preservada, exposta, enfim, parte dela, exposta no mesmo local e num conjunto que é uma homenagem ao nome dele, quer dizer, uma homenagem a ele. Isto é, eu acho que é difícil alguém, pensando na sua existência, ou no seu nome depois da morte, esperar mais do que isso. É um grande monumento a uma pessoa que de facto era alguém extraordinário. Mas também é um grande monumento, já agora, só para dizer isso, ao seu colaborador português, o José Azevedo Perdigão, quer dizer, que é outra das figuras fundamentais da Fundação. O Nubar Gulbenkian, o filho de Gulbenkian, nas suas memórias, cita-o como um homem muito alto num país de gente pequena, quer dizer, o José Azevedo Perdigão. A língua dele é fisicamente muito alto, mas,
0: sim,
3: quer dizer,
0: mas
3: ele não se está apenas a referir provavelmente à sua estatura física, mas também à sua visão, à sua... é também uma figura muito importante na história da... na história da Fundação. Aliás, provavelmente mereceria uma biografia também.
2: Porque uma figura... Jogos estão a ser publicados, não é?
3: Pois, é uma figura importante, até porque colabora com Salazar, não sendo um salazarista, consegue atravessar vários regimes, tornando-se cada vez mais uma figura de referência, por exemplo, no caso da democracia, nos anos 70, 80, acaba por se tornar uma grande figura. O general Leandro, quando Presidente da República, contacta-o muito, ele, de repente, torna-se aquela figura consensual do regime, central do regime. Não só a Fundação é central, mas o próprio Azevedo Perdigão também é. Depois tem aquela vida extraordinária de ser Presidente da Fundação durante aqueles anos todos, até a morrer, com 97 anos. Portanto, é alguém... A Fundação deu asa a isso, isto é o resultado da fortuna acumulada por uma personalidade excepcional, como era o Gulbenkian, um visionário, mas depois uma fundação também levantada por outro visionário, por outra personalidade excepcional, que é a de José Azevedo Perdigão.
1: E que ficaram indissociáveis. Rui Ramos, muito obrigada. Sim. Bom dia, bom fim de semana.
3: Bom dia. Igualmente.
1: Obrigada. Nos últimos minutos ainda deste Contracorrente, temos tempo para ouvir João Neto, é diretor do Museu da Farmácia, é também diretor da Associação Portuguesa de Museologia. Bom dia.
4: Ora, muito bom dia a todos e novamente muitos parabéns por este vosso programa. Eu gostava apenas de fazer aqui umas pequenas notas e peço desculpa, não tive a oportunidade de ouvir todo o programa sobre a Gulbenkian. A Gulbenkian foi um mar de inovação. Trouxe todas as potencialidades que Portugal precisava ter, que era aproximar os portugueses do mundo. Apesar de eu ter sido uma pessoa privilegiada em conhecer outros países, aquilo que eu sentia quando ia estudar, porque nunca tive uma bolsa da Gulbenkian, mas fui bafejado exatamente pelas condições da Gulbenkian. Estudar nos anos 80, mesmo em Portugal, era preciso ter uma instituição que aproximasse os portugueses do mundo. E a Gulbenkian foi exatamente isso. E não podemos esquecer que mesmo na área da museologia, tudo aquilo que foi feito foi exatamente um oxigênio essencial para a museologia portuguesa inovar.
0: Claro,
4: era uma escola de inovação.
0: Não tinha nada a ver com os museus que então existiam em Portugal. Era uma coisa completamente diferente.
2: Não, os museus eram armazéns, não é?
0: Sim, soturnos.
4: Meus amigos, também não é assim tanto. Ah. Eu já disse que eu faço uma visita comentada e vamos ver isso. Mas aquilo que eu vos posso dizer era rara termos em Portugal coleções abertas ao público que aproximassem o mundo. Nós entrávamos na Gulbenkian e nós sentimos o mundo. E se o Museu da Farmácia hoje é o Museu de História Universal, eu tenho que dar graças exatamente a esse oxigênio, a esse mar de conhecimento que a Gulbenkian permitiu a todos os portugueses. E isso foi uma escola, uma verdadeira escola na museografia, no design. Atenção, não podemos esquecer o design dos catálogos, o design dos postos, a museografia. A Gulbenkian estava sempre um pouco mais à frente. Claro que tinha a capacidade financeira de que podia permitir reter grandes valores da cultura, mas teve sempre a visão, e o doutor Pestigão, mas aqui uma homenagem a todos os colaboradores da Gulbenkian, todos eles acabavam por ter esse espírito de missão que era inovar e permitir ser ambicioso em Portugal nos anos 80. Eu estou-vos a falar dos anos 80, eu tenho 61 anos e, como eu vos disse, usufruí daquelas pessoas que usufruiu muito bem o ter a Gulbenkian e ter a biblioteca da Gulbenkian perto de nós. E isso é, nestes 70 anos, eu não sei se há mais alguém terá referido este oxigênio da criatividade e da inovação, mas queria reforçar
1: e
4: muito.
1: Ficou aqui reforçado, João Neto, muito obrigada.
4: Só uma nota.
1: Vamos lá.
4: É que a Gulbenkian também foi inspiradora em termos de mecenato. E isso foi, este lado da cidadania institucional como não é ainda muito frequente em Portugal, apesar do Dr. Marcelo Grilo ter dito muitas referências, mas não podemos esquecer, por exemplo, a Fundação Milênio BCP é hoje uma herdeira exatamente do que foi o espírito do Sr. Gulbenkian e do Dr. Azevedo Perdigo.
1: Essa nota também ficou aqui registada. João Neto, obrigada, bom dia também.
4: Obrigado a todos.
1: Olhando e fazendo um balanço destes 70 anos, olhando para os próximos, temos aqui o tal oxigênio numa sociedade e num país hoje que já está mais...
0: Sim, e nesse sentido,
1: um ecossistema mais alargado.
0: Claro, e nesse sentido é óbvio uma pessoa... Certamente que as pessoas que estão à frente da Gulbenkian devem interrogar-se, porque os tempos vão mudando, não é? E os tempos de afirmação do casal Lazaredo Perdigão, duas personalidades muito marcadas, o estar num país onde neste campo faltava tanta coisa. Portanto, depois tivemos a afirmação da democracia que deu à Gulbenkian ali todo um outro conjunto de protagonismo. Portanto, houve essa capacidade de responder ao país nas suas diferentes circunstâncias. É claro que podemos perguntar-nos como é que serão essas respostas nas circunstâncias futuras. Mas porque a Gulbenkian é muito mais do que um museu e um jardim, que uma magnífica coleção e que um estupendo espaço. A forma como os portugueses olham para ela, e ela olhou para Portugal, foi sempre mais do que isso, que já era muito. não é? Que já era muito. Mas, por exemplo, nós podemos encontrar esse olhar sobre a sociedade portuguesa em diferentes momentos e pensar-se o que é que eles estão agora a precisar. Eu lembro-me, por exemplo, de um programa que achei interessantíssimo. Eu, na altura, estava até a colaborar numa outra rádio, numa outra estação de televisão. E a dada altura fizemos um programa que havia... Eles tinham lançado um programa de reconhecimento de competências. É quando Portugal começa a receber imigrantes. E aqui estávamos até a falar de imigrantes que vinham... da Ucrânia, há quantos...
1: Leste, não é desta primeira fase, mas da queda do muro.
0: Sim.
1: Que
0: sustenta-se. E muitas dessas pessoas tinham competências, tinham habilitações muito elevadas. Uhum. E estavam aqui em profissões muito dignas, mas que não tinham nada a ver com as suas competências. E, por exemplo, eles fizeram um programa de certificação de competências, por exemplo. Lembro-me. Ou seja, muitas vezes o olhar para o país em cada momento. Esta pergunta é também...
1: Tal como agora têm um programa de tutores para crianças em famílias mais desfavorecidas.
0: Sim,
1: que sim.
0: Portanto, eles têm tido esse olhar. Portanto, presumo que muito passará por aí. Olhar para o país nos seus diferentes momentos, que nós não saberemos quais é que virão a ser, e conseguir responder. Agora, é óbvio que o futuro deve suscitar questões grandes. Qual é que é o papel da Fundação? Sobretudo porque se tem às costas um notável passado, não é? E, portanto, há aqui esta questão de como conseguir reinventar o próprio papel da Fundação para lá do seu lado museológico, que é realmente interessantíssimo, e tudo isso, portanto, ou seja, a Gulbenkian vai ser só, que já era muito, um museu e um jardim, ou como é que vai reinventar esse seu papel futuro? Muito mais lato na sociedade portuguesa, portanto, e no país que é Portugal. Portanto, eu acho que é basicamente por aí que passa muito dessa questão. Creio que não será muito, muito fácil, não é? Porque imaginemos, uma pessoa está na Gulbenkian, num carro qualquer, olha para aquelas paredes, as fotografias, os quadros daquelas pessoas e pensa, bem, quer dizer, e agora? E eu? Não é?
1: O que é que se faz a seguir, José Manuel?
2: Bem, nós... Temos uma, para todos os efeitos, uma instituição que teve uma importância bastante, muito grande naquilo que são as últimas décadas em Portugal, sobretudo num momento em que, naquele momento crucial dos anos 60, anos 70, em que o país estava de facto a mudar e a Gulbenkian ajudou a que isso acontecesse. Mas há um outro aspecto ainda que eu gostava de chamar a atenção, que não tem apenas a ver com a arte, com o jardim, com o museu, com as políticas de ciência. Enfim, hoje em dia o Instituto de Ciência acabou por se fundir também com o Instituto Público, que é um sinal da dimensão que ganhou para criar um instituto com outra escala. Temos o que continua a ser feito nas áreas sociais e da educação, e temos algo que eu acho que o governo também sempre garantiu. Aquilo foi um espaço muito utilizado, muito usado e continua a ser usado como espaço de debate, de abertura. Portanto, aqueles seus auditórios estão permanentemente a ser animados por conferências, e a própria Gulbenkian foi fator disso. A Gulbenkian trouxe a Portugal muita gente importante para conferências, para ciclos de conferências. Algumas em fases em que não era óbvio que isso pudesse ser, em que era difícil trazê-las, não é? O país hoje em dia tem meios que não teve nessa época, tem PRRs vindos da União Europeia, não vindos do petróleo iraquiano, digamos assim, mas isso, a forma como, por exemplo, ali decorreram conferências organizadas, por exemplo, pela Presidência da República, conferências organizadas por várias entidades da sociedade civil, tudo isso tornou aquele espaço não apenas num espaço dos lisboetas, a parte do jardim, ou dos estudantes que ali iam estudar, tornou também algo que foi sendo apropriado, que começou com, enfim, a Helena recordou, já tínhamos recordado aqui esta semana, a propósito desta semana, quando falámos da eleição de Ramalhantes, do que lá tinha acontecido em termos das coisas de imprensa da noite eleitoral. Mas a seguir veio algo que ainda é mais do que isso, que é aquilo que está sempre, sempre em poluição. E sempre que, por uma razão ou outra, há lá uma necessidade de manutenção e há um espaço fechado, nota-se.
1: Uhum.
2: Nota-se, fala-se e as pessoas dizem, ai, o Gulbenkian está fechado.
1: Este agora está a ter muito impacto, não é?
2: Sim,
1: estas obras agora, estão com muito impacto.
2: Estas obras têm bastante impacto, mas estamos a falar do museu, basicamente, não é? Que ele vai andando à volta, durante muito tempo, por exemplo, houve uma renovação importante do grande auditório. O grande auditório é uma sala que eu creio que continua, quer dizer, agora temos outra sala com grandes dimensões em Lisboa, que é a sala do Centro Cultural de Belém. Uhum. Mas durante muito tempo foi única, não havia não havia uma sala de concertos que pudesse ter aquelas características. E eu acho que ainda hoje, devido àquele ecrã sobre o jardim, o ecrã que tem sobre o jardim, algum tipo de... Quando começa um concerto na Gulbenkian, nós temos o verde por trás, é algo completamente diferente do que do tradicional. Portanto, tem tudo aquilo, tem um espaço, e mesmo assim não chega. Quando vem, eu já por acaso agora não tenho acompanhado, confesso. Isto de morar fora de Lisboa tem algumas consequências. mas os ciclos das grandes orquestras habitualmente não eram lá, porque não chegava. Eram no Coliseu.
1: Pois.
2: Portanto, tudo isto foi mexendo connosco, e o desafio que vão tendo as sucessivas administrações, e a administração continua a renovar-se, como é natural, não é? Acabou o ciclo, desde que acabou o ciclo de Azevedo de Perdigão, que inclusivamente foram sendo introduzidos limites de idade. Mas atenção, esse ciclo tem a ver com a vontade do fundador. O fundador queria que o primeiro presidente fosse para a vida, não é? Porque o primeiro presidente era uma espécie de prolongamento do próprio fundador. E o fundador também está lá para a vida, não é? Portanto, e não é a única fundação em que isso acontece. Há mais circunstâncias parecidas com essas.
0: Eu acho que os defeitos e as qualidades da Azevedo Perdigão, os defeitos também, foram fundamentais para marcar, ser marcante. Azevedo Perdigão era notável como advogado. E tinha uma vaidade notável. E, portanto, as duas coisas, não é? E, portanto, ele fez o cargo, não é? Fez. Ele não... E isso eu acho que foi muito marcante. Uma personalidade mais apagada. Até porque se nota que havia na presença do Conselho um homem chamado António Oliveira Salazar, não é? Portanto, era preciso haver alguém com muita habilidade, como era o caso da Azevedo Perdigão.
2: E com muita presença. Porque há pessoas que... A sua própria. Tem. Físico, não é só fisicamente, é tudo. A maneira de estar se tornam centros na sala.
0: Sim, assim,
2: não é?
0: Sim.
2: E ele era um homem desses. Era um homem desses. E, portanto, isso também ajudou muito, não só a fazer o Gulbenkian, não só a Gulbenkian pilotar. Repara, o Azevedo Perdigão pilota vários regimes, não é? Salazarismo, marcelismo, revolução, consolidação democrática.
0: É da história que ele, quando o Sr. Gulbenkian, né, o chama, pronto, porque quer fazer, tem pensado tudo aquilo para ele, e o Gulbenkian é um homem que na altura talvez não fosse o mais rico do mundo, mas já era um dos mais ricos do mundo, reza a história que o Azevedo Perdigão terá dito que não se costumava deslocar a casa dos seus clientes. Que ele ia abrir uma exceção. Pronto, portanto, estamos a ver o que era.
1: Estamos a perceber o...
2: Já agora só um detalhe, que é um detalhe importante. Há um nome de uma pessoa que muitas vezes é esquecida como sendo importante em Azevedo Perdigão ter ficado em Portugal. E hoje esse nome é muito conhecido porque é o nome de um hospital, Fernando Fonseca, que foi o médico que o acompanhou.
0: O Gulbenkian ter ficado em Portugal.
2: O Gulbenkian ficou em Portugal porque veio para Portugal aconselhado para ir àquele médico. Gostou tanto desse médico, foi uma das razões porque ele ficou cá. E esse médico tinha um contrato com ele muito curioso, que era, só era pago se tivesse boa saúde. Quando estava doente não recebia.
1: Há quem diga que deveria ser assim, não é? O trabalho da saúde, a prevenção da saúde era por aí. Muito bem, vamos ficar com este dado.
0: Não vou pensar nisso para a SNS, pois não?
1: Não
0: tenho mais ideias.
1: Vamos ficar com este dado com muito, muito curioso. Partimos de fim de semana, o Contracorrente regressa a segunda. Helena Matos, Manuel Fernandes, até lá.

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0: 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Na região de Lisboa, não estão tão altas as temperaturas como se previa, alguma nebulosidade. 25 graus a esta hora, 23 no Porto, o Porto com o céu limpo, mas espera também ao longo desta sexta-feira um aumento da nebulosidade. Não devem ultrapassar os 25 graus nas temperaturas máximas na cidade do Porto. Ao longo deste fim de semana, a situação vai ser muito semelhante à desta sexta-feira, com máximas de 27, 28 para Lisboa, 23, 25 para a cidade do Porto, com sol entre nuvens. Miguel Videira, quais são as notícias que estão em destaque neste Jornal do Meio-Dia?
1: Os exames nacionais, pois claro, e essa garantia do Ministro da Educação, dada há pouco à entrada para o debate de urgência na Assembleia da República. As provas estão todas corrigidas, estão reunidas as condições para que as pautas sejam afixadas esta sexta-feira.
0: É uma das notícias que está em destaque neste Jornal do Meio-Dia, que começa agora. Notícias na Rádio Observador com o Miguel Videira. Miguel, agora sem margem para dúvidas, o Ministro da Educação garante que as notas dos exames nacionais vão mesmo ser publicadas hoje.
1: Os exames estão todos corrigidos. À entrada para o debate de urgência na Assembleia da República, pedido pelo PCP, o Ministro Fernando Alexandre revelou que estão reunidas as condições para a divulgação das notas esta sexta-feira.
2: Para informar que o Júri Nacional de Exames tem todas as classificações prontas para distribuir às escolas, por isso eu não antecipo razão nenhuma para que hoje não sejam publicadas todas as notas de todos os exames nacionais.
1: Era isso que dizia Fernando Alexandre à entrada para este debate de urgência. De resto, ouvíamos em fundo a campainha alertando os deputados para a iminência do início da sessão. Sem demora, seguimos até à Escola Secundária Padre António Vieira, na zona de Alvalade, em Lisboa. É lá que está o jornalista do Observador, Martim Madeira. Martim, habemos notas?
3: Ainda não há notas nas pautas aqui na Escola Secundária Padre António Vieira, em Alvalade. Tentámos conversar com auxiliares e membros da direção para perceber se há ou não essas notas. O que nos foi dito na portaria é que estão todos reunidos para perceberem o que vai acontecer e que, de momento, não há qualquer notificação ou envio destas notas por parte do Júri Nacional de Exames. Relativamente a alunos, apenas encontramos 3 alunos do 9º ano aqui à porta da escola. Não estão muitos mais alunos que estão aqui à porta para saber os resultados. Ao conversarmos com eles, percebemos que não estão com esperança de os resultados saírem hoje e estão preocupados com o prazo de inscrição da segunda fase, cujo limite é até segunda-feira. Um dos alunos disse que a preocupação é a possibilidade de pedir uma revisão dos exames de português e matemática e essa revisão poder não chegar a tempo do limite de inscrição, tendo em conta toda esta polémica com os exames. Outro também pensou numa solução para tudo isto, disse que o Ministério devia adiar o início do próximo ano letivo.
1: Martim Mateira, jornalista do Observador, está a esta hora junto à Escola Secundária Padre António Vieira, com a expectativa de que as notas dos exames nacionais possam ser divulgadas ainda hoje. É essa, de resto, a garantia que já aqui ouvimos do Ministro da Educação, Fernando Alexandre.
0: Retomamos o caminho do Parlamento. Terminou há pouco esse debate de urgência, precisamente sobre os exames nacionais. Foi feito a pedido do PCP.
1: Com as críticas da oposição à gestão feita pelo Ministro da Educação do processo de classificação dos exames deste debate. Emerge também Vasco Maldonado Correia, agora aqui em direto da Assembleia da República, a garantia do Ministro da Educação de que não é necessário alterar o calendário da segunda fase dos exames nacionais e não só, Vasco.
4: Um debate muito quente, Miguel, na Assembleia da República, com a oposição a exigir respostas ao Ministro da Educação sobre o que correu mal, mas também a pedir garantias de que os próximos passos vão ser assegurados. Fernando Alexandre garante que para já, agora corrigidos os exames, só por alarmismo se pode pensar em voltar a mexer nesse calendário de acesso ao ensino superior.
5: Aquilo que eu posso garantir é que houve todo um processo de correção de erros que decorreram neste processo e que obviamente perturbaram muito este processo de avaliação, com efeitos nas famílias, nos alunos, reconhecemos, embora não vá prejudicar as candidaturas ao acesso ao ensino superior, não há razão nenhuma para alterar o calendário de acesso ao ensino superior, isso é só mais um alarmismo, neste caso, do Partido Socialista.
4: E a mesma lógica se aplica à segunda fase, apesar dos erros, Fernando Alexandre promete um processo mais calmo.
5: Temos já neste momento condições para garantir que a segunda fase vai decorrer sem os problemas que surgiram na primeira, porque esses estão identificados e estão corrigidos, e por isso vamos poder fazer uma segunda fase com muito mais tranquilidade, o que não quer dizer que não haja ainda processos de melhoria para o próximo ano. E isso é essencial, porque nós temos mesmo que mudar o nosso sistema educativo.
4: Essa necessidade de rever o sistema de correção dos exames não é questionada pela oposição, no mínimo pelo PS. A deputada Aida Carvalho avisa, no entanto, que os alunos não podem ser vítimas das experiências do governo.
6: O Partido Socialista nunca se opôs à inovação, nunca foi contra a digitalização. Pelo contrário, sempre defendemos como um pilar essencial para o

0: mais tranquilos, mas para André Ventura do Chega fica uma pergunta por responder sobre o teste piloto promovido no ano passado pelo Governo.
1: Avançámos e insistimos numa plataforma cujo projeto piloto já tinha demonstrado que não tinha corrido bem, porque é que atirou pais, famílias, diretores para o caos, sabendo que esse caos viria a existir, tinha provas disso, tinha elementos disso claros, tinha testes sobre isso.
0: Dúvida levantada por André Ventura numa altura em que Fernando Alexandre garante que os exames estão corrigidos e que a responsabilidade passa agora para o Júri Nacional de Exames.
2: Sendo que na escola onde estivemos há pouco, Padre António Vieira, aqui na zona de Alvalade, em Lisboa, essas notas ainda não foram afixadas. Escutámos o jornalista do Observador, Vasco Maldonado Correia, que aqui nos trouxe o resumo deste debate de urgência. Terminou há pouco, foi sobre os exames nacionais, a pedido do PCP.
3: O antigo ministro da Educação, Nuno Crato, considera que a introdução do novo modelo de correção digital dos exames foi feita de forma precipitada.
2: Convidado o explicador desta manhã, o antigo ministro da Educação, do governo liderado por Pedro Passos Coelho, entende que o modelo devia ter sido mais testado.
4: É triste, quer dizer, esperemos que corra melhor das próximas vezes, que as lições sejam tiradas, já sabemos isso. Portanto, não vale a pena estar muito à volta do tema. Não correu bem, foi naturalmente um pouco precipitado, dever-se ia ter feito de forma gradual, ter experimentado, ter a certeza de que as coisas funcionam antes de avançar como se avançou. Mas é uma coisa importante. Se é uma das questões fundamentais do ensino, eu diria que não.
2: Para Nuno Crato, há outros dois temas que exigem uma ação e uma intervenção mais premente por parte do Executivo.
4: Eu julgo que a prioridade é, de facto, estas duas coisas. São estas duas coisas, é o currículo, a avaliação que nos vem dos governos de António Costa. Mas mesmo a estrutura do Ministério vem também, em grande parte, dos governos anteriores. E, portanto, a própria estrutura, não basta fazer fusões de organismos e criar super-organismos. É preciso mudar algumas coisas.
2: Por exemplo, no que diz respeito ao IAV, o Instituto de Avaliação.
4: O IAV é o Instituto de Avaliação Educativa, que até 2016 foi sempre, e até mais tarde, foi sempre dotado de alguma autonomia técnica, de autonomia pedagógica e foi reforçado cientificamente e tecnicamente. Neste momento não está. Não tem força para fazer. É evidente que o IAR, neste momento, revelou numa série de coisas, desde o exame de português, desde os exames de matemática, que as coisas não estão a correr bem.
2: As mexidas neste Instituto devem ser uma prioridade do Governo. Foi isso que defendeu esta manhã aqui na antena do Observador, Nuno Crato, antigo ministro da Educação do Governo liderado por Pedro Passos Coelho.
3: Não se sabe exatamente quanto, mas é certo, na próxima semana o preço do gasóleo e da gasolina vai aumentar.
2: É mesmo essa a previsão da ANAREC, a associação que representa os revendedores de combustível. No caso do gasóleo, segundo informa a ANAREC ao Observador, o aumento deve chegar aos 2 dígitos, 12 cêntimos, no caso da gasolina, um aumento também, ainda assim, mais modesto, 5 cêntimos.
3: Vamos a outras notícias em destaque a esta hora.
2: Os preços da habitação aceleraram em quase metade dos 24 municípios mais populosos de Portugal no primeiro trimestre do ano. São dados do Instituto Nacional de Estatística. Entre janeiro e março, o preço mediano dos 36 mil alojamentos familiares transacionados em Portugal foi de 2.337 euros por metro quadrado. Os preços da habitação aceleraram em 11 dos 24 municípios com mais população. O INE destaca Funchal e Guimarães, mas todos os municípios com mais de 100 mil habitantes da Grande Lisboa, Península de Setúbal e Área Metropolitana do Porto registaram preços medianos de habitação superiores ao valor nacional. Aí vão 30, a Cplp, a Comunidade de Países de Língua Portuguesa, faz hoje 30 anos, a data é assinalada daqui a pouco, com almoço no Palácio das Necessidades, o Ministério dos Negócios Estrangeiros, marcam presença o chefe da diplomacia portuguesa, Paulo Rangel, e representantes dos restantes 8 países que integram a Cplp, Angola, Brasil, Moçambique, Cabo Verde, São Tomé e Príncipe, Guiné-Bissau, Timor-Leste e Guiné Equatorial. Volta à França em bicicleta, corre-se hoje a etapa 13 do Tour, quase 206 quilómetros, a ligar Dole a Belfort, tirada com duas contagens de montanha, a última de primeira categoria, a 25 km da linha de meta. Tadej Pogacar continua de amarelo. Quem para o esloveno tem uma vantagem de 3 minutos e 36 segundos para o dinamarquês Jonas Vingegaard.
3: A reunião da Vichy Suave, já de seguida na Rádio Observador.
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0: Olá, bem-vindos à Vichy se faz. A semana foi perfeita, menos para quem vive em Almada e gosta de beber água da torneira à noite, para quem está ou tem filhos a caminho do ensino superior, e também não terá sido a melhor para quem tem tanques em Montes Alentejanos. Foi também o Estado da Nação que fez questão de se mostrar nos dias que o antecederam a esse debate, parafraseando a sabedoria popular. É o país que temos.
1: Os deputados José Luís Carneiro e André Ventura bem podem rivalizar na irresponsabilidade.
2: Foi uma palavra de leviandade num festival de música. É um governo em decomposição acelerada.
1: Quando as oposições se conseguem desprender dos seus umbigos políticos,
2: está a acabar aquilo que é inevitável, que é a vossa derrota social e política. E talvez, Sr. Primeiro-Ministro, deva mesmo perguntar ao Parlamento se ainda mantém a confiança no seu governo.
0: Ora, eu sou o Rui Pedro Antunes, sou editor de política do Observador. Tenho comigo o coordenador de política da rádio, Miguel Viterbo Dias, e os jornalistas da secção de política, o Miguel Pereira Santos e a Rita Tavares. Vai começar a Vichy se faz. Ora bem, vamos começar por uma sopa de cozido à portuguesa. Porque
3: sopa do cozido, é assim que se diz.
0: É do cozido. Muito bem. Tivemos um mês todo a ouvir o Portugal. Vai jogar o Portugal. Não era Portugal, era o Portugal. Eu gosto desse artigo. Então, Miguel, queres começar tu?
3: Pela sopa de cozido. Pois, então, é o país que temos, não é? É para falar do país que temos, é isso, Rui?
0: Então vá, Miguel Pereira. São muitos Miguéis, Miguel Viterbo Dias.
3: Enfim, Luís Montenegro acho que perdeu ontem uma boa oportunidade para tentar... Ele até costuma utilizar essa estratégia, que é quando há um problema, resolve logo isso nas intervenções de abertura para tentar secar as críticas que vai ouvir da oposição. Ontem o problema devia ser tão grave que ele fez a estratégia oposta, que foi nem sequer falar da questão dos exames nos 30 minutos iniciais que teve para abrir o debate do Estado da Nação e andar a tentar fugir às respostas sobre o problema dos exames. A mim saltou-me à vista apenas a resposta ao livro, em que ao fim de uma hora e meia, por exemplo, é que disse que não havia nenhum caos. Até lá foi tentando amparar os golpes perante as questões da oposição, que também podia ter carregado um bocadinho mais na matéria, apesar de todos terem falado, acabaram por também querer falar de outros assuntos e por isso não insistiram assim tanto na matéria dos exames. O debate acabou depois por ficar marcado mais para o fim, com a questão do PS ter dado um passo em frente. Parece que foi cozinhando, enlumbrando o ministro Fernando Alexandre, e ao fim de 4 horas e meia Eurico Brilhante Dias decidiu-se pedir a demissão do ministro, e só aí também é que conseguiram tirar o PSD da toca para defender Fernando Alexandre, porque durante toda a tarde só João Almeida do CDS, afinal o parceiro serve para alguma coisa na coligação, é que teve a coragem de defender Fernando Alexandre de viva voz. Alexandre pôs-se depois também lá, alguém lhe deve ter dito que se calhar ficava-lhe bem fazê-lo ao fim de 4 horas e meia ou 5 de debate. Mas foi um primeiro-ministro e um governo que apareceu num Estado da Nação, enfim, se calhar na pior situação desde que é primeiro-ministro, e que o trabalho dele foi, lá está, teve um bom estágio a ver 3 jogos da seleção, e o trabalho ontem foi jogar à defesa.
0: João Almeida, que, e nós somos um bocado responsáveis por isso, uma vez pediu a demissão do ministro da Educação no IKEA. Na altura o Observador estava a apostar no vídeo e tínhamos publicado um artigo sobre se Tiago Brandão Rodrigues sabia ou não de uma investigação que tínhamos feito, creio que era sobre licenciaturas, agora não sei o certo. Então filmávamos em Zoom a intervenção, e como o João Almeida estava no IKEA, depois aparecia aos preços atrás a dizer Billy está a não sei quantas horas, e ele a pedir durante muito tempo.
4: Foi criada uma tendência, porque agora temos primeiros ministros a falarem de crises de exames nacionais no Nosa Live, não é?
3: Ah, sim.
0: Ah, pois, sim, exatamente. É muito mais criativo e é melhor do que aqueles fundos baços. Rita, queres ir lá?
3: Sim, o fundo que ele escolheu então.
0: A tua sopa de cozido.
4: A sopa de cozida à portuguesa e o debate do Estado da Nação pegando aqui nisto que o Miguel estava a dizer sobre a defesa tardia do Ministro da Educação, foi estranho ver a gestão que o Primeiro-Ministro fez do debate. De facto, nunca houve uma defesa acérrima de Fernando Alexandre, como houve, por exemplo, de Luís Neves, o Ministro da Administração Interna, que está com um problema de faturas e também de desconformidade nas obrigações declarativas como titular de cargo público. Uma descrição que, dita assim, se calhar faz lembrar outra figura do governo, talvez Luís Montenegro e o caso Pinum Viva, e talvez seja também por isso que essa defesa foi tão acérrima face a Luís Neves e não tão de corpo presente em relação a Fernando Alexandre, que tem nas mãos neste momento o problema que queima muito, não é? E Luís Montenegro quis meter-se o mínimo possível dentro dessa polémica. Disse que é o primeiro, que é o Ministro da Educação que tem dado explicações e que tem explicado. Sim, senhora, fez a defesa da continuação desta reforma e da digitalização da correção dos exames nacionais, mas sacudiu um bocado para o Ministro a gestão do processo nos dias seguintes. Até disse, até amanhã, isto tem de estar as notas publicadas, amanhã era sexta-feira. Portanto, Luís Montenegro fez a gestão neste debate do Estado da Nação da sua própria imagem e da sua própria força política no cargo de Primeiro-Ministro, tentando que este assunto dos exames nacionais, que já se percebeu que é um dos piores, se não o pior, que este governo já enfrentou, tem um impacto brutal na capacidade política e na confiança que os eleitores e que os portugueses têm no seu executivo. Isso ficou obviamente maculado, e o que Luís Montenegro foi tentar fazer foi que isto não se cole demasiado à sua própria pele, apesar de evidentemente estar colado ao seu governo, mas que não é uma gestão direta dele, é uma gestão do seu Ministro da Educação. E acho que isso passou muito ontem no debate, com aquela intervenção inicial algo bizarra, em que o Primeiro-Ministro não fala do elefante na sala durante 30 minutos e escolheu como arma para este debate, como estratégia para este debate, uma coisa que é muito, sei lá, que Martínez, o ex-selecionador nacional, fez muito durante este Mundial, que é defender em vez de atacar, não é? Ou defender para atacar para defender. Que foi o que fez Luís Montenegro ao ir para o debate e atirar-se sobre o PS e o Chega, com argumentos novos, até a questão de dizer ao Partido Socialista que tinha escondido os números da imigração e que agora a situação era muito pior e que era muito mais difícil responder aos problemas, nomeadamente a pressão sobre os serviços públicos. Tudo isso foi mostrar como, tentar mostrar ou tentar fazer do ataque a melhor defesa do seu governo.
0: Miguel, a tua sopa de cozido à portuguesa.
5: Penso que se impunha realmente, e já se esperava que a explicação de Luís Montenegro neste debate do Estado da Nação, ou a defesa dos ministros, fosse mais para Fernando Alexandre, no sentido em que é uma matéria que está diretamente relacionada com a governação, e não tanto a de Luís Neves, que ainda que possa ter consequências políticas, é mais do foro da sua vida privada. Mas no caso de Luís Neves, o PSD e o Primeiro-Ministro parecem seguir aquela que foi a estratégia com a Spinum Viva, retratar isto tudo como a espuma dos dias e sendo que é do foro pessoal, só a justiça é que poderá ter alguma coisa a dizer, ainda que existam entidades independentes, quisermos ir aí, que dizem claramente que não é ético que Luís Neves tenha assinado o contrato com uma pessoa que era amigo dele enquanto era diretor nacional da Polícia Judiciária. Depois também estranha que o PS... percebe-se, lá está, que o PS quer insistir em Fernando Alexandre, mas estranha-se que não tenha nada a dizer sobre Luís Neves. E depois os socialistas abrem o flanco a que o Chega diga que este é o ministro favorito do PS.
0: Do Partido Socialista.
5: E depois, voltando a uma questão que a Rita já aqui tocou, aquela que pareceu ser a única novidade do discurso de Luís Montenegro ontem foi a questão da imigração, com esta atualização dos dados do INE, que era uma questão que até Marcelo Rebelo Sousa já há mais de um ano tinha falado sobre isso, né? Portanto era alguma coisa esperada, mas que parece ser ainda assim uma resposta curta para aqueles que são os problemas do país, porque mesmo que o governo diga que há mais 300 mil consultas, mais 300 mil portugueses com um médico de família e que ainda assim há mais pessoas também que não o têm e que isto é tudo por causa da imigração, a verdade é que essas 300 mil pessoas não são um milhão de pessoas que no início do mandato da AD não tinham médico de família. Portanto, a resposta não está a ser ao nível que foi prometido antes das eleições. E também há aqui outra questão engraçada, que é como é que o PSD está a apostar tanto nesta questão da imigração e do PS ter escondido os números e depois se vangloria do crescimento da economia dos últimos anos, que está sobretudo assente também na entrada dessas pessoas para setores como o turismo. Portanto, vamos ver se houver essa revisão dos indicadores económicos, também não vai afetar os indicadores económicos que levaram o governo ou o país a ser distinguido pela Economist.
0: Oh, Rita, eu ia te perguntar um bocadinho sobre esta estratégia do PS, porque as sondagens estão a correr bem e se de facto o partido tem preferido atacar o governo naquilo que é a sua incapacidade de governação, nomeadamente na questão dos exames, do que propriamente nestes casos que têm uma grande exposição mediática, mas não é propriamente o alvo do PS o Luís Neves neste momento.
4: Não, não parece. O PS está focado nesta questão, digamos, que tem um maior impacto social, que é dos exames nacionais, e aproveita isto para pôr ali a sua posição. Se bem que ontem no debate foi, apesar de ter existido esse momento em que depois de, ao fim de 5 horas de debate, o líder parlamentar do Partido Socialista lá veio sugerir, enfim, a demissão do ministro da Educação, dizer que ele próprio ia chegar à conclusão que não tinha condições para se manter no cargo. A verdade é que o resto das intervenções do PS, nomeadamente do líder José Luís Carneiro, são muito mais moderadas no tom do que se calhar seria de esperar perante esta situação. José Luís Carneiro continua a apostar neste perfil sereno, não é? E menos ruidoso. Enfim, está convencido que é isso que o vai levar ao lugar de primeiro-ministro. Ele ontem, aliás, faz uma coisa, que é o primeiro-ministro faz a tal intervenção inicial em que não fala na questão dos exames nacionais. André Ventura vem a seguir a dizer que o rei vai nu, não é? Dizer que há ali um assunto que o primeiro-ministro não tocou de todo e que é o assunto mais importante. E a seguir, José Luís Carneiro só tem de fazer uma coisa, que é armar-se ele mesmo em primeiro-ministro e fazer aquela coisa de lamentar perante as famílias o sucedido e tudo mais, que é quase ali dar uma atitude quase paternalista perante Luís Montenegro de como é que se devia ser primeiro-ministro. E eu acho que José Luís Carneiro está a aproveitar toda esta situação para tentar mostrar aos portugueses o que é que ele faria se estivesse no lugar de Luís Montenegro a cada momento, e mostrar essa diferença de tom em relação ao adversário que também está nesse terreno, que é André Ventura.
3: Posso só acrescentar uma coisa?
0: Claro.
3: Pois também parece, pelo menos deu essa ideia na declaração de Eurico Lhante Dias, de ver...
4: Sim, só uma coisa, é que eu acho que isto depois soa há pouco, não é? Num debate como este parece ali uma coisa pouco fina.
3: Sim, é porque José Luís Carneiro, como estavas a dizer, tem essa postura mais moderada, e depois tivemos Eurico Lhante Dias no fim a pedir a demissão do ministro, ou a sugerir, e também um bocadinho a pôr o pé na porta, porque nessas 4 horas o Chega insistiu 3 vezes para o governo apresentar uma moção de confiança, e tivemos Eurico Lhante Dias a dizer alguma coisa do género, em citação livre: os portugueses sabem que só há uma alternativa para voltar então a um governo confiável, que é o PS. Ou seja, também uma espécie de pôr o pé na porta, se é para começarmos a falar em desgaste e em instabilidade política, a única alternativa é o PS. Coisa que o José Luís Carneiro tem procurado fugir na história de não acelerar o calendário e de ganhar tempo até, não é?
4: Se bem que ontem me pareceu que ninguém está muito interessado em acelerar o calendário, porque é certo que André Ventura faz esse desafio, mas eu estive ali, sobretudo na segunda intervenção que André Ventura faz, em que pensei, ok, ele vai, se está a falar outra vez na moção de confiança, vai continuar a frase e vai dizer: se não apresentarem a moção de confiança, apresento a censura. E isso não aconteceu. E acho que isso é muito relevante politicamente, porque acho que até André Ventura já percebeu que essa jogada, que ele utilizou muitas vezes no passado, é uma jogada não só estafada, como mal entendida pelos portugueses.
0: Miguel, e o Passos Coelho acabou por vir defender o Fernando Alexandre numa curta declaração ao Observador.
3: Exato, mas curta, mas sempre relevante.
0: Já Miguel Relvas que tinha atacado o governo, mas bom, eu aprecio o Fernando Alexandre, não é? Sim. Ele é querido dos passistas.
3: Foi uma longuíssima intervenção, aliás, tiveste a oportunidade de ouvir.
0: Tinha 7 segundos.
3: Deu para um bocadinho de tudo, não é? Para defender e para atacar.
0: Não, estás a dizer intervenção mesmo.
3: Não, a
0: da Escola Alemã.
3: Foi apresentar um livro e depois no fim é que falou ao Observador para defender Fernando Alexandre, que é uma espécie de tecnocrata dentro do governo, que foi aquilo que Passos Coelho tinha passado a última hora também a defender um bocadinho nessa intervenção.
0: Não é? Oh, Miguel,
3: tecnocrata, estavas a fazer má cara. Não é? Teu homem vem da academia, não é tecnocrata.
0: Oh, Miguel,
4: Estamos
0: aqui para fecharmos. O Pedro Passos Coelho, um minuto, também atacou aquilo que era as substituições. Tu fizeste um artigo quer da saúde, depois quer da segurança social, como a substituição de pessoas que eram todas do Partido Socialista por outras que são do PSD. Ele mostrou-se muito crítico, embora a nossa pesquisa histórica mostre que no governo de Pedro Passos Coelho o PSD e o CDS também encheram os centros distritais, portanto isto é uma coisa cíclica que nem Pedro Passos Coelho, quando era Primeiro-Ministro, conseguiu contrariar, mesmo com o investimento da CRESAP.
5: Da CRESAP, não é? Sim, é isso. Acho que isto prova também que... Mas já na altura de Pedro Passos Coelho, que a CRESAP não consegue funcionar para o fim que foi criada, não é? Portanto, há maneiras de contornar aquele crivo.
0: É uma forma de alguma forma, contornar o sistema, que é colocar as pessoas que querem em substituição e depois, quando são candidatos, já como estão lá, têm uma vantagem competitiva e, mesmo que vão com outros nomes, acabam sempre por vencer. E é uma forma de viciar o sistema. E é com isto que fechamos a primeira parte da Vichy Soase. Regressamos já a seguir com a convidada, que é a Alexandra Leitão, antiga Ministra da Modernização Administrativa, precisamente, e antiga Secretária de Estado da Educação.
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10: síntese de notícias na Rádio Observador com o Miguel Videira. Boa tarde, Miguel.
12: Boa tarde, Nelson. A bola está do lado do Júri Nacional de Exames. O Ministro da Educação garantiu esta manhã que está concluída a classificação dos exames nacionais e que compete agora ao Júri Nacional enviar toda a informação às escolas para que as pautas possam ser fixadas. Há condições para que as classificações possam ser conhecidas esta sexta-feira. O prazo revisto pelo Ministério da Educação para a divulgação das classificações. Há pouco, há meia hora, o repórter do Observador, Martim Mateira, na Escola Padre António Vieira, em Alvalade, Lisboa, dava conta de que as pautas nesse estabelecimento de ensino ainda não estavam afixadas. Esta garantia do Ministro da Educação foi avançada antes do arranque do debate de urgência, precisamente sobre os exames nacionais. Foi pedido pelo Partido Comunista. Durante o debate, escutaram-se críticas da oposição à gestão feita pelo Ministro do processo de classificação dos exames. Da parte do Ministro, uma garantia: não vai ser necessário alterar o calendário da segunda fase dos exames nacionais e também não vai ser necessário alterar o calendário de acesso ao ensino superior. Duas das ideias expressas pelo Ministro durante este debate de urgência, declaração que haveremos de escutar na edição da uma da tarde. Ainda sobre exames, o antigo Ministro da Educação, Nuno Crato, considera que a introdução do novo modelo de correção digital dos exames nacionais foi feita de forma precipitada. Nuno Crato, Ministro da Educação do Governo liderado por Pedro Passos Coelho, entende que o modelo devia ter sido mais testado. Ainda não sabe exatamente quanto, mas é certo que na próxima semana o preço do gasóleo e da gasolina vai aumentar. É essa a previsão da ANAREC, a associação que representa os revendedores de combustível. No caso do gasóleo, o aumento deve chegar aos 2 dígitos, 12 cêntimos. No caso da gasolina, 5 cêntimos. O preço da habitação voltou a acelerar em quase metade dos 24 municípios mais populosos de Portugal no primeiro trimestre do ano. Dados do INE, o preço mediano dos 36 mil alojamentos transacionados em Portugal foi de 2.337 euros. O INE destaca a subida no Funchal e também em Guimarães, mas em todos os municípios com mais de 100 mil habitantes da Grande Lisboa e Península de Setúbal e área metropolitana do Porto, houve registro de preços medianos de habitação superiores ao valor nacional.
18: Alexandra Leitão é convidada para a segunda parte da Vichy Suaze, para ouvir já de seguida.

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6: Ora, bem-vindos à segunda parte da Vichy Suase. A nossa convidada é Alexandra Leitão, a líder parlamentar do Partido Socialista. Foi secretária de Estado da Educação, e estou a referir isto porque vamos falar também de educação e, portanto, é relevante. E foi também ministra da Modernização Administrativa e é a primeira eleita do PS na Câmara de Lisboa, tendo sido candidata nas últimas autárquicas. Alexandra Leitão, bem-vinda. Eu ia começar por pelo que estava a dizer. Foi secretária de Estado da Educação. Compreendo o ministro ou linha com a direção do partido na ideia de que ele já se devia ter admitido, tendo em conta toda esta confusão?
7: Olha, eu acho que a situação... Bom dia, obrigada pelo convite. Eu acho que a situação, de facto, que se vive hoje nos exames nacionais ou na realização e correção dos exames nacionais é de uma gravidade enorme. Eu acho que é a situação mais grave vivida na educação, seguramente, pelo menos nos últimos 30 anos, e é porque eu não tenho memória muito para trás e porque não havia exames até certa altura. Porque, de facto, nós temos... Primeiro, é um momento muito importante e crucial para a vida de muitos jovens, no caso serão cerca de 160 mil, quer para a conclusão do ensino secundário, quer para o acesso à universidade, com tudo o que isso representa para a sua vida futura, um momento de grande ansiedade. E, portanto, o facto de nós, neste momento, sabermos, e isto já se sabe, já não é diz que diz, já se sabe, que há exames, que houve, por exemplo, orientações para corrigir... para entregar classificações de exames, mesmo que eles não estivessem concluídos. Sabermos que estão itens de correção a serem distribuídos ainda ontem ou anteontem havia para estarem entregues. Esta ansiedade, este caos, porque a palavra aqui é mesmo caos, nunca foi tão bem utilizado, parece-me que é de facto uma gravidade enorme.
6: E isso é para admissão? É para admissão?
7: Diga, desculpe.
6: Se isto, tendo em conta esta situação a que isto chegou, isso, a solução é a admissão do ministro? Ou não iria por aí?
7: Eu vou lá, eu vou responder isso. Eu queria dizer mais uma coisa adicional. Há problemas que surgem e que os governos têm que resolver. E que os governos podem resolver mal, ou resolver bem, ou resolver médio. Só que este não é um problema que tenha surgido e que o governo não tenha sabido resolver, já seria mal. Este é um problema que o governo criou. E isto é importante que se diga, não é uma situação em que, bem, há uma pandemia, há um pico inflacionista, é um importado, não. Isto foi uma coisa que o governo criou. E criou, o Ministro da Educação criou, por decisão política. Foi a decisão de avançar com esta forma de semi-digitalização, porque isto não é uma digitalização total, é uma semi-digitalização, e de o fazer depois de há um ano, o piloto que foi feito com os exames de filosofia ter corrido mal. E, portanto, sabemos hoje que os erros que agora estão a acontecer e que são sistémicos em 300 mil exames, 160 mil alunos, já ocorreram num piloto o ano passado com menos exames, só com filosofia, e não se aprendeu nada com isso e, pelo contrário, mandou-se avançar. Portanto, este é um problema que o governo criou com decisões políticas erradas. Claro, e que, de certa forma, afeta até todo o governo. porque nós vimos o primeiro-ministro dizer que a culpa era da resistência dos professores, o que é, além do mais, de uma injustiça atroz, tendo em conta o esforço que tem sido pedido aos professores, e ouvimos o próprio ministro da Reforma do Estado dizer, bom, estas coisas para se avançar têm que fazer por tentativa e erro, o que além do mais é de uma falta de empatia total, tendo em conta que com a vida de 200 mil jovens no acesso ao ensino superior, não se pode falar em tentativa e erro. E, portanto, acho que o Sr. Ministro da Educação tem primeiro que resolver este problema e depois tem que olhar para si e o Governo tem que olhar para tudo e perceber se ele tem condições políticas para continuar. Já tive a oportunidade de dizer isto, que vou dizer a seguir e vou manter. Eu tenho dúvidas que ele tenha condições para continuar. Mas primeiro vamos resolver este problema, ou vai ele, ou vai o Governo ter que resolver este problema.
6: Não é do domínio da educação, mas e Luís Neves, compreenda a proteção ou uma certa desresponsabilização que o PS tem feito relativamente ao caso, relativizando até todas estas notícias que têm vindo a público?
7: Olha, eu não acho que tenha havido, não acompanho nessa análise que faz sobre a posição do PS, mas há uma coisa que gostava de dizer quanto a isso. Os factos têm que ser todos apurados. E até estarem todos apurados, acho que nos devemos focar, estou a falar para mim, não estou a falar pelo PS, mas compreendo se for essa atitude do PS, acho que nos devemos focar naquilo que de facto diz respeito à vida das pessoas e tem que ser resolvido. E o que neste momento está a perturbar a vida transversalmente da sociedade portuguesa são os exames nacionais, que chegam a toda a gente, chegam aos jovens, chegam às famílias, chegam aos professores, a todas as situações, e portanto isso é que deve ser o nosso foco. Quanto ao Sr. Ministro da Administração Interna, os factos têm que ser apurados e em seu momento, quando forem apurados, se verá.
6: Mas não existe aqui uma certa falta de escrutínio do PS, que em circunstâncias similares com outros ministros tem tido uma postura mais escrutinadora do que com esta situação de Luís Neves?
7: Em todos os casos, o PS tem sempre dito, quando são matérias deste tipo, que tem primeiro que se apurar os factos. E estes ainda estão, tanto quanto percebo, em apuramento, e naturalmente que depois de apurados, ou quando houver dados mais concretos, enfim, repito, não estou a falar pelo PS, mas a seu momento poderá haver outra reação, mas neste momento acho que é apurar os factos.
8: Deixe-me só fazer aqui ainda uma pergunta sobre os exames. Compreendo o argumento utilizado pelo Primeiro-Ministro em defesa do Governo, dizer que pelo menos há paz social na educação. Um bocadinho a lembrar que fez a recuperação do tempo congelado aos professores e que acabou com aquela guerra que existiu durante toda a governação socialista.
7: Deixe-me dizer o seguinte. Houve um erro, entre outros muitos que tem havido do governo, que foi quando ocorreu a recuperação do tempo de serviço dos professores, mal começaram, penso que ainda no mandato anterior, em 24, achar que a partir daí não precisavam de fazer mais nada na educação. E que, aliás, até podiam desmantelar o Ministério da Educação, coisa que fizeram. Porque a outra decisão política que este governo e este ministro tomou foi cortar cerca de 50% nos trabalhadores, nos dirigentes e nos próprios serviços do Ministério da Educação. Ora, não se corta 50% numa máquina e depois isso não tem consequências. E já agora que a Rita pergunta, eu vou responder concretamente à sua pergunta, mas há uma coisa que eu gostava de dizer. A decisão política de externalizar serviços a empresas que hoje algumas já sabemos quais são, outras continuamos sem saber quais são, é uma opção política da qual eu discordo, mas que é legítima. O que não é legítimo é aproveitar a boleia da externalização para provocar opacidade ou menor transparência. Quando os serviços da administração pública, no caso os do Ministério da Educação, são os responsáveis pelo que acontece, bom e mau, nós sabemos quem são os rostos, até são chamados à Assembleia da República, os dirigentes. Agora não sabemos, o Sr. Ministro não disse quem era a empresa que fez esta plataforma que não funciona. Agora ouvimos notícias de que haverá uma empresa de consultadoria que foi chamada para tentar resolver e inclusivamente criar o tal link a que os alunos teriam acesso para poder aceder aos seus exames e que afinal já não vai existir e os exames terão que ser pedidos nas escolas em papel, como sempre foi. Ou seja, no fundo, o que eu quero dizer é que eu acho que, de certa forma, o Ministério da Educação menosprezou até os professores, achando, bem, estudamos o tempo de serviço.
8: Achou que estavam conquistados,
7: e podemos fazer toda a sorte de permitam-me uma expressão, erros, incorreções, e que não vamos ter mais problemas. Não, os professores têm interesse, naturalmente pelas suas carreiras, mas também pelo bem comum e pelos seus alunos. Os professores portugueses interessam-se pelos seus alunos e, portanto, desmantelar o Ministério da Educação e deixar os alunos, neste caso dos exames nacionais, no caos completo, com orientações desencontradas, e permitam-me dizer permitam-me só dizer o seguinte: dar indicação a um professor classificador, ou a professora vários, de que corrijam os exames mesmo sem terem o exame todo até ao fim, ou melhor, corrijam aquele item mesmo que não tenham as folhas todas, e depois o aluno que peça a reapreciação, e eu não estou a inventar, como sabem, hoje há provas de que esta orientação foi dada, está na capa de um jornal e em vários artigos de jornal, há provas de que foi dada. Isto é ignóbil, e eu estou a medir a palavra que estou a dizer, isto é uma indignidade. Dizer que um jovem que respondeu a uma pergunta em duas páginas, que sabem que em duas folhas, sabem que falta uma das folhas, e ainda assim corrijam como está, isto é ignóbil.
9: Acha que isto é oportunidade?
7: E é esse o meu problema.
9: Acha que
7: os professores não pactuam com isto.
9: É oportunidade para o Partido Socialista avançar sobre esse grupo social que perdeu, efetivamente, depois de toda a guerra que existiu.
7: Oh, Rita, esse agora não é o ponto. Esse agora não é o ponto importante. O ponto importante agora é garantir que há uma solução para este caos criado, uma solução justa, equitativa e que proteja os 130 mil jovens que estão com as suas vidas em suspenso. E depois dessa solução se encontrar, mas uma solução não é tirar cá para fora notas, é notas que sejam fiáveis e confiáveis, notas que garantam que há justiça no acesso ao ensino superior, que é uma coisa que em Portugal sempre foi confiável e que pela primeira vez em décadas deixou de ser confiável por causa deste governo.
9: Deixe-nos aproveitar até lá aqui para falar também sobre o futuro do Partido Socialista. José Luís Carneiro será o candidato do PS nas próximas legislativas. Deverá ser ele ou só acontecerá se houver eleições antecipadas?
7: Não, naturalmente que o secretário-geral do Partido Socialista é quem deve ser o candidato nas próximas eleições legislativas, ocorram elas quando vierem a ocorrer.
9: Há margem para surgir uma alternativa no próximo Congresso, que nem antes das legislativas?
7: Eu tenho dito muitas vezes uma coisa e repito, sempre que um partido está na oposição, seja ele qual for, e muito em especial os partidos com vocação de poder, que já foram poder, que são neste momento o PS e o PSD, sempre que está na oposição há uma permanente pressão de que o líder que esteja na oposição é sempre um líder a prazo e tem sempre gente a soprar-lhe por cima do ombro. Eu não entro nisso. O secretário-geral do partido, como diria do presidente do PSD se fosse ao contrário, é alguém que tem que ter, e pela minha parte terá sempre, todas as condições para ser, obviamente, quem disputa as eleições, no caso as eleições legislativas, repito, quando elas vierem a ocorrer.
10: Alexandre Leitão teria essa disponibilidade para poder pensar no futuro no partido?
7: Ah, isso não se coloca todo. Acabei de responder à pergunta em termos muito, muito definitivos ainda agora.
10: Não é um pensamento por agora. Mário Centeno é uma boa reserva do Partido Socialista ou foge daquela que entende que deve ser a matriz do partido?
7: Não, Mário Centeno foi um ministro das Finanças do Partido Socialista que, sobretudo naquele primeiro mandato, a seguir, portanto, fim de 2015 e até 2019, que teve um papel absolutamente central em recuperar a situação do país. Portanto, acho que qualquer partido gostaria de ter ao seu dispor um quadro e uma pessoa com a capacidade técnica, científica e política de Mário Centeno.
10: Está a falar em tom de tecnocrata, não enquanto...
7: Não, eu não falei em tecnocrata, eu disse técnica, científica e política,
10: portanto. José Luís Carneiro está a ter um desempenho melhor do que o esperado inicialmente, até pelas sondagens que têm saído recentemente?
7: Eu não responderia nesses termos, respondo nos que vou a seguir dizer. Acho que o José Luís Carneiro está a orientar o Partido Socialista no sentido que, neste momento, ele deve ser orientado. Ou seja, fazer uma oposição firme, constante, permanente, presente no terreno, muito presente no terreno, um bocadinho repetindo a frase que ele próprio José Luís Carneiro disse outro dia, que é: sem pressa, mas também sem perder tempo.
10: A legislatura tem condições para ir até 2029 e deve ir até 2029, até ao fim?
7: Eu não vou fazer futurologia quanto ao tempo de duração da legislatura. Tendencialmente as legislaturas têm o tempo que têm. Pode ou não haver vicissitudes, eu acho que isso deve ser visto a cada momento, mas acho que mais importante do que discutir neste momento o que é que acontece até 29 é garantir, através do papel, e agora falo pelo meu partido, através do papel que na oposição o Partido Socialista deve ter, tentar que a governação seja melhor. Como conseguimos melhorando o diploma da prestação social única, como espero que quando a prometida lei do arrendamento, que pelo que já se soube público é uma lei que desprotege totalmente os inquilinos, é tentar que ela, quando vá para a Assembleia, seja também melhorado, é escrutinar o que está a passar nos exames e garantir que há resolução do problema e depois responsabilidades políticas. Isto é que é fazer oposição e isto é que é preciso que continue a acontecer.
10: O PSD tem agora um porta-voz, Sebastião Bugalho, que emergiu da televisão. O PS devia ter uma figura deste género, com características mais viradas para uma imagem mais mediática?
7: Ai, não, eu sabe que não vou pronunciar sobre isso, não sou perita em comunicação, acho que os lugares que estão e as pessoas que aparecem fazem um bom papel e estão bem e está bem entregue e, francamente, permita-me dizer, já que fala de Sebastião Bugalho, acho que, francamente, as duas intervenções que eu vi fazer publicamente foram desastrosas. A primeira a dizer que iam chamar, como é que era, que o grupo parlamentar do PSD ia chamar à Assembleia os ex-ministros e depois veio-se a saber que, pelo menos, não o fizeram e penso que o líder parlamentar do PSD veio dizer que não era intenção fazê-lo. E agora, recentemente, ao anunciar o pagamento de horas extraordinárias pela correção de exames, cometendo um duplo erro. Primeiro erro, é uma matéria de governo, não deve ser o porta-voz do partido na sede partidária a anunciar. Ponto 2, horas extraordinárias não são uma novidade, muito menos uma benesse. São um direito, portanto
10: não precisam ser anunciadas.
11: Alexandra Leitão é vereadora na Câmara Municipal de Lisboa. Carlos Moeda já disse que será novamente candidata em 2029. Alexandra Leitão também vai ser candidata nesse ano ou está um pouco como José Luís Carneiro, a ver se Duarte Cordeiro não lhe vem roubar o lugar?
7: Olha, não sei como é que está o José Luís Carneiro, acho que não está com essa preocupação e eu também não. Não, olha, é assim, eu vou salvo alguma circunstância, enfim, extraordinária, que pode sempre acontecer, mas eu vou manter o meu mandato, porque foi esse o mandato que os lisboetas me deram e eu, repito, salvo qualquer coisa de muito diferente, cumpro esse mandato como primeira vereadora em Lisboa. E pronto, e é a única coisa que eu asseguro para aqui, nesta matéria, farei uma oposição que eu acho que é séria, rigorosa, firme e, francamente, com muitas discordâncias sobre a forma como esta cidade é gerida, mas, quanto ao mais, é cedo e prematuro para fazer quaisquer outro cenário.
6: Muito bem, Alexandre Leitão, estamos a chegar ao fim do nosso tempo, vamos à fase do carne ao peixe, tem que escolher uma, duas opções, vamos ver se consegue ou não, vamos a isto. Alexandre Leitão, se Pedro Duarte não pudesse continuar no programa que partilha com ele, preferia ter como colega de painel Carlos Moedas ou Hugo Soares?
7: Para começar, espero que Pedro Duarte possa continuar, porque é um sobre quem tenho muita simpatia. Nessa dicotomia, vou escolher o Soares, mas permitam-me uma justificação. Primeiro, porque tive um ano muito intenso de debate com o Soares quando fui líder parlamentar e já há muito tempo não tenho uma oportunidade de retomar esses debates, e depois, porque com Carlos Moedas, debate semanalmente nas reuniões da Câmara Municipal de Lisboa.
9: Tinha de passar a pasta a um outro candidato à Câmara de Lisboa em 2029. Preferia passá-la a Duarte Cordeiro ou a Pedro Sousa Vieira?
7: Não vou mesmo.
6: Mas não vai passar a nenhum.
9: Não passa a ninguém.
7: Não posso.
9: Fica com a pasta.
7: Não fico com a pasta. A pasta é para quem o meu partido entenda que deve ser.
10: Precisa de convidar um ex-autarca para uma conferência sobre boa governação no poder local. Convidaria António Costa ou Ricardo Leão?
7: Muito simples a resposta. Escolheria sempre António Costa, fosse quem fosse, a outra pessoa da dicotomia, porque António Costa foi de facto um grande presidente da Câmara Municipal de Lisboa, além de ter sido um primeiro-ministro com quem trabalhei e com quem gostei de trabalhar.
11: Se tivesse de ser a diretora de campanha de um candidato a primeiro-ministro, quem preferia que fosse esse candidato? Mário Centeno ou Duarte Cordeiro?
7: Eu não sei se teria muito jeito para a diretora de campanha, fosse de quem fosse, porque é aquela, porque não é mesmo algo...
6: Qual deles é que escolhia para ser diretora de campanha?
7: Não, mas eu não queria era ser diretora de campanha, está a ver?
6: Eu percebo.
7: Não é uma função que eu vá ter nunca.
6: Muito bem, Alexandre Leitão, chegamos então agora mesmo à parte final do nosso programa, que é a sobremesa que nos trouxe, que por acaso era uma deve ser a música mais citada em debates quinzenais por António Costa. Creio que não foi essa a razão que a escolheu, mas...
7: Não, por acaso não foi, não. Não, é para dizer-me que eu escolhi?
6: Sim, claro, sim. Estamos a ouvir-te.
7: Eu escolhi a música do Jorge Palma, A Gente Vai Continuar. Eu já fiz este vosso programa algumas vezes e escolhi sempre músicas estrangeiras, em regra de língua inglesa. E decidi trazer hoje esta, primeiro porque é uma música que eu de facto gosto muito, de um autor que eu gosto muito, e porque tem algumas passagens que são muito, muito inspiradoras e que nos dão muita esperança para continuar, lá está. Eu gosto particularmente daquela estrofe quando diz que a liberdade é uma maluca que sabe quanto vale um beijo, e eu acho muito bonito e foi por isso.
6: Também há uma parte que diz que quem perdeu a ter cartas para dar, perdeu em 2025 a Câmara de Lisboa, mas se calhar ainda tem cartas para dar.
7: Oh, isso, temos sempre, enquanto houver caminho, lá está.
6: Obrigado, Alexandre Leitão.
7: Muito obrigada eu.
6: A Vichy Soares regressa na próxima semana. Enquanto houver...

0: Está feita a Vichy Suaze desta semana, disponível no site do Observador e nas plataformas de podcast. Já de seguida há notícias à uma com o Miguel Videira. 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

0: Muito boa tarde, esta é a Rádio Observador. Uma hora, as notícias com Miguel Videira, já de seguida. E Miguel, começamos pelo tema que está a marcar a atualidade, a educação. Parece que tem a palavra agora o Júri Nacional de Exames. O Ministro da Educação revela que os exames estão todos corrigidos.
1: Compete agora ao Júri Nacional, sublinha o ministro Fernando Alexandre, enviar toda a documentação às escolas para que as classificações possam, por fim, ser afixadas.
2: Para informar que o Júri Nacional de Exames tem todas as classificações prontas para distribuir às escolas, por isso eu não antecipo razão nenhuma para que hoje não sejam publicadas todas as notas de todos os exames nacionais.
1: A bola está do lado do Júri Nacional, sendo que há uma hora, na Escola Padre António Vieira, em Lisboa, as pautas ainda não tinham sido afixadas. Disso mesmo nos dava conta o repórter Martim Madeira. Martim, e agora?
3: A melhor resposta que eu tenho é não, não estão ainda afixadas. A Secretaria até alargou o período de fecho, era suposto fechar à 1 da tarde, portanto mesmo agora, e um pai que saiu aqui da escola deu-nos conta que alargaram a Secretaria para as 4 da tarde e vai ser essa a nova hora de fecho, o que indica que a entrega dos exames pode ainda ser estendida e que pode ainda demorar algum tempo. Quanto a professores e direção, ainda tentámos falar novamente, mas continuam em reunião dentro da Escola Secundária Padre António Vieira. Encontramos de facto um docente de outra escola da zona, cá fora, que está também nessa reunião e que se recusou a prestar qualquer tipo de declarações sobre a situação. Já outras duas responsáveis também que estão presentes nessa reunião também vieram cá para fora e apenas adiantaram que não há ainda nada em termos de notas e que dizem mesmo que não vão ficar cá durante muito mais tempo. Ainda se levanta também a questão, pelo que me disseram, que há dúvida de quem é que vai afixar estas notas, porque de facto estão a demorar muito tempo. Quanto a alunos, encontramos um do 12º, que se mostrou preocupado pelos colegas, diz que muitos estão com ansiedade com esta situação dos exames. Já em termos pessoais, explicou-nos que vai de qualquer maneira à segunda fase e portanto não faz diferença. Já uma aluna do 11º, que também aqui passou, contou que está preocupada porque pode haver a possibilidade de pedir uma reapreciação do exame de biologia, que é já na próxima semana, e precisa de saber hoje a nota. De resto, os dois alunos manifestaram uma crítica em comum de que o site usado para as inscrições nos exames não funciona. Dizem que essa plataforma está com constantes erros, sempre a ir abaixo, especialmente quando muitos alunos estão no site em simultâneo e ainda não há notas. Esperemos que em breve essas entregas e essa pauta seja afixada.
1: Lá diz o ditado, quem espera sempre alcança, é também essa expectativa de muitos pais e também do repórter do Observador Martim Madeira, que tem estado junto à Escola Padre António Vieira, na zona de Alvalade, em Lisboa, para aqui nos dar conta se de facto se concretiza essa fixação das pautas.
0: Apesar dos problemas registados com a correção dos exames e o adiamento por 3 dias, nesta divulgação das notas, o Ministro da Educação garante que não vai ser necessário mexer noutros prazos.
1: Desde logo a segunda fase dos exames nacionais, mas também o calendário de acesso ao ensino superior. Garantia deixada durante o debate de urgência sobre os exames, pedido pelo PCP, que foi antecedido Vasco Maldonado Correia, pela tal outra garantia.
4: As provas estão corrigidas e agora o Ministro da Educação passa a bola para o Júri Nacional de Exames.
2: Uma entidade que tem uma independência reforçada, que é bom não esquecer, o que também lhe dá uma responsabilidade acrescida.
4: Fernando Alexandre garante que não há necessidade de rever o calendário de acesso ao ensino superior e promete uma segunda fase mais calma.
2: Vamos poder fazer uma segunda fase com muito mais tranquilidade, o que não quer dizer que não haja ainda processos de melhoria para o próximo ano.
4: Sublinha que em causa está uma necessidade de dar um passo em frente, mesmo que alguns continuem a resistir.
2: Não há outra forma do país avançar sem mudar o nosso sistema educativo. Eu sei que para o Partido Socialista, aliás, isso foi ontem dito aqui por uma deputada, é melhor não fazer nada, porque há o risco de alguma coisa correr mal.
4: Ao PS não serve a carapuça, como explica a deputada Aida Carvalho.
5: O que nunca aceitaremos, Sr. Ministro, é que em nome de um discurso reformista se transformem alunos, professores e escolas em meras cobaias de experiências mal concebidas.
4: Para o Chega, o Executivo está a fugir às responsabilidades.
6: Um governo que passa a culpa a um, a outro e a outro, e não percebe que quem governa, quem

0: parte do governo. Foi uma responsabilidade de quem tomou uma decisão para alterar um procedimento sem estarem reunidas as condições.
1: E Fabián Figueiredo, do Bloco de Esquerda, quer voltar a ver o ministro no Parlamento.
2: As notas que saírem hoje sairão por responsabilidade dos professores. O que falhou foi tudo por sua causa. Vemo-nos na Comissão Parlamentar de Inquérito.
1: O Governo de Baixo de Fogo, na Assembleia da República, acusado de ter tentado dar um passo maior que a perna na correção dos exames nacionais.
3: Vasco Maldado Correia, jornalista do Observador, que acompanhou este debate urgência pedido pelo PCP, com a oposição a avisar o ministro Fernando Alexandre.
4: Foi convidada da Vichy Soise, Alexandra Leitão, defende a saída de Fernando Alexandre do cargo de Ministro de Educação.
3: A antiga líder parlamentar do PS, que também foi Secretária de Estado de Educação, defende que o problema com os exames nacionais está a afetar toda a estrutura do Governo. Em entrevista à Vichy Soise, o programa da secção de política do Observador, Alexandra Leitão diz que o Ministro deve sair, mas só depois do problema ser resolvido.
5: Este é um problema que o Governo criou com decisões políticas erradas. Claro, e que, de certa forma, afeta até todo o governo. Porque nós vimos o primeiro-ministro dizer que a culpa era da resistência dos professores e ouvimos o próprio ministro da Reforma do Estado dizer: bom, estas coisas para se avançar têm que fazer por tentativa e erro. Acho que o senhor ministro da Educação tem primeiro que resolver este problema e depois tem que olhar para si e o governo tem que olhar para tudo e perceber se ele tem condições políticas para continuar. Já tive a oportunidade de dizer isto, que vou dizer a seguir e vou manter. Eu tenho dúvidas que ele tenha condições para continuar.
3: Foi isso que disse Alexandra Leitão, entrevistada pelos jornalistas da secção de política do Observador, autores do programa Vichy Soise, com críticas ao governo pela falta de empatia com as famílias. Este tema da empatia foi, de resto, abordado por Luís Montenegro durante o debate do Estado da Nação. A antiga líder parlamentar do PS, atual vereadora da Câmara de Lisboa, deixa ainda elogios à liderança de José Luís Cardeiro.
4: Há mais uma polémica a envolver o Ministro da Administração Interna. Depois da questão em torno das faturas e dos comprovativos de pagamento das obras do Monte em Santo Eutónio, foi descoberto um atrelado de droga apreendido em 2024 pela PJ na Constru Barcelos.
3: A empresa que celebrou 17 contratos com a Polícia Judiciária por um valor acima de 2 milhões de euros e tem obras particulares em curso no Monte Alentejano do Ministro da Administração Interna, Luís Neves. Aqui connosco está o José Rafael Lopes. Zé, este atrelado estava no Seixal, desapareceu o ano passado.
6: E esta semana foi encontrado, interceptado e removido pela PJ a 350 km de distância, em Barcelos. Estava acoplado a um caminhão da empresa Constru Barcelos, a tal que está a fazer obras para o Ministro da Administração Interna. A notícia foi avançada pela CNN Portugal e pela TVI, que diz que foi aberto um inquérito para apurar as circunstâncias em que o veículo foi parar às instalações da Constru Barcelos. Esta situação está agora a ser investigada. Terá acontecido na altura em que o atual Ministro da Administração Interna era Diretor-Geral da PJ, o cargo que ocupava antes do convite para ser ministro. O atrelado tinha sido apreendido no âmbito de uma investigação da PJ que levou a cabo uma mega operação de combate ao tráfico de droga e desmantelou um laboratório de cocaína em Portugal. A dúvida agora é se esta detecção deste veículo nas instalações do empreiteiro amigo de Luís Neves foi formalmente comunicada ao Ministério Público. Este caso acontece numa altura em que estão a ser investigadas as obras ao monte do ministro em Santo Eutónio. Luís Neves contratou João dos Santos Carvalho, um empreiteiro amigo, para fazer o trabalho nos montes. Este empreiteiro já tinha trabalhado em várias instalações da PJ, espalhadas pelo país, entre elas a remodelação da sede na Guarda, que foi dividida em 5 adjudicações entre 2020 e 2023, bem como as obras no edifício da Unidade Local de Investigação Criminal de Évora, cujo contrato não foi registado no portal base. Luís Neves negou, em entrevista ao NAU, qualquer tipo de preferência por João dos Santos Carvalho, disse que só tinha conhecido pessoalmente o empreiteiro no fim da obra da Guarda, quando já tinham sido adjudicados 70% dos contratos. Sobre as obras no Monte Alentejano do Ministro, as mais de 100 faturas foram entregues ao Observador pelo Ministério da Administração Interna. Revelaram que o valor faturado à empresa, que o valor faturado pela empresa por todos os serviços ultrapassou os 23 mil euros. Não foram entregues, contudo, os comprovativos de pagamento por parte de Luís Neves.
3: Entretanto, Zé, há instantes a Polícia Judiciária divulgou um comunicado, enviou uma resposta ao Observador, perguntas feitas pelo Observador, relacionadas com este caso do outro lado, que esclarecimentos são prestados?
6: A PJ divulgou precisamente esse comunicado, confirma a abertura de um inquérito e que esse mesmo inquérito já foi comunicado ao Ministério Público e diz também que esse atrelado que foi interceptado não tinha qualquer tipo de estupefacientes.
3: Os esclarecimentos da Polícia Judiciária, aqui os

0: José Rafael Lopes, que tem em mãos este caso que envolve o Ministro da Administração Interna. Ontem, Luís Montenegro, o Primeiro-Ministro, saiu em defesa do Ministro. Foi durante o debate o Estado da Nação. O chefe de Governo diz que tem confiança total no trabalho de Luís Neves.
1: Outras notícias em destaque a esta hora?
0: Vem novo aumento, não se sabe exatamente quanto, mas é praticamente certo, de acordo com a previsão da ANEREC, a associação que representa os revendedores de combustível, que o preço do gasóleo e da gasolina vai voltar a aumentar. No caso do gasóleo, o aumento deve chegar aos 12 cêntimos, no caso da gasolina, 5. Os preços da habitação aceleraram em quase metade dos 24 municípios mais populosos de Portugal no primeiro trimestre do ano. Dados do Instituto Nacional de Estatística, os preços da habitação aceleraram em 11 dos 24 municípios com mais população. O INE destaca Funchal e Guimarães, mas a verdade é que todos os municípios com mais de 100 mil habitantes da Grande Lisboa, Península de Setúbal e área metropolitana do Porto registaram preços medianos de habitação superiores ao valor nacional. Há apenas duas exceções nestas áreas metropolitanas, Gondomar e Santa Maria da Feira.
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8: Vai começar a edição de hoje de E o Campeão É.
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8: Seja bem-vindo a mais uma edição de E o Campeão É. Analisamos a atualidade desportiva hoje com a ajuda de Augusto Inácio, Gabriel Alves e Pedro Henriques. Eu sou o Nelson Ferreira e o Mundial está a acabar. Amanhã, Inglaterra e França jogam a partida de atribuição do terceiro lugar. No domingo, Espanha e Argentina jogam a final. Um jogo que vai ter emissão especial na Rádio Observador logo a partir das 7 da tarde. Mas nesta sexta-feira olhamos também para as movimentações de mercado no que toca a portugueses. Começaria um bocadinho por aí para perceber, por exemplo, Augusto Inácio, que Ibrahim Abá do Famalicão, ao que parece, já não vai para o Benfica, estará a caminho do Estrasburgo, treinado por Hugo Oliveira, que veio precisamente do Famalicão. E isto quer dizer que, com a saída quase certa de António Silva, esse setor da defesa será o alvo do maior investimento do Benfica neste defeso?
10: Boa tarde a todos. Ora, eu diria que o Benfica está a contar os tostões todos para poder ter o melhor plantel. Noutros tempos, diria mesmo o ano passado, há dois anos atrás, este Ibrahim Abá não sairia para o Estrasburgo, iria mesmo para o Benfica, porque o Benfica estava abonado, como se costuma dizer, e aquilo que queria praticamente conseguia. Agora, o Benfica, nota-se que até parece que o Shell Group, se alguém parecer com 40 milhões, que também vai, pode ser vendido, é um Benfica que quer vender para realizar dinheiro para depois poder investir. É um Benfica que está a contar o seu dinheiro, porque o Benfica está num momento muito complicado, de remodelação de plantel, centrais por contratar, se calhar outras posições também para contratar. Parece que agora o John Duran parece que pode ser um reforço para o Benfica para o ataque. É um Benfica que realmente não está tão abonado para ir ao mercado, ir de frente e contratar aquilo que quer. Está difícil as coisas, mas o Benfica tem que arranjar alternativas, porque o campeonato está quase a começar. Vai haver um jogo agora da pré-eliminatória da Liga Europa, e o Benfica na parte central da defesa está realmente muito debilitado e tem que se precaver, porque os jogos oficiais começam a contar, começam a doer e as coisas podem se complicar mais.
8: O Benfica tem o St. Gallen para passar nessa pré-eliminatória da Liga Europa, entretanto já se conhecem alguns dos possíveis adversários. Gabriel Alves, há aqui Maccabi Tel Aviv, o Sheriff, há também o Fenerbahçe, o Hearts ou o Sturm Graz, talvez sejam o Hajduk Split, talvez sejam as equipas com mais pedigree destes possíveis adversários na caminhada para a fase regular da Liga Europa. Esta entrada tão cedo na temporada também faz correr um pouco contra o relógio os trabalhos de preparação deste plantel para Marco Silva?
4: Boa tarde. Mas esta entrada já estava no mapa. Portanto, as empresas, e o Benfica é uma grande empresa, empresa, portanto, desportiva, com um foco principal no futebol, portanto, na área de futebol, portanto, tem que estar estruturada para se organizar em função daquilo que é mercado no global. Portanto, para as entidades que, obviamente, portanto, tomam nota disso, e nas quais o Sport Lisboa Benfica está enquadrado enquanto equipa portuguesa, Federação Portuguesa de Futebol. Portanto, tem que ter, portanto, toda uma organização devidamente apta a dar a resposta. Portanto, não é uma questão, digamos, é uma questão mesmo do Benfica. Esta é uma questão do Benfica.
8: E é na defesa que terá de fazer o maior investimento, achas
4: Benfica,
8: isso?
4: O Benfica gastou 400 milhões nos últimos anos, é pelo menos o que eu leio, e sabemos onde é que estão os jogadores. Onde é que estão os jogadores? Esta é que é a verdade. E depois há aqui outra questão, falava aí, a questão dos clubes que vêm a seguir ao St. Gallen, mas primeiro é preciso passar o St. Gallen, e depois falemos dos que vêm. Vamos falar primeiro do St. Gallen. Os jogos têm que se jogar e têm que ser, portanto, as situações têm que ser conquistadas naquilo que é o tempo de jogo no relvado. E quanto à questão dos centrais, que estava aí a ser focado, e muito bem, para o Augusto Inácio, chegou aí um central que é considerado, enfim, eu ouvi, tudo bem, chamado Langlais, francês, que é um central que eu, na altura em que ele chegou, chamei a atenção para isso. É só irem aí aos vídeos que estão registados e vejam quais foram os golos mais bizarros sofridos pelo Atlético de Madrid na época passada. E depois, além de mais, é um jogador que não conseguiu vencer posições, portanto, no Barcelona por duas vezes e por uns clubes por onde, obviamente, passou. E a verdade é que o Langlais, com a época passada que teve, o Atlético de Madrid, obviamente, foi procurar outras soluções. E esta é a verdade, e depois aparece aqui como um grande jogador. Não estou a dizer que é mau jogador, não estou a dizer isso agora, não o ponham no pedestal do grande jogador. Quanto mais, pronto, lê-se muito que Marco Silva não estará, não sei se são recados, está preocupado com os chamados bufos, com o que sai, com o que não sai, não sei, lê-se muito. É porque o Benfica é uma grande empresa, é uma grande entidade económica e é uma grande entidade social. Portanto, tudo o que se passa no Benfica toma, obviamente, a dimensão coadunante com aquilo que é, de facto, esse grande, enorme nome, SLB.
8: Muito bem. Pedro Henriques, queria também a tua opinião, olhando aqui um bocadinho para o mercado interno. Não sei se assim será durante as próximas semanas, mas parece-me que o Futebol Clube do Porto é aquele que menos irá mexer. O Sporting tem aqui vários desafios para colmatar logo desde a saída de Hjulmand, mas também a incorporação já desde ontem de Zalazar, que chega do Braga. O Benfica tem a saída de Otamendi e de António Silva. Parece que será o Porto aquele que poderá mexer menos no que toca às caras de arranque desta nova época.
11: Boa tarde. É normal que um clube que acabe de se sagrar campeão, das duas uma, ou leva uma sangria e perde muitos jogadores porque de repente deram muito nas vistas, ou então mantém mais essa estabilidade porque se foi campeão é porque acertou na fórmula de ganhar e, portanto, quer estabilidade, não está à procura de grandes reestruturações. E isso é normal, também aconteceu com o Sporting nestes últimos anos em que também foi conquistando títulos e que, de alguma maneira, não havia assim grandes sangrias. Depois há aqui relembrar duas coisas em relação ao mercado, porque as pessoas falam, ah, mas as equipas agora já vão começar em competição e já devia estar tudo resolvido. Esqueçam lá isso, isso era de antes, agora já não é assim o mercado vai até muito longe. É preciso acabar o Mundial, os clubes fazem negócios muito até ao fim, porque um jogador que hoje custa 20, à porta de saída, depois passa para custar 16 ou 17, porque é no último dia ou nos últimos dois dias. Portanto, há aqui uma parte de negócio que é muito relevante e importante, e porque o mercado também tem uma janela bastante aberta em termos temporais, e porque depois há sempre um tubarão que vai buscar um craque, e a partir do momento que um tubarão mexe ou dois, vem ali o rolo para ali abaixo, porque depois as outras equipas, à medida que estão, digamos, nessa hierarquia, vão também colmatar o tal jogador que saiu e por aí fora. E, portanto, há aqui muitas janelas de oportunidade. Relembrar que o Benfica, no caso concreto, ainda vai contar com António Silva para jogar contra o St. Gallen, portanto, foi esse, pelo menos é o que consta dessa proposta, desse contrato. O Benfica, neste momento, tem o Langlais e tem o Tomás Araújo, que são os dois centrais titulares, portanto, e daí eu percebo que o António Silva sabia à partida, a não ser que a tal lesão do Tomás Araújo reapareça, que seria sempre o terceiro central, e parte-se do princípio que o Benfica vai jogar com apenas dois centrais. E, portanto, o Benfica neste momento tem que fazer exatamente uma aposta também em alguns setores, mas neste caso os centrais é o mais relevante e importante, porque não se pode jogar uma época inteira só com dois centrais. O Sporting percebeu-se claramente que, sobretudo, eu acho que o fim de ciclo já existia, havia ali jogadores que já estavam a pensar noutras coisas, e isso refletiu-se no final da Taça de Portugal. O Sporting nunca podia perder aquela final da Taça de Portugal, qualquer que fosse a circunstância, mérito para o Torrense, obviamente, e havia aqui um fim de ciclo, e portanto o Sporting tem vindo a renovar, foi dos primeiros até que se começou a mexer no mercado, mas ainda tem que fazer mais coisas, até porque também ainda não se sabe, o Pedro Gonçalves ainda não saiu, o Trincão vai sair, o Bragança fica ou não no seu último ano de contrato,
8: tem-se falado do Bragança também,
11: o ala direito,
8: no último dia.
11: Sim, exatamente, o ala direito do Sporting, o Giovanni...
8: o moçambicano, não é?
11: O Jane Catano, estava aqui a faltar porque o Kenda.
8: E a mim também, desculpem.
11: Exatamente. Portanto, também é muito falado dele, e para o lado, o Sporting, obviamente, que aí
8: Inglaterra
11: está
8: muito flexível
11: em relação,
8: eu,
11: exatamente, em relação aos ditos milhões. E o Porto percebe-se que lá está, foi campeão. Os jogadores estão com muito entusiasmo para poderem jogar a Liga dos Campeões, estão com muito entusiasmo para dar continuidade, e é normal que o Futebol Clube do Porto mexa menos em relação aos outros clubes que têm essa estabilidade, e até porque acho que parte à frente de todos os outros.
8: Pedro, ficava ainda contigo só mais um minuto para um olhar à final. Já temos árbitro, não deu, certo, João Pinheiro, não é? Temos o esloveno Slavko Vincic. Boa escolha para essa final do domingo?
11: É assim, tínhamos aqui vários fatores que as pessoas já percebem. Primeiro, ter feito ou não ter feito já algumas destas seleções era relevante e importante. Os jogos anteriores terem corrido bem. Até aqui o João Pinheiro podia ser um desses árbitros. Sendo uma equipa europeia, uma seleção europeia contra uma sul-americana, a probabilidade de não ser um europeu era grande, mas havia aqui uma questão que é muito importante, e a crítica que tem sido feita, quando foi agora inclusive nas meias finais, que é a dúvida que se tem em relação a outros árbitros, até foi posta em causa a qualidade do árbitro de El Salvador, etc. Uhum. Nós sabemos que o Slavo 25 tem sobretudo aquilo que é muito relevante e importante para este tipo de jogo, em que tem que correr bem do seu ponto de vista de arbitragem. É um árbitro que já fez a final da Liga Europa, já fez a final da Liga dos Campeões, que o Real Madrid ganhou 23-24 ao Dortmund, portanto já está no seu segundo Mundial e dá aquele selo de qualidade que alguns continentes conseguem dar, e a Europa consegue dar em termos de qualidade de arbitragem. O João Pinheiro, a única hipótese que tinha aqui era fazer o terceiro e quarto lugar, dificilmente, sendo o seu primeiro Mundial, estaria a fazer aqui a final. Digamos que hierarquicamente estaria aqui atrás. E, portanto, é uma boa escolha. Agora vamos lá ver como é que corre, porque sabemos que este jogo tem muito em cima o foco, que a Argentina é levada ao colo, etc. E, portanto, o foco está muito na arbitragem, qualquer que seja o lance que vai acontecer.
8: Vamos ver como corre. Pedro, avançava já contigo para o teu campeão. Estamos aqui a ficar apertados.
11: Exatamente, é muito rápido. A minha nota tem a ver exatamente com a arbitragem. O João Pinheiro fez 3 jogos. Ainda pensei que pudesse eventualmente estar no 3º e 4º lugar, mas um europeu na final não ia pôr outro europeu no 3º e 4º lugar. Isso também entende-se e compreende-se. Ficou até ao fim. Portanto, isto foi muito importante. Ficou naquele grupo de restito que passou para 13 e depois para 11 árbitros. E, portanto, podia ser uma aposta. Nota 20 para a prestação do João Pinheiro. E o futuro vai ser brilhante. Porque o futuro em termos internacionais, portanto, alguém que há um ano estava a apitar uma supertaça, e obviamente para a nomeação do Slav Vincic, que também se emocionou quando se recebeu, está nas redes sociais, a nomeação, é um momento alto da sua carreira, e oxalá porque corra bem, porque quando corre bem a arbitragem, quem ganha acima de tudo é o futebol.
8: É o desporto e a verdade desportiva. Gabriel Alves, avanço contigo para a tua nota de campeão desta sexta-feira.
4: Sim, eu vou dar nota só que 10 segundos para dizer, e de relação ao Benfica, não é só o Sheldrup que está na linha, também já se fala que Turbino poderá sair, não é?
8: Verdade.
4: E em relação a central, aquilo que se lê é que querem comprar um central de efetivo de grande categoria. Portanto, parece que não há só Langley, parece que... Bom, vamos à nota, eu tenho aqui uma nota para dar em sequência do árbitro, para que vem ali de Espanha, para o presidente do Barcelona lá à porta, quando lhe perguntaram sobre a final, a única coisa que ele teve foi para falar foi do árbitro. Mas que tristeza. É, portanto, zero para o senhor lá à porta. Olha, ou sai mosca, ou sai a geneira, sei lá, como se diz. De resto, quero dar uma nota para a La Liga muito boa, porque a questão de serem naturalmente penalizadas com multas que vão ser doer, não é multinhas, para os insultos dos cânticos dos estádios. Ora bem. Olha, que efetivo, darei 20. Para já dou 17 pela intenção.
8: Augusto Inácio, fechamos contigo e com o teu campeão de hoje.
10: Também para João Pinheiro. Dou a nota 18, porque se chegasse às meias finais eu dava a nota 20, porque também acalentava essa esperança, como o Pedro Henriques disse, em relação ao nosso árbitro. Acho que teve uma grande prestação, honrou a arbitragem portuguesa. E, sinceramente, eu olho para o João Pinheiro e fico com pena, pelo menos, de ele não estar na atribuição do 3º e 4º lugar, por isso nota 18. Mas também queria dar aqui nota... Vou dar uma nota 20. O Futebol Clube do Porto tem uma nova modalidade que é o futsal.
8: E o Cardinal, não é?
10: Foi, e o Cardinal, que jogou muitos anos no Sporting, e embora nunca deixasse de dizer que o seu coração era azul e branco, neste caso o Futebol Clube do Porto, regressa ao Futebol Clube do Porto, depois já estar na reforma, como se costuma dizer. Por isso, o seu sonho foi concretizado e ele vai jogar futsal no clube do seu coração. Por isso, para o Cardinal, nota 20.
8: Fechamos com o futsal e com o Cardinal, a edição de hoje de E o Campeão É, com Augusto Inácio, Gabriel Alves e Pedro Henriques. Esta tarde ainda estarei com o Pedro Henriques numa edição especial do Sem Falta, dedicado ao Mundial, pelas 13h45. E também há essa emissão especial dedicada à final do Mundial, domingo a partir das 7 da tarde. Esses dois jogos, da atribuição do 3º lugar e da final, vão estar em análise nas edições de fim de semana de E o Campeão É.

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1: Uma e meia, síntese de notícias na Rádio Observador, edição com o Miguel Videira. Boa tarde, Miguel.
5: Boa tarde, Nelson. A Polícia Judiciária confirma ao Observador que foi aberto um inquérito ao caso do outro lado, apreendido pela PJ no âmbito de uma investigação relacionada com tráfico de droga o ano passado, encontrado já este ano junto à Constru Barcelos, a empresa de João Carvalho, o empresário que está a fazer obras na moradia de Luís Neves. A abertura do inquérito foi comunicada ao Ministério Público. A PJ adianta também que o outro lado foi removido do local e encaminhado para as instalações desta força. Não foi detectada droga entre os produtos que compunham a carga do atrelado. Tem a palavra o Júri Nacional de Exames. O Ministro da Educação revela que os exames nacionais estão todos corrigidos. Compete agora ao Júri Nacional, sublinha o Ministro Fernando Alexandre, enviar toda a documentação às escolas para que as classificações possam, por fim, ser afixadas. A bola está do lado do Júri Nacional. O Observador tem estado, ao longo das últimas horas, na escola Padre António Vieira, na zona de Alfalade, em Lisboa. Há pouco, há cerca de meia hora, o repórter Martim Madeira dava-nos conta que as pautas ainda não tinham sido fixadas. No entanto, o horário da Secretaria, que deveria encerrar à 1 da tarde, foi prolongado até meio da tarde. Há, portanto, a expectativa de que nesta escola da zona de Lisboa possam ser fixadas as classificações. Apesar dos problemas registados com correção dos exames e o atendimento por 3 dias do prazo para a divulgação das notas, o Ministro da Educação garante que não vai ser necessário mexer noutros prazos, desde logo a segunda fase dos exames nacionais, mas também o calendário de acesso ao ensino superior. Foi uma garantia deixada durante o debate de urgência, precisamente sobre os exames, debate pedido pelo PCP, o Partido Comunista Português, que criticou, à semelhança de outros partidos de oposição, a forma como Fernando Alexandre geriu este processo de classificação pela primeira vez com recurso a meios digitais. Alexandra Leitão, convidada da Vichy Soaz, o programa da secção política do Observador, defende a saída de Fernando Alexandre do cargo de Ministro da Educação. A antiga líder parlamentar do PS, que também foi Secretário de Estado de Educação, defende que o problema com os exames nacionais está a afetar toda a estrutura do Governo, defende a saída do Ministro, mas não para já, só depois deste problema com os exames ficar totalmente resolvido. Declaração que escutamos na edição das 2 da tarde. Há mais uma polémica a envolver o Ministro da Administração administração interna, depois da questão das faturas. Agora, este atrelado, que há pouco dava conta, apreendido em 2024 pela Polícia Judiciária, na Constru Barcelos, a Polícia Judiciária confirma a abertura do inquérito e a comunicação desse mesmo inquérito ao Ministério Público. Combustíveis, não se sabe quanto, mas é praticamente certo que na próxima semana o preço do gasóleo e da gasolina vai aumentar. Essa é a previsão da associação que representa os revendedores de combustíveis, a ANAREC. No caso do gasóleo, o aumento deve chegar aos 2 dígitos, 12 cêntimos, no caso da gasolina, 5 cêntimos.
6: Uma hora 33 minutos. Olhamos para as temperaturas há instantes, com 24 graus no Porto, 27 em Lisboa. Depois de algumas nuvens na região de Lisboa, espera-se menos nebulosidade durante as próximas horas, mas um aumento de nebulosidade durante o dia de sábado. Ora, isto faz com que as temperaturas não aumentem tanto quanto se esperava. De resto, no litoral, ao longo desta sexta-feira, há mesmo ainda possibilidade de aguaceiros fracos entre Viana do Castelo e Leiria. É isso que mostra o mapa do IPMA. No interior, sim, as temperaturas estão bem acima dos 30 graus nas principais cidades. 30 para Bragança, 32 para Castelo Branco, 33 para Évora e para Faro. De resto, olhando aqui já para o fim de semana, vamos continuar com estas temperaturas durante o dia de amanhã, ainda com alguma nebulosidade, e também durante o dia de domingo. Aqui a nebulosidade não deixar que as temperaturas aumentem muito ao longo deste fim de semana, mas ainda assim bem agradáveis e de acordo com a época. História do dia, para ouvir na Rádio Observador já de seguida, fazemos uma análise ao debate de ontem do Estado da Nação com a ajuda da jornalista Rita Tavares.
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22: Esta é a história do dia da Rádio Observador. Um governo à defesa e uma oposição sem chama.
23: Se eu mantenho a confiança política no Sr. Ministro da Administração Interna, com certeza, Sr. Deputado. Plenamente. Plenamente.
22: Nunca é uma boa notícia para um primeiro-ministro quando, no debate do Estado da Nação, tem de segurar um ministro fragilizado ou dar a cara pelos problemas da pasta de outro ministro.
23: Não há nenhum caos nos exames em Portugal. Não há. Há problemas. Há problemas que nós gostaríamos que não existissem. É verdade.
22: Mas já se sabia que este era um debate difícil para Luís Montenegro porque acontece num momento em que o ciclo noticioso não é exatamente favorável ao governo e as sondagens mostram que um eventual estado de graça já vai bem longe. Hoje vou conversar com a jornalista de política do Observador, Rita Tavares, que esteve sentada longas horas no Parlamento a ouvir este debate do Estado da Nação. Vamos falar sobre as armas que o governo levou para o confronto, mas também saber se a oposição conseguiu capitalizar o momento ou se a vida, na verdade, não está fácil para ninguém. Eu sou o Pedro Benevides e esta é a história do dia de sexta-feira, 17 de julho. Olá, Rita.
9: Olá, Pedro.
22: Olha, já agora, explica-me só uma coisa. Como é que é o ambiente para quem está a ouvir e vê na televisão, sobretudo os políticos a debater uns com os outros, como é que é o ambiente na bancada dos jornalistas no Parlamento em dias como este do Estado da Nação?
9: É uma bancada cheia, não é? Com muita gente a tentar apanhar todos os momentos, muita gente com a cabeça enfiada em computadores para tentar ir registando aquilo que se está a passar. E depois o ambiente do debate.
22: Visto da bancada.
9: Visto da bancada dos jornalistas. É, na verdade, não sei como é que é de outra maneira. Quer dizer, já vi na televisão, certo?
22: Isso é verdade.
9: mas é muito intenso. Está muito mais intenso. Hoje estava especialmente intenso. É mais intenso neste período em que tens um parlamento mais dividido. Com três partidos ali a disputarem muitas cadeiras e isso torna tudo muito mais audível e muito mais intenso.
22: Aquela tensão, isso percebe-se, tu disseste hoje, porque nós estamos a gravar isto na noite, já bem tarde, na noite de quinta-feira, e passaste essas horas todas no Parlamento, olhaste para aquilo que se passava. Nós já sabíamos que este ia ser um debate particularmente difícil para Luís Montenegro, tendo em conta a fragilidade com que o governo entrou neste debate, porque as notícias não lhe são favoráveis, porque tem ali dois ministros debaixo de fogo. O que é que te pareceu que foi a estratégia que Luís Montenegro levou para enfrentar este momento difícil?
9: Olha, a imagem que eu consigo aproveitar, até porque está a decorrer o Mundial de Futebol, a seleção portuguesa já foi eliminada há duas semanas, mais coisa
22: Luís
9: menos
22: Montenegro
9: coisa.
22: Não deu sorte, aparentemente.
9: Luís Montenegro não deu sorte. Assistiu ao último jogo, assistiu à eliminação da seleção portuguesa nos Estados Unidos. Isso também foi tema do debate, claro. E dessa prestação da Seleção Nacional parece ter trazido um ensinamento tático, que é a defesa como melhor ataque. Não resultou grande coisa na Seleção Nacional, mas ainda assim Luís Montenegro levou isso, essa tática, para o debate do Estado da Nação. E no que é que isso notou? Logo na intervenção inicial, Luís Montenegro fez uma coisa que foi começar a disparar em direção ao PS e ao Chega, antes que os ataques, que já eram mais do que previstos, viessem do lado de lá.
23: Não tem direito ao esquecimento quem agora exige aos outros e para ontem o que ele próprio não foi capaz de fazer em 8 anos. E também não tem direito ao esquecimento quem criticou as políticas do passado e agora vive de alianças descaradas nesta Assembleia com os protagonistas desse passado.
9: E, argumento novo, há aqui uns dados escondidos. Foi esta expressão utilizada por Luís Montenegro, falando da revisão dos números da população estrangeira residente em Portugal, pelo INE, e aproveitando isso para dizer que o Partido Socialista andou a esconder a verdadeira dimensão da imigração e como isso pressiona os serviços públicos. E tudo aquilo que o PS prometeu, o PS já sabia, diz Luís Montenegro, que não era possível de cumprir.
22: E isso resultou, ou seja, ele conseguiu com isso, claro que não conseguiu afastar as críticas aos ministros que estão sob fogo, no caso o Ministro da Educação por causa dos exames nacionais e o Ministro da Administração Interna por causa dos problemas que tem tido com a casa e que têm saído notícias constantemente, até depois já deste debate do Estado da Nação. Como é que tu olhas para a defesa que ele teria necessariamente de fazer desses dois ministros?
9: Foi estranho que na primeira intervenção, e quem abriu o debate foi Luís Montenegro, não tivesse havido uma única referência ao elefante na sala. Eu não estou a chamar elefante ao Ministro da Educação, mas de facto ele estava com uma cara não muito animada, não vou dizer de trombas, mas estava com uma cara não muito animada a 5 cadeiras de distância do Primeiro-Ministro e era muito difícil de imaginar que Luís Montenegro pudesse fazer toda uma intervenção, 30 minutos de intervenção inicial,
22: ignorando completamente
9: que há ali um problema como ele diz que há, e negando que exista caos, mas admite que há um problema, na classificação digital dos exames, certo, nacionais. E, portanto, ele conseguiu fazer isso, conseguiu, de facto, defender-se atacando em força a oposição e não tocando nesse assunto. Evidentemente que a primeira intervenção da oposição, claro, e foi André Ventura, a sua tática foi logo destapada, e Luís Montenegro teve de falar na situação dos exames nacionais.
13: E relativamente a Luís Neves, houve uma defesa clara da confiança em Luís Neves.
9: Até se quisermos comparar com aquilo que aconteceu com o Fernando Alexandre, foi totalmente diferente, e é muito interessante, foi interessante ver isso, que Luís Montenegro atravessou-se mesmo pela questão da legalidade dos atos de Luís Neves, que é uma coisa que ainda não está totalmente esclarecida, ainda faltam elementos, mas Luís Montenegro atravessou-se por um caso que é muito mais particular, muito mais pessoal, de um ministro. No caso de Fernando Alexandre, essa defesa não veio tanto pela voz do primeiro-ministro. A primeira grande defesa que houve de Fernando Alexandre veio até, imagine-se, da bancada do CDS.
15: E saber que à frente do ministério está alguém que é sério e é competente, que não foge à responsabilidade, que lidera o caminho para a solução.
9: E que acabou por deixar todos os deputados do PSD e do CDS a aplaudirem Fernando Alexandre de pé. Mas de Luís Montenegro, essa defesa do ministro nunca foi feita de forma tão individualizada como aconteceu com Luís Neves. Aliás, de Luís Neves, Luís Montenegro disse... tem a minha total confiança, assim como todos os ministros e secretários de Estado. Também estava ali outro, por acaso, que até está muito mais na berlinda do que Luís Neves, que é o ministro da Educação.
13: E porquê que tu achas que interpretação é que tu dás a essa aparente diferença de tratamento entre a defesa de um ministro e a defesa de outro, ambos com problemas?
9: Há várias maneiras de olhar para isto. Eu acho que é interessante perceber que, para já, o caso dos exames nacionais é um caso que tem uma dimensão significativa, afeta famílias, afeta até uma relação que estava em reconstrução entre o PSD e os professores, depois da recuperação do tempo de serviço que, certo, estava congelado, e que foi uma grande guerra durante toda a governação de António Costa, que nunca aceitou fazer essa reposição, e Luís Montenegro tomou essa medida e trouxe esta importante classe para o seu lado, e agora... abre aqui uma frente de batalha, ou pelo menos frente de batalha abriu de alguma maneira quando disse que havia resistências de alguns professores. mas a verdade é que há uma tensão e há uma pressão grande sobre os professores nesta altura, e não só isso é importante, como o caso em si afeta muita gente, afeta famílias, afeta alunos, o acesso ao ensino superior, que é uma coisa que nunca teve problemas, e de repente, quando alguém mexeu nisto de forma generalizada, aconteceu o que aconteceu. E, portanto, eu acho que a dimensão deste caso, o estrago político que pode fazer, é de facto uma coisa que pode ter muito mais dimensão do que o caso individual de Luís Neves.
13: Pode contagiar mais o primeiro-ministro e o governo do que o caso, digamos, isolado, sim, da vida de um ministro.
9: Sim, e acho que no caso de Luís Neves até pode haver aqui outra leitura, que é o facto de, enfim, nós lembramos de outro caso no governo que meta faturas e problemas com obrigações declarativas de empresas de mulheres.
13: Achas que há ali uma certa empatia de Luís Montenegro com Luís Neves?
9: É bom utilizares a palavra empatia, porque foi outra que esteve em grande no debate. E acho que se não há empatia com os portugueses, como o PS diz, se calhar com Luís Neves, pelo
13: talvez
9: menos
13: tivesse havido ali uma demonstração.
9: Conhece bem essas dores.
13: Já, assim, já agora, olhamos aqui para aquilo que era o governo, a prestação do governo e do primeiro-ministro, em particular no Estado da Nação. Tendo em conta a fragilidade com que Luís Montenegro se apresentava, podíamos antecipar que a oposição sairia claramente vencedora deste debate do Estado da Nação. Achas que isso se pode dizer no fim destas 4 horas e tal, 5 de debate?
9: Não, a oposição está muito contida, e apesar de ser um debate em que se esperava, se calhar, uma ofensiva mais clara da parte dos partidos do PS e do Chega, isso não aconteceu. André Ventura teve uma posição que tem, julgo eu, alguma relevância, que é o facto de ter desafiado Luís Montenegro a apresentar uma moção de confiança, mas e eu estive ali muito tempo a ouvir a frase e depois ele faz uma intervenção, uma nova intervenção no púlpito e eu a dada altura pensei, é agora.
0: Sr. Primeiro-Ministro, isto é um governo em degradação acelerada. É um governo em decomposição acelerada. E talvez, Sr. Primeiro-Ministro, deva mesmo perguntar ao Parlamento se ainda mantém a confiança no seu governo.
9: Pensei que do outro lado do desafio estaria se não apresentar a moção de confiança e o Chega vai apresentar uma moção de censura. Mas isso nunca aconteceu. E noutras alturas aconteceria. E eu acho que é muito significativo. André Ventura já percebeu que pode ser muito penalizado, que os portugueses
13: podem não estar contentes com o governo, mas não querem eleições.
9: Valorizam a estabilidade política, não querem eleições, e quem as desencadear pode ser penalizado nas urnas. Essa já é uma lógica recorrente nos cenários eleitorais portugueses. E, portanto, da parte de André Ventura, eu acho que foi relevante que o líder do Chega tenha feito este desafio, mas nunca tenha dito a outra parte que, noutros tempos, era clarinho que sairia da boca de André Ventura.
13: E do PS.
2: Chegámos ao debate do Estado da Nação com a nação a ter o sentimento de que, por vezes, não encontra o Estado não encontra o governo e as oposições não encontram um primeiro-ministro para liderar, coordenar e comandar politicamente o governo.
9: Da parte do Partido Socialista, José Luís Carneiro deixou o trabalho para André Ventura de destapar a tal tática de Luís Montenegro e dizer, esteve aqui e não falou do caso que preocupa todos os portugueses, que são os exames nacionais. É uma tática que José Luís Carneiro tem vindo a seguir, que é de ser absolutamente moderado e de considerar, provavelmente, que o que resulta para os portugueses não é aquela maneira mais ríspida e agressiva de entrar num debate e que essa moderação, esse estilo, faz mais pela confiança do líder socialista junto dos portugueses do que, se calhar, um estilo mais expansivo, como era o de Pedro Nuno Santos, para termos aqui uma referência, ou de quem está do outro lado, que é André Ventura.
13: Isso, apesar de tudo, pode resultar, mas, por outro lado, também não o consagra como grande vencedor debate desta natureza.
9: E não galvaniza, não é? E não galvaniza também as hostes socialistas. Fica sempre ali um sabor a pouco na saída de um debate em que parecia que o primeiro-ministro tinha entrado já derrotado. No fundo, o que nós vimos foi debate político, mas não houve assim propriamente ninguém a sair a sapatear e a cantar vitória.
13: Essa imagem é maravilhosa, adorava ver isso. Rita, obrigado.
9: Obrigada.
13: Eu conversei com a Rita Tavares, jornalista de política do Observador, sobre o debate do Estado da Nação, que aconteceu num momento confuso politicamente. Há mais eleitores descontentes com o governo. Uma sondagem publicada a seguir ao debate mostra que o PS disparou nas intenções de voto e já está empatado com a AD. Mostra que o Chega recua nas intenções de voto, mas também mostra que há muitos indecisos e a maioria olha e não vê uma alternativa melhor para governar o país. Esta foi a história do dia, a sonoplastia do João Werner, a música do genérico do João Ribeiro. Eu sou o Pedro Benevides. Bom fim de semana.
6: 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Até às notícias das duas, há mais um episódio do podcast Tratar da Saúde.
19: Hoje é um dia especial, chegamos ao episódio 100 do Tratar da Saúde. Confesso que fui rever todos os temas ao longo destes 100 programas. Já falámos de coração, cérebro, intestino, sono, alimentação, exercício, vacinas, saúde mental, enfim, de quase tudo. Mas, doutora Vanessa, bom dia.
20: Bom dia.
19: Se eu lhe pedisse para guardar tudo isto numa pequena caixinha com apenas 10 mensagens para quem nos está a ouvir, o que é que lá colocava?
20: Não é fácil,
19: mas
20: não é?
19: Imagino.
20: Mas aqui colocava 10 ideias que são simples, porque a boa medicina nem sempre é complicada, não é? Muitas vezes resume-se a pequenas escolhas feitas todos os dias.
19: Então comecemos pela primeira. Qual é a maior lição destes 100 programas?
20: Sem dúvida que prevenir continua a ser muito melhor do que tratar. A maioria das doenças não aparece de um dia para o outro e vai-se desenvolvendo durante anos. Infelizmente, também pode ser prevenida durante anos.
19: Outra ideia que repetimos muitas vezes é que dormir não é preguiça.
20: Nem um bocadinho. Durante o sono o nosso organismo recupera, regula hormonas, consolida a memória e protege até o sistema cardiovascular. E portanto, dormir pouco não é sinal de produtividade, é um fator de risco importante para várias doenças.
19: Então imagino que podia receitar apenas um medicamento para quase toda a gente.
20: Olha, aqui receitava exercício físico, porque pequenas coisas como caminhar, subir escadas, andar de bicicleta, dançar, reduz o risco de doença cardiovascular, de diabetes, vários tipos de cancro, depressão e até demência. E continua a não precisar de receita médica.
19: Isso é fundamental. Mas ainda existe muita gente à procura da dieta perfeita.
20: E aqui eu costumo dizer, não existe alimentação perfeita, existe consistência. Uhum. O problema nunca foi aquele bolo de aniversário, é efetivamente aquilo que comemos nos outros 364 dias do ano.
19: Exatamente. Acho que também aprendemos todos a falar mais de saúde mental, não é?
20: E ainda bem, e ainda bem. Porque a ansiedade, o burnout ou até a depressão, que não são falta de força, não é? E aqui é algo que é importante destacar, são efetivamente doenças e pedir ajuda nunca é sinal de fraqueza.
19: Sem dúvida, doutora. Houve um tema que surpreendeu muitos ouvintes, o intestino.
20: Sim, aqui hoje sabemos que o intestino influencia muito mais do que a digestão, tem impacto no metabolismo, na imunidade e até na comunicação com o cérebro.
19: Então, e relativamente ao cérebro, precisamente? As palavras cruzadas ajudam?
20: Ajudam. E o sudoku também. Tal como ler, aprender uma língua, conversar, tocar um instrumento. O cérebro gosta de ser desafiado, mas também gosta de exercício físico, boa alimentação e também de uma tensão arterial controlada.
19: Doutora Vanessa Mendes, outra ideia que às vezes surpreende é que nem sempre mais exames significam melhor medicina. Não?
20: E que é um ponto muito importante, porque o importante não é fazer muitos exames, é fazer os exames certos, à pessoa certa, no momento certo.
19: E também nos disse muitas vezes, ao longo destes 100 episódios, para ouvirmos o nosso corpo.
20: Sim, porque ele costuma avisar. Uma dor persistente, uma perda de peso inexplicada, uma alteração da voz, uma mudança do trânsito intestinal. Muitas doenças começam por pequenos sinais.
19: Então, e qual seria aquela última, a derradeira lição?
20: E talvez a mais importante de todos. Aqui, a saúde não muda por causa de uma decisão extraordinária. Uhum. Muda porque hoje caminhamos meia hora, dormimos um pouco melhor, bebemos mais água, deixamos de fumar, ligamos aos nossos pais, brincamos com os nossos filhos. As grandes mudanças fazem-se de pequenos gestos repetidos durante anos.
19: É verdade. E depois destes 100 programas, doutora Vanessa, alguma mensagem que gostasse mesmo que os nossos ouvintes nunca esquecessem?
20: Sim. Que a saúde não se constrói apenas quando entramos num consultório, constrói-se todos os dias nas pequenas escolhas que fazemos, nos hábitos que criamos, na forma como cuidamos de nós e dos outros. E se ao longo destes 100 programas conseguimos ajudar alguém a deixar de fumar, a controlar melhor a diabetes, a perder peso, a marcar aquela consulta que andava a adiar, não é? Ou simplesmente a perceber melhor o seu corpo, então já valeu a pena. Porque aqui o objetivo do Tratar da Saúde nunca foi apenas falar de doenças, foi dar ferramentas para que cada pessoa possa viver mais, mas sobretudo viver melhor.
19: E nós cá estaremos para continuar a Tratar da Saúde consigo. Obrigada por estar connosco ao longo de 100 programas. Até ao próximo Tratar da Saúde, doutora Vanessa Mendes. Obrigada.
20: Obrigada.
19: Tem sido um gosto fazer isto consigo.
20: Igualmente, igualmente.
19: Obrigada. 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

0: 1:59. Jornal das Duas, já de seguida na Rádio Observador com Miguel Videira. Miguel, o que é que está a marcar a atualidade?
1: O pedido de André Ventura, feito há pouco nos Espaços Perdidos, na Assembleia da República, o presidente do Chega pede admissão do ministro da Administração Interna, Luís Neves. Depois do caso conhecido esta sexta-feira, o outro lado, que havia sido apreendido pela Polícia Judiciária no âmbito de uma investigação relacionada com o tráfico de droga e que foi encontrado mais tarde em Barcelos, atrelado a um caminhão da Constru Barcelos, a empresa de que é proprietário João Carvalho, o empresário que fez obras para diversas instalações da Polícia Judiciária e que está, nesta altura, a trabalhar na remodelação do Monte Alentejano do ministro Luís Neves em Odmira.
0: 27 graus em Lisboa, 24 no Porto. É um fim de semana com sol entre nuvens em todo o território, no interior acima dos 30 graus nas principais cidades, no litoral norte e centro entre os 23 e 25, na região de Lisboa a rondar os 27, quer no sábado, quer no domingo. São 2 horas, vamos às notícias. Jornal das Duas com Miguel Videira. Miguel, já vamos tentar perceber se as classificações dos exames já começaram a chegar às escolas, mas antes o esclarecimento da Polícia Judiciária. Foi aberto um inquérito ao caso do atrelado, que estava acoplado a um caminhão da empresa Constru Barcelos, empresa que está a levar a cabo obras no Monte Alentejano do ministro da Administração Interna.
1: O esclarecimento foi enviado na última hora à redação do Observador. A PJ explica que o inquérito já foi comunicado ao Ministério Público, procura apurar-se as circunstâncias da saída do atrelado das instalações da PJ no Seixal e em condições chegou até à empresa com sede em Barcelos. A PJ esclarece também que não foram encontrados estupefacientes no atrelado. Este atrelado tinha sido apreendido no âmbito de uma investigação da PJ relacionada com tráfico de droga, numa altura em que Luís Neves era diretor nacional da PJ.
0: As novas informações agora vindas a público são o pretexto para André Ventura pedir a demissão do ministro da Administração Interna.
1: Pedido verbalizado há pouco numa declaração feita nos Passos Perdidos na Assembleia da República e acompanhada pelo jornalista Vasco Maldonado Correia. Vasco, André Ventura pede que a iniciativa parte do próprio Luís Neves.
2: André Ventura já tinha questionado se o ministro tinha ou não condições, não só pelas obras controversas na casa do ministro em Odmira, mas também pelas alegadas ameaças proferidas aqui no Parlamento contra o líder do Chega, mas só agora diz frontalmente que essas condições já não estão reunidas. André Ventura acredita que as polémicas já são demasiadas e que a mais recente é especialmente grave e que por isso é obrigatória uma decisão do Primeiro-Ministro, mas também do próprio Luís Neves.
3: Parece-nos, efetivamente, que face às suspeitas existentes no cenário público, sem explicação e sem sustentação, o Sr. Ministro da Administração Interna, em nome da sua própria autoridade política e da sua própria credibilização política, não deve continuar em funções.
2: Além do pedido de demissão, o Ventura alerta que o país não pode ficar sem uma explicação cabal, até admite que Luís Neves possa não ser culpado. Assume também que em plena época de incêndios não é ideal ficar sem ministro da Administração Interna, mas pior seria continuar com um governante sem autoridade.
3: Este é um contexto em que não ter ministro da Administração Interna é uma situação, perturbante. Mas é igualmente perturbante e minorizadora ter um ministro da Administração Interna sem qualquer autoridade política para fazer o que quer que seja. E neste momento, face às circunstâncias que estão no espaço público, Luís Neves não tem nenhuma autoridade política. Até porque sempre que quis ou pretendeu dar explicações, foi pior do que antes de dar qualquer explicação.
2: Uma questão de autoridade política, é o que diz André Ventura, que olha para esta nova polémica a envolver o ministro Luís Neves com estupefação. Diz que as notícias que vieram ontem a público fazem lembrar um filme de intensidade dramática e criminosa.
1: Vasco Maldonado Correia, aqui com o registro destas declarações de André Ventura, que pede a admissão do ministro da Administração Interna, Luís Neves, na sequência dos novos casos vindos a público.
0: Tem a palavra o Júri Nacional de Exames. O Ministro da Educação revela que os exames estão todos corrigidos.
1: E compete agora ao Júri Nacional, sublinha ao Ministro Fernando Alexandre, enviar a documentação às escolas para que as classificações possam, por fim, ser fixadas.
4: Para informar que o Júri Nacional de Exames tem todas as classificações prontas para distribuir às escolas, por isso eu não antecipo razão nenhuma para que hoje não sejam publicadas todas as notas de todos os exames nacionais.
1: A bola está do lado do Júri Nacional. Ora, o jornalista do Observador, Martim Madeira, tem estado ao longo da manhã, final de manhã, início de tarde, junto à Escola Padre António Vieira, em Alvalade, Lisboa, no sentido de perceber se as classificações já foram ou não fixadas. Já que tiveste em duas ocasiões, Martim, das duas deste-nos conta de que as pautas não, ainda não, tinham sido fixadas. Presumo que o mesmo cenário esta hora.
5: Mantém-se. Tivemos aqui a sorte de apanhar a diretora do Agrupamento de Escolas de Alvalade na pausa da reunião que estava a ter com todos os docentes. Foi numa pausa para almoçar e Dina Paulino respondeu à pergunta de 1 milhão de euros sobre os exames. Diz que ainda não há nada em termos de notas.
6: Não, nada para já. Estamos a aguardar com muita ansiedade, expectativa. Não sabemos a que horas é que vamos sair daqui hoje, mas esperemos sair daqui hoje já com tudo direitinho, com as pautas afixadas.
5: Uma esperança que até levou a que a Secretaria fosse, o período da Secretaria fosse alargado até às 4 da tarde. Nestas declarações também, a diretora do Agrupamento de Escolas de Alvalade comenta ainda sobre a plataforma que foi

0: adicional foi a digitalização das provas e a comunicação. A comunicação feita principalmente com os diretores, que foi quase nenhuma. E a comunicação que eu fui sabendo foi através das redes sociais, por isso é que lhe pergunto se você já sabe alguma coisa.
1: Uma pergunta que ninguém sabe bem a resposta ainda, não se sabe ainda as notas destes exames. Aqui as declarações de Dina Paulino, diretora do Agrupamento de Escolas de Alvalade, sobre a situação dos exames. Como dizia, por agora não há informações sobre as notas, nem sobre quando vão ser fixadas as pautas.
2: Declarações desta diretora aqui trazidas à antena do Observador pelo jornalista Martim Madeira, o repórter que ao longo desta manhã tem estado junto a esta escola, Padre António Vieira. Queríamos agora perceber se de facto é o mesmo cenário no resto do país, em todo o país, ou se porventura já haverá escolas que já conseguiram divulgar as pautas com as classificações. A pergunta que faço a Flint Lima, é o presidente da associação que representa os diretores das escolas públicas. Boa tarde, bem-vindo, obrigado uma vez mais pela sua disponibilidade. E a pergunta é essa, já há escolas com pautas afixadas?
3: Não há. O cenário é esse que acabam de descrever, ou seja, muitos professores nas escolas para começarem a trabalhar quando chegarem os ficheiros. Os ficheiros contêm, portanto, as classificações dos nossos alunos. Nós depois produziremos as pautas. É um trabalho relativamente rápido, até fácil, e depois fixaremos as pautas nos locais de estilo. Agora, é preciso que esse instrumento, os ficheiros, cheguem às escolas. Até este momento, nenhuma escola tem. Eu penso que quando o Junto Nacional de Exames libertar os ficheiros, vai libertá-lo ao mesmo tempo para todas as escolas e não individualmente. Estamos todos ansiosos, estamos todos à espera.
2: A expectativa é que ainda durante o dia de hoje essa informação possa chegar aos estabelecimentos de ensino, a querer naquelas que foram as palavras do Ministro da Educação, Fernando Alexandre.
3: Sim, essa é a expectativa, mas o dia 2 termina às 24 horas, vai das 0 horas às 24. O dia 2, ou seja, essas plataformas e esse instrumento de trabalho, esses ficheiros, quando é que vão chegar às escolas? Às 5 da tarde, às 6 da tarde, às 10 da noite?
2: Pois imagino que os funcionários dos estabelecimentos de ensino não fiquem nos estabelecimentos, nas escolas.
3: E eu ia dizer mesmo isso, as escolas têm um limite de trabalho, as secretarias não trabalham até à meia-noite. Portanto, estamos ansiosamente à espera disso, nós temos isso. Não conseguimos fazer a nossa parte. A nossa parte não é difícil de fazer, mas é preciso que nos enviem os ficheiros. Enquanto não enviarem, nós de facto estamos de pés e mãos atadas, temos professores, muitos professores do secretariado, dos serviços administrativos, funcionários à espera desse ficheiro, mas enquanto isso não chegar, nós nada podemos fazer.
2: O Ministro sublinhou esta manhã que essa era uma responsabilidade agora do Júri Nacional de Exames, é o Júri Nacional de Exames que tem que enviar essa informação para os estabelecimentos de ensino. Alguma dificuldade neste trabalho que pesa em cima dos ombros do Júri Nacional, ou é só receber essa informação e reencaminhá-la para os estabelecimentos de ensino, ou há necessidade de fazer algum tratamento da informação?
3: Nós não sabemos que tipo de trabalho é feito pelo Nacional de Exames. O que nós sabemos é que o Ministro chutou a bola, peço desculpa por esta linguagem, mas estamos na altura do Mundial, chutou a bola para o Júri Nacional de Exames. O que nós esperamos é que o Júri Nacional de Exames chute a bola para as escolas. Portanto, neste momento, aquilo que percebemos pelas declarações do Sr. Ministro é que os ficheiros estão com o Júri Nacional de Exames, uma estrutura intermédia entre o Ministro e as escolas. Nós aguardamos.
2: Agradeço-lhe, Flinto Lima, o presidente da associação que representa os diretores de agrupamentos e escolas públicas, aqui com esta informação de que os estabelecimentos de ensino ainda não receberam os ficheiros que hão de ser enviados durante o dia de hoje. É pelo menos isso que afiança o Ministro da Educação pelo Júri Nacional de Exames.
4: Vamos ainda à Alexandra Leitão, que passou pela Vichy Soise de hoje e defendeu a saída de Fernando Alexandre do cargo de Ministro da Educação.
2: A antiga líder parlamentar do PS, que foi também Secretária de Estado da Educação, defende que o problema com os exames nacionais está a afetar toda a estrutura do governo. Diz que o Ministro deve sair, mas só depois de resolver o problema em mãos.
5: Este é um problema que o governo criou com decisões políticas erradas. Claro, e que, de certa forma, afeta até todo o governo. Porque nós vimos o Primeiro-Ministro dizer que a culpa era da resistência dos professores e ouvimos o próprio Ministro da Reforma do Estado dizer, bom, estas coisas para se avançar têm que se fazer por tentativa e erro. Acho que o Sr. Ministro da Educação tem primeiro que resolver este problema e depois tem que olhar para si e o Governo tem que olhar para tudo e perceber se ele tem condições políticas para continuar. já tive a oportunidade de dizer isto, que vou dizer a seguir e vou manter, eu tenho dúvidas que ele tenha condições para continuar.

0: É isso que disse Alexandra Leitão, foi a convidada desta semana da Vichy Soise, o programa da secção de política do Observador.
1: Vamos a outras notícias também, destaque a esta hora.
0: PSD, Chega, Iniciativa Liberal e CDS aprovaram a votação final global a lei das burcas, apesar dos votos contra da esquerda parlamentar. O projeto já tinha sido viabilizado na especialidade na última semana, tem por objetivo proibir a ocultação do rosto em espaços públicos. Depois da aprovação, os deputados de Chega assinalaram um momento de pé com uma prolongada salva de palmas. O Presidente da República reafirma o compromisso inabalável de Portugal com a Cplp. Foi a mensagem publicada por António José Seguro esta manhã no site da Presidência, no dia em que se celebram os 30 anos desde a criação da Comunidade dos Países de Língua Portuguesa. Nelson, mais ou menos a esta hora temos estado aqui a acompanhar a participação de Nuno Borges, o tenista português, mais bem colocado no ranking ATP num torneio que decorre na Suécia, ATP 250. Aqui temos conta nos últimos dias de que Nuno Borges ia passando eliminatórias após eliminatórias. Não? A verdade é que
1: ficou pelos quartos de final. Não levou de vencida Luciano Darderi. Também é um jogador italiano bem acima no ranking de Nuno Borges. É número 18 mundial e em dois sets despachou o português por 7-6 nos parciais de 11-9 e depois no segundo set por 6-4 está assim fora de competição o português Nuno Borges neste Nordea Open.
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1: Vamos falar de sopa para esclarecer uma dúvida de nutrição de um ouvinte do Aprender a Comer, sempre com a nutricionista Mariana Chaves.

0: À sexta-feira, na Rádio Observador, recebemos a Mariana Chaves para esclarecer dúvidas de nutrição dos nossos ouvintes. Olá, Mariana.
1: Olá, Nelson.
0: Já sabe, pode enviar as suas para marianachaves@observador.pt. Foi o que fez a Marta. A Marta escreveu-te, Mariana, e pergunta a ela. Várias pessoas me dizem que devemos comer sopa no final da refeição para ajudar a digestão. Isto é ou não vantajoso? O que defendem é comer a refeição com salada crua, de seguida o prato principal e, no fim, a sopa. Há uma ordem certa para estas secções da refeição que a Marta nos explica aqui no seu e-mail?
1: Olha, primeiro que tudo, a Marta já está a pensar em todas as coisas que são hábitos saudáveis, não é?
0: Já portanto, começa bem.
1: É fantástico.
0: Tem sopa, salada e prato principal.
1: Exatamente.
0: Ainda não sabemos qual é, mas pronto, vamos acreditar que é saudável.
1: Sim, exatamente, sopa de vegetais. Nós já até falámos aqui bastante de sopa e temos programas muito giros sobre isso, como um que se chama Sabe Fazer Sopas Saudáveis, o outro que é Gaspacho Sopa ou Aperitivo, porque gaspacho é a sopa da época, não é?
0: E nessa altura de calor faz sentido.
1: Exatamente. Também temos sobre o Sopa Saudável com ou sem batata, que os ouvintes gostaram muito deste programa. Mas aqui realmente a pergunta é diferente, já não é sobre a sopa ser saudável, é mais o momento em que comemos, não é? E para a maior parte das pessoas faz sentido começar a refeição sempre com vegetais, claro, isto é uma regra, não é? Isto não é para a maior parte, isto é para todos. Agora, a maior parte dos portugueses come a sopa no início, mas pode ser a sopa no início, como também pode ser a salada e até podem ser legumes cozinhados, por exemplo, uns pimentos assados.
0: Portanto, mas se eu comer sopa no início, já não preciso comer salada depois no prato principal?
1: Ora bem, eu diria que essa não deveria ser a regra.
0: Claro.
1: Porque nós temos objetivos de vegetais ao dia e...
0: A sopa só por si não chega.
1: E para além de que perdes alguns nutrientes quando estás a comer salada crua, tens obviamente mais, por exemplo, ácido fólico se forem vegetais verdes escuros.
0: Porque os outros são cozidos e perdem.
1: Exatamente.
0: Um
1: e então isto dava aqui uma conversa que muito rica e que não tinha fim. Mas a verdade é que é importante desmistificar uma coisa, que é começar por vegetais vai ajudar na saciedade, não é? Uhum. Vai dar mais tempo ao corpo para perceber que a refeição começou, aqueles ditos 15 minutos que demora a informação a chegar do nosso estômago, ao nosso cérebro, não é? E vai nos ajudar também a ter mais controlo no prato principal que vem a seguir, não é?
0: Então, a ideia de que a sopa no fim ajuda a digestão não faz muito sentido.
1: Certo. Pronto.
0: Acho que estamos um bocadinho às vezes com a idade. Os mais antigos gostam da sopa no final da refeição?
1: Sim, provavelmente eles também já o comeriam antes, no final da refeição, não é? E na verdade não temos dados nenhum científicos sobre essa ação na digestão, não é? Portanto, não torna nem sequer a digestão mais fácil, nem compensa o que comeu antes.
0: Mas não é errado, não é?
1: Pronto, não significa que esteja errado, não é? Eu acho que é um hábito que a pessoa tem. Temos que também entender que se a pessoa começa com uma salada, por exemplo, vamos pensar assim, começa com uma salada de tomate, típica algarvia, tomate, pepino e pimento. Depois come o prato principal, no fim come a sopa. Está tudo bem, começou com os vegetais. Mas também pode acontecer começar com a sopa de brócolos, por exemplo, depois comer o prato com a salada, e estas duas opções estão corretas, não é? Agora, se calhar a pergunta prende-se mais com o objetivo, não é? De saciedade, por exemplo, se for de saciedade, quando comes a salada demoras mais tempo, mastigas mais, vais ficar mais saciado por estar a fazer no início, não é? Mas, por exemplo, se estivermos aqui a falar num idoso que tem mais dificuldade em comer o prato às vezes, que está numa luta para não perder peso e que come a sopa e depois fica bem e quase que não precisa de comer a carne toda ou o peixe todo, se calhar nesse caso faz sentido a sopa vir no final para garantir que come toda a proteína que precisa naquela refeição, não é? Primeiro o prato e depois a sopa.
0: Então, para a maioria das pessoas, o mais útil é começar mesmo pela sopa ou pela salada.
1: Sem dúvida, sim. Pensando aqui nisto, não é? Que a salada, por um lado, mais mastigação, mais fibra intacta, não é que a sopa não tenha fibra, mas está mais intacta.
0: Uma ativação da refeição, não é?
1: Isso.
0: Da nossa digestão.
1: Exatamente. E depois a sopa, como alternativa para início da refeição, também vai-nos trazer mais volume e mais água, não é? E em dias que tínhamos frio, pronto, que não é no verão, não é?
0: Não é o caso.
1: Mas às vezes
0: já
1: até...
0: tenho tantas saudades desses dias.
1: Mas imagina-se, mesmo que seja uma sopa fria, um gaspacho, às vezes é um bom quase aperitivo, não é? É um bom início de refeição. E é principalmente para as pessoas que, por exemplo, que chegam à refeição cheias de fome. até pode fazer sentido, por exemplo, começar com a sopa, depois a salada e só a seguir o prato. E com isto nós vamos muito mais controlados para o prato, não é? Não estamos a falar aqui de digestões mais fáceis ou difíceis, atenção. Estamos a falar aqui de comportamento, não é? Alimentar. E, portanto, não se trata de certos e errados. Trata-se da pessoa adaptar aquilo que está a pensar como objetivo.
0: E quando é que pode ser melhor então comer a salada antes da sopa?
1: Portanto, olha, por exemplo, lembro-me do caso de uma sopa que tenha leguminosas, que é uma sopa saudável, atenção. E o que é que são leguminosas? Para as pessoas que ainda não ouviram todos os programas do Aprender a Comer:
0: grão, feijão,
1: exato, lentilhas, ervilhas, favas, também há quem ponha. Então, as leguminosas, que é um alimento saudável, que é fonte proteica vegetal, mas também é fonte de hidrato de carbono, juntamente com fibra. Mas se ela está dentro da sopa, ou se por acaso pusemos batata doce, seja arroz, seja laranja, dentro da nossa sopa...
0: Resumindo, quando a sopa é mais forte...
1: Exato.
0: Mais pesada.
1: Exato. Mas não estamos sequer a falar da sopa que leva arroz e massa, não é? Estamos falar só com estas variantes. Ou imagina, uma sopa de cenoura clássica, aquela das crianças, que é cheia de cenoura. A cenoura cozinhada vai dar um índice glicémico mais alto. Portanto, nesses casos, não tem grande interesse começar a refeição com essa sopa. Tem mais interesse começar a refeição com uma salada, fonte de fibra, baixa em hidratos de carbono, e depois comer essa sopa e o prato a seguir, ou, portanto, salada, sopa e prato, ou salada, prato e sopa no final. Também é viável. Mas
0: se for mais verde e leve, até pode ir melhor no início.
1: Claro, no início. E cá está, no início, em que a sopa e a salada verde, essa sopa leve e a salada verde, ou a salada de outros vegetais crus, vão ter a sua posição no início da refeição, dependendo do gosto, eu diria, e do objetivo, como eu falava há pouco.
0: E há pessoas para quem a sopa então fica mesmo para depois do prato principal, não é?
1: Sim, sem dúvida, esta questão das pessoas que eu disse há pouco, idosos, não é? Mas não é só idosos. Uma pessoa que esteja, por exemplo, com alguma questão de saúde e que precisa de aumentar a sua massa muscular e aumentar o seu peso de forma saudável, e que está realmente a ficar saciada muito rapidamente, é importante comer o prato primeiro e depois a sopa. E estava-me a lembrar, por exemplo, em casos de agora os tratamentos para perda de peso, em que as pessoas ficam com muita saciedade rapidamente, às vezes faz sentido começar com a proteína, mesmo que seja acompanhada de vegetais, e não começar só com a sopa, porque vão ficar muito cheios só com a sopa. Depois perdem o objetivo final, que é a refeição saudável de almoço ou de jantar. Não é comer só sopa. Isso era uma coisa de antigamente. Nós sabemos que não é uma refeição completa se não tiver algum tipo de proteína lá dentro, seja proteína animal, seja proteína vegetal, e portanto, nesses casos, a sopa como primeiro prato pode não ser útil para conseguirmos completar tudo o que precisamos na refeição.
0: Bem, já quase aqui em jeito de conclusão, percebemos que não há uma ordem perfeita na refeição para toda a gente, não é?
1: É, exatamente. Há a ordem que faz sentido para cada um, não é? E acho que hoje...
0: Mas gostei daquela ideia de que o início deve ser sempre leve, ou em sopa ou em salada.
1: Isso.
0: Uma espécie de ativação da nossa digestão.
1: Exatamente, exatamente. São as boas-vindas da nossa refeição. E, portanto, aqui nós partilhamos um bocadinho o raciocínio, não é? O que é que cada um deve ter como raciocínio? Se o objetivo é aumentar a saciedade, e se para essa pessoa comer a sopa aumenta a saciedade, ótimo. Se, por outro lado, precisa de mastigação, que é a maior parte das pessoas, então a salada no início vai fazer esse objetivo melhor. Depois, o facto de, depende da sopa que temos, não é? Sopas mais ricas no início, aí não vai fazer tanto sentido, porque pode não controlar tão bem a glicémia da refeição, por exemplo. Depois, o outro objetivo também, que poderá ser, eu tenho que conseguir alcançar um objetivo de proteína e fico sem fome muito rapidamente, então, se calhar, a sopa tem que vir a seguir ao consumo da carne e do peixe, mas não é carne e peixe com risoto, é carne e peixe com vegetais. E se a pessoa gosta de fazer desta forma como a Marta descreve, salada, prato e sopa no final, está tudo bem. Agora não vamos acrescentar aqui esta questão do ajuda à digestão, porque na verdade não há dados científicos que nos digam exatamente isso.
0: De que é que vamos falar no próximo episódio, Mariana?
1: Olha, no próximo episódio vamos falar um bocadinho de dietas restritivas, e eu acho que é um tema que interessa a todas as pessoas, portanto fiquem atentos, para a semana vamos falar sobre isso.
0: O Aprender a Comer aqui na Rádio Observador, no site do Observador e nas plataformas de podcast também, para que o possa partilhar e escutar sempre que quiser. Mariana, até para a semana, obrigado.
1: Até para a semana, Nelson.

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1: Até às notícias das 2:30, há Beach Boys na Rádio Observador. Bom fim de semana.

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9: Síntese de notícias com o Miguel Videira. Boa tarde, Miguel.
10: Boa tarde, Nelson. Sim, foi um aberto inquérito. A Polícia Judiciária confirmou ao Observador que foi aberto um inquérito ao caso do atrelado encontrado acoplado a um caminhão da empresa Constru Barcelos, a empresa que está a levar a cabo as obras no Monte Alentejano do Ministro da Administração Interna. A PJ explica que o inquérito foi comunicado ao Ministério Público e procura apurar-se as circunstâncias da saída do atrelado das instalações da Polícia Judiciária no Seixal e em condições chegou até à empresa com sede em Barcelos. A PJ esclarece também que não foram encontrados estupefacientes no outro lado. Este outro lado tinha sido apreendido no âmbito de uma investigação da Polícia Judiciária relacionada com tráfico de droga, numa altura em que o Luís Neves era diretor nacional da PJ. As novas informações agora vindas a público são pretexto para André Ventura pedir admissão do Ministro da Administração Interna, pedido verbalizado ao início da tarde na Assembleia da República. Ventura pede que o ministro Luís Neves saia do governo pelo próprio pé, tendo em conta os casos em que está envolvido e que têm vindo a público e que suscitam suspeitas, segundo o presidente do Chega, que pede então a admissão do ministro da Administração Interna. Também a notícia, claro, os exames. Tem a palavra o Júri Nacional. O ministro de Educação revela que os exames nacionais estão todos corrigidos, compete agora ao júri, sublinha Fernando Alexandre, enviar toda a documentação às escolas para que as classificações possam ser afixadas, sendo que há meia hora tivemos aqui na antena do Observador o presidente da associação que representa os diretores das escolas e agrupamentos públicos, dando conta que às escolas ainda não chegaram os fecheiros com as classificações para que essas mesmas classificações possam ser afixadas. Felinto Lima expressava também preocupação com a hora que essa informação será enviada para os estabelecimentos de ensino, tendo em conta a limitação de horários das escolas. Alexandra Leitão, a antiga líder parlamentar do PS e secretária de Estado de Educação, defende que Fernando Alexandre devia admitir-se do cargo de Ministro da Educação, mas só depois de resolvido o problema dos exames nacionais. Foi o que disse Alexandra Leitão, a convidada desta semana da Vichy Soares, o programa da secção de política da Rádio Observador.
9: Mais notícias com o Miguel Videira no Jornal das 3. Já de seguida temos mais uma edição do podcast Aliados do Futuro.
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27: Falar de sustentabilidade é falar de transparência, pelo menos é o que se quer. Numa altura em que tanto se fala de greenwashing, ou seja, da comunicação de falsos produtos eco-friendly, há mecanismos que estão a tornar o engodo cada vez mais difícil. A declaração ambiental do produto é um dos principais instrumentos para garantir um controle do impacto ambiental dos produtos que são colocados no mercado. Neste episódio do Aliados do Futuro, Powered by Aliados Consulting e Observador Lab, falamos sobre este e outros mecanismos. Temos connosco o João Pedro Pinto, co-CEO da Aliados Consulting, também partner. João, obrigada por estar connosco novamente. E também o João Moraes Crespim, que é Head of Corporate ESG do Grupo Casais, uma das maiores empresas nacionais de construção civil. Outro João, portanto, hoje vai ser complicado. Vamos ter que dizer os apelidos também para vos diferenciar. Bem-vindos. Ora bem, João Moraes Crespim, começo por si, porque é importante também para quem nos está a ouvir, no fundo, ter um contexto do nosso tema. O que é exatamente isto da declaração ambiental, o que é que nela tem de constar e quem é que fiscaliza tudo isto para saber se esta informação está ou não correta?
28: Antes de mais, muito obrigado pelo convite e para participarmos no podcast. Aqui respondendo à pergunta, a declaração ambiental do produto, ou DAP, que normalmente se diz, é um documento que é normalizado e quantifica o desempenho ambiental do produto de construção ao longo do seu ciclo de vida. Isto é calculado por uma avaliação do ciclo de vida e depois ainda é verificado, de facto, por entidades independentes antes de ser publicado. Portanto, naquela perspectiva de transparência, não é simplesmente uma alegação que o fabricante diz sobre si próprio, dizer que os seus produtos são muito sustentáveis.
0: Isso é muito fácil, não é?
28: Exato. Isto é de facto uma informação muito mais estruturada e segue regras comuns, é sujeita a uma verificação externa e isso é que distingue aqui do que poderia ser um título de marketing ou um rótulo verde.
0: E, neste caso, o que é que diferencia aqui da pegada carbónica do produto? Porque nós, digo eu, não é? Quando pensamos neste conceito, à partida pensamos na produção, no impacto que o produto tem no início, mas, na verdade, é algo muito maior, muito mais extenso.
28: É muito mais extenso, é verdade. Aqui temos de falar sobre os conceitos do carbono incorporado e o operacional. E a pegada do produto não é só do fabrico. Vai desde o início da cadeia de valor até ao fim da vida. É aquilo que tipicamente se chama cradle to grave ou da extração até ao fim de vida. Há várias formas de trazer cradle to grave, umas mais simpáticas do que outras. E, de facto, isto inclui a extração das matérias-primas, a produção, o transporte, a incorporação, de facto, na obra e depois também a manutenção e as substituições necessárias ao longo de décadas e, finalmente, o fim de vida com a demolição ou a reutilização, melhor ainda, não é? Ou a reciclagem. E, de facto, aqui vale a pena manter em mente que há dois tipos de carbono que se fala. Um é o operacional, que é a energia que o edifício consome para aquecer ou arrefecer e iluminar o edifício, a casa. E depois também existe o carbono incorporado, que é o que está preso nos materiais, digamos assim. E se pensarmos que à medida que a eletricidade fica mais limpa e os edifícios são mais eficientes, o carbono operacional desce, então aquele carbono que é o incorporado e que, nomeadamente, verte as DAPs, passa a pesar cada vez mais na conta total. E só para aqui uns números muito simples, é pensar que antigamente se falava em que tínhamos cerca de 80% do carbono em fase operacional e apenas 20% na fase de construção. Hoje em dia já estamos nos 50-50, e se todos os consumos de um edifício forem elétricos, e nesta visão de descarbonização total da rede, vamos chegar a um carbono zero operacional. E, portanto, o foco cada vez mais, efetivamente, está no carbono dos produtos e na fase de construção, claro.
0: Já vamos perceber como é que estes conceitos, e vamos aprofundar esta questão, como é que vocês trabalham tudo isto na Casais também. Mas, João Pedro Pinto, porquê que a pegada carbónica do produto, a declaração ambiental, estão a ganhar tanta importância?
1: Bem, porque o mercado, no fundo, está a exigir mais transparência, mais comparabilidade, quer seja por um lado, por haver cada vez mais diretivas e regulamentos, como é o caso do Regulamento Europeu para os produtos de construção, e, no fundo, seja por via dos clientes, seja por via da regulamentação, seja por via de investidores, financiadores, consumidores, todos eles cada vez mais querem saber qual é que é o impacto de um produto. E, portanto, a pegada carbónica, no fundo, permitindo medir as emissões associadas ao produto, e a DAP, por sua vez, permitindo comunicar um desempenho ambiental de forma mais estruturada, torna, no fundo, o produto e o processo produtivo mais claros, não é? Portanto, transforma-se as tais alegações em dados concretos. E, portanto, isto, no fundo, torna a sustentabilidade mais objetiva, e lá está, e menos dependente de mensagens mais comerciais.
0: Certo, do tal marketing, não é? Para evitar casos de greenwashing. O João Pedro Pinto falava aqui de um conceito muito, muito interessante, importante, diria João Crespim, que é a questão da transparência. Portanto, isto é um valor primordial em qualquer setor, mas falando aqui concretamente do setor da construção, como é que vocês também têm trabalhado tudo isto internamente?
28: Sim, obrigado. De facto, concordo completamente. A transparência já é, de facto, incontornável, mas temos aqui de pensar na transparência a sério, e isso significa não é inundar o mercado de informação. Temos de pensar em publicar informação que seja, por um lado, verificável e, por outro, também que seja comparável. Porque se não tivermos aqui nenhumas regras comuns, de facto, acabamos por estar só a gerar ruído e, de facto, aquilo que mencionou ainda há pouco, de facto, passa a ser uma forma de greenwashing, de inundar de dados, alegando transparência, mas depois na realidade a verdade está escondida ali algo. E portanto, o que a Casais fez no sentido da transparência foi antecipar a convergência com a Diretiva Europeia, que é a CSRD, e portanto publicamos um relatório integrado com as normas europeias, que são as ESRS, isso aqui é muito jargão, mas que nos preocupámos em fazer a chamada análise dupla materialidade, E, portanto, basicamente o que fizemos foi olhar tanto para o impacto que a empresa tem no mundo, mas também no impacto que os temas da sustentabilidade têm no negócio. Portanto, para aqui a nossa perspectiva é, de facto, uma transparência com a coerência, que traduz tanto aquilo que nós fazemos, de facto fazemos, e mostrar que faz parte de uma estratégia que é coerente para a descarbonização e também da melhoria da qualidade de vida de quem utiliza os edifícios que estamos a construir.
0: João, mas vamos a exemplos mais concretos. Já falámos aqui da questão dos relatórios, da informação e tudo mais, mas exemplos concretos daquilo que estão a fazer na Casais para tornar os processos e os consumos mais sustentáveis.
28: Sim, aí tenho de falar necessariamente na nossa aposta na construção industrializada ou feita em fábrica. Portanto, aqui o que estamos a falar é da produção de componentes em ambiente controlado e depois montarmos em obra. E isto é tanto verdade no nosso sistema híbrido de madeira-betão, que é estrutural, digamos assim, do edifício, e depois também soluções técnicas e para interior, com outras empresas do grupo, como a Bluefab, que têm todos os interiores, as casas de banho industrializadas e outras soluções, canalização e energia pré-fabricado. E, portanto, o que nós quisemos fazer, portanto, porque o lado da industrialização ligado à sustentabilidade? Nós, para fazer a avaliação comparativa, pedimos ao Inésio, da Faculdade de Engenharia do Porto, um estudo que comparasse este sistema industrializado com o tradicional. E o que verificamos, efetivamente, é que, através da industrialização e deste sistema construtivo, estamos a reduzir o betão cerca de um terço, do aço cerca de 40%, e conseguimos introduzir mais materiais reciclados nos próprios produtos. E depois com o fabrico em fábrica, vemos também que temos muito menos resíduos, construção e demolição em obra, nomeadamente para a construção passa para a fábrica, mas mesmo em fábrica não temos praticamente resíduos, porque podemos reaproveitá-los. E depois, no fim de vida deste sistema todo, permite-nos ainda recuperar cerca de 70% dos módulos e reintegrar noutro edifício. O que isto significa é que, em vez de eu estar a demolir um edifício, posso desmontá-lo e reutilizar esses mesmos módulos. E depois, acho que também o que é importante salientar é que já não estamos a falar propriamente de uma estratégia que está no papel. Nós já construímos mais de 10 edifícios em Portugal e até já exportámos um edifício para Madrid, que é claramente uma coisa que não se ouve todos os dias.
0: Pois não, pois não.
28: Fabricámo-lo em Portugal e montámo-lo em Madrid.
0: Imagina a logística envolvida em tudo isso, não é, João, para fazer o exporte para Madrid?
28: É até uma coisa curiosa, que é exatamente do ponto de vista do transporte, aquilo que nós verificámos, e nós fizemos as contas, mesmo por causa da questão da sustentabilidade, de estar a transportar o edifício às peças para Madrid, mas aquilo que verificámos é que, de acordo com o mesmo estudo do INEGI, estamos a falar de uma redução da pegada carbónica do edifício em cerca de 70%, incluindo o carbono biogénico. E quando estamos a falar do transporte, deste transporte que ocupa Madrid, perdemos, entre aspas, gastámos cerca de 5 pontos percentuais. Portanto, é verdade, tivemos alguns custos ambientais com o transporte, ainda assim ficámos com um edifício largamente mais eficiente do ponto de vista ambiental do que uma construção tradicional feita no local.
0: Muito curioso essa questão de todas essas contas. Já vamos perceber também como é que, porque vocês operam em vários países, qual é a realidade que encontram e que perspectivam também na vossa atuação noutros países. Mas, João Pedro Pinto, que relação é que existe entre a pegada do produto, esta declaração ambiental do produto e o passaporte digital do produto? São muitos conceitos. Como é que isto se relaciona, não é?
1: No fundo são instrumentos diferentes, mas muito ligados, não é? Ou seja, a pegada de produto mede impactos, em particular emissões de carbono, ao longo daquilo que é o ciclo de vida desse produto. Uma DAP, por sua vez, comunica informação ambiental de forma estruturada e comparável. O passaporte em si, o passaporte digital do produto, pode funcionar, no fundo, como um meio digital onde parte dessa informação fica organizada, fica acessível e fica ligada ao produto até ao seu fim de vida. Portanto, no fundo, todos caminham na mesma direção. Mais dados, mais rastreabilidade, mais transparência e, no fundo, melhor capacidade de decisão para as empresas, para clientes e também para consumidores.
0: Isto, enfim, são muitos dados, não é? É uma exigência grande também para as empresas. Portanto, uma empresa que nunca mediu a pegada ambiental do produto, por exemplo, qual é normalmente a maior dificuldade que encontra?
1: geralmente é a recolha e a qualidade dos dados. A metodologia é importante, mas o principal desafio é conseguir informação fiável sobre materiais, quantidades, consumos, processos, transportes, etc. Não é? No fundo, parte desta informação nem sequer depende integralmente dessa própria empresa, não é? Depende da sua cadeia de valor. Portanto, para além de que algumas das empresas não têm estes dados organizados por produto, portanto, acabam por estar dispersos em diferentes departamentos, seja nas compras, na produção, na logística, qualidade, etc. Portanto, geralmente o primeiro passo nem sequer é calcular, é estruturar dados. E depois dos dados estruturados, então aí, mapeando o processo, o produto, aí sim partir para o cálculo, de uma forma estruturada.
0: As empresas procuram este tema por obrigação, por exigência dos clientes, por visão estratégica, pelas três coisas,
1: exato.
0: Não sei.
1: É pelas três coisas, pelas claramente. Três. Sendo que a maior parte das empresas, diria, ainda chegam por pressão regulatória, direta ou indireta, não é? Porque pode aplicar-se a si, pode aplicar aos seus clientes e os seus clientes
0: exigem isso, não é?
1: Exigem isso. E, portanto, neste momento é aquilo que nós vemos maioritariamente. Mas também há empresas que veem neste tema, ou que chegam a este tema por visão estratégica, não é? Porque percebem que, de alguma forma, isto vai influenciar o posicionamento no seu mercado, e a própria inovação. Portanto, diria que, neste momento, a pressão externa ainda é o principal gatilho, mas que as empresas começam cada vez mais a estar despertas e a considerar este tema de forma mais estratégica. Nós particularmente temos o exemplo na testbed que lideramos, a Green Tech Lab, em que tivemos bastante mais dificuldade em angariar pilotos quando este tema era desconhecido há 2 anos atrás. No fundo, esta pressão regulatória, não é? Este regulamento era desconhecido para a maioria. Depois, sensivelmente aqui há cerca de 1 ano, este começou a ser um tema bastante mais falado entre as empresas. O próprio regulamento passou a, enfim, por algum motivo, a disseminar-se pelos vários setores de atividade, e a partir daí sentimos muito mais facilidade em angariar pilotos, ou seja, empresas a querer aproveitar para implementar o passaporte digital do produto num dos seus produtos, para exatamente experienciarem o tema e poderem depois no futuro replicar para os outros produtos. Portanto, ou seja, é uma prova de que, de facto, quando as empresas tiveram conhecimento deste regulamento, acabaram por procurar experimentar, e agora temos alguns anos de caminho, dependendo depois dos setores, naturalmente, mas onde isto será uma nova realidade e que será claramente um game changer, não é? Ou seja, as empresas terão aqui uma nova forma de comunicar os seus produtos, e não só de forma, não só por via da sustentabilidade. Portanto, será claramente um game changer, e, portanto, acredito que cada vez mais vá despertar a atenção das empresas por via, lá está, de quererem estar competitivas no mercado.
0: Muito bem, há setores que estão mais à frente, toda a construção é um deles, e, portanto, João Moraes Crespim, já falámos aqui desta questão das soluções que vocês apresentam, da montagem e de montagem mais simples, a solução industrializada, mas perspectivando aqui, e muito rapidamente porque não temos muito tempo, perspectivando aqui os próximos anos, quais são os desafios que a Casais vai enfrentar e o que é que já andam a preparar para os enfrentar de forma mais fácil?
28: Na reforma da construção, existe um tema, existem dois temas convergentes, complexo. Um é efetivamente a falta de habitação, que nós sentimos em Portugal e todos vivemos, nomeadamente nos preços. Por outro lado, existe também a questão da falta de mão de obra, também existe, há uma perda significativa de trabalhadores desde a fase ali da década de 2008, por aí, até agora perdemos quase 50% do número de trabalhadores. E, portanto, efetivamente precisamos de construir, mas não podemos construir da mesma maneira que temos construído ou que construíamos até então. Precisamos aqui de uma alternativa. Portanto, o nosso desafio principal é criar um ecossistema de construção que efetivamente consiga dar resposta às necessidades sociais que vemos, e fazê-lo de tal maneira a não hipotecar o futuro.
0: Claro, que seja mais rápido, mas ao mesmo tempo seja também eficaz a nível ambiental.
28: Claro.
0: É isso.
28: Não podemos ir para o futuro.
0: Muito bem, João Moraes Crespim é Head of Corporate ESG do Grupo Casais. O João Pedro Pinto é Partner e também Co-CEO da Aliados Consulting. Estiveram connosco neste episódio. Obrigado aos dois. 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

0: 2 horas 58 minutos, está com a Rádio Observador. Boa sexta-feira. Já vamos às notícias. Jornal das 13 está aí a chegar. É com o Miguel Videira. Já sabe que depois das 5 há a tarde política na Rádio Observador e hoje, logo depois do Jornal das 5, há a edição de Quente e Frio com a Filomena Martins para saber como vai estar o tempo este fim de semana. Nesta sexta-feira estão as temperaturas amenas, 25 graus no Porto, com o aumento da nebulosidade nas próximas horas, e 28 graus em Lisboa. O sábado vai ser de mais nuvens no território continental, até mais nas regiões de centro e sul do que propriamente do norte, mas olhando aqui a previsão para o fim de semana, sempre com temperaturas a rondar os 24 graus na cidade do Porto, a máxima de 28 para Lisboa, apenas o interior, no Alentejo e no Algarve e também em Trás-os-Montes tem temperaturas ao longo do fim de semana acima dos 30 graus. Miguel Videira, os temas da educação continuam a marcar a atualidade?
1: Sim, precisamente há uma hora tivemos aqui Flint Lima, o presidente da associação que representa os diretores das escolas públicas, dava conta que as escolas ainda não receberam o fecheiro com as classificações para que possam depois ser fixadas. Vamos ter reportagem neste jornal. É um dos temas em destaque. O outro, Luís Neves, o ministro da Administração Interna, fim de linha. André Ventura diz que o ministro já não tem condições para continuar a exercer o cargo.
0: Vamos a isso. Vamos às notícias das três. Começamos precisamente este jornal com a Polícia Judiciária confirma a abertura de um inquérito ao caso do atrelado apreendido pela PJ o ano passado e que foi encontrado este ano na empresa Constru Barcelos.
1: Do empresário João Carvalho, o amigo do ministro da Administração Interna, que está a fazer uma obra na moradia de Luís Neves em Odmira, depois de ter sido contratado em diversas ocasiões para intervenções em edifícios da Polícia Judiciária. Hoje ficou a saber-se que o atrelado apreendido pela PJ, no âmbito de uma investigação relacionada com tráfico de drogas, estava na posse da empresa de João Carvalho, precisamente. Foi aberto um inquérito, já comunicado ao Ministério Público. A PJ procura apurar as circunstâncias da saída deste atrelado das instalações da Polícia Judiciária no Seixal.
0: E depois de mais um caso a envolver o ministro da Administração Interna, André Ventura pede a demissão de Luís Neves.
1: Fim de linha. O líder do Chega diz que está em causa a autoridade política de Luís Neves.
2: Parece-nos, efetivamente, que face às suspeitas existentes no cenário público, sem explicação e sem sustentação, o Sr. Ministro da Administração Interna, em nome da sua própria autoridade política e da sua própria credibilização política, não deve continuar em funções.
1: André Ventura assume que é inconveniente ficar sem ministro nesta altura, em plena época de incêndios. Considera, no entanto, pior continuar com Luís Neves.
2: Este é um contexto em que não ter ministro da Administração Interna é uma situação, enfim, perturbante. Mas é igualmente perturbante e menorizadora ter um ministro da Administração Interna sem qualquer autoridade política para fazer o que quer que seja. E neste momento, face às circunstâncias que estão no espaço público, Luís Neves não tem nenhuma autoridade política. Até porque sempre que quis ou pretendeu dar explicações, foi pior do que antes de dar qualquer explicação.
1: As críticas de André Ventura ao início da tarde, nos passos perdidos da Assembleia da República, considera o presidente do Chega que Luís Neves não tem condições para se manter à frente do Ministério da Administração Interna.
0: Os diretores das escolas continuam a aguardar pela recepção das classificações dos exames nacionais para que possam ser depois fixadas em pautas.
1: O ministro da Educação disse esta manhã que a correção dos exames está concluída.
3: Para informar que o Júri Nacional de Exames tem todas as classificações prontas para distribuir às escolas, por isso eu não antecipo razão nenhuma para que hoje não sejam publicadas todas as notas de todos os exames nacionais.
1: Ora, há uma hora tivemos aqui na antena do Observador Flint Lima, o presidente da Associação de Diretores dos Agrupamentos e Escolas Públicas, e perguntámos a Flint Lima se as escolas já tinham começado a receber os fecheiros com as classificações.
4: As escolas têm um limite de trabalho, as secretarias de um trabalho até à meia-noite. Portanto, estamos ansiosamente à espera disso. Nós, sem isso, não conseguimos fazer a nossa parte. A nossa parte não é difícil. difícil de fazer. Mas é preciso que nos enviem os fecheiros. Enquanto não enviarem, nós de facto estamos de pés e mãos atadas. Temos professores, muitos professores do secretariado, dos serviços administrativos, funcionários à espera desse ficheiro, mas enquanto isso não chegar, nós nada podemos fazer.
1: Como percebemos aqui por esta declaração de Flint Lima, há meia hora as escolas ainda não tinham começado a receber os fecheiros com as classificações. O presidente da associação que representa os diretores das escolas expressava também preocupação com a hora a que esses fecheiros vão chegar aos estabelecimentos de ensino. Temos estado ao longo da manhã em escolas aqui do Conselho de Lisboa, no sentido de perceber se de facto essas classificações já começaram a ser fixadas ou se há alguma expectativa de que tal venha a acontecer num futuro próximo. A esta hora rumamos até à escola Rainha Dona Leonor, é lá que está o jornalista do Observador Ricardo Lopes. Ricardo, já anotas?
5: Mudámos de escola aqui na freguesia de Alvalade, Miguel, mas o cenário mantém-se, ainda não há notas afixadas. Quando aqui cheguei, conversei com as duas funcionárias que estão à entrada, vão desempenhando aqui um papel algo ingrato, diga-se, são as responsáveis por neste momento responder às perguntas dos alunos e também dos pais, que ansiosos, logicamente, aqui vêm na esperança de que já tenham saído as notas. Vi agora dois alunos que perguntaram a entrar na escola, perguntaram se já haviam sido fixadas e com a resposta negativa, desanimados, responderam nós já voltamos então, sem saber bem quando. Também os professores vão circulando, vão se reunindo dentro da escola, mas ainda não têm nada concreto para trabalhar, esperam então a chegada dos documentos. E também uma questão crucial que aqui já falámos é que os serviços de secretaria encerram nesta escola às 4 da tarde. Há pouco tínhamos dado conta na outra escola da freguesia de Alvalade que este horário seria alargado, eu perguntei o mesmo aqui e até agora não há qualquer indicação do mesmo. O Ministro da Educação, também já demos conta neste jornal, disse que o Júri Nacional de Exames tem todas as condições e a responsabilidade de enviar as notas às escolas hoje e, consequentemente, garantiu que o Concurso Nacional de Acesso ao Ensino Superior arranca mesmo na segunda-feira, garantindo que não está em cima da mesa o cenário de adiamento, passando assim a responsabilidade para o Júri Nacional de Exames, mas o que é certo é que o relógio já marca às 3 da tarde, notas nem vê-las e mantém-se um impasse na vida destes jovens estudantes.
1: Ricardo Lopes, jornalista do Observador, reportagem esta hora em frente à escola secundária Rainha Dona Leonor, ainda sem sinal das pautas com as classificações dos exames nacionais.
0: E apesar dos problemas registados com a correção dos exames e o adiamento por 3 dias para a divulgação das notas, o Ministro da Educação garante que não vai ser necessário mexer noutros prazos.
1: Desde logo a segunda fase dos exames nacionais, mas também o calendário de acesso ao ensino superior. Garantia deixada durante o debate de urgência sobre os exames, pedido pelo PCP, que foi antecedido, Vasco Maldonado Correia, pela tal outra garantia.
6: As provas estão corrigidas e agora o Ministro da Educação passa a bola para o Júri Nacional de Exames.
7: Uma entidade que tem uma independência reforçada que é bom não esquecer, o que também lhe dá uma responsabilidade acrescida.
6: Fernando Alexandre garante que não há necessidade de rever o calendário de acesso ao ensino superior e promete uma

0: sem mudar o nosso sistema educativo. Eu sei que para o Partido Socialista, aliás, isso foi ontem dito aqui por uma deputada, é melhor não fazer nada, porque há o risco de alguma coisa correr mal.
1: Ao PS não serve a carapuça, como explica a deputada Aida Carvalho.
2: O que nunca aceitaremos, Sr. Ministro, é que em nome de um discurso reformista se transformem alunos, professores e escolas em meras cobaias de experiências mal concebidas.
1: Para o Chega, o Executivo está a fugir às responsabilidades.
3: Um governo que passa a culpa a um, a outro, a outro e a outro e não percebe que quem governa, quem tutela a educação, tem a responsabilidade perante pais, famílias, comunidade escolar, diretores e professores de lhes dar resposta, está a falhar na sua função de ser governo.
1: O debate de urgência acontece a pedido do PCP. Paulo Santos também aponta a mira a Fernando Alexandre.
4: É uma responsabilidade sua, Sr. Ministro. É uma responsabilidade do governo. Foi uma responsabilidade de quem tomou uma decisão para alterar um procedimento sem estarem reunidas as condições.
1: E Fabián Figueiredo, do Bloco de Esquerda, quer voltar a ver o Ministro no Parlamento.
5: As notas que saírem hoje sairão por responsabilidade dos professores. O que falhou foi tudo por sua causa. Vemo-nos na Comissão Parlamentar de Inquérito.
1: O Governo de Baixo de Fogo, na Assembleia da República, acusado de ter tentado dar um passo maior que a perna na correção dos exames nacionais.
6: As críticas da oposição aqui trazidas pelo jornalista do Observador, Vasco Maldonado Correia, que acompanhou este debate de urgência a pedido pelo PCP.
7: E Miguel Alexandre Leitão defende mesmo a saída de Fernando Alexandre do cargo de Ministro da Educação.
6: A antiga líder parlamentar do PS, que foi também a Secretária de Estado da Educação, defende que o problema com os exames nacionais está a afetar toda a estrutura do Governo, defende a saída do Ministro, mas só depois do problema ser resolvido.
8: Este é um problema que o Governo criou com decisões políticas erradas. Claro, e que, de certa forma, afeta até todo o Governo. Porque nós vimos o Primeiro-Ministro dizer que a culpa era da resistência dos professores e ouvimos o próprio Ministro da Reforma do Estado dizer, bom, estas coisas para se avançar têm que se fazer por tentativa e erro. Acho que o Sr. Ministro da Educação tem primeiro que resolver este problema e depois tem que olhar para si e o Governo tem que olhar para tudo e perceber se ele tem condições políticas para continuar. Já tive a oportunidade de dizer isto, que vou dizer a seguir e vou manter. Eu tenho dúvidas que ele tenha condições para continuar.
6: É o que diz Alexandra Leitão, a antiga líder parlamentar do PS, a convidada desta semana da Vichy Soares, o programa da secção de política da Rádio Observador.
7: Vamos às notícias de âmbito local.
6: E começamos por Lisboa. A Câmara Municipal pretende reformular a ciclovia da Rua Castilho. O objetivo é reforçar a segurança. O novo traçado vai ser transferido para o lado poente da rua, junto ao Parque Eduardo VII. O projeto prevê também o prolongamento da ciclovia até à Rua Rosa Araújo e à Avenida da Liberdade. A decisão surge depois de avaliações técnicas que identificaram esta ciclovia como uma das mais críticas da rede na cidade de Lisboa. Na Trofa, praias fluviais da Barca, bairros e bichos estão interditas a banhos por causa da má qualidade da água. Informação confirmada pela Agência Portuguesa do Ambiente. Depois de análises feitas, a Câmara Municipal da Trofa colocou assim a sinalização nas três praias e desaconselha a ida a banhos. Em Leiria, a Câmara Municipal de Pombal, no Distrito de Leiria, vai fornecer cerca de 365 mil refeições escolares para as escolas públicas do Conselho no próximo ano letivo. Este serviço abrange o fornecimento e a confecção de refeições no local, bem como refeições transportadas a quente. É destinado a crianças do Jardim de Infância, alunos do ensino básico e ainda do secundário. Em Santarém está lançado o concurso para terminar a requalificação do acesso norte à zona. As obras na Avenida Francisco Sá Cardeiro vão custar cerca de 2 milhões de euros e tem um prazo de execução previsto de 240 dias. A Câmara Municipal lançou o concurso para a segunda fase da empreitada de requalificação do acesso norte à cidade. As empresas interessadas devem apresentar propostas até ao próximo dia 3 de agosto. Espinha e Gaia recebem hoje o Beach Volley Master, organizado pela Academia Maia Branha. O evento decorre na Praia Marbelo, em Espinho, e na Praia da Aguda. Conta com algumas das maiores referências do voleibol de praia nacional e internacional. O Beach Volleyball Master estende-se até ao próximo dia 19 e volta depois, dia 24, com a versão Beach Volley Legends. No Seixal decorre o espetáculo Sinto, Logo Existo, da Mostra de Artes Performativas de Setúbal. A ação de hoje é às 9 da noite, no espaço A Gráfica Centro de Criação Artística. Devido à elevada procura, foi também aberta uma segunda apresentação, hoje que arranca às 10h30 da noite. É a 8ª edição deste espetáculo, que decorre até amanhã e propõe uma reflexão sobre a saúde mental.

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7: Porque é sexta-feira, temos música ao vivo na Rádio Observador. Depois das 4 ao vivo de hoje com o português Luís Severo, vai passar em breve pelo Festival Cool Jazz em Cascais e esteve há dias aqui na Rádio Observador para gravar este ao vivo, que vamos ouvir depois das 4. Para já, recuperamos a mais recente edição do programa Português Suave.

0: Está no ar o Português Suave na Rádio Observador. Temos encontro marcado sempre ao domingo e à quarta-feira. Olá, Marco Neves.
1: Olá, tudo bem? Hoje temos, sabes que na semana passada contei-te que fui à Galiza, não é?
0: É verdade. Trouxeste um reforço da Galiza.
1: Não, exato, desta vez eu trouxe a Galiza até nós. E temos aqui um convidado, o José Ramon Pichel.
0: Bem-vindo.
2: Obrigado.
1: Que é galego e que já o conheço há muitos anos, já falamos muitas vezes sobre tudo e mais alguma coisa, em particular sobre o galego e o português, e por isso decidi. Primeiro, se calhar vamos perguntar ao José, se ele não se importar, quem é que é? Quem é que tu és?
2: Sim. Bom, o meu nome é José Ramon Pichel, sou engenheiro em informática.
1: Tudo a ver com linguística?
2: Sim.
1: Mas hoje está aí.
2: Trabalho na linguística computacional, também com o Marco. E agora estou, bom, fui um criador de uma empresa que se chama Machine, e agora estou de professor como Marco, mas ao contrário da Universidade Nova de Lisboa, estou na Universidade de Santiago de Compostela.
0: E já acompanhou o Marco há quanto tempo?
1: Já foi este século.
2: Foi neste século. Exatamente.
1: Muito bem. E hoje vamos fazer aqui umas perguntas, porque o José trabalha muito com a língua e com a computação linguística. Sim. E também com o galego e com o português. E isso para nós é interessante aqui no Português Suave. Sim. Por isso é que eu decidi trazer aqui. E vamos avançar para a primeira das nossas rubricas, mas esta vez com perguntas.
0: Com reforço, não é? Vamos a isso.
1: Então, José, hoje sou eu que faço as perguntas, não é o João?
0: Eu estou só aqui para acompanhar e mas sou muito curioso também, vou fazer perguntas.
1: Hoje estamos na rubrica que se chama A Língua nas Notícias e normalmente falamos de alguma palavra que está nas notícias nos últimos dias, mas desta vez, como estás aqui connosco, eu vou-te perguntar qual é que foi a notícia linguística, sobre línguas ou língua, que mais te marcou nos últimos anos?
2: Pois, podo dizer que foron dúas. Unha lei que se aprobou no Parlamento Galego para fortalecer as relacións con Portugal, as relacións lingüísticas, que se chama Lei Paz Andrade.
1: Foi aprobada cando?
2: Foi aprobada no 2013, 2014, por aí.
1: E foi aprobada, se bem me lembro, por unanimidade todos os partidos, da esquerda à direita, aprovada. E o que é que esta lei?
2: Esta lei é para fomentar o conhecimento da variedade do portugués europeo nos liceos galegos. Que a xente teña máis relacionamento depois as colaboracións audiovisuais, houve series coproduções da televisión galega coa RTP.
1: E tamén havia a ideia de transmitir os próprios canais portugueses na Galiza, não? Os
2: também,
1: canais de televisão.
2: Esse é o problema, não? Non se concretizou. Eu comentaba que no 2024 estiven a morar no Porto. Eu conseguía ver a televisión galega sen Lei Paz Andrade, mas na Galiza, con Lei Paz Andrade non consigo ver a RTP.
0: Exato, os conteúdos da RTP.
1: Mas para nós, é óbvio que na Galiza quem defende esta lei está um pouco frustrado por não ter sido aplicada tal como poderia ter sido, mas de qualquer forma, para nós portugueses que não conhecemos esta lei, que não, muitas vezes não sabemos que foi aprovada por unanimidade no Parlamento da Galiza, é uma surpresa haver uma lei que quer que o português seja ensinado nos liceus da Galiza, usamos os liceus, uma velha palavra, e que quer que as transmissões da televisão portuguesas estejam na Galiza. Para mim, ou melhor, penso que para muitos portugueses isto é uma surpresa, ter havido esta lei.
0: Para mim, não estava a par.
1: Pois, portanto, por isso é uma lei muito importante na Galiza e que ainda há pouco tempo, quando eu lá estive, na semana passada, que também me foi referida por pessoas de todos os quadrados. Isto é uma questão, é que por vezes nós olhamos.
0: Olha, eles não têm a televisão, vão-te tirar daqui de Portugal e levar para lá, para a Galiza. Ficas lá tu, embaixador.
1: Mas pronto, eu às vezes conto também uma história sobre a TV da Galiza, porque o meu sogro vê muitas vezes a TV da Galiza e ouve pessoas de vários sotaques a falar. Sotaques galegos, porque há muitos sotaques diferentes na Galiza e alguns mais próximos do português, outros menos, e o que ele dizia-me há uns anos quando eu comecei a falar sobre ele é, ali naquela TV da Galiza alguns falam espanhol, outros falam português. todos na verdade estavam a falar em galego, mas com
2: não,
1: sotaques
2: porque, exatamente,
1: diferentes.
2: Porque estamos nesse equilíbrio desequilibrado, quer dizer, somos a zona com mais relacionamento com o castellano, de facto sabemos as duas línguas, então pois os materiais linguísticos vão movendo-se.
1: Às vezes os galegos falam mais à espanhola, às vezes os galegos falam mais à espanhola, outras vezes
2: mais
1: à portuguesa. Então qual é que era a segunda notícia? Eram duas?
2: Não, a segunda notícia, que é um bocado mais triste, que pela primeira vez desde a Idade Média, pois o castelhano começa a ser a língua mais falada na...
1: há que dizer que o castelhano sempre, portanto, é ensinado, é aprendido por todos os galegos. Todos os galegos, sim, aprendem as duas línguas, sim, na escola, não é? Sim. A questão é o uso normal no dia a dia, é que está agora a passar mais para o castelhano do,
2: sim,
1: que. Do,
2: sim,
1: que...
2: sim, não, de facto, tu chegas a qualquer cidade galega e agora mesmo vilas. E xa a xente nova, pois...
1: Falam máis castellano do que
2: 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Tamén saben galego. Sim. 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
1: Essa é uma das lutas que eu noto nos galegos que me conhecem, é que estão sempre a queixar-se dos portugueses ir à Galiza e quererem falar em castellano.
2: Sim.
1: Pronto,
2: sim, de facto, ainda agora vai descendo co comboio, unha, como se chama, desde o Porto até Lisboa, pois díxonos a... Como se chama?
1: A revisora.
2: A revisora díxonos... comezou a falarnos en castellano. E nos díxeme, ah, podes falar portugués. E díxo, ah... díxeme, é que somos da Galiza. Ah, sí, sí, eu morei lá 3 anos. Os galegos preferen. Sí, sí, pues, sí, muito bem. Pois então falo portugués.
1: Muito bem. E pronto, já falamos aqui das duas notícias. Vamos avançar para o mapa da língua.
0: Vamos a isso. Público. Temos mais perguntas para fazer aqui ao nosso convidado.
1: Só para confirmar, José, e eu há pouco, antes de começarmos a falar, estava a dizer, a brincar ao João, vamos ter de dizer aos nossos espectadores que vão, aos nossos ouvintes, espectadores, aos nossos ouvintes, já estou
0: com... É assim, quem nos estiver a ver nas redes sociais, porque é também, possível exatamente. Também, porque este episódio está a ser gravado.
1: Os nossos ouvintes estavam a dizer, ah, vamos ouvir uma língua muito diferente, ninguém, sim, vai compreender, é preciso de legendas, mas eu espero que seja...
0: E em óbvio. Rádio é tão difícil.
1: Eu espero que seja óbvio que não precisamos de legendas para ouvir, José. O teu nome escreve-se com J, por tua opção, embora na Galiza seja também muito, muito habitual vermos José com...
2: Com X,
1: não é? Pois então, é, estas duas ortografias, uhum, que davam para um outro programa que vamos, sim, sim. Vamos ver. A minha pergunta aqui no mapa da língua, nós fazemos normalmente viagens pela língua e pelas línguas, é, tendo em conta o que tu disseste ainda agora, ou seja, que o castelhano neste momento é provavelmente a língua maioritária de uso habitual na Galiza, uhum, consideras
2: entre a gente, mais nova.
1: Sim. Os mais velhos continuam a ter o galego, sim, como
2: tu vais a... Sim, a gente mais velha ainda, sim, ainda continua. Sim.
1: A minha pergunta é, o galego vai continuar a ser falado ou pensas que está em perigo de desaparecer?
2: A ver, eu espero que sim, só que vai ser falado, penso eu, vendo os números, por unha minoria.
1: Só que
2: o contrario do que acontece, obviamente este asunto non acontece aquí en Portugal, uh-huh, mas moitas zonas de Europa o que se acontece e está a acontecer é que a xente nova valoriza a lingua.
1: Quer dizer, embora non use.
2: Quer dizer, é un
1: como
2: fator
1: Irlanda,
2: de,
1: por exemplo, a Irlanda
0: é um sinónimo de pertença,
2: orgulho.
0: Não é?
2: Sim, sim, sim, um fator de orgulho.
1: A Irlanda será um caso desses? Ou seja, as pessoas falam mais inglês, mas têm o gaélico como...
2: Sim, não sei. No caso, sim, da Irlanda, não sei muito bem. Mas, então, só que esse galego, sim, esse galego está... eu penso que não é capaz de ter ferramentas para concorrer, sim, com o castelhano.
1: E uma das partes do teu trabalho ao longo destes anos tem sido precisamente criar ferramentas informáticas e estiveste envolvido na tradução do Windows, se bem me lembro, para a versão galega, entre outras ferramentas. Ou seja, há muitas pessoas que trabalham para dar os mesmos recursos ao galego que as outras línguas, sim, sim, têm. No teu caso também há um trabalho muito forte, também é feito por muitas outras pessoas, de aproximação do galego ao português, porque na verdade o galego e o português não podem ser desligados no sentido, uhum, da sua história, e depois há uma discussão na sociedade galega sobre até que ponto é que o galego e o português são ou não duas línguas, mas sobre isso vamos falar.
0: Sim. E nós sabemos bem que as línguas geram muitas discussões. Sim, muitas. Nós aqui, todas as semanas.
1: Às vezes, eu conheço muitas discussões galegas já há muitos anos e sei que, lembro-me de galegas me contarem que às vezes nos corredores das universidades havia, para usar uma expressão bem portuguesa, porrada por causa da língua, não é? De repente, eu às vezes até brincar digo, o acordo ortográfico que também leva quase porrada,
0: pois.
1: Parece ser, estou a brincar, atenção, ninguém me leva a sério no que vou dizer a seguir, mas parece
0: é com muitas aspas.
1: É com muitas aspas. Parece que foi uma invenção portuguesa para conseguirmos concorrer com a forma como os galegos discutem sobre a língua. Tivemos de encontrar ali uma coisa qualquer para podermos discutir tal como os galegos discutem. Estou a brincar, é claro, sei que o acordo ortográfico tem outras questões, mas há muita... vivacidade nas discussões linguísticas na Galiza, mais do que nós por cá imaginamos. E vamos
0: mais do que ténis sapatilhas, por exemplo.
1: Mais.
0: Eu estou pronto, eu quero ir para essas discussões.
1: Ténis sapatilhas entre o norte e o sul, de forma muito imprecisa, na Galiza, de uma aldeia para outra aldeia, temos às vezes termos diferentes.
2: Nós dizemos ténis, por acaso. Eu sou de Vigo.
0: Já não gostei dessa consideração.
2: Mas acho que é uma coisa.
1: Há zonas que dizem sapatilha, na
2: geracional.
1: Sim.
2: Então, mas, gente mais nova
1: mas há alguma zona que diga sapatilhas na alguma área?
2: Sim, porque a ver, é que nós nunca podes desligar o castelhano.
1: Pois. Como é que é em castelhano, por acaso?
2: Sapatilhas. Agora sapatilhas.
0: Então gosto mais do castelhano.
2: Pois.
0: Estou a brincar.
2: De facto, para mim, é como o que dizem os novos.
1: Sim. Pois, é os ténis. Não fazia ideia que essa discussão também
2: existia. Sim, não dizem os ténis. A gente não sabe de ténis.
1: A discussão, lá está, a continuidade. Nós começamos a fronteira e continuamos com as mesmas discussões, só com um sotaque diferente, que é o sotaque que estamos a ouvir aqui. Então agora vamos para vamos falar de mitos. Vamos falar de mitos e origens. Então, quando falamos de origens, o galego está. Já discutimos isto aqui não sei quantas vezes. É impossível contar a história do português, independentemente da perspectiva que a pessoa tenha sobre, neste momento, a ligação entre o galego e o português. Como costumo dizer, há duas opções. Ou nós consideramos que o galego e o português são duas variedades da mesma língua. Língua essa que teria dois nomes, galego e português, e que teria várias variedades, no Brasil, em Portugal, em Angola, na Galiza também. Ou então, se não considerarmos que são a variedade da mesma língua, se tivermos a posição oficial, que na verdade é isto que é a posição oficial, consideramos que são duas línguas separadas, mas certamente as duas línguas mais próximas que há no mundo, diríamos assim, são mesmo muito, muito próximas. Aqui, a minha questão agora para o José é: qual é que é o mito mais forte que tu encontras sobre o galego em Portugal e na Galiza?
2: Que são duas línguas diferentes.
1: para o José, a ideia de que são duas línguas diferentes é o mito. O mito oficial, não é?
2: Sim, é o mito que aprendemos na escola e que.
0: Desde pequenos.
2: Só que non tiña relación coas nosas propias vivencias. E falo de alguén que é do sul da Galiza. Outra cousa é o norte, quer dizer, que tiñamos relación co Valença, íamos ás feiras, non? Entón,
1: o norte, Portugal e Galiza sempre tiveron
2: moita relación. E depois, que xa nin sequer é a cuestión máis lingüística, senón tamén cultural.
1: Uma grande continuidade. Nós, mais para sul, a questão é que nós sobrevalorizamos uma determinada pronúncia do português. O que quer dizer com isto? Para os ouvintes portugueses, muitas vezes, ouvir um sotaque como o do José, como nós não estamos habituados, não estamos habituados a ouvir, acabamos por achar, não é o sotaque que nós ouvimos na televisão, não pode ser a mesma língua. E, no entanto, se nós começarmos a destapar esta uniformidade artificial que a comunicação social transmite há muitas décadas, nós encontramos muitas formas de falar português, principalmente no norte, que são simplesmente a continuidade das formas galegas. Há zonas, em Castro Laboreiro, por exemplo, nós encontramos pessoas mais velhas a falar que é impossível perceber se são galegas, se são portuguesas.
2: Sim, ou em Vila Real também do B, de não diferenciar o B do V.
0: Há pequenas formas de perceber isso.
2: Também a sua parte identitária, ali na parte velha do...
1: Mas é verdade que, com a influência do castelhano na Galiza, com a uniformização do português nas últimas décadas, há um maior afastamento hoje entre o galego e o português do que se calhar havia há 100 anos, precisamente porque
2: Mas
1: defendes que, neste momento, são a mesma...
2: Não, porque... Sim, é que não há razões suficientes para mim para dizer o contrário. Quer dizer...
1: Eu também acho que se...
2: Mas sí que é verdade, desde o noso lado, culturalmente a xente di, que en Portugal non se lles entende. Non? O sea, custa entender. Entón, que acontece? Que se por un lado tú non aprendes a variedade portuguesa, no sentido de o léxico, palabras que nos dicemos dunha maneira e vos dicedes doutra,
1: claro, tal, vai ser máis difícil.
2: É máis difícil. E depois é verdade que hai un muro sonoro. Hai muro sonoro porque nós nunca escoitamos a falar portugués na Galiza. Entón, mas escoitamos a variedade andaluza, A variedade andaluza escoitámolo desde que somos así. E tú teño pasado de ir a Granada ou ir a escoitando toda a vida e non percebes. Entón, mas non consideras que iso sexa outra lingua, só que non somos educados de que sí que é outra lingua porque existe esse muro.
0: Essa expressão é ótima, muro sonoro.
1: Essa, a fronteira, esse muro sonoro, ou seja, por trás temos os mesmos verbos, temos as mesmas construções, temos a mesma, no fundo, a mesma língua, mas depois temos estas diferenças sonoras que levam que seja mais difícil reconhecer essa continuidade.
2: É isso.
1: Muito bem.
0: Olha, Marco Neves, não vamos aos livros ainda, não. Sabes porquê? Porque estamos a ficar sem tempo para FM. Então o que é que vamos fazer? Para quem nos ouve agora na rádio, despedimos-nos. Agradecemos
1: ao José. E vamos continuar.
2: Obrigado.
0: E vamos continuar em podcast numa versão mais longa para vocês terem tempo para falarem dos livros que têm para sugerir à vontade. Pode ser?
1: Pode ser.
0: Então vamos a isso.

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12: Síntese de notícias com o Miguel Videira. Muito boa tarde, Miguel.
13: Boa tarde, Nelson. À espera, as escolas continuam a aguardar pela recepção das classificações dos exames nacionais. As provas estão todas corrigidas. Compete agora ao Júri Nacional de Exames remeter as classificações para os estabelecimentos de ensino, o que até há pouco ainda não tinha acontecido. A Flint Lima, a presidente da associação que representa os diretores das escolas públicas, pede rapidez. Lembra que as secretarias têm horário, por norma, encerram serviço entre as 4 e as 5 da tarde. Apesar dos problemas registados com a correção dos exames e o adiamento por 3 dias do prazo para a divulgação das notas, o Ministro da Educação garantiu hoje no Parlamento que não vai ser necessário mexer noutros prazos, desde logo o calendário da segunda fase dos exames nacionais, mas também o calendário de acesso ao ensino superior. Foi o que disse o Ministro da Educação durante uma audição, um debate de urgência no Parlamento, pedido pelo PCP, precisamente sobre os problemas em torno da correção dos exames nacionais. Ainda sobre este tema, Alexandra Leitão, a antiga líder parlamentar do PS, convidada desta semana da Vichy Soares, o programa da secção de política da Rádio Observador, defendeu que o ministro devia sair, mas só depois de resolver o problema das classificações dos exames nacionais. Outro ministro alvo de um pedido de demissão, o ministro da Administração Interna, Luís Neves. Quem pede a demissão é André Ventura. A Polícia Judiciária confirma ao Observador que foi aberto um inquérito ao caso do atrelado apreendido pela PJ no âmbito de uma investigação relacionada com o tráfico de droga o ano passado, encontrado já este ano junto à Constru Barcelos, a empresa de João Carvalho, empresário que está a fazer obras na moradia de Luís Neves e que antes havia sido contratado para obras em edifícios da Polícia Judiciária. A abertura do inquérito foi comunicada ao Ministério Público. A PJ adianta também que o atrelado foi removido do local, encaminhado para as instalações desta força. Não foi detectada droga entre os produtos que compunham a carga do atrelado. Depois de conhecida esta notícia, André Ventura veio hoje pedir a demissão de Luís Neves, o ministro da Administração Interna. Diz André Ventura que compreende que esta não é a melhor altura para a saída de um ministro com esta pasta, tendo em conta a época de incêndios, mas considera que pior é continuar com Luís Neves no governo.
12: Mais notícias com o Miguel Videira às 4. 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

0: Começa mais um episódio da Guerra Traduzida para acompanhar o conflito no Irão. Passamos agora em revista os destaques da imprensa do Médio Oriente e também dos Estados Unidos. A edição de hoje é com o jornalista João Lourenço. Boa tarde, João.
1: Boa tarde, Miguel.
0: E começamos este episódio com o relato de mais de uma onda de ataques entre Estados Unidos e Irão. As forças iranianas dizem ter atingido bases norte-americanas.
1: E de acordo com a agência estatal Tasmin, a Guarda Revolucionária revela que atingiu infraestruturas dos Estados Unidos localizadas no Kuwait, no Bahrein e também na Síria. Destaque para um dos alvos dos bombardeamentos, o Centro de Comando de Operações Especiais dos Estados Unidos em Al-Tafan, na Síria. A agência de notícias Fars cita também um comunicado dos militares iranianos, referem que vão continuar vigilantes e firmes contra qualquer pressão ou ameaça. A Guarda Revolucionária assegura ainda que o Irão mantém controle total sobre o Estreito de Hormuz, avisa que não vai permitir a exportação de petróleo ou gás através daquela rota estratégica enquanto continuarem os ataques norte-americanos.
0: E estes últimos ataques do Irão já provocaram ferimentos a uma criança no Qatar.
1: Al Jazeera revela que os ferimentos foram causados pela queda de destroços resultantes da interceção de um míssil iraniano. Durante a madrugada, várias explosões foram ouvidas na capital qatari, a cidade de Doha. O Ministério da Defesa confirmou ainda que os sistemas de defesa aéreos interceptaram um ataque com mísseis proveniente do Irã. Al Jazeera acrescenta ainda que as populações foram alertadas para o ataque através de um alerta de segurança enviado para os telemóveis.
0: E João, depois da ofensiva iraniana desta madrugada, vamos falar também dos ataques dos Estados Unidos.
1: Através da rede social X, o Comando Central dos Estados Unidos revela que a operação utilizou aviões de combate, drones e navios de guerra. Entre os alvos definidos estavam sistemas de vigilância costeira, posições de defesa aérea e também infraestruturas logísticas militares. Os meios de comunicação estatais iranianos avançam que, pelo menos, 8 pessoas morreram na sequência dos ataques norte-americanos. Destacam as ofensivas contra pontes na cidade portuária de Bandar Kamir, no sul do Irão.
0: E o vice-presidente dos Estados Unidos garante que Jared Kushner e Steve Witkoff, os enviados especiais de Trump para o Médio Oriente, não lucraram com as negociações de paz com o Irão.
1: A recusa de J.D. Vance surge depois do site Drop Site News noticiar que o Irão terá enviado uma mensagem a Vance durante as negociações realizadas na Suíça. As autoridades iranianas acusam os enviados norte-americanos, Kushner e Witkoff, de abusarem da posição como negociadores. Através da rede social X, o número 2 da administração de Trump classificou as acusações como completamente falsas e descreveu Kushner e Witkoff como membros de confiança da equipa do presidente. Reitera que nunca recebeu essa mensagem por parte das autoridades de Irão e deixa elogios ao trabalho dos responsáveis norte-americanos pelas negociações de paz no Médio Oriente.
0: E entretanto, João, voltamos aos ataques, até porque o governo do Kuwait denuncia danos provocados por bombardeamentos iranianos.
1: E Al Jazeera cita-me o Ministério da Eletricidade, da Água e das Energias Renováveis do país, revela que a ofensiva iraniana causou estragos numa das centrais de produção de eletricidade e de dessalinização da água. A agência de notícias informa que as equipas de resposta conseguiram controlar o incêndio e refere também que continuam equipas a trabalhar para reparar e restabelecer o funcionamento das unidades afetadas. Perante os danos causados, o Ministério do Kuwait apelou aos cidadãos e residentes para racionarem o consumo de eletricidade.
0: E as autoridades iranianas também avisam a população para precisamente reduzirem o consumo de eletricidade no país.
1: E é através de um comunicado divulgado pelo Ministério da Energia e citado pela Al Jazeera, que diz que a rede elétrica iraniana está na sequência dos ataques dos Estados Unidos às infraestruturas energéticas. Este aviso torna-se mais efetivo no sul do país. As autoridades de Irão dizem que esta zona está atualmente a enfrentar um calor extremo e ataques às infraestruturas. Apesar do aviso, o Ministério da Energia iraniano não refere se o alvo dos ataques visaram, neste caso visou, as centrais elétricas, linhas de transmissão ou até mesmo outros equipamentos.
0: E houve um petroleiro, João, que foi atingido ao largo da costa de Oman.
1: Citado pela Sky News, a agência britânica United Kingdom Maritime Trade Operations informa que a embarcação foi atingida por um projétil de origem desconhecida. Navegava a cerca de 19 milhas náuticas, ou seja, a 35 km a leste de Kashab, na costa de Oman. A agência britânica revela que toda a tripulação está em segurança e que o incidente não provocou qualquer impacto ambiental. Neste momento, as circunstâncias do ataque já estão a ser investigadas.
0: E com todos estes ataques, João, no Estreito de Hormuz, o tráfego caiu para o nível mais baixo desde maio.
1: E é também a Sky News a analisar os dados do rastreamento da passagem marítima. Afirma que apenas ontem, três embarcações de transporte de mercadorias cruzaram o estreito. O navio tanque Miran, autorizado a transportar óleo combustível, e o Norita, uma pequena embarcação que transportava gás liquefeito de petróleo, saíram do estreito pela rota iraniana, mas pararam no Golfo de Oman. Já o Aronlia, um navio-tanque de abastecimento usado para reabastecer embarcações no mar, deu volta atrás, quase como meia volta, e retornou ao Golfo horas depois de ter saído. É o menor número de passagens de embarcações dos últimos 3 meses.
0: E assim damos o ponto final neste episódio da Guerra Traduzida do Irão. Hoje com o João Lourenço voltamos para a semana com mais destaques do conflito no Médio Oriente.
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0: Seja bem-vindo a mais uma edição do programa Sem Falta, especial Mundial 2026, com o áudio-árbitro da Rádio Observador, Pedro Henriques. Muito boa tarde, Pedro.
1: Boa tarde.
0: Vamos aos destaques desta semana de competições, já com menos jogos, já com a final definida para o próximo domingo. Amanhã, sábado, teremos também esse jogo de atribuição do terceiro lugar. Que análise fazes aos principais casos nestes últimos jogos do Mundial?
1: Olha, eu vou destacar dois casos porque vão entroncar uma vez mais nas alterações que houve, e foram várias, e nós temos vindo aqui neste programa especial a dar destaque a isso mesmo. Uma tem a ver com o jogo entre a Noruega e a Inglaterra. Os noruegueses queixam-se que esse golo anulado à Noruega podia ter ditado outra sorte nesse jogo, e os ingleses acabam de passar. E o novo protocolo VAR, naquilo que é o alargamento e a alteração que teve, diz que se houver uma infração antes de uma bola parada, como é um caso de um pontapé livre, e neste caso foi um pontapé de canto, era um canto a favor dos noruegueses, o Alan, se vocês se recordam, empurra claramente o seu adversário, mandando-o ao chão, mas ainda o canto não tinha sido executado. E, portanto, antigamente o VAR nunca podia intervir numa situação destas. E o que é que acontece? O Alan empurra o seu adversário e manda-o ao chão, e com isto ganha a posição de ficar sozinho, sem ninguém a marcá-lo, e corre à vontade. O canto é batido, já depois da infração cometida, e o Alan vai disputar a bola com adversários. Por acaso, nem é ele que toca na bola, mas isso pouco importa. O que interessa é que, se houver uma falta, como foi o caso, que depois tenha impacto na jogada, de qual dessa jogada resulte, se for uma equipa que esteja a atacar um golo, ou se for numa situação de alguém que esteja a defender, que cometa um penalti, mesmo que a bola não esteja em jogo, como foi o caso, o VAR vê o lance, chama o árbitro ao monitor, mostra-lhe o lance. Se o árbitro concorda que há falta, e o Alan empurra claramente o adversário, o pontapé de canto, neste caso, é repetido e é anulado o gol. E, portanto, esta situação é porque muitas vezes o que acontecia é que os jogadores, com o jogo parado, e como o VAR não podia intervir, faziam claramente faltas. E depois ganhavam vantagem posicional para isso. E depois, a partir daí, às vezes surgia um gol ou até um pontapé de canto, e o VAR não podia intervir, quando na realidade tinha havido uma infração com o jogo parado. E, portanto, a partir deste protocolo novo, por assim dizer, isto é possível e repõe um bocadinho mais de verdade e justiça. Vamos lá ver. Esta é uma daquelas alterações que depende das federações, ou neste caso das confederações, vamos ver o que é que a UEFA diz, de querer ou não ir para a frente. E o segundo caso, e último, é a questão do João Pinheiro, que tem um lance que já não era inédito neste Mundial, mas que tornou outra vez impacto, no jogo Argentina com a Suíça. Se recorda, o Paredes vê um cartão amarelo por uma falta supostamente que comete sobre o Embolo, e isto entra naquilo que é o alargamento do conceito de troca de identidade. Na prática e na realidade, este cartão amarelo mostrado ao Paredes é incorreto. Quem devia ter visto cartão amarelo era o Embolo por uma falta que ele comete, que é a simulação, neste caso é a simulação. E, portanto, nestes casos, o VAR aparece, reverte, chama o árbitro vê se concorda, reverte-se o cartão mal mostrado à equipa, neste caso a gente ir ao Paredes, e mostra-se cartão amarelo a quem realmente cometeu a falta, que foi Embolo. O azar aqui, que já é a segunda vez que acontece,
0: se fosse só um cartão amarelo
1: ninguém dizia nada, mas como é o segundo dito à expulsão. E, portanto, com isto e esta alteração do protocolo, que eu também acho, porque já se ouve falar que a UEFA, este também é um daqueles exemplos que a UEFA não é obrigada a seguir, e a UEFA pronunciou-se no sentido de provavelmente não levar isto para a frente, mas de qualquer maneira esta nova situação permite terminar exatamente com esta questão, que é os árbitros incorretamente estarem a andar a mostrar cartões amarelos, quando que na prática e na realidade esses cartões amarelos resultam de simulações que adversários fazem e que enganam os árbitros.
0: A ver, vamos se isso avança para a UEFA e para os campeonatos nacionais, mas João... o João esteve bem, porque estava neste Mundial.
1: Aplicou o protocolo.
0: Vamos então à lei traduzida. O que é que destacas do que temos feito aqui neste Sem Falta, sempre um olhar para uma regra, certo, uma mudança que foi aplicada nesta competição?
1: Neste caso é uma regra que não foi alterada, mas é pouco acontece poucas vezes esta circunstância, ou pelo menos trazida, aliás, acontece muitas vezes que é um jogador marcar um golo e ir comemorar com os adeptos. Só que desta vez, uma vez mais, é um lance que... na opinião de quem olha para este lance, acha que é cartão amarelo, neste caso para os jogadores da Argentina, que acabou de marcar um golo, saltou as placas publicitárias e foi comemorar, neste caso até com os seus adeptos. E a lei, há uns anos atrás, dizia que quem realmente saltasse, trapasse vedações, que hoje em dia a maior parte dos campos não tem, saltasse os placares publicitários, era penalizado com cartão amarelo. Isso já não é verdade, já não é assim, só é verdade parcialmente. E este parcialmente que eu quero explicar, que diz o seguinte, e isto é a Lei 12, faltas e correções, é da página 116, diz que deixar o terreno para celebrar um golo já não é uma infração passível de advertência. Quando diz que já não é, é porque já foi, obviamente. No entanto, os jogadores devem, enfim, regressar o mais rapidamente possível. Até aqui tudo bem. E depois diz que o jogador só leva cartão amarelo, eles dizem, só deve ser advertido, ok? Se esse jogador ao trepar as redes da vedação ou se aproximar dos espectadores, eles já nem colocam lá a questão dos placares publicitários para as pessoas verem como estão desatualizados e ainda falam no placares publicitários, já não existe. Mas, repito, o jogador só leva amarelo se aproximar desses espectadores ou se trepar redes de vedação, se daí resultar, ouçam bem, problemas de segurança. Isto é, foi comemorar com os adversários, com o público adversário, e depois lançaram-se cadeiras ou papéis ou não sei o quê, foi comemorar com os próprios e daí a malta invadiu o campo, caíram todos uns acima dos outros, houve acidentes, ou seja, é preciso que essa ação resulte um problema para a segurança e aí leva cartão amarelo, até para ser, digamos, o azor para todos os outros. Não sendo, saltou ali o painel publicitário, que já nem sequer faz parte, porque todos os campos, os estádios têm, foi comemorar com os seus adeptos, aproximou os seus adeptos, está tudo certo, não há problemas de segurança, não houve tumultos, não houve situação, está tudo certo. E, portanto, mais uma daquelas mentiras, e eu quando digo mentiras não estou a dizer que as pessoas estão a mentir de propósito, mas utilizam muito isso quando não estão a dizer realmente aquilo que está. Portanto, aconselho a ler a Lei 12, página 116 e 17, e, sobretudo, eu sou muito crítico nestas coisas, para as pessoas se atualizarem. E estou a dizer isto porque o problema não é o público em geral achar isto, é comentadores, ex-árbitros, neste caso nem são portugueses, que vieram para as redes sociais e que fazem comentários, estarem a dizer aquilo que não está escrito na lei. E esta lei não é no Brasil, ou na Itália, ou em Portugal, é em todo o mundo.
0: Muito bem, vamos à nota da semana. De facto, também já temos aqui os árbitros definidos para esse jogo do terceiro lugar e para a final. E imaginei que fosse por aqui a tua nota deste sem falta.
1: Sim, a minha nota vai para dois árbitros, por acaso não do terceiro e quarto lugar, que é um bocadinho, enfim, mais honorífico, chamemos assim, já não tem tanta relevância e importância, embora, se o João Pinheiro tivesse a possibilidade de arbitrar esse jogo, era ótimo, mas quando dão a final a um europeu, ainda por cima entre uma seleção da Europa e uma seleção da América do Sul, obviamente que o terceiro e quarto lugar teria que ser arbitrado por outro árbitro fora do continente europeu. E, portanto, as notas são, e vou dar 20, por diversos motivos, para o João Pinheiro, porque todas as semanas andámos aqui a falar dele, porque entretanto quando nós fizemos o programa ele tinha sido acabado de ser nomeado para, ele fez 3 jogos, chegou aos quartos de final, teve uma prestação boa nos 3 jogos, independentemente destes casos, até inclusive com a Suíça, ele teve bem, e uma vez mais não é as redes sociais que determinam a nota, são os observadores, daí ele ter ficado naquele lote restrito de 13 e depois de 11 árbitros, que ficaram até ao fim praticamente, só agora é que se soube quem vai apitar a final e daí agora os árbitros virem-se embora, e obviamente para o Slavoj Žižek, o esloveno que está na final, eu recordo que é um árbitro muito experiente, em 21-22 apitou a final da Liga Europa, em 23-24 apitou a final da Liga dos Campeões, na altura o Real Madrid com o Dortmund, que venceu o Real Madrid, já teve no outro Mundial anterior de 2022, e portanto, quem quer que fosse, e quando eu digo árbitro, digo toda a equipa de arbitragem, que esteja nomeada e que seja nomeada para uma final desta envergadura e deste peso, está de parabéns. Agora é esperar que corra tudo bem, porque estas arbitragens foram muito, todos os jogos praticamente foram sempre alvo de críticas. Mas parabéns para João Pinheiro, para o Slavoj Žižek, por razões diferentes, mas porque ambos estiveram no Mundial, na comissão mais alta, e são árbitros de excelência e de classe, e agora esperemos que a final seja ganha sem esses tumultos, estas críticas que estão fortes que têm havido, sobretudo em relação às equipas de arbitragem.
0: Pedro, contamos contigo para essa emissão especial domingo. Na final arranca às 7 da tarde esse Espanha-Argentina. Vamos contar também com o Pedro Henriques este Sem Falta Especial Mundial 2026. Chega já de seguida às plataformas de podcast. Pedro, bom fim de semana.
1: Bom fim de semana, obrigado.

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3: Há notícias na Rádio Observador já de seguida com o Miguel Videira. Até lá ainda temos música da Marta Lima. Sim.

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0: 3 horas 58 minutos. Tarde de sexta-feira na Rádio Observador. Seja muito bem-vindo. Eu sou o Nelson Ferreira, ainda lhe faço companhia até às 5. A essa hora chega a equipa da Tarde Política. Tenho comigo ao longo desta tarde o Miguel Videira, já está aí a chegar com as notícias às 4. Vamos poder saber mais sobre o estado do tempo para o fim de semana no Quente e Frio com a Filomena Martins, que vai para o ar depois do Jornal das 5. Mas dizer-lhe que a esta hora os termómetros marcam 24 graus no Porto, com alguma nebulosidade, 28 em Lisboa, com sol, mas com o regresso das nuvens lá mais para a hora de jantar. De resto, a previsão para este sábado é de um aumento da nebulosidade, principalmente nas regiões centro e sul, e principalmente no litoral. O mapa do IPMA mostra máximas de 28 graus para amanhã em Lisboa, 24 para o Porto e bem acima dos 30 graus, 32, 33 para as principais cidades do interior do país. Agora, Miguel Videira com os títulos em destaque no Jornal das 4.
1: O momento é de impasse. As escolas continuam à espera que o Júri Nacional de Exames envie as classificações dos exames nacionais para que os estabelecimentos de ensino possam fixar as pautas. O presidente da associação que representa os diretores de agrupamentos e escolas públicas pede rapidez. Lembra que as secretarias têm hora de fecho.
0: É uma das notícias em destaque neste Jornal das 4. Parece que não há sinal delas, Miguel. As escolas continuam à espera que o Júri Nacional de Exames faça chegar aos estabelecimentos de ensino estas classificações dos exames nacionais.
1: Para que as escolas possam depois fixar as pautas, são os dois passos que faltam. Esta manhã o Ministro da Educação revelou que as avaliações estão fechadas. Ora, o Presidente da Associação de Diretores de Agrupamentos e Escolas Públicas pede rapidez. Flint Lima salienta que as escolas também têm horários.
2: As escolas têm um limite de trabalho, as secretarias não trabalham até à meia-noite. Portanto, estamos ansiosamente à espera disso, nós sem isso não conseguimos fazer a nossa parte. A nossa parte não é difícil de fazer, mas é preciso que nos enviem os fecheiros. Enquanto não enviarem, nós de facto estamos de pés e mãos atadas, temos professores, muitos professores do secretariado, dos serviços administrativos, funcionários à espera desse fecheiro, mas enquanto isso não chegar, nós nada podemos fazer.
1: Flint Lima, o presidente da associação que representa os diretores das escolas, é precisamente para uma escola que rumamos agora, a Rainha Dona Leonor, em Lisboa, onde está o jornalista do Observador, Ricardo Lopes. Ricardo, já estão as paredes dessa escola decoradas com as pautas das avaliações?
3: Ainda não, Miguel, ainda não há essa decoração. A dar nota é que fechou nos últimos minutos, aliás, no último minuto, a secretaria desta escola fechava às 4 da tarde, mas ainda há esperança para os alunos. A secretaria estar fechada não inviabiliza a publicação das notas, pelo menos aqui na escola onde me encontro, isto porque o processo que me foi explicado é o seguinte: quando chegarem as notas, vão para o secretariado de exames desta escola. Os professores que integram este secretariado hão de estar a chegar, foi a indicação que recebi há pouco aqui junto de uma funcionária. Depois as pautas têm de ser assinadas e fotocopiadas pela direção e só depois são afixadas aqui em baixo, lá está, como dizias, nas portas de vidro que dão acesso ao interior da escola. Mas lá está, esta escola fecha às 7 da tarde e até lá há essa esperança que sejam afixadas as pautas. É realmente uma situação de ansiedade para vários alunos, tanto do 9º ano, particularmente aqueles que tencionam mudar de escola para prosseguir os estudos, como os do 12º, que partem agora para o ensino superior, porque estes alunos, Miguel, não precisam só de saber a nota, precisam também de requisitar uma ficha ENES. A ficha ENES, para explicar também a quem nos ouve, é um documento, um comprovativo que indica a média das notas dos alunos já com a classificação dos exames nacionais. Documento esse que os alunos precisam para submeter a tal candidatura para o ensino superior ou para outra escola do ensino secundário. E parece que esse documento pode também atrasar as candidaturas. Uma aluna com quem falei aqui à porta foi à secretaria tentar pedir alguns esclarecimentos adicionais e cá fora contava-me que a direção disse que só seria entregar esta ficha ENES na quarta-feira. Imaginemos que a aluna faz o requerimento na segunda-feira, depois podia levantar na quarta, não é emitida de forma imediata. Esta não é uma informação confirmada pela direção, mas sim o testemunho de uma aluna do 12º ano aqui da Escola Secundária Rainha Dona Leonor. As candidaturas ao ensino superior abrem na segunda-feira. O Ministro da Educação já por várias vezes, como dizias, garantiu que não seria necessário adiar esta abertura. No entanto, pelo que percebi, percebi, também junto dos alunos, muitos têm férias marcadas com a família e queriam despachar, permitam-me esta expressão, este processo. Vão chegando e partindo aqui da escola alguns alunos, alguns resistentes prometem aguardar até às 7 da tarde, hora de fecho da escola. O relógio não para, Miguel, faltam neste momento já menos de 3 horas.
1: E tu aí estarás, Ricardo Lopes, jornalista do Observador, para nos dar conta se as pautas vão mesmo ser fixadas ou não. O Ministro de Educação já aqui dei conta, Fernando Alexandre, disse esta manhã, antes de participar no debate de urgência requerido pelo PCP, precisamente sobre os exames nacionais, que as classificações estavam concluídas. Só faltava agora o Júri Nacional de Exames enviar os fecheiros para as escolas, para que as pautas possam ser fixadas. Fernando Alexandre deixou também uma garantia esta manhã, já no âmbito do debate de urgência, não há necessidade de alterar o calendário para a inscrição na segunda fase dos exames nacionais, nem o calendário de acesso ao ensino superior.
4: Temos já neste momento condições para garantir que a segunda fase vai decorrer sem os problemas que surgiram na primeira, porque esses estão identificados e estão corrigidos, e por isso vamos poder fazer uma segunda fase com muito mais tranquilidade, o que não quer dizer que não haja ainda processos de melhoria para o próximo ano. E isso é essencial, porque nós temos mesmo que mudar o nosso sistema educativo.
1: A Fernanda Alexandre aqui a manifestar a convicção e a expectativa de que não vão ocorrer os mesmos problemas na segunda fase dos exames nacionais, sendo que deixou também a garantia de que há pouco lhe dava conta. Não há necessidade de alterar o calendário da segunda fase de exames, nem do concurso de acesso ao ensino superior.
0: E Alexandra Leitão pede mesmo a saída de Fernando Alexandre do cargo de Ministro da Educação.
1: A antiga líder parlamentar do PS, que foi também Secretária de Estado da Educação, é convidada desta semana da Vichy Soares, o programa da secção de Política da Rádio Observador. Defende que o problema com os exames nacionais está a afetar toda a estrutura do governo. Defende isso que dizias, Nelson, a saída de Fernando Alexandre, mas não é já, só depois do problema com os exames nacionais estar resolvido.
5: Este é um problema que o governo criou com decisões políticas erradas. Claro, e que, de certa forma, afeta até todo o governo. Porque nós vimos o primeiro-ministro dizer que a culpa era da resistência dos professores, e ouvimos o próprio ministro da Reforma do Estado dizer: bom, estas coisas para se avançar têm que se fazer por tentativa e erro. Acho que o senhor ministro da Educação tem primeiro que resolver este problema e depois tem que olhar para si, e o seu, e o governo tem que olhar para tudo e perceber se ele tem condições políticas para continuar. Já tive a oportunidade de dizer isto, que vou dizer a seguir e vou manter. Eu tenho dúvidas que ele tenha condições para continuar.
1: É dúvida expressa por Alexandra Leitão. Sugere que o Ministro da Educação, Fernando Alexandre, não tem condições para se manter no exercício de funções à frente do Ministério da Educação.
0: A Polícia Judiciária confirma a abertura de um inquérito ao caso do atrelado apreendido pela PJ o ano passado e que foi encontrado este ano na empresa Constru Barcelos.
1: Do empresário João Carvalho.

0: de uma investigação relacionada com o tráfico de droga. Estava na posse da empresa de João Carvalho. Foi aberto um inquérito, já comunicado ao Ministério Público. A PJ procura apurar as circunstâncias da saída do outro lado das instalações da Polícia Judiciária no Seixal.
1: E depois de mais este caso, André Ventura está a pedir a demissão do Ministro da Administração Interna.
0: A fim de linha, o líder do Chega diz que está em causa a autoridade política de Luís Neves.
2: Parece-nos, efetivamente, que face às suspeitas existentes no cenário público, sem explicação e sem sustentação, o Sr. Ministro da Administração Interna, em nome da sua própria autoridade política e da sua própria credibilização política, não deve continuar em funções.
0: André Ventura assume que o momento para a saída do governo não é melhor, em plena época de incêndios, mas considera o presidente do Chega que pior é continuar com Luís Neves.
2: Este é um contexto em que não ter ministro da Administração Interna é uma situação, enfim, perturbante. Mas é igualmente perturbante e minorizadora ter um ministro da Administração Interna sem qualquer autoridade política para fazer o que quer que seja. E neste momento, face às circunstâncias que estão no espaço público, Luís Neves não tem nenhuma autoridade política. Até porque sempre que quis ou pretendeu dar explicações, foi pior do que antes de dar qualquer explicação.
0: As críticas de André Ventura é o final da manhã, início tarde, nos passos perdidos da Assembleia da República. Defende o presidente do Chega que Luís Neves, ministro da Administração Interna, não tem condições para continuar em funções.
1: Outras notícias também em destaque a esta hora, Miguel.
0: 15 localidades do concelho de Almada ficam hoje sem água a partir das 10 da noite, devido ao plano de cortes programados para a reposição das reservas. Hoje, a partir das 10 da noite e até às 6 da manhã, haverá um corte total de água na União das Freguesias de Almada, Cova da Piedade e Pragal, bem como na União das Freguesias de Caparica e Trafaria e na União das Freguesias de Laranjeiro e Feijó. O restabelecimento do abastecimento de água está previsto a acontecer às 6 da manhã deste sábado e de forma gradual. Na próxima semana, o preço do gasóleo e da gasolina vai aumentar. É essa a previsão da associação que representa os revendedores de combustível, a ANAREC. No caso do gasóleo, o aumento é significativo, deve chegar aos 2 dígitos, 12 cêntimos. No caso da gasolina, a subida é de 5 cêntimos.
1: O Miguel Videira está quase a ir de férias, mas ainda regressa às 4h30 com uma síntese de notícias e logo depois com o Gabinete de Guerra de hoje com o Bruno Cardoso Reis.
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1: Está a decorrer o Festival AGA School Jazz em Cascais este fim de semana, por exemplo, o concerto amanhã de Jamiroquai, é uma noite já esgotada. Caesar Sisters, Diana Krall, Franz Ferdinand ainda passam por este evento, que termina no dia 31 de julho com o concerto de Chet Faker e que vai ter primeira parte de Luís Severo. O português foi o convidado do Ao Vivo desta semana, que vamos ouvir agora.
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0: Luís Severo, convidado do Ao Vivo desta semana, escutamos Primavera. Olá, Luís, bem-vindo.
1: Olá, Nelson.
0: Um prazer voltar a receber-te aqui na Sim. Rádio Observador e saber coisas tuas, que é Sim. sempre uma coisa que eu
1: acho que
0: eu
1: aqui
0: gosto.
1: Nunca tinhas recebido, não. Mas fica entre nós. Mas não, noutros sítios já tínhamos estado juntos,
0: de outras vidas
1: Exatamente.
0: Profissionais.
1: Exatamente.
0: Olha, estás aqui também porque agora em breve vais tocar no final do mês no Cool Jazz, em Exatamente. Cascais. Já lá vamos porque está por
1: 31
0: lá.
1: De julho, 31 de julho, só para julho. Realçar.
0: É o dia de Chet Faker. Exatamente. E também do Miguel Marocco, que também toca nesse dia. Já falamos um bocadinho sobre
1: falamos
0: isso.
1: Falamos, sim, senhora.
0: Mas queria saber em que fase estás atualmente na tua carreira, porque não temos um disco teu já há algum tempo.
1: Ansiamos. Sim, muito obrigado.
0: Os teus últimos singles, que me recordo, Cedo ou Tarde e Incerteza, saíram em 2023.
1: No fim, já no quase fim. Ali 24.
0: Por isso só também para não está assim.
1: Não, mas, ainda, mas já está já tá assim um bocadinho fora. Pá. Com toda a sinceridade, queria que este novo disco já estivesse. Uhum. Aqui nas ruas, como a malta diz, mas não estava a ficar satisfeito, não estava numa fase minha boa, então fiz aqui esta pequena pausa.
0: Os Rolling Stones já deitaram discos para o lixo.
1: Não, mas não é o caso, não é tanto isso mandar para o lixo, mas olha, mas claro que é muito bom também numa fase em que não tinha disco, ter tipo esta confiança da malta Cool Jazz que me. Uhum. Pronto, fez esta data, marcou-me esta data, que é uma data ótima, mas ainda assim vamos ter muita música nova no concerto.
0: Pode servir de teste aqui algum material também.
1: Muita já tenho tocado, mas voltar, sim.
0: Muito bem. Tu tiveste também aquela sequência de discos mais o guitarrinha e o pianinho.
1: Sim, sim, sim.
0: São fases que deixaste, agora estás de regresso se calhar a uma sonoridade mais completa ou com uma banda mais completa.
1: Vou-te intercalando entre o solo e isso. Eu não me recuso, por acaso, isso é uma ótima pergunta, porque eu não me recuso eventualmente um dia fazer se calhar pianinho 2, pianinho 3.
0: Ou outro instrumento, guitarra. Nunca pensaste.
1: Pois, essa é que é a questão, porque não tenho outro instrumento. Eventualmente o coro, se fosse com muita gente, mas ficava com corinho, corinho.
0: Ou gospelinho.
1: Sim, exato, gospelinho. Mas, opa, imagina, acho que acaba por ser fixe porque acho que das pessoas que me seguem já vi tanto malta que acha que, pá, não curto nada ver-te a solo, pá, gosto é com músicos, mas também há uma certa malta que diz, é pá, não, eu, olha, acho melhor a solo porque sinto as músicas de outra forma, não sei o quê. Então acho fixe ter assim na net ambas as hipóteses para quem...
0: Olha, eu digo-te a minha opinião. O que eu acho é que eu gosto em qualquer formato. Porquê? Porque eu gosto de ti essencialmente pelas coisas que tu dizes, pelas
1: certo.
0: Coisas que tu escreves, e essas estão lá,
1: obrigado,
0: no formato
1: Nelson.
0: Que for. Eu acho que tens essa característica de ser uma espécie até de trovador da urbanidade, da cidade. Gosto dos temas com que falas das cidades e de temas que às vezes são mais mundanos, a passagem do tempo.
1: E olha que, na verdade, desculpa te interromper, fiz muita música aqui na rua do lado.
0: Aqui
1: nós tínhamos
0: em Alvalade,
1: aqui o estúdio. Não, era há um minuto daqui.
0: Mas voltando a essa tua característica, as novas canções ou as próximas canções continuam a ter essa toada? Continua a ser a tua marca autoral, esse tipo de letras, de canções, esse tipo de temática?
1: Sim, ou seja, no sentido que nunca vivi noutro sítio, que não de facto a cidade, agora estou a viver para nos Olivais, que é uma zona um bocadinho mais campo, mesmo assim na cidade, mas não, mas acho que sim, ou seja, eu estou sempre a fazer letras e eventualmente acho que é por isso que é o que me sai melhor dentro de tudo, porque é o que eu ocupo mais para fazer tempo, não é? Eu de facto ocupo muito porque... É algo que eu faço quando estou...
0: E sai-te sempre primeiro uma letra e depois um instrumental, ou não?
1: Saem-me frases. Depois no instrumental moldo...
0: E depois como é que isso evolui? Continua a ser um trabalho muito só teu ou a determinada altura começa a entrar mais gente nesse processo de terminar uma canção e depois gravá-la?
1: Eu agora tenho estado a... Quer dizer, neste meu novo disco eu fiz a composição sozinho. A Catarina Branco deu-me uma ajuda com os arranjos e com essas questões, mas a composição é minha. Uhum. Mas também tenho aos poucos, também quando me apetece faço coisas quando para outra malta. E é bom às vezes quando encontras... pessoas que não têm a mesma lógica que tu a fazer, que tipo, não é, fazer canções e que se calhar para compõem de outros modos, isso é muito engraçado e acho que levas sempre qualquer coisa.
0: Falemos só um bocadinho para terminar do Cool Jazz no final do mês, dia 31. Alguma vez imaginaste tocar num festival com o Chet Faker? Diz-te alguma coisa como artista?
1: Diz, até tem piada, porque eu acho que malta mais nova já não tanto. Mas acho que para a minha geração e tua, se calhar agora, 30 e poucos, 30. E eventualmente, mas eu estava assim no outro dia a falar com uma pessoa que tinha 20 e tais e que não diz tanto, mas malta assim mais velha diz muito. E eu sim tenho essa ligação, e claro que fica para satisfeitíssimo. Não é?
0: Como é que se adapta a um alinhamento que, porque ao que parece, já tem até canções novas para um festival naquela localização e com esse cartaz nesse dia?
1: Opa, acho que apesar de tudo é um evento fácil para o que eu faço, porque é para gente sentada, há muita gente sentada, há assim, ou seja, não é aquela coisa a festival de.
0: Mas de alguma forma também é um festival que tem um lado mais jazzístico, mais
1: exatamente,
0: de fusão de
1: exatamente.
0: Estilos.
1: Sim, acho que tenho mais, se calhar, medo disso. Opa, nos meus acordes não tem assim muitas nonas. Não sei se isto assim no jazz vai.
0: Sim.
1: Mas acho que vai ser. Ou seja, não fiz nada. Ou seja, fiz o que me apetece, mas não
0: vais
1: tive
0: sozinho,
1: a pensar. Vou eu sozinho.
0: Okay.
1: Não sei ainda se vou ter alguma coisa. Isso depois fica lá para a data, mas tinha sido essa mesma. Pronto, foi essa
0: a ideia.
1: Sim, a também, ideia, a sugestão deles, sim.
0: Nesse mesmo
1: também.
0: Dia há também Miguel Maroco, que também passou pelo ao vivo aqui muito recentemente.
1: Saiu o novo disco dele aí,
0: é incrível. É. Gosto muito do disco do Miguel Maroco. Depois de Primavera, temos Cedo ou Tarde, é
1: uma
0: canção.
1: Das que já está cá fora.
0: Uma das que já está cá fora, dessas de 2023, Cedo ou Tarde, vamos ouvi-la agora com o Luís.
1: Novembro ou dezembro.
0: Com o Luís Severo e também
1: muito
0: aqui
1: obrigado,
0: com os cuidados técnicos do Rafael Peco. Luís, muito obrigado por teres
1: olha,
0: vindo.
1: Olha, som muito bom, Rafael, muito bom.
0: O Rafael é ótimo e vai ser ótimo também, Luís Severo, 31 de julho no Cool Jazz. Um abraço.
1: Muito obrigado, Luís. Um abraço.

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2: São 16h30, síntese de notícias na Rádio Observador com Miguel Videira. Boa tarde, Miguel.
10: Boa tarde, Nelson. Começamos com a notícia que está em manchete a esta hora em observador.pt. A Constru Barcelos, do empresário João Carvalho, amigo do Ministro da Administração Interna, não tem alvará para obras desde março, pelo que as obras que estão a ser feitas na moradia de Luís Neves podem ser ilegais. Segundo o portal do Instituto dos Mercados Públicos do Imobiliário e da Construção, a empresa perdeu o alvará e o certificado de empreiteiro de obras públicas em 26 de março de 2026 por falta de pagamento da taxa de regulação, o que não permite a atividade da empresa tanto em obras públicas como em obras particulares. É a notícia que está em manchete a esta hora em observador.pt. Conhecida esta informação no mesmo dia em que a Polícia Judiciária veio confirmar a abertura de um inquérito ao caso do atrelado apreendido pela Polícia Judiciária o ano passado, encontrado este ano na empresa Constru Barcelos, do tal empresário João Carvalho, amigo do Ministro da Administração Interna, que está a fazer essa obra na moradia de Luís Neves em Odemia, depois de ter sido contratado em diversas ocasiões para intervenções em edifícios da Polícia Judiciária. Hoje ficou a saber-se que o outro lado, apreendido pela PJ no âmbito de uma investigação relacionada com tráfico de droga, estava na posse da empresa de João Carvalho. Foi aberto um inquérito, já comunicado ao Ministério Público. A Polícia Judiciária procura apurar as circunstâncias em que este atrelado saiu das instalações da Polícia Judiciária no Seixal. E depois deste caso, o André Ventura veio pedir admissão do Ministro da Administração Interna, o líder do Chega, diz que está em causa a autoridade política de Luís Neves. André Ventura considera que o momento para a saída do Ministro não é ideal, lembra a época de incêndios, mas considera que pior mesmo é continuar com Luís Neves, foi o que disse esta tarde André Ventura no Parlamento. De manhã, o Ministro da Educação, há pouco o Ministro da Presidência, a mesma ideia, as avaliações dos exames nacionais estão concluídas. Falta agora o Júri Nacional de Exames enviar as classificações para as escolas que continuam à espera de receber essa informação essencial para que os estabelecimentos de ensino possam afixar as classificações dos exames nacionais. Ora, o Presidente da Associação de Diretores de Agrupamentos e Escolas Públicas pede rapidez. Flinto Lima salienta que as escolas também têm horários e que os professores não podem ficar eternamente nos estabelecimentos de ensino a aguardar pelo envio dessa informação, sendo que, como disse o Ministro da Educação, veio esta manhã dizer que estavam reunidas todas as condições para que as classificações possam ser conhecidas ainda hoje.
11: Miguel Videira com o Assunto das 4h30 e já de seguida com o Gabinete de Guerra.

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8: Gabinete de Guerra na Rádio Observador, segunda edição do dia, com o historiador Bruno Cardoso Reis. Bruno, boa tarde, bem-vindo.
9: Olá, boa tarde.
8: Sugeria talvez que começássemos pela intervenção de Donald Trump esta madrugada, durante o discurso à nação, em que Donald Trump afirmou que a China levou a cabo a maior violação de dados eleitorais da história. Surpreendente, de alguma forma, esta referência de Donald Trump nesta ocasião, tendo em conta as conclusões que há às alegações feitas pelo atual presidente dos Estados Unidos de adulteração dos resultados eleitorais das eleições.
9: Bem, Miguel, eu acho que... quer dizer, para ser claro, eu até acho que há argumentos razoáveis para dizer que se podia aumentar, digamos, as garantias, por exemplo, em termos de identidade na votação nos Estados Unidos. As pessoas às vezes na Europa não têm noção, e em Portugal, mas os americanos não têm bilhete de identidade, não têm cartão de cidadão, e portanto isso cria um problema. Geralmente utiliza-se a carta de condução, nem toda a gente tem, ou o cartão de segurança social, mas esse não tem fotografia, etc. Mas portanto, essa questão, por exemplo, é uma questão real, e parece-me que podia haver, em uma situação política mais normal, poderia tentar-se encontrar aqui um consenso amplo que fosse aceito por todos, no sentido de melhorar o sistema. Agora, o que realmente nós vemos aqui é esta guerrilha em que os dois lados desconfiam, com alguma base, provavelmente, que o outro lado quer é alterar as regras para favorecer os seus próprios resultados. E, sobretudo, no caso de Donald Trump, temos esta obsessão com a ideia de que ele ganhou as eleições em 2020 e não Joe Biden. Não há nenhum dado que aponte nesse sentido. Todas as tentativas de Donald Trump e dos seus apoiantes de demonstrar que houve algum tipo de fraude foram julgadas em tribunal em dezenas de casos, muitas vezes por juízes republicanos, indicados por presidentes republicanos ou até pelo próprio Donald Trump. Chegaram sempre à conclusão que não havia nenhuma base para dizer isso. E, portanto, o que nós voltámos a ver foi que Trump a regressar a esse terreno. Eu até acredito que a China, como parte das suas ações constantes, no fundo, de ciber, que procuro explorar, perceber se há vulnerabilidades do lado norte-americano nesse sentido. Não me espantaria que a China procurasse de alguma forma influenciar alguma coisa as eleições americanas ou a opinião pública americana, embora todos os sinais sejam de que é a Rússia que é muito mais proativa nisso. Também é verdade, diga-se, eu tendo a achar que se exagerou o impacto das ações russas, por exemplo, nas eleições de 2016, que são o grande irritante de Donald Trump, que os russos teriam procurado ajudar Donald Trump nessa altura, como agora também nas últimas eleições em 2024. Eu acho que isso pode ter marginalmente algum efeito, mas basicamente é por razões internas que essas coisas se decidem. Portanto, acho que aí os democratas por vezes vão demasiado longe. Agora, tudo isto é uma distração, não, muitas vezes não corresponde a factos, mina a imagem e a credibilidade dos Estados Unidos e do próprio Presidente dos Estados Unidos, pelo menos entre as pessoas mais razoáveis, e realmente o que é extraordinário é que os Estados Unidos estão envolvidos numa guerra que tem um enorme impacto, muito negativo, por exemplo, a nível económico, em termos globais, a questão do Irão, e isso mal foi referido por Donald Trump, que ao mesmo tempo também não adiantou nada, quer dizer, apesar de tudo havia aqui algum receio de que ele pudesse vir a anunciar, por exemplo, algum tipo de iniciativa para o governo federal tomar, digamos, conta das eleições, o que seria ilegal à luz da Constituição americana, porque essa atribui a cada um dos 50 estados a responsabilidade de organizar eleições, mas ele também não avançou nesse sentido, portanto parece-me que é sobretudo, digamos, retórica política e com muito pouco impacto, mas torna-se particularmente paradoxal e difícil de perceber num contexto em que realmente o que seria expectável era que o Presidente tivesse a dar prioridade a esta questão do conflito armado contra o Irão.
8: E sendo que esta última madrugada foi outra vez marcada por ataques dos Estados Unidos a alvos iranianos, o Irão respondeu atacando interesses norte-americanos, por exemplo, bases instaladas em vários países do Golfo. Em que ponto é que estamos deste conflito? No início falava-se que isto eram apenas umas escaramuças, mas que havia vontade das duas partes de regressar à mesa das negociações, tinham interesse nisso. O que te parece, Bruno? De facto, os dois países privilegiam a diplomacia ou entramos agora aqui numa escalada armada?
9: Bem, o que é dramático, o que é preocupante neste conflito é o enorme impacto que tem na economia global, o facto de ainda esse impacto ainda poder ser mais agravado se, como é possível, houver aqui um alargamento do conflito, uma escalada horizontal, um alargamento da guerra até ao Estreito de Aden, até ao Bab el-Mandeb, até à zona do Iémen e dos Houthis, porque aí estamos a falar mais ou menos de 30% do comércio de contentores a nível global, grande parte do comércio entre a Ásia e a Europa, portanto não só o mercado energético, mas outros setores que têm sido até aqui afetados mais indiretamente. E realmente o que é preocupante, o que é dramático, é que não se vê boas soluções, nem diplomáticas, nem soluções fáceis, nem diplomáticas, nem políticas, nem militares. E portanto, parece-me que neste momento falar de cessar-fogo já não faz realmente nenhum sentido, ou seja, apesar de tudo o que tínhamos tido era de vez em quando algum tipo de ação militar, de um lado ou do outro, mas aqui o que estamos a assistir já são vários dias seguidos, 6 dias, 7 dias de ações militares dos dois lados, e portanto há aqui um risco para sério de haver realmente um intensificado conflito, uma nova escalada, alguma destas ações armadas eventualmente ter um impacto maior do que aquilo que estava calculado e portanto quase que obrigar ainda a um intensificar do esforço militar. Agora, o problema é que também não se percebe muito bem como é que este tipo de ações militares vão mudar as coisas, ou seja, o grande problema, que é a questão da segurança da navegação no Estreito de Hormuz, não se resolve, não tem sido resolvido com estas ações militares, pelo contrário, no fundo a percepção de insegurança ainda aumenta mais, e portanto, realmente, pensar que com o mesmo tipo de ações se vai ter um resultado diferente não é muito racional.
8: Sendo que, Bruno, as negociações não estão a decorrer todo, não há sequer reuniões técnicas entre delegações dos Estados Unidos e Irão nesta altura, ou há?
9: Bem, isso é sempre difícil de saber com certeza, porque exatamente o que é uma negociação, e mesmo que as equipas não estejam lá com os mediadores, estão em contacto com os mediadores pelas vias que nós todos também usamos, de redes encriptadas ou do que seja, ou Portanto, aparentemente, quer dizer, o próprio Donald Trump foi dizendo, bem, até já chegou a haver um acordo, mas depois o Irão voltou atrás durante estes dias, mas obviamente também sabemos que temos este problema de base, que é Donald Trump passa o tempo a anunciar que ganhou a guerra, e passa também o tempo a negociar que ganhou a paz e que há um novo acordo, não é? E depois nada, nem uma coisa nem outra se confirmam, se concretizam. Portanto, e por outro lado, o Irão também muitas vezes desmente por sistema que está a negociar ou que há alguma coisa em cima da mesa, até ter a certeza que há alguma coisa, digamos, apresentável. E também parece evidente, no caso do Irão, que há tensões internas, que há divisões entre diferentes facções. Desse ponto de vista, o funeral de Ali Khamenei parece ter dado força, ainda mais força, à facção mais radical, mais agressiva, mais hostil a algum tipo de compromisso com os Estados Unidos.
8: Bruno Cardoso Reis, obrigado pela tua análise, pela tua ajuda neste Gabinete de Guerra, segunda edição do Gabinete de Guerra desta sexta-feira. Amanhã, 5 continentes, programa também da autoria do Bruno Cardoso Reis, para ouvir durante este fim de semana. Bruno, bom fim de semana.
9: Obrigado.
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10: A 15 minutos das 5 abrimos o Porque Senão é a resposta desta sexta-feira. Continuo desse lado. Tenham um bom fim de semana.

0: Bem-vindos ao Porque Sim Não É Resposta com o psicólogo Eduardo Sá. Olá, Eduardo. Acalma-te passou a ser uma espécie de... faz parte agora uma espécie de lista de palavras banidas ao lado do não para os pais mais modernos. Como é que isto aconteceu?
1: Olá, Judite. Quando andamos na praia, Judite, ou quando andamos nos centros comerciais e reparamos nas crianças, é curiosíssimo ver como há cada vez, pelo menos aparentemente, crianças mais agitadas, mais enfurecidas, etc. E é muito curioso observar uma faixa de idades dos pais destas crianças, 30, 40, digamos assim, que perante estas fúrias, esta agitação, e aquele lado mais vulcânico a brotar por todos os poros, os pais ficam muito embaraçados. Claro que é num contexto público, mas aquilo que os pais parecem dizer com mais frequência é, de facto, acalma-te, mas com quem lhes pede para se acalmarem, que é quase como se dissessem, por outras palavras, com tradução simultânea, se quiser, não fiques nervoso, controla-te. E eu acho que, chegando ao controla-te, se calhar fica tudo mais claro, porque é como se, no fundo, estes pais, no meio daquela aflição, estivessem a dizer aos filhos: olha, controla-te, por favor, quando quem vos devia controlar eram os pais. E quando nós pomos as coisas assim, que não passe pela cabeça de ninguém que nós estamos a dizer ou a dar a entender que os pais devem ser muito mais autoritários. Nada disso, nada disso. Mas é evidente que controlarem o comportamento dos filhos de alguma forma significa darem-lhes meia dúzia de coordenadas que sejam sobretudo claras para eles, segundo as quais depois eles se possam orientar. Estás num centro comercial, na praia, num espaço público ou, por exemplo, na escola. E, portanto, num contexto destes, eu gostava que ficasse claro que têm de ser os pais a controlar, que esta história de falarmos de boa educação não é nenhuma ofensa. Todos nós, quantas vezes tivemos os nossos filhos com episódios de má educação, e qual é o mal? E tendo às vezes estes episódios que nós os ajudamos a aprenderem novas coordenadas. Não vem daí mal nenhum. O que eu acho que é importante que fique claro é que somos nós que os temos que controlar, e controlar não significa dar um aperto no braço, não significa dar um estalo, significa às vezes fazer um olhar um bocadinho mais zangado, mas ao mesmo tempo uma atitude coerente de quem não está quase a chegar: safa-me deste aperto, por favor, connosco, sem os humilharmos em público, a mostrarmos algum músculo no sentido de os protegermos dentro daquilo que é o comportamento que nós entendemos que os protege em quaisquer circunstâncias.
0: Mas há algum medo nas palavras, como se elas fossem prejudiciais para os filhos?
1: Cada vez mais medo. Cada vez mais medo. E sabe o que é que me preocupa, Judite? É que eu não tenho dúvidas nenhumas que são pais magníficos. E eu não estou a dizer isto para ser simpático, são mesmo magníficos, empenhadíssimos no sentido de fazerem bem, etc. Às vezes a impressão que eu tenho é, primeiro, são pais muito sozinhos. Em vez de terem ali uma família alargada em que as pessoas se educam umas às outras, são pais muito sozinhos. Segundo, são pais muito 5G, portanto, muito dependentes de tutoriais. E quantas vezes todos nós vimos que há pessoas que, ao fim de serem pais há 2 meses, já estão a fazer tutoriais, como se dominassem completamente esse tipo de situações e sem medirem as consequências com que prejudicam, de facto, muitos pais. Terceiro, estes pais têm que perceber que, no fundo, precisam de errar, têm poucos filhos, às vezes só têm um. Paciência, vão errar, de certeza absoluta, mas como todos os pais, e vão errar em muitos aspectos quase absurdos, porque querem ser tão presentes, tão bondosos, tão macios, tão gentis, como agora se chama, e isto muitas vezes chama-se parentalidade gentil, que de repente isto tudo ganha uma escala muito, muito grande, e eles ficam numa aflição. Reprimir, que fique claro, não tem de ser a palavra de ordem, mas, em algumas circunstâncias, os dito, claro que nós não podemos dizer aos nossos filhos que estão autorizados a fazer tudo e onde aprender por eles o que é que não podem fazer, porque se nós formos por aí, o que é que estamos a fazer? Estamos a prejudicá-los, estamos a expô-los a perigos, tudo ao contrário daquilo que estes pais pretendem.
0: Há daqui alguma forma os pais a policiarem-se a eles próprios?
1: Pai, Judite, cada vez mais, e muito pouco espontâneo, sabe?
0: Uhum.
1: Porque é uma coisa incompreensível, porque os pais são pessoas tão... são mesmo sensatos. Eu nunca vi nenhum pai ou uma mãe ali a fazer os possíveis por errar, coisa nenhuma. Aquilo que eu vejo, nomeadamente nas férias, é o clássico dos clássicos de todos os pais, que são os pais, coitados, que andam 11 meses a suspirar por férias, ao fim da primeira semana já estão a suspirar pelo regresso ao trabalho, quase como quem diz, eu descanso mais estando a trabalhar do que propriamente estando em férias. Ora, isto preocupa-me, porquê? Porque isto só é possível, porque muitas vezes a regra da mãe e a regra do pai não bate certo, porque no fundo estão ali a tentar arranjar uma forma muito adocicada de definir meia dúzia de regras. As crianças, quando são expostas a situações que não conhecem e por maioria de razão que sentem que são desagradáveis, claro que elas não vão acorrer, por mais que sejam miúdos atentos, super abertos à surpresa e tudo mais, mas antes de provarem o que quer que seja, só para tomarmos isso como uma baliza, a primeira coisa que dizem é: não quero, não gosto, não me apetece, não faço. Ou seja, como é compreensível, eles são muito pequeninos e, portanto, refugiam-se naquilo que lhes dá mais segurança e que, a priori, eles têm a noção que fazem melhor. É compreensível. Agora, os pais servem para os encaminhar e para os encaminhar de uma forma serena, mas tendencialmente firme e de uma forma, sobretudo, constante. Quando vêm para férias, a mãe, o pai e os avós, às vezes vêm os tios, dito, rega bof completo, porque as regras têm tantas versões diferentes que nada bate certo e, portanto, nessas alturas eles ficam impossíveis. Porquê? Porque ficam elétricos? Não. Porque ficam assustados ao perceber que pessoas tão importantes para eles, às vezes a nós, aliás, a palpa delas, para terem uma unidade de medida para se entenderem. É só isto que se passa. Agora, que os pais percebam que estão autorizados a fazer as neiras e errar, que não precisam de fazer tudo by the book, tudo certinho, porque é nessas circunstâncias, quando tentam ser perfeitos, que são um bocadinho maus contra a sua vontade.
0: Uhum. Eduardo, ficamos por aqui hoje, voltamos na próxima segunda-feira. Até lá, um bom fim de semana e um grande abraço.
1: Um grande abraço e um abraço.

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0: Rádio Observador, são 4h57 em Portugal Continental e na Madeira, menos uma hora nos Açores. Esta é a tarde política da Rádio Observador, é sexta-feira, 17 de julho. Nesta hora das 5 vamos ter quente e frio com a Filomena Martins. Vamos olhar para o tempo que vai fazer neste fim de semana, mas temos mais. Boa tarde, Judite França.
1: Boa tarde. Vamos ter um explicador sobre o caso que envolve o Ministro da Administração Interna com o redator principal do Observador, Luís Rosa. E depois das 5h30 reunimos os partidos para um debate sobre como estão a olhar para a polémica que envolve o Ministro.
0: Antes vamos ter o jornal às 5. Boa tarde, Miguel Viterbo Dias. Quais são os temas em destaque?
2: Boa tarde. A empresa que fez as obras na casa do ministro Luís Neves não tem alvará para construir. Significa que as obras feitas podem ser ilegais. A PJ, entretanto, já abriu um inquérito ao caso do atrelado, que foi apreendido pela própria Polícia Judiciária e encontrado numa viatura da Constru Barcelos, a empresa do amigo de Luís Neves. O governo anuncia também o aumento do desconto do ISP em semana de aumento do preço dos combustíveis. E ainda tem esperança de que as notas possam ser publicadas durante o dia de hoje.
0: E é de exames e também de Luís Neves que vamos falar no episódio de hoje do Fora do Baralho, com os quatro ases do comentário. Fora do Baralho arranca depois do Jornal das 7 esta sexta-feira. No Mundial de Futebol vamos transmitir no próximo domingo a final entre a Espanha e a Argentina. O jogo é às 8 da noite. Amanhã será aquele jogo que ninguém quer disputar, o jogo para o terceiro e quarto lugares, França-Inglaterra, às 10 da noite. Quanto à previsão do estado do tempo para amanhã, sábado, algumas nuvens, mas tempo quente em todo o território continental. As máximas para este sábado: Porto 24, Braga 30, Viseu 29, Aveiro 24, Coimbra 28, Leiria 26, Santarém 29, Lisboa 28, Setúbal 30 e Faro 33. Eu sou o Ricardo Conceição e esta é a Tarde Política da Rádio Observador. Jornal das 5, com Miguel Viterbo Dias. A empresa que fez as obras na casa do ministro Luís Neves, em Odmira, não tem alvará para construir.
2: Significa que as obras feitas na moradia do ministro da Administração Interna podem ser ilegais. O alvará e o certificado para obras públicas da Constru Barcelos, a empresa de João Carvalho, expirou no final de março por falta de pagamento de uma taxa. Ao Observador, fonte da Associação dos Industriais da Construção Civil e Obras Públicas, explica que sem este alvará as empresas ficam impedidas de executar obras. O exercício de atividade sem certificação pode levar a uma multa entre os 7.500 euros e os 100 mil euros. Apesar de não ter certificação ativa, a empresa mantém a credenciação por parte do Gabinete Nacional de Segurança.
0: E a Polícia Judiciária abriu um inquérito ao caso do atrelado, que foi apreendido pela Polícia Judiciária e encontrado numa viatura da Constru Barcelos.
2: Ficou hoje a saber-se que o atrelado apreendido pela PJ no âmbito de uma investigação relacionada com tráfico de drogas estava na posse da empresa de João Carvalho. O atrelado estava a ser utilizado por um camião da Constru Barcelos. Entretanto, já voltou às instalações da PJ, mas a Polícia Judiciária confirmou hoje a abertura de um inquérito sobre o desaparecimento deste atrelado e adianta também que informou o Ministério Público destas diligências. A PJ procura apurar as circunstâncias da saída do atrelado das instalações no Seixal.
0: O governo, por seu lado, diz que desconhece qualquer investigação sobre Luís Neves.
2: No briefing do Conselho de Ministros, António Leitão Amaro diz não ter qualquer conhecimento de investigações feitas sobre o atual ministro da Administração Interna.
3: Sobre o senhor ministro da Administração Interna, só dizer, acho que não posso acrescentar mais do que isto, que o assunto não foi tratado deliberado em Conselho de Ministros. Eu não tenho nenhuma informação que me permita comentar isso, nem fez referência a uma investigação, nem tenho informação que exista uma investigação sobre a ação do senhor ministro.
2: António Leitão Amaro a responder aos jornalistas depois do Conselho de Ministros de hoje e já depois da PJ ter confirmado a abertura do inquérito e da Procuradoria-Geral da República ter dito que está a analisar as notícias sobre Luís Neves.
0: Este caso está obviamente a motivar reações entre alguns partidos. André Ventura pede a saída de Luís Neves.
2: Diz que é o fim de linha, o líder do Chega assegura que está em causa a autoridade política do Ministro da Administração Interna.
4: Parece-nos, efetivamente, que face às suspeitas existentes no cenário público, sem explicação e sem sustentação, o Sr. Ministro da Administração Interna, em nome da sua própria autoridade política e da sua própria credibilização política, não deve continuar em funções.
2: André Ventura assume que é inconveniente ficar sem ministro em época de incêndios, mas considera pior continuar com Luís Neves no cargo.
4: Este é um contexto em que não ter ministro da Administração Interna é uma situação, enfim, perturbante. Mas é igualmente perturbante e menorizadora ter um ministro da Administração Interna sem qualquer autoridade política para fazer o que quer que seja. E neste momento, face às circunstâncias que estão no espaço público, Luís Neves não tem nenhuma autoridade política. Até porque sempre que quis ou pretendeu dar explicações, foi pior do que antes de dar qualquer explicação.
2: As críticas de André Ventura nos passos perdidos da Assembleia da República.
0: A meio da tarde, o Governo mantém que existem condições para as notas serem conhecidas ainda hoje. Estamos a falar da outra polémica que está a atravessar o Governo, a questão dos exames.
2: O Ministro da Presidência deixou, por volta das 3 da tarde, as mesmas garantias que o Ministro da Educação tinha deixado na manhã.
3: Acreditamos, estão agora em condições de hoje verem publicados as notas como tinha sido previsto há vários dias. E, portanto, perante isso, o calendário hoje fixado, ou melhor, o calendário hoje fixado para hoje serem publicadas as notas, podendo ele ser cumprido, como disse o Sr. Ministro da Educação, o resto do calendário poderá ser cumprido também.
2: António Leitão Amaro, aos jornalistas, durante as conclusões do Conselho de Ministros, de manhã, na Assembleia da República, Fernando Alexandre tinha dito que o Júri Nacional de Exames tem todas as condições para publicar as notas. Fernando Alexandre que assegurou também que a segunda fase vai correr melhor do que esta primeira.
5: Temos já neste momento condições para garantir que a segunda fase vai decorrer sem os problemas que surgiram na primeira, porque esses estão identificados e estão corrigidos e por isso vamos poder fazer uma segunda fase com muito mais tranquilidade, o que não quer dizer que não haja ainda processos de melhoria para o próximo ano. E isso é essencial porque nós temos mesmo que mudar o nosso sistema educativo.
2: Ministro da Educação, no debate desta manhã na Assembleia da República, a esta hora as escolas ainda não publicaram as notas dos exames. Na Escola Rainha Dona Leonor, em Lisboa, está o jornalista Ricardo Lopes. Ricardo, há ainda alguma expectativa de que as notas possam ser conhecidas hoje?
6: Sim, há alguma esperança, Miguel. Eu diria que sim, ainda há essa esperança, até porque esta escola vai alargar o horário de funcionamento. É um esforço que será feito na esperança que ainda esta tarde cheguem as notas. A Escola Secundária Rainha Dona Leonor fechava daqui a sensivelmente 2 horas, às 7 da tarde, mas vai se manter aberta até ordem em contrário. Mas acredito que também não dê para esticar muito mais o horário, Miguel, até porque, como dava conta Filinto Lima, que fomos ouvindo nos nossos noticiários da tarde, os docentes, bem como os funcionários que mantêm a escola aberta também têm horários para cumprir e, por isso, alguns terão até de ser rendidos por outros colegas, como é o caso da funcionária que está neste momento aqui na recepção da escola, que me explicava exatamente isso, que, entretanto, teria de se ir embora. Queria também dar nota, Miguel, de uma situação algo paradoxal que os alunos aqui na escola me deram conta agora nos últimos minutos, que é o facto de alguns alunos poderem, eventualmente, ter de ir à segunda fase, isto numa tentativa de melhorar a nota dos exames. A questão é que a data de inscrição para esta segunda fase está definida para hoje, até hoje à meia-noite, é exclusiva ao dia de hoje. No entanto, não havendo notas, logicamente, os alunos não conseguirão submeter essa inscrição. Aliás, neste momento, na plataforma do PIEP, que é a plataforma do Ministério de Inscrição Eletrónica em Provas e Exames, não está neste momento a permitir aceder a esta área do site. Pode ser normal, pode ser que seja desbloqueada logo após o lançamento das notas, mas a verdade é que o período de reflexão que os alunos deviam ter direito para pensar se querem ou não tentar melhorar a nota vai ser efetivamente muito curto. Isto, Miguel, caso as pautas ainda sejam fixadas durante o dia 2.
2: O jornalista Ricardo Lopes, que está na Escola Rainha Dona Leonor em Lisboa, também a aguardar pela publicação das notas dos exames nacionais.
0: O Governo recusa para já definir hora limite para a fixação das pautas. Eu, entretanto, numa outra matéria, vamos falar agora de combustíveis, porque na segunda-feira os preços voltam a aumentar. O Governo vai aumentar o desconto sobre o ISP.
2: Sim, na próxima semana o preço do gasóleo e gasolina vai subir. Essa é a previsão da ANAREC, a associação que representa os revendedores de

0: com imposto significa 7,4 cêntimos, na gasolina 4,6 cêntimos de desconto adicional, o que significa 5,7 com imposto. Nós continuaremos a aumentar os descontos para poupar os portugueses e não termos o Estado a lucrar com o aumento do preço dos combustíveis.
1: António Leitão Mar no briefing do Conselho de Ministros esta tarde, já depois de conhecida a previsão do aumento dos combustíveis.
2: E há outras notícias a marcar a tarde desta sexta-feira.
1: O estacionamento em Lisboa vai ficar mais caro pela primeira vez em 15 anos. Os preços aplicados pela EML vão subir entre 5 e 10 cêntimos, dependendo das zonas. A agência Lusa teve acesso à proposta que vai à próxima reunião da Câmara de Lisboa, onde é explicado que o aumento de preços serve para garantir a sustentabilidade financeira da EML. A proposta tem aprovação garantida por parte do executivo de Carlos Moedas. O México foi atingido por um sismo de magnitude 7.3 na escala de Richter, notícia avançada pela agência Reuters. O tremor de terra foi registado no Oceano Pacífico, ao largo da cidade de Puerto Madero, no estado de Chiapas, no sul do México. O sismo ocorreu a uma profundidade de 10 km. O Serviço Geológico dos Estados Unidos alerta para a possibilidade de tsunami em várias zonas da costa do México e de vários países vizinhos, principalmente a Guatemala. A Agência de Meteorologia deste estado mexicano emitiu, entretanto, um comunicado a recomendar também a evacuação das zonas costeiras desta região sul do México.
2: Miguel Viterbo Dias vai regressar às 5h30.
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2: Boa tarde e boa viagem e boas férias, se for caso disso. Já daqui a instantes vamos falar sobre meteorologia.
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2: Agora, o quente e frio. Quente e Frio, o podcast da Rádio Observador dedicado à meteorologia com a Filomena Martins. Também conto com a ajuda da Judite França. Eu sou o Ricardo Conceição e, Filomena, vou já começar pelo tema mais quente do momento. Portugal vai escapar aos piores extremos da onda de calor espanhola?
9: Pois vai. Temos uma depressão em altura, uma dana, uma gota fria, vocês já sabem estes nomes todos. Sim. Que vai estar outra vez ao
2: causou
9: oeste.
2: Causou grandes estragos em Valência, não é?
9: É essa, mas às vezes não fazem
2: é
9: isso.
2: É outra, não é? Mas sim.
9: Esta vai estar ao oeste da península e vai enviar vento, ar fresco, costa abaixo, que nos deixará mais fresquinhos. Isto enquanto Espanha se espera mais uma onda de calor que vem do norte da África via Mediterrâneo. E pronto, Portugal assim fica de fora dos piores extremos que vai estar ali. No entanto, o calor vai aumentar durante o fim de semana, sobretudo no interior. Uhum. Só que a influência do Atlântico vai

0: de ir esta onda de calor generalizada no país. Do outro lado de lá da fronteira, aí sim, várias regiões vão ultrapassar os 40 graus durante o dia e em algumas zonas do sul e do Mediterrâneo vou estar mais de 30 durante a noite. São as chamadas noites equatoriais.
1: Essas não, são tórridas?
0: Não, as... não, as tropicais mais de 20, as tórridas mais de 25, as equatoriais mais de 30.
1: Ok.
2: Ok, então é pior ainda. E como é que estará por cá?
0: Isto vai subir um bocadinho as temperaturas, vão subir. Este sábado, no entre o Norte e o Centro e o Alentejo, já estarão mais quentes. Faro e Castelo Branco deverão chegar aos 34, Bragança e Évora aos 33. Depois, no litoral, a tal influência do Atlântico fica bem visível, com Porto nos 24 só, Viena com 26 e Lisboa com 28. No litoral norte e centro ainda pode haver até mesmo algumas nuvens baixas, mas só de manhã, e até chuviscos pontuais, mas no resto do território o tempo será seco e com muito sol. No domingo o cenário já muda um pouco, o calor mantém-se no interior e na costa mais fresco. Basta comparar, Porto e Viana do Castelo estarão nos 24, enquanto Faro estará nos 34 e Castelo Branco e Évora nos 33. São quase 10 graus de diferença no mesmo país.
1: Já agora... Consegues dizer-me já como vai estar a segunda-feira?
0: Vou,
1: consigo. É só para preparar a roupa do fim de semana?
0: Pode já preparar para segunda-feira, porque aí Évora poderá já ir aos 35 e Bragança, Vila Real e Castelo Branco ficar nos 34. Lisboa ainda não vai chegar aos 30, ficará nos 29 e o Porto mantém-se nos 24. A tendência aponta para novo aquecimento durante o resto da semana, da próxima semana, sobretudo a partir de terça e quarta, em que o interior vai aproximar-se outra vez dos 37 a 38, sobretudo o Alentejo, a Beira Baixa e o Nordeste Transmontano. E ainda assim, Portugal ficará mesmo muito abaixo do que está previsto em Espanha. Boa notícia para quem vai aproveitar a praia. A água do mar continua morninha. Verá variar aí entre os 22 e 24 no Algarve, entre 19 e 21 na costa ocidental, lá mais para cima, no norte, 17 a 19.
1: 17 a 19 na costa norte é água a escaldar.
2: Coisa muito importante para quem ainda está longe das férias. Há notícias que dizem que o verão já passou o pico.
0: Sim, há. Há modelos que apontam para isso. Ainda estamos em julho, vem mais calor e mesmo assim começam a aparecer estas previsões.
1: Eu e o Judito ainda não fomos de férias.
0: Nem eu, Ricardo.
1: E tu também não.
0: Mas estas previsões sugerem que o verão poderá estar a aproximar-se do pico e isto parece uma contradição, mas não é. Porque nós estamos a entrar na chamada canícula.
2: O período dessa expressão.
0: É, não é? O período que estatisticamente concentra os dias mais quentes do ano. Na Península Ibérica é entre meados de julho e meados de agosto. Só que este ano, este período chega depois de uma primeira metade de verão marcada por sucessivos episódios de calor, separados por pausas muito curtas, marcadas pelo frio, pelo vento do Atlântico. Desde o fim de maio, a atmosfera tem repetido quase sempre o mesmo padrão. Vem uma crista anticiclónica sobre a península, o ar desce, aquece, fica seco e, ao mesmo tempo, depois vêm depressões pequeninas, bolsas de ar frias, como esta agora, posicionada a oeste, que ajudam a puxar também ar quente do norte da África. E refresca um dia ou dois e depois volta a entrar outra massa de ar quente.
1: Mas Filomena Martins, se as previsões mais fiáveis são a 10 dias, como é que podemos dizer que
0: o melhor
1: já passou?
0: É fácil. Aqui é preciso distinguir uma previsão do tempo de uma previsão de tendência. A poucos dias de distância, os modelos conseguem mais ou menos precisar se Lisboa vai ter 29 ou se Coimbra chega aos 35. Agora, isto é olhando a 3 dias, 4 dias, mas se olhares a 3 ou 4 semanas, é impossível prever o tempo de um dia concreto. O que se procura perceber é se é mais provável termos temperaturas acima ou abaixo ou próximas da média. E para isso fazem-se dezenas de simulações, os chamados ensembles. E cada simulação começa com pequenas diferenças no estado da atmosfera. Quando muitas apontam na mesma direção, a confiança na tendência aumenta. Quando divergem, a incerteza é muito maior. E as tendências atuais sugerem que depois desta fase muito quente de julho e até de maio, as anomalias vão moderar-se durante a primeira metade de agosto. Moderam-se.
1: E Filomena, outra dúvida que me assalta sempre é...
0: Imagino.
1: Porque sou bom na arte de matar plantas. Qual é a melhor hora para regar? Por exemplo, para regar as minhas roseiras, o meu jardim de roseiras.
0: Imagino que tens um quase como Versalhes.
1: Tomar a Versalhes.
0: Olha, nem toda a gente sabe que a melhor hora para regar uma roseira no verão não é ao fim da tarde, que foi a resposta que me deste antes de ligares os microfones, mas é de manhã cedo. Manhã cedo.
2: Mas de manhã depois, como é que é? Fica seco ao final do dia, não?
0: Pois é, mas não é assim. Ao regar logo de manhã, a planta consegue absorver a água antes das horas de maior calor. E se algumas folhas ficarem molhadas, têm tempo para secar ao longo do dia, não há problema. E isso reduz o risco de doenças provocadas por fungos, como a mancha negra ou o oídio, e vocês lembram-se da palavra oídio?
1: Eu lembro-me bem.
0: Que se desenvolvem mais facilmente quando a folhagem permanece úmida durante muitas horas, que é o que acontece se regares de noite. Portanto, esta recomendação foi recuperada esta semana pelo site Meteorets, seguindo as orientações do Royal Horticultural Society do Reino Unido e de vários serviços agrícolas universitários. E há outro conselho de especialistas. É sempre para regar junto à base da planta e não molhar as folhas. A tal história das folhas por causa do oídio.
1: As minhas roseiras vão ficar incríveis.
0: Vai, e tens uma conversa de família aqui que nunca mais vai acabar, Ricardo.
1: Obrigado, Filomena Martins. O Quente e Frio, de segunda à quinta, na hora das 4, ali depois das 4h10, e à sexta-feira, já de saída para o fim de semana, na Tarde Política, às 5h10. E como sempre, está disponível em podcast. E agora vamos falar de um outro tema, do Ministro da Administração Interna. Explicador sobre o caso que envolve Luís Neves, o Ministro da Administração Interna. A cada dia, quase a cada hora, vão surgindo algumas novidades sobre este caso que envolve Luís Neves. E é nosso convidado o jornalista Luís Rosa, que tem estado a acompanhar este caso.
2: Vamos começar pela polémica mais recente, Luís, bem-vindo antes de mais, que envolve um atrelado apreendido pela Polícia Judiciária num caso de tráfico de droga, encontrado na posse do dono da Constru Barcelos, o construtor amigo do Ministro da Administração Interna, responsável pelas obras numa casa no Monte de Odmira. Que diligência está a fazer a Polícia Judiciária neste momento?
3: Bem, abri um inquérito para perceber os contornos do caso. Agora, é preciso começar por dizer que a Polícia Judiciária está, na prática, com este comunicado, está a validar as notícias que foram ontem publicadas pelo Nascer do Sol e pela TV CNN. Essa é a primeira interpretação a retirar deste comunicado. Ou seja, a Polícia Judiciária e o Ministério Público também confirmam a abertura do inquérito para esclarecer as circunstâncias que levaram um atrelado apreendido no inquérito de tráfico de estupefacientes, que teve uma acusação formal. Este caso já acabou. Foram as pessoas, os principais visados foram acusados. João Carvalho, não
2: foi,
3: faz
2: foi
3: parte.
2: Um inquérito da Polícia Judiciária, apesar de este tipo de... uma questão de droga não estaria com a PSP?
3: Não.
2: Não, fica mesmo com a Polícia Judiciária?
3: Sim.
2: Ok.
3: A Polícia Judiciária que investiga os principais casos de tráfico de droga.
2: Ok.
3: Bem, e portanto, a PJ está a abrir um inquérito e o Ministério Público também. Portanto, abriram os dois o mesmo inquérito, não são inquéritos diferentes. A PJ pode abrir um inquérito e o Ministério Público tem de validar a abertura desse inquérito. Isso aconteceu. Para perceber como é que aquele atrelado foi parar os terrenos de João Carvalho.
1: Bem, porque, o comunicado da PJ sabe, diz, não é?
3: Diz?
1: Ainda não se sabe.
3: É aí que eu vou chegar.
1: Deixa-me só
3: continuar. O comunicado da PJ diz que tal alegada movimentação poderia configurar a prática de ilícitos criminais. Ora, o Observador enviou esta manhã, por volta das 10 horas, para a Polícia Judiciária, perguntas formais relacionadas com este caso e relacionadas com informação, é importante enfatizar bem este ponto, relacionado com informações que ainda não estão confirmadas. E por isso é que nós solicitamos à Polícia Judiciária que analisassem essas informações e enviamos 12 perguntas bastante concretas. E que informação é essa? É substancialmente diferente da que foi noticiada e que eu enfatizo novamente, que não estão confirmadas.
1: Ok. Vamos.
3: E, portanto, que o atrelado em causa foi apreendido em finais de dezembro de 2024, no âmbito desta operação de combate ao narcotráfico, a operação Pacoba, acho que é assim que se diz, e aquele, isso aí também, isso já está pelo menos existe essa informação de que era material químico amoníaco, que serve para transformar droga. Bem, pelo perigo que estes produtos...
1: Isso também, já agora esclarecemos esse ponto, não era droga que estava no...
3: Não era droga, e a atenção que a Polícia Judiciária também diz isso no, no comunicado. A Polícia Judiciária diz de forma clara que não era material estupefaciente, ou seja, era material químico que serve para alterar droga. Bem, e pelo perigo que estes produtos representavam, a Polícia Judiciária depositou a maior parte do material apreendido num espaço que foi solicitado à Marinha e que no Seixal. Ora, a Marinha autorizou. A informação que não está confirmada é que a Marinha autorizou que este material fosse para um seu armazém. Foi, e que no início do verão de 2025 a Marinha informou a PJ de que não poderia manter esta, este material nas suas instalações. E portanto, oferecendo-se para uma solução para destruir estes produtos. A PJ, entretanto, estava à procura de uma empresa no, no âmbito do, da lista do, que tem dos seus prestadores de serviços para destruir este produto. Em agosto, devido ao tempo quente, a Marinha receou, porque isto é um material inflamável, não é? É uma amoníaca, é um material muito inflamável. E, portanto, a Marinha receou pela segurança do produto e disse que pediu à PJ para tirar dali este produto. E é ali, e é assim, que aparece João Carvalho. Aparece João Carvalho porque se ofereceu para fazer este serviço. Aqui levantam-se várias perguntas. Como é que João Carvalho sabia daquele, daquele material? Como é que sabia da urgência da PJ em resolver este, este assunto? Mas o que é certo é que, e o Correio da Manhã hoje já noticiou isso também, e eu enfatizo novamente, nós ainda não temos esta informação confirmada, de que houve uma autorização da Polícia Judiciária para o material ser transportado para o terreno de João Carvalho. Quem é que teve essa autorização? Ainda não é claro. E, portanto, esta informação que eu acabei agora de escrever, que é uma informação, não sei se ouviste a informação, Ricardo, estava a fazer outras coisas ao mesmo tempo, mas tens o...
1: Teria de haver uma guia, não é? Teria de haver uma guia de transporte.
3: Sim. Se esse material, se essa informação está, ainda não está confirmada. Então está à espera que a PJ nos responda sobre essa matéria. E, portanto, neste momento não houve um esclarecimento. O comunicado não esclarece estas, estas perguntas que nós fizemos. Não esclarece todo. E, portanto, neste momento estamos nesta situação que é. A Polícia Judiciária confirmou a abertura do inquérito para esclarecer como é que o material foi lá parar o terreno de João Carvalho.
1: Entretanto, Luís, há outro pormenor nesta, nesta história, ou por maior, não sei. Constru Barcelos tem o alvará para obras públicas cancelado, isto por falta de pagamento de uma taxa. Isto pode levar a que as obras feitas no Monte em Odmira possam ser ilegais.
3: Sim. Nós temos dois advogados que nos dizem têm exatamente a mesma opinião. Encontrar dois juristas que tenham exatamente a mesma opinião é uma coisa rara, e têm de que o facto de a empresa não ter pago a licença, o alvará para obras públicas, que isso é uma consequência mesmo nas obras particulares. Portanto, não pagou em 26 de março de 2026, é desde essa data que não terá este alvará. E portanto, isso é uma consequência que, se não tem autorização para fazer obras particulares, segundo a opinião destes dois advogados, as obras na casa de Luís Neves, a partir de março de 2026, podem ter um problema de legalidade, ou seja, podem ser ilegais. É essa a consequência.
1: Mas aqui, responsabilidade da empresa, não é?
3: Quer dizer... É responsabilidade da empresa, sim. É. O ponto, vamos lá ver, neste momento, se calhar não sei se me ias perguntar isso, mas neste momento... Conjugando tudo,
1: É isso.
3: Conjugando toda a informação que existe,
1: vamos pôr isto tudo no copo misturador e ver o que sai.
3: Que é informação muito variada sobre, enfim, a questão administrativa daquela obra,
1: piscina,
3: se tinha ou não tinha autorização para fazer aquela obra, a questão da piscina e do tanque, a questão de, desta empresa ter sido contratada para fazer empreitadas nas obras públicas da Polícia Judiciária, enfim. E mais, não sei quantos lados que já nós, nos jornalistas de várias horas de comunicação social, já vimos. Ele continua a dizer a mesma coisa. E, a polícia, e nós perguntamos à Procuradoria-Geral da República se já abriu um inquérito. A Procuradoria-Geral da República responde hoje também de que não abriu um inquérito, de que está a analisar informação. Eu perguntei expressamente se foi aberto um inquérito. E a única resposta que a Procuradoria dá é que a única confirmação que pode dar é que foi aberto um inquérito com a PJ, juntamente com a PJ, uhum, em relação ao transporte do atrelado para
1: a galera, não é?
3: Uhum. Não foi, não foi aberto nenhum inquérito aos factos noticiados sobre o chamado caso Luís Neves, vamos simplificar assim. Portanto, estão só a analisar as notícias que foram saindo. Em que contexto também não esclarecem, deu a Procuradoria-Geral da República, deixou de esclarecer se abre ou não abre obrigações preventivas, mandou essa política de comunicação. Portanto, neste momento eu não vejo, era aí que eu queria chegar, não vejo, continuo a não ver, e aparentemente a Procuradoria-Geral da República também não vê nenhum facto que permita ter, que se possa dizer que há aqui um indício de um ilícito criminal. E, portanto, são...
2: Mas há muitas incongruências.
3: Há incongruências já. Agora vamos falar do ponto de vista político. Acho que posso fazer um comentário político também.
1: Claro.
3: Deixando a questão judicial.
1: Porque esse é o outro patamar desta história.
3: É um outro patamar. Do ponto de vista político, obviamente que Luís Neves, neste momento, tem a sua autoridade política diminuída. Isso parece-me evidente. Neste momento, só o facto daquela questão do tanque-piscina, a questão de isto não é um tanque, é uma piscina, essa frase ficou, neste momento, na cabeça de toda a gente. E, portanto, o facto do Ministro da Administração Interna ter sido desmentido nessa matéria. E agora, independentemente de se ter sido ou não ter, não sequer vou à questão urbanística agora, que é também ligeiramente complexa, mas a percepção da opinião pública é que ele foi desmentido. E essa percepção, do ponto de vista político, é uma percepção que afeta a sua autoridade política.
1: E o Ministro, depois daquelas entrevistas no fim de semana passada, não é? Entretanto, hoje e nos últimos dias, não voltou a falar.
3: Não voltou a falar, diz que...
1: Apesar dos convites.
3: Desculpa?
1: Apesar dos nossos convites.
3: Apesar dos nossos convites, apesar de termos pedido regularmente que nos mostre os comprovativos de pagamentos, e também não foi, não nos podemos esquecer que ontem o Primeiro-Ministro, Luís Montenegro, do Departamento do Estado da Nação, disse de forma explícita que o Ministro iria prestar esclarecimentos. E, portanto, o que é certo é que ele não presta esclarecimentos, e o que é certo é que dia após dia... Nós temos mais novidades, que são pormenores do caso, mas há aqui uma hiperactividade mediática em redor do Ministro da Administração Interna, que é um problema político sério.
1: Obrigado, Luís Rosa, por nos ajudares a perceber melhor este caso neste explicador da Rádio Observador.

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9: Vamos atualizar as notícias com o Miguel Viterbo Dias.
10: A empresa que fez as obras na casa do ministro Luís Neves não tem alvará para construir, significa que as obras feitas podem ser ilegais. O alvará e o certificado para obras públicas da Constru Barcelos, a empresa de João Carvalho, expirou no final de março por falta de pagamento de uma taxa. Ao Observador, fonte da Associação dos Industriais da Construção Civil e Obras Públicas, explica que sem este alvará as empresas ficam impedidas de executar obras. O presidente do Chega, André Ventura, pediu entretanto a saída de Luís Neves. Diz que o ministro da Administração Interna não tem autoridade política e, apesar de considerar inconveniente ficar sem ministro em plena época de incêndios, considera pior continuar com Luís Neves no cargo de ministro da Administração Interna. Outra polémica que envolve o governo, os exames nacionais. O executivo acredita que existem condições para as notas serem conhecidas ainda hoje, embora não se tenha comprometido com uma hora. O ministro da Presidência deixou, por volta das 3 da tarde, as mesmas garantias que Fernando Alexandre tinha deixado de manhã, de que há todas as condições para que as notas sejam conhecidas durante o dia de hoje. António Leitão Amar diz ainda assim que não se compromete com uma hora, porque é também normal que as notas sejam conhecidas para lá do horário de funcionamento das secretarias escolares. O governo vai aumentar o desconto sobre o ISP. Na próxima semana o preço do gasóleo e da gasolina vai subir. Essa é a previsão da ANAREC, a associação que representa os revendedores de combustível. No caso do gasóleo, o aumento deverá chegar aos 12 cêntimos, na gasolina 5. Por isso o executivo anunciou hoje um aumento do desconto sobre o imposto dos produtos petrolíferos para tentar amenizar esta subida do preço dos combustíveis.
9: O Miguel Viterbo Dias vai regressar às 6 para atualizar as notícias. Já daqui a pouco um explicador sobre os exames. Boa tarde e boa viagem.
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9: Quanto ao estado do tempo para este fim de semana, vai andar muito semelhante ao que temos hoje, algumas nuvens, mas tempo quente em todo o território continental. Vai ser bom para quem está de férias e para quem vai de fim de semana.
15: Mais uma fotografia, mais um desafio nesta edição de A Indescritível Beleza da Zona. Tenho aqui uma imagem fechada no envelope e apenas alguns segundos para vos ajudar a vê-la sem a verem. Vamos a isso. Uau, isto é um trilho junto à costa. Vejo vegetação de vários tons e um caminho ao longo das arribas. Lá embaixo, o mar bate forte nas rochas. Aposto que ali o ar cheira a marzia e a terra está aquecida pelo sol. Não vejo ninguém, mas imagino caminhantes a parar de vez em quando só para contemplar a paisagem. E percebo perfeitamente porquê. Eu gostava de estar ali. 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
9: E agora vamos fazer um ponto de situação sobre os exames. Explicador da Rádio Observador, são 5:37 de sexta-feira, dia 17 de julho. Temos connosco neste explicador a Leonor Riso, editora adjunta de Sociedade. Leonor, já sei que já te fizeram esta pergunta para aí 350 vezes esta tarde. Já anotas?
16: Bem, Ricardo, ainda não há notas e realmente as escolas estão todas em suspenso para saber quando é que vão receber. Uhum. Não só o ficheiro com as notas dos alunos, como as provas originais que foram realizadas pelos próprios. As escolas têm um horário de fecho, algumas estão com equipas destacadas à espera que haja novidades por parte do Júri Nacional de Exames, mas ainda nada chegou e estamos todos em suspenso.
17: Hoje o ministro Leitão Amaro, no Conselho de Ministros, dizia que as notas podem sair para além do horário das secretarias e que isso já aconteceu noutros anos. Como é que funciona? Quem é que recebe? Quem é que põe as pautas afixadas? Como é que isso funciona?
16: Então, o ficheiro que chega às escolas é desencriptado por um programa que é o ENES e a partir daí são feitas as pautas de forma automática. As pautas têm de ser assinadas pelo coordenador dos serviços técnicos da escola e pelos diretores. E aquilo que está a acontecer é que tanto os diretores como esses responsáveis, em algumas escolas, porque também não é claro nem é fácil que em todas essas pessoas estejam presentes além do horário, algumas equipas estão em prontidão para que as notas cheguem. Mas imaginemos que as notas chegam às 7 horas. Não é um processo instantâneo. Desfazer o anonimato, como se costuma dizer, é um processo que demora pelo menos 2 horas, quer dizer, dependendo do número de alunos de cada escola.
9: Porque, ou seja, não vem, vou fazer uma caricatura, não é?
17: Não vem uma tabela. Não
9: vem o Francisquinho teve 13, não, é preciso saber que aqueles 13 correspondem ao Francisquinho.
16: Então, aquilo que existe nas escolas é um número convencional que é indicado a cada aluno. E a esse aluno correspondem os exames. A informação que vai chegar às escolas são as notas dos exames, imaginemos assim, e é na escola, como já referido múltiplas vezes pelo Ministro da Educação, que é o único sítio onde se pode desfazer esse anonimato. Uhum. Ou seja, essa informação tem de ser confrontada com aquela que já se encontra nas escolas para que saber realmente que o Francisquinho teve uma nota. Agora nós estamos.
17: Esperemos
16: aqui
17: que não tenha sido só 13, mas.
16: Exato, ou seja, tudo isto é compreensível que esteja aqui a causar uma grande ansiedade aos alunos, claro, aos pais, às escolas onde esta manhã havia filas de pessoas à espera das notas e quer dizer, não chegaram e continuam a não chegar. E esta manhã foi dito às pessoas mais uma vez, durante o debate de urgência no Parlamento, pelo Ministro da Educação, que as notas chegariam esta tarde.
17: Mas de alguma forma atirou a responsabilidade para o Júri Nacional de Exames, não é?
16: Sim, precisamente. Aquilo que foi frisado, que foi indicado primeiro pelo Ministro da Educação de manhã e depois frisado pelo Ministro Leitão Amaro é: neste momento, a responsabilidade recai sobre o Júri Nacional de Exames, no sentido em que o que dizem é que todos os exames estão classificados, está agora tudo centralizado no júri, essas notas, e o Júri Nacional de Exames tem de enviar essa informação para cada uma das escolas, para cada um dos agrupamentos.
9: Portanto, podemos ter as escolas a trabalhar agora, fora de horas.
16: Como durante tem sido feito por muitos professores e também ao longo destas semanas.
9: E até
16: semanas
9: durante o fim de semana, ou não?
16: Bem, não é, acho que não é exigível às escolas que estejam a trabalhar durante todo o fim de semana. Uhum. As escolas terão formas diferentes de operar, talvez haja diretores que estejam a pensar nisso, mas quer dizer, não é uma coisa que seja uma regra, que seja uhum obrigatório. Uhum. Agora, eu sei, houve diretores que falaram com o Observador e que, por exemplo, este ano, voltando um pouco a isso, este ano será dado aos alunos o acesso à sua prova digitalizada. Há escolas que estão a considerar que, quando receberem então as provas digitalizadas, a trabalharem durante, estão a considerar para dar acesso aos alunos à sua prova digitalizada. Uhum. Porque isso depois, ou seja, a partir do momento em que as notas são afixadas, é só a partir desse momento que começam a contar vários prazos também.
17: Era isso que eu te ia perguntar, porque é preciso inscrever para a segunda fase e para isso é preciso saber que nota é que se tirou.
16: Exato. Então, a inscrição na segunda fase é feita através da internet. Já antes era exclusivamente nas secretarias, agora isso já não acontece. E é feita através da plataforma PIEP, a Plataforma de Inscrição Eletrónica em Provas e Exames. Essa plataforma, neste momento em que estamos a falar, só tem a referência ao período de inscrição na primeira fase. Ou seja, significa que as notas ainda não foram libertadas, por isso ainda não é possível fazer a inscrição na segunda fase.
17: Mas há prazos? O ministro mudou os prazos?
16: Então, uma coisa vai acontecer no dia 21 de julho. Começa a segunda fase dos exames. Uhum.
9: 21, que é terça-feira.
16: É terça-feira, sim. Nós, a partir do momento em que as notas saírem, imaginemos que saem ainda hoje, que essa informação é libertada, os alunos podem começar a inscrever-se para a segunda fase. Mas se só chegarem na segunda-feira, só têm segunda-feira para realizarem um exame na terça-feira. Uhum. Pronto, os exames, imaginemos, não é? É uma situação hipotética.
17: Ou têm um fim de semana ou têm um dia.
16: Sim.
17: Não é?
16: Sim, sim, sim.
17: Para decidir se vale a pena fazer mais um esforço de estudo em sprint para depois irem à segunda fase.
16: Sim, por exemplo, nós falámos com uma diretora que disse: eu aos meus alunos aconselhei estudem para a segunda fase, tendo em conta todo este processo, toda esta demora, não é? Tudo aquilo que tem acontecido. Estudem porque o pior que pode acontecer é gostarem da nota que tiverem na primeira fase, mas e estão prontos para ir à segunda fase, ou então escusam de ir. Até se podem inscrever e não ir.
9: E também já percebemos que não há, obviamente, uma, porque aí agora esse trabalho que cabe a cada uma das escolas ou cada um dos agrupamentos, não há uma hora para que os resultados sejam fixados, não é?
16: Há uma hora de fecho das escolas, que é às 7 da tarde. E há escolas, depende também de escola para escola, há escolas que têm horários noturnos, têm alunos do ensino noturno, têm serviços administrativos a essa hora, mas muitas não têm.
9: São poucas, não é?
16: E aquilo que seria expectável é que pelo menos hoje até às 19 horas chegassem as notas, sendo que já foi expectável que as notas chegassem às 9 da manhã de hoje, uhum. porque o que é normal acontecer é, na manhã em que as notas são afixadas, não sei se vocês também tinham isso, mas eu tinha as vitrines, ia claro. Toda a gente às vitrines claro. A ver as notas que tinha tido.
17: Agora não, não é? Mas no nosso tempo
18: eu tinha muito
17: assim,
18: medo de ir à vitrine.
16: Pois, mas é assim uma recordação...
17: Sim, sem dúvida. Só uma outra pergunta que me esqueci de fazer, porque o que é que isto depois impacta no acesso à faculdade? Na inscrição do acesso à faculdade?
16: Então, vamos lá por partes. O concurso de acesso ao ensino superior não foi até agora
17: alterado.
16: Pronto. Imaginemos que uma pessoa tem uma nota na primeira fase, decide pedir a reapreciação da nota e descobre que tem, com a reapreciação, cujos resultados também só sairão no dia 7 de agosto, que teve uma nota melhor. Mas acontece aqui uma situação este ano, que é 7 de agosto é o dia a seguir, a 6 de agosto, que uhum. é quando termina a primeira fase do concurso de acesso ao ensino superior. De qualquer forma, está previsto que se um aluno vir que tem uma nota mais alta a seguir à reapreciação, tem 3 dias úteis, se não me engano, para ir à inscrição que fez uhum. durante o prazo, não é? Uhum. Até dia 6, e colocar lá essa alteração uhum. e ir com essa nota candidatar-se à universidade.
17: Okay.
16: Neste momento, relativamente a outras situações, àquilo que pode acontecer, o ministro hoje voltou a ressalvar que vai manter uhum. o concurso de acesso as mesmas datas. Por
18: calendário.
16: Isso, neste momento estamos assim.
18: Bom, vamos ver se até às 7 da tarde as vitrinas das escolas
16: Exato.
18: Por todo o país ficam enfeitadas de notas. Obrigado, Leonora.
16: Obrigada
18: por ter estado aqui para nos ajudar também a perceber isto um pouco melhor. A Leonor Riso é editora adjunta de Sociedade do Observador e tem estado a acompanhar muito de perto todo este drama dos exames e na escola... A Rainha Dona Leonor, em Lisboa, está o Ricardo Lopes. Ricardo, por aí ainda não há nada nas vitrines?
19: Ainda nada, Ricardo.
18: Mas há esperança.
19: Também.
18: Mas há esperança.
19: É isso, auxiliando-me da sabedoria popular, a esperança é definitivamente a última a morrer. E eu diria que sim, exatamente, há essa esperança de que as famosas vitrines, como vocês lembravam há pouco, juntamente com a Leonor, fiquem decoradas com estas pautas, com as notas, até porque aqui na escola onde me encontro, na Escola Secundária Rainha Dona Leonor, vai ser alargado o horário de funcionamento. É um esforço que será feito na esperança que ainda no pouco que resta desta tarde, cheguem as notas. A escola fechava às 7 da tarde, mas vai-se manter aberta até ordem ao contrário. Eu falei há pouco com a senhora que está aqui na recepção, com a funcionária da escola, que me disse que não tinha ideia a que horas é que fechava a escola, mas disse-me também que entretanto teria que ir embora e, portanto, teria que ser rendida eventualmente por outro colega. Foi também desde já fomos ouvindo esse alerta dado por Flint Lima, da Presidente da Associação Nacional de Diretores, que alertava exatamente para isso, o facto dos docentes, bem como os funcionários que mantêm a escola aberta e em pleno funcionamento, também têm horários para cumprir e vida pessoal, e alguns terão de ser rendidos. Também falaram há pouco vocês do processo de chegada de notas e sim, foi também o que me foi aqui explicado, as notas quando chegarem vão para o secretariado de exames desta escola, ou seja, os professores que integram este secretariado estão aqui na escola, à espera que cheguem então os exames, foi a indicação que eu recebi. Depois essas pautas vão ser assinadas, bem como fotocopiadas pela direção, e só depois sim será dado o aval para essa fixação das notas, lá está, nas famosas vitrines que dão acesso aqui ao interior da escola. Já me encontro aqui há cerca de 3, 4 horas e estive sempre à conversa com alguns alunos. E
17: continuam por aí os alunos à espera?
19: Exato. Era mesmo isso que eu ia dar conta. Há alguns resistentes, há pessoas até com quem eu já falei que foram até casa e que depois vão regressando para perguntar se há novidades. E de facto é uma situação que vivem com grande ansiedade. Até já me descreveram algumas noites mal dormidas ou até a sonhar com a nota dos exames, hora boa, hora má. E posteriormente à publicação das notas, há várias etapas que preocupam os alunos, principalmente a questão da ficha ENES. A ficha ENES é um documento, é um comprovativo que indica a média dos alunos já com a classificação das notas destes exames nacionais. E isso é um documento essencial. Os alunos precisam desse documento para submeter a candidatura. Tanto os alunos do 12º que tencionam ir para o ensino superior, bem como alguns casos de alunos do 9º ano com quem eu falei, que por exemplo tencionam ir para escolas profissionais e precisam também desse, dessa declaração, digamos, para entregar às escolas.
18: Ricardo, mas há algum sinal de que, por exemplo, se trabalha hoje pela noite dentro ou amanhã para ter tudo disponível assim que for possível ou não? Há algum sinal por parte da escola, de professores, funcionários?
19: Foi algo que eu tentei perceber, Ricardo, mas só falei também com a funcionária que está aqui na recepção. Eu perguntei e pedi para contactarem a diretora da escola, perguntar se queria deixar aqui o testemunho à Rádio Observador, se já tinha sido contactada, fazer um ponto de situação, mas pronto, a diretora da escola não quis prestar quaisquer declarações. Há também, só terminar esta questão da ficha ENES, que me parece importante. Depois dava-me conta aqui uma aluna, aliás, várias com quem eu falei à porta, que foram exatamente pedir alguns esclarecimentos adicionais lá dentro, quando ainda era permitido. Agora os alunos não podem sequer entrar na escola, isto porque a secretaria aqui nesta escola fechou às 4 da tarde. Eu também já posso falar sobre isso, mas o fecho da secretaria não invalida aqui a publicação das notas.
18: Algo é, que isso é importante perceber, porque há muita coisa que se vai dizendo nestas horas, não é? Portanto, secretaria fechou, já não há hipótese, ou seja... Apesar da secretaria estar fechada, essa hipótese mantém-se de publicação.
19: Exato, mantém-se aquele processo que eu descrevi há pouco, onde eventualmente a secretaria poderia ser necessária eventualmente para fotocopiar, mas acredito que também seja possível de outra forma. E essa aluna que foi à secretaria que eu estava a falar, perguntar pela ficha ENES, e foi-lhe dito que essa ficha ENES só seria impossível entregar na quarta-feira, ou seja, já são 2 dias depois de abertas as inscrições para o ensino superior. Imaginemos que essa aluna faz o requerimento na segunda-feira, depois, é um documento que não é emitido de imediato, portanto a aluna teria que vir na terça ou na quarta-feira, foi a indicação que foi dada. Sublinho que esta é uma informação que não foi confirmada pela direção, mas sim pelos alunos com quem eu tenho tido mais contacto.
17: Sim, deve haver também muita contra-informação nesta altura. Os alunos permanecem então à porta da escola?
19: Sim, neste momento eu diria cerca de 15 alunos, bem como pais. Alguns pais acompanham os filhos, também já vi pais sozinhos ou alunos sozinhos. Vocês falaram também com a Leonor da questão da inscrição para a segunda fase e para uma eventual melhoria de nota para quem quiser. E também, de facto, parece-me que é uma situação um bocado paradoxal na medida em que essa segunda fase está definida exclusiva ao dia 2, as inscrições. Termina às 11h59, à meia-noite, e não havendo notas, logicamente os alunos não conseguirão submeter a inscrição e nessa plataforma que vocês falavam, a plataforma do PIEP, a plataforma do Ministério, que serve para os alunos se inscreverem eletronicamente em provas e exames, essa área do site neste momento não está operacional, ou seja, não permite os alunos acederem. Mas, como a Leonor, jornalista do Observador, também frisou, pode ser algo normal e pode ser que seja desbloqueada logo após o lançamento destas notas. O que faz é com que os alunos tenham um período de reflexão, que me parece que têm direito, não é? De perceber se querem ou não fazer essa tentativa de melhoria de nota. Neste caso, os alunos a terem esse período de reflexão será muito curto.
18: Ricardo, vais continuar aí na Escola Rainha Dona Leonor, em Lisboa. Estamos na expectativa pela publicação das notas dos exames nacionais. 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
18: Vai ser uma final em castelhano e vamos ficar em castelhano até às 6 da tarde. O Bacenque Artista é espanhola, mas ela já é assim, mais do mundo do que de Espanha.

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0: São 6 da tarde em Portugal Continental e na Madeira, menos uma hora nos Açores. Jornal das 6 na Rádio Observador, com o Miguel Viterbo Dias. O Governo não se compromete com uma hora para a publicação das notas dos exames.
1: Mantém que existem todas as condições para que as notas sejam conhecidas hoje, mas no briefing do Conselho de Ministros, António Leitão Amaro não se comprometeu com uma hora para a fixação das pautas.
2: Perguntaram-me sobre os horários, eu não vou falar sobre, não vou estabelecer metas de horários, dizer-lhes apenas que em outros anos vários destas afixações de resultados sucedeu também depois do fecho do horário normal, usando a expressão do Rui, fecho do horário normal das secretarias.
1: António Leitão Amaro, que por volta das 3 da tarde deixou as mesmas garantias que o Ministro da Educação já tinha deixado durante a manhã.
2: Acreditamos, estão agora em condições de hoje verem publicados as notas como tinha sido previsto há vários dias. E, portanto, perante isso, o calendário hoje fixado, ou melhor, o calendário hoje fixado para hoje serem publicadas as notas, podendo ele ser cumprido, como disse o Sr. Ministro da Educação, o resto do calendário poderá ser cumprido também.
1: António Leitão Amaro aos jornalistas, durante as conclusões do Conselho de Ministros de manhã na Assembleia da República, Fernando Alexandre tinha dito que o Júri Nacional de Exames tem todas as condições para publicar as notas durante o dia de hoje.
0: Na polémica que envolve um outro ministro, o ministro da Administração Interna, a empresa que fez as obras na casa de Luís Neves, não tem afinal alvará válido para construir.
1: Significa que as obras podem ser ilegais, as obras feitas na moradia do ministro em Odmira. O alvará e o certificado para as obras públicas da Constru Barcelos, a empresa de João Carvalho, expirou no final de março por falta de pagamento de uma taxa. Ao Observador, fonte da Associação dos Industriais da Construção Civil e Obras Públicas, explica que sem este alvará as empresas ficam impedidas de executar obras. O exercício de atividade sem certificado pode levar a uma multa entre os 7.500 e os 100 mil euros. Apesar de não ter certificação ativa, a empresa continua a ter credenciação de segurança do Gabinete Nacional de Segurança.
0: A Polícia Judiciária abriu, entretanto, um inquérito ao caso do atrelado, em que foi que tinha sido apreendido pela Polícia Judiciária e agora encontrado numa viatura desta empresa, a Constru Barcelos.
1: Ficou a saber-se que esse atrelado apreendido pela PJ, no âmbito de uma investigação relacionada com tráfico de drogas, estava na posse da empresa de João Carvalho. O atrelado estava a ser utilizado por um caminhão da Constru Barcelos, entretanto já voltou às instalações da PJ, a Polícia Judiciária que confirmou a abertura de um inquérito sobre o desaparecimento deste atrelado e adianta também que informou o Ministério Público destas diligências. A PJ procura apurar as circunstâncias da saída do atrelado das instalações no Seixal.
0: O Governo diz, entretanto, que desconhece qualquer investigação que exista sobre Luís Neves.
1: Foi também no briefing do Conselho de Ministros que António Leitão Amaro diz que o Governo não foi notificado nem tem conhecimento de quaisquer investigações feitas sobre o atual titular da pasta da Administração Interna.
2: Sobre o Sr. Ministro da Administração Interna, só dizer, acho que não posso acrescentar mais do que isto, porque o assunto não foi tratado deliberado em Conselho de Ministros. Eu não tenho nenhuma informação que me permita comentar isso, nem fez referência a uma investigação, nem tenho informação que exista uma investigação sobre a ação do Sr. Ministro.
1: O Ministro da Presidência, no briefing do Conselho de Ministros, a responder aos jornalistas, já depois também da PJ ter confirmado a abertura do inquérito e da Procuradoria-Geral da República ter dito que está a analisar as notícias sobre Luís Neves.
0: Entretanto, André Ventura já veio pedir a demissão de Luís Neves.
1: O líder do Chega diz que está em causa a autoridade política do Ministro.
3: Parece-nos, efetivamente, que face às suspeitas existentes no cenário público, sem explicação e sem sustentação, o Sr. Ministro da Administração Interna, em nome da sua própria autoridade política e da sua própria credibilização política, não deve continuar em funções.
1: André Ventura a pedir a saída de Luís Neves, apesar de assumir que é inconveniente ficar sem ministro em plena época de incêndios.
3: Este é um contexto em que não ter Ministro da Administração Interna é uma situação, enfim, perturbante. Mas é igualmente perturbante e minorizadora ter um ministro da Administração Interna sem qualquer autoridade política para fazer o que quer que seja. E neste momento, face às circunstâncias que estão no espaço público, Luís Neves não tem nenhuma autoridade política. Até porque sempre que quis ou pretendeu dar explicações, foi pior do que antes de dar qualquer explicação.
1: As críticas de André Ventura e o pedido direto de demissão de Luís Neves em declarações aos jornalistas nos passos perdidos da Assembleia da República.
0: E com o aumento da tensão, de novo, no Médio Oriente, estamos perante nova subida no preço dos combustíveis, já na próxima segunda-feira, o que leva o governo, Miguel Viterbo Dias, a aumentar o desconto sobre o ISP para tentar acomodar esses aumentos.
1: Na próxima semana, o preço do gasóleo e gasolina vai subir, o gasóleo 12 cêntimos, a gasolina 5 é a previsão da ANAREC, a associação que representa os revendedores de combustível. Esta tarde, o governo anunciou, já depois de conhecidas estas previsões, um aumento do desconto do imposto sobre os produtos petrolíferos.
2: No gasóleo, o desconto será reforçado. Há um desconto adicional de 6 cêntimos, que com imposto significa 7,4 cêntimos. Na gasolina, 4,6 cêntimos de desconto adicional, o que significa 5,7 com imposto. Nós continuaremos a aumentar os descontos para poupar os portugueses e não termos o Estado a lucrar com o aumento do preço dos combustíveis.
1: António Leitão Amaro, nestas conclusões do Conselho de Ministros esta tarde no Campus 21 em Lisboa, o Ministro da Presidência que deu conta deste aumento do desconto sobre o ISP já depois de conhecida a previsão para o aumento do preço dos combustíveis.
0: E há outras notícias a marcar a tarde desta sexta-feira, 17 de julho.
1: É mais um aumento desta feita do estacionamento em Lisboa. Vai ficar mais caro pela primeira vez em 15 anos. Os preços aplicados pela EML vão subir entre 5 e 10 cêntimos, dependendo das zonas da cidade. A Agência Lusa teve acesso à proposta para o aumento que vai à próxima reunião da autarquia, onde é explicado que os preços vão subir de modo a garantir a sustentabilidade financeira da empresa. O México foi atingido por um sismo de magnitude 7.3 na escala de Richter. A informação foi avançada pela agência Reuters. Este tremor de terra foi registado no Oceano Pacífico, ao largo da cidade de Puerto Madero, no sul do país. O sismo ocorreu a uma profundidade de 10 quilómetros. O Serviço Geológico dos Estados Unidos alerta para a possibilidade de tsunami em várias zonas da costa do México e vários países vizinhos, principalmente a Guatemala. A Agência de Meteorologia Local no México emitiu também um comunicado a recomendar a evacuação das zonas costeiras. A fechar,

0: mais curtinha, mas ainda assim vão ser 17 minutos de intervalo. Apenas mais dois do que o que está definido nos restantes jogos. Mas nos Estados Unidos foi preciso aqui acomodar vários concertos, isto porque vão subir a palco em 17 minutos Shakira, Madonna, Justin Bieber e os BTS.
1: Os BTS também vão?
0: Também vão.
1: É, isto, tudo isto em 17 minutos.
0: Agora, portanto, não sei, Chris Martin, aliás, dos Coldplay, é o responsável por acomodar tudo isto.
1: Portanto, só vão tocar 2 minutos e meio, não é?
0: Boa sorte.
1: Cá fazem aquela versão medley, como fez o Benito.
0: Mas pronto, havia uma dúvida sobre se teríamos um intervalo de meia hora. A FIFA confirmou hoje que vão ser apenas mais 2 minutinhos nesse jogo entre Espanha e Argentina. Domingo. Com relato
1: aqui,
0: na rádio.
1: Sim, portanto, vai ser um intervalo à americana, mas mais curtinho.
0: Com cheirinho europeu.
1: Com cheirinho europeu. E o Miguel Viterbo Dias vai regressar às 6:30.
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1: E já estamos prontos para... E o vencedor é... Boa viagem, bom fim de semana e boas férias.
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1: Esta é a tarde política da Rádio Observador. Conta o estado do tempo para este fim de semana. Algumas nuvens, mas tempo quente em todo o território continental. Vai ser bom para o fim de semana e bom para quem está a começar as férias. Agora o que vai começar é o You Vencedor. E o vencedor é na Rádio Observador e também em vídeo no YouTube e nas redes sociais do Observador, hoje com a Judite França, o António Costa e o Alexandre Borges. Vamos falar de sondagens, vamos também falar sobre o caso do Ministro da Administração Interna, ainda de moções de confiança, mas vamos começar pelos exames. Estamos a um país inteiro, o António Costa, de olhos postos nas vitrinas que continuam... Não sei se é vitrinas, se é vitrinos, por acaso, não sei se
17: vitrinos. Temos...
18: Vitrinos.
1: À francesa?
18: Quer dizer, a palavra portuguesa é vitrina.
1: É vitrina, não é?
18: Como limusina, como...
1: Ou cabina e cabine, não é?
18: Exatamente. Ou gabardina.
19: Mas ninguém diz que as nossas notas vão sair mais depressa que as notas dos exames.
1: Pronto, então...
18: Estas aqui. Esquece o exame de francês.
1: Voltando às vitrinas, António, continuam vazias, a ansiedade vai crescendo...
19: Pois, eu estou a ouvir esta nuance que o ministro Fernando Alexandre e o ministro Leitão Amaro hoje revelaram ao país,

0: que é: isto já está tudo feito, mas isto agora é a responsabilidade do presidente do júri dos exames nacionais, como sou presidente e o júri dos exames nacionais fosse assim uma entidade externa que vivesse, não sei, talvez na China, isto, enfim, como se não dependesse hierarquicamente dentro do Ministério da Educação, do Ministro da Educação, mesmo tendo como tem independência técnica, autonomia técnica. Eu devo dizer que também estou à espera, porque tenho uma filha que fez exame e também está à espera.
1: Também te toca.
0: Também está à espera. Portanto, dizes-te, estamos todos, eu não sei se estamos todos, eu estou de facto. Eu estou mesmo, mas vamos lá ver. Eu acho que é preciso mesmo tirar lições. Agora, de facto, como alguém dizia, enfim, com uma surpreendente sensatez, esta manhã, o André Ventura, não é tempo de pedir a demissão do ministro, não é? Isto hoje é tempo de ver se as notas saem.
1: Ou não saem.
0: Ou não saem. E, sobretudo, o ministro sublinhou isso. Enfim, se calhar devia ter sublinhado isso antes. Que é muito importante que haja confiança no sistema, não é? E isso foi mais do que este atraso nas notas, foi a forma como chegamos ao atraso. Porque o atraso podia ter sido gerido sem o ministro começar a falar nos agrafos, ia falar no QR Code, ia falar nas famílias que foram imprudentes, ia ter uma sucessão de declarações absolutamente disparatadas do ponto de vista de comunicação, porque os ministros também têm de saber falar com os portugueses, não é? Claro. Isto não é só conhecimento técnico. E, de facto, se tivesse sido dito há um mês ou há três semanas, tendo em conta a transformação, a transição, vamos precisar de mais três, quatro, cinco dias, não havia esta tensão crescente e este estado de ansiedade em que o país entrou e a principal responsável é o governo. O principal responsável é o governo. É evidente, eu já sei, a FENPROF é a FENPROF. A FENPROF já fez greves em cima de exames e agora faz o seu papel. Mas o problema não é de FENPROF. O problema são mesmo os exames, as correções e o processo como foi montado. Portanto, hoje o ministro, enfim, ensaiou de manhã no debate de urgência promovido pelo PCP esta nuance, mas disse duas coisas importantes. Clarificou o acesso à correção, que ainda há 24 horas é uma grande confusão. Primeiro era um link, depois era preciso pedir. Afinal, já sabemos, não é preciso pedir. Os alunos receberão no seu e-mail registado o PDF do exame. Boa notícia. Fator de transparência importante. Segundo, não há alteração aos calendários. Isso é um compromisso político. Já não é do Presidente do Júri, nem do Júri Nacional. É um compromisso do Ministro. E eu acho que, obviamente, é para levar a sério e é importante, tendo em conta o que se passa. Foram duas mensagens, eu acho que eram necessárias esclarecer durante o dia de hoje. Acho que vai ser preciso, até porque tem uma segunda chamada, que vai ter o mesmo processo, que nestes dias, sem causar grande alarmismo, porque de facto nesta fase se calhar não é o mais indicado, que o governo consiga mesmo tirar relações disto antes de nós falarmos das consequências políticas. Há consequências, de facto, de gestão do processo. E eu acho que, por exemplo, ontem, no debate de Estado da Nação, falou-se tanta coisa e não se falou disso, é da forma como o Estado se organiza para fazer esta operação e para fazer uma operação que era, obviamente, muito importante, que se calhar tinha que ser feita em 3, 4 ou 5 anos e que o Ministro também ainda não nos explicou. O Ministro ainda não se explicou porque é que considerou, há um mês, que tinha condições para fazer esta operação. Ele devia dizer-nos isso. Não hoje, hoje é dia de notas e de correções e de avaliações nos próximos dias.
1: Esta noite vai dar uma entrevista. Alexandre, já vou às tuas notas, António.
2: Que lá está, as
0: minhas, da minha filha,
1: as tuas. Vamos deixar a da tua filha para mais daqui a bocado.
2: Sim, isto parece aquele... Lembra-me os Flintstones? E para quem...
3: Não é desse tempo.
2: Ou pelo menos do tempo, lá está, do cartoon, e não daquele que é evocado pelo cartoon. Que é, lembro-me que havia no genérico, havia assim um... às tantas, o Freddy Flintstone chegava à casa, acho que era nos Flintstones, carregava numa espécie de telecomando, que na verdade era assim uma caixa, que abria assim um passarinho e ia e carregava no botão da televisão. Era exatamente. O telecomando, não é? E eles também tinham carros, que tinham assim umas pedras, assim, uns cilindros para serem umas rodas, mas depois, como não havia motor, era ele a pedalar, era lá a andar, não é? Aquilo rodar.
1: E Yabadabadu.
2: Yabadabadu, exatamente. E é isto, pronto, os Flintstones eram isto, não é? Eram a pré-história, era uma família da pré-história a viver, supostamente, como nós vivemos nos dias de hoje. E é o que parece todo este processo de digitalização, isto é, este suposto passo para o futuro, que é a raiz de todos estes acontecimentos, é uma coisa em que aparentemente 4 milhões de folhas de papel, ou o que ouvi dizer, sendo que há provas de matemática que só essas tinham 16 folhas, né?
3: foram transportadas e escoltadas por 5 mil polícias e trazidas para um armazém num sítio onde 40 pessoas trabalharam das 8 às 10 da noite, 7 dias por semana, a tentar digitalizar aquilo em 70 máquinas. Isto é isto. E é claro que isto deu problemas por todo o lado. E isto é meter o futuro dentro de uma coisa qualquer perfeitamente pré-histórica, lá está. E portanto, eis-nos aqui, ao dia de hoje, e há bocadinho a última notícia, não é? Como ouvimos no noticiário, era que o governo nem se compromete com uma hora limite. Eu estive a ver, pronto, para já podemos sempre invocar o fuso horário açoriano, que me é caro, como já todos sabemos.
4: Olha, portanto, olha que boa ideia.
5: Olha como dá jeito agora.
2: Olha, até à 1 da manhã de olha Lisboa, ainda é hoje em Portugal.
1: Ainda é meia-noite.
3: Isso não é algures no mundo.
0: Eu já vi um orçamento a ser entregue às 11
2: é verdade, verdade, é verdade, é verdade, exato. É mesmo em cima da hora. Exato. É que eu estive a ver algures no mundo enquanto for hoje, isto é válido. É Samoa Americana, é o último território do mundo. Está 12 horas, exatamente. Está 12 horas. A gente, normalmente na passagem nem só fala dos primeiros.
1: Exato.
2: Nunca se fala do.
0: Porque já passamos o nosso.
2: Porque já passamos, já nos estamos nas tintas, não é?
0: Já passou.
2: Ou ainda estamos a acordar.
1: Vanuatu e não para.
2: Vanuatu e não para a Samoa Americana. A Samoa Americana está 12 horas atrasada, portanto até amanhã ao meio-dia, é possível. Tem 57 mil habitantes, há de haver lá um português, há sempre um, isto conta.
1: E vende Santos.
2: se tu dizes, não sei, é isso, pode ter uma padaria ou algo do género. Agora, é como dizia o António, isto é, o que se viu no discurso de hoje, lá está, isto não tem a ver com, e em alguns momentos, acho que o próprio ministro canalizou isto para aqui, e não é bonito, isto é, falou numa espécie de teoria de conspiração, de que como eu quero fazer coisas, estão-me a criar isto, ok.
0: Também há, mas ele tem que contar com isso.
2: Ele tem que contar com isso, exato.
0: Há
2: é
0: muito.
2: Isso.
0: São pessoas. E no sistema que o Ministério da Educação haverá mais do que noutras áreas.
2: Pois, em especial. Exatamente, é. Em especial, é isso mesmo. Mas grande parte do trabalho dele, ou de qualquer ministro, é gerir pessoas. Portanto, tem de contar com isso, de facto, e com a possibilidade de elas falharem.
5: E não, mas caso, aí não é falharem. O que ele está a alegar não é as pessoas falharem, é as pessoas causarem
2: resistirem
5: no sistema.
2: Mas aqui resistirem. A razão não é essa.
5: Não, não é.
2: Quer dizer, há 90 razões antes de chegar a essas resistências, que eu acredito que haja, até porque ele também não tratou as pessoas da melhor maneira no processo, não é? Quando de repente ontem de manhã está a pedir ajuda aos professores, não é? Eu percebo que alguém se pudesse sentir ofendido com isto, depois de terem sido culpados, acusados de fake news, de coisas deste género, não é? E hoje fez, e já se tinha percebido isto para trás, isto é, ele hoje voltou a dizer, e é a escolha de palavras e até a intuação com que as disse. Ele disse que decidiu contra o Educa, e disse isto, contra o Educa, o adiamento da avaliação. Porque o Educa lhe garantia que dia 14 estava tudo pronto.
0: Portanto, vai mexer no Educa.
2: Vai mexer no Educa.
0: Só pode, não é?
2: É isto mesmo.
0: Tem que retirar consequências disso.
2: Exatamente.
0: Não é?
2: E a seguir vai dizer, o Júri Nacional de Exames, como o António referiu, diz, tem as condições e a responsabilidade, e frisou a palavra e a responsabilidade, começou de lançar as notas hoje. E começou a sentir-se o burburinho no Parlamento, e ele repetiu, o Júri Nacional de Exames. Quer dizer, ele está a colocar uma responsabilidade sobre essas instituições que não a tem querido sequer para si. Uhum. E isso, pronto, acho que lhe fica mal. Fora os atrasos, fica-lhe mal.
5: Eu concordo completamente com o António e com o Alexandre. Acho que se as notas não saem hoje, não é uma derrota para o Júri Nacional de Educação. É uma derrota para o ministro e uma derrota pesada para o ministro. Mesmo que saiam agora ou nas próximas horas, o ministro nunca sai bem disto. Não tem forma de sair. Eu acho alguma graça que o Conselho de Ministros tenha tido Leitão Amaro a dar a mesma garantia que o ministro da Educação já tinha feito. Exatamente a mesma coisa. Que as notas podem sair, mesmo depois de encerrarem as secretarias e as escolas. Mas só para perceber como é que isto funciona na prática. Estão os diretores lá sentados todos na sala de diretores, sim, à espera que saiam as notas?
1: Sim.
5: À espera que chegue o fecheiro? E, quer dizer, e depois como é que é? Vão abrir a porta que já está fechada, porque com certeza que os funcionários já se foram embora. São eles que vão abrir a porta para os alunos entrarem para verem as notas?
1: Acreditamos que sim, não é?
5: Pois, que é estranho.
1: Bom,
5: é,
1: mas agora,
5: é estranho,
1: já, agora se as notas vêm, ao menos que sejam fixadas hoje, não é?
5: Sim, claro, que sejam fixadas hoje. Não vou, a escola não vai abrir ao sábado, não é? Isso não acredito. Portanto, ou é hoje ou é na segunda-feira. E se for na segunda-feira, corremos o outro problema, que é os alunos da segunda fase, que só têm um dia para se inscrever na segunda fase. Porquê? Porque o ministro recusou mudar prazos, como recusa mudar prazos em relação ao acesso ao ensino superior.
0: Mas como eu ouvi aqui numa rádio muito de referência, que é o Observador, que há uns minutos, aparentemente esse dia depois pode ser corrigida a nota se houver necessidade disso, não é? No processo de candidatura. Enfim, sim, introduz mas... aqui um certo ruído que não havia necessidade.
1: Vamos às notas, porque o António ainda encontrou uma boa notícia e ainda quero falar dela. Vamos às notas.
0: Dou um 10 ao ministro. Dou um 10 ao ministro.
1: Alexandre?
0: E dou um 10 com pena, porque eu acho que é mesmo um ministro que é mesmo reformar o sistema. É uma pena que seja com este, mas a responsabilidade, obviamente, é dele. É uma pena. É um, enfim, é de lastimar que seja com o ministro que é mesmo reformar. Isto aconteça,
3: mas... concordando totalmente com isto é, gostando do ministro, achando que já fez muita coisa boa e quer fazer mais, aqui acho que de facto tem a grande responsabilidade de tudo e é um 7 e é pelo sofrimento que também imagino que venha tendo.
5: Eu vou dar um 8 ao ministro, também achando que ele de facto era o ministro estrela e que tem uma enorme vontade de reformar, mas isto correu-lhe tudo muito mal.
1: Então, para acabar a primeira parte com alguma nota de esperança, tu tens uma boa notícia de que queres falar, António?
5: Uma boa notícia.
0: Eu tenho uma boa notícia. Perdão. Perdão que eu estou aqui.
3: Até se engasgou.
1: Ele não está
0: eu não fui por causa da boa notícia.
1: Até se engasgo.
0: Peço desculpa.
1: Respira fundo, olha para cima.
0: Olha para cima, já estou olhando.
1: Levanta o braço.
0: Não, isso não é preciso. O Fundo de Estabilização Financeira, em tempos em que se fala de fundos soberanos.
1: Desapareceu.
0: Nós temos um fundo
1: soberano desapareceu.
0: Desapareceu da agenda mediática. Vamos ver se desapareceu. Espero que tenha desaparecido. Enfim, by the way.
1: Mas... ninguém sabe dele.
0: O Fundo de Estabilização Financeira da Segurança Social, que é um fundo que vai sendo reforçado anualmente com os excedentes da Segurança Social, do regime geral, contributivo, isto é, resultado do sistema que é financiado com os nossos descontos, atingiu neste primeiro semestre, 49,3 mil milhões de euros. Quase 50 mil milhões de euros. O que dá...
1: uma almofadinha, uma boa almofadinha.
0: É uma almofada bastante significativa, muito significativa. Dá 28 meses de pagamento de pensões do regime geral. Isto é, vocês sabem, a Segurança Social paga muitas pensões, as contributivas, as que descontamos nos nossos salários, e as não contributivas de quem? Por variadas razões... não pode contribuir ou não contribuiu o mínimo para ter essas pensões. Ainda assim, estes quase 50 mil milhões de euros pagam 28 meses de pensões. Existem para quê? Para, no fundo, garantir que se o país tem um problema sério, durante este período, há capacidade do país de pagar a quem está mais vulnerável a uma crise, que são os idosos, obviamente, que não trabalham e não têm outra forma de rendimentos. É uma ótima notícia porque o fundo valorizou-se por duas vias, porque recebeu 5 mil milhões de excedentes da Segurança Social do ano anterior e porque beneficiou de uma valorização da gestão desta carteira. Não vá-se lá ver como mercado de capitais. Cuidado, atenção.
3: Querem privatizar.
0: Andam a jogar com o nosso dinheiro
5: na bolsa
0: e não é quem era um dinheiro com isto. Bem, enfim. Qual é o meu ponto? A boa notícia é que chegamos a este valor. Há limitações à aplicação destes fundos em ações, o que obviamente concentra o risco, sobretudo o fundo investe 50% destes 50 mil milhões estão em dívida pública portuguesa, portanto, o que é o risco, porque se o país tiver um problema, obviamente metade deste dinheiro também claro, pode ter um problema. Podíamos ter, eu acho que deveríamos ter a autonomia, nós, a gestão de fundo, autonomia para investir um pouco mais em percentagem em mercado de capitais, em ações, tem mais risco, mas tem mais rendibilidade e, no fundo, a longo prazo isso seria desejável. Mas mesmo tendo em conta...
1: em vários cestos, não é?
0: Em vários cestos. Mas tendo em conta mesmo esta limitação, há uma coisa que é importante, é que isto não resolve a demografia, não é? O fundo está agora a beneficiar de um contexto económico, da entrada dos imigrantes nos últimos 5, 6, 7 anos. É esta oportunidade para mexer na segurança social. Porque é a oportunidade... em que estamos a carregar um fundo, porque estamos a gerar excedentes para carregar no fundo. Não vai haver condições para mexer de forma estrutural na Segurança Social quando e se houver um problema e nós não vai ser nesse momento que haverá politicamente condições para mexer digamos, nas regras, e a malta vai dizer sempre, pá, atenção, temos ali um fundo, vamos protegê-lo, não vamos mexer. Portanto, eu acho que a boa notícia é só este valor. A notícia ainda por apurar, a boa notícia por efetivar, é a oportunidade que temos neste contexto de alterar algumas regras da Segurança Social.
1: E a tua nota positiva?
0: Eu dou um 14 ao fundo.
1: Um 14. Um 14.
0: Ao gestor do fundo mesmo.
1: Aquele do fundo soberano, será que anda desaparecido, será que foi parar a Barcelos? é uma pergunta que fica.
0: Num atrelado, dentro de um atrelado.
1: Estaria dentro de um atrelado ou numa piscina. É uma pergunta que fica para a segunda parte.
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1: São 6:30, Miguel Viterbo Dias. Vamos às notícias que estão a marcar esta sexta-feira.
15: O Governo não se compromete com uma hora para a publicação das notas. O Executivo disse a meia da tarde, no briefing do Conselho de Ministros, que existem todas as condições para publicar as notas hoje, mas António Leitão Amaro recusou-se a estabelecer um horário. Disse apenas que é normal até que as pautas sejam afixadas já para lá da hora de encerramento das secretarias escolares, que na sua larga maioria fecham às 5 da tarde. De manhã, na Assembleia da República, Fernando Alexandre já tinha dito que o Júri Nacional de Exames tinha todas as condições para dar a conhecer as notas dos exames durante o dia de hoje. Para já, ainda não são conhecidas as notas destes exames nacionais. Na polémica que envolve o Ministro da Administração Interna, a empresa que fez as obras na casa de Luís Neves não tem alvará para construir. Significa por isso que as obras podem ser ilegais, as obras feitas na moradia em Odmira. O alvará e o certificado para as obras da empresa Construbarcelos, a empresa de João Carvalho, expirou no final de março por falta de pagamento de uma taxa. Ao Observador, fonte da Associação dos Industriais da Construção Civil e Obras Públicas, explica que sem este alvará as empresas ficam impedidas de executar obras. O Governo desconhece quaisquer investigações sobre Luís Neves, diz que nada foi comunicado nem é conhecido. Embora a Polícia Judiciária tenha confirmado hoje a abertura de um inquérito ao desaparecimento de um atrelado que foi encontrado num camião ligado ao empresário João Carvalho, à Construbarcelos, o empreiteiro amigo de Luís Neves. A Procuradoria-Geral da República diz também que está a analisar as notícias sobre o Ministro da Administração Interna. André Ventura hoje já pediu admissão de Luís Neves, diz que o ministro não tem autoridade política. O governo vai aumentar o desconto sobre o ISP devido a um aumento do preço dos combustíveis. O gasóleo deverá subir 12 cêntimos, a gasolina 5. O governo anunciou hoje, esta tarde também, no Conselho de Ministros, o aumento do desconto sobre o imposto dos produtos petrolíferos para tentar amenizar esta subida do preço dos combustíveis. No México, registou-se esta tarde um sismo de magnitude 7.3 na escala de Richter, com preocupações atenções também para a possibilidade de tsunamis nas zonas da costa do México e de vários países vizinhos, nomeadamente a Guatemala. O Serviço de Meteorologia Local Mexicano, na zona sul do México, emitiu um comunicado a recomendar a evacuação das zonas costeiras devido ao risco de tsunami.
1: Miguel Viterbo Dias vai regressar às 7 para atualizar as notícias. Boa viagem, bom fim de semana, boas férias.
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1: Quanto ao estado do tempo para amanhã e para o fim de semana, vai estar muito semelhante sábado e domingo. Algumas nuvens, mas tempo quente em todo o território continental.
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1: Está na hora de O Vencedor É. Segunda parte de E o Vencedor É, na rádio e também em vídeo, no YouTube, hoje com a Judite França, o António Costa e o Alexandre Borges. Judite, vamos começar pelo caso que envolve o Ministro da Administração Interna. Todos os dias aparece, isto é cada cavadela, cada minhoca. É,
5: olha, eu ia dizer isso, tal e qual, porque depois de termos conhecido o pecado original, que foi o facto de ter contratado alguém que trabalhou na Polícia Judiciária quando Luís Neves era diretor nacional da Polícia Judiciária, e eu acho que esse continua a ser o grande problema nesta história. Mas é, todos os dias puxa-se o fio e sai mais um pedaço. Agora a última é de que o construtor não tem alvará, quer dizer, não lembra a ninguém, não é? Desde março. O que significa que muitas das obras podem ter sido feitas sem alvará e, portanto, serão obras ilegais. Não lembra ninguém esta história.
1: É um papel, não é?
5: É um papel, mas é mais um papel, além daqueles todos que o ministro tinha prometido mostrar e não mostrou ainda, pelo menos ainda, que são as faturas de todas as obras que foram feitas e daquilo que foi pago. Nomeadamente daquilo que foi pago, pelo que se percebe, terá sido pago em dinheiro e, portanto, essa também não é conhecida, essa fatura.
2: Desculpem só ajudar, só para tendo a dúvida se cá muita gente tem. Eu percebi que ele até já mostrou as faturas todas, não,
5: não
2: mostrou foi os comprovativos de pagamento.
5: Não é que mostrou uma listagem, o que ele mostrou foi uma listagem.
0: Fez ele próprio uma listagem com o nome da fatura e,
5: em Excel.
0: Não foi as próprias faturas, não. Foi uma listagem das faturas.
2: Okay.
5: Ou seja, eu recebi esta e esta e esta,
2: valor,
5: esta,
2: este,
5: esta e esta.
2: Para as tais três empresas, ou lá o quê, não é?
5: Mas nós ainda não as vimos, não é?
2: Ok, muito bem.
5: E pelo que se percebe, Luís Montenegro quer que ele mostre, não é? Porque se deu a perceber, quer que ele mostre essas faturas. Não se percebe é quando, porque o ministro disse que será só no final das obras. E ele não tem condições para estar à espera muito mais tempo, e eu acho que esse é o problema, é que à medida que o tempo vai passando o problema vai-se avolumando, se não é agora o terreno é numa zona que não sei como é que se chama, mas é uma zona protegida, a casa está numa zona protegida, não tem licença para fazer a piscina, não havia tanque nenhum no sítio onde foi feita a piscina, portanto não há forma de ter confundido aquilo com uma piscina. Tudo isso vai avolumando uma história muito complicada em volta de Luís Neves, que eu continuo a achar que começa no dia em que Luís Neves achou por bem contratar um amigo que por acaso fazia obras para a Polícia Judiciária.
1: António.
0: Pois, eu acho que, de facto, há aqui uma dimensão. Ouvia também há pouco o Luís Rosa a detalhar todos os pormenores do processo. Há seguramente uma dimensão judicial que está em curso, em avaliação. Quer dizer, não sei se estará judicial
1: altura,
0: nesse sentido. A PJ abriu uma auditoria interna
1: é
0: para perceber.
1: Como é que o outro lado, a galera...
0: A galera foi parar a Barcelos e sobretudo, a um caminhão daquela construtora.
1: Sim, quer dizer, é que quando não faltava mais nada há um outro
0: uma
1: lado
0: um bocado caricata e...
1: apreendido numa operação de contra o tráfico de droga que acaba em Barcelos.
0: Como é que tu dizias há pouco, Alexandre? Qual era os desenhos?
2: Flintstones.
0: Parece Flintstones também. Parece uma coisa de facto. O tema de não ter alvará, na verdade, nós tendo em conta o histórico já é público há uns dias, da sucessão de falências dolosas e insolvências.
5: Não ter pago uma taxa não é o mais importante, não é?
0: Até parece uma coisa de som menos, de facto.
1: Pois,
0: mas, quer dizer, mas completa o quadro. O pecado original de... Estamos numa inauguração de uma obra da PJ. Olha que o senhor que está aqui, agora não quer ir ali no instante aqui dar uma opinião. É tudo muito mal explicado. O que é que isto tudo resulta? Vamos lá ver, Luís Neves, eu creio que, disse-o aqui no Vencedoré, que achava mal a nomeação, não exatamente pelo que se dizia, que ele sabia coisas, porque era diretor da PJ e sabia coisas de outros, e não, é porque o cargo de diretor nacional da PJ é demasiado importante para ser percepcionado como um trampolim político, isto é, para que se crie a ideia de quem vai para diretor nacional da PJ. Está a um passo de chegar à equipa A, que, na perspectiva de Luís Neves, aparentemente é essa, que é ser ministro. E isso encerrava logo um problema. Mas Luís Neves, de facto, tinha uma reputação pelo trabalho que fez na PJ, inquestionável, do ponto de vista da análise pública, e de idoneidade e de confiança. Ele perdeu-as. Portanto, nós estamos numa fase... Parecia impossível, não é? O país teve duas ministras que saíram por razões diferentes, mas que em momentos e também com contextos diferentes. Aliás, a última aparentemente saiu à força, à meia-noite, do descalabro das tempestades de Christine. Decidiu bater com a porta quando não se percebia bem até onde é que aquilo podia ir. Pensávamos que não era possível ter o ministro da Administração Interna que ficasse numa situação política pior do que aquelas duas ministras ficaram. Faz-me lembrar, nesta altura, o estado a que chegou o ministro Eduardo Cabrita, por razões também diferentes, mas ficou numa situação politicamente penosa. E aquilo já parecia um castigo. Parecia que António Costa, primeiro-ministro, estava a castigar Eduardo Cabrita, mantendo em funções.
1: E arrastou-se
0: até ao insuportável. Para o próprio, uma injustiça desde logo para o próprio, porque também pagou caro isso. Mas nesta fase, Luís Neves, o que está em causa é mesmo a idoneidade e a confiança que podemos ter no Ministro da Administração Interna. Isso é muito grave, independentemente depois da dimensão judicial que isto pode vir a ter, ou ter os inquéritos.
1: Retira-lhe peso político.
0: Não é só, é mais que retirar peso político, porque isso acontece, pode acontecer e ser recuperado. A idoneidade, a confiança, são coisas mais fundas.
1: Vamos, antes de ir ao Alexandre, às tuas notas, António e Judite.
0: Eu dou um 8 ao ministro Luís Neves, ou ainda ministro Luís Neves.
5: Dou um 7.
1: Alexandre.
2: O caso é realmente muito difícil e dá pano para mangas. Eu já sei que não tenho o dom, não sou a pessoa mais dotada de poder de síntese. Mas percebendo tudo e concordando, claro, muito com o Judite e com o António, nós já começámos neste assunto na semana passada, e se recordam... Eu disse logo que o tanque era uma piscina. E disse isto antes de aparecerem as fotografias. Porque era evidente que isso estava no discurso do ministro. E isto para mim diz mal do ministro, mas também diz mal do que se passa à volta. Isto é, agora vai-se ver as fotos, dizer, não estava aqui nenhum tanque antes. Claro que não estava, era evidente que não estava. Ou seja, acho que este assunto também está a ser... Há dois lados, isto é. Há um lado... Que se vai agravando, que é aquele que eu vos dito indicava, de facto, até ver, salvo outra coisa qualquer, que é o abuso total de informalidade da relação de um diretor nacional da PJ com aquele empreiteiro em particular, não é? Que pelos vistos estende à história do outro lado, que dá vontade de rir, porque de facto é daquelas histórias que são em Portugal, quer dizer, que falta charme às nossas histórias de potencial corrupção. Quer dizer, é um tanque e um outro lado, arranjem um iate. Arranjem coisas como deve ser.
1: E uma autocaravana daquelas luxuosas.
2: Exatamente.
1: Com jacuzzi.
2: Arranjem mansões. Pronto, agora, portanto, a história em si reveste-se depois de uma espécie de pitoresco que também, enfim, me custa no meio disto tudo, porque há um certo embaraço e há uma certa vergonha alheia nisto. E pronto, mas há um lado que é gravíssimo, que é grave, ainda não sei se é gravíssimo, mas há um lado que é grave, que está na raiz disto, que é um excesso de informalidade do ex-diretor nacional da PJ, à época do diretor nacional da PJ, com esta pessoa. E que contrata para um trabalho pessoal, uma pessoa que está a trabalhar para ele, não é, em termos profissionais. E que ainda por cima agora calha ser ministro, pior. Mas depois disto, há um processo a conta-gotas nesta história, que se percebe que é a conta-gotas, quer dizer, todos os dias sai mais uma coisinha que já se viu, tá, agora é o tanque que não era, agora depois é o, como é que é, é o alvará, pá, bem, apesar de tudo o homem diz, quer dizer, se é de março para agora, ou na maior parte das coisas que envolvem esta empresa, ou se ele tinha dívidas, então temos que ver uma coisa muito mais grave. Temos que ver como é que o Conselho Nacional de Segurança, é assim que se chama, Gabinete Nacional de Segurança, vistoriou e autorizou esta empresa, vezes sucessivas, a poder ser, a poder construir para o Estado, neste caso em concreto.
1: Os períodos das licenças podem não coincidir, portanto, poderia estar válido ainda.
2: Pronto, mas estamos só a falar do alvará, que é de março. Mas o que está para trás...
0: Já não falo só do alvará, okay. Não é?
2: Mas isso não tem a ver com Luís Neves. Isto é, também está aqui a ser colocado, então o que se pode dizer é que entre 2019 e 2024 foram atribuídas não sei quantas obras a esta entidade, pelo Estado, com as entidades competentes para o fazer, que consideraram e já responderam aos jornalistas ainda por estes dias, que nenhum dos motivos apontados é razão atendível para excluir aquela empresa ou outra qualquer. Portanto, mas se há mais problemas, acho que temos que ir vê-los todos aí atrás. Agora passo para a outra parte, que é a parte em que eu sou o Otávio Machado, em que eu me torno o Otávio Machado desta conversa, que é acho que Luís Montenegro precisa no mínimo de tentar fazer uma limpeza de balneário, algo que se passa dentro do próprio PSD, porque, não sei se recordam, há um detalhe um pouco estranho nesta conversa, que é André Ventura, que justamente, como há pouco lembrava o António, com inaudita moderação, diz hoje que não é a altura de pedir a demissão do Ministro da Educação, pede a cabeça do Ministro da Administração Interna. E há dias...
0: Quando o PS faz o contrário. É engraçado. O PS sugere a demissão.
2: É um facto.
0: Sugere.
2: É um facto.
0: E a demissão do Ministro da Educação.
1: E há um grande silêncio. Dos partidos em relação a esta história.
0: Mas do PS em particular.
2: Do PS em particular. Do PS em particular, eu concordo contigo. Mas acho que isso nos leva ao outro lado, que tem a ver com Viegas Nunes. Porque Esta conversa começa, para mim, com Viegas Nunes e a guerra do Chega com Luís Neves e com o PS a defender Viegas Nunes também. Isto é, a escolha de Luís Neves para ser o novo diretor e já tinha sido antes do Ciresp, não é? André Ventura, quando de repente desencanta uma suposta ameaça que Luís Neves lhe terá feito no Parlamento, a dizer uma ameaça que é vais pagá-las, vais engoli-las todas, olha lá o quê, não é? Quando André Ventura está a dizer uhum. que ele quis ocultar, que o MAI ocultou informação do relatório sobre uhum. o estado do Ciresp, isto foi no fim de março, de maio, peço desculpa, foi a 27 de maio o debate, apareceu André Ventura com isto esta semana. André Ventura disse: foram membros do governo que me chamaram a atenção para isto. André Ventura, que pode ser a pessoa mais venenosa do mundo, e está a ser, mas disse isto. Ele disse: foram membros do governo e deputados próximos do Ministério da Administração Interna que me chamaram a atenção para isto. E vai e republica o vídeo com aquelas legendas que lá está. Já disse isto no outro lado, repito aqui: isto vem dos autores de Eu Dou-te Porrada, Queres? Sobre o que Soares, não é? Uhum. Que fizeram esta acusação e afinal o que o Soares tinha dito era Eu Dou-te a Morada, Queres? Não é? Portanto, as leituras labiais do Chega sim, são valem o que valem. Mas fez esta referência. Na mesma semana em que Miguel Relvas também diz, não é? Na segunda-feira diz: talvez haja gente na área do governo que queira, que acha que o governo deve pedir uma moção de confiança. O que é que André Ventura de repente aparece ontem? Pede uma moção de confiança. Portanto, começa a haver aqui uma estranha comunicação entre partes do governo e coisas que André Ventura depois faz a seguir. Otávio Machado.
1: Está a ser muito conspirativo.
2: Muito conspirativo.
5: Mas muito, muito interessante.
1: Pronto. Sim, olha, só temos um minuto. Queres dar alguma nota à tua conspiração?
2: A minha teoria é muito boa. Se é verdade ou não é, não sei. Vamos ver. Mas por enquanto, eu nem sei muito bem o que classificar aqui, confesso.
1: Então, Judite, dá-te 30 segundos para falar de sondagens.
5: Olha,
1: aproveita-as bem.
0: Duas.
5: Eu acho duas. Que duas sondagens.
0: Que só uma.
5: Mas vou dizer o que é que eu acho mais significativo das sondagens. É que as pessoas não querem eleições. E eu acho que isso não. Fica claro na sondagem. Portanto, não estão nem contentes com o governo, nem descontentes com o governo, nem contentes com a oposição. Mas, basicamente, aquilo que percebem é que nada mudaria se houvesse eleições e, portanto, querem estabilidade e continuam a sinalizar que não têm vontade de eleições antecipadas.
1: E tens uma nota?
5: Tenho uma nota para esta sensibilidade e bom senso das pessoas. Vou-lhes dar um 15.
0: Eu só ia acrescentar um ponto. As sondagens também revelaram uma coisa. Uma certa recentragem, ainda uhum. com o Chega relevante, do PS e do PSD.
2: É,
0: isto é, o Chega perdeu, apesar de sondagens diferentes, uhum. perdeu ali uma certa,
2: foi.
0: Uma certa posição uhum. e parece que houve um regresso de eleitores ou potenciais do Chega, nomeadamente ao PS.
1: E amanhã há mais E o Vencedor Eras, amanhã às 360, é um pouco mais tarde, porque é fim de semana, é às 10h30. Dão notas aos protagonistas, o Luís Rosa e o Vítor Matos. Está na hora do Ideias Feitas.

0: Ideias Feitas na Rádio Observador com Alberto Gonçalves e hoje, Alberto, queres regressar a Pedro Sanches e como é que ele está ligado ao desenvolvimento sustentável?
1: Parece impossível, não é? Mas é verdade. Olá, Ricardo, boa tarde. Deixa-me só, já sei que já falei do assunto, por isso é que disseste que eu regresso ao Sr. Pedro Sanches, mas deixa-me só recapitular aqui muito rapidamente o que é que está a acontecer com ele e em volta dele e com as pessoas que estão em redor dele em Espanha neste momento. Só no que toca à família direta, a esposa dele é investigada por tráfico de influências e corrupção em contratos públicos. O irmão dele é visado por favorecimento na criação de um cargo público. O sogro, que acho que já faleceu, a paz à sua alma, gerou polémica por negócios de saunas associados à prostituição, com tudo o que isso implica. Depois há o caso, isto é na família, fora da família, há o caso Coldo Ábalos, que é um esquema de subornos na compra de máscaras durante a Covid, que levou à condenação do ex-ministro e ex-número 2 do PSOE, José Luís Ábalos, repito, ex-ministro e ex-número 2 do PSOE, e que implicou também outros quatro partidários de destaque do Partido Socialista Espanhol. Depois há a história da pressão judicial, foi uma investigação a uma senhora, uma militante do PSOE, chamada Leire Dias, que junto com altos dirigentes do PSOE estabeleceu, patrocinou ou deu ordem para haver perseguições e pressões e campanhas contra juízes que investigam o partido. E com isto tudo o Sr. Sanches continua a recusar demitir-se e denuncia que tudo isto é uma campanha de desinformação orquestrada pela oposição, a qual evidentemente é de extrema direita e fascista, porque lembra factos desagradáveis aos socialistas e, portanto, cabe nesses epítetos. Agora, seria de esperar que o Sr. Sanches, à parte da opinião dele, à parte da vontade dele, seria de esperar que ele estivesse mais perto da cadeia do que de outro lugar qualquer. Mas isso era se não existisse o engenheiro Guterres, que ainda é secretário-geral da ONU. O engenheiro Guterres, para quem não sabe, acabou de nomear, e aí sim, aquilo que tu disseste no início, eis a ligação do Sr. Sanches, porque o Sr. Sanches é o novo co-presidente dos defensores dos Objetivos de Desenvolvimento Sustentável. A explicação disto, segundo o secretário-geral da ONU, a explicação desta nomeação, é porque há uma necessidade urgente de acelerar o progresso em relação aos Objetivos de Desenvolvimento Sustentável e parece que o presidente do governo espanhol é fundamental na promoção desse desenvolvimento. Diz ainda o engenheiro Guterres que o Sr. Sanches é um líder dinâmico em questões fundamentais como financiamento para desenvolvimento, educação, igualdade e ação climática. E, em resposta, ao próprio Sr. Sanches, que aceitou o cargo, garantiu estar, passo também a citar, empenhado em continuar a trabalhar para garantir que a execução da Agenda 2030 se traduz em oportunidades, bem-estar e prosperidade para todas as pessoas, sem deixar ninguém para trás, cuidando do planeta para as gerações presentes e futuras. Fim de citação. E este deveria ser o momento de eu tentar fazer aqui umas graçolas em volta, sei lá, do tipo de gente que se empenha tanto na execução da agenda 2030 e no desenvolvimento sustentável, ou em volta da dinâmica do Sr. Sanches, ou nos esforços dele em prol, como é que é, do bem-estar e da prosperidade de todas as pessoas que pertencem à direção do partido, que formalmente ainda governa a Espanha, naturalmente, mas sinceramente não me ocorre nada, não consegui arranjar aqui nenhuma graçola de jeito, nada que funcionasse, porque isto é bastante deprimente e promete continuar a ser até ao final do seu mandato, que acho que acaba em dezembro. O engenheiro Guterres já mostrou que continuará a fazer aquilo que fez durante os anos anteriores e só não digo que vai enterrar cada vez mais a credibilidade da ONU nos meses que lhe resta, porque isso já deve ser física e logisticamente impossível. O Sr. Sanches é só mais um prego, e um prego particularmente ferrugento no caixão daquela instituição que, pelo menos nos seus inícios, nasceu para ser com fins louváveis. Eu se calhar estou a ser um bocadinho ingênuo ou romântico, mas tenho a impressão que até os anos 1990 a ONU se esforçava por ser um agente positivo no chamado xadrez mundial. E hoje é a vergonha que se conhece, é uma filial de interesses chineses, não só, mas sobretudo, e em paralelo é uma espécie de sede do antissemitismo internacional. E talvez por isso, e bem feita por isso, está tão falida nos cofres quanto falida na moral. E no fundo é natural que o Sr. Sanches vá lá parar, aliás não é apenas natural, eu acho que uma pessoa tão indigna e tão, não vou dizer mais, uma pessoa tão indigna quanto o Sr. Sanches é quase obrigatório que vá parar à ONU.
0: Obrigado, Alberto, e bom fim de semana.

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0: Rádio Observador, são 6h58 em Portugal Continental e na Madeira, menos uma hora nos Açores. Esta é a tarde política da Rádio Observador. Estamos quase no Jornal das 7. Miguel Viterbo Dias, quais são os temas em destaque às 7?
1: As notas dos exames do nono ano não vão ser conhecidas hoje. O Júri Nacional de Exames diz que, devido ao atraso, a publicação das notas não vai acontecer hoje. Há ainda expectativa sobre a publicitação das notas do ensino secundário. Alexandre Leitão defende a demissão de Fernando Alexandre, ministro da Educação. Já noutra polémica, aqui envolve Luís Neves, a empresa que fez as obras na casa do ministro da Administração Interna, não tem alvará para construir, por isso as obras podem ser ilegais. Os Estados Unidos preparam-se para enviar dezenas de aviões abastecedores para Israel, prevendo uma escalada das operações militares contra o Irão.
0: E já a seguir este Jornal das 7 vamos ter novo episódio do Fora do Baralho. Há muito para analisar esta semana entre os exames e o caso que envolve o ministro da Administração Interna. No Mundial de Futebol, no domingo, vamos transmitir aqui na Rádio Observador em direto o Espanha-Argentina, às 8 da noite, a final do Mundial. Amanhã é o jogo para o terceiro e quarto lugar, o França-Inglaterra, que começa às 10 da noite. Quanto ao estado do tempo para este fim de semana, algumas nuvens, mas tempo quente em todo o território continental. O Porto conta com 24 de máxima, Braga 30, Viseu 29, Aveiro 24, Coimbra 28, Leiria 26, Santarém 29, Lisboa 28 de máxima, Setúbal 30 e Faro 33. Eu sou o Ricardo Conceição e esta é a Tarde Política da Rádio Observador. Jornal das 7 com o jornalista Miguel Viterbo Dias. Miguel, as notas dos exames do nono ano não vão ser conhecidas hoje.
1: A informação está a ser avançada pela RTP, que cita uma resposta do Júri Nacional de Exames, que diz que, tendo em conta o atraso verificado no processo de classificação, a publicação das notas não vai acontecer hoje, como estava inicialmente previsto. As notas relativas ao nono ano iriam ser disponibilizadas numa plataforma online. Durante a tarde, no briefing do Conselho de Ministros, António Leitão Amaro insistiu que existem condições para as notas serem conhecidas hoje, mas não se comprometeu com uma hora para a fixação das pautas.
2: Perguntaram-me sobre os horários, eu não vou falar sobre, não vou estabelecer metas de horários, dizer-lhes apenas que em outros anos vários destas afixações de resultados sucedeu também depois do fecho do horário normal, usando a expressão do Rui, fecho do horário normal das secretarias.
1: António Leitão Amaro aos jornalistas durante as conclusões do Conselho de Ministros, depois de, durante a manhã, na Assembleia da República, Fernando Alexandre ter dito que o Júri Nacional de Exames tinha todas as condições para publicar as notas. Agora há informação de que as do nono ano não vão ser publicadas hoje. Há ainda expectativa sobre as notas dos exames nacionais do ensino secundário. Na Escola Rainha Dona Leonor, em Lisboa, está o jornalista Ricardo Lopes. Ricardo, a esta hora a esperança de que as notas sejam conhecidas ainda hoje vai diminuindo?
3: Sim, parece que sim. Se há pouco dizia que a esperança é a última a morrer, parece agora que essa esperança vai ficando cada vez mais debilitada. A partir de agora, aqui na Escola Secundária Rainha Dona Leonor, o cronómetro está em contagem decrescente até às 7h30, hora que vai fechar a escola. Nós já tínhamos avançado que a escola ia prolongar o horário de funcionamento, pelos vistos não muito. A diretora confirmou a uma mãe que veio pedir aqui explicações à recepção que iam aguardar apenas mais meia hora, que o horário oficial desta escola, que por norma já estaria encerrada às 7 e ainda não chegou nada por parte do Júri Nacional de Exames. Ouvi esta afirmação há cerca de 2 minutos, uma professora de português que explicava isso mesmo a uns alunos que aguardam aqui à porta. Na última meia hora estive na entrada da escola, na companhia da funcionária que está na recepção e que tem, Miguel, desempenhado nestas últimas horas um papel algo ingrato. É quem dá a cara para explicar às largas dezenas de pais e alunos que vêm à procura de respostas. Eu arriscaria até centenas, estou aqui há cerca de 5 horas, muita gente veio na esperança de ter acesso às pautas, também induzidos pelas declarações de Fernando Alexandre, o Ministro da Educação, bem como mais tarde, como já ouvimos neste jornal, o Ministro da Presidência. Ambos garantiram que estavam reunidas todas as condições para a fixação das notas ainda durante o dia de hoje e nesta última hora houve um claro aumento de pais e de alunos que se deslocaram até aqui à escola com algumas preocupações, nomeadamente sobre a inscrição para a segunda fase dos exames que deveria estaria a acontecer. Já entre o dia de hoje e segunda-feira, são dois dias úteis para tal e parece-me, eventualmente, será inevitável que tenha de se estender esta baliza temporal das inscrições. Este exame da segunda fase está agendado já para terça-feira. Não é dada aqui nesta escola também a confirmação aos alunos de que se a escola terá o serviço a funcionar durante o fim de semana para agilizar e resolver a situação. Portanto, Miguel, mantém-se um impasse ainda-se com cerca de 30 pessoas, entre pais e filhos, esperançosos na resolução deste problema ainda hoje.
1: O jornalista Ricardo Lopes, na Escola Rainha Dona Leonor, que encerrará por volta das 7:30 da tarde, para já, ainda sem notas para disponibilizar aos alunos.
0: E a socialista Alexandra Leitão defende a demissão de Fernando Alexandre.
1: A antiga líder parlamentar do PS, que também foi secretária de Estado da Educação, defende que o problema com os exames nacionais está a afetar toda a estrutura do governo. Em entrevista à Vichy Soares, Alexandra Leitão diz que o ministro deve sair, mas só depois dos problemas estarem resolvidos.
4: Este é um problema que o governo criou com decisões políticas erradas. Claro, e que, de certa forma, afeta até todo o governo. Porque nós vimos o primeiro-ministro dizer que a culpa era da resistência dos professores e ouvimos o próprio ministro da Reforma do Estado dizer, bom, estas coisas para se avançar têm que fazer por tentativa e erro. Acho que o senhor ministro da Educação tem primeiro que resolver este problema e depois tem que olhar para si e o governo tem que olhar para tudo e perceber se ele tem condições políticas para continuar. Já tive a oportunidade de dizer isto, vou dizer a seguir e vou manter. Eu tenho dúvidas que ele tenha condições para continuar.
1: Alexandra Leitão, em entrevista à Vichy Soares, em que critica o governo pela falta de empatia com as famílias, a antiga líder parlamentar do PS, atual vereadora na Câmara de Lisboa, que deixa ainda elogios à liderança de José Luís Carneiro.
0: O governo está debaixo de fogo não só por causa da questão dos exames, também o caso que envolve o ministro da Administração Interna, a empresa que fez obras na casa de Luís Neves, não tem agora alvará válido para construir.
1: Significa que as obras feitas na moradia do ministro da Administração Interna em Odmira podem ser ilegais. O alvará e o certificado para obras públicas da Constru Barcelos, a empresa de João Carvalho, empresário amigo de Luís Neves, expirou no final de março por falta de pagamento de uma taxa. Ao Observador, fonte da Associação dos Industriais da Construção Civil e Obras Públicas, explica que sem este alvará as empresas ficam impedidas de executar obras. O exercício de atividade sem certificado pode levar a uma multa entre os 7.500 e os 100 mil euros. Apesar de não ter certificação ativa, a empresa continua a ter credenciação do Gabinete Nacional de Segurança.
0: O governo diz desconhecer quaisquer investigações relacionadas com o ministro da Administração Interna.
1: No briefing do Conselho de Ministros, António Leitão Omar, questionado pelos jornalistas, diz não ter qualquer conhecimento de que exista alguma investigação feita sobre Luís Neves.
2: Sobre o Sr. Ministro da Administração Interna, só dizer, acho que não posso acrescentar mais do que isto, que o assunto não foi tratado, deliberado em Conselho de Ministros, eu não tenho nenhuma informação que me permita comentar isso, nem fez referência a uma investigação, nem tenho informação que exista uma investigação sobre a ação do Sr. Ministro.
1: António Leitão Omar a responder aos jornalistas depois do Conselho de Ministros de hoje e já depois da Polícia Judiciária ter confirmado a abertura de um inquérito sobre o desaparecimento de um atrelado que apareceu num camião de João Carvalho, este empresário da Constru Barcelos, e também depois da Procuradoria-Geral da República ter dito que está a analisar as notícias sobre Luís Neves. Enquanto isso, o líder da oposição, André Ventura, atalha caminho e pede desde já a saída do ministro. Diz que está em causa a autoridade política de Luís Neves.
5: Parece-nos, efetivamente, que face às suspeitas existentes no cenário público, sem explicação e sem sustentação, o Sr. Ministro da Administração Interna, em nome da sua própria autoridade política e da sua própria credibilização política, não deve continuar em funções.
1: André Ventura assume que é inconveniente ficar sem ministro em plena época de incêndios, mas considera pior continuar com Luís Neves no cargo.
0: E temos aquela notícia já tradicional das sextas-feiras. Vai ou não aumentar o preço dos combustíveis? E vai, não vai, Miguel?
1: Vai aumentar 12 cêntimos no gasóleo, 5 na gasolina. Com isso, o governo anunciou também esta tarde que vai aumentar o desconto sobre o ISP, o Imposto dos Produtos Petrolíferos. É a resposta do Executivo para responder ao aumento dos combustíveis.
2: No gasóleo, o desconto será reforçado. Há um desconto adicional de 6 cêntimos, que com imposto significa 7,4 cêntimos. Na gasolina, 4,6 cêntimos de desconto, adicional, o que significa 5,7 com imposto. Nós continuaremos a aumentar os descontos para poupar os portugueses e não termos o Estado a lucrar com o aumento do preço dos combustíveis.
1: António Leitão Amar, no briefing do Conselho de Ministros esta tarde, já depois de conhecida a previsão do aumento dos combustíveis.
0: E há outras notícias a marcar esta sexta-feira.

0: Médio Oriente. O bombardeamento às centrais elétricas e às instalações nucleares do país foram algumas das propostas apresentadas. O presidente norte-americano ainda não tomou uma decisão final, mas expressou o objetivo de obrigar o Irão a ceder às exigências norte-americanas. O México foi atingido por um sismo de magnitude 7.3 na escala de Richter. A notícia foi avançada pela agência Reuters. Este tremor de terra foi registado no Oceano Pacífico, no sul do México. Ocorreu uma profundidade de 10 quilómetros. O Serviço Geológico dos Estados Unidos alerta ainda para a possibilidade de tsunami em várias zonas da costa do México e de vários países vizinhos, em especial na Guatemala. O Estoril Open perdeu 3 dos jogadores que estavam inscritos para a edição deste ano do torneio, que arranca amanhã na fase de qualificação. Casper Ruud, Alejandro Davidovich Fokina e também Matteo Arnaldi não vão competir. Os dois primeiros lesionaram-se nesta semana. Já Matteo Arnaldi decidiu não participar depois de ter estado a competir na Croácia. O Estoril Open arranca amanhã a fase de qualificação. Já o quadro principal tem início na segunda-feira.
1: Miguel Viterbo Dias vai regressar às 7:30.
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1: Boa viagem, bom fim de semana, boas férias. Já a seguir vem o Fora do Baralho.
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0: Fora do Baralho, na Rádio Observador, que reúne os ases do comentário, Luís Aguiar Conraria, Jorge Fernandes, Nuno Garopa e hoje com a Susana Peralta, em modo Big Brother, em modo mensagens de áudio. Vamos ouvir a voz da Susana mais à frente, mas não pode participar no programa de hoje, mas decidiu enviar mensagens. A jogada da semana, na segunda parte, será sobre os exames nacionais e nesta primeira parte vamos à polémica com o Ministro da Administração Interna. Eu sou o Ricardo Conceição e este é o Fora do Baralho. A cada dia, praticamente cada hora, há mais um pormenor, mais uma história a envolver Luís Neves e o amigo construtor, depois de um atrelado de camião, uma galera, é esse o nome do atrelado, apreendido pela judiciária, ter desaparecido no Seixal e aparecer em Braga, alegadamente rebocado pelo construtor. Agora é a empresa do construtor que afinal não tem licença válida desde de março, isto depois da questão das piscinas, da licença, enfim, como sai o ministro Luís Neves de tudo isto? Nuno Garopa, começo por ti. Como é que o ministro sai de tudo isto?
1: Olá, boa tarde a todos. Repara, para já, acho que antes de falarmos do ministro, temos que reconhecer que há aqui um fenómeno histórico. Eu não me recordo, acho que é a primeira vez em democracia, que há um ministro da AD que está a ser extremamente criticado.

0: e é apoiado pelo Partido Socialista e pela esquerda em geral. Portanto, isto há que notar. Acho que é a primeira vez que há um ministro metido em trapalhadas, mas que é elogiado pela oposição desta forma. E, portanto, isso é importante porque é um feito histórico. Deixa-me dizer, as trapalhadas vão somando e provavelmente vamos ter mais trapalhadas nos próximos dias. E, na verdade, o argumento de quem defende o ministro, quer da parte da AD, quer da parte da esquerda, é que isto são trapalhadas típicas de políticos, não é nada muito grave, não há nada ilegal, serão umas pequenas faltas éticas, não fez exatamente o que é suposto fazer do ponto de vista da lei, mas o país já está habituado a estas coisas. São, aliás, trapalhadas que temos de aceitar se queremos gente com qualidade na política, porque pelos vistos não há gente com qualidade sem trapalhadas. Bom, o que eu quero dizer é, eu penso que o grande problema está a passar ao lado. E o grande problema é a PJ. Para mim, o problema não é o ministro. Porque se ele tivesse todas essas atrapalhadas noutro lugar qualquer do Estado, exceto no Ministério Público, eu estaria muito menos preocupado, porque diria, pá, estas são as atrapalhadas de sempre, estamos cheios dessas atrapalhadas na vida política portuguesa. O problema é o efeito na polícia judiciária. E isto tem um efeito de descredibilizar o papel do diretor nacional na polícia
1: Achas que
0: judiciária.
1: contamina a polícia?
0: Acho que contamina a polícia e acho que os comentadores e a bolha política da AD do PS não está a perceber o que está a acontecer. Porque o que está a acontecer é que estamos a descredibilizar uma das poucas instituições que havia em Portugal que tinha uma réstia de credibilidade. No fim, aliás, parafraseando um artigo do João Paulo Batalha, eu diria que o problema é que foi dito ao país que íamos ter um polícia na política, mas o que temos agora é um político que estava na polícia. Isso cria uma série de problemas. Acredito que o ministro possa sobreviver e parece-me claro, já das palavras que vou ouvindo ao governo e aos seus apoiantes, que vamos todos aguardar agora o inquérito na Polícia Judiciária e talvez um inquérito no Ministério Público, que depois pode acabar arquivado e tudo isto, no fundo, o ministro sobrevive a todas estas atrapalhadas e nada acontece. E, aliás, não é novidade, pois Luís Montenegro é primeiro-ministro e sobreviveu atrapalhadas na Spinoviva. O problema é que, na minha opinião, isto afeta a credibilidade da Polícia Judiciária, como afeta a credibilidade juízes, procuradores, a Polícia Judiciária. Isto vai somando. E depois, daqui a uns anos, está tudo a chorar pela democracia e pelo populismo, porque não percebemos porque é que uma vasta parte do eleitorado já não acredita no Ministério Público, não acredita na Polícia Judiciária e não acredita nos tribunais. Portanto, aqui, para mim, mais que o caso particular do ministro, é irresponsabilidade da AD, do Partido Socialista e de muita bolha mediática que não percebem o que estão a fazer à Polícia Judiciária.
1: Proponho agora ouvirmos a mensagem que a Susana Peralta nos enviou.
2: Então, eu ao Ministro da Administração Interna dou ouros, pelo jackpot que lhe está a sair, não é? Quer dizer, eu até admito que muitas destas coisas sejam histórias mal contadas, mas de facto, obras aparentemente sem recibo, em que enfim, os materiais pagaram, teve recibo dos materiais, houve faturação, mas aparentemente não terá havido ou não terá havido a totalidade dos trabalhos encomendados ao seu amigo construtor. Que por outro lado era um construtor que ao mesmo tempo estava a construir para a PJ mais uma piscina que era um tanque, mas afinal já é uma piscina e que nem sequer tem licenciamento. Mais o facto das faturas estarem em nome da empresa da mulher, o que é, ele agora diz que a casa era para usar como alojamento local, mas quer dizer, até ver nós não sabemos. E estas histórias das empresas unifamiliares são uma forma conhecida de fugir aos impostos. E agora, mais esta história do outro lado, quer dizer, outra vez, isto podem ser só uma sequência, pode ser apenas uma sequência de histórias muito mal contadas, mas é um jackpot tão grande que eu não vejo melhor naipe para dar ao Ministro da Administração Interna do que ouros, e é evidente que, se de facto forem apenas histórias mal contadas, ele já devia ter vindo a público dar esclarecimentos para acabar com as especulações.
1: Fica os ouros da Susana Peralta. Recordo que estamos a fazer o Fora do Baralho em direto. São 7h18 minutos de sexta-feira. Para quem nos ouve depois na rádio ou em podcast, mas na rádio nas repetições de sábado ou domingo, é a que ter em conta que estamos a fazer o Fora do Baralho em direto à sexta-feira, às 7h20. E Jorge Fernandes, o que é que tu pensas de tudo isto e destes casos, este caso, cada cavadela, cada minhoca?
3: Sim, olá Ricardo, olá a todos. Eu acho que há que fazer uma apreciação política mais geral sobre tudo isto. Eu concordo com tudo o que o Nuno disse, eu acho que mas é preciso fazer uma apreciação política mais geral sobre tudo isto, porque o governo parece estar duas das suas maiores estrelas, digamos assim, políticas, mediáticas, estão claramente sob fogo cerrado. Vamos focar agora aqui no caso da administração interna. Luís Neves veio da PJ com uma reputação absolutamente impoluta e uma reputação de ser um homem à prova de bala. Aliás, a esquerda passou a gostar imenso dele desde que ele foi ao Parlamento dizer que Portugal não tinha rigorosamente problema nenhum de criminalidade. Aliás, é curioso, nós temos vindo a debater ao longo das últimas semanas, o Luís principalmente tem vindo a debater isso, que com o aumento da população em Portugal, o PIB per capita diminuiu, não diminuiu, enfim, todos estes debates que têm havido ao longo destes programas sobre isto, mas aquilo que sabemos também agora é que apesar do aumento bastante forte da população, aparentemente a criminalidade continuou a descer sob a égide de Luís Neves na PJ. Pronto, ele realmente tem que ter sido um diretor absolutamente fenomenal para, com um aumento de 1,5 milhão de habitantes em Portugal, não ter havido um aumento do crime reportado. Mas adiante. Sobre estas histórias...
4: Ou seja, não só o PIB per capita terá descido, como garantidamente desceu a taxa de criminalidade.
3: Pois, não sei se desceu, quer dizer, Luís, eu gostaria mais de dizer a taxa oficial
4: de criminalidade reportada, está bem, pronto. Isso é que temos.
3: Isso, exatamente, que eu acho que isso é sempre uma coisa importante, porque aparentemente por aquilo que estamos a descobrir, como o Ricardo estava a dizer, de cada cavadela, cada minhoca, a ética do senhor aparentemente é um bocadinho mais frágil do que aparentava ser. Não sei, quer dizer, eu estou apenas, e sempre alegadamente, claro, porque daquilo que estamos a ver, com o conjunto de histórias que estão a aparecer agora ligadas a Luís Neves, de facto, não são recomendadas, nem são compatíveis com a imagem pública que ele tinha. E é uma imagem pública, como o Nuno disse, que põe em causa muitas coisas. Quer dizer, a imagem pública do Ministro da Administração Interna é algo muito precioso, porque é alguém que mexe com coisas e tem acesso a informações que não são propriamente informações menores. Terá acesso, quer agora, quer como quando foi diretor da PJ, terá tido acesso, imagino eu, a tudo o que é informação sobre casos que estão sob investigação, políticos que estão sob investigação. Portanto, eu imagino que ele neste momento tenha muito capital político para gastar, para se salvar desta situação. E, portanto, veremos agora, mas de facto isto não é nada recomendável nem para o ministro, nem para o governo.
1: Já vou ver que naipe é que reservaste. Queria ouvir o Luís Aguiar Correria primeiro, ainda nesta primeira ronda.
4: Bem, deixa-me voltar aqui um pouco atrás, até um bocadinho na linha da argumentação do Nuno Garopa. Eu devo dizer que, como gosto que venham pessoas de fora da política, e especialmente pessoas que nunca pensaram em ser governantes, acho que nós, quando chega alguém nessas condições a um governo, devemos ser um bocadinho mais pacientes com aqueles pequenos pecadilhos que toda a gente comete. Como, por exemplo, quando se tem pequenas obras em casa, parte das despesas são pagas sem fatura, para não pagar IVA, e, portanto, sim, os materiais têm de ser incluídos, esse tipo de coisas, e, portanto, eu desvalorizo esse tipo de coisas. Claro que o Nuno Garopa tem razão quando diz, isto é mais ou menos aceitável de uma pessoa normal, mas quando é um diretor da Polícia Judiciária, uma pessoa, de facto, aí espera que seja mais impoluto. Mas ainda assim, e com a história do tanque e da piscina e de não ter feito o licenciamento, pronto, de facto é um bocadinho mais grave por ser o antigo diretor da Polícia Judiciária, mas eu ainda assim, pronto, ainda que aceitava, digamos assim, pronto, já com mais reservas, mas aceitava. Agora, a história do outro lado, que acho que foi encontrada em Barcelos e não em Braga, deixa-me aqui defender a honra de Braga.
1: É no distrito.
4: É no distrito, sim, mas deixa-me aqui empurrar isto para Barcelos.
1: Sim, Barcelos e Braga não são a mesma coisa.
4: Não são a mesma coisa. E portanto, isso de facto é uma história que está muito mal explicada. Quer dizer, tem de haver uma muito boa explicação. Eu percebo que não haja boas explicações.
1: Foi aberto um inquérito para tentar perceber o que é que aconteceu.
4: Exatamente. Eu percebo que não há boas explicações para as coisas, por exemplo, aquelas pequenas obras naquele barraco que ele tem no Alentejo, porque de facto ele não pode vir à televisão dizer epá, desculpem lá, eu aqui houve 10 mil euros que paguei em notas para não pagar o IVA e para ser um bocadinho mais barato. Claro que não há boa explicação para isso, todos nós mais ou menos imaginamos que seja isto e cabe a cada um de nós valorizar ou desvalorizar a situação. A parte do outro lado, que foi parar, que desapareceu do Seixal e que foi parar a Barcelos, é uma coisa que ou é muito bem explicado ou é muito complicado.
1: Vamos, Nuno, não chegaste a dar um naipe, qual é o teu naipe para...
0: Não, eu diria copas à Polícia Judiciária. Agora, em relação ao Luís Neves, deixa-me só acrescentar aqui uma coisa, que talvez por isso eu sou um bocadinho menos otimista que o Luís, é que o diretor da Polícia Judiciária supostamente está a investigar histórias mal contadas de uma série de outros políticos, e portanto ter a pessoa que anda a investigar as histórias mal contadas dos outros políticos, ele próprio, em histórias mal contadas, é muito complicado. É, claro, isto tem outra questão aqui, que é, se ele não tivesse sido ministro e tivesse continuado diretor nacional de Polícia Judiciária, saberíamos nós destas histórias? Isto agora levanta um problema do escrutínio dos diretores nacionais e do nível diretor-geral e subdiretor-geral, que afinal se calhar não estão tão escrutinados quanto deveriam estar e só são escrutinados quando chegam ministros. Mas isso são outras questões que eu acho que nós podemos discutir mais abstratamente. Neste caso concreto, o meu problema é a pessoa que investiga os outros, e pá, não pode vir dizer que não conhece a lei, não pode vir dizer que não sabia que era para fazer, que não sabia muito bem como é que isto funciona. Quer dizer, aqui é que eu acho que há um problema de inconsistência entre ser o diretor nacional da Polícia Judiciária e qualquer outro diretor-geral, presidente de Câmara, vereador, que tantas histórias temos dessas personagens aí pelo país fora, não é?
1: Jorge, vamos ao teu naipe.
3: Ouros, claro, porque isto envolve dinheiro e certamente eu acho que todos nós, e atira a primeira pedra quem não tiver feito, já pedimos certamente serviços em casa sem fatura. Mas de facto isto aqui começam-se a acumular várias coisas e há aqui indícios um bocadinho estranhos, no mínimo. E portanto a história do outro lado é inenarrável. Portanto, eu acho que Ouros, e espero que o ministro se esclareça tudo muito rapidamente, porque ele já foi à televisão. E não esclareceu nada, quer dizer, inclusive o Absoluta tem um artigo em que diz, claro, em que diz, preto no branco, que quando confrontado com a necessidade de produzir as faturas que comprovavam o pagamento à dita empresa, o ministro não produziu as ditas faturas, portanto, continuamos todos à espera.
1: E Luís, também estou na IP, e o comunicado da Judiciária, no fundo, confirma na história do outro lado que vai ser investigado, como é que o outro lado vai do Seixal para Barcelos.
4: E logo para casa ou para a empresa do amigo do ex-diretor da Polícia Judiciária. E, portanto, isso encaixa perfeitamente no meu naipe. Portanto, claramente, os amigos que Luís Neves deixou na Polícia Judiciária merecem copas. Portanto, ele deixou um monte de amigos na Polícia Judiciária que não lhe estão a fazer a folha e não estão a fazer nada com vingança. Portanto, amigos de Peniche, não é assim que se costuma dizer?
1: Os amigos de Peniche, exatamente. Vamos já voltar para a segunda parte do Fora do Baralho, já daqui a pouco. Fica ainda um desafio aos ouvintes para partilharem pensamentos ou perguntas para o nosso episódio extra de domingo, em que um membro do painel responde aos comentários à vez. É muito fácil, basta enviar um e-mail para foradobaralho@observador.pt. Este fim de semana a resposta ou as respostas cabem ao Nuno Garopa. Na segunda parte vamos à jogada da semana sobre os exames nacionais. Esta sexta-feira foi um dia de ansiedade, com vitrinas vazias um pouco por todas as escolas do país. Já vamos ouvir a análise dos nossos ases sobre os exames nacionais.

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7: Já a seguir temos a segunda parte de Fora do Baralho, mas primeiro, e porque são 7h30, síntese de notícias com Miguel Vitor Dias. Boa tarde, Miguel.
8: Boa tarde. O Júri Nacional de Exames garante que vai enviar as classificações dos exames nacionais às escolas até às 7h30, até esta hora, mas ainda assim haverá exames sem nota atribuída. O Júri Nacional de Exames fez saber, numa nota enviada às escolas, que há itens que não foram classificados atempadamente e, por isso, haverá disciplinas que ficarão ainda sem notas. Sobre estes exames sem nota atribuída, sem classificação atribuída, diz o Júri Nacional de Exames que dará oportunamente mais orientações às escolas sobre esta matéria. Ainda assim, garante o envio das classificações dos exames do secundário até esta hora para as escolas, o que não significa que as notas sejam afixadas hoje, porque é responsabilidade depois das escolas tratar da fixação das pautas, e são já 7h30 da tarde, ou seja, para lá do horário de funcionamento das escolas e muito para lá do horário de funcionamento das secretarias escolares. Quanto aos exames do nono ano, já tinha adiantado também o Júri Nacional de Exames que as notas não iam ser afixadas hoje, serão afixadas durante a próxima semana. Estas são as informações mais recentes, faltando ainda apurar se existirá alguma escola que afixe as pautas ainda hoje, depois de receber as notas por parte do Júri Nacional de Exames. Nesta mesma nota, o júri diz também que as notas que não vão ser atribuídas, as notas que vão aparecer como suspensas, devem-se às dificuldades que são já do conhecimento público sobre as dificuldade na transição digital da classificação. Diz o júri que foram realizadas mais de 290 mil provas, o que corresponde também a mais de 2 milhões de itens avaliados e, por isso, essa dificuldade na atribuição das classificações. Numa outra polémica que envolve o Governo, o Ministro da Administração Interna recorreu à empresa Constru Barcelos, do empreiteiro e amigo João Carvalho, mas esta empresa não tem alvará para construir, por isso as obras podem ser ilegais, as obras feitas numa moradia em Odmira. Ao Observador, fonte da Associação dos Industriais da Construção Civil e Obras Públicas, explica que sem este alvará as empresas ficam impedidas de executar obras. Ora, este alvará e certificado para obras públicas da Constru Barcelos expirou no final de março por falta de pagamento de uma taxa. Por isso, o exercício sem certificado pode levar a uma multa entre os 7.500 e os 100.000 euros.

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12: São 7h35, aqui na Rádio Observador temos a segunda parte de Fora do Baralho.
13: Segunda parte do Fora do Baralho, com o Luís Aguiar Conraria, o Jorge Fernandes e o Nuno Garupa. A Susana Peralta desta vez não está presente, mas mandou mensagens e vamos ouvi-las mais à frente nesta segunda parte do Fora do Baralho, na Jogada da Semana. Eu sou o Ricardo Conceição e na Jogada da Semana regressamos aos exames nacionais. É agora 7h35 de sexta-feira. Para quem nos ouve na repetição de fim de semana, é preciso dar esta nota, porque esta hora já contávamos, a avaliar pelas declarações públicas do Governo, ter as notas nas vitrinas, mas ainda não temos. E vou, antes de ir aos exames, vou começar por uma pergunta que nos foi enviada por Leonor Moreira, que nos enviou um longo e-mail, uma reflexão. É professora reformada, mas no fundo resume o e-mail numa pergunta e numa consideração, ambas muito diretas. Porquê é que Fernando Alexandre é considerado um ministro estrela? Para mim, quanto muito, diz, é um meteorito em queda. Luís Aguiar Conraria, queres renovar a tua declaração de interesses e ser o primeiro a responder à Leonor Moreira?
14: Penso que não vale a pena renovar a declaração de interesses. Isto agora está no podcast, basta ir ver o último podcast e é logo a abrir. Mas pronto, toda a gente sabe que sou muito amigo do Fernando Alexandre. Os meteoritos em queda são as estrelas, é aquilo que nós chamamos de estrelas cadentes, portanto não é propriamente incompatível com ser uma estrela. Quer dizer, porquê é que ele era a estrela? Bem, ele é a estrela porque começou o seu período de governação a resolver o problema dos professores de há muitos anos. Que tem a ver com a questão da reposição da carreira. Uma coisa que foi adiada por 7, 8 anos, não é? Portanto, e aí esse granjeou-lhe uma grande popularidade. E depois disso, de facto, foi fazendo reformas várias e, portanto, quando há tanta gente a apelar por reformas, ele passou a imagem de que era um ministro reformista, e de facto é. Pronto, e por isso é que acho que era o ministro estrela. Agora, eu nunca fui eu a dizer que ele era uma estrela, portanto, aliás, tentei evitar dentro do possível comentar a performance do Fernando Alexandre, uhum, naturalmente. E, portanto, olha, não posso responder mais do que isto.
13: A esta hora, já contávamos ter notas, mas ainda não temos. E ainda não sabemos se vamos ter até às 8 da noite. Estamos aqui.
14: Já sabemos que não temos as do nono ano.
13: As do nono ano não vamos ter, mas isto já parece noite de passagem de ano. Já é meia-noite, isto nunca mais. Que leitura é que fazemos disto, Luís?
14: Bem, quer dizer, isto é a leitura. Deixa-me tentar fazer uma leitura objetiva. Eu acho que neste momento é perfeitamente óbvio que não havia condições para avançar para a digitalização das provas, a digitalização da correção das provas. Pronto. Isso é a primeira coisa. Portanto, houve um erro político, de uma decisão política errada, que foi a de avançar para este ano. E, aliás, parece-me razoavelmente óbvio no sentido em que está contratada uma empresa para fazer uma plataforma para gerir isto tudo para 2027. Portanto, mesmo que isto tivesse corrido bem este ano, uma nova plataforma vai ser feita. Portanto, também dizer porque é que não se começou um ano mais tarde. Algum ímpeto reformista? Custa-me chamar a isto, a esta digitalização da correção dos exames, uma reforma. Quer dizer, isto não é nada, isto é uma mera operação logística em que se está a alterar a logística da correção dos exames.
13: Isto é passar um papel numa máquina.
14: É isso. Epá, não, está-se a alterar a forma como se corrigia. Antes um professor corrigia um exame e agora cada professor corrige uma pergunta de vários exames. Pronto. Quer dizer, isto é uma alteração logística, não é nenhuma reforma. Não, a educação não fica melhor ou pior por causa disto, nem o país fica melhor ou pior por causa disto. Pronto, portanto, isso é o primeiro erro. Depois, eu acho que há um segundo erro, que foi quando isto começou a correr mal, e começaram a aparecer imensas queixas dos professores, claramente o ministro cometeu um erro de avaliação que foi desvalorizar as queixas dos professores, foi dizer que muitas delas eram exageradas, algumas falsas, e acreditar nos seus serviços. Se ele tivesse acreditado mais nos professores, teria logo percebido que os 3 dias de adiamento eram muito pouco. Era muito pouco. A minha cunhada, portanto, isso também já faz parte da minha declaração de interesse, a minha cunhada que faz a correção dos exames, disse logo que era tanto erro, tanta confusão, que os 3 dias nunca seriam possíveis. Nunca seriam possíveis. E eu percebo que aqueles 3 dias foram uma tentativa de minimizar os efeitos secundários, de evitar, portanto, mexer nas férias, as notas ainda saíam na mesma semana, esse tipo de coisas, mas se calhar, mas depois criou todo este suspense. Uhum. Quer dizer, mais valia ter assumido que as coisas estavam verdadeiramente a correr mal, que não eram pequenas falhas técnicas, que não eram pequenos problemas com agrafos, e garantir dar logo um adiamento pelo menos uma semana. Sim, isso ia trazer problemas de gestão imediato de curto prazo com as férias e não sei o quê, dos professores, dos pais, dos alunos, como é que se entra depois, quando é que se faria a segunda fase, entrar-se-ia por agosto. Sim, havia todos esses problemas difíceis de resolver, mas eram politicamente geríveis. Ao desvalorizar as queixas dos professores e convencendo-se de que bastariam 3 dias de adiamento, cometeu outro erro de avaliação e pronto, agora estamos nisto.
13: Nuno Garopa, ainda queres ir ao Ministro Estrela ou queres avançar já para a classificação dos exames?
15: Não, deixa-me falar do Ministro Estrela, porque, vamos ver, há aqui uma coisa, enfim, o Luís tem feito a sua declaração de interesse, mas a verdade, vamos assumir, neste programa nós temos 4 asas e somos todos mais ou menos fãs do Fernando Alexandre. Portanto, se há programa onde estão pessoas que seriam, em princípio, bastante favoráveis a Fernando Alexandre, este é um desses programas. E, portanto, e aliás, Fernando Alexandre, neste programa, na minha opinião, e da minha parte falo também, tem sido muito melhor tratado do que, se calhar, outros ministros deste ou de governos anteriores, com os quais não temos relações pessoais tão próximas. Agora, dito isto, é evidente que há aqui vários problemas que vão ter que ser esclarecidos. Eu concordo com tudo o que o Luís disse. Aliás, para mim não é claro neste momento. É evidente que há um grande erro político aqui de Fernando Alexandre. Agora, para mim, não é claro exatamente o que é que motivou esse erro político. E o que motivou esse erro político pode ter diferentes consequências, porque não é claro se de facto foi apenas voluntarismo do ministro e nesse caso o ministro não podia ser tão voluntarista, ou se de facto a informação que os seus serviços lhe deram não era tão confiável, o que já não é a primeira vez, e isso remete para outro problema, se deveria ter delegado isto no secretário de Estado para precisamente resguardar-se e estar numa posição política mais forte neste momento, esse é outro tipo de erro político, e portanto, há aqui depois que esclarecer isso. Repara, eu apenas diria, para terminar, o que me parece que não funciona muito bem neste momento é as duas tentativas de spin da AD, e também aí a AD tem que fazer alguma reflexão. O primeiro spin que tem passado é, bem, isto é porque o Ministério da Educação está cheio de uma escardalha que é contra o ministro e que estão a boicotar e que criaram estes problemas todos ao ministro. Bem, a verdade é que isto, o ministro Paulo ainda está lá há dois anos, a verdade é que as falhas técnicas são de uma empresa que foi da órbita do PSD e contratada por serviços do PSD, do governo, já com o PSD. Portanto, não podemos dizer que isto é a escardalha infiltrada e os professores estão a criar este problema. Isto, de facto, não cola com a realidade de maneira nenhuma. A segunda é esta frase de que isto é reformismo, tentativa e erro, estas coisas acontecem, só não erra quem não decide. Estou a citar o nosso famoso José Sócrates, porque já era o argumento há 20 anos, só não erra quem não decide. Evidentemente que isso tem algum conteúdo verdadeiro, mas isso não iliba, quanto muito relativiza, mas não iliba responsabilidades políticas e não iliba perceber exatamente o que é que aqui foi feito em termos dessa tentativa e erro. Então agora vamos tentativas e erros todos os dias, portanto é preciso apurar
13: O Primeiro-Ministro disse esta semana que mesmo com erros, é para avançar, ou seja, aqui a dúvida é se mesmo perante erros crassos é para avançar ou se são pequenos erros que são corrigíveis.
15: Não, Ricardo, não, é claro, Ricardo, mas aí vem com aquela questão que o Luís estava a dizer que me parece importante, que é o Primeiro-Ministro usa a palavra reformismo num sentido muito lato, quando eu acho que tal como o Luís, nós estamos a falar de digitalização, eu até vou mais longe, tal como o Luís, já tenho feito isso na área da Justiça e do Ministério da Reforma do Estado, eu acho que simplifica tudo o que é simplificação processual, não são reformas, são simplesmente alteração de processos. E, portanto, se estamos a falar de alterações de processos, é uma coisa, então vamos ver, o processo não correu bem, deve correr melhor, o que é o erro, o que é que nativa. Agora, se estamos a falar de agendas de reforma, eu também não acho que isto ponha em causa a agenda de reforma no Ministério da Educação no seu todo. Uhum. Acho que isto é, de facto, um problema pontual, espero eu, e que se possa corrigir já no próximo ano com outra plataforma.
13: Vamos ouvir a mensagem que a Susana Peralta nos deixou, não pode estar connosco, mas enviou um áudio.
16: Nós aqui no Fora do Baralho não só conseguimos dar notas, como lemos o exame todo, temos acesso ao exame todo. É também digital, por acaso, porque nós fazemos este Fora do Baralho à distância, somos uma equipa de corretores que estamos também espalhados geograficamente, e damos as notas a horas. E a minha nota para o Ministro da Educação é 5, e estou até a tentar ser simpática, não tanto, mas também, obviamente, por isto ter corrido tão mal, mas depois também pela sua atitude ao longo do tempo. Começou por ir ao Parlamento a fingir que estava tudo bem e que os professores é que eram mentirosos e que ia cumprir prazos, depois teve que adiar os prazos, depois teve que pedir desculpa aos professores, inclusive mais tarde, até esta semana, veio pedir ajuda aos professores quase em desespero, porque entretanto também o Primeiro-Ministro tinha entrado na retórica de dizer, enfim, de criticar os professores. Agora diz que afinal é a Junta Nacional de Exames é que é responsável por meter as notas a tempo e horas nas escolas, quando isto já resvalou de todas as maneiras que podia. Mas depois também, sobretudo, a mim o que mais me irrita é aquela frase que não quer dizer nada, foi quando ele disse que isto não era uma decisão técnica, era uma decisão política. Ou seja, que o adiamento da entrega das notas e da fixação das notas não era uma decisão técnica, que no fundo os prazos até poderiam ter sido cumpridos, porém era uma decisão política para dar mais tempo e para o projeto, para o processo decorrer com tranquilidade e serenidade. E eu acho que então essa parece mesmo a tirar areia para os nossos olhos, porque é óbvio que não havia nenhuma maneira de dar as notas antes de sexta-feira à tarde, isto se elas forem dadas sexta-feira à tarde em todas as escolas. E eu acho que essa falta de humildade e este desplante do ministro Fernando Alexandre, digo isto com muita pena, é o que merece esta nota de 5 valores.
13: Já fica a nota dada pela Susana Peralta, já vou ouvir e pedir as notas ao Luís Aguiar Conraria ou Nuno Garopa. Jorge Fernandes, também não sei se queres começar pelo ministro Estrela ou se queres ir direto aos exames.
17: Eu tenho muita pena, Ricardo, de facto, e tenho muita pena porque gosto genuinamente de Fernando Alexandre, mas acho que ele chegou politicamente ao fim da linha. Não tem nenhuma saída disto, senão admissão para sair de forma minimamente airosa. E eu digo isto porquê? Porque tanto o Nuno como o Luís aventaram aqui hipóteses de, por exemplo, Fernando Alexandre ter sido, por exemplo, mal informado pelos serviços, alguém no Ministério não lhe ter fornecido a informação de forma detalhada ou de forma, digamos, absolutamente correta sobre o estado verdadeiro do processo. Mas, quer dizer, isto é este processo, hoje é sexta-feira, não é? Mas ao longo deste processo dos exames, nós estamos a caminhar para o abismo político, repito, há vários dias. Fernando Alexandre teve vários dias para vir falar ao país, foi inclusive ao Parlamento, teve vários dias para vir falar ao país. Se num primeiro momento, imaginemos, eventualmente os serviços lhe deram uma informação incorreta ou que não lhe permitia, por exemplo, fazer uma previsão, digamos, certa, ele teve tempo, e mais do que tempo, para vir a público e dizer, reparem, pedia desculpa, dizia, houve aqui um erro, ou problemas, estamos a ter problemas, e é preciso mais de X tempo para os exames saírem. Pronto, isto é um ponto. O segundo ponto que eu acho que é importante sublinhar é que neste momento, e eu posso dar um exemplo muito concreto, hoje à tarde a SIC Notícias estava a fazer um especial, digamos, um debate, em que estavam vários professores a intervir, pessoas que participaram no processo de correção, outras pessoas do Sindicato de Pais, enfim, várias pessoas ligadas ao setor da educação. E o grande debate era não sobre o momento da saída das notas, mas sobre a qualidade do processo de correção. Houve várias notícias que foram saindo ao longo desta semana em que, no mínimo, qualquer pessoa que leia aquelas notícias fica muito preocupado com a qualidade do processo de avaliação.
13: Isso é outra parte do problema, não é?
17: Não, mas isto é porque, quer dizer, Ricardo, vamos ver. Exato. Uma coisa. Para a esmagadora maioria dos alunos que vão concorrer ao sistema público de ensino universitário em Portugal, e eu admito perfeitamente, há a questão das férias, Fernando Alexandre foi infeliz nessa matéria, há a questão das férias, de atrasar mais dia, menos dia, enfim, tudo isso perdoar-se-ia, mas neste momento o que estamos a falar verdadeiramente é que as notas que irão ser afixadas, muito provavelmente segunda-feira, porque eu acho também que devemos acabar com esta charada, é sexta-feira, são quase 8 da noite, e de facto as notas não saíram. Não vale a pena continuarmos com a charada, eventualmente haverá meia dúzia de escolas pelo país que ainda lançarão as notas à noite, quer dizer, um ridículo. As notas não saíram. O ponto aqui é, quando essas notas saírem, quão confiantes estarão os alunos, os pais, de que aquelas notas de facto refletem aquilo, o esforço que os alunos fizeram ao longo do último ano, 2, 3 anos. E isto, para mim, quer dizer, isto enferma completamente o processo. Porque isto, vamos ver uma coisa, há alunos para quem uma diferença de 2 ou 3 décimas pode fazer a diferença entre entrar num curso para o qual trabalharam muito e não entrarem. Portanto, isto não é uma brincadeira. Não estamos meramente a falar de um atraso. E depois há aqui um terceiro problema, que é, se porventura, vamos supor o seguinte, se porventura muita gente, de facto, desconfiar que o processo teve problemas técnicos, que nem sequer são da responsabilidade do ministro, digamos assim, e se pedirem a revisão, o sistema entra em colapso, porque o sistema, inclusive é de férias, de professores, da segunda fase de exames, etc., o sistema não está preparado para agora 60 ou 70% dos alunos pedirem uma reapreciação da prova. Não existe.
13: Deixa-me dar aqui uma nota, estamos a fazer o programa em direto, isto para quem ouvir na repetição pode soar um pouco esquisito, mas é o que é. Estamos em direto, é sexta-feira à tarde, e o ministro acaba de chegar à SIC, onde dará uma entrevista nesta sexta-feira à noite, e disse à entrada que os prazos estão a ser cumpridos e que as escolas têm a obrigação de fazer chegar as notas aos alunos ainda hoje. Por falar em notas, Luís, que nota é que tu tens para Fernando Alexandre?
14: Não há como dar boa nota ao Fernando Alexandre, mas eu acho que eu não consigo dar nota a um amigo, portanto eu queria aqui ficar, se calhar, por outro ponto, que era dar nota ao Luís Montenegro, que numa altura em que na verdade estávamos todos dependentes da boa vontade dos professores para estarem a corrigir exames à noite, fazer madrugadas, a fazer noitadas para corrigir os exames, se sai com aquele discurso, acho que foi na quarta, a criticar os professores. Quer dizer, neste momento já é mais do que óbvio que não foi nenhum problema dos professores, quer dizer, e gerar a má vontade junto de... olha, junto de quem tinha de resolver, de quem podia salvar o problema com o esforço descomunal que estava a ser pedido. Quer dizer, eu conheço, eu sei de um caso de alguém que nesse mesmo dia, na mesma noite do discurso de Montenegro, que recebeu a informação de que tinha mais, já era 268 perguntas para corrigir, sem ter conseguido aceder a elas, e conseguiu aceder às provas às 5 da manhã e do dia a seguir, portanto começou às 5 da manhã a corrigir. Bah, e depois, à hora do almoço, ouviu as declarações de Montenegro. Quer dizer, ela não boicotou nada, foi até ao fim, mas obviamente não ficou feliz, não é?
13: Jorge?
14: E portanto, eu não sei que nota é que dei, mas acho que um 5 ou um 6 está adequado.
17: Pois, eu tenho que reprovar Fernando Alexandre também, porque não há maneira, e deixa-me reiterar, Ricardo, aquilo que tu disseste, e, portanto, sobre as afirmações que ele fez à chegada aos estúdios da SIC, reitera novamente que ele ainda não percebeu, acho eu, ou se percebeu, não sei muito bem o que é que está a pensar, ele não percebeu o momento político em que está a viver. Portanto, é sexta-feira, são 8 da noite, e agora ele diz que a culpa... não é dele, a culpa é de uma junta de exames, enfim. Ele é o ministro da Educação, ele representa a estrutura desde do homem mais importante na antiga 5 de Outubro, enfim, até à senhora mais humilde que limpa casas de banho, ou ao senhor mais humilde que limpa casas de banho numa escola. Ele é ministro da Educação, portanto não pode chutar a bola para ninguém e dizer que se as notas não saíram, a responsabilidade é de uma junta de exames, enfim, isso não existe. Portanto, ele mais uma vez aparentemente não percebeu o problema político em que está. E daí tem um 5, claro.
13: Cinco. E o Nuno Garupa, que nota é que tens para o ministro, ou para este caso?
15: Epá, já sabes que eu sou descarado. Se a correção fosse anónima, era um 5. Mas como é o Fernando Alexandre, lá como dizia a ouvinte, dou-lhe o 9, que é para ver se vai ao oral, mas é para o Fernando Alexandre, é especial para ele. Porque se fosse anónimo, isto é um 5, pá, não tinha muita hipótese, pá.
13: E fica por aqui este Fora do Baralho, feito em direto, numa altura em que as notas ainda não estão nas vitrinas. Quem nos está a ouvir nas repetições de fim de semana já vai saber mais do que nós sabemos a esta hora, em que falámos sobre o caso de Luís Neves e também do caso dos exames nacionais. Fica ainda uma última nota para o nosso episódio extra dos domingos, em que respondemos às perguntas dos ouvintes. O endereço de e-mail é o foradobaralho@observador.pt. No domingo será o Nuno Garupa a responder às perguntas dos ouvintes. Eu sou o Ricardo Conceição. Para a semana, há mais Fora do Baralho.
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12: São 7h55, já a seguir temos o jornal das 8, mas antes lembrar rapidamente que logo depois desse jornal há novo episódio de Adivinha Quem Vem Jantar, hoje com o chefe Luís Lavradores e o padre Luís Lencastre, que basicamente vem explicar o significado da comida na Bíblia e revelam ainda receitas que hoje podem ainda ser recriadas. É um episódio para ouvir logo depois das notícias das 8. 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

0: está com a Rádio Observador e está muito bem. Boa sexta-feira e boa viagem. Eu sou o Filipe Duarte, faço-lhe companhia até pouco depois da meia-noite, mas para já contamos mais uma vez com o Miguel Viterbo Dias para conhecer as notícias que marcam a atualidade.
1: O Ministro da Educação diz que as notas devem ser divulgadas ainda hoje e enviou uma carta aos diretores das escolas a pedir um esforço para que mantenham as escolas abertas para que as pautas possam ser fixadas. O Júri Nacional de Exames ia enviar as notas até às 7h30, mas há disciplinas em que não foi possível concluir a classificação e, por isso, nem todas as notas vão ser conhecidas hoje.
0: E já daqui a pouco atualizamos a informação aqui na Rádio Observador, mas antes, espreitar rapidamente a previsão do tempo para amanhã, sábado, dia 18 de julho, com o céu ligeiramente nublado em todo o continente, máximas de 28 graus em Lisboa, 24 no Porto e Aveiro, 33 em Faro. Jornal das 8, com a edição do Miguel Viterbo Dias. E Miguel, o Ministro da Educação, diz que as notas devem ser divulgadas ainda hoje.
1: O Júri Nacional de Exames enviou as classificações às escolas, mas há exames sem nota, há disciplinas em que não foi possível concluir as classificações e, por isso, vão aparecer com nota suspensa. Ainda assim, o Júri Nacional assegurou que ia enviar às escolas as notas até às 7h30 da tarde, mas neste momento nem todas já receberam essas classificações. Ainda assim, há também uma dificuldade adicional, é que são depois as escolas que têm que lançar as pautas e afixar as pautas com as classificações e, por isso, o Ministro da Educação enviou uma carta a pedir mais um esforço aos diretores escolares para manterem as escolas abertas e divulgarem as classificações ainda hoje. Há pouco, em declarações à SIC, Fernando Alexandre diz que é a responsabilidade dos diretores divulgarem as classificações ainda hoje aos alunos.
2: Se tivermos que esperar até às 19h30 para as notas chegar às escolas, foi o tempo que foi necessário para que as equipas do Júri Nacional...
3: Mas chegam às escolas, mas não chegam aos alunos, não é?
2: Devem chegar aos alunos. As escolas, os diretores têm essa obrigação.
3: A indicação que temos é que não receberam nenhuma diretriz sobre se mantinham a escola aberta, não mantinham, como é que faziam?
2: Os diretores estão habituados a isso e sabem, a escola está ao serviço da sociedade, os diretores têm essa responsabilidade também. Aliás, eu fui falando ao longo do dia com imensos diretores e todos aqueles com quem eu falei me disseram, obviamente estamos cá para servir as famílias, para servir os alunos e ficaremos até à hora que for necessário. Obviamente eu gostaria que fosse o mais cedo possível.
1: Fernando Alexandre, em declarações à SIC, a dizer que é a responsabilidade dos diretores divulgar as notas ainda hoje nas escolas. Na Escola Rainha Dona Leonor, em Lisboa, está o jornalista Ricardo Lopes. Ricardo, por aí a última hora acabou por mostrar a incerteza que está a marcar esta divulgação das notas dos exames nacionais.
4: Precisamente, nós tínhamos inclusive noticiado que não seriam afixadas as pautas nesta escola. Neste momento, Miguel, a escola ainda não tem os códigos para aceder às provas, mas a diretora disse que, perante um apelo do Júri Nacional de Exames, que também descrevias há pouco, vai aguardar e vai ser feito o esforço para o Secretariado de Exames se permanecer na escola. Esta informação é relativa à segunda vez que a diretora vem cá abaixo nesta última hora esclarecer um grupo de pais. Na primeira vez veio aqui à porta da escola para esclarecer cerca de 40, 50 pessoas, entre pais e alunos, tinha dito que a única informação que teve por parte do Júri Nacional de Exames tinha sido relativa às pautas do nono ano. Depois, até inclusive enquanto falava, foi surpreendida por uma mãe que mostrou à diretora a notificação do site do Observador, que dava conta da garantia do Júri Nacional de Exames, que ia enviar até às 7h30 apenas algumas notas de algumas disciplinas. No entanto, o tempo foi passando, o relógio marcou às 7h30 e nada aconteceu. Hermínia Silva, a diretora, aconselhava também os pais a acalmarem os filhos, dizia que os alunos não podiam sair prejudicados desta situação e também sobre a possibilidade de vir a abrir a escola durante a semana, disse que até tinha planeado, caso recebessem as pautas, entretanto, colocar um funcionário na recepção para permitir que os alunos e os pais viessem consultar as notas durante o fim de semana, mas diz que, ao mesmo tempo, não podia convocar todo o secretariado de exames para vir trabalhar ao fim de semana. Só que, Miguel, já quando alguns pais abandonavam o local, a diretora regressou para dizer que tinha sido feito esse tal apelo e que iria, portanto, fazer mais este esforço, iria esperar o processo de fixar as pautas que também descrevias há pouco. A diretora diz que é um processo que ainda demora uma hora e meia, ainda será necessário imprimir e assinar as pautas. O que é certo é que ainda não chegaram os códigos para aceder às provas aqui na Escola Secundária Rainha Dona Leonor, mas a diretora deu a garantia que serão fixadas ainda hoje.
1: esse esforço extra pedido pelo Júri Nacional de Exames às Escolas, aqui relatado pelo Ricardo Lopes, que na hora anterior tinha dado conta dessa primeira comunicação da diretora de que as notas não iam ser divulgadas hoje e que, entretanto, recuou perante o pedido do Júri Nacional de Exames para que as pautas possam ser afixadas ainda hoje, mas também este relato de que, apesar da garantia de que as classificações iam chegar até às 7h30 da tarde, ainda não chegaram, pelo menos, a esta escola em Lisboa e, por isso, ainda a aguardar para o momento de divulgação das pautas.
0: Miguel Alexandre Leitão defende a demissão de Fernando Alexandre.
1: A antiga líder parlamentar do PS, que foi também secretária de Estado da Educação, defende que o problema com os exames nacionais está a afetar toda a estrutura do governo. Em entrevista à Vichy Soares, Alexandre Leitão diz que o ministro deve sair, mas só depois do problema estar resolvido.
5: Este é um problema que o governo criou com decisões políticas erradas. Claro, e que, de certa forma, afeta até todo o governo. Porque nós vimos o primeiro-ministro dizer que a culpa era da resistência dos professores e ouvimos o próprio ministro da Reforma do Estado dizer: bom, estas coisas para se avançar têm que se fazer por tentativa e erro. Acho que o senhor ministro da Educação tem primeiro que resolver este problema e depois tem que olhar para si e o governo tem que olhar para tudo e perceber se ele tem condições políticas para continuar. Já tive a oportunidade de dizer isto, que vou dizer a seguir e vou manter. Eu tenho dúvidas que ele tenha condições para continuar.
1: Alexandre Leitão, em entrevista à Vichy Soares na Rádio Observador, critica o governo pela falta de empatia com as famílias. A antiga líder parlamentar do PS e atual vereadora da Câmara de Lisboa, que deixa ainda elogios à liderança de José Luís Carneiro.
0: Na polémica que envolve um ministro da Administração Interna, a empresa que fez as obras na casa de Luís Neves não tem alvará para construir.
1: Significa que as obras feitas na moradia do ministro em Odmira podem ser ilegais. O alvará e o certificado para obras públicas da Constru Barcelos, a empresa de João Carvalho, expirou no final de março por falta de pagamento de uma taxa. Ao Observador, fonte da Associação dos Industriais da Construção Civil e Obras Públicas, explica que sem este alvará as empresas ficam impedidas de executar obras. O exercício de atividade sem certificado pode levar a uma multa entre os 7.500 e os 100.000 euros. Apesar de não ter certificação ativa, a empresa continua a ter credenciação do Gabinete Nacional de Segurança.
0: O governo diz desconhecer quaisquer investigações relacionadas com o ministro da Administração Interna.
1: O briefing do Conselho de Ministros contou com António Leitão Amaro, que diz não ter qualquer conhecimento de investigações sobre a atuação de Luís Neves.
6: Sobre o Sr. Ministro da Administração Interna, é só dizer, acho que não posso acrescentar mais do que isto, que o assunto não foi tratado, deliberado em Conselho de Ministros. Eu não tenho nenhuma informação que me permita comentar isso, nem fez referência a uma investigação, nem tenho informação que exista uma investigação sobre a ação do Sr. Ministro.
1: António Leitão Amar, no briefing do Conselho de Ministros, já depois da PJ ter confirmado a abertura do inquérito e da Procuradoria-Geral da República ter dito que está a analisar as notícias sobre Luís Neves. Enquanto isso, o líder da oposição, André Ventura, atalhou caminho e pede a demissão do ministro.
7: Parece-nos, efetivamente, que face às suspeitas existentes no cenário público, sem explicação e sem sustentação, o Sr. Ministro da Administração Interna, em nome da sua própria autoridade política e da sua própria credibilização política, não deve continuar em funções.
1: André Ventura assume que é inconveniente ficar sem ministro em plena época de incêndios, mas considera pior continuar com o Luís Neves no cargo.
0: Miguel, vamos agora a outros temas em destaque.
1: Perante a subida do preço dos combustíveis, o governo vai também aumentar o desconto sobre o ISP. Na próxima semana, o gasóleo vai subir 12 cêntimos, a gasolina 5. Esta tarde, o governo anunciou um aumento do desconto sobre os produtos, do imposto sobre os produtos petrolíferos. Os Estados Unidos preparam-se para enviar dezenas de aviões abastecedores para Israel, que foi hoje notificado desta intenção norte-americana de intensificar o conflito no Médio Oriente. O bombardeamento às centrais elétricas e às instalações nucleares do país islâmico foram algumas das propostas apresentadas. O presidente norte-americano ainda não tomou uma decisão final, mas expressou o objetivo de obrigar o Irão a ceder às exigências dos Estados Unidos da América.
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12: Passam 10 minutos das 8 da noite. Já a seguir temos nova edição de Adivinha Quem Vem Jantar.
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15: Pedro, eu acho que já te contei que em 2015 fiz uma viagem espetacular. Foi uma viagem à Terra Santa.
16: Vais-me contar outra vez a história de comeste o peixe,
15: de Pedro.
16: Então vá, conta lá, porque quem está a ouvir este podcast ainda não ouviu,
15: ainda
16: portanto,
15: não
16: ouviu. Força.
15: Parece que já te contei imensas vezes.
16: O Tomás Toscano comeu o peixe de Pedro.
15: É verdade. Eu fui à Terra Santa, fizemos... Por acaso foi espetacular, porque de facto conheces, estás em sítios incríveis, não é? Fomos ao Santo Sepulcro, fomos ao Rio Jordão, estivemos no Jardim das Oliveiras, no Monte Tabor, portanto, todas aquelas histórias que eu ouvia desde miúdo, de repente ganham um
16: estás
15: cheiro e um.
16: O Museu Vivo da Bíblia.
15: Exatamente, exatamente. E de facto fizemos um dia um passeio de barco pelo Mar da Galileia e acabámos por ir almoçar. Aquilo há vários restaurantes, todos com nomes muito originais. Peter's Fish. quase todos assim, ou à volta disso. E na verdade tive, então, eu não diria que foi um privilégio, porque digamos
16: todos os turistas que lá vão fazem a mesma coisa.
15: Não, e depois o peixe em si não é espetacular. É um peixe com sabor muito específico, é um peixe de aquilo, o Mar da Galileia é um lago, não é, não é um rio nem é um mar, é um lago. Portanto, é um peixe com sabor muito específico, carregado de espinhas, visualmente também não é bonito, tem assim umas cristas,
16: recorre muito da espiritualidade para...
15: É, muita espiritualidade
16: para
15: e percebermos que estamos ali numa experiência, viver de facto uma experiência. E quando partilhei contigo esta história, achámos que poderia ser interessante um dia trazermos este tema aqui para o nosso podcast. De que forma é que a gastronomia e a Bíblia se cruzam?
16: E temos dois convidados excelentes para falar disso mesmo. Um deles é um chefe, é aliás um chefe que durante muitos anos teve a sua carreira, a sua vida profissional, foi chefe da Seleção Nacional durante muitos anos e ao mesmo tempo quis aprofundar os estudos e portanto fez um mestrado e depois fez um doutoramento, é aliás o único chefe português que tem o grau
15: de doutor,
16: sendo que nesse percurso académico ele foi estudar precisamente aquilo que são os alimentos, aquilo que é a experiência de comer na Bíblia.
15: E temos também, obviamente que faria todo sentido com este tema, trazermos um sacerdote, então vamos ter connosco também o Padre Luís, que tem um percurso até mais ou menos parecido, no sentido em que tirou gestão hoteleira, é formado em gestão hoteleira, onde teve semestres com formação em cozinha, acabou até por estagiar a certa altura com o chefe Hélio Loureiro, portanto tem toda uma ligação à hotelaria e à cozinha, e cozinha muito bem, que ele é meu amigo e eu já tive o privilégio de poder provar.

0: algumas das suas iguarias, e que em 2014, depois de algum processo de, discernimento, entrou no sacerdócio e hoje em dia é padre, e também, obviamente, estará aqui connosco para nos dar a vertente teológica de toda esta simbologia à volta da comida.
1: E já está a chegar a nossa dupla de convidados. Vamos abrir.

0: Bem-vindos, chefe Luís e padre Luís. Adivinha quem vem jantar?
1: Dois Luíses hoje.
0: Dois Luíses, temos aqui um desafio, mas é, vamos distinguir assim o chefe Luís e o padre Luís. Nós começamos sempre o nosso podcast por fazer aqui uma partida aos nossos convidados. E portanto a primeira pergunta que vos vamos colocar é: o que é que trazem para jantar? Não sei se querem dividir entre entrada e prato, prato e sobremesa. O que é que cada um de vocês traz para este jantar?
2: Pois, eu diria, se calhar, prato principal, chefe, se me permite, que assim, chefe, pois, eu diria que para jantar, uma coisa que calha sempre bem e que à mesa nunca nos deixa ficar mal, são os bons filetes de pescada com um arroz assim malandro, de tomate, acho que sim, acho que seria um bom...
1: Muito bem.
2: Comida de conforto.
3: Eu tenho que dizer que prefiro um cordeiro assado.
1: Podemos fazer um jantar com um prato de carne.
0: Exatamente,
1: um prato
0: de carne. Exatamente.
3: Não... Era essa a minha ideia.
1: Um cordeiro assado e como senhor, é que vai assar esse
3: padre,
1: cordeiro?
3: O senhor padre dava como filete e nós fazíamos desse filete uma entrada, não é? E depois comíamos um prato mais substancial de cordeiro assado com uma salada, com pão e até podíamos... enfim, aproximar este cordeiro a uma receita pascal, que é para começarmos a retratar aqui um bocadinho,
1: já um bocadinho
3: o texto,
1: tema
3: o texto,
1: do...
3: exato, o texto bíblico, e depois até podíamos fazer também uma sobremesa, pode ser, não é?
1: Claro,
0: pronto. Nós não dizemos
3: eu até
0: que não.
3: Podia, eu acho, e também era uma sugestão para não nos arredarmos muito do texto, do texto literário bíblico, podia ser uma mousse de requeijão e mel.
1: Isso remete para
3: a terra prometida,
1: para o leite e mel, não é?
3: Leite e mel, exatamente. Uhum. Portanto, eu acho que nós podíamos ficar. Acho que isso era
0: muito... E é uma combinação que não falha.
3: É divinal.
0: É divinal. Eu juntava um bocadinho de doce de abóbora, umas nozes.
3: Porque não? Tudo isso está inscrito no próprio texto.
1: Chefe Luís, vamos começar precisamente por aí, já que introduziu também o tema do dia. Tem um doutoramento, aliás o chefe, o único chefe português que tem um doutoramento, mas eu gostava de me centrar sobretudo na fase do mestrado, porque no mestrado é que escreveu uma tese sobre a alimentação na Bíblia. Porquê que achou esse tema interessante? Tenho essa curiosidade.
3: Olha, isso também é, e a pergunta também é muito interessante, não é?
1: Porque
3: volta, é verdade, embora as perguntas fáceis são as mais difíceis de responder, como deve calcular. De qualquer modo, eu fui empurrado. Isto é, há coisas muito interessantes. Eu em 2008, uma professora minha, que eu tenho todo o gosto de aqui trazer o nome, Maria Helena da Cruz Coelho, foi minha professora, e é que me disse: E que tal o senhor estudar a Bíblia naquilo que ela tem, naquilo que ela contém, naquilo que ela transmite, a partir dos referentes alimentares? E eu fiquei assustadíssimo na altura, porque tinha lá uma Bíblia em casa, mas um calhamaço enorme, com tantas folhas,
1: lá
3: só de pensar de ler aquela coisa toda,
0: aqueles
3: eu fiquei
0: todos
3: assustado, não é? Mas o que é certo é que eu aceitei o repto, porque também tinha uma certa curiosidade. Como católico, apostólico e romano, sempre estive muito próximo do texto bíblico, mas numa ótica mais de, enfim, de praticante, de cristão, mas estava muito familiarizado apenas com a liturgia, enfim, que é o normal, dos domingos, de ir à missa, e não tinha, enfim, não tinha mais...
1: Seguramente nenhum... aquele inventário todo de alimentos que lá estão.
3: Sim, exatamente. E depois, quando eu comecei a abrir o texto bíblico, o livro da Bíblia, depois comecei a ler, e eu comecei a perceber-me que realmente a Bíblia é um repositório, é uma coisa... é um baú, é uma despensa, se quiser, de alimentos, mas não é só de alimentos, são os alimentos, é a forma como eles se preparam, é a forma como eles depois se cozinham, é depois, olha, falou na tese de mestrado, na tese de mestrado, de facto, mas eu tenho a tese de doutoramento, que é depois a parte da comensalidade, que é outro mundo, não é? A mesa, o convívio à mesa, a comensalidade, portanto, as pessoas em volta da mesa comendo exatamente esses alimentos.
1: Certo.
3: em companhia uns dos outros, e portanto foi realmente uma descoberta maravilhosa, e eu fiquei tão encantado que eu nunca mais deixei de continuar. Ainda hoje me dedico ao estudo da Bíblia, porque estudar a Bíblia é um trabalho que nunca acaba, porque há sempre novas visões, há novas interpretações, há novos olhares. Eu ainda esta semana passada acabei de publicar um artigo sobre a Bíblia, para uma revista da Universidade de Coimbra. No ano passado publiquei outro artigo científico também sobre um tema da Bíblia, exatamente sobre o Cordeiro Pascal, em Portugal, a partir da interpretação bíblica. E, portanto, eu continuo exatamente a estudar e a trabalhar com uma alegria, com uma satisfação, e sei lá, não tenho palavras para explicar, porque me preenche, porque estou a desenvolver matéria, digamos assim, conhecimento, a partir de um livro que para mim era assim uma coisa um bocado fechada, porque nós fomos um bocadinho habituados desde pequenos, não é? Desde a catequese e depois por ir além.
0: Se é um olhar mais austero, não é?
3: É uma coisa fechada, o que era para os padres, não é? Era para os padres e para, no fundo, para a hierarquia da Igreja, e era um bocadinho um livro fechado. Eu devo confessar que quando comecei a tratar com a Bíblia, eu tinha muito medo, eu pegava aqui umas pinças com medo, isto pode ser um sacrilégio.
1: Continua a ter surpresas.
3: Sempre. Como dizia o nosso querido, Tolentino, não é? O cardeal Tolentino, a Bíblia é de uma leitura infinita, e, portanto, realmente, ler a Bíblia é estar de posse de uma infinidade de significados, de abrangências, de tanta coisa, que eu acho que todos os dias, se lermos o mesmo episódio um dia, depois outro dia, extraímos sempre coisas novas.
0: Sabemos que tenho um irmão, que é o Dom João Lavrador, que é o atual bispo de Viana.
3: De Viana, sim.
0: De certa forma serviu de inspiração?
3: Não.
0: Nem deu uma ajudinha?
3: Não, digo perentoriamente que não. Aliás, nós muito raramente falámos sobre isto.
0: Okay.
3: Até porque são leituras diferentes, não é?
0: Claro.
1: Enfim, bom, mas algumas tocam-se, não é?
3: Algumas tocam-se, porque realmente entre o real e o simbólico, muitas vezes, ou entre o corpo e a alma,
0: sim.
3: Não há alma sem corpo, não é? Mas um fala da alma e outro fala do corpo, não é? Portanto, mas não é coisa que a nós nos atraia falar muito sobre isto.
1: E já que pegou nessa questão, vamos entrar aqui nesta parte teológica, Padre Luís. É uma surpresa, mas não é uma surpresa, esta ligação da cozinha, da alimentação, dos alimentos, com a forma como os próprios católicos vivem a sua religião, os cristãos vivem a sua religião. Na missa da Igreja Católica, quer dizer, tudo é feito a partir de uma mesa posta. Todos os domingos há o corpo, todos os dias há o corpo e há o sangue de Cristo, que são representados precisamente por alimentos, pelo pão e pelo vinho. Como é que esta ligação, do ponto de vista simbólico, faz sentido?
2: Sim, é muito curioso que Jesus, ao escolher os símbolos, os sinais da sua presença entre nós, tenha escolhido precisamente o pão, que é o alimento mais básico, né? A base da alimentação de tanta gente, e o vinho também, que é símbolo da alegria, da aliança, da festa. É muito curioso que Jesus tenha escolhido, e às vezes questionam, sobretudo entre os mais novos, aquelas dúvidas de fé, mas como é que Jesus escolheu fazer-se pão? Como é que Jesus escolheu fazer-se algo tão frágil, né? E Jesus sabia exatamente o que é que queria, porque ao escolher fazer-se pão, ele queria que fosse para todos, né? E o pão é um alimento universal, é fruto de tanta gente. Eu gosto muito de explicar, às vezes fazer um exercício com os mais novos, fazer uma missa explicada, né? E perceber como toda a natureza entra transformada na liturgia. O pão, foi preciso semear o trigo, foi preciso cuidar do trigo, foi preciso acompanhar, foi preciso colher, foi preciso moer, foi preciso fazer a farinha, foi preciso juntar a farinha com a água, foi preciso amassar, portanto, até chegar a transformar-se pão, que depois vai ser o corpo de Jesus, não é? E com o vinho igual, foi preciso semear a vide, foi preciso podar, foi preciso adubar, foi preciso fazer a poda, foi preciso vindimar, foi preciso, todo o processo de elaboração do vinho para obtermos o vinho, que vai ser o corpo de Jesus, o sangue de Jesus, não é? E por isso, esta cadeia do tempo, esta cadeia da vida, de tanta gente que se envolve naquele que é o fruto da terra e do trabalho humano. É mesmo bonito que tenham, que sejam assim os símbolos que Jesus escolheu para, de facto, manifestar e perpetuar a sua presença entre nós. Não é? E depois esta dimensão do banquete sagrado, não é? Daquilo, o São Tomás dizia uma coisa mesmo bonita, que é a Eucaristia, o sagrado banquete no qual se recebe Cristo, mas também se comemora a sua paixão, não é? Em que a alma se enche de graça, mas é-nos é dado o penhor da futura glória. Portanto, é um banquete, não é? É o banquete da nova e eterna aliança.
3: Já o profeta Isaías, não é? Quando fala do banquete escatológico, é para continuar lá, sim, depois, sim, do,
2: sim,
3: outro lado.
2: Exatamente,
3: é?
2: Sim, sim, sim.
3: Portanto, numa mesa recheada de carnes, boa carne, é? E de vinho.
2: E Jesus disse: é? Vinho virão do Oriente e do Ocidente.
3: Exatamente.
2: E todos sentarão todos, à mesa.
3: É preciso ir, não é?
2: Tem que ir. Há uma dimensão também messiânica.
3: Exatamente, o sentido messiânico.
0: Aliás, o primeiro milagre de Jesus é feito numa festa, que envolve uma refeição, envolve uma mesa, não é? Quando transforma a água em vinho, envolve logo uma união e uma festa e uma celebração, não é?
3: Exatamente, o vinho. Exatamente.
2: É verdade, é verdade. E apesar de ele ter, aparentemente, no início, ter dito à sua mãe: mãe, ainda não chegou a minha hora, não é? É um dos sinais. São João explora um dos vários sinais da presença de Jesus e dos milagres de Jesus, né? E Jesus diz, a hora de Jesus é uma palavra muito forte no Evangelho, né? E ele diz: mulher, ainda não chegou a minha hora, né? Portanto, mas vai antecipar já ali, né? Esta sua presença, né? Dizer, não, eu estou aqui.
3: O Padre Luís, mas depois houve uma coisa que é muito interessante. Mas a mãe sabia que tinha chegado.
2: Isso.
3: E foi por isso que ela lhe disse.
0: Exatamente.
3: Um bocadinho assim como uma mãe quando olha para um filho, já zagalote, não, está na hora de tu beberes um cálicezinho de vinho. Portanto, isso, e ele acabou. Portanto,
2: e disse:
0: fazei tudo o que ele disser.
3: Há aqui realmente essa. A mãe ali é que tem um papel extraordinário, não é?
0: As mães
3: atenta.
0: Se conhecem
3: atenta.
0: Melhor os filhos do que
3: faz
0: eles
3: favor,
0: a eles próprios, muitas vezes.
3: Faz favor,
2: às vezes escolhem esta leitura. Nos casamentos escolhem este evangelho. E eu costumo dizer isso, não é? A mulher que está atenta e que percebe que falta. Não é? Está a faltar alegria, vai faltar alegria, vai faltar o elemento que da aliança. Não é? Então vai ter com Jesus, olha, naquela casa, atenção, que lhe está a faltar o ânimo, está-lhes a faltar a paciência, está a faltar tanta coisa.
3: Por falar em coisas simples, eu recordo aquele episódio, não é? No Lago de Tiberíades, daquela célebre... enfim, podemos chamar-lhe até aquilo, foi uma refeição tipo piquenique, não é?
2: Isso,
3: tipo
2: isso.
3: Piquenique, onde ele está à beira de. Portanto, vamos lá, no areal da praia,
2: isso,
3: não é?
2: Tá,
3: os discípulos andavam à pesca, portanto, com aquela pesca, aquela pescaria frustrada, e depois com o conselho de: olha, voltem a pôr as redes ao mar. E ele ficou a fazer
2: assar
3: a refeição.
2: Exatamente.
0: Sim, que isso é uma das curiosidades, não é? Que Jesus também cozinhava.
3: Também cozinhou.
2: As aparições do ressuscitado.
3: Mas lá está.
2: Exatamente.
3: Lá está. E o que é cozinhar? Como nós muitas vezes até ouvimos por aí, até os chefes a dizer, é um ato de amor, não é?
2: Claro.
3: Um ato de proximidade. Eu cozinho para quem? Eu cozinho para quem amo, para quem gosto, para quem está junto de mim, para quem partilha a vida comigo. E ele cozinha para os seus discípulos, faz, e depois é engraçado também a simbologia, o que é que o texto nos diz, não é? Peixe assado nas brasas.
2: Sim.
3: E pão. Lá está, voltamos outra vez a coisas tão simples.
2: E eles reconhecem-no por causa da multiplicação dos pães,
3: do
2: pão partido, eles
3: reconhecem-nos
2: e dizem: é o Senhor.
3: Exatamente.
1: E vamos fazer agora um curto intervalo, já voltamos à conversa.
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9: Rádio Observador, são 8h30, temos síntese de notícias com a Laura Figueiredo. Boa noite, Laura.
10: Boa noite. O Ministro da Educação diz que há todas as condições para as notas dos exames nacionais serem publicadas ainda hoje. Nas últimas horas, o Júri Nacional de Exames assegurou que ia enviar as notas das provas para as escolas até às 7h30 da tarde, mas mesmo depois dessa hora, algumas escolas ainda não receberam as classificações. Ainda assim, depois de receberem, as escolas têm ainda de imprimir e divulgar as pautas. O Ministro da Educação enviou uma carta aos diretores escolares a pedir um esforço extra para que as escolas se mantenham abertas para poderem divulgar as notas ainda esta sexta-feira. Em entrevista à SIC, há momentos, Fernando Alexandre admitiu que o processo de correção dos exames não correu bem, tendo havido problemas de comunicação e de correção repetida da mesma pergunta. Alexandra Leitão defende a demissão do ministro Fernando Alexandre, antiga líder parlamentar do Partido Socialista, que foi também secretária de Estado da Educação, defende que o problema com os exames nacionais está a afetar toda a estrutura do governo. Em entrevista à Vichy Soase, Alexandra Leitão diz que o ministro deve sair, mas só depois do problema resolvido. Falamos também da polémica que envolve o ministro da Administração Interna. A empresa que fez as obras na casa de Luís Neves não tem alvará para construir. Significa isto que as obras feitas na moradia do ministro em Odmira podem ser ilegais? O alvará e o certificado para obras públicas da Constru Barcelos, a empresa de João Carvalho, expirou no final de março por falta de pagamento da taxa. E o governo diz desconhecer quaisquer investigações relacionadas com o ministro da Administração Interna. No briefing de Conselho de Ministros esta tarde, António Leitão Amaro diz não ter qualquer conhecimento de investigações feitas sobre o atual ministro da Administração Interna. Entretanto, o líder da oposição, André Ventura, pede a saída de Luís Neves, diz que está em causa a autoridade política do ministro. André Ventura assume que é inconveniente ficar sem ministro em plena época de incêndios, mas considera pior continuar com Luís Neves no cargo. E perante a subida de preço dos combustíveis, o governo vai aumentar o desconto sobre o ISP. Na próxima semana, o preço do combustível e da gasolina vai subir. É essa a previsão da ANAREC, a associação que representa os revendedores de combustível. No caso do gasóleo, o aumento deve chegar aos 2 dígitos, 12 cêntimos, no caso da gasolina, 5. Esta tarde, o governo anunciou o aumento do desconto do imposto sobre os produtos petrolíferos. De acordo com o Leitão Amar, o desconto no imposto petrolífero sobre o gasóleo será de 6 cêntimos por litro, valor que chega aos 7,4 cêntimos com efeito do IVA. A gasolina, a redução do ISP será 4,6 cêntimos, valor que chega aos 5,7 cêntimos por litro com IVA. Atualidade internacional. Os Estados Unidos preparam-se para enviar dezenas de aviões abastecedores para Israel. O envio acontece antes de uma previsível escalada das operações militares contra o Irão. Esta terça-feira foram apresentadas a Donald Trump várias opções militares de intensificação da guerra no Médio Oriente. O bombardeamento às centrais elétricas e às instalações nucleares do país islâmico foram algumas das propostas apresentadas. O presidente norte-americano ainda não tomou uma decisão final, mas expressou o objetivo de obrigar o Irão a ceder às exigências dos Estados Unidos.

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5: Boa sexta-feira e boa viagem com a sua Rádio Observador. Vamos à segunda parte de Adivinha Quem Vem Jantar.
6: Estamos de regresso, segunda parte do Adivinha Quem Vem Jantar. Hoje falamos daquilo que se come na Bíblia. Talvez também nem toda a gente saiba, mas o peixe é precisamente o símbolo de Jesus. Porquê que isso acontece?
7: Sim, os primeiros cristãos foram perseguidos porque se o mestre e senhor sofreu aquele fim, não é? É curioso, eu tinha um professor de Bíblia que dizia uma frase curiosa: os discípulos na prática só queriam cama, comida e roupa lavada. Porque quando chegou a hora da verdade, perceberam, se isto aconteceu com ele, isto vai acontecer connosco também. E em boa verdade, todos eles sofreram um martírio, deram a sua vida por este anúncio, por esta verdade que acreditavam, não é? E por isso os primeiros cristãos eram perseguidos e reuniam-se, encontravam-se e celebravam este encontro comunitário de domingo, celebravam no primeiro dia da semana, celebravam nas catacumbas. E as primeiras representações que temos de Jesus são exatamente um peixe, não é? O ictus, que é o acrónimo exatamente de Jesus, Filho de Deus, Salvador.
8: Não é? O ungido, não é?
7: Exatamente.
8: O ungido de Deus, não
7: é? O ictus, que é o símbolo do peixe. E também o bom pastor, os pães, a âncora também. Sim, que evoca a esperança. Não é? Por isso, era um símbolo que era usado pelos cristãos, que eles reconheciam entre si este símbolo, não é? Mas que, aparentemente, para quem olhasse, era apenas um peixe. Não é?
9: Em 2017, o chefe Luís Lavrador lançou um livro chamado, penso que 2017, sim, chamado Ao Sabor da Bíblia, com o mesmo nome da sua tese, em que, salvo erro, tem cerca de 30 receitas, mais ou menos, que estão presentes na Bíblia.
8: Sim.
9: E eu tenho muita curiosidade em saber como é que chegou às receitas, como é que descobriu que as coisas eram cozinhadas daquela forma.
8: Algumas são muito simples de chegar lá. No início do nosso programa eu disse logo uma. Cordeiro Pascal, não é?
9: Uhum.
8: Que era uma receita que está no livro do Êxodo, exatamente como se fazia na altura, ainda hoje a podemos reproduzir. Eu já tenho
6: os temperos, com tudo.
8: Com
6: já
8: tudo,
6: lá tudo.
8: Tudo. Está lá tudo.
6: E como é que se fazia já agora?
8: É muito simples. E se levarmos já aqui a contar toda a história da Páscoa judaico ou cristã, não é? Porque depois passou em passagem pela última ceia. Não temos tempo para isso, mas assim, grosso modo, o cordeiro era escolhido entre o rebanho, o cordeiro mais, não podia ter mais de um ano, tinha até um ano, podia ser um cordeiro ou um cabrito. Temos logo aqui uma marca interessante, não é? Tem que ser um animal jovem, um animal para imular. Vai simular exatamente um animal que custa imular, não é? No fundo é um bebê.
9: Uhum. Né? Tem também que ver com a pureza.
8: Exato, com a pureza, exatamente. Imola-se aquilo que nos dá mais prazer também, uhum, a nós. Né? Pronto. Qual é o caso de Isaac? Não foi? É um bocado a mesma coisa. Isaac imolava, ou melhor, Abraão imolava Isaac, né? Era o filho dele. Uhum. Portanto, está a ver como é que isto funciona. Mas isto só para irmos à cozinha, não é? Para irmos à cozinha. É muito engraçado porque era tal como diz o texto, o cordeiro é assado no fogo, diretamente no fogo. E depois de assado é partido e é comido, tal qual, com ervas amargas, que no fundo não é mais do que uma salada de vegetais, uhum, e pão ázimo. Portanto, tudo isto é possível fazer-se exatamente como na altura. Com uma vantagem, se calhar agora as ervas amargas são menos amargas do que eram na altura, não é? Porque, na verdade, estamos a falar de ervas do deserto, que são mais duras, são um bocadinho mais de sabor, mais concentrado e mais... para nós agora, não é? Mas nós usamos as ervas que eram comuns usar-se nessa altura. As plantas, portanto, as saladas, digamos assim. E o pão ázimo fazemos com muita naturalidade, que é o pão sem fermento, não é? O que se faz com muita... E portanto, é isso. Fazemos esse acompanhado com vinho. Lá está. Segundo a tradição, a ceia pascal judaica... acompanhava 4 taças de vinho, cada uma com o seu momento, enfim. Mas depois temos, olha, essa que acabámos de falar há bocadinho, que é o peixe assado na brasa com pão. É muito possível, muito fácil reconstituir esse prato. E depois outros que não será assim tão, de uma forma tão direta, mas também podíamos ir quase diretamente fazer uma refeição a partir da passagem que o Sr. Padre Luís já bocadinho falou de Abraão, quando recebeu as 3 figuras misteriosas que iam anunciar que a sua esposa ia ser mãe dele, portanto, mãe, portanto, ele ia ser pai de um filho da sua própria esposa, Isaac, não é? E portanto também é possível que está lá tudo. Está lá também o vitelo gordo, não é? Vitelo gordo. Está lá o queijo, está lá a manteiga, está lá o pão. Portanto, está lá. Nós com isto fazemos uma refeição que ainda hoje fazemos exatamente com a mesma naturalidade.
6: Mas houve umas que foram mais difíceis de lá chegar.
8: São.
6: Mas como é que lá chegou?
8: Vamos, indiretamente, nós vamos. Fala-se num banquete e o contexto. Imagino que estamos num banquete de casamento, não é? Ainda há bocadinho falámos também num banquete de casamento. Vamos à procura daquilo que era a constituição de um banquete de casamento. O que é que se comia já na altura um banquete de casamento? E nós sabíamos que, a partir de um banquete de casamento. Ou melhor, que um banquete de casamento tinha associado determinadas iguarias, e no caso do banquete de casamento temos o livro de Tobias, ou o livro de Tobite, que também lá está tudo, não é? Que é o carneiro, não é? Carneiro assado. Está a ver? Portanto, nós vamos tendo sempre dicas que nós, depois temos as sopas, vamos ao segundo livro dos Reis e que nós conseguimos fazer uma sopa com, tal qual como fazemos hoje, não é? A sopa de Eliseu, uma sopa de legumes de Eliseu, que só tem lá um problema, porque tinha um vegetal que era venenoso, não é? Com a simbologia que isto naturalmente também traz, aqui para o Sr. Padre Luís também descortinar do ponto de vista teológico, mas lá está uma sopa que é enfim um prato que nós hoje fazemos com muita regularidade e que lá está ela com legumes, com feita também, até fala de uma coisa muito engraçada que nós às vezes também então, usamos hoje, que é a farinha. Às vezes quando temos assim uma sopa, um bocadinho
9: mais líquida,
8: é para pôr um bocadinho de farinha, às vezes isso fica mais grosso e tal, para se tornar mais ligada, para se tornar mais saborosa, para juntar mais os ingredientes de uns aos outros, para eles se tornarem mais ligados, não é? Porque no fundo a própria metodologia culinária e as próprias técnicas culinárias também têm implícita muita teologia, muita aquela questão de a comunidade, a comunidade é como um conjunto de ingredientes, está dentro de uma panela, cada um está ali, muitas vezes ninguém sabe muito bem o que é que andam, estão todos abindos e tal, e é preciso alguma coisa que os una, não é? Um é uma cebola, o outro é uma cenoura, o outro é um não sei quantos e tal, e depois aquilo, depois mete-se um bocado de água, depois mete-se ali alguém que é bananoso, não é? E estraga aquilo. Pronto, é para pôr-se um bocadinho de farinha, tem que vir alguma coisa de fora que consiga unir as coisas. E este alguém que vem de fora unir as coisas
7: é Jesus.
8: É Jesus. Não é? Ele une aquilo tudo. E portanto.
7: Unidade dá sentido,
8: exatamente. Dá sabor.
7: Isso,
8: dá sabor.
9: Como o sal.
8: Como o sal, exatamente. Lá está o sal. E tantas outras. Nós agora podíamos andar por aqui à procura dos ingredientes quase todos.
9: Sim, a Bíblia usa imensos.
8: Canela, não é? Canela. lá está,
9: o azeite,
8: os
9: figos,
8: exatamente.
9: O mel, o leite, o trigo,
8: tudo.
6: Oh, Padre Luís, e talvez para quem não tem este conhecimento da dimensão gastronómica da Bíblia, há uma imagem que é muito, muito significativa e que também tem um bocadinho de tudo isto, que é a da última ceia. O que é que ela nos diz, tendo em conta o momento em que acontece e tendo em conta a própria imagem, não é, da mesa que nós falámos aqui, que reúne toda a gente, o que é que ela nos conta deste ponto de vista?
7: Então, a última ceia é o momento decisivo em que Jesus decide, percebendo que estava a chegar o fim, né? Decide juntar os seus discípulos para lhes dizer: eu desejei ardentemente comer esta Páscoa convosco. Né? Então, se a Páscoa judaica era a celebração da aliança de Deus, da fidelidade de Deus, que nunca abandona o seu povo e, portanto, os libertou da escravidão do Egito, e os judeus celebravam e continuam a celebrar ainda hoje a Páscoa, né? Em que Deus renova ano após ano, este encontro festivo que acontece no templo, né? Todos os judeus têm que ir a Jerusalém, ao templo, celebrar a Páscoa, mas acontece também em ambiente familiar, portanto, aquela ceder pascal, né? Que depois tem todo um rito próprio e tem todo a Gadá, tem ali toda uma... E Jesus, sendo judeu, cumpre
8: escrupulosamente.
7: Tudo, exatamente, escrupulosamente, aquilo que era a tradição judaica, mas percebe que a Páscoa vai ter um outro sentido, não é? E por isso junta aos seus discípulos para lhes dizer exatamente isto, não é? Desejei ardentemente tomar esta refeição convosco, e por isso recriar esta aliança, recriar este modo novo, daquela expectativa messiânica, não é? No fundo, todos estavam à espera do Messias, e é muito bonito a forma como Jesus, de alguma maneira, na sua Páscoa, naquela última ceia, marca como que o selo definitivo desta promessa de fidelidade, não é? Eu prometi que estaria convosco até ao fim dos tempos, e agora estarei aqui neste pão e neste vinho, este que é o meu corpo e o meu sangue, não é? E por isso ele diz-nos mesmo: tomai e comei, tomai e bebei. Acho muita piada, às vezes há uma pergunta dos mais novos: se pode trincar ou não a hóstia. Tem muita piada. As catequistas mais antigas dirão que não se pode trincar a hóstia, Jesus, porque era sagrada a hóstia, portanto, sagrada, é o corpo de Nosso Senhor, não se pode trincar, não é? Mas o que é que Jesus diz? Eu costumo perguntar aos mais novos: o que é que Jesus diz? Disse: tomai e comei. E portanto, para comer é preciso mastigar. É preciso tomar o sabor, é preciso apreender o sabor, é preciso deixar-se tocar por este sabor também, não é? E por isso, de alguma maneira, Jesus, naquela ocasião, ele próprio se oferece como cordeiro, não é? Ele próprio se oferece porque sabe que está a chegar a sua morte.
8: Mas
7: está a chegar...
8: cordeiro na forma de pão.
7: Exatamente.
8: O que é
7: ele próprio se oferece.
8: Essa transmutação.
7: É ele oferece e é oferecido. Não é? E não só ele se oferece, porque percebe que vai chegar a sua hora, não é? A hora da sua paixão, da sua morte, mas também é oferecido e oferece-se em alimento.
9: Chefe Luís, no meio das suas pesquisas e da sua leitura da Bíblia, houve algum alimento que o surpreendeu encontrar na Bíblia? Alguma descoberta?
8: Não muito, porque realmente a lista de alimentos que existem na Bíblia são todos eles muito comuns. São todos aqueles que nós conhecemos. Hoje, que já existiam exatamente.
9: E que se continuam a usar.
8: Continuam a usar. Temos os cereais, continuamos a usar cereais, quer como cereal propriamente dito, mas também depois sob a forma de pão ou pães, não é? Diversos pães que nós fazemos, pão de cevada, pão de trigo, vários tipos de aveia, por aí fora. Todos esses cereais são nomeados na Bíblia, mas temos os vegetais também. Ainda hoje continuamos a ter praticamente os mesmos vegetais, a usá-los.
9: As lentilhas,
8: lentilhas e por aí fora.
6: As lentilhas, que aliás deu a expressão, o troco de um prato de lentilhas, é uma história da Bíblia.
8: Exatamente, também é uma história muito interessante. Olha, também é fácil fazer umas lentilhas guisadas também. Há bocadinho falava sobre um prato, de mais um. Depois temos os animais, as carnes, não é? Tal qual como nós hoje comemos cordeiro, comemos cabrito, comemos carneiro, comemos vitela, comemos boi, comemos tantas outras carnes. Depois temos os peixes. O que é muito engraçado na Bíblia é que nós é sempre peixe. Nós não sabemos, portanto, é sempre nunca é identificado que peixe é. É peixe. Uhum. Mas nós ainda hoje temos essa expressão também. Nós, quando alguém nos pergunta qual foi o teu almoço hoje, oh, bah, hoje comi peixe.
9: sim.
8: É engraçado isto. Não há uma designação, não há uma identificação da espécie em causa. É sempre o peixe. Depois, o que é que nós temos mais? Enfim, as ervas aromáticas, as próprias bebidas, temos o vinho, também já se fala de cerveja, embora o vinho seja realmente, é o vinho, não é? Portanto, o texto bíblico, no fundo, acaba por realçar o que é, enfim, tudo aponta sempre, em última instância, para a mesa da Eucaristia, onde está o pão e o vinho. Portanto, isto, todo o texto vai sempre pensa sempre nessa imagem final. Mas temos o vinho, temos os licores, temos o absinto, temos outro tipo de bebidas, enfim, temos os sumos, sumos, uhum. Temos os queijos, temos o requeijão, temos os vários tipos de queijo, portanto, temos, no fundo, é quase comer um supermercado e temos lá tudo para comprar, não é? Não há problema.
6: Uma vez fui convidado num podcast e tinha a minha colega Andréia Val a fazer uma pergunta que eu não estava à espera, portanto não sabia, e ela fez uma pergunta que eu achei muito interessante e que agora gostava de vos fazer, até porque, para quem não sabe, o Padre Luís também, antes de ser padre, também fez o seu percurso na cozinha, foi uma área que explorou e que estudou e onde teve uma formação também, e portanto a pergunta é para os dois.
8: Fizemos ao contrário. O padre andou primeiro na cozinha, depois veio para o padre.
6: Precisamente.
7: Eu dava de comer e de beber e depois, no dia da minha ordenação, eu disse isso. Agora vou dar de comer e de beber de outra maneira. Deixei o F&B.
8: Muito bem.
6: Então, e a pergunta era, o que é que cada um cozinharia hoje para Jesus e os apóstolos?
8: Eu fazia... Posso ser eu, Sr. Padre?
7: Força.
8: Eu fazia um bacalhau com batatas, que é aquilo que eu mais gosto, e um grãozinho. Eu fazia-lhe uma refeição muito à nossa maneira.
6: E que não ia causar muita estranheza?
8: Eu gostava que ele fosse de naturalidade portuguesa. Eu gostava que... comia-se um peixinho que eu... Tudo leva a crer que ele gostava de peixe, não é?
6: Certo,
7: sim.
8: Comia um peixinho dos nossos, aqui da nossa costa. Não tenho dúvidas nenhumas que adoraria. Se ele adorava aqueles peixes lá daquelas águas meias salobras, não é? Muito mais ia adorar o nosso peixinho aqui do nosso Atlântico. E com todo o gosto eu lhe faria isso. Ou fazia um bacalhauzinho, que também é uma maravilha. Ele se calhar também iria gostar. Com leguminosas, um grãozinho que já na altura também se usava, certo, e hoje, certo, se calhar também nós lhe faríamos isso. Ele se calhar também comeria.
7: O chefe não me leva a mal, mas eu não gosto de bacalhau.
8: Ah, então tinha que fazer outra coisa.
7: E portanto, eu para poder estar à mesa com Jesus à vontade e não ter que estar a fazer cerimónia, eu sei que os judeus não comiam porco, mas eu serviria um bom cozido à portuguesa.
8: Ah, era capaz de comer um bom. Ele era judeu, mas ele era um judeu que comia tudo. Não,
7: portanto,
8: é?
7: Eu para não ficar constrangido de ter que servir as duas bacalhau e depois ficar assim meio entupido.
9: Queria estar mais à vontade.
7: Exatamente. Podia estar à vontade.
9: À mesa com um amigo.
7: Exato. Serviria um cozido à portuguesa bem.
8: Um cozido à portuguesa, sim, acho que estava bem.
9: Muito bem. E é também à mesa, aqui os quatro, que terminamos este episódio. Muito obrigado por este jantar, que foi muito, muito interessante. E até, quem sabe, uma próxima.
6: Sim, estava para outro episódio.
9: Dava
8: muitos. Dava para fazer mais.
6: Vários.
8: Vários.
9: Obrigado.
8: Muito obrigado. Obrigado.
6: Eu não sei se nós não vamos mesmo voltar a pegar neste tema um dia mais tarde, que tínhamos aqui mais episódios em carteira, porque de facto há aqui muita coisa que ficou por conversar, havia muitas perguntas que tínhamos para fazer, mas também foi ao mesmo tempo um gosto ouvir estes dois convidados falarem um com o outro.
9: E eu espero que tu já tenhas resposta à pergunta que te foi feita e portanto começa já a delinear um menu para Jesus e os apóstolos.
6: Já sei, é um bacalhauzinho ou um cozido à portuguesa, já não vai falhar.
9: Não, tem que sair da tua cabeça, não pode ser da cabeça do chefe e do Padre Luís.
6: Vamos ver, vou pensar nisso, tenho ainda uns dias para pensar nisso.
9: Boa, então depois diz-me.
6: Até para a semana.
9: Até para a semana.

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3: São 8h53, temos música para ouvir agora. É uma das mais recentes de Tiago Nacarato, chama-se Há de Haver. Eu sou o Filipe Duarte, estou consigo até pouco depois da meia-noite. Boa sexta-feira.

0: Tiago Nacrato com Há de Haver. Não sai daí, daqui a pouco vamos atualizar a informação.
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0: De recordar também que logo depois das notícias das 9 temos nova edição de Guerra Traduzida e também de Gabinete de Guerra mais tarde, depois das 9:30.
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0: Boa sexta-feira e boa viagem com a sua Rádio Observador. Eu sou a Filipa Duarte. Daqui a nada vamos atualizar a informação mais uma vez com a Laura Figueiredo, mas primeiro trago uma novidade. Depois de, no ano passado, ter anunciado dois concertos para Lisboa e Porto, Rui Veloso traz mais uma data para apresentar um formato especial. Vai subir ao palco do Centro Cultural Olga Cadaval em Sintra, já no próximo dia 24 deste mês. Vai estar acompanhado pelos músicos Alexandre Manaia e também Eduardo Espinho. Juntos vão apresentar-se uma setlist cheia de êxitos, como Chico Fininho, Porto Sentido e também Não Há Estrelas no Céu, que fazem parte de uma carreira com mais de 40 anos. Os bilhetes para estes três concertos de Rui Veloso em formato trio estão disponíveis nos locais habituais. Os preços variam entre os 26 e os 65 euros. Para já aqui na Rádio Observador, contamos mais uma vez com a Laura Figueiredo para conhecer as notícias em destaque esta hora. Boa noite, Laura.
1: Boa noite. O Ministro da Educação diz que as escolas têm obrigação de fazer chegar as notas aos alunos ainda hoje e avisa que vai pedir uma justificação a quem não o fizer. O Presidente da República espera que os responsáveis pelo processo dos exames resolvam os problemas, mas não fala sobre consequências políticas. E perante a subida do preço dos combustíveis, o Governo vai aumentar o desconto no imposto sobre os produtos petrolíferos.
0: Jornal das 9, com a edição da Laura Figueiredo. E Laura, o Ministro da Educação diz que as escolas têm obrigação de fazer chegar as notas aos alunos ainda hoje e avisa que vai pedir uma justificação a quem não o fizer.
1: Em entrevista à SIC esta noite, Fernando Alexandre diz que, apesar das dificuldades, estão garantidas as condições para a publicação das notas ainda hoje.
2: Eu penso que elas serão publicadas ainda hoje. Penso que há todas as condições para isso. As escolas estão habituadas a fazer este processo. Eu penso que as condições estão reunidas. Não estou a dizer que não haja uma escola ou outra que possa ter alguma dificuldade, mas este calendário, este timeline estava bem definido.
1: O Ministro da Educação afirma ainda que o lançamento das notas dos exames é agora da responsabilidade dos diretores das escolas. Avisa que vai pedir justificações se existirem atrasos.
2: Hoje é um dia que as escolas sabem que as notas iam chegar. Os diretores têm essa responsabilidade. Têm a responsabilidade também de preparar as equipas. Aliás, eu durante o dia falei com, não sei, imensos diretores e todos me transmitiram precisamente essa mensagem de que estavam ao serviço da escola pública, ao serviço dos alunos. Eu teria muita dificuldade em perceber, as famílias também, os alunos também, que pelo facto das notas chegarem às 7h30 não seriam lançadas. Pode acontecer, mas eu vou precisar da justificação do diretor e será pedida individualmente a cada um se isso acontecer.
1: O Ministro da Educação explica ainda que decidiu dar instruções para que fosse adiada a publicação das notas do nono ano, de forma a priorizar as notas dos alunos do ensino secundário. Quanto ao novo método de classificação digital dos exames, o Ministro admite que, mesmo dentro do Ministério da Educação, não tem sido consensual.
2: Há, no Ministério da Educação, obviamente, focos de resistência à mudança, às mudanças profundas que nós estamos a fazer em favor do nosso sistema educativo. Isso é evidente. Veja, se for atrás, meses antes deste processo começar, os mesmos que apareceram a criticar o processo digital já o criticavam na altura. São contra esta mudança. Nós não podemos mudar o nosso sistema educativo, garantir uma educação cada vez melhor para todos os portugueses, se não mudarmos o nosso sistema educativo.
1: O Fernando Alexandre, Ministro da Educação, em entrevista à SIC. Entretanto, fonte do Ministério disse ao Observador que todas as notas de todos os alunos estão a ser enviadas às escolas pelo Júri Nacional de Exames.
0: O Ministro da Educação que pediu um esforço aos diretores para manterem as escolas abertas.
1: Nas últimas horas, o Júri Nacional de Exames assegurou que ia enviar as notas dos exames para as escolas até às 7h30 da tarde, mas mesmo depois dessa hora, algumas escolas ainda não receberam as notas. Ainda assim, depois de receberem as classificações, as escolas têm de imprimir e divulgar as pautas. O Ministro da Educação enviou uma carta aos diretores escolares a pedir um esforço extra para que as pautas possam ser divulgadas ainda hoje. Na última hora, o jornalista do Observador, Ricardo Lopes, dava conta de que na escola Rainha Dona Leonor, em Lisboa, a diretora recuou e optou por manter a escola aberta depois do apelo.
3: Já quando alguns pais abandonavam o local, a diretora regressou para dizer que tinha sido feito esse tal apelo e que iria, portanto, fazer mais este esforço, iria esperar o processo de fixar as pautas que também descrevias há pouco. A diretora diz que é um processo que ainda demora uma hora e meia, ainda será necessário imprimir e assinar as pautas.
1: Jornalista Ricardo Lopes, na Escola Rainha Dona Leonor, em Lisboa, que se mantém aberta na expectativa de poder divulgar as notas ainda hoje. Nos últimos minutos, a diretora confirmou a um grupo de pais que se encontrava à porta da escola que já recebeu os códigos para aceder às pautas. Segue-se agora o processo de impressão e assinatura das pautas que Hermínia Silva diz demorar cerca de uma hora e meia.
0: E o Presidente da República espera que os responsáveis pelo processo dos exames resolvam os problemas, mas não fala sobre consequências políticas.
1: António José Seguro pede uma resolução rápida dos problemas com os exames nacionais e vinca que se deve salvaguardar que nenhum aluno fique prejudicado.
4: A minha preocupação é que todos os que têm responsabilidade no processo possam contribuir para que rapidamente os problemas desapareçam e, sobretudo, os alunos e as famílias tenham acesso à classificação dos exames e das provas que prestaram. É muito importante que isso aconteça e que nenhum aluno fique prejudicado pelos erros que ocorreram.
1: O Presidente da República a responder aos jornalistas à margem da inauguração da requalificação do Museu da Gulbenkian, em Lisboa, questionado sobre a forma como os exames nacionais ou as polémicas sobre Luís Neves têm impacto no governo, António José Seguro reserva comentários para outros locais.
4: O Presidente da República está sempre muito atento e acompanha tudo o que se passa em Portugal e na vida nacional. Mas fala no momento certo e no local adequado.
1: O chefe de Estado, em resposta aos jornalistas, sobre os problemas com o governo de Luís Montenegro.
0: E Alexandra Leitão defende a demissão de Fernando Alexandre.
1: A antiga líder parlamentar do PS, que foi também secretária de Estado da Educação, defende que o problema com os exames nacionais está a afetar toda a estrutura do governo. Em entrevista à Vichy Soaz, Alexandre Leitão diz que o ministro deve sair, mas só depois do problema resolvido.
5: Este é um problema que o governo criou com decisões políticas erradas. Claro, e que, de certa forma, afeta até todo o governo. Porque nós vimos o primeiro-ministro dizer que a culpa era da resistência dos professores e ouvimos o próprio ministro da Reforma do Estado dizer, bom, estas coisas para se avançar têm que fazer por tentativa e erro. Acho que o senhor ministro da Educação tem primeiro que resolver este problema e depois tem que olhar para si e o governo tem que olhar para tudo e perceber se ele tem condições políticas para continuar. Já tive a oportunidade de dizer isto, que vou dizer a seguir e vou manter, eu tenho dúvidas que ele tenha condições para continuar.
1: Alexandra Leitão, em entrevista à Vichy Soaz, onde criticou também o governo pela falta de empatia com as famílias.
0: Falamos também da polémica que envolve o ministro da Administração Interna. A empresa que fez as obras na casa de Luís Neves não tem alvará para construir.
1: Significa isto que as obras feitas na moradia do ministro da Administração Interna em Altamira podem ser ilegais. O alvará e o certificado para obras públicas da Construbarcelos, a empresa de João Carvalho, expirou no final de março por falta de pagamento da taxa. Ao Observador, fonte da Associação dos Industriais da Construção Civil e Obras Públicas, explica que sem este alvará as empresas ficam impedidas de executar obras. O exercício de atividade sem certificado pode levar a uma multa entre os 7.500 euros e os 100 mil. Apesar de não ter certificação ativa, a empresa continua a ter credenciação do Gabinete Nacional de Segurança.
0: E perante a subida do preço dos combustíveis, o governo vai aumentar o desconto no imposto sobre os produtos petrolíferos.
1: Na próxima semana, o preço do gasóleo e da gasolina vai subir. É essa a previsão da ANAREC, a associação que representa os revendedores de combustível. No caso do gasóleo, o aumento deve chegar aos 2 dígitos, 12 cêntimos. No caso da gasolina, 5 cêntimos. Esta tarde, o governo anunciou, por isso, um aumento do desconto do imposto sobre os produtos petrolíferos. Vamos ouvir as declarações do ministro Leitão Amaro.
6: No gasóleo, o desconto será reforçado a um desconto adicional de 6 cêntimos, que com imposto significa 7,4 cêntimos, na gasolina 4,6 cêntimos de desconto adicional, o que significa 5,7 com imposto. Nós continuaremos a aumentar os descontos para poupar os portugueses e não termos o Estado a lucrar com o aumento do preço dos combustíveis.
1: O ministro da Presidência, António Leitão Amaro, no briefing do Conselho de Ministros esta tarde, já depois de conhecida a previsão do aumento dos combustíveis.
0: Laura, vamos agora às notícias de âmbito local.
1: A Câmara Municipal de Sesimbra adianta que no dia 22 deste mês vai existir uma interrupção do abastecimento de água. A interrupção resulta de trabalhos na ligação da rede de água da Corredora à rede existente e vai afetar várias localidades do concelho. A autarquia explica que a circulação e o estacionamento também vão estar condicionados na zona. O corte vai estar em vigor das 8 da manhã às 8 da noite da próxima quarta-feira. O município de Ourém vai reforçar as escolas do concelho com 19 novos assistentes operacionais. É o anúncio da autarquia depois da reunião de hoje do Conselho Municipal de Educação para preparar o próximo ano letivo. A Câmara vai também avançar com obras de reabilitação nas escolas num investimento superior a 500 mil euros. Na Zambuja, reabriu esta tarde o campo polidesportivo da Quinta da Marquesa. O espaço foi alvo de uma profunda requalificação num investimento municipal de cerca de 14 mil euros. A intervenção envolveu a recuperação de estruturas danificadas e também a instalação de novos equipamentos. Arranca hoje em Matosinhos o Festival Mel Marés Vivas. O evento vai prolongar-se até domingo, reunindo mais de 35 artistas nacionais e internacionais. Este ano o festival acontece na Praia do Aterro, em Leça da Palmeira, depois de vários anos em Vila Nova de Gaia. Em Sintra está programado um fim de semana cultural para os próximos dias, na Quinta da Regaleira e na Quinta de Passo da Ribafria. Trata-se de uma programação cultural diversificada que vai juntar teatro, música e celebração da comunidade. O evento acontece neste e no próximo fim de semana. A participação tem um custo de 8 euros por pessoa. O Conselho de Santa

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2: Noite de sexta-feira, com a sua Rádio Observador. Muito obrigada por estar desse lado. Vamos à nova edição de Guerra Traduzida. Guerra Traduzida na Rádio Observador, o espaço em que trazemos os destaques da imprensa ucraniana e da imprensa russa, hoje com a jornalista Laura Figueiredo. Boa noite, Laura.
3: Boa noite.
2: Vamos começar por olhar para a imprensa ucraniana. A Ucrânia já nomeou o novo presidente da Naftogaz para reforçar a preparação para o inverno.
3: Isto depois do antigo presidente ter sido nomeado como primeiro-ministro. Zelensky anunciou hoje a nomeação de Sergei Fedorenko como novo presidente executivo da Naftogaz, a empresa estatal de petróleo e gás da Ucrânia. De acordo com o presidente ucraniano, Fedorenko vai assumir a liderança da companhia por um mandato com duração definida, depois de conversas com o novo primeiro-ministro que anteriormente ocupava o cargo de presidente executivo da Naftogaz. O chefe de Estado sublinha que a prioridade passa agora por garantir a preparação do país para o inverno, apesar dos contínuos ataques russos.
2: E Laura, a última noite foi de intensos ataques russos à Ucrânia.
3: Sim, pelo menos 2 pessoas morreram e 8 ficaram feridas em ataques russos contra a cidade de Odessa, no sul da Ucrânia. A informação foi avançada pelo vice-presidente da Câmara, no Telegram, onde relatou que um míssil atingiu um edifício residencial, tendo causado 2 mortes, para além de 8 feridos, incluindo 2 crianças. Segundo o Filatov, foram danificados edifícios residenciais, um edifício religioso, um jardim de infância, carros e outras infraestruturas civis. O governante adianta ainda que entre as vítimas está uma mulher que passeava num parque com crianças no momento do ataque.
2: Também em Kherson, uma pessoa morreu na sequência de ataques russos.
3: Sim, uma pessoa morreu e outra ficou ferida na sequência de ataques contra a cidade ucraniana de Kherson durante a última madrugada. De acordo com as autoridades locais citadas pelo Pravda, um drone russo atingiu um prédio no centro da cidade, tendo deixado um morto e um homem de 59 anos ferido. Paralelamente, as forças russas lançaram 5 bombas aéreas sobre a cidade de Sumy durante a noite, atingindo também várias infraestruturas civis. De acordo com o governador da região, foram registados 5 impactos, incluindo 2 na zona central da cidade.
2: Por sua vez, a Ucrânia diz ter abatido 5 mísseis e 115 drones durante os ataques noturnos russos.
3: A Força Aérea Ucraniana afirma que o exército russo lançou durante a noite 1 míssil antirradar, 7 mísseis ar-superfície e 130 drones de vários tipos contra o território ucraniano. De acordo com o comunicado citado pela imprensa ucraniana, as defesas aéreas abateram ou neutralizaram 5 mísseis, 115 drones, incluindo modelos Shahed, Gerbera e Talmas. Apesar da maioria dos projéteis ter sido interceptada, foram registados impactos de 2 mísseis e 8 drones em 7 locais, para além da queda de destroços em 5 zonas.
2: Entretanto, a imprensa ucraniana desafiou uma proibição judicial e publicou uma denúncia de corrupção contra um irmão de um alto responsável do país.
3: Sim, vários órgãos de comunicação social ucranianos uniram-se hoje para desafiar uma proibição judicial, tendo publicado uma investigação jornalística sobre o irmão do diretor do Gabinete Estatal de Investigação, Oleksiy Sukhachov. A revelação detalha que o irmão do alto funcionário público adquiriu 143 apartamentos na cidade de Kharkiv a preços irrisórios, equivalentes ao valor de um telemóvel. Ora, a ordem judicial que proibia a divulgação do caso tinha sido emitida pelo controverso juiz Serivov, que do Tribunal

0: do distrito de Pechersk, em Kiev, depois de uma providência cautelar de emergência. No entanto, os jornalistas decidiram ignorar a censura judicial, classificaram a decisão como ilegal, inconstitucional e violadora dos direitos fundamentais da imprensa livre em tempo de guerra.
1: A jornalista Laura Figueiredo com os principais destaques da imprensa ucraniana. Voltamos já a seguir com a imprensa russa. Guerra traduzida na Rádio Observador. Passamos agora em revista os destaques dos jornais russos com a jornalista Laura Figueiredo. A Rússia impediu o opositor Boris Nazdin de concorrer a deputado por alegado extremismo.
0: A justiça russa declarou hoje o opositor e antigo candidato ao presidencial inelegível como candidato a deputado, impedindo que concorra às eleições legislativas de setembro. Nazdin, de 63 anos, foi considerado culpado de extremismo e condenado ao pagamento de uma multa de 1.000 rublos, cerca de 11 euros, por ter publicado nas redes sociais um link com uma imagem de falecido líder da oposição, Alexei Navalny. Hoje, à saída do tribunal, Nazdin disse aos jornalistas que já esperava esta decisão e que estranho seria se o juiz o tivesse absolvido. O veterano político, que defende o fim da campanha militar na Ucrânia e que se opõe ao bloqueio da internet, recebeu a pena mais leve, prevista no Código Administrativo Russo. Podia ter sido condenado a 15 dias, mas terá de suspender na mesma a campanha de recolha de assinaturas. A Comissão Eleitoral Central Russa já o tinha impedido, em 2024, de disputar as eleições presidenciais contra o presidente russo, Vladimir Putin, na altura reeleito para mais 6 anos de mandato. Ora, no jornal Moscow Times, a notícia é avançada, apenas com o título Tribunal da Região de Moscovo multa Nazdin em 13 dólares por foto extremista de Navalny.
1: E Laura, a agência de notícias estatal russa RIA Novosti dá conta de que uma rebelião contra Zelensky está a ser preparada na Ucrânia.
0: Sim, o artigo começa por explicar que a Ucrânia tem um novo governo e que o novo primeiro-ministro é o ex-presidente da Naftogaz. Diz depois que, no entanto, a situação é desfavorável para o presidente ucraniano, que tem sido criticado tanto internamente como no Ocidente. O texto da RIA Novosti acrescenta que, no dia da votação do nome do primeiro-ministro, o clima era sombrio no parlamento ucraniano e que a questão central foi a renúncia do ministro da Defesa, que acabou por criar uma onda de manifestações pelo país. O artigo diz ainda que ninguém esconde o facto de que uma das principais tarefas do novo primeiro-ministro é preparar o país para o inverno que se aproxima, dizendo depois que o novo chefe de governo não vai ter sucesso nesta tarefa.
1: Entretanto, 2 pessoas morreram na Crimeia na sequência de um ataque das Forças Armadas da Ucrânia.
0: 2 vítimas mortais e pelo menos 1 ferido foi resultado de um ataque ucraniano no norte da península da Crimeia. A informação foi avançada pelo governador regional. De acordo com o jornal russo Kommersant, Sergei Aksinov deixou uma mensagem nas redes sociais onde deixou os pêsames às famílias e amigos das vítimas e onde desejou as melhoras aos feridos. Segundo o Ministério da Defesa russo, na noite passada, 243 drones das Forças Armadas da Ucrânia foram abatidos nos céus da Crimeia e de várias outras regiões russas. Esta manhã, uma empresa relatou um apagão generalizado na península devido a interrupções tecnológicas causadas por alegadas influências externas.
1: E Laura, a Rússia diz ter atingido 24 embarcações utilizadas pelas forças ucranianas numa semana.
0: É o que afirma o Ministério da Defesa, que diz que as forças atingiram ao longo da última semana 24 embarcações utilizadas pelas forças ucranianas. De acordo com Moscovo, entre os alvos estavam 14 navios de carga, 3 ferries, 2 navios porta-contentores, 1 petroleiro, 1 navio grua, 1 doca flutuante e 2 embarcações de menor dimensão. Ao longo desta semana, a Ucrânia e a Rússia realizaram ataques com mísseis e drones contra embarcações no Mar Negro e no Mar de Azov, uma zona que é considerada estratégica para as exportações de cereais, situação que contribui para a subida dos preços mundiais do trigo.
1: Está feita a revista de imprensa russa e ucraniana, edição de hoje, dia 17 de julho, um trabalho da jornalista Laura Figueiredo. A Guerra Traduzida está de regresso na segunda-feira. Novo episódio de Guerra Traduzida disponível em podcast e no nosso site.
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1: Passam 19 minutos das 9 da noite e há música para ouvir até à síntese informativa das 9:30. Começamos com Peter Gabriel, traz-nos Sledgehammer. Logo a seguir chega Steven Sanchez com Love, Love, Love. Tudo para ouvir nesta noite de sexta-feira aqui na Rádio Observador. Estamos consigo, aconteça o que acontecer.

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0: São 9:30, voltamos a atualizar a informação com a Laura Figueiredo. Boa noite, Laura.
1: Boa noite. O Ministro da Educação diz que as escolas têm a obrigação de fazer chegar as notas aos alunos ainda hoje e avisa que vai pedir uma justificação a quem não fizer. Em entrevista à SIC esta noite, Fernando Alexandre assegura que, apesar das dificuldades, estão garantidas as condições para a publicação das notas ainda esta sexta-feira. Ainda assim, o Ministro reconhece que centenas de provas não terão nota. Nesses casos, surgirá a indicação de suspenso no espaço de avaliação. Fernando Alexandre diz que, em relação a essas provas, as falhas são diversas. Explica que parte dos casos em avaliação se deve ao atraso no envio dos exames por parte das escolas. Na mesma entrevista, o Ministro confirmou que o Governo vai pagar horas extraordinárias aos professores que estiveram a corrigir exames. Fernando Alexandre disse ainda estar de consciência tranquila, remeteu a continuidade no Governo para o Primeiro-Ministro. O Presidente da República espera que os responsáveis pelo processo dos exames resolvam os problemas, mas não fala sobre consequências políticas. António José Seguro pede uma resolução rápida dos problemas com os exames nacionais e vinca que se deve salvaguardar que nenhum aluno fique prejudicado. Questionado sobre a forma como os exames e as polémicas sobre o Ministro da Administração Interna têm impacto no Governo, António José Seguro reservou comentários para outros locais, mas deixou o recado de que o Presidente está sempre muito atento ao que se passa na vida nacional. Falamos também da polémica que envolve Luís Neves, Ministro da Administração Interna. A empresa que fez as obras na casa de Luís Neves não tem alvará para construir. Significa isto que as obras feitas na casa do Ministro em Altamira podem ser ilegais. O alvará e o certificado para obras públicas da Constru Barcelos, a empresa de João Carvalho, expirou no final de março por falta de pagamento da taxa. Perante a subida do preço dos combustíveis, o Governo vai aumentar o desconto no ISP. Na próxima semana, o preço do gasóleo e da gasolina vai subir. É essa a previsão da ANAREC, a associação que representa os revendedores de combustível. No caso do gasóleo, o aumento deve chegar aos 2 dígitos, 12 cêntimos. No caso da gasolina, 5. Esta tarde, o Governo anunciou então o aumento do desconto do imposto sobre os produtos petrolíferos. De acordo com o Ministro Leitão Amaro, o desconto no imposto petrolífero sobre o gasóleo será de 6 cêntimos por litro, o valor que chega aos 7,4 com o efeito do IVA. Na gasolina, a redução do ISP será 4,6 cêntimos, um valor que chega aos 5,7 cêntimos por litro com IVA.

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2: E vamos ouvir agora a nova edição de Gabinete de Guerra na Rádio Observador.
3: Gabinete de Guerra na Rádio Observador, espaço onde analisamos as principais questões geopolíticas mundiais. Hoje contamos com a análise de Bernardo Valente, é professor de Relações Internacionais na Universidade de Lisboa. Boa noite, muito obrigada por ter aceitado o nosso convite. E vamos começar por falar da situação no Médio Oriente. A última noite de ataques entre Irã e Estados Unidos aumentou ainda mais as tensões entre os dois países, com registro também de várias vítimas mortais. Aqui chegados, faz sentido de continuar a falar de um cessar-fogo ou é uma realidade que está cada vez mais distante?
4: Bom, relativamente à possibilidade de termos um cessar-fogo duradouro, ou sequer se podemos chamar a isto cessar-fogo, creio que aí Donald Trump tinha alguma razão quando disse que no Médio Oriente não há cessar-fogo, não há fins de conflitos permanentes. O que há é uma redução da instabilidade, aliás, usando até as palavras que Donald Trump usou, há uma redução da quantidade de tiros. Portanto, é isso que temos neste momento. É perante a possibilidade de termos um memorando de entendimento, o que temos é aqui uma dupla jogada dos Estados Unidos, e não quer dizer que estrategicamente esteja certa, mas compreende-se. Ou seja, o objetivo é, e foi o próprio J.D. Vance que veio dizer isto, que por um lado tem negociações a decorrer, ou procuram negociar, com aqueles que eles chamam os pragmáticos do regime, e entre esses pragmáticos do regime, imagino que esteja Galibaf, por exemplo, sendo a principal cabeça desses pragmáticos, e que são eles também que estão a negociar o memorando de entendimento, e em que o fim último, obviamente, para as hostes norte-americanas é, por um lado, acabar com o programa nuclear, e por outro, descalçar a bota que eles próprios criaram, o problema que eles próprios criaram no Estreito de Hormuz, portanto, libertar o fluxo energético do Estreito de Hormuz. E depois, ao mesmo tempo, não permitir que hajam as tais ações de guerra daqueles que J.D. Vance chama de lunáticos do regime. Portanto, de toda a guarda revolucionária iraniana, todas aquelas pessoas que convocaram a população que saiu à rua agora nas cerimónias fúnebres e que gritavam morte à América, são estas as pessoas que J.D. Vance denomina de os lunáticos. E segundo esta administração norte-americana, há estes dois grupos, os pragmáticos e os lunáticos, e têm que se gerir da seguinte forma, que é negociar com os pragmáticos, e sempre que os lunáticos intervêm e atacam o Estreito de Hormuz, os Estados Unidos não devem ultrapassar essas linhas vermelhas. Esta tem sido a mensagem que J.D. Vance tem canalizado ao longo das últimas semanas. O problema aqui, no meio disto tudo, é que, na verdade, creio que a nuance, a complexidade no terreno está muito para lá de dividir o Irão nestes dois grupos. Portanto, o Irão, principalmente através da sua guarda revolucionária iraniana, por muito enfraquecido que esteja, por muito enfraquecidas que estejam as suas infraestruturas portuárias, principalmente na zona de Badr Abbas, portanto, os navios passam um bocadinho mais a norte neste momento, precisamente para que seja cobrada essa taxa de serviço, essa portagem, junto da zona de Badr Abbas, que é uma das bases marítimas para a guarda revolucionária iraniana, eles conseguem causar a disrupção através de pequenos drones, através de pequenas lanchas. Portanto, o problema aqui está muito para além daquilo que é a constituição do regime, dos pragmáticos e dos lunáticos, como diz a administração norte-americana. Só para terminar, Laura, é importante salientar aqui que é há empresas, há cadeias de abastecimento e de produção que não se preocupam necessariamente com esta ação dos drones e arriscam passar por um Estreito de Hormuz, que recordo que, pelo menos a nível de águas internacionais, estamos a falar de 6 km de comprimento, portanto, de largura. Ou seja, 3 km para um lado, 3 km para o outro. Há navios que realmente não se preocupam com isso e passam na mesma, sabendo que depois terão problemas com as seguradoras se eventualmente algo acontecer, e há navios que não estão dispostos a arriscar por uma série de circunstâncias e motivos e que, portanto, são aqueles que estão barricados ao lado do Estreito de Hormuz à espera de passagem. E este é o momento em que estamos. Enquanto não se libertar o Estreito de Hormuz, também não haverá cessar-fogo. E depois temos outras componentes, como falava há pouco, que é a questão nuclear e a questão também de Israel no Líbano.
3: Donald Trump diz que os Estados Unidos estão a ganhar em grande no Irão e promete resultados visíveis muito em breve. Isto é de alguma forma verídico ou é aquilo a que temos vindo a ser habituados, uma retórica algo exagerada do presidente norte-americano?
4: Me parece uma retórica exagerada, mas também parece uma retórica exagerada que não é exclusiva de Donald Trump. Ou seja, os Estados Unidos, principalmente desde o Vietnã, que têm este trauma de perderem conflitos assimétricos, ou seja, perderem conflitos que, em princípio, em condições normais, ganhariam. Foi o que aconteceu no Vietnã. E durante anos, tanto durante o conflito como depois do conflito, garantiram à opinião pública que tinham, de facto, uma vitória clara e clamorosa no Vietnã, o que hoje sabemos que não aconteceu. No Afeganistão e no Iraque, apesar da capacidade militar e da capacidade de intelligence ter ficado bem patente por parte das hostes norte-americanas, também se percebeu que não foi uma vitória, principalmente aos olhos da opinião pública, e agora no Irão o que está a acontecer é exatamente o mesmo. Porquê? Porque Donald Trump pode realmente vir clamar a vitória e dizer que daqui a que o Irão não irá resistir a estes ataques e, portanto, estes 6 dias consecutivos de ataques, se tornarem 15 dias ou se tornarem um mês, o Irão irá realmente capitular. Não parece que isso seja verdade. O que é difícil compreender aqui, e é difícil para nós, e também certamente para a administração norte-americana, é quanto tempo de resistência ainda sobra ao Irão, porque o Irão vive debaixo de uma crise há 15, 20 anos, uma crise de inflação do real iraniano, e que atingiu, aliás, níveis históricos no último mês. Vive numa crise hídrica, também há anos, uma crise hídrica, aliás, que se estende aos países do Golfo, e ainda não capitularam, precisamente porque a resistência é feita a partir de meios muito rudimentares, a partir de meios muito baratos. Portanto, existe ainda uma capacidade da Guarda Revolucionária Iraniana, e não só da Guarda Revolucionária Iraniana, mas também das milícias que atuam no terreno e que são braços armados da Guarda Revolucionária Iraniana, não apenas os chamados proxies, mas mesmo dentro do território iraniano, e é disso que se fala quando nos referimos a esta descentralização da organização da Guarda Revolucionária Iraniana. São também essas milícias e essa disposição descentralizada da Guarda, e portanto têm tido a capacidade de suster as investidas norte-americanas, no sentido em que parece que não faz grande moça relativamente àquilo que é a sua resistência no Estreito de Hormuz, qualquer tipo de ataque dos Estados Unidos, e em simultâneo conseguem atacar os países do Golfo, e os países do Golfo são sempre os mais prejudicados deste conflito e de qualquer recrudescer desta tensão, porque os Estados Unidos têm que se preocupar não apenas com a abertura do Estreito de Hormuz, mas têm que se preocupar com um problema ainda maior, que é devolver a estabilidade à região, e devolver a estabilidade à região passa também por devolver a estabilidade às bases norte-americanas nesses países do Golfo e às próprias infraestruturas que têm sido danificadas nesses países, que terão eventualmente passar por investimento dos próprios norte-americanos. E, portanto, por todas estas circunstâncias, prevê-se muito difícil e, aliás, muito duradouro este conflito, enquanto a Guarda Revolucionária Iraniana conseguir resistir e enquanto os Estados Unidos não encontrarem uma solução que terá que ser obrigatoriamente diplomática e não militar.
3: Os Estados Unidos têm atingido infraestruturas iranianas, como pontes, ontem também um aeroporto. O Irão, por sua vez, ataca bases norte-americanas, mas obviamente que isto não tem as mesmas consequências. Estava agora mesmo a falar disto, mas vamos aprofundar um pouco. Pergunto-lhe como é que está a capacidade militar iraniana e o próprio país, as infraestruturas?
4: O Irão tem aqui uma questão que me parece que é o mais interessante até deste conflito do ponto de vista da análise. Que é, por muito que os Estados Unidos digam que a capacidade nuclear foi totalmente obliterada, o Irão tem trabalhado na sua capacidade nuclear, primeiro para fins energéticos e depois com o enriquecimento até 60%, que é, na verdade, o enriquecimento que demora mais tempo, ou seja, dos 0 ou dos 5% para fins energéticos até aos 60, depois dos 60 aos 90 é um processo muito mais rápido, e por isso é que as centrais de centrifugação antes da entrada dos Estados Unidos estavam a trabalhar a todo o vapor. Precisamente foi precisamente essa ação que levantou aqui alguma suspeita por parte dos Estados Unidos que havia a criação de armamento potencialmente pernicioso, não só para nuclear, não só para a região, mas também para os próprios Estados Unidos e para a hegemonia norte-americana. E esse armamento e esse urânio enriquecido ainda não se sabe onde é que está todo ele. Para além dessa questão, ainda não sabe o que é que vai acontecer a esse urânio. Porquê? Porque se esse urânio enriquecido for destruído, esse urânio pode voltar a ser enriquecido. Ou seja, são diluídas as suas propriedades, mas existe o potencial de, daqui a 10 anos, estarmos a ter exatamente a mesma discussão sobre o mesmo urânio enriquecido. Para além disso, outra questão particularmente importante é, se formos olhar para, por exemplo, a cidade de Isfahan, uma cidade que foi, em tempos, um baluarte da sociedade safavida, portanto, do império que nasceu no Irão e que, aliás, foi grande parte também do coração da civilização persa e do seu desenvolvimento até administrativo. Isfahan é uma cidade que, por isso mesmo, e por ter estruturas militares que vêm ainda desse tempo, é uma cidade muito fortificada e que é muito difícil perceber, até através do intelligence, em que ponto é que está o desenvolvimento nuclear e militar nessa cidade. Portanto, o que sabemos agora é a capacidade do Irão de retaliar contra os países do Golfo e de retaliar principalmente através de zonas portuárias ou costeiras. Se formos para dentro do Irão, e estamos a falar de 3-4 cidades, como Shiraz, Tabriz, Isfahan, são cidades onde não sabemos em que ponto é que estão, não só a sua capacidade nuclear, mas também a sua capacidade de produção de armamento, até porque os Estados Unidos não têm a capacidade neste momento, passo a redundância, não têm capacidade neste momento de chegar a esses ataques de longa distância, nem sequer a capacidade no sentido que nem sequer querem atacar dentro destas cidades. E, portanto, os ataques normalmente acabam por ser ou em Teherão ou então nas zonas costeiras. Há aqui uma névoa relativamente a 3 ou 4 médias cidades e à sua capacidade de produção de armamento. E, portanto, tudo isto deixa-nos antever aqui que o conflito poderá continuar precisamente porque o Irão, mesmo que enfraquecido, tem tido a capacidade de retaliar contra os países do Golfo.
3: Vamos virar agora o foco para a guerra na Ucrânia. A Rússia tem intensificado os ataques a solo ucraniano. A Ucrânia, por sua vez, tem recebido cada vez mais apoio ocidental. Está também a remodelar o governo. Em que pé é que estamos neste conflito? Qual dos lados é que, a seu ver, atravessa atualmente uma fase mais complicada?
4: Então, começando pelos ataques, talvez, russos. A Rússia, nos últimos dias, reconfigurou um bocadinho aquilo que tinham sido os seus ataques dos últimos meses. Ou seja, nos últimos meses tínhamos olhado para uma Rússia a atacar naquilo que eu até chamei noutros gabinetes de guerra o Last Ditch Offensive, portanto ataques de desespero, eram ataques muito concentrados numa noite, o chamado Blitz, e que muitas vezes até atacavam zonas civis e resultaram, aliás, em grandes fatalidades para esses mesmos civis e para essas zonas. E agora mudou um pouco na última semana. Portanto, na última semana o que temos visto é um ataque continuado e um ataque continuado em profundidade. Um ataque continuado principalmente a Kiev e a infraestruturas também energéticas e infraestruturas que guardam algum armamento, armazéns e também zonas civis, como já era a apanágio das forças russas nesse sentido. Portanto, este é o ponto em que estamos do lado russo. No lado ucraniano, um bocadinho a mesma dinâmica dos últimos 2-3 meses, portanto, ataques não só no Mar de Azov à frota fantasma russa, e ataques com muito sucesso, portanto, a impedir esta expansão de Putin para a Rússia dos 5 mares, ataques no Mar de Azov e ataques também agora no Mar Negro, principalmente através de drones que atacam os petroleiros da frota fantasma. Portanto, isso é importante porque não permite a expansão da Rússia para o Rimland, portanto para toda aquela zona marítima que permite o controle da plataforma euroasiática. Depois, importante também percebermos que a Crimeia está muito isolada neste momento, porque muitos dos ataques ucranianos pretendem transformar a Crimeia numa ilha, ou seja, cortar as fontes de abastecimento que vêm da Rússia, principalmente fontes de abastecimento energético e combustível, para a Crimeia, e têm sido bem sucedidos, e isso levou a alguma contestação da população da Crimeia contra as forças russas. E, por outro lado, tem também tido aqui, em Saratov, esta madrugada foi também visto um ataque à base aérea de Saratov, portanto, dentro do território russo, uma base aérea bastante importante para o esforço militar russo. Portanto, são estes os dois pontos, tanto do lado russo como do lado ucraniano. Agora, não nos podemos esquecer, e acho que este é o ponto mais importante do momento do conflito que estamos a viver agora, porque há aqui um bloqueio, um empate técnico, agora que a Rússia foi se enfraquecendo aos poucos, e até do ponto de vista do recrutamento e da sua economia, tem sido enfraquecido ao longo dos últimos meses. A Ucrânia tem crescido também no território e tem ganho até algum território daquelas zonas que antes eram contestadas, mas o conflito está longe de estar terminado e neste momento há, diria eu, um empate técnico. No entanto, é importante percebermos que as hostes russas neste momento provavelmente estão a comemorar, porque esta mudança de governo promovida por Zelensky trouxe aqui uma série de problemas e abriu aqui uma série de fendas no complexo militar e industrial ucraniano. E isto é um problema não só para o novo governo ucraniano, mas também um problema para o próprio Zelensky. E acho que Zelensky perdeu alguma da credibilidade política que ainda tinha com esta mudança, e por isso é que os ucranianos ontem saíram à rua precisamente para pedir que o ministro da Defesa, agora antigo ministro da Defesa, Fedorov, que saiu depois de Yulia Sviridenko, a primeira-ministra, sair também. Portanto, Zelensky aceitou a demissão da primeira-ministra na segunda-feira, e na terça-feira Fedorov, o ministro da Defesa, disse que também saía. Algum contexto sobre Fedorov? Fedorov é um jovem ministro, com 35, 36 anos, foi anteriormente o ministro para a transição, para a transformação digital, e foi ele que estabeleceu todos estes novos protocolos dos drones e que conseguiu convencer, aliás, Elon Musk, que o Starlink é que alimentava as forças russas e que era importante criar a destabilização dentro do Starlink em território ucraniano, também para que as forças russas conduzissem os seus drones às cegas. Foi esta uma estratégia muito digital, uma estratégia muito bem conseguida, que levou a que neste momento tenhamos este impacto técnico no terreno, se quisermos. E Fedorov sai em conflito contra Sersky, que é o líder das Forças Armadas, o líder do exército ucraniano, e que tem, pronto, uma educação pós-soviética, ainda muito imbuída nas ideias da infantaria, nas ideias dos homens no terreno, contra a digitalização, e é, na verdade, aqui são dois mundos, duas Ucrânias a colidir, uma Ucrânia muito mais clássica de Sersky e uma Ucrânia muito mais digital, olhar para o futuro, olhar para uma futura entrada na União Europeia, que é de Fedorov. E as pessoas estão muito descontentes, de facto, com esta saída de Fedorov. Não há sequer consenso sobre quem será o primeiro-ministro, nem sequer sobre quem será, apesar de se adiantarem alguns nomes, é preciso que seja aceito pelo Parlamento, nem sequer sobre quem será o próximo ministro da Defesa, porque o ministro do Interior, que seria o próximo ministro da Defesa, não tem recolhido grande apoio dentro do Parlamento. E, portanto, estamos num momento de impasse no governo ucraniano, estamos num momento de impasse para a credibilidade e legitimidade política de Zelensky, depois de muitos escândalos de corrupção, como sabemos, esta é talvez a maior crise que Zelensky enfrenta nos últimos 2-3 anos, e isto num momento em que não só estávamos a notar uma recuperação ucraniana no território, mas também se aproxima um inverno que será penoso para a Ucrânia e que, portanto, vai obrigar a toda uma reconfiguração. Estas demissões vão obrigar a toda uma reconfiguração do aparelho estatal, do aparelho das embaixadas e diplomática, porque Yulia Sviridenko vai passar a ser embaixadora para os Estados Unidos, e, ao mesmo tempo, da própria agência estatal de energia ucraniana, porque o líder dessa agência estatal provavelmente será o próximo primeiro-ministro e, portanto, obrigará também uma reconfiguração antes de um inverno penoso, a uma reconfiguração desta Agência Nacional para a Energia. Portanto, está aqui, diria que, uma névoa, ou pelo menos uma configuração perniciosa para aquilo que são os interesses da Ucrânia e de Zelensky no conflito.
3: Chegamos ao final do nosso tempo. Muito obrigada pela sua análise, Bernardo Valente, professor de Relações Internacionais na Universidade de Lisboa. Fica por aqui o Gabinete de Guerra.
4: Obrigado,
3: está de regresso amanhã.
2: 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São 9h52, há música antes das notícias das 10, daqui a pouco com os Jungle, mas primeiro, Jolene, é de Dolly Parton.

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0: Espero que esteja a ter uma ótima noite de sexta-feira. São 9h59. Vamos aos temas em destaque com a Laura Figueiredo. Boa noite.
1: Boa noite. O Ministro da Educação diz que as escolas têm obrigação de fazer chegar as notas aos alunos ainda hoje, mas admite que centenas de exames não vão ter nota. Esta hora, as escolas que têm já as pautas afixadas, vamos em direto até uma escola em Lisboa para perceber se todos os alunos já têm as classificações. E o Presidente da República espera que os responsáveis pelo processo dos exames resolvam os problemas, mas não falem consequências políticas.
0: Jornal das 10 com a Laura Figueiredo. E Laura, o Ministro da Educação diz que as escolas têm a obrigação de fazer chegar as notas aos alunos ainda hoje, mas admite que centenas de exames não terão nota.
1: Nesses casos, surgirá a indicação de suspenso no espaço da avaliação. Em entrevista à SIC, Fernando Alexandre explica que parte dos casos sem avaliação se deve ao atraso no envio dos exames por parte das escolas.
2: Há umas centenas de provas em que há falhas. As falhas são diversas. Eu vou-lhe dizer, por exemplo, exemplos de provas que chegaram ao Educa nas últimas semanas, incluindo na última semana. Ou seja, que não foram entregues na altura pela escola. Isso tem que ser uma situação que tem que ser avaliada com muito cuidado. Eu penso que essas provas não têm condições, porque está em questão a própria integridade da prova, para ter uma nota agora. Ou seja, o Educa, o Júri Nacional de Exames, vão ter que olhar para essas situações.
1: Entretanto, o Educa, Instituto de Educação, Qualidade e Avaliação, diz que esses casos serão solucionados, mas ainda não sabe de que forma. Ainda na mesma entrevista, Fernando Alexandre diz que, apesar das dificuldades, estão garantidas as condições para a publicação das notas ainda hoje.
2: Eu penso que elas serão publicadas ainda hoje. Penso que há todas as condições para isso. As escolas estão habituadas a fazer este processo. Eu penso que as condições estão reunidas. Não estou a dizer que não haja uma escola ou outra que possa ter alguma dificuldade, mas este calendário, este timeline estava bem definido.
1: O Ministro da Educação afirma ainda que o lançamento das notas dos exames é da responsabilidade dos diretores das escolas e avisa que vai pedir justificações se existirem atrasos.
2: Hoje é um dia que as escolas sabem que as notas iam chegar, os diretores têm essa responsabilidade, têm a responsabilidade também de preparar as equipas. Aliás, eu durante o dia falei com, não sei, imensos diretores e todos me transmitiram precisamente essa mensagem de que estavam ao serviço da escola pública, ao serviço dos alunos. Eu teria muita dificuldade em perceber, as famílias também, os alunos também, que pelo facto das notas chegarem às 7h30 não seriam lançadas. Pode acontecer, mas eu vou precisar da justificação do diretor e será pedida individualmente a cada um se isso acontecer.
1: Na mesma entrevista, o ministro confirmou ainda que o governo vai pagar horas extraordinárias aos professores que estiverem a corrigir exames. Fernando Alexandre disse ainda estar de consciência tranquila, remeteu a continuidade no governo para o primeiro-ministro.
0: E esta hora, Laura, há escolas que têm já as pautas afixadas.
1: É o caso da Escola Rainha Dona Leonor, em Lisboa. A diretora optou por manter a escola aberta depois do apelo do Ministro da Educação. É nesta escola que está o repórter do Observador, Ricardo Lopes, agora em direto. Boa noite, Ricardo. Depois de uma longa tarde de espera, já há notas afixadas.
3: Boa noite, Laura. O relógio marcava 21 horas e 24 minutos quando, de repente, ouve-se um grito de cerca de 50, 60 alunos que esperavam pacientemente aqui à porta desta escola secundária. Foi o momento em que viram os professores do Secretariado de Exames descer as escadas até à vitrine onde afixaram as notas. Depois de uma tarde que se mostrou longa, estive aqui desde as 3 da tarde a dar conta disso mesmo, vários alunos muito ansiosos com todo este processo moroso e de extrema incerteza. Testemunhei aqui também nos últimos momentos um descarregar de emoções, choro, riso, abraço aos pais, abraço aos colegas, temos notas, finalmente estes alunos podem então fazer contas à vida e perceber que rumo leva o percurso de estudantes. Este aliás foi um processo particularmente penoso para os alunos do 12º ano que tencionam agora entrar no ensino superior. Eu estou na companhia de Ângela Loureiro, que veio aqui à escola ver finalmente as pautas com a filha, mas Ângela, as notas da sua filha não são aquilo que estava à espera. Há aqui uma negativa com a qual não concorda, diz que a correção poderá ter sido mal feita.
4: Sim, de facto é verdade. Daquilo que nós vimos quando foi feito o exame e tivemos acesso à chave da prova, não concordo. Acho que há alguma questão que não foi corrigida, até porque tem 9 e, portanto, não pode de maneira nenhuma, quando no primeiro grupo ela tem 8 valores. Ao longo de todo do resto do exame não tem sequer, não é possível dar-lhe só um valor. Portanto, vamos pedir, obviamente, uma reavaliação da prova quando a tivermos connosco. Hoje não nos vai ser disponibilizada. Falei com a diretora da escola, que me disse que provavelmente será segunda-feira que vão começar a enviar para nós. Depois temos 2 dias para pedir essa reavaliação e vamos ver o que é que vamos fazer, porque todo este processo é um processo impensável para estes miúdos e para nós pais, porque efetivamente o que acontece é que ninguém está contra este método de avaliação. É uma inovação, é verdade, ou melhor, já não é assim tão inovação. Sabemos que no fundo já não tinham corrido bem num projeto piloto, mas entretanto quis fazer tudo ao mesmo tempo e se calhar não estávamos ainda em condições de fazer isto, nomeadamente que temos que pensar também não só nos alunos que vão concorrer agora, nós temos miúdos que se vão candidatar, os períodos de candidatura tinham que estar as inscrições feitas até dia 24, não vão estar porque não têm a chamada ficha ENES, que só vai estar disponível a partir pelo menos de quarta-feira, vão para a segunda época de exames sem saber como é que é, não temos ainda estes exames corrigidos, portanto há uma série de questões que não faz sentido absolutamente nenhum, para além de que eu acho que ninguém se está a lembrar, por exemplo, dos alunos que vão estudar para o estrangeiro, que não vão concorrer às universidades portuguesas.
3: Há essa dificuldade acrescida. Só uma pergunta muito rápida para finalizar. A diretora desta escola chegou a dizer que não estavam reunidas as condições para fixar as notas, mas depois recuou perante um apelo do Ministério da Educação. Toda esta incerteza, como é que viveu este dia enquanto mãe, enquanto lidar também com a ansiedade da filha?
4: Olha, fui acalmando a minha filha o dia inteiro, eu ansiosa, obviamente, para acalmar um bocadinho, estarmos mais perto da escola, viemos jantar a Alvalade, e a verdade é que às 7 da noite disseram-nos que não ia ser possível, às 7:30 disseram que talvez fosse possível e que iam fazer todo esse esforço, foi feito o esforço. É de louvar aquilo que a escola fez, aquilo que os professores fizeram, os funcionários. Espero que lhes deem mais dias de férias porque os merecem e muito bem. Temos uma senhora, que é a senhora que está à porta, que a esta hora está aqui ainda, deveria ter saído às 6 da tarde, e portanto espero sinceramente que alguém olhe para toda esta e que se veja o esforço que foi para os miúdos, para nós pais, sobretudo para os miúdos e para os professores, porque todos eles estão na mesma carruagem, isto é um comboio em andamento, quer dizer, não há possibilidades das coisas poderem ser feitas desta forma.
3: Muito obrigado, Ângela Loureiro, mãe de uma aluna que questiona aqui os critérios da avaliação, diz que a correção pode ter sido mal feita, vai então pedir essa reavaliação. Portanto, Laura, o impasse e a incerteza mantém-se para algumas famílias que se confrontam agora com algumas eventuais falhas deste processo de correção e também de fixação de pautas. Entretanto, 3 horas depois do horário normal de funcionamento desta escola, vai agora fechando o portão.
1: Jornalista Ricardo Lopes, na Escola Rainha Dona Leonor, em Lisboa, onde esta hora já estão fixadas as notas.
0: O Presidente da República espera que os responsáveis pelo processo dos exames resolvam os problemas, mas não fala sobre consequências políticas.
1: António José Seguro pede uma resolução rápida dos problemas com os exames nacionais e vinca que se deve salvaguardar que nenhum aluno fique prejudicado.
5: A minha preocupação é que todos os que têm responsabilidade no processo possam contribuir para que rapidamente os problemas desapareçam e, sobretudo, os alunos e as famílias tenham acesso à classificação dos exames e das provas que prestaram. É muito importante que isso aconteça e que nenhum aluno fique prejudicado pelos erros que ocorreram.
1: O Presidente da República a responder aos jornalistas à margem da inauguração da requalificação do Museu da Gulbenkian, em Lisboa. Questionado ainda sobre a forma como os exames nacionais e as polémicas sobre Luís Neves, Ministro da Administração Interna, têm impacto no Governo, António José Seguro reservou comentários para outros locais.
5: O Presidente da República está sempre muito atento e acompanha tudo o que se passa em Portugal e na vida nacional. Mas fala no momento certo e no local adequado.
1: Chefe de Estado em resposta aos jornalistas sobre os problemas com o governo de Luís Montenegro.
0: E perante a subida do preço dos combustíveis, o governo vai aumentar o desconto no imposto sobre os produtos petrolíferos.
1: Na próxima semana, o preço do gasóleo e da gasolina vai subir. É essa a previsão da ANAREC, a associação que representa os revendedores de combustível. No caso do gasóleo, o aumento deve chegar aos 2 dígitos, 12 cêntimos. No caso da gasolina, 5. Esta tarde, o Governo anunciou um aumento do desconto do imposto sobre os produtos petrolíferos.
6: No gasóleo, o desconto será reforçado a um desconto adicional de 6 cêntimos, que com imposto significa 7,4 cêntimos. Na gasolina, 4,6 cêntimos de desconto adicional, o que significa 5,7 com imposto. Nós continuaremos a aumentar os descontos para poupar os portugueses e não termos o Estado a lucrar com o aumento do preço dos combustíveis.
1: António Leitão Amaro, Ministro da Presidência, no briefing do Conselho de Ministros, esta tarde, já depois de conhecida a previsão do aumento dos combustíveis.
0: A fechar, Laura, vamos a outras notícias em destaque.
1: O último concurso para médicos de família preencheu 273 vagas, num total de 711 disponíveis. Para a Administração Central do Sistema de Saúde, que divulgou os números, este resultado vai garantir um especialista para mais de 400 mil utentes. Isto acontece na sequência da decisão do Ministério da Saúde de abrir todas as vagas solicitadas pelas unidades locais de saúde. A entidade responsável pelo processo indica também que este ano

0: de danos ou vítimas. O Irão ameaça com uma ofensiva em larga escala se os Estados Unidos continuarem a atacar o país. Um dos principais conselheiros do líder supremo do Irão avisa que o país vai entrar numa fase de destruição ofensiva e completa se os Estados Unidos continuarem a atacar o Irão nos próximos 2 a 3 dias. Entretanto, a marinha iraniana atacou um navio norte-americano no Oceano Índico com um míssil de cruzeiro terra-mar. A informação é avançada pela agência de notícias iraniana IRNA. Também na última hora, o Irão acusou os Estados Unidos de atacarem um navio iraniano na ilha de Kerk.
1: Laura Figueiredo com o Jornal das 10. 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
1: 12 minutos para lá das 10, temos nova edição de Geração V. Primeira parte para ouvir agora.
12: 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Eu sou o Vasco Calhardo e esta semana fui abandonado pelos meus comentadores habituais, mas não sei antes incumbir cada um deles de sugerir alguém para o seu lugar. A Joana convidou o André Valentim da Costa, que é assessor do Conselho de Administração da Parques Tejo, o Zé Paulo sugeriu a Francisca Figueiredo, que é médica interna de saúde pública, e a Maria trouxe o seu colega Mário Paracana, que é assessor do Grupo Parlamentar do Chega. Olá aos três, bem-vindos ao Geração V e obrigado por se juntarem a mim hoje.
13: Obrigado.
14: Obrigada.
12: Muito bem, estamos a aproximar-nos das férias parlamentares e, como acontece todos os anos, o Parlamento reúne-se nesta altura para debater o Estado da Nação. Tenho que dar nota aos nossos ouvintes e espectadores que estamos a gravar este episódio na quinta-feira, às 19 horas, e o debate ainda vai longo na Assembleia da República, mas os meus comentadores de hoje estiveram agarrados à televisão até agora e vou querer saber, obviamente, o que acham do Estado da nossa Nação. Na segunda parte, vamos também falar das polémicas que envolvem o Ministro da Educação e da Administração Interna. Francisca, começo por ti. Como é que achas que está o Estado da nossa Nação? Porque quem ouvisse o discurso de abertura de Montenegro ficava com a ideia de que o país está impecável, é assim?
14: Antes de mais, muito obrigada pelo convite e é uma honra substituir aqui o Zé. Eu acho que existe sempre a perspectiva pessoal, a perspectiva que a população tem e a perspectiva do Primeiro-Ministro. E realmente, quem ouvia a perspectiva confiante, muito entusiasmado do Primeiro-Ministro, parecia que contrastava aqui com, por exemplo, a sensação que alguém que vai ao supermercado neste momento ou vai abastecer o depósito sente. Ou seja, estes dados são trazidos entre o crescimento económico, a prosperidade, por exemplo, um jovem que agora está a pensar ou emigrou, será que sente realmente esta prosperidade? Qual é este contraste? É aqui que eu gostava de chegar. Porque foi feita então esta sondagem da Católica que nos dizia que 71% da amostra conferia e dizia que o país estava pior do que há um ano atrás. E, dos piores temas e dos piores tópicos que esta amostra identificava era precisamente a saúde. Certo. E também foi um tema bastante aceso hoje no debate, com muitos pedidos de justificações da parte dos grupos parlamentares ao Sr. Primeiro-Ministro e à Ministra da Saúde. Realmente há aqui um dado que eu achei muito interessante que o Primeiro-Ministro trouxe, que haviam mais 5.009 profissionais de saúde no Serviço Nacional de Saúde. Eu gostava de desconstruir aqui um bocadinho este número, porque se nós fizermos só as contas do número de internos que entra anualmente na carreira médica, que é um percurso quase obrigatório para alguém ser especialista em Portugal, entram cerca de 2 mil na formação geral, mais outros 2 mil na formação específica e, portanto, por faz já um número cerca

0: de 4.300, ou seja, sobram apenas 700. E destes 700, provavelmente são médicos especialistas, outros enfermeiros, outros técnicos de saúde, ou seja, será que esta realmente é uma vitória que foi alcançada neste ano de governação?
1: Tu achas que não?
0: Eu confesso que acho que não. E realmente nós temos aqui a pasta da saúde é complicada. Claro. Não, temos que admitir. Os recursos são finitos. Há uma crescente despesa em inovação, com a população a envelhecer. E nós temos de ser inteligentes como é que nós governamos estes recursos. E falta aqui um bocadinho ambição, às vezes, ou até tentativas de desculpabilizar o governo e culpar os profissionais de saúde. Há falta de médicos, há falta de formação médica. Mas aqui o que falta, na minha opinião, é uma gestão adequada daquilo que temos. Uhum. E enquanto nós não mudarmos a forma como contratualizamos com as OLS, a autonomia que damos aos gestores das nossas OLS, a forma como nós escolhemos os nossos gestores, em vez de ser de cor política, mas sim de com as suas competências e qualidades e com resultados, e também como os remuneramos, atenção, nada disto vai melhorar. E o que eu espero é que haja mais ambição neste sentido e não com falsas medidas, ou mudamos também o nome do programa de gestão de listas de espera e os resultados são estes. Se pomos um sistema de beneficiar os médicos que trabalham mais horas extraordinárias, que para chegar à majoração máxima o médico tem que trabalhar mais 4 meses de horas extraordinárias somadas, ou seja, tudo isto são medidas que um bocado desfaseadas daquilo que...
1: Qual é a tua avaliação da Ministra da Saúde já agora?
0: É como eu digo, eu acho que isto é uma pasta extremamente complicada. Não, eu acho que ainda é cedo também, ou seja, há claras falhas neste processo.
1: Mas tens vontade de mudar alguma coisa ou de reformas?
0: Eu acho que realmente eu tenho que acreditar que as mudanças em saúde requerem tempo. Não é um ciclo político, não são dois, são três. E portanto é que eu estou muito curiosa. Demora, pelo compacto estratégico que vai ser agora, que está a ser liderado pelo professor Adalberto, e também já se foram iniciadas reformas com a estruturação das OLS, e também estou com as reformas que ainda vão surgir no Ministério da Saúde. Acredito que possa trazer algumas mudanças positivas, mas vamos ver.
1: Vamos esperar para ver. Mário, a mesma pergunta para ti. Como é que tu achas que está o Estado da nossa nação? E já agora dizer que Ventura desafiou no debate do Estado da Nação Montenegro a apresentar uma moção de confiança que diz que o governo está em decomposição acelerada. Certo. Concordas?
2: Concordo, é muito simples. Eu acho que o Sr. Primeiro-Ministro hoje enganou-se no debate a que esteve presente,
1: então,
2: porque não se referiu de facto ao Estado da Nação, referiu-se ao Estado da Oposição. E isso basta ver nos primeiros 15 minutos dos 30 que o Sr. Primeiro-Ministro tinha para fazer a sua declaração inicial. Ele fez um Estado da Oposição e acho que faz todo o sentido, tal como referes, quando o Dr. André Ventura diz que muita gente fala de reformas, mas poucos as fazem tão mal. E porquê é que ele diz isto? Ele diz isto porque, como sabemos, temos um enquadramento político atual que permite, pelo menos no que toca à direita, fazer as grandes reformas que são necessárias. E, de facto, não há muito intenção neste governo, não tem havido muito essa vontade. Numas vezes aproxima-se mais do Partido Chega, outras vezes aproxima-se mais do PS. E quando lhe dá jeito, tem uma via de escapatória e diz que o Chega fez uma coligação com o PS, tal como voltou a reafirmar hoje, e tenta assim desculpar-se daquilo que não consegue fazer, efetivamente, estrutural, das mudanças estruturais para o país.
1: Então achas que fala mais da oposição porque tem pouco para mostrar? O meu trabalho feito para mostrar? Ou...
2: Também. E posso fazer um exercício rápido.
1: Sim.
2: Que tudo o que vou dizer de seguida, com uma simples pesquisa no Google, qualquer um que nos assiste poderá objetivamente confirmar.
1: Conta-nos.
2: Vamos só ver estes dados, então. Quase 2 milhões de pessoas estão em risco de pobreza ou exclusão social neste momento. Isto não é um resultado, é precisamente... Ou melhor, este resultado é precisamente a evolução de medidas que são decorrentes e que podiam ter, deste governo, e que podiam ter hoje também sido exploradas no Estado da Nação. Na saúde, também como já foi aqui falado, vários indicadores foram também falados hoje no debate. Temos o aumento do tempo de espera para as consultas, a questão dos doentes oncológicos também está a aumentar, o caos nas urgências, portanto, isso são coisas que se podem também verificar no dia-a-dia. A questão da habitação, existem dois indicadores fundamentais. O primeiro é que das 20 mil casas que o Primeiro-Ministro diz que foram entregues, apenas 2.400 é que realmente foram entregues, isto de acordo com o relatório da Comissão Nacional de Acompanhamento do PRR. Temos também a questão da gestão das tempestades. Apenas 40% das candidaturas de recuperação à habitação foram resolvidas, cerca de 9 mil e tal casos, portanto faltam 60%. Temos a questão dos incêndios. Em 2026 portanto, o segundo pior ano da última década relativamente aos incêndios, já com mais de 30 mil hectares de área ardida.
1: Estamos todos com muito medo deste verão, não é?
2: Exatamente. Eu gostaria já de fazer um apelo aqui também ao Sr. Ministro da Administração Interna, porque hoje saiu uma notícia, portanto, recente, uhum, que diz que 190 concelhos estão em risco máximo elevado ou muito elevado de risco de incêndio. Uhum. E, portanto, isto já se sabe, nós estamos no início do verão e era, de facto, muito importante o Sr. Ministro da Administração Interna empenhar-se naquilo que é a sua função, como todos nós sabemos, todos os primeiros ministros dizem isto todos os anos, a altura crítica do Ministério da Administração Interna é precisamente no verão, tal como a altura crítica do Ministério da Educação é no início do ano escolar.
1: Sim. Estas polémicas não nos dão nada, já vamos falar na segunda parte.
2: Claro, sim, claro, mas isto para dizer que é expectável, é previsível, uhum, portanto, não vale a pena dizermos que é o inesperado, são os fenómenos climáticos extremos e por aí fora, porque isto é expectável, é sazonal e acontece todos os anos. Mas por fim gostava de dar um indicador, sim, muito importante, porque o Governo também fez coisas corretas e o Chega não diz que o Governo faz tudo mal, pelo contrário, quando existem boas propostas e boas reformas, está lá também para as promover. Mas, sim, por exemplo, o Governo diz que estamos no máximo histórico de emprego e é verdade, é um indicador objetivo que se pode confirmar. Porém, temos atualmente o maior desemprego jovem da história, portanto com 20%. O seu Primeiro-Ministro, e com razão também, diz que vivemos no período onde mais jovens estão licenciados, portanto a formação a jovem, do ponto de vista da formação superior, está a aumentar. Também
1: isso
2: é um
1: não
2: fato.
1: Era suposto estes números, não é?
2: É verdade, mas nós não queremos certamente uma geração de doutores desempregados.
1: Claro.
2: Não é? Diz-se, não é, que vivemos no país dos doutores, mas uma pessoa só é doutor se efetivamente tiver uma profissão que o confira, não pode, uhum, ser só teoricamente ou com um canudo, porque isso depois não reverte,
1: claro,
2: não é? Para a sua vida pessoal, para constituir família, para comprar habitação e para permanecer no país também é muito importante, porque os jovens têm emigrado muito, sobretudo aquilo que chamou a fuga de cérebros, que era nomeadamente os jovens diplomados que saíam do país, que não encontravam qualificações, que não encontravam emprego de acordo com as suas qualificações, chama-se isso subemprego, uhum, e nós temos também uma das maiores taxas de subemprego. E, portanto, eu acho que isto são indicadores também, todos eles estruturais, que não têm sido alvo das melhores medidas para as combater.
1: Muito bem. André, agora tu, como é que avalias o estado da nossa nação? O que Soares disse no debate que o país está melhor do que há 2 anos e que os portugueses também estão melhor, é verdade?
3: Eu acho que não. Aliás, quem ouve o Primeiro-Ministro pensa em que país é que ele esteve. Se calhar foi aos Estados Unidos e estava,
1: exato,
3: a fazer um retrato.
1: E foi 3 anos aos Estados Unidos.
3: Nos Estados Unidos, porque em Portugal certamente não é, pelo menos não é esse o meu entendimento, e como a Francisca disse bem, acho que há uma larga maioria dos portugueses que também não acham que o país esteja melhor. Aliás, acham claramente que o país está pior. E está pior, basta vermos números económicos. O crescimento continua abaixo dos 2%, a inflação acima dos 3%, uhum, isto pesa na carteira.
1: Claro.
3: Vamos ao supermercado, vamos ao combustível, isto pesa-nos. Saúde, listas de espera. Tínhamos grandes ambições deste Primeiro-Ministro, que ia resolver tudo.
1: Grande plano para a saúde, não é? Logo nos primeiros
3: era, exatamente, ia resolver tudo logo quando entrasse no governo. Até hoje continuamos à espera do plano ou de uma solução que vá melhorando aquilo que é a lista de espera.
1: Uhum.
3: Ministro da Educação também com voluntarismo que resolveu o problema da falta de professores. Continuamos sem saber sequer quantos alunos não têm aulas.
1: Uhum.
3: E, portanto, acho que claramente não há um indicador nem uma esperança para se notar aqui uma melhoria. E depois é curioso que isto começa a ser um padrão, mas o Luís Montenegro parece o Carlos Moedas.
1: Então,
3: a culpa é de todos, menos da dele. O país mede-se em função dos anúncios, mas os resultados não os vemos. O Sr. Primeiro-Ministro hoje fez um churrilho de um inventário, digamos-lhe assim, de medidas e anúncios, mas depois os resultados concretos esqueceu-se de falar deles.
1: Pois.
3: É um dado curioso, que é um padrão que se começa a gerar aqui na alguma elite política, chamemos-lhe assim. Mas gostava aqui só de deixar uma nota, e aqui contrapondo também àquilo que foi a posição do André Ventura na Assembleia, não é por o Governo estar a falhar que devemos andar aqui com moções de censura e votos de confiança. Uhum. Aliás, se há coisa que os portugueses na mesma sondagem dizem, é que o governo deve ir até ao fim.
1: Estão fartos de eleições.
3: Portanto, a estabilidade política, e a Francisca aqui já falou da questão dos pactos de regime, digamos assim, uhum. portanto, três ciclos políticos, acho claramente que uma estabilidade política é positiva. Uhum. O PS mostrou estar disponível, o Chega diz sempre que está disponível, mas depois acaba por roer a corda, portanto... É importante, efetivamente, que aquilo que são reformas estruturais na educação, na saúde, na habitação, que é um tema, acho que é essencial para todos, sobretudo para os jovens,
1: sem dúvida. São
3: medidas que implicam ciclos, dois, três ciclos políticos e, portanto, cada vez que há uma eleição...
1: Mas isso aqui, acontecer quebras, ou não?
3: Eu acho que há espaço. Acho que há espaço político.
1: Quem é que tem que ceder?
3: Eu acho que nas medidas essenciais têm cedido tanto o PS como o PSD. O Chega tem aqui um... Em temas mais fraturantes tem sempre aqui algumas cedências porque lhe interessa depois para a agenda. Também tem cedido, mas efetivamente o PS e o PSD nos temas que são centrais e estruturantes acho que têm estado lado a lado. Vimos isto agora com a questão das prestações sociais. Espero que em breve tenhamos outras oportunidades. Mas efetivamente sem pactos de regime nós não vamos lá. E o exemplo da educação que havemos de falar daqui a bocado, embora... tenham metido os pés pelas mãos, acho que é um bom exemplo de uma medida estruturante que via mudar aquilo que era o modelo de avaliação ou a forma como revemos o modelo de avaliação. Era uma medida PRR, implementada, se eu não estou em erro, pelo ministro João Costa, no tempo ainda do PS, e que agora, o ano passado foi testado em filosofia e este ano,
1: sim, em todos,
3: mal, foi alargado rapidamente a todos.
1: Sim.
3: E são estas medidas que chega um ministro novo, que não as muda, que dá continuidade, até podemos afinar algumas coisas, mas é isto que nos falta, seja para a saúde, para a habitação, é uma vontade política acima daquilo que é as vontades partidárias que...
2: Posso só dar uma nota?
1: Muito rápido. Rápida,
2: muito rapidamente. A questão do Chega eu acho que é muitas vezes mal interpretada e eu vou dizer porquê. Num cenário onde o governo não tem maioria e tem que negociar permanentemente com dois partidos que são opostos, que é o Chega por um lado e o PSD e o PS pelo outro, é normal que existam negociações, cedências, acordos, por aí fora. Ora, nesse processo, tanto o Chega como o PS, também como o PSD, e vemos isso, por exemplo, na reforma laboral, tem que mudar a sua posição. Ou porque as coisas mudam, também, com o tempo, ou porque a decisão política assim o obriga. E, portanto, muitas vezes o Chega acaba por ser acusado de mudar a sua posição, mas, na verdade, não está a mudar a sua posição. Porque os nossos princípios são os mesmos, o programa é o mesmo, os deputados dizem as mesmas coisas e não se desdizem em si mesmos. O que acontece é que tem que adaptar a sua posição de acordo com as alterações que essa negociação, neste caso, a três, implicam. Se vocês recordarem e andarem um bocadinho para trás no tempo... da geringonça, por exemplo, o que é que acontecia? Mesmo dentro dos partidos que configuravam a geringonça, havia essa situação. Só que na altura ninguém falava disso. Porquê? Porque não interessava, faziam parte do sistema e então era o laissez-faire da esquerda. Hoje em dia, como isso não acontece, é mais fácil acusar sempre o mesmo.
1: Nós já vamos continuar o debate, mas está feita a primeira parte de Geração V. Vamos agora para um curto intervalo e já voltamos para a segunda parte do nosso programa. Até já.
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13: Já a seguir temos a segunda parte de Geração V. Primeiro, atualizamos a informação com a Laura Figueiredo. Boa noite, Laura.
14: Boa noite e começamos com os exames nacionais. A esta hora, várias escolas têm já fixadas as pautas com as notas, mas nem todos os alunos têm essa oportunidade. Por exemplo, em Sintra, a Escola Secundária Miguel Torga enviou um e-mail aos encarregados de educação esta noite a explicar que, dadas as circunstâncias e os constrangimentos sentidos para a publicação dos resultados, a uma hora tão tardia, a escola está a tentar que durante amanhã seja possível a fixação das pautas durante amanhã. A escola explica ainda que a esta hora o estabelecimento de ensino não tem condições a nível de funcionários e de segurança para fixar as classificações. Também em Linda Velha, a Escola Secundária Professor José Augusto Lucas anunciou que vai estar aberta amanhã entre as 10 da manhã e 1 da tarde para os alunos poderem ver as notas fixadas. A escola deixa ainda a garantia de estar a fazer todos os esforços para publicar as notas online ainda hoje. Ao início da noite, o Ministro da Educação dizia que as escolas têm a obrigação de fazer chegar as notas aos alunos ainda hoje, avisando que vai pedir uma justificação a quem não fizer. Ainda assim, o Ministro reconheceu que centenas de provas não terão nota. Nesses casos, surgirá a indicação de suspenso no espaço da avaliação. Fernando Alexandre diz que, em relação a essas provas, as falhas são diversas. Explica que parte destes casos se deve ao atraso no envio dos exames por parte das escolas. Na mesma entrevista à SIC, o Ministro confirmou que o Governo vai pagar horas extraordinárias aos professores que estiveram a corrigir exames. Fernando Alexandre disse ainda estar de consciência tranquila, remeteu a continuidade no Governo para o Primeiro-Ministro. O secretário-geral do Partido Socialista diz que o Governo foi imprudente ao alargar a todos os exames um modelo de correção digital que tinha começado no ano passado na disciplina de Filosofia e que, segundo o secretário-geral do PS, falhou. Em entrevista à SIC, José Luís Carneiro defende que, quando voltou do Mundial, o primeiro-ministro deveria ter chamado Fernando Alexandre e a restante equipa da Educação para fazer um ponto de situação, acusando assim Luís Montenegro de ter desvalorizado os problemas. E o Presidente da República espera que os responsáveis pelo processo dos exames resolvam os problemas, mas não fala sobre consequências políticas. António José Seguro pede uma resolução rápida e vinca que se deve salvaguardar que nenhum aluno saia prejudicado. Questionado ainda sobre a forma como os exames nacionais e as polémicas sobre o Ministro da Administração Interna têm impacto no Governo, o Presidente da República reservou comentários para outros locais, mas deixou o recado de que está sempre muito atento ao que se passa na vida nacional. O último concurso para médicos de família preencheu 273 vagas num total de 711 disponíveis. Ora, para a Administração Central do Sistema de Saúde, que divulgou os números, este resultado vai garantir um especialista para mais de 400 mil utentes. Isto surge na sequência da decisão do Ministério de abrir todas as vagas solicitadas pelas unidades locais de saúde. A entidade responsável pelo processo adianta ainda que este ano ingressaram no concurso mais 42 médicos de família do que no ano passado.

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1: Estamos consigo, aconteça o que acontecer. Muito obrigada por escolher a Rádio Observador para lhe fazer companhia nesta noite de sexta-feira. Eu sou a Filipa Duarte, são 10h35. Temos a segunda parte de Geração V para ouvir agora.
2: Estamos de volta para a segunda parte do Geração V. Nas últimas semanas, muito se tem falado da atrapalhada que envolve a correção dos exames nacionais, com o Ministro da Educação, Fernando Alexandre, debaixo de fogo, tanto que o Parlamento marcou um debate de urgência para esta sexta-feira para ouvir o Ministro. André, Fernando Alexandre perdeu o controle da situação?
3: Eu acho que sim, mas mais do que perder o controle da situação, foi uma falta de humildade inicial do Ministro e agora recentemente do Primeiro-Ministro.
2: Não admitir o erro.
3: Por um lado, não admitir o erro, culpar famílias por ir de férias, culpar professores, acho que, sem querer adjetivar, fica mal um governo. Uhum. Acho que os ministros têm que reconhecer o que está mal. A medida em si, eu até sou favorável à medida, acho que tem que ser implementada de outra forma. O ano passado fizeram testes, fizeram testes em filosofia e houve erros que foram identificados. Aparentemente os erros voltaram-se a repetir,
2: pois
3: portanto
2: é,
3: alguma coisa falhou.
2: Não aprenderam,
3: portanto,
2: com o erro, então.
3: Ou não fizeram nada para implementar melhorias, uhum, ou as melhorias não foram as necessárias. Vamos ver o que é que dirão os relatórios que farão a avaliação do sistema, mas acho que efetivamente alguma coisa falhou para se terem repetido exatamente os mesmos erros que no exame de filosofia. E depois acho que há aqui um risco, e eu diria que aí é o excesso de voluntarismo do Sr. Ministro, que gosta muito de fazer coisas. Tivemos um processo que em filosofia funcionou sem grandes ondas, uhum, e o processo devia ter sido implementado, na minha opinião, gradualmente. Portanto, eventualmente a mais disciplinas ou, no limite, às disciplinas de 11º ano. Okay. Nunca, ou a todo o universo,
2: sim,
3: dos alunos.
2: Sim, que, tive a ouvir, passaram de 20 mil exames ou um número assim para 300 mil ano seguinte.
3: Que é... Pois há questões de processo, que quer dizer, não se compreende com as imagens que temos visto daquele armazém.
2: Sim,
3: quer dizer,
2: sim,
3: hoje em dia há soluções gestão de armazéns e digitalização de processos bastante, sim, eficazes.
2: Nós acreditamos mesmo que ali não se perdeu uma folha ou qualquer,
3: certo,
2: coisa. Claro,
3: e há uma coisa que me faz um bocadinho de confusão, até porque já tive essas funções, que é como é que num processo destes, quer algum zelo e até sigilo, há assessores de gabinetes do governo dentro dos armazéns. É uma coisa que me faz um bocadinho,
2: não tinha pensado nisso.
3: Confusão do ponto de vista daquilo que é o sigilo,
2: claro,
3: de uma prova de avaliação.
2: Claro.
3: Mas acho que é efetivamente que aprender com os erros.
2: Exato.
3: Para que isto não aconteça e que a medida não fique por aqui, porque efetivamente é uma medida boa.
2: Muito bem. Mário, deve o Ministro da Educação demitir-se?
4: Dois pontos nesta situação. A primeira é, o primeiro ponto diz respeito àquilo que um governo tem que fazer porque tem responsabilidades para o fazer e às vezes esta dimensão mais política do ponto de vista da execução não é considerada. Por exemplo, este processo não correu bem, eu posso mostrar aqui para todas as pessoas poderem ver.
2: No YouTube, sim, é toda a
4: avisar.
2: Porque, para verem.
4: Reparem, as provas da frição tiveram em 2021, 2022, portanto, o início deste processo de desmaterialização da avaliação. Uhum. Depois as provas de finais de ciclo, em 2022, 2016. E este documento é pelo IAV, que é,
2: sim, sim, sim,
4: o Instituto de Avaliação Educativa. E, por fim, os exames finais nacionais, que é neste ponto em que nos encontramos, que tecnicamente devia ter sido feito em 2023-24, a prova, portanto, o exercício amostral
2: piloto.
4: Uhum. Que não foi feito. Portanto, foi feito, como todos dizemos e todos reconhecemos, o ano passado, na prova de filosofia, portanto, em 24-25, onde já devia ter sido universal.
2: Certo. Porquê
4: é que isto aconteceu? Efetivamente, uma falha de gestão política, claramente, e, por outro lado, porquê é que teve que ser feito este ano à pressa? E existem relatórios que o demonstram. Para o governo poder captar os 12 milhões do PRR para o projeto DAV. O que é o projeto DAV? É o projeto de desmaterialização da avaliação externa.
2: Foi,
4: portanto,
2: essa a razão.
4: Que é
2: isso, então,
4: que nós estamos a falar.
2: Okay.
4: É, por isso é que é pressa.
2: Eu, portanto, não ouvi ninguém falar sobre isso.
4: Pois, mas nós tentamos trabalhar o mais a fundo a questões para podermos estar informados e podemos também informar.
2: Não, sim, é muito importante ter vindo dizer isso.
4: E mais uma vez, tal como há pouco, se fizerem uma pesquisa no Google, simples, encontram toda esta informação. E o que é que acontece? O governo sentiu-se obrigado a ter que o fazer, porquê? Porque senão, no final da complicação que também já está em curso, da potencial não captação de todos os valores do PRR para a execução deste ano, iriam constar mais 12 milhões. E assim não constam. E é por isso que nós estamos a fazer isso. Neste sentido, portanto, leva-nos à segunda fase. Uhum. O que é que eu acho que devia ter sido feito? Devia ter sido dita a verdade às pessoas. Porque tal como eu acabei de fazer este exercício, que toda a gente compreende, não é? Se disséssemos isto aos portugueses, o governo, não é? Todos os portugueses iriam compreender e fazer esse esforço. E, portanto, aqui nós não achamos que o ministro tenha que se demitir, porque tem esta obrigação. Era função dele fazê-lo para o bem comum. E aí estamos todos de acordo. Agora temos o problema.
2: A execução.
4: O problema foi criado pelo próprio ministro. Eu vou-vos dizer porquê. Porque não há uma única pessoa, excepto talvez um pequeno núcleo de indivíduos, que seja absolutamente contra este processo. Não há não há uma única pessoa que diga que este processo é mau. Porquê? Porque é um processo que vem trazer mais celeridade, mais digitalização, mais capacidade de execução, de rigor e transparência, tudo o que tem sido dito. O problema não é esse. O problema é que o Sr. Ministro, ao iniciar este processo, esqueceu-se de um princípio fundamental utilizado em gestão, que é: o problema não é a mudança, o problema é como se prepara a mudança. E foi só isto. Ele é que criou o problema.
3: Isso é o problema deste governo.
4: Depois eu poderei falar
2: um
4: bocadinho
2: mais. Os três a concordar, gosto muito.
5: Sim.
4: Porque isto é evidente. E é este o exercício que o Chega tenta fazer cada vez mais. É basear-se naquilo que costuma dizer o common sense politics. Quer dizer, é óbvio, está à vista de todos. Ideologicamente podemos discordar. Uhum. Mas isto é o que está à vista de todos. Depois eu poderei falar mais um bocadinho sobre isto, mas só para terminar, gostava de dizer que, relativamente ao que o Sr. Primeiro-Ministro também disse hoje, que não existe o caos no processo de avaliação de exames, existe um problema. Também cometeu aqui um pequeno erro. Porquê? Porque, de facto, existia um problema. O problema foi este que eu acabei de dizer. Toda a gente compreende e tenho a certeza que conseguimos fazer um esforço coletivo para o resolver.
2: E o problema gerou caos.
4: O problema é que a gestão que não foi preparada e que foi transmitida desta forma, desde logo culpar os professores, culpar as famílias, pedir desculpa aos professores, e quando este problema estava resolvido, surge o Sr. Primeiro-Ministro e diz: a culpa é dos professores outra vez. Epá, isto é um tiro nos pés que gerou o caos. Gerou o caos dentro da comunidade escolar, nomeadamente os professores e as famílias, e agora a política, quer dizer.
2: Francisca, o Parlamento vai ouvir esta sexta-feira um ministro num debate de urgência. Justifica-se esta audição?
5: Eu penso que sim, exatamente porque acho que falhou neste processo todo foi precisamente a gestão da mudança. Gerir como é que íamos passar de um sistema que era praticamente analógico para digital. E esta gestão da mudança, falhou neste teste piloto em identificar efetivamente os erros, ou foram identificados, mas não foi feito um planeamento do que é que poderia errar. Por exemplo, porque é que à partida não foi planeado aumentar já o prazo de entrega dos exames corrigidos, já pensando que pudesse haver aqui algum
2: atraso.
5: Isso ajudaria,
2: e eu acho que ninguém, se fosse feito antes, não é?
5: Exatamente, claro. Ou seja, depois não havia aquelas questões de deviam ter marcado as férias para mais tarde. Não, as pessoas já tinham planeado e já conseguiam ter gerido melhor a sua vida pessoal, porque estes prazos, correndo bem ou correndo mal, já estavam estipulados. Depois também juntar, se calhar, mais uma bolsa de professores corretores para caso que isto acontecesse de forma errada. O que eu também percebi é que logo à partida, na digitalização, existem problemas. Um processo não pode falhar logo no primeiro passo e, portanto, isto devia ter sido logo o passo que mais investimento devia ter para correr tudo bem, para chegar os exames todos bem digitalizados. E, como já foi dito aqui, eu acho que isto é um passo fundamental para o ensino, para tirar a carga dos professores, haver mais transparência e, portanto, eu espero que este vale do desespero da mudança seja ultrapassado e que o ministro para o ano esteja também, ao contrário deste ano, a colher aqui elogios do processo correr bem. Eu espero, isto é a minha expectativa, e esta é uma expectativa que eu tenho, principalmente por causa dos alunos, dos pais,
2: claro,
5: dos professores,
2: então
5: todas estas pessoas que estão envolvidas neste processo de que isto corra bem, que merecem que corra bem. E eu também queria só deixar aqui nota que eu não gostei muito do que o Primeiro-Ministro disse em relação aos professores. Isto são profissionais que têm o futuro nas mãos, que são mal pagos, que há cada vez mais uma carreira cada vez menos atrativa, e nós devemos preservar e estimar os nossos professores. E eu espero que eles, sim, que façam todas as críticas possíveis e imaginárias a este processo, para que estas críticas sejam acolhidas e sejam resolvidas no futuro. Portanto, esta é a minha opinião sobre o assunto.
2: Muito bem, passamos agora para outro ministro da Administração Interna, que também tem estado envolvido em polémicas nos últimos dias. A primeira referente a umas obras no seu monte no Alentejo, e a segunda às alegadas ameaças que fez a André Ventura num debate da Assembleia da República. Mário, começo por ti, por estas alegadas ameaças. Isto aconteceu mesmo?
4: Aconteceu, está à vista de todos, mais uma vez. Qualquer pessoa pode ver no Facebook.
2: Não é certo, eles estão aqui a abanar a cabeça.
4: Então, mas...
2: não somos profissionais de...
5: Eu não sei ler lábios,
2: é
5: mas
2: isso, é isso.
5: Eu não posso dizer que é
2: realmente,
5: sem dúvida.
2: O vídeo parece, mas pode... Mas...
4: Então eu vou-vos dizer.
2: Diz lá.
4: Qual é que é a prova, os factos, okay. Confortável.
2: Sim.
4: É que ainda não apareceu ninguém a dizer que era mentira.
3: O senhor primeiro-ministro que... disse que era mentira.
5: Exato.
4: Não, ele não disse bem que era mentira. O que ele disse era que...
2: não houve ameaças.
4: Ele não considerou uma ameaça,
2: o que
4: é um erro, e que disse também que a bancada do Chega, que passava a vida a ameaçar toda a gente, pois o presidente do Chega pede uma interpelação à mesa e pede para ser demonstrada a documentação e comprova que a bancada do Chega ameaça efetivamente o governo, onde o governo depois responde, o seu primeiro-ministro responde, dizendo que basta consultar as atas e tal. Quer dizer, isto não é maneira de fazer política séria. Como é que numa situação destas, com o país literalmente a arder e o caos dos exames, eu não vou fugir do tema, o seu primeiro-ministro mete-se nestas brincadeiras, nestas aventuras, quer dizer, não faz absolutamente sentido nenhum. Mas voltando ao senhor ministro da Administração Interna, o facto é simples. Relativamente às ameaças, é visível, qualquer um pode tirar as suas conclusões. E ainda ninguém veio desmentir. Nem o próprio veio desmentir. Disse que o que ele tinha dito é tem zero, e fez este sinal com a mão. Bom, basta ver o vídeo e aí sim, qualquer um pode ir ao site da Assembleia da República, consultar o dia daquele plenário e ver que em nenhum momento o senhor ministro da Administração Interna faz tem zero. Portanto, todos podem ir consultar também, a informação é pública e, portanto, isto é mais uma mentira justificando-se de algo que toda a gente consegue ver. Que, portanto, é verdade.
2: Queria só perguntar, porque André Ventura veio dizer que foi alguém do governo que o alertou para as alegadas ameaças do ministro. Por que razão terá feito?
4: Muito honestamente, para dizer
2: a verdade,
4: eu não tenho esse tipo de informação. De facto, o Dr. André Ventura fez essas declarações e portanto, eu tenho a mesma informação que todos tiveram. Sim.
2: Muito bem. Francisca, quero ouvir também sobre as alegadas ameaças, mas pergunto já sobre este caso das obras. Não achas disto tudo muito exagerado? Onde é que tu vês conflitos de interesse aqui?
5: Primeiro de tudo, começou a sua intervenção por dizer que temos os incêndios à porta e estamos aqui a perder um bocado de tempo. Exato. Em alegadas ameaças, em posts das redes sociais.
2: Eu soube que está na ordem do dia, mas percebo
5: isso. E este é o meu ponto em relação ao tema. Claro que um ministro tem que ter um cadastro limpo. Tem que ter uma postura exemplar. Estas suspeitas têm fundamento, pelo que eu li, mas também podem não ter fundamento nenhum. A questão aqui é, neste momento estão pessoas e vidas de pessoas em risco. Uhum. E estamos a discutir um tanque em Odmira. Esta é a leitura que eu faço da situação.
2: Sim, sim.
5: E, portanto, eu neste momento, o que eu
2: nem
5: gostava...
2: Nem é uma grande piscina, se
5: nem
2: fosse.
5: É uma grande piscina.
4: E depois... Uma coisa
3: exato, exato. Não, uma casa milionária. Não.
5: E a casa da vida privada a mostrar imagens do tanque ou da piscina...
2: Isso é vergonhoso.
5: Acho que é vergonhoso.
2: Isso é
5: e estamos a perder tempo e estamos a dar mediatismo a algo que... Não todos merecerem importância, mas neste momento eu gostava de ter o Ministro da Administração Interna sentado a responder às seguintes questões. Que prevenção é que foi feita agora para esta época de incêndios?
4: Não pode.
5: O que é que está planeado para ao longo do verão? Que medidas, que reforço é que ocorreu nos incêndios, nos meios de ação aérea? Tudo. É isto que eu queria ver. E mais, o que é que está a ser preparado neste momento para o inverno, a nível de tempestades e fenómenos naturais? Era isto que neste momento eram as respostas que eu queria do ministro. Era isto que eu acho que os jornalistas, o debate devia incidir, não é sobre o tanque ou sobre situações que hão de merecer a sua devida atenção, mas não agora, neste momento crucial em que vidas de pessoas estão em risco.
2: Muito rápido, Mário.
4: Eu não concordo com o que foi aqui dito apenas numa dimensão. Existe o trabalho político, a execução, digamos, do trabalho que é necessário ser feito, mas por outro lado existe também a conduta e a ética que é necessária ter para o desempenho de um cargo político, neste caso, de ministerial. E por isso as duas coisas são importantes. Elas não são mutuamente exclusivas, podemos fazer as duas coisas ao mesmo tempo. E porquê? Porque este caso em particular remonta até outras circunstâncias que decorreram enquanto o Sr. Ministro era Diretor Nacional da Polícia Judiciária e com ligações a um amigo, não é, que tem uma empresa no norte do país e que vai fazer obras a 500 e tal quilómetros. Portanto, existe aqui já portanto, um comportamento que atravessa vários anos, não é um caso isolado. Se fosse um caso absolutamente isolado, eu tenderia a concordar. Mas neste caso, nós não podemos continuar a ter em Portugal um regime de impunidade onde os políticos fazem o que querem, são impunes. Olha, deixa-me só dar este exemplo, muito rapidamente.
2: Sim.
4: Se efetivamente isto não fosse um problema, o Sr. Ministro não precisava de ter dito na primeira entrevista que deu se fosse hoje faria de outra maneira. Porque se efetivamente para chegar hoje e ter entregue aqui ao Observador todas as faturas, etc., que não querem dizer nada, porque
2: 108
4: são
2: faturas. Sim.
4: Exato, mas não são faturas recibidas, são só faturas.
2: Certo.
4: Portanto, mais uma vez,
5: eu compreendo esta ideia de não serem mutuamente exclusivas. Sim. Agora, os timings em que ocorrem. A atenção é que nós focamos, eu não acho que seja isto a prioridade do país.
4: Por isso é que eu devia ter preocupado em não criar esse tipo de circulações.
5: Não.
3: Eu, se me permite, eu
2: André,
3: acho que.
2: André, acho claramente muito exagerado.
3: Eu acho claramente que estamos a entrar aqui numa silly season, quer dizer.
2: Já está a cheirar, é verdade, é verdade.
3: Estamos a falar de um ministro que tem uma. Desculpe o termo, mas uma modesta casa no Alentejo, quer dizer, não é nada que esteja além daquilo que é os ordenados que teve durante o seu percurso enquanto funcionário público. Cometeu, eu diria que é um erro de amador para quem foi diretor nacional da Polícia Judiciária, mas acho que é literalmente isso. Daquilo que o próprio Observador noticiou, o empreiteiro começou a trabalhar com a Polícia Judiciária e eles se conheceram quase no final do mandato.
2: Certo.
3: Portanto, o empreiteiro já tinha as obras adjudicadas, não houve uma intervenção na altura diretor nacional da Polícia Judiciária nos processos e conheceu o empreiteiro depois. Cometeu um erro de palmatória em convidar um empreiteiro ou um fornecedor da Polícia Judiciária para fazer uma obra em casa.
4: Não, foram vários erros, não foi só um. Então, os contratos na Polícia Judiciária que tiveram, portanto, ajuste direto, os outros não tiveram.
3: Foi tudo. Aqui a questão é: o empreiteiro começou a trabalhar com a Polícia Judiciária.
4: Então, mas claro que há lesão do Estado.
3: O empreiteiro começou a trabalhar com a Polícia Judiciária antes de conhecer a Lis Neves.
4: Mas há uma lesão do Estado e eu vou-vos dizer porquê.
3: Eu não estou a dizer que não há problemas com os contratos. Aquilo que eu estou a dizer é: o Lis Neves não conheceu o empreiteiro.
4: Portanto, não, mas há uma lesão do Estado.
3: Não há intervenção dele na escolha do empreiteiro.
4: Nem
3: estou à espera que o Diretor Nacional saiba de todas as obras que fazem na Polícia Judiciária.
4: Como é que a pessoa responsável para apagar incêndios, para manter as condições nas forças de segurança, nos bombeiros e etc., depois tem este tipo de conduta comprovada? É que não é alegada, é comprovada. Este é que é o problema. Portanto,
3: mas a única conduta foi um erro de convidar um fornecedor da Polícia Judiciária para fazer uma obra em casa,
4: que não
3: deviam ter feito. Quem está em cargos políticos deve ter cuidados extras.
4: Certo?
3: Aí estamos de acordo.
4: Mas isso é a título pessoal. Mas enquanto alguém que já estava, portanto, no exercício de funções públicas, e que não eram quaisquer um, não é? A relação dos contratos nas instalações da Polícia Judiciária. Hoje também foi noticiado a questão das instalações da Polícia Judiciária em Évora. Portanto, isto aqui é uma prática reiterada.
3: Mas a única coisa que se viu agora sobre os contratos é que alguns não estão publicados, o que se entende sendo da Polícia Judiciária,
4: não,
3: há ajustes diretos.
4: Não,
3: mas
4: não.
3: Ajustes diretos é permitido por lei, não há nenhuma irregularidade.
4: Depende.
3: E não publicar contratos em matérias de segurança também é permitido
5: mas
3: por
5: então,
3: lei.
5: Qual é a irregularidade
3: portanto, até agora,
5: e a gravidade destes?
4: A irregularidade é simples. É que dos cerca de 2 milhões que foram adjudicados para a Polícia Judiciária...
3: Com obras de infraestruturas não é propriamente um valor...
5: Exato.
4: Mas eu não estou contra a finalidade, eu estou contra o processo. Dos cerca de 2 milhões que foram, que são dinheiro dos portugueses, dos nossos impostos, que foram pagos para contribuir para a melhoria das instalações da Polícia Judiciária, só 650 é que estão declarados e 1.350.000.
3: Não é declarados, é publicados no BaseGov. Há uma diferença entre estar publicados no BaseGov, mas há uma diferença entre estar publicado no BaseGov e estar declarado.
4: Mas não estão todos, é isso que eu estou a dizer. Aqui, do ponto de vista declarativo, é ter um documento que o comprove.
3: Certo.
4: É declarado, existe uma declaração, ok? E aí podemos até, de boa fé, dizer que são 635 mil euros, tal como foi noticiado hoje, não são informações minhas. Então, e o restante 1.350.000. É que se juntarmos esse 1.350.000...
5: E achas que justifica uma demissão de ministro?
4: Eu não disse que justificava a demissão do ministro. Aliás, nem o Chega disse que justificava a demissão do ministro. O que o Chega fez foi, perguntou ao Sr. Primeiro-Ministro se mantém a confiança no seu ministro. E naturalmente disse que sim.
5: O que eu acho é que o Chega está constantemente a criar estas polémicas, a criar o mediatismo e depois na conduta e no resultado final perde-se, ou seja, vocês andam à onda do que é polémico e do que é que dá partilhas nas redes sociais. Mais uma vez,
4: não
5: esta
4: é polémica,
5: ameaça
4: é crime. Uma coisa é ser polémico, o que é polémico é nós termos uma opinião diferente,
5: mas
4: politicamente questionável
5: de algum crime?
3: Mas até agora não há nenhum crime.
5: Não há nenhum crime.
4: Não, alegadamente estas práticas podem vir a ser crime.
5: Ah, mas não é um crime.
4: Então,
3: mas quais práticas? Os contratos não estarem publicados?
4: A questão de não haver um licenciamento para a construção da piscina. Isto é o que toda a gente diz.
3: Ah, voltamos à piscina.
4: Não,
3: certo.
4: A questão dos contratos, a empresa a empresa que fez, portanto, as obras, foram, portanto, era dono de o senhor, o amigo, de 13 empresas, foram todas à falência. Então isto não é grave. Então nós queremos ter prestadores para o Estado que têm esta prática de gestão de empresas privadas. Não queremos.
3: Se formos por aí, aliás, se formos por aí temos que começar a olhar para algumas bancadas parlamentares.
4: No sentido de que...
2: Vamos ter que encerrar.
3: Então, deixa-me só fechar um ponto ali no tema do Luís Neves para fugir à Silly Season.
2: Sim.
3: Nós continuamos a olhar para o MAI a achar que os incêndios se resolvem na administração interna. O Ministério da Administração Interna só intervém em incêndios quando todo o país falha. Portanto, nós não olhamos para o território, não há uma gestão de território, não há prevenção florestal, não há uma exploração daquilo que é a nossa floresta e, portanto, é óbvio, quando chegamos ao verão, é aí agora.
4: Certo.
3: Não são os bombeiros que resolvem o problema dos incêndios.
4: É antes.
3: As autarquias e o Estado como um todo. Nós temos de voltar a olhar para a floresta e para o interior do país.
2: Isto é uma pena o programa ser tão curto, porque eu ficava aqui a ouvir-vos, mas o programa está feito. Obrigado aos meus comentadores desta semana, Francisca Figueiredo, Mário Paracana e André Valentim da Costa. Até à próxima.
4: Obrigado.
2: 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Eu sou o Vasco Calhardo, muito obrigado por estar desse lado. Tudo a correr bem e até para a semana.

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0: Espero que esteja a ter um ótimo final de sexta-feira. Eu sou a Filipa Duarte, estou por aqui até pouco depois da meia-noite. Já vamos conhecer os temas em destaque a esta hora, mas primeiro espreitar mais uma vez a previsão do tempo para amanhã. Sábado, dia 18 de julho, com algumas nuvens de norte a sul do continente. Máxima de 28 graus em Lisboa, 24 no Porto e Aveiro, 33 em Faro. 10h59 na Rádio Observador. Laura Figueiredo, boa noite mais uma vez. Vamos aos destaques.
1: Boa noite. A esta hora, várias escolas têm já fixadas as pautas com as notas dos exames nacionais, mas nem todas. O Ministro da Educação diz que as escolas têm a obrigação de fazer chegar as notas aos alunos ainda hoje, mas admite que centenas de exames não terão nota. O secretário-geral do PS acusa o governo de ameaçar os diretores das escolas na sequência do atraso na divulgação das notas.
0: Jornal das 11, com a Laura Figueiredo, e começamos com os exames nacionais. Esta hora, várias escolas têm já fixadas as pautas com as notas, mas nem todas.
1: Há escolas onde os resultados dos exames nacionais só vão ser afixados amanhã. É o caso da escola secundária Miguel Torga, em Sintra. No e-mail enviado aos encarregados de educação, a escola explica que a uma hora tão tardia não tem condições a nível de funcionários e de segurança para afixar as notas. Grande estar a desenvolver todos os esforços para que durante a manhã de sábado seja possível a fixação das pautas. Também em Linda Velha, a escola secundária Professor José Augusto Lucas anunciou que vai estar aberta amanhã, entre as 10 da manhã e a 1 da tarde, para os alunos poderem ver as notas fixadas. A escola deixa ainda a garantia de estar a fazer todos os esforços para publicar as notas online ainda hoje. Ao Observador têm também chegado casos de vários alunos que estão a registar dificuldades para aceder à plataforma Inovar e consultar as notas que lhes foram atribuídas nos exames nacionais.
0: E ao início da noite, o Ministro da Educação dizia que as escolas têm a obrigação de fazer chegar as notas aos alunos ainda hoje, avisando que vai pedir uma justificação a quem não o fizer.
1: Ainda assim, o Ministro reconhece que centenas de provas não terão nota. Nesses casos, surgirá a indicação de suspenso no espaço da avaliação. Em entrevista à SIC, Fernando Alexandre explica que parte dos casos sem avaliação se deve ao atraso no envio dos exames por parte das escolas.
2: Há umas centenas de provas em que há falhas. As falhas são diversas. Eu vou-lhe dizer, por exemplo, exemplos de provas que chegaram ao Educa nas últimas semanas, incluindo na última semana. Ou seja, que não foram entregues na altura pela escola. Isso tem que ser uma situação que tem que ser avaliada com muito cuidado. Eu penso que essas provas não têm condições, porque está em questão a própria integridade da prova, para ter uma nota agora. Ou seja, o Educa, o Júri Nacional de Exames, vão ter que olhar para essas situações.
1: Entretanto, o Educa, o Instituto de Educação, Qualidade e Avaliação, diz que estes casos serão solucionados, mas ainda não sabe de que forma. Ainda na mesma entrevista, Fernando Alexandre deixou claro que o lançamento das notas dos exames é da responsabilidade dos diretores das escolas.
2: Hoje é um dia que as escolas sabem que as notas iam chegar, os diretores têm essa responsabilidade, têm a responsabilidade também de preparar as equipas. Aliás, eu durante o dia falei com imensos diretores, e todos me transmitiram precisamente essa mensagem de que estavam ao serviço da escola pública, ao serviço dos alunos. Eu teria muita dificuldade em perceber, as famílias também, os alunos também, que pelo facto das notas chegarem às 7h30 não seriam lançadas. Pode acontecer, mas eu vou precisar da justificação do diretor e será pedida individualmente a cada um se isso acontecer.
1: O Ministro da Educação confirmou ainda que o Governo vai pagar horas extraordinárias aos professores que estiveram a corrigir exames. Fernando Alexandre disse ainda estar de consciência tranquila, remeteu a continuidade no Governo para o Primeiro-Ministro.
0: O secretário-geral do PS acusa o Governo de ameaçar os diretores das escolas na sequência do atraso da divulgação das notas dos exames nacionais.
1: Em entrevista à SIC Notícias, José Luís Carneiro garante que o número de alunos sem prova classificada apresentados pelo Ministério da Educação não correspondem à realidade.
3: O ministro aqui afirmou que são algumas centenas de jovens que não conhecerão, portanto, que estão suspensas, portanto, a publicitação das suas classificações. Eu posso dizer que tenho reporte do país que me dá conta de que não serão algumas centenas, que serão alguns milhares.
1: José Luís Carneiro diz ainda que o Governo foi imprudente no processo de correção dos exames e afirma que os alertas feitos pelo Partido Socialista tinham afinal fundamento.
3: Nós chamámos o Ministro da Assembleia da República no dia 1 de julho Ele desvalorizou o que estava a passar. Diz que não havia quaisquer falhas de significado e que se tratavam de questões de software e que, portanto, não seria necessário adiar o processo de classificação. O que é certo é que 48 horas depois decidiu adiar, mas adiou sempre com uma certa sobranceria que caracteriza este governo. Ora, aquilo que nós verificamos é que todos os alertas que formulamos tinham fundamento, tinham razão de ser.
1: Líder do Partido Socialista atacar o governo por não ter assumido a responsabilidade pelo problema, afirma também que os diretores das escolas se sentem ameaçados e desrespeitados pelas recentes declarações do Ministério da Educação. José Luís Carneiro diz que o partido não se vai opor a uma comissão de inquérito.
0: E Laura, entre os encarregados de educação há um sentimento de descontentamento.
1: É o sentimento testemunhado pelo jornalista do Observador, Ricardo Lopes, que esteve esta tarde e noite na Escola Dona Leonor, em Lisboa, a acompanhar o processo de fixação das pautas. Ângela Loureiro, encarregada de educação, realça o esforço feito pela escola para conseguir afixar ainda hoje as notas.
4: Às 7 da noite disseram-nos que não ia ser possível, às 7:30 disseram que talvez fosse possível e que iam fazer todo esse esforço, foi feito o esforço, é de louvar aquilo que a escola fez, aquilo que os professores fizeram, os funcionários, espero que lhes deem mais dias de férias porque os merecem e muito bem. Temos uma senhora que é a senhora que está à porta, que a esta hora está aqui ainda, deveria ter saído às 6 da tarde e portanto espero sinceramente que alguém olhe para toda esta e que se veja o esforço que foi para os miúdos, para nós pais, sobretudo para os miúdos e para os professores, porque todos eles estão na mesma carruagem. Isto é um comboio em andamento, quer dizer, não há possibilidades das coisas poderem ser feitas desta forma.
1: O testemunho de Ângela Loureiro, encarregada de educação de uma aluna da Escola Rainha Dona Leonor, em Lisboa, onde as pautas já estão afixadas.
0: E o Presidente da República espera que os responsáveis pelo processo dos exames resolvam os problemas, mas não fala sobre consequências políticas.
1: António José Seguro pede uma resolução rápida dos problemas com os exames nacionais e vinca que se deve salvaguardar que nenhum aluno saia prejudicado.
5: A minha preocupação é que todos os que têm responsabilidade no processo possam contribuir para que rapidamente os problemas desapareçam e, sobretudo, os alunos e as famílias tenham acesso à classificação dos exames e das provas que prestaram. É muito importante que isso aconteça e que nenhum aluno fique prejudicado pelos erros que ocorreram.
1: O Presidente da República a responder aos jornalistas à margem da inauguração da requalificação do Museu da Gulbenkian, em Lisboa, questionado ainda sobre a forma como os exames nacionais e as polémicas sobre Luís Neves têm impacto no governo, António José Seguro reservou comentários para outros locais.
5: O Presidente da República está sempre muito atento e acompanha tudo o que se passa em Portugal e na vida nacional. Mas fala no momento certo e no local adequado.
1: O chefe de Estado, em resposta aos jornalistas sobre os problemas com o governo de Luís Montenegro.
0: E perante a subida do preço dos combustíveis, o governo vai aumentar o desconto no imposto sobre os produtos petrolíferos.
1: Na próxima semana, o preço do gasóleo e da gasolina vai subir. É a previsão da ANAREC, a associação que representa os revendedores de combustível. No caso do gasóleo, o aumento deve chegar aos 2 dígitos, 12 cêntimos. No caso da gasolina, 5 cêntimos. Esta tarde, o governo anunciou um aumento do desconto do imposto sobre os produtos petrolíferos.
6: No gasóleo, o desconto será reforçado a um desconto adicional de 6 cêntimos, que com o imposto significa 7,4 cêntimos. Na gasolina, 4,6 cêntimos de desconto adicional, o que significa 5,7 com imposto. Nós continuaremos a aumentar os descontos para poupar os portugueses e não termos o Estado a lucrar com o aumento do preço dos combustíveis.
1: Ministro da Presidência, António Leitão Mar, no briefing do Conselho de Ministros, esta tarde, já depois de conhecida a previsão do aumento dos combustíveis.
0: Claro, vamos ainda atualizar a informação de âmbito local.
1: A Câmara Municipal de Sesimbra adianta que no dia 22 deste mês vai existir uma interrupção do abastecimento de água. Resulta de trabalhos na ligação da rede de água da corredora à rede existente e vai afetar também várias localidades do concelho. A autarquia explica que a circulação e o estacionamento vão estar condicionados. O corte vai estar em vigor das 8 da manhã às 8 da noite da próxima quarta-feira. O município de Ourém vai reforçar as escolas do concelho com 19 novos assistentes operacionais. É o anúncio da autarquia depois da reunião de hoje do Conselho Municipal de Educação para a preparação do próximo ano letivo. A Câmara vai também avançar com obras de reabilitação nas escolas, um investimento superior a 500 mil euros. Na Zambuja, reabriu esta tarde o campo polidesportivo da Quinta da Marquesa. O espaço foi alvo de uma profunda requalificação, um investimento municipal de cerca de 14 mil euros. A intervenção envolveu a recuperação de estruturas danificadas e também a instalação de novos equipamentos. Arrancou hoje em Matosinhos o Festival Mel Marés Vivas. O evento dura até domingo, reúne mais de 35 artistas nacionais e internacionais. Este ano o festival acontece na Praia do Aterro, em Leça da Palmeira, depois de vários anos em Vila Nova de Gaia. Em Sintra está programado um fim de semana cultural para os próximos dias, na Quinta da Regaleira e também na Quinta de Passo da Riba Fria. Trata-se de uma programação cultural diversificada, vai juntar teatro, música e celebração da comunidade. O evento acontece neste e também no próximo fim de semana. A participação tem um custo de 8 euros por pessoa. O Conselho de Santa Maria da Feira promove mais uma edição do Festival Juventude, na Lourosa. O evento acontece nos dias 24 e 25 deste mês. Reúne artistas como a Banda Napa e o artista Dilas. O festival oferece ainda outras atividades ao público, desde espetáculos de comédia até exposições de arte.
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1: Passam 11 minutos das 11 da noite, temos uma hora cheia de música. E começamos com Júlia Mestre, traz-nos A Fim de Verão. Logo a seguir, Cigarettes After Sex e ainda Curtis Mayfield. Tudo nesta noite de sexta-feira aqui na Rádio Observador. Eu sou a Filipe Duarte. Deixe-se ficar.

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0: Rádio Observador, são 11h30 da noite, temos síntese de notícias com a Laura Figueiredo. Boa noite, Laura.
1: Boa noite e começamos com os exames nacionais. Várias escolas têm já fixadas as pautas com as notas, mas nem todas. Há escolas onde os resultados dos exames só vão ser afixados amanhã. É o caso da Escola Secundária Miguel Torga, em Sintra. No e-mail enviado aos encarregados de educação, a escola explica que a uma hora tão tardia não tem condições a nível de funcionários e de segurança para afixar as notas. Garante, no entanto, estar a desenvolver todos os esforços para que durante a manhã de sábado seja possível afixar as pautas. Também em Linda Velha, a Escola Secundária Professor José Augusto Lucas anunciou que vai estar aberta amanhã de manhã para os alunos poderem ver as notas. Ao Observador têm também chegado casos de vários alunos que estão a registar dificuldades para aceder à plataforma Inovar, onde se pode consultar as notas atribuídas nos exames nacionais. Ao início da noite, o Ministro da Educação dizia que as escolas têm a obrigação de fazer chegar as notas aos alunos ainda hoje, avisando que vai pedir uma justificação a quem não fizer. Ainda assim, o ministro reconhece que centenas de provas não terão nota. Nesses casos, surgirá a indicação de suspenso no espaço da avaliação. Fernando Alexandre diz que, em relação a essas provas, as falhas são diversas. Explica que parte dos casos se deve ao atraso no envio dos exames por parte das escolas. Na mesma entrevista à SIC, o ministro confirmou que o governo vai pagar horas extraordinárias aos professores que estiveram a corrigir exames. Fernando Alexandre diz ainda estar de consciência tranquila, remete a continuidade do governo para o primeiro-ministro. O secretário-geral do Partido Socialista diz que o governo foi imprudente ao alargar a todos os exames um modelo de correção digital que tinha sido iniciado no ano passado na disciplina de Filosofia e que, segundo José Luís Carneiro, falhou. Em entrevista à SIC, o líder socialista defende que, quando voltou do Mundial, o primeiro-ministro deveria ter chamado o ministro Fernando Alexandre e a restante equipa governativa da Educação para fazer um ponto de situação. Acusa assim Luís Montenegro de ter desvalorizado os problemas. O Presidente da República espera que os responsáveis pelo processo dos exames resolvam os problemas, mas não fala sobre consequências políticas. António José Seguro pede uma resolução rápida dos problemas com os exames, vinca que se deve salvaguardar que nenhum aluno fica prejudicado. Questionado ainda sobre a forma como os exames nacionais e as polémicas com o Ministro da Administração Interna têm impacto no Governo, António José Seguro reserva comentários para outros locais, deixa, no entanto, o recado de que o Presidente está sempre muito atento ao que se passa na vida nacional. O Presidente da República promulgou hoje dois decretos da Assembleia da República que alteram o Código de Processo Penal e o Código Penal, considerando os passos no sentido certo para a promoção da celeridade na administração da Justiça. De acordo com a nota publicada no site oficial da Presidência, António José Seguro entende que o combate à corrupção e à criminalidade organizada transfronteiriça, o aperfeiçoamento do sistema penal e a promoção da celeridade na Justiça devem ser uma prioridade.

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7: São 11h35, é a altura de voltar à música. Daqui a pouco chega Raquel Martins com If I Gave You My Dream. Também Stronger Than Me é de Amy Winehouse. Mas antes temos Leon Thomas, é para ouvir aqui na Rádio Observadores. Nesta noite de sexta-feira, faça uma boa viagem.

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0: final de sexta-feira na Rádio Observador. Boa viagem. Eu sou a Filipa Duarte. Vamos conhecer os temas em destaque esta hora com a Laura Figueiredo. Boa noite, Laura.
1: Boa noite. Dada a hora tardia que foram lançadas as notas dos exames nacionais, nem todas as escolas conseguiram assegurar a fixação das pautas esta sexta-feira. O Ministro da Educação diz que vai pedir justificações a quem não fez. O secretário-geral do PS diz que o governo foi imprudente e vinca que os alertas do Partido Socialista tinham fundamento. O Presidente da República promulgou esta sexta-feira 4 decretos do Parlamento, entre eles a prestação social única.
0: Jornal da Meia-Noite com a Laura Figueiredo e começamos com os exames nacionais. Dada a hora tardia que foram lançadas as notas, nem todas as escolas conseguiram assegurar a fixação das pautas esta sexta-feira. O Ministro da Educação diz que vai pedir justificações a quem não o fez.
1: Há escolas onde os resultados dos exames nacionais só vão ser fixados amanhã. É o caso da Escola Secundária Miguel Torga, em Sintra. No e-mail enviado aos encarregados de educação, a escola explica que a uma hora tão tardia não tem condições a nível de funcionários e de segurança para fixar as notas. Também em Linda Velha, a Escola Secundária Professor José Augusto Lucas anunciou que vai estar aberta sábado de manhã para os alunos poderem ver as classificações. Já na Escola Secundária Manuel Teixeira Gomes, em Portimão, as notas começaram a ser fixadas perto das 11 da noite, porém o observador sabe que só este sábado é que pais e alunos vão poder ver as classificações. Ao observador têm também chegado casos de vários alunos que estão a registar dificuldades para aceder à plataforma Inovar, que permite consultar as notas atribuídas nos exames nacionais.
0: E ao início da noite, o Ministro da Educação dizia que as escolas têm a obrigação de fazer chegar as notas aos alunos esta sexta-feira, avisando que vai pedir uma justificação a quem não fizer.
1: Ainda assim, o ministro reconhece que centenas de provas não vão ter nota. Nesses casos, surgirá a indicação de suspenso no espaço da avaliação. Em entrevista à SIC, o ministro Fernando Alexandre explica que parte dos casos em avaliação se deve ao atraso no envio dos exames pelas escolas.
2: Há umas centenas de provas em que há falhas. As falhas são diversas. Eu vou-lhe dizer, por exemplo, exemplos de provas que chegaram ao Educa nas últimas semanas, incluindo na última semana. Ou seja, que não foram entregues na altura pela escola. Isso tem que ser uma situação que tem que ser avaliada com muito cuidado. Eu penso que essas provas não têm condições, porque está em questão a própria integridade da prova, para ter uma nota agora. Ou seja, o Educa, o Júri Nacional de Exames, vão ter que olhar para essas situações.
1: Entretanto, o Educa, Instituto de Educação, Qualidade e Avaliação, diz que estes casos vão ser solucionados, mas ainda não sabe de que forma. Ainda na mesma entrevista à SIC, Fernando Alexandre deixou claro que o lançamento das notas dos exames é da responsabilidade dos diretores das escolas.
2: Hoje é um dia que as escolas sabem que as notas iam chegar, os diretores têm essa responsabilidade, têm a responsabilidade também de preparar as equipas. Aliás, eu durante o dia falei com imensos diretores, e todos me transmitiram precisamente essa mensagem de que estavam ao serviço da escola pública, ao serviço dos alunos. Eu teria muita dificuldade em perceber, as famílias também, os alunos também, que pelo facto das notas chegarem às 7h30 não seriam lançadas. Pode acontecer, mas eu vou precisar da justificação do diretor e será pedida individualmente a cada um se isso acontecer.
1: O ministro confirmou ainda que o governo vai pagar horas extraordinárias aos professores que estiveram a corrigir exames. Fernando Alexandre disse ainda estar de consciência tranquila, remeteu a continuidade no governo para o primeiro-ministro.
0: E o secretário-geral do PS diz que o governo foi imprudente e vinca que os alertas do Partido Socialista tinham fundamento.
1: José Luís Carneiro não pede diretamente a demissão de Fernando Alexandre, dizendo que é o primeiro-ministro que tem de assumir responsabilidade pela pessoa que escolheu para ocupar a pasta.
3: Nós chamámos o ministro da Assembleia da República no dia 1 de julho e ele desvalorizou o que estava a passar. Diz que não havia quaisquer falhas de significado e que se tratavam de questões de software e que, portanto, não seria necessário adiar o processo de classificação. O que é certo é que 48 horas depois decidiu adiar, mas adiou sempre com uma certa sobranceria que caracteriza este governo. Ora, aquilo que nós verificamos é que todos os alertas que formulamos tinham fundamento, tinham razão de ser.
1: Em entrevista à SIC Notícias, o líder socialista garantiu ainda que o número de alunos em prova classificada não corresponde à realidade.
3: O ministro aqui afirmou que são algumas centenas de jovens que não conhecerão, portanto, que estão suspensas portanto, a publicitação das suas classificações. Eu posso dizer que tenho reporte do país que me dá conta de que não serão algumas centenas, que serão alguns milhares.
1: José Luís Carneiro afirma ainda que os diretores das escolas se sentem ameaçados e desrespeitados pelas recentes declarações do Ministro da Educação. O líder socialista não fecha também a porta a uma comissão de inquérito.
0: E o Partido Comunista critica a falta de respostas do Ministro da Educação sobre os alunos com as notas suspensas.
1: A líder do grupo parlamentar do PCP, Paula Santos, considera a situação extremamente preocupante e aponta o dedo tanto a Fernando Alexandre como ao restante executivo.
4: É extremamente preocupante que haja estudantes cujos resultados vão aparecer na pauta como suspensos e o ministro até ao momento ainda não explicou como é que vai resolver esses problemas. Para lá de toda esta confusão e do caos dos exames, a verdade é que o rigor e a fiabilidade relativamente a este procedimento está claramente colocada em causa. O Governo insiste em sacudir as suas responsabilidades. Mais uma vez, foi esse o procedimento por parte do Ministro. Responsabiliza as escolas, responsabiliza os professores, responsabiliza o júri e não assume as suas responsabilidades perante aquilo que está a acontecer.
1: As críticas de Paula Santos, a líder da bancada comunista, à forma como o Governo geriu os problemas com os exames nacionais, numa mensagem em vídeo enviada às redações.
0: E, Laura, entre os encarregados de educação há um sentimento de indignação.
1: Um testemunho recolhido pelo jornalista do Observador, Ricardo Lopes, que esteve esta tarde e noite na Escola Rainha Dona Leonor, em Lisboa, a acompanhar o processo de fixação das pautas. Ângela Loureiro, encarregada de educação, realça o esforço feito pela escola para conseguir afixar as notas ainda esta sexta-feira.
5: Às 7 da noite disseram-nos que não ia ser possível. Às 7:30 disseram que talvez fosse possível e que iam fazer todo esse esforço. Foi feito o esforço. É de louvar aquilo que a escola fez, aquilo que os professores fizeram, os funcionários. Espero que lhes deem mais dias de férias porque os merecem e muito bem. Temos uma senhora que é a senhora que está à porta, que a esta hora está aqui ainda, deveria ter saído às 6 da tarde, e portanto espero sinceramente que alguém olhe para toda esta e que se veja o esforço que foi para os miúdos, para nós pais, sobretudo para os miúdos e para os professores, porque todos eles estão na mesma carruagem. Isto é um comboio em andamento, quer dizer, não há possibilidades das coisas poderem ser feitas desta forma.
1: Ângela Loureiro, encarregada de educação de uma aluna da Escola Rainha Dona Leonor, em Lisboa, onde as notas estão já afixadas.
0: O Presidente da República espera que os responsáveis pelo processo dos exames resolvam os problemas, mas não fala sobre consequências políticas.
1: António José Seguro pede uma resolução rápida dos problemas e vinca que se deve salvaguardar, sobretudo, que nenhum aluno saia prejudicado.
6: A minha preocupação é que todos os que têm responsabilidade no processo possam contribuir para que rapidamente os problemas desapareçam e, sobretudo, os alunos e as famílias tenham acesso à classificação dos exames e das provas que prestaram. É muito importante que isso aconteça e que nenhum aluno fique prejudicado pelos erros que ocorreram.
1: O Presidente da República a responder aos jornalistas à margem da inauguração da requalificação do Museu da Gulbenkian, em Lisboa, questionado ainda sobre a forma como os exames nacionais ou as polémicas sobre o ministro Luís Neves têm tido impacto no governo, António José Seguro reservou comentários para outros locais.
6: O Presidente da República está sempre muito atento e acompanha tudo o que se passa em Portugal e na vida nacional. Mas fala no momento certo e no local adequado.
1: O chefe de Estado em resposta aos jornalistas sobre os problemas com o governo de Luís Montenegro.
0: E a ministra do Ambiente e Energia quer mais explicações sobre o aumento dos preços dos combustíveis.
1: Maria da Graça Carvalho lembra que enviou esta quinta-feira uma carta ao presidente da entidade reguladora dos serviços energéticos, na qual exigiu, no prazo de 20 dias úteis, um estudo aprofundado à formação do preço dos combustíveis. A ministra reitera que é preciso que todos os portugueses percebam o porquê dos aumentos e descidas.
7: Eu perguntei à ENSE, perguntei à ERSE e a resposta é que, na verdade, quando desce o Brent, ainda há outros componentes que não descem. Então vamos ver o que é que, quanto é que não desceu, como é que desceu, qual é que é a percentagem, como é que é esta formação de preço a partir disto tudo. Para se perceber, as pessoas todas perceberem porque é que não desce na mesma proporção.
1: Declarações da Ministra do Ambiente à margem de uma visita às praias de Grândola esta sexta-feira. Esta tarde, o Governo anunciou um aumento do desconto do imposto sobre os produtos petrolíferos.
0: Laura, vamos agora conhecer outras notícias em destaque.
1: O Presidente da República promulgou esta sexta-feira 4 decretos do Parlamento, entre eles a prestação social única. Além da PSU, António José Seguro deu ainda luz verde a 2 outros diplomas da área da Justiça e aproveitou para brincar que é urgente uma reforma deste setor. Numa nota publicada no site da Presidência da República, António José Seguro considera que o combate à corrupção, à criminalidade organizada e à celeridade da Justiça devem ser prioridades. O Presidente alerta ainda que uma Justiça lenta compromete a confiança dos cidadãos nas instituições e defende que as reformas devem ir mais além. António José Seguro pede ainda estabilidade legislativa para evitar alterações sucessivas e avulsas e defende que todos os agentes da Justiça devem ser envolvidos, ouvidos e respeitados nos processos de reforma. O número de mortos pelo duplo sismo na Venezuela ultrapassa já os 5 mil. É o mais recente balanço das autoridades venezuelanas, que registaram hoje mais 139 mortes. De acordo com o presidente da Assembleia Nacional, que divulgou os dados, o número de feridos mantém-se por volta dos 16 mil. Entre os mortos há pelo menos 120 portugueses e luso-descendentes, para além de mais de 50 desaparecidos. O Irão acusou os Estados Unidos de crimes de guerra pelos ataques de quinta-feira. Na rede social X, o porta-voz do Ministério Iraniano dos Negócios Estrangeiros afirma que os ataques foram uma tentativa de demonstrar força por parte dos Estados Unidos. O porta-voz classifica os ataques contra pontos no país como crimes de guerra, diz que foram assassinados 8 iranianos inocentes. O responsável afirma ainda que os iranianos estão mais unidos do que nunca e que os Estados Unidos se vão arrepender dos ataques.
0: Notícia de fecho do Jornal da Meia-Noite. 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

0: Bem-vindos ao Porque Sim Não É Resposta com o psicólogo Eduardo Sá. Olá, Eduardo. Acalma-te passou a ser uma espécie de... Faz parte agora uma espécie de lista de palavras banidas ao lado do não para os pais mais modernos. Como é que isto aconteceu?
1: Olá, Judite. Quando andamos na praia, Judite, ou quando andamos nos centros comerciais e reparamos nas crianças, é curiosíssimo ver como há cada vez, pelo menos aparentemente, crianças mais agitadas, mais enfurecidas, etc. E é muito curioso observar uma faixa de idades dos pais destas crianças, 30, 40, digamos assim, que perante estas fúrias, esta agitação, e aquele lado mais vulcânico a brotar por todos os poros, os pais ficam muito embaraçados. Claro que é num contexto público, mas aquilo que os pais parecem dizer com mais frequência é, de facto, acalma-te, mas com quem lhes pede para se acalmarem, que é quase como se dissessem, por outras palavras, com tradução simultânea, se quiser, não fiques nervoso, controla-te. E aí eu acho que, chegando ao controla-te, se calhar fica tudo mais claro, porque é como se, no fundo, estes pais, no meio daquela aflição, estivessem a dizer aos filhos: olha, controla-te, por favor, quando quem os devia controlar eram os pais. E quando nós pomos as coisas assim, que não passe pela cabeça de ninguém que nós estamos a dizer ou a dar a entender que os pais devem ser muito mais autoritários, nada disso, mas é evidente que controlarem o comportamento dos filhos de alguma forma significa darem-lhes meia dúzia de coordenadas que sejam sobretudo claras para eles, segundo as quais depois eles se possam orientar. Estás num centro comercial, na praia, num espaço público ou, por exemplo, na escola. E, portanto, num contexto destes, eu gostava que ficasse claro que têm de ser os pais a controlar, que esta história de falarmos de boa educação não é nenhuma ofensa. Todos nós, os ditos, quantas vezes tivemos os nossos filhos com episódios de má educação, e qual é o mal? E tendo, às vezes, estes episódios, que nós os ajudamos a aprenderem novas coordenadas. Não vem daí mal nenhum. O que eu acho que é importante que fique claro é que somos nós que os temos que controlar, e controlar não significa dar um aperto no braço, não significa dar um estalo, significa às vezes fazer um olhar um bocadinho mais zangado, mas ao mesmo tempo uma atitude coerente de quem não está quase a chegar: safa-me deste aperto, por favor, connosco, sem os humilharmos em público, a mostrarmos algum músculo no sentido de os protegermos dentro daquilo que é o comportamento que nós entendemos que os protege em quaisquer circunstâncias.
0: Mas há algum medo nas palavras, como se elas fossem prejudiciais para os filhos?
1: Cada vez mais medo. Cada vez mais medo. E sabe o que é que me preocupa, Judito? É que eu não tenho dúvidas nenhumas que são pais magníficos. E eu não estou a dizer isto para ser simpático, são mesmo magníficos, empenhadíssimos no sentido de fazerem bem, etc. Às vezes a impressão que eu tenho é, primeiro, são pais muito sozinhos. Em vez de terem ali uma família alargada em que as pessoas se educam umas às outras, são pais muito sozinhos. Segundo, são pais muito 5G, portanto, muito dependentes de tutoriais. E quantas vezes todos nós vimos que há pessoas que, ao fim de serem pais há 2 meses, já estão a fazer tutoriais, como se dominassem completamente esse tipo de situações e sem medirem as consequências com que prejudicam, de facto, muitos pais. Terceiro, estes pais têm que perceber que, no fundo, precisam de errar, têm poucos filhos, às vezes só têm um. Paciência, vão errar, de certeza absoluta, mas como todos os pais, e vão errar em muitos aspectos quase absurdos, porque querem ser tão presentes, tão bondosos, tão macios, tão gentis, como agora se chama, é isto, muitas vezes chama-se parentalidade gentil, que de repente isto tudo ganha uma escala

0: muito, muito grande, e eles ficam numa aflição. Reprimir, que fique claro, não tem de ser a palavra de ordem, mas, em algumas circunstâncias, hoje dito, claro que nós não podemos dizer aos nossos filhos que estão autorizados a fazer tudo e onde aprender por eles o que é que não podem fazer, porque se nós formos por aí, o que é que estamos a fazer? Estamos a prejudicá-los, estamos a expô-los a perigos, tudo ao contrário daquilo que estes pais pretendem.
1: Há daqui alguma forma os pais a policiarem-se a eles próprios?
0: Ai, Judite, cada vez mais, e muito pouco espontâneo, sabe? Porque é uma coisa incompreensível, porque os pais são pessoas tão, são mesmo sensatos. Eu nunca vi nenhum pai ou uma mãe, bom, ali a fazer os possíveis por errar, coisa nenhuma. Aquilo que eu vejo, nomeadamente nas férias, é o clássico dos clássicos de todos os pais, que são os pais, coitados, que andam 11 meses a suspirar por férias, ao fim da primeira semana já estão a suspirar pelo regresso ao trabalho, quase como quem diz, eu descanso mais estando a trabalhar do que propriamente estando em férias. Ora, isto preocupa-me porquê? Porque isto só é possível porque muitas vezes a regra da mãe e a regra do pai não bate certo, porque no fundo estão ali a tentar arranjar uma forma muito adocicada de definir meia dúzia de regras. As crianças, quando são expostas a situações que não conhecem e por maioria de razão que sentem que são desagradáveis, claro que elas não vão acorrer, por mais que sejam miúdos atentos, super abertos à surpresa e tudo mais, mas antes de provarem o que quer que seja, só para tomarmos isso como uma baliza, a primeira coisa que dizem é: não quero, não gosto, não me apetece, não faço. Ou seja, como é compreensível, elas são muito pequeninos e, portanto, refugiam-se naquilo que lhes dá mais segurança e que, a priori, eles têm a noção que fazem melhor. É compreensível. Agora, os pais servem para os encaminhar e para os encaminhar de uma forma serena, mas tendencialmente firme e de uma forma, sobretudo, constante. Quando vêm para férias, a mãe, o pai e os avós, bu, às vezes vêm os tios, dito, rega-bof completo, porque as regras têm tantas versões diferentes que nada bate certo e, portanto, nessas alturas eles ficam impossíveis. Porquê? Porque ficam elétricos? Não. Porque ficam assustados ao perceber que pessoas tão importantes para eles, às vezes andam ali às apalpadelas para terem uma unidade de medida para se entenderem. É só isto que se passa. Agora, que os pais percebam que estão autorizados a fazer asneiras e errar, que não precisam de fazer tudo by the book, tudo certinho, porque é nessas circunstâncias, quando tentam ser perfeitos, que são um bocadinho maus contra a sua vontade.
1: Eduardo, ficamos por aqui hoje. Voltamos na próxima segunda-feira. Até lá, um bom fim de semana e um grande abraço.

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Muito boa noite, está com a Rádio Observador. Eu sou o Fortunato de Oliveira. É 00h30, a altura de atualizar o essencial da informação. Milhares de alunos do ensino secundário ficaram esta sexta-feira a conhecer as notas dos exames nacionais, mas nem todos tiveram acesso aos resultados. Há escolas onde as pautas só vão ser afixadas amanhã. É o caso da Escola Secundária Miguel Torga, em Sintra. No e-mail enviado aos encarregados de educação, a escola explica que não houve condições a nível de funcionários ou de segurança para fixar os resultados e garante de tudo estar a fazer para que durante amanhã deste sábado, seja possível a divulgação das notas. Também em Linda Velha, a Escola Secundária Professor José Augusto Lucas anunciou que vai estar aberta este sábado de manhã para os alunos poderem ver os resultados das provas. Há ainda casos em que as notas só serão fixadas na segunda-feira. O Ministro da Educação responsabiliza as escolas que não fixaram esta sexta-feira as notas dos exames nacionais e admite pedir justificações aos diretores. Em entrevista à SIC, Fernando Alexandre reconheceu que centenas de provas ficaram sem classificação. Nesses casos, na pauta de avaliação, surge a indicação de suspenso. O ministro explica que as situações resultam de falhas diversas no processo e refere que, em parte dos casos, houve atrasos no envio dos exames por parte das escolas. Nesta mesma entrevista à SIC, Fernando Alexandre confirmou ainda que o governo vai pagar as horas extraordinárias aos professores que participaram na correção dos exames. Questionado sobre a permanência no Executivo, o ministro disse estar de consciência tranquila e remeteu qualquer decisão sobre a continuidade no Executivo ao primeiro-ministro Luís Montenegro. E ainda sobre os exames, o Presidente da República espera que os responsáveis resolvam os problemas, mas não adianta consequências políticas. António José Seguro pede uma resolução rápida dos problemas com os exames nacionais e sublinha que nenhum aluno pode ser prejudicado deste processo. Questionado sobre o impacto das polémicas em torno dos exames nacionais e do Ministro da Administração Interna na imagem deste governo, António José Seguro escusou-se a fazer comentários e remeteu para outras instâncias, mas deixa um recado: o Presidente está sempre muito atento ao que se passa na vida nacional. O Presidente da República, que promulgou também esta sexta-feira 4 decretos do Parlamento, incluindo a prestação social única e 2 outros diplomas da área da Justiça, numa nota publicada no sítio da Presidência, Seguro defende que uma reforma urgente deste setor, a Justiça, e aponta com prioridades o combate à corrupção, à criminalidade organizada e à demora dos processos. O chefe de Estado alerta ainda que uma justiça lenta fragiliza a confiança nas instituições e apela à estabilidade legislativa e ao envolvimento de todos os agentes da justiça nesta reforma que pede ao setor. Ponto final nesta síntese da meia-noite e meia. A informação está de regresso à 1 da manhã.

0: Luís Severo, convidado do Ao Vivo desta semana, escutamos Primavera. Olá, Luís, bem-vindo.
1: Olá, Nelson.
0: Um prazer voltar a receber-te aqui na Sim. Rádio Observador e saber coisas tuas, que é Sim. sempre uma coisa que eu
1: acho que
0: eu
1: aqui
0: gosto.
1: Nunca tinhas recebido, não. Mas fica entre nós. Não,
0: já,
1: noutros sítios já tínhamos estado juntos,
0: de
1: claro.
0: De outras vidas
1: Exatamente.
0: Profissionais.
1: Exatamente.
0: Olha, estás aqui também porque agora em breve vais tocar, no final do mês, no Cool Jazz, em Exatamente. Cascais. Já lá vamos, porque está por
1: 31
0: lá.
1: De julho, 31 de julho, só para julho.
0: É o dia de Chet Faker.
1: Exatamente.
0: E também do Miguel Marocco.
1: Exatamente.
0: Também toca nesse dia. Já falamos um bocadinho sobre
1: falamos
0: isso.
1: Sim, senhora.
0: Mas queria saber em que fase estás atualmente na tua carreira, porque não temos um disco teu já há algum tempo.
1: É um
0: ansiamos,
1: facto.
0: Ansiamos.
1: Sim, muito obrigado.
0: Os teus últimos singles, que me recordo, Cedo ou Tarde e Incerteza, saíram em 2023.
1: No fim, já no quase fim. Ali 24.
0: Por isso só também para... não está assim.
1: Não, mas, ainda, mas já está assim um bocadinho fora. Pá, com toda a sinceridade, queria que este novo disco já estivesse. Uhum. Aqui nas ruas, como a malta diz, mas não estava a ficar satisfeito, não estava numa fase minha boa, então fiz aqui esta pequena pausa.
0: Os Rolling Stones já deitaram discos para o lixo. E
1: não, mas não é o caso, não é o caso, não é tanto isso mandar para o lixo, mas olha, mas claro que é muito bom também numa fase em que não tinha disco, ter tipo esta confiança da malta Cool Jazz que me. Uhum. Pronto, fez esta data, mas como esta data que é uma data ótima, mas ainda assim vamos ter muita música nova no concerto.
0: Pode servir sim. de teste aqui algum material também.
1: Muita já tenho tocado, mas voltar, sim.
0: Muito bem. Tu tiveste também aquela sequência de discos mais o guitarrinha e o pianinho.
1: Sim, sim, sim.
0: São fases que deixaste agora, estás de regresso se calhar a uma sonoridade mais completa ou com uma banda mais completa.
1: Vou tipo intercalando entre o solo e isso. Eu não me recuso, por acaso, isso é uma ótima pergunta, porque eu não me recuso eventualmente um dia fazer se calhar pianinho 2, pianinho 3.
0: Ou outro instrumento, guitarra. Nunca pensaste.
1: Pois, essa é que é a questão, porque não tenho outro instrumento. Eventualmente o coro, se fosse com muita gente, mas ficava como corinho, corinho.
0: O gospelinho.
1: Sim, exato, gospelinho. Mas, opa, imagina, acho que acaba por ser fixe porque acho que das pessoas que me seguem já vi tanto malta que acha que, pá, não curto nada ver-te a solo, pá, gosto é com músicos, mas também há uma certa malta que diz, é pá, não, eu, olha, acho melhor a solo porque sinto as músicas de outra forma, não sei o quê. Então acho fixe ter assim na net ambas as hipóteses para quem...
0: Olha, eu digo-te a minha opinião. O que eu acho é que tu... Eu gosto em qualquer formato. Porquê? Porque eu gosto de ti essencialmente pelas coisas que tu dizes, pelas
1: certo.
0: Coisas que tu escreves, e essas estão lá.
1: Olha, muito obrigado,
0: no formato
1: Nelson.
0: Que for. Eu acho que tens essa característica de ser uma espécie até de trovador da urbanidade, da cidade. Gosto
1: Sim.
0: dos temas com que falas das cidades e de temas que às vezes são mais mundanos, a passagem do tempo.
1: E olha que, na verdade, desculpa te interromper, te fiz muita música aqui na rua do lado.
0: Aqui
1: nós
0: em
1: tínhamos
0: Alvalade,
1: aqui o estúdio. Não, era há um minuto daqui.
0: Mas voltando a essa tua característica, as novas canções ou as próximas canções continuam a ter essa toada? Continua a ser a tua marca autoral, esse tipo de letras, de canções, esse tipo de temática?
1: Sim, ou seja, no sentido que nunca vivi noutro sítio, que não de facto a cidade. Agora estou a viver para nos Olivais, que é uma zona um bocadinho mais campo, mesmo assim na cidade. Mas não, mas acho que sim, ou seja, eu estou sempre a fazer letras e eventualmente acho que é por isso que é o que me sai melhor dentro de tudo, porque é o que eu ocupo mais para fazer tempo, não é? Eu de facto ocupo muito porque... É algo que eu faço quando estou...
0: E sai-te sempre primeiro uma letra e depois um instrumental, ou não?
1: Saem-me frases. Depois no instrumental moldo.
0: E depois como é que isso evolui? Continua a ser um trabalho muito só teu ou a determinada altura começa a entrar mais gente nesse processo de terminar uma canção e depois gravá-la?
1: Eu agora tenho estado a... Quer dizer, neste meu novo disco eu fiz a composição sozinho. A Catarina Branco deu-me uma ajuda com os arranjos e com essas questões, mas a composição é minha. Uhum. Mas também tenho aos poucos, também quando me apetece faço coisas quando para outra malta. E é bom às vezes quando encontras pessoas que não têm a mesma lógica que tu a fazer, que tipo... não é fazer canções e que se calhar para compõem de outros modos, isso é muito engraçado e acho que levas sempre qualquer coisa.
0: Falemos só um bocadinho para terminar do Cool Jazz no final do mês, dia 31. Alguma vez imaginaste tocar num festival com o Chet Faker? Diz-te alguma coisa como artista?
1: Diz, até tem piada, porque eu acho que malta mais nova já não tanto. Mas acho que para a minha geração e tua, se calhar agora, 30s e poucos, 30s, e eventualmente, mas eu estava assim no outro dia a falar com uma pessoa que tinha 20 e tais e que não diz tanto, mas malta assim mais velha diz muito. E eu sim tenho essa ligação, e claro que eu fico para satisfeitíssimo. Não é...
0: Como é que se adapta a um alinhamento que, porque ao que parece, já tem até canções novas para um festival naquela localização e com esse cartaz nesse dia?
1: Opa, acho que apesar de tudo é um evento fácil para o que eu faço, porque é para gente sentada, há muita gente sentada, assim, ou seja, não é aquela coisa a festival de...
0: Mas de alguma forma também é um festival que tem um lado mais jazzístico, mais
1: exatamente,
0: de fusão de estilos.
1: Sim, acho que tenho mais, se calhar, medo disso. Opa, nos meus acordes não tem assim muitas nonas. Não sei se isto assim no jazz vai.
0: Sim.
1: Mas acho que vai ser. Ou seja, não fiz nada. Ou seja, fiz o que me apetece, mas não
0: vais
1: tive
0: sozinho,
1: a pensar.
0: Eu vou
1: eu sozinho.
0: Okay.
1: Não sei ainda se vou ter alguma coisa e depois fica lá para a data, mas tinha sido essa mesma. Pronto, foi essa
0: a ideia.
1: Sim, a
0: também,
1: ideia, a sugestão deles, sim.
0: Nesse mesmo
1: também.
0: Dia há também Miguel Marocco, que
1: exatamente,
0: também passou
1: Miguel Marocco.
0: Pelo ao vivo aqui muito recentemente.
1: Saiu o novo disco dele aí.
0: É incrível, gosto muito do disco do Miguel Marocco. Depois
1: mês,
0: de Primavera, temos Cedo ou Tarde, é
1: uma
0: a canção.
1: Das já está cá fora,
0: uma das que já está cá fora, dessas de 2023, Cedo ou Tarde, vamos ouvi-la agora
1: em
0: com o
1: novembro,
0: Luís.
1: Novembro ou dezembro.
0: Com o Luís Severo e também
1: muito
0: aqui
1: obrigado,
0: com os cuidados técnicos do Rafael Peco. Luís, muito obrigado por teres vindo.
1: Olha, som muito bom, Rafael, muito bom.
0: O Rafael é ótimo e vai ser ótimo também, Luís Severo, 31 de julho no Cool Jazz. Um abraço.
1: Muito obrigado,
0: Luís.
1: Um abraço.

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1: Muito boa noite. A caminho da 1 da manhã, vamos aos títulos em destaque neste jornal. Fuga de amoníaco em festa nas docas de Leixões. Há pelo menos um ferido e relatos de várias pessoas sem ar. Ministro da Educação responsabiliza as escolas que não fixaram esta sexta-feira as notas dos exames nacionais e admite pedir justificações aos diretores. E ainda, Presidente da República promulga a prestação social única e 2 outros decretos da área da Justiça.

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1: Começamos com uma notícia de última hora, um incidente com uma fuga de amoníaco durante uma festa nas docas de Leixões, em Matosinhos, uma festa com cerca de 1000 pessoas. A SIC Notícias dá conta de pelo menos um ferido e ainda de relatos de várias pessoas com falta de ar. Ao Observador, fonte do Comando Subregional de Emergência e Proteção Civil da Área Metropolitana do Porto, confirma que no local estão vários meios de socorro, entre bombeiros, PSP e viaturas médicas de emergência e reanimação do INEM. Não há para já indicação de vítimas, uma vez que as equipas de socorro estão ainda numa fase precoce de atuação. E falamos agora sobre o assunto do dia, os exames. O Ministro da Educação responsabiliza as escolas que não fixaram esta sexta-feira as notas dos exames nacionais e admite pedir justificações aos diretores. Fernando Alexandre sublinha que este não foi um dia normal e que por isso se exigia mais das escolas.
2: Hoje é um dia que as escolas sabem que as notas iam chegar, os diretores têm essa responsabilidade, têm a responsabilidade também de preparar as equipas. Aliás, eu durante o dia falei com, não sei, imensos diretores e todos me transmitiram precisamente essa mensagem de que estavam ao serviço da escola pública, ao serviço dos alunos. Eu teria muito